0: interessadas em viajar melhor e ajudou a mostrar que uma viagem inesquecível nem sempre depende daquele orçamento milionário. Existe curiosidade sobre ele que chama atenção. Depois de tantos aeroportos, de culturas, de fronteiras, o que mais me impressionou é que quem convive com o Estevam não é a coragem de atravessar o planeta sozinho que destaca, é o contrário. É, segundo uma fonte que nós ouvimos, que ele continua acreditando muito nas pessoas. Continua, por exemplo, tendo dificuldade em imaginar que alguém possa agir de má fé. Também descobri que existe uma regra da qual ele nunca abre mão. Jamais recomendará algo que possa prejudicar quem confia no trabalho dele. Isso me parece um pouco raro hoje em dia. Em um mercado em que a credibilidade vale tanto quanto qualquer contrato, talvez esse seja o destino mais importante que ele escolheu preservar. Mas quem é o homem que existe quando a câmera desliga? O que ainda surpreende alguém que já viu tanto pelo mundo? Será que depois de conhecer boa parte do planeta, viajar, continua sendo liberdade ou também virou responsabilidade? O nosso convidado de hoje é Estevam. Estevam pelo mundo.
1: Olá, bem-vindo à entrevista. Boa tarde, muito obrigado pelo convite. Mega animado para compartilhar um pouquinho aí do que eu já vivi por esse mundo.
0: Estou muito feliz de ter aqui você com a gente. E já para quebrar o gelo aqui de início, eu queria te perguntar se, à medida em que você vai conhecendo mais e mais lugares, mais pessoas, mais culturas, vendo o mundo de formas mais diferentes, você encontra mais respostas ou vão surgindo mais perguntas?
1: Mais perguntas. Quanto mais eu viajo, mais respostas são respondidas, mas mais perguntas vão surgindo. E eu vou vendo que, às vezes, a resposta que eu buscava só vai ser respondida com uma outra pergunta. Isso é bem, parece bem profundo, um papo bem de doido, né? Mas é tanta coisa nesse mundo pra gente ver, e às vezes a gente acha que a resposta tá lá longe, mas tá aqui do lado.
0: Quando você pensa em tudo que você já viveu, e no Estevam pequenininho, você criança, tem alguma pergunta que você queria muito que fosse respondida e que de fato já foi? Quando você foi conhecer o mundo, você tinha alguma dúvida, você tinha anseio, e aí você parou e pensou, ah, agora eu entendi.
1: Muitas, acho que a principal é porque as pessoas brigam. Eu, quando era criança, eu não entendia porque que o mundo tinha guerra, né? E aí, quando eu comecei a viajar, eu comecei a me questionar muito sobre isso. Eu comecei a pensar, gente, no fundo, todo mundo só quer a mesma coisa. Todo mundo só quer ser feliz. Todo mundo só quer ter seus amigos, sua família, ser feliz no seu trabalho, conseguir fazer uma viagem, conseguir passar tempo de qualidade com quem ama. Por qual razão as pessoas não se acertam? Essa era uma dúvida que eu tinha desde criança. E quando eu comecei a viajar o mundo, eu comecei a ver o quanto a gente complica, né, coisas simples da vida. Quanto, mesmo que a gente busque, mesmo que tenhamos os mesmos objetivos, a gente deixa, às vezes, algum traço cultural, algum traço financeiro, algum traço religioso, algum traço de criação passar na frente da nossa felicidade. E criando problemas que a gente jamais deveria ter criado, por nenhuma razão.
0: Você é uma pessoa mais amistosa do que impetuosa?
1: Sou um pouco. Eu sou um pouco impetuoso, sou ariano, né? Então, assim, eu sou um pouco. Mas eu sou bem amistoso, sou. Sou bem amistoso. Ah, impetuoso e não impulsivo. Eu já pensando que você perguntou se era impulsivo. Não, eu sou amistoso, sou da alegria, eu sou da paz. Tanto que você comentou, né, que eu não consigo ver o lado ruim das pessoas. Até hoje eu caio em golpe, gente. Até hoje eu caio em golpe pelo mundo. O pessoal fala assim, mas você viaja quase 15 anos profissionalmente. Como que você cai, às vezes, em golpezinho bobo de Paris, de não sei o quê? Eu falo, gente, eu não sei. Eu confio, acho que as pessoas são boas até hoje, eu sou muito iludido, cara.
0: Você tá falando sobre brigas pelo mundo. Antigamente a gente tinha uma ideia de conflitos, de geopolítica, que é diferente do que a gente tem hoje e do que a gente vem tendo nos últimos anos. Tudo que está acontecendo nos últimos anos mudou a percepção que a gente tem sobre o mundo. As guerras não ficaram para trás. O mundo não vive em harmonia. E hoje dá, inclusive, para você ir fazer turismo em lugares que estão em guerra.
1: Sim.
0: Você já foi para algum lugar que tem conflitos e que você chegou lá e viu uma realidade totalmente diferente daquela que a gente imagina? Até porque tem muito lugar que tem guerra civil, que tem conflitos locais, e a gente nem fala disso.
1: Com certeza, às vezes não é nem visto. Tem, acho que duas coisas que a gente tem que tomar cuidado. Uma é como a guerra ela é mostrada pela mídia, que existem situações de guerra que elas estão assim acontecendo há muito tempo, mas em partes super pontuais do país também. Então, às vezes, um país gigantesco, que as pessoas, por exemplo, acho que um exemplo que ilustra bem isso, é Rússia e Ucrânia. Né? Hoje, se você for para a Rússia, para Moscou, você, de fato, por mais bizarro que pareça, você consegue fazer turismo.

0: Não tá, São Petersburgo, Moscou, você consegue. Porque a guerra não está, não estão bombardeando lá o centro de Moscou. Não tá, gente, um tiroteio rolando lá no centro da Rússia, né? Como o pessoal imagina.
1: E como existem cidades aqui.
0: Exato. E ao mesmo tempo, quando a gente para pra pensar, se você vai no Rio de Janeiro, você pode levar uma bala perdida. Então são coisas que eu já fui, sim, em países em situação de guerra, mas eu também fico pensando como que no meu dia a dia no Brasil, eu tava aqui há 2 meses no Uber de boa no celular, quebraram o vidro do Uber e enfiaram a mão e levaram o meu celular. Então, assim, é uma situação de risco que eu tô aqui num país que teoricamente é um país pacífico, né, que está em guerra. E já fui em outros países também, já fui para a Ucrânia, não aconteceu nada, já fui para Chernobyl também, não aconteceu nada. Já passei em alguns outros países que vivem aí em situação de guerra há muitos anos e nada aconteceu. Ou países de conflito, né? Há muitos anos eu fui para Israel também, que é um país que todo mundo falava para mim, mas você é doido, mas não sei o quê. Eu tenho amigos que moram em Israel e eles falam que a vida tá normal. Existem lá os alertas e tal, mas eles vão para a escola, eles trabalham, eles vão para a praia. Quando eu fui também, é um lugar que tem muito conflito, né? Jerusalém, então você vê tantas culturas convivendo junto. É judeu, é o islâmico, é católico, é os armênios. E ainda assim a vida acontece, é muito mágico você ver isso.
1: Qual foi o maior preconceito que conhecer o mundo fez você derrubar? Um preconceito que você tinha?
0: Preconceito que eu tinha, acho que é um preconceito que a gente é criado desde a infância, de que cada lugar tem o seu estereótipo, sabe? Então achar que, sei lá, o Caribe são só praias e gente tomando sol. Que você ir pra, sei lá, pra Austrália, você vê canguru na rua, sabe? Que você vai pro Japão, o pessoal vai comer sushi todo dia. São estereótipos que a gente vai criando desde criança que não existem, que não são bem assim. Que talvez às vezes o gringo ele olha e fala assim: ai, porque o Brasil eles comem banana e deve ter macaco pulando nas árvores, sabe? Eu acho que viajar te dá essa grande amplitude de cabeça que você não consegue ter. Mesmo hoje com acesso às redes sociais, a gente só vê. Eu sei que você é uma super viajante também, né? Você adora viajar. E a gente só consegue entender o mundo com os nossos próprios olhos. Não importa o que você faz, o que você assiste, o que você consuma da sua casa, que de fato ajuda muito. Então, né? Me assistam também. Eu adoro compartilhar o mundo com vocês. Mas a minha ideia é inspirar as pessoas para que elas façam o mesmo, para que elas saiam de casa e peguem os olhinhos delas, mãos delas, os pezinhos delas e vão aí correr pelo mundo e ver tudo por elas mesmas, sabe?
1: Ô Estevam, e sobre você? Você acha que existe algum estereótipo, alguma forma que as pessoas te enxergam, que na verdade não é assim, seja pela tua profissão, pelo teu jeito?
0: Ah, tem dito. Eu, assim, a maioria das pessoas sabe, né? Muita gente sabe da minha história, que eu já tô há muito tempo na internet. Vai fazer 15 anos que eu tô viajando profissionalmente, que eu transformei isso no meu trabalho. Mas eu vejo de tudo, assim, desde gente falando assim, nossa, deve ser um filhinho de papai que fica viajando o mundo, de onde vem tanto dinheiro? Ou então fala assim, nossa, ele deve gastar muito no cartão. Quantos milhões você gasta por mês no cartão para ter tanta milha e conseguir viajar? Porque não é possível. Aí eu falo, gente, é só saber usar o dinheiro. Tava até explicando aqui para as meninas da TMC que você pegar Uber, fazer o um mercado, comprar uma blusinha na Renner, tudo sair da milha. É só saber onde comprar e como comprar. Mas estereótipos tem muitos, né? Eu acho que no que hoje assim as pessoas vivem muito como uma pessoa que tenta mostrar o mundo para elas, né, que tenta democratizar as viagens, tornar acessível experiências incríveis. Eu sempre falo para as pessoas que elas são seres humanos incríveis, podem chegar onde elas quiserem, porque eu vim assim, né, de uma família mais simples, né, meu pai era militar, minha mãe é professora, então eu nunca tive acesso a tantas viagens, a tantas coisas, até eu correr atrás de conhecimento. Então eu sei que muita gente também vê, né, um Estevão que desde criança estudou muito, pesquisou muito, sempre adorava história e geografia, sabe, assim, eu podia zerar em qualquer matéria, mas história e geografia era sempre
1: Ah,
0: 10,
1: que
0: assim, eu
1: legal.
0: viajava nas histórias dos professores, eu era apaixonado pelo mundo. Então acho que muita gente vê esse estereótipo aí do Estevão apaixonado pelo que faz também.
1: É, realmente a viagem virou algo possível e antes não era. Tanto que viajar de avião era algo super formal. Eu sou filha da aviação. Minha mãe e meu pai se conheceram na KLM. Os
0: Nossa, que
1: dois
0: legal!
1: trabalhavam em dois cantos do mundo. Minha mãe no Porto, em Portugal. Eu sou portuguesa. Meu pai
0: Que
1: aqui
0: legal!
1: no Brasil. Ele é brasileiro. E eles se encontraram pela primeira vez em Amsterdã, num curso da KLM, um curso de
0: Não
1: atualização
0: acredito. História de filme, de
1: de filme,
0: livro.
1: e começaram a conversar em programa de reserva. Então, eles não tinham um telefone para falar todos os dias, eles conversavam pelo computador. Aí, eu sou essa filhota da aviação.
0: Mas
1: Mas
0: tem no sangue a vontade de viajar, sede de viajar, que legal.
1: eu queria falar sobre a tua família. filhinho de papai, que você não é. Não. E você é, de certa forma, um filhinho de vovô. No bom sentido.
0: Só um pouquinho.
1: No sentido amoroso. Você teve uma figura paterna muito forte, inclusive do seu avô. Eu queria que você falasse um pouco do vô Faria. O que que existe?
0: Nossa, eles fizeram a pesquisa de casa deles, hein? Eles foram longe.
1: A gente tem uma boa fonte.
0: Ah, tô vendo.
1: O que que existe do seu avô em você?
0: Ai, gente, para que eu já quero chorar já. Ah, sei lá, meu avô foi minha maior referência, assim, né? Ele era uma pessoa que me inspirava muito. Nossa, gente, é que até hoje tem uma coisa muito forte, que assim, quando eu perdi meu avô, eu tava viajando, né? E aí até hoje eu fico meio que assim, eu tenho essa coisa, que eu tava viajando, e eu sei que ao mesmo tempo ele ia querer que eu estivesse viajando, sabe?
1: Mas você se culpa por não ter estado?
0: Não, hoje não, hoje eu consigo, assim, eu acho que eu superei bem nele, chorando anos depois da morte do avô, super superou. Nada sensível,
1: mas não,
0: né, querido?
1: Não existe superar a morte de uma pessoa tão importante na sua vida. Não é superável.
0: Ele era, assim, minha pessoa favorita no mundo, sabe? Era a pessoa que eu mais amava no mundo, tipo, voltar pra casa. Ai, peraí.
1: Ai, que bonitinho.
0: Não, é que eu amava, tipo, voltar pra casa e encontrar com ele. Era, tipo, assim, a minha joia guardada. E aí, nessa última viagem, saber que eu ia voltar, ele não tá aí, eu ia estar lá. Foi bem triste, assim, foi bem difícil. Mas meu avô sempre foi uma pessoa de muito princípio, sabe? Ele sempre me compartilhou muita coisa, sempre me mostrou o lado positivo de tudo. Ele só via as coisas boas das pessoas. Ele era sempre muito positivo, ele não acreditava também no mal, assim, sabe?
1: Então é dele que você tem
0: isso. Eu acho que é dele que eu trouxe um pouco disso, assim.
1: É por causa dele que você cai em golpe.
0: É por causa dele que eu caí em golpe, entendeu? Então, assim, quando alguém me chama, aquela vez em Paris, que eu caí no golpe do alimento. Eu tava de boa em Paris, jantando. Aí um casal me chamou e falou assim, ah, você não quer ir tomar um drink? Eu vi que você é blogueiro, você tá fazendo conteúdo. Eu falei, tô. Eram dois mexicanos. Eu falei, tô, não sei o quê. Aí eles, ai, tem um bar incrível aqui. Traz um lencinho pra mim, minha amiga. Tem um bar incrível. Gente, eu juro que eu sempre falo assim, não, quando eu falar do meu avô, eu não vou chorar. Até hoje eu não consigo. Ele foi uma pessoa tão importante na minha vida, assim, sabe? Se perguntou disso de, ai, sei lá, de princípio, de coisas. Eu acho que eu nunca vi ninguém assim, tão evoluído como ele, sabe? Aquela pessoa que você admira por existir. E aí em Paris eu tava jantando essa vez, eu vi esses dois mexicanos. Eles falaram assim, ah, é porque você cria conteúdo? Tem um bar lindo aqui pra você criar, bar caro do cão. Um bar lindo aqui pra você criar conteúdo, era um bar super legal. Aí, ai, vamos, aqui do lado do café que a gente tava. Fui lá com os dois e tal. Falei, ah, tomar um drink não vai matar ninguém, né? Era, sei lá, 18, 20 euros um drink. Falei, vambora. Fui lá. E eles começaram a pedir comida, aí pediram um prato, dois pratos, risoto, peixe, garrafa de vinho, champanhe. E eu falando, gente, pra que tanta coisa? Eles, ah, é que a gente não jantou, não sei o que, mas fica tranquilo. Eu lembro que eu tomei, sei lá, dois drinks, e aí no final, na hora de pagar a conta, resumidamente, a menina chegou pra mim e falou assim, lá é muito comum lá fora, até hoje, eles passarem o cartão físico, né? A pessoa entrar com o seu cartão, levar o cartão, colocar no negocinho da conta,
1: sabe? Um envelopinho,
0: num envelopinho da
1: conta. Aquela carteirinha.
0: Passa, traz pra você e você assina, né? Isso no Brasil não existe. A gente pagou por aproximação ou o cara traz a maquininha pra você e você faz na hora. Mas lá é comum, então eu nem suspeitei. Aí eu peguei e dei meu cartão pra ela. Ela falou assim, ah, eu vou entrar então pra gente pagar. Você quer dar meu cartão pra pagar os seus drinks? Eu falei, ah, tá bom. E sei lá, 35 euros que eu ia pagar. Aí chega, sei lá, 350 euros aparece no meu celular, assim, pisca. Aí na hora que eles voltam eu falo, meus amigos, o que aconteceu? Deu 350 euros minha parte? Imagina, eu conheci eles há 2 horas, não ia pagar tudo aquilo aí que eles comeram, né? Aí eles, nossa, deve ter tido algum erro. Meu Deus, debitaram um do meu também. Ela fingiu que eu no celular. Aí ele, nossa, o meu também, cobraram 3 vezes. Aí eu falei, nossa, gente, dele não, vai lá dentro e fala com ele que ele se torna. Eu falei, ai, boa ideia. Gente, eu sou assim, um bobão. Aí eu falei, nossa, é verdade. E eu pensando, por que que eles não vieram comigo se também cobraram deles?
1: Eles foram embora.
0: É isso, na hora que eu entrei lá pro caixa, eu falei assim, ó, amigo, sabe aquela mesa lá fora? Aí ele, que mesa? Falei ali com aquela... Eu falei, não, moço. Peraí, tem 2 pessoas ali dele. Os que foram embora agora? Aí sabe quando no segundo Deus. a ficha cai, eu penso assim, meu Deus do céu. Eu caí.
1: Que terrível.
0: É tarde demais, eu caí. Golpeado. Tô aí, minha amiga, parcelando até hoje aquele drink de 350 euros que eu...
1: Aqui o seu lencinho, pela sua emoção. Eu queria que você falasse um pouquinho mais sobre a sua infância. Pra entender como é que você se tornou quem você é. Então, você tem uma influência muito forte do seu avô. E como é que era o teu ambiente quando você era criança, o ambiente familiar?
0: Ah, era muito bom. Cresci numa família muito gostosa. Meu pai era militar, então assim, eu morava numa vila militar. Então eu me mudei bastante. Já morei em Rondônia, até os 3 anos de idade morei em Rondônia. Depois fui pra Campinas, também morei em vila militar. Morei em vila militar em Salvador. É, meu irmão nasceu em Niterói também. Morava lá na... acho que era em Caraí, a vila militar de Caraí. Então a gente sempre teve essa vida de filho de militar, mas era muito gostoso, porque na vila que a gente morava, eram muitas crianças da minha idade. Então, assim, era uma festa, porque era um monte de militar que chegava e saía, mas ao mesmo tempo, era um pouco uma certa dificuldade você criar raiz, porque você acaba se mudando muito, então você cria muitos amigos, né? Quando você é criança, tudo é festa, tudo é alegria, mas você se mudava bastante. Então acho que essa parte de conseguir criar raiz, eu acabei criando um pouco mais em Campinas, que foi a cidade que eu fiquei mais tempo lá, mas eu era muito feliz, era muito gostoso, brincava na rua, tinha muita segurança também, né, por ser uma vila militar, uhum. Como se fosse um condomíniozinho fechado, né, então tinha os guardinhas lá, os soldados que ficavam vigiando, ninguém mexia, então foi uma paz muito gostosa, andava de bicicleta, minha mãe era professora de inglês, então ela, a gente tinha uma escolinha de inglês que ela montou na garagem para dar aula de inglês para os outros filhos de militares. Aí a gente tinha aula de inglês lá 2, 3 vezes na semana, jogava joguinhos. Eu tenho muitas memórias boas. Meu avô também era um vozão, eu criei uma casa na árvore, ele fez uma casa na árvore pra mim lá na Vila Militar, foi super legal. Então eu só tenho memória boa, assim, até os 18 anos, mais ou menos, 17 anos, foi quando meus pais se separaram. Aí eu fui morar com a minha mãe e com meu avô, né? Morou eu, minha mãe, meu avô e meu irmão, até o ano que meu avô se foi, alguns anos. E hoje eu moro em São Paulo já faz alguns anos, assim, mas foi uma infância muito feliz, eu não tenho o que reclamar. Aliás, adorava que não tinha celular ainda, que não tinha que postar nada, foi muito bom.
1: Você só se preocupava em ser feliz e brincar e viver a vida. Eu acho curioso quando você fala sobre não ter criado raízes com leveza, porque para mim, que vim de Portugal, não ter criado raízes foi uma questão, é uma questão. Então você traz isso com você, inclusive, para a tua vida adulta, porque você, de certa forma, não tem raízes, porque está sempre pelo mundo, mas, ao mesmo tempo, também carrega essa coisa da família, porque hoje você tem a sua família, você é casado, tenho. Você tem as suas asinhas e você bate asas pelo mundo, mas você volta pro seu cantinho.
0: Eu amo isso, Joana, eu adoro retornar, sabia? Muita gente pergunta pra mim, nossa, você, por qual razão que você não mora fora, né? Porque meu marido é português também, e eu sou italiano, então a gente poderia, né, morar na Europa tranquilamente, morar em vários outros países, só que a gente não quer, a gente gosta muito do Brasil, eu adoro voltar pra casa, a sensação de ter um lar, de voltar pra casa, pra mim é muito especial. Então acho que eu peguei duas coisas, assim, eu tenho um desapego muito grande de tudo, Eu consigo me desapegar facilmente, mas eu tenho, assim, essa vontade também, sim, de ter minhas raízes, de ter minhas... eu tenho uma certa nostalgia, assim, dos momentos em que eu vou ficando uns anos, aí depois já tenho que mudar. Isso me deixa um pouco triste. Então, eu gosto bastante de voltar, de ter minha casinha, ter meu lar. É muito gostoso.
1: E como é que é pra você isso de construir família? Você tá num momento da vida em que você tem uma parceria muito importante para você, que também te sustenta, que te apoia. Super. Ou seja, você tem os seus sonhos sendo realizados, você tem a profissão e você tem uma pessoa que faz isso por você e você faz isso por ela. Como é que é isso para você?
0: É algo que é incrível e que eu nunca achei que eu ia ter alguém, assim. Quando eu encontrei, né, o Hugo, a gente tá há 10 anos. Hoje a gente, né, já está junto há 10 anos que a gente tá morando junto, faz pouco mais de um ano. A gente se conhece há muito tempo e eu nunca imaginei que eu ia ter alguém tão parceiro na minha vida. Alguém que me apoiasse, alguém que entendesse minhas viagens, alguém que falasse, tá, mas vai. Que às vezes você tá com alguém e a pessoa fala assim, nossa, mas vai viajar? Vai sem mim? Nossa, vai ficar tanto tempo fora? E ele sempre falou, nossa, que incrível, vai, eu tô doido pra ver como é que é lá. Eu falava assim, gente, ele é um dos maiores apoiadores, assim, sabe? Aquela pessoa que torce por você. Então é muito legal você ter esse recíproco, você apoiar, você ser apoiado. Eu encontrei isso muito nele.
1: E demorou pra vocês morarem junto? Por quê? Porque você não ficava em casa.
0: Porque eu viajava muito, né? Segundo que ele é rapaz tradicional. Ele falou, não, eu quero casar antes, não sei o quê, depois a gente mora junto. Então a gente foi casar em 2024, faz 2 anos, né? Quase 2 anos. A gente casou em agosto. Vai fazer 2 anos.
1: Quem pediu em casamento?
0: Eu que pedi. Ele me pediu em namoro, depois eu pedi em casamento.
1: Foi em viagem?
0: Foi em viagem. Foi voltando de Miami. Eu pedi ele em casamento. E aí a gente faz isso faz uns 3 anos. Aí a gente casou, vai fazer quase 2. E a gente mora junto, acho que faz uns 2 também, quase 2 também.
1: E você quer ter filhos?
0: Muito
1: porque
0: não.
1: É uma questão.
0: Porque eu acho que é uma responsabilidade muito grande, Joana. Fico pensando assim, aquele medo de ser pai adolescente. Fico só pensando, quase na paternidade geriátrica já, ele com medo de ser pai adolescente. É que eu amo viajar, eu amo essa minha liberdade também. Então, mas você é meio contraditório, que você fala que quer criar raiz, quer ter uma família, mas você gosta de viajar. Eu acho que em algum momento, talvez, eu esteja disposto, sim, a abrir mão de mais viagens pra ficar mais em casa. Porque eu jamais teria um filho pra deixar alguém criando ele pra mim, sabe? Uhum. Eu acho que isso é um grande egoísmo, é um grande alimentador de ego você fazer isso. Não encaixaria comigo. Eu gostaria de ter filhos pra vê-los crescer, pra estar junto deles, sabe? E o tanto que eu viajo, vocês viram, esse mês eu viajei, sei lá, 4 vezes pra fora. Não ia conseguir acompanhá-los, então... Qual que é o objetivo também, sabe?
1: Por exemplo, quando a gente viaja ao mundo, essa questão da criação, relação pai e filho, ela muda muito de cultura para cultura. Sim. Há países europeus que tocam a criação dos filhos de uma forma muito mais... Como é que a gente pode dizer?
0: Já até sei o que vem por aí.
1: Ah, então me completa.
0: Eu sei. Ah, eu acho que é uma forma muito menos emocional que o brasileiro.
1: Menos apegada.
0: Apegada, exato.
1: Então, viaja com criança pequena, a criança tem que se virar, viaja com mala pequena pra criança. E é isso aí, o brasileiro tem um cuidado muito maior. Você vê isso nas outras culturas?
0: Totalmente.
1: Onde é que isso já te chamou mais atenção?
0: Sabe o que eu vejo isso muito? Eu morei na Alemanha também, né? Quando eu comecei o meu... Na época era um blog, já um site, um portal, mas na época era um blogspot lá, um flogão. E eu morava na Alemanha, eu trabalhava numa empresa alemã, morava na Alemanha. E eu via as criancinhas indo sozinha, pegando ônibus pra escola sozinhas. Sei lá, devia ter 5, 6 anos, a mãe enfiava a criança no ônibus e ela ia. Gente, no Brasil, os pais assim, tem que deixar na porta da escola, a professora pegar na mãozinha. Você não sente ter um cuidado muito mais extra do que, por exemplo, o europeu tem. Eu vejo que, sei lá, o alemão, o português também, eles são um pouco mais desapegados. A gente vê isso em companhia aérea. Então, no Brasil, gente, até ontem eram 2 malas de 32 quilos pra tu fazer uma viagem internacional. Quem precisa viajar com 64 quilos de bagagem? Quem? Uma pessoa inteira. Não, Europa, hoje em dia, as companhias aéreas é 10, 8 quilos que você pode levar e olha lá. Algumas ainda tem que pagar extra. Então, assim, é uma... Eu acho que não tem esse negócio de você se vire, faça mais com pouco, seja mais independente. É muito mais enraizado lá fora do que aqui. O latino, no geral, não só o brasileiro. Acho que chileno, argentino, colombiano, mexicano, a gente tem essa coisa de ser muito mais... É paparicar mais dos filhos, paparicar mais do cliente, o viajante. E lá fora é um negócio já mais independente, né? Você bem viveu isso. Até quantos anos você morou em Portugal?
1: 15.
0: Até os 15 anos. Então você viveu bem isso, essa realidade.
1: Totalmente.
0: Você sabe bem como eles são tranquilos, desapegados. Eu até vejo que o meu sogro, ele é português. Ele nasceu em Portugal, veio pra cá com 18 anos. Então, o Hugo, ele ia pra Portugal todo ano, assim, várias vezes por ano e tal. Então, ele tem esse contato muito grande. E o pai dele falava muito isso. O pai dele era muito independente. Ele tinha essa... É muito legal ver como esse misto de criação, que a mãe é brasileira e o pai é português, acabaram trazendo, assim, esse equilíbrio legal dele de enxergar as coisas, sabe?
1: E em relação a performar, por exemplo, o Brasil, você trabalha com internet, o Brasil é um dos lugares do mundo onde mais tem produtor de conteúdo, blogueiro, influenciador. É algo que as pessoas desejam se tornar aqui, mas para isso a gente que trabalha com internet, performar de um jeito ou de outro. E há uma tendência que quem trabalha com internet vire um personagem, vire para sempre aquilo que vende. Você, quando está performando, quando você está se gravando, você sente que isso te prende de alguma forma ou você consegue ser plenamente você?
0: Hoje eu consigo novamente, mas teve uma época que eu estava um pouco... eu me deixei levar alguns anos, acho que por essa necessidade de entrega das redes sociais. Essa necessidade de alcance, essa necessidade de postar sempre, necessidade de... que não depende tanto da gente. Muita gente pensa assim, mas tem que postar toda hora, tem que estar em tudo, tem que fazer todo dia. Isso pra saúde mental é péssimo. Então, eu cheguei a ter uma pequena crise, assim, digamos, de... Quase com burnout, sabe? De tanto que eu tava fazendo e vendo que às vezes o negócio não performava, o que eu achava que ia performar não ia bem. Aí uma coisa que você faz, você fala, ninguém vai ver, ia bem. Aí eu falava, gente, é engraçado como que a internet tá totalmente fora do nosso controle. Você, óbvio, tem que fazer um bom trabalho, tem que ser você, mas você não consegue o tempo inteiro garantir entrega, garantir a performance e tampouco sustentar um personagem, eu acho. Se você quiser ver isso, vai ficar maluco, vai enlouquecer. Eu sempre fui, quando eu comecei há 15 anos, não tinha tanto essa coisa de você, não tinha tanta rede social, tanto vídeo, você não tinha tanto que ter esse, digamos que personagem o tempo inteiro, porque a nossa amostragem, a nossa parcela de postagem era muito menor do que hoje. Então hoje é o story, é o instante do Instagram, é não sei o quê, é o tempo inteiro. Quando eu comecei, era o meu roteiro da viagem no blog. Eu viajava 15, 20 dias, voltava, pegava as fotos que eu fiz, escrevia um texto sobre como eu planejei, onde eu reservei, o hotel que eu fiquei, era um texto mais denso, né, um texto grande. E esse era meu trabalho, então assim, era muito tranquilo, mas digamos que jornalístico, assim, do que social media. Uhum. Hoje em dia o trabalho é um videozinho de um minuto rápido contando pra viralizar. Então você fica mais preocupado em, nossa, eu preciso fazer algo rápido. Nossa, tá muito longo isso aqui, não sei o quê. E às vezes você deixa de se preocupar se o que você tá postando é relevante. Eu já me peguei nessa crise de pensar, nossa, eu tô mais preocupado se o meu vídeo vai ter retenção, se as pessoas vão assistir até o fim, do que se o que eu tô falando vai ajudar as pessoas. Então um passo pra trás, vamos lembrar por que eu tô fazendo isso aqui. Então tentar resgatar a minha essência, digamos assim, foi muito importante pra eu não me perder nesse caminho, que eu vejo que algumas pessoas se perdem, sim, porque elas ficam tão preocupadas em se mostrar aquele personagem, em ter uma entrega surreal, em estar presente em todas as redes, que eu acho que o dia a dia delas fica muito afetado, sabe? É a vida social, a vida amorosa, a vida familiar, você acaba se perdendo nesse personagem.
1: Agora, a tua profissão é objeto de desejo e as pessoas romantizam muito o que você faz.
0: Bastante.
1: As pessoas querem muito ser blogueiros de viagem. Chega muito conteúdo de pessoas que dizem, ah, vendi tudo, me demiti, agora eu vou viajar pelo mundo. É fácil?
0: Nem um pouco. Essa acho que é uma grande ilusão que a mídia vendeu principalmente durante a pandemia. E a gente vê hoje até reportagens, né, matérias de muitas pessoas que são ex-nômades digitais ou ex-influenciadores, porque não que seja algo impossível, ou que é difícil, ou que, ai meu Deus do céu, é só pra quem é especial. Não, é pra todo mundo. Aliás, a internet deu voz pra muita gente, que eu acho muito bacana. Hoje em dia qualquer pessoa consegue passar sua mensagem. Só que é um trabalho como qualquer outro. E às vezes as pessoas acham que ser influenciador e viajar ao mundo é você ir pra um hotel, tirar uma selfie, marcar o hotel e pronto. Vai ter um monte de gente te amando, um monte de marca te pagando. E não é bem assim. É um trabalho como qualquer outro. Você não tem uma estrutura de horários igual outras empresas. Então, eu já cheguei, já me peguei falando pro meu marido, nossa, saudades desde quando eu era CLT, que dava sexta-feira, às 17 horas, eu ia embora. Acabou. Meu sábado e domingo eram meus. Hoje não, tem sábado e domingo que eu tô aprovando vídeo, que eu tô gravando vídeo, que tem publicidade pra gravar, que tem reunião, tem call pra fazer. Às vezes ontem, 9h30, 10 horas, tava respondendo e-mail. Então, assim, é uma grande dedicação. É planejamento de viagem. Eu acho que quando você é um influenciador ou nômade digital e você trabalha com turismo, você tem todo o pré, o durante e o pós, que as pessoas não enxergam. As pessoas enxergam aquele fragmento que você posta nas redes sociais, que é o durante, que parece muito bom e muito fácil. Então, se você tá na piscina de um hotel e você posta uma selfie e fala, gente, que delícia, tô aqui, sei lá, no Four Seasons em Portugal, venham, blá, blá, blá, arroba Four Seasons, o pessoal lá, que fácil, pagando eles pra fazer uma selfie. Só que o pessoal não sabe o trabalho que você teve pra contactar o hotel, ou então pro hotel poder alcançar você, entrar em contato com você, o trabalho que você teve pra chegar até lá, o roteiro de criação, as curiosidades que você pesquisou, todo aquele embasamento que você tem pra saber o vídeo que você vai criar. Então, no YouTube, meus vídeos têm muita informação. Eu fico dias pesquisando antes de ir para um destino. Então, por exemplo, eu vou para Lisboa, eu pesquiso por que que tem a estátua de Marquês de Pombal lá. Por quê? Por que que tem esse cara aqui? Então, assim, não é só você ser um influenciador, chegar lá e vai ser pago para fazer aquilo. Eu acho que tem que ter uma razão. Então, por exemplo, o que eu escolhi, que é trazer a história dos lugares, eu tenho que pesquisar, estudar, me informar, planejar, ver onde eu vou ficar, como eu vou ficar, como eu vou chegar, pegar minhas milhas, juntar as milhas, emitir a passagem. Então tem todo esse conhecimento por trás que muita gente ignora. Então acho que isso pode acabar frustrando um pouco as pessoas, acharem que é só pegar a mochila, vender tudo e vão pra estrada que eu vou fazer um post e vão ver. Eu demorei anos pra que alguém me assistisse. Então eu falo, às vezes quando eu dou alguma vou dar alguma palestra, alguma coisa, o pessoal fala, nossa, aí você foi postando e o pessoal foi gostando e foi assistindo. Eu falei, não, ninguém gostava, ninguém assistia. Eu insisti. Eu falei, vão gostar, um dia vão gostar. Porque os primeiros anos você fala sozinho, né? E até você realmente entender. Só que com esse imediatismo das redes sociais, as pessoas acham que você vai postar e vai ser amado no minuto que você posta. E não é assim. Salvo uma super exceção, assim. Acho que 0,001% das pessoas tem esses virais, uhum, né? De super alcance.
1: Falando de história agora, história e lugares no mundo, qual é o tipo de história que você mais gosta de ter como objeto de estudo? por exemplo, religião, uma coisa mais cultural.
0: Gosto. Eu gosto muito de história dos povos, assim, eu gosto muito de estudar história das nações. Por que aquela nação existe? O que fez a nação chegar até lá? Gosto muito de geografia, então entender como que os países são divididos, por que eles são divididos assim, por qual razão que tem... Não mora ninguém naquele estado, então, sei lá, você vai pra Austrália. Então, no vídeo da Austrália, eu explico, gente, é muito engraçado. Você vê que 80% da população da Austrália tá aqui. E a Austrália é, tipo, do tamanho do Brasil, quase. E mora... 5% das pessoas moram em metade do país.
1: E tem uma história quase inexistente. Não tem história.
0: Não tem história.
1: Você vai lá, museu, não tem.
0: Quase não tem. Era um lugar que foi feito pra ser uma prisão. Então, assim, não é fascinante? Eu sempre achava isso fascinante. E aí você vai pra um país, tipo, na Europa... Tem país lá que já é país, tem milhares e milhares de anos de história nos museus. Outros países também, você vai ver, são países que existem há pouquíssimos anos. Então agora eu tô indo também semana que vem pro leste europeu. Então a gente vê alguns países que estão, que eram da antiga Iugoslávia, que hoje em dia a Iugoslávia já não existe mais. E por que não existe mais? Não era bom? Não falavam que isso aí fazia sentido total? Aí eu gosto muito de estudar isso e explicar para as pessoas de uma forma resumida e fácil, sabe? Uhum. Onde eu tô passando. Porque me frustrava muito também, às vezes, quando eu viajava, principalmente antes da internet ser como hoje, eu não consegui ter esse domínio do que eu tava vendo e vivendo. E eu adoro ter essa... entender exatamente por onde eu tô passando, ficar imaginando quem pisou aqui, o que aconteceu aqui, sabe? Falar assim, nossa, você vai para Roma, aí você vai lá, aqui os gladiadores lutaram. Eu falo, meu, imagina a luta de um gladiador. Eu fico fascinado até hoje, assim, acho o máximo.
1: Você não tem uma sensação de pequenez? Porque a tua vida tem muitos contrastes. Um deles, vou elencar aqui. Você é muito grande no que você faz. Você é muito reconhecido no que você faz. As pessoas gostam do seu trabalho. Você é muito elogiado. Aí você tem toda essa pompa que pode iludir. E aí você viaja o mundo e você, daqui a uma semana, vai estar onde?
0: Agora eu vou pra Montenegro.
1: Pra Montenegro, tá.
0: Pra Bósnia.
1: Então. Na Bósnia, tem lá uma rua que daqui a uma semana você vai passar por lá e que neste momento tem atividade, tem gente lá, tem gente vivendo, tem gente com problemas gigantes lá, tem blogueiros gigantes lá. Então, a gente tem uma proporção de mundo muito errada. Às vezes olha muito pro nosso umbigo. Quando você sai, você pensa isso?
0: Sempre. Eu acho que viajar é você entender o quão pequeno você é e quanto o mundo não gira em torno de você. Quando a gente não sai, a gente não viaja, a gente acha que, gente, o mundo é o nosso universo. E aquele universinho que a gente viveu não é o mundo. Aquele universinho é o parâmetro, é a relatividade que nos foi apresentada do mundo. Então, quando você sai de casa e começa a viajar, que foi esse um dos grandes intuitos que fez eu querer criar o blog, que eu falava assim, gente, não é possível que as pessoas não vejam o mundo, que as pessoas não queiram viajar, que as pessoas não queiram entender. Porque, pra mim, eu falava, gente, eu amo a minha vida, é muito legal aqui eu crescendo na Vila Militar, por exemplo, mas o mundo não é só isso. Como será que é... sei lá, a vida de um italiano de verdade. Será que eles comem macarronado o dia inteiro? Será que é isso mesmo? Come pizza margarita o dia inteiro? Eu preciso ir lá ver. Aí eu pego e vou lá ver. E chegando lá, eu vejo que tem gente chorando, tem gente sorrindo, tem gente sendo internada, tem bebê nascendo. É muito engraçado como que a vida, ela vai acontecer com ou sem você. E vai depender de você essa escolha, de vivê-la ou não. De não olhar pro lado ou de tentar absorver o máximo de informação que trazem pra você, sabe?
1: E agora a gente já falou de história, quero falar sobre religião com você. Você é religioso?
0: Eu acho que eu sou mais espiritualizado do que religioso. Eu busco muito, assim, o conhecimento do que seguir ao pé da letra uma única religião hoje.
1: Até porque você conhece vários templos, sim, várias culturas que se baseiam em vários deuses e têm muitas tradições. O que faz sentido para você que você pegou em outros lugares do mundo?
0: O melhor sentido que eu enxergo é que não importa a religião. Todo mundo quer um Deus para tentar buscar um propósito maior, atingir uma felicidade e a sua plenitude. Não importa se você vai fazer isso através de cristianismo, judaísmo, hinduísmo, budismo. E eu já tentei, já passei por todas essas... Acho que dizer que eu passei pelas religiões é errado, né? Eu estudei sobre elas, digamos, né? Eu mergulhei sobre elas. Eu fui crescido, como a maioria dos brasileiros, no cristianismo, né? Na igreja católica. Eu acho que fiz crisma, fiz primeira comunhão. Entendia muitas coisas da igreja, eu concordo. Outras coisas eu não vejo muito sentido, assim, que eu me questionava muito. Aí quando você começa a viajar, você se questiona mais ainda. Aí eu tava agora, fui pra Bali agora há pouco, me consultei com um guru em Bali. É, eu gosto muito de explorar, sabe, as várias religiões. É, fui pra vários templos na Índia também, tentar me espiritualizar mais, entender um pouco mais de como eles enxergam felicidade na falta das coisas, né? A gratidão de não ter também, que é algo que a gente não enxerga por aqui. Eu acho que o nosso mundo ocidental tem muito a aprender com o mundo oriental, principalmente algumas religiões mais antigas. Então, eu tento pegar um pouco desde o cristianismo, estoicismo, hinduísmo, judaísmo, o islamismo tem coisas muito lindas também. Eu acho que tem muitos rótulos errados que as pessoas colocam por causa da mídia. E eu tenho vários amigos também, eu tenho amigos que são, que seguem o Islã e eu aprendo muito com eles, sabe? É, muitas, às vezes também a gente viajando no mundo, a gente vê como que cada um decidiu interpretar de um jeito o mundo. E a religião pra mim nada mais é do que isso, uma interpretação de cada povo e também totalmente ligado a onde você nasceu, porque eu falo pras pessoas, às vezes eu posso ser até julgado, meio cancelado por falar isso, mas eu reafirmo, gente, isso aí, estudos geográficos, históricos e sociais provam que onde você nasce vai designar muito mais a religião que você segue, né, do que aquela vocação. Ai não, é porque eu fui, sei lá, pré-determinado. Não, se eu tivesse nascido em Israel, dificilmente eu teria feito crisma, né? Se eu tivesse nascido na Tailândia, dificilmente eu teria feito a primeira comunhão. E não tem o certo ou errado, né? Acho que só tem o que você quer seguir, onde você nasceu, e tá tudo certo.
1: E o que influenciou? Ou seja, a história da família?
0: E o que influenciou? Então, por exemplo, por que que na Austrália tem tantos cristãos? Porque houve a colonização, os europeus foram para lá, levaram o cristianismo. Então, talvez se a história da Austrália fosse diferente também, se fosse colonizada por islâmicos, ou judeus, ou hindus, seria talvez hinduísta. É porque Kibali é a única ilha da Indonésia que não é islâmica. Por quê? Porque foi uma ilha totalmente isolada, e aí o pessoal que seguia o budismo ficou isolado nessa ilha. Eu acho fascinante, a Indonésia tem centenas de ilhas e só uma não foi convertida. Por quê? Distanciamento geográfico, história, totalmente. Isso é uma questão histórico-social que é comprovada. Então, muita gente fala, não, nada a ver, porque quem nasceu em Bali foi pré-designado. Gente, é porque foi assim, foi acontecendo, e Bali não, e Bali é outra religião. E vale a gente aí tentar entender e aprender com essas religiões, sabe?
1: Tem um meme, agora, ouvindo você falar, não lembro direito como é, mas a ideia que passa é de que nós somos privilegiados de termos nascido onde nascemos, porque até chegou a ser uma questão de sorte, colocando em perspectiva a possibilidade, a probabilidade de nós termos nascido, por exemplo, na Índia. Que tem muito mais gente, ou seja, se você foi colocar a probabilidade de você nascer na Índia, é maior do que eu ter nascido em Portugal.
0: Muito maior, com certeza.
1: Quando você vai para a Índia e você olha para o ser humano, que é um ser humano diferente, que aqui nós, e aqui Brasil ainda tem menos possibilidade, né? Na Europa todas as pessoas têm acesso mais facilmente à saúde, a emprego, à educação, à qualidade de vida. E aí você vai para um país que tem um contraste absurdo, que realmente tem miséria a rodo. Como é que você enxerga o ser humano?
0: A Índia para mim foi um tapa na cara, tá, Joana? Porque assim, eu cheguei lá sem saber muito o que me esperava. Que você vê a Índia, ela tem dois extremos muito grandes. O primeiro é o que você falou, miséria. Diferente da pobreza, quando eu fui pra Índia, eu recebi muitos comentários assim, ai, mas pobreza eu tenho aqui na minha rua que não é asfaltada. Pobreza eu tenho aqui onde eu moro, que é cheio de gato, de luz, não sei o quê. Eu falo, gente, vocês não estão entendendo. A Índia é miséria. A Índia é você sair no centro da cidade e ter pessoas tentando achar uma mangueira pra tomar um banho, de tão sujas que elas estão, e elas não têm acesso à água. Pessoas que elas estão descalças, sem ter um chinelo para vestir, mas elas estão indo ao templo agradecer porque elas comeram alguma coisa. E aqui onde a gente mora, mesmo a gente reclamando, às vezes, ai, a pessoa fala assim, ah, eu sou pobre dirigindo um Celta. Você não é pobre. Você não tem acesso ao luxo. Mas eu vejo que assim, a pobreza efetiva, a miséria que as pessoas vivem na Índia, e elas conseguirem ser feliz, assim, a proporção de pessoas felizes na Índia é imensamente maior, pelo que eu presenciei, do que em Portugal ou Europa no geral, por exemplo, onde a gente vê que as pessoas, igual você falou, teriam muito mais acesso a tudo. Então, na Europa, você ter um iPhone, por exemplo, não é um luxo, não é um, né? Uma pessoa que trabalha no mercado, que trabalha num McDonald's, consegue ter um computador bom, um iPhone bom. Na Índia não, na Índia isso é um luxo. Então assim, e ainda assim você vê que as pessoas às vezes são mais felizes sem ter um calçado do que as pessoas seriam tendo acesso a coisas que a gente considera super incríveis e super legais. E isso me pegou muito, que faz você refletir demais. Demais, demais, demais. Até que ponto a gente está buscando as coisas sem ter um limite certo? Até que ponto eu estou buscando a felicidade em coisas materiais? As pessoas na Índia, às vezes, elas não têm, mal têm o que vestir, mas elas têm uma família a quem amar. E isso é uma coisa que, às vezes, a gente se perde muito aqui no Ocidente. A gente está muito mais preocupado com qual roupa eu vou vestir, com qual restaurante eu vou frequentar, com qual, em qual rua, em qual bairro eu vou morar, do que o que, que eu vou viver e quem eu vou amar. E eu acho que a Índia acaba trazendo esse carinho muito grande pra você, sabe?
1: Pra você viajar sozinho nunca foi uma questão? Você gosta de ficar sozinho?
0: Eu gosto. Eu acho que a minha companhia é... Primeira coisa, né? A gente tem que amar a nossa companhia. E viajar sozinho faz com que eu adore estar comigo, adoro minha companhia. Davam, às vezes eu sinto saudade, sim, de ter alguém pra comentar e pra compartilhar. Sinto, não vou mentir, né? É gostoso ter uma companhia.
1: Da mesma forma que às vezes você tá viajando acompanhado e fala assim, ok, já deu um pouquinho.
0: Ai, também. Às vezes eu viajo com um amigo assim, grupo muito grande. Aí um quer tomar café por 3 horas, outro quer ir no museu, outro quer fazer compra. Eu falo, ai, gente, eu só queria tal coisa. Bora dividir hoje?
1: Qual é o teu dia perfeito em uma viagem? Imagina aqui comigo.
0: Meu dia perfeito em uma viagem. Ai, eu consegui tomar aquele café da manhã gostosinho de hotel. Aí já saí pra explorar, assim, o centro, pra desbravar as histórias, pra entender onde eu tô pisando, ver o que aconteceu por ali. É claro que depende muito do destino, né? Se é um lugar com praia, também pegar aquela praia, depois voltar, sei lá, igual, meu, verão europeu, por exemplo, aí você volta, vai pra praia, você volta no fim do dia, assim, vê o pôr do sol, aí toma aquele banho, aí sai no centrinho, tá todo mundo feliz tomando um aperol, sabe, sendo feliz na rua, sei lá, todo mundo conversando. Viajar sozinho também é bom, que eu vejo que eu tô muito aberto, sabe? Quando eu tô viajando sozinho, parece que você tem uma máscara a menos, uma barreira a menos, sim, não uma máscara, né? E quando você tá em grupo, de certa forma, você interage um pouquinho menos, né? Eu acho que a gente não fica tão aberto ao novo. Então eu gosto de viajar com os meus amigos, mas às vezes também um dia perfeito pra mim é, fui pra praia sozinho, eu volto no centro, sento pra tomar alguma coisa. De repente alguém pergunta aquela coisa, where are you from, né? De onde você é? Aí Brasil, Brasil! Gente, isso me abre muita porta, muita.
1: Ser brasileiro.
0: Brasileiro é bom demais, né? Brasil, Brasil, I love Brasil, samba. É tudo estereotipado? É. Mas isso ainda é muito positivo, que aí você começa a fazer muito amigo, samba, caipirinha, I love caipirinha.
1: Neymar.
0: Tomou Neymar, Pelé. É que hoje em dia tá meio difícil essa Copa, mas isso aproxima muito a gente. Então é legal, aí depois fazer uns amigos, aí já aconteceu de eu conhecer gente legal, tirando aquele golpe de Paris, pessoas que de fato eu fui jantar e foi divertido, tomei um drink, foi legal. E amigos que às vezes eu falo até hoje, sabe, fazer amigos pra vida, assim. Eu gosto muito do inesperado em viagens também, sabe, o não planejado é muito gostoso.
1: Tem alguma pessoa muito diferente, alguma pessoa muito interessante que você conheceu em viagem, que você fala, eu não acredito que eu conheci essa pessoa?
0: Meu Deus do céu, alguém que eu conheci em viagem, eu acho que pessoas que, se eu não estivesse viajando, eu jamais seria amigo. Essa é uma coisa que a viagem é mágica pra te conectar. Pessoas que talvez, se eu tivesse estudado anos na mesma sala de aula, eu jamais teria interagido com ela. Mas durante a viagem, você cria uma ligação com essa pessoa que é mágica, que parece que a viagem te conecta com ela, a viagem acaba, você continua em contato, você cria uma nostalgia tão grande daquele momento, que é uma conexão que às vezes é pra vida e ela jamais existiria no seu dia a dia. Acho que essa é uma magia de pessoas que conhecem em viagem, muito diferentes.
1: Agora eu tento fugir de perguntas muito óbvias para os nossos convidados, mas quem te acompanha quer saber algumas coisas. Então, eu vou já antecipar aqui um bate-bola, que é de costume já aqui no Imprevista. Eu quero saber lugares, quero que você vá respondendo. Não precisa ser tão curta a resposta, que é para as pessoas absorverem esse conhecimento de você. Tem algum lugar que você possa elencar como um lugar que mudou a sua vida?
0: Alemanha. Com certeza, ter feito meu intercâmbio, assim, né? Ter morado um pouco mais de um ano lá, fiz enxergar o mundo de outra forma.
1: Você acha importante as pessoas estudarem, trabalharem fora, procurarem uma experiência dessas?
0: Totalmente. Eu falo para as pessoas, se você tem uma chance de fazer um intercâmbio, seja um intercâmbio de estudo no colégio, seja um sanduíche na faculdade, seja uma oportunidade de emprego fora, ou só estudar inglês, às vezes você não necessariamente só ir pensando numa carreira, mas ir às vezes para ficar 6 meses, 1 ano. Nunca eu vi alguém que fez um intercâmbio e se arrependeu de ter ido. Eu vejo pessoas que se arrependem de talvez acharem que iam passar a vida inteira e voltarem, mas eu nunca vi alguém que falou assim, nossa, me arrependi de ter experiência. Não, ou ele evoluiu e aprendeu, ou às vezes ele foi e ficou e nunca mais voltou.
1: Um dos lugares mais bonitos que seus olhos já viram?
0: A Islândia. A Islândia é um lugar, gente, parece assim, quando eu falo a Islândia é a Europa. E por mais que a Europa seja muito diferente, tudo, né? Você vai mudando de país em país na Europa, a cultura muda, o cenário muda. A Islândia parece que foi pra Marte, parece que foi pra Lua. Nunca eu tenha ido, né? Mas diria que é aquilo ali. Se o dia eu for, eu acho que vai, essa teoria aí vai ser... Daqui a 200 anos, quando assistirem esse podcast, a gente estiver na Lua, falar, é verdade, parece Marte.
1: Um dos lugares menos bonitos que você já foi?
0: Moldávia, talvez.
1: Por que que não é bonito? São as construções,
0: não tem nada assim que me chamou a atenção. É um lugar que assim, não tem paisagens incríveis, não tem uma cidade incrível, não tem rolês incríveis, não tem assim, nada que te prenda, que às vezes tu vai pra um lugar que, sei lá, a cidade pode ser, digamos que feia, né, ou não muito bonita, mas a paisagem é incrível. Por exemplo, eu fui pro Lesoto, que é um país que fica dentro da África do Sul, país minúsculo, a capital feia, horrível, assim, eu falo isso mesmo, tanto que o pessoal falava, Estevam, que lugar horrível. Eu falei assim, calma, gente. Amanhã a gente vê o que tem aqui. Aí eu fui pro interior do país. O interior do país valeu a viagem demais. Uma paisagem linda, assim, super bonito. Aí a Moldávia, eu já não... Viu, tá visto? Sabe aquela coisa, tipo... Voltaria? Nossa, voltaria se assim... Falar assim, ó... Vou te dar uma viagem com tudo pago pra você ficar lá num resort, beleza. Agora, eu acho que eu jamais planejaria voltar pra lá, sabe?
1: Um lugar que as pessoas precisam conhecer.
0: Japão. Eu acho que o Japão mostra muito como as pessoas podem respeitar o espaço um do outro, a individualidade um do outro, e ainda assim crescer muito em sociedade.
1: Você sabe que isso é absolutamente cultural. Eu não lembro por quê, mas eu estava fazendo algum tipo de reportagem agora, a gente estava tratando disso no noticiário, não vou conseguir recuperar. Mas um especialista estava falando com a gente e disse que o fato de o Brasil nunca ter tido, como por exemplo a Alemanha teve, ou a Europa teve, guerra na qual denunciavam o vizinho, na qual você precisava ter esse cuidado, a noção que o Brasil tem de privacidade, individualidade, ela é muito diferente.
0: Muito diferente, totalmente. Eu vejo que esses países que passaram por isso, isso tem total sentido o que você falou. Países como o Japão, como vários países europeus, eles têm esse cuidado muito grande em separar a individualidade e não incomodar. Então a gente vê até isso. Meu, você pega um vídeo no metrô, às 6 horas da tarde, São Paulo, Rio de Janeiro, e um vídeo no metrô, às 6 horas da tarde, em Tóquio, você fica abismado. Você fala, gente, como pode? O lugar lotado e ninguém encostou em ninguém. Se bobear, tem até mais gente no vagão ali do que no vagão
1: ninguém
0: do Brasil.
1: Ninguém brigando.
0: Ninguém brigando, ninguém... Ah, esse assento é meu, ouvindo música alto sem... Por exemplo, uma coisa que me surpreende lá, você não vai ver uma pessoa vendo TikTok, ou com uma JBL, assim, por exemplo, meio que invadindo espaço, que isso é considerado... Pra eles é como se fosse feio pra eles. Eles falam assim, meu, eu tô num espaço público, que de fato também é meu, isso é muito legal, eles enxergam que tudo que é público, o japonês enxerga que é deles. Eles não enxergam que é do governo. Então, assim, nunca que vai ter uma rebelião lá e vão queimar um metrô, queimar um busão. Porque eles pensam, gente, esse ônibus quem comprou fui eu, com meu dinheiro.
1: Isso daí, inclusive, é super interessante. Social. Pra gente pensar nas coisas que acontecem aqui com o dinheiro público.
0: É isso.
1: Que é nosso.
0: Que é nosso dinheiro.
1: E acham que é do governo, tá ali num caixa que dá pra ser usado.
0: E o pessoal. E lá eles enxergam. De onde veio? Veio do meu bolso, do meu trabalho. Cabe a mim preservar, cabe a mim cobrar e cabe a mim manter. Aqui a gente tem muito essa coisa de quem tem que manter é o governo. Esse dinheiro é do governo. Então, é um gap assim, né? Uma lacuna muito grande que o japonês ensina pra gente. A gente consegue aprender muito com eles. Deles dedicarem o tempo deles, você vai ver que um japonês, ele pode estar super ocupado, você pede alguma coisa, ele fala, como eu posso te ajudar agora? Se tiver ao meu alcance, eu vou fazer. Porque ele pensa, amanhã, quando eu precisar, ele vai parar o que ele está fazendo para me ajudar. Brasil, né? Correria, né? Gente, correria. Não, não dá, depois eu vejo. Correria. Então, acho que tem um âmbito cultural que, de certa forma, molda a sociedade e a gente tem muito que aprender com eles. De novo, eu deixo claro que não existe uma... não existe uma sociedade perfeita e nenhuma sociedade que vai dizer, e eu vou dizer que é muito superior ou inferior à nossa em tudo. Mas em alguns aspectos, conhecer o Japão, acho que todo mundo deveria conhecer, porque você volta tendo muito mais empatia pelo espaço e pelo que é do outro.
1: Qual é o teu maior sonho hoje?
0: Tenho vários projetos, várias ambições ainda. Por exemplo, tenho uma missão social muito grande. Eu queria muito ter um projeto de intercâmbio. A gente estava falando, né, de pessoas poderem fazer intercâmbio. O primeiro intercâmbio que eu fiz foi por causa do Rotary, que é uma ONG que manda jovens para fora. Aí você faz uma prova, um processo seletivo, e eu consegui uma vaga para passar um ano no Canadá, que também foi um ano que mudou minha vida. E eu queria muito poder fazer um trabalho social ajudando jovens a fazerem intercâmbio, mas principalmente jovens assim que jamais teriam essa condição, porque eu vejo que o único jeito, o único, da gente ter uma sociedade melhor é a gente conhecendo outras sociedades. Eu não enxergo que assim tem como você, sem sair do seu país ou da sua cidade, você fazer um mundo melhor. Se você não enxergar como que é o mundo lá fora e tentar aprender com o que é certo, com o que é errado lá fora, você nunca vai conseguir crescer dentro da sua bolha. Então, eu acho que seria um dos meus maiores, assim, legados que eu poderia deixar, era tentar fazer o bem dessa forma. Então, eu acho que é uma, quando alguém pergunta uma ambição que eu tenho, acho que é essa, um dia ter essa estrutura ou essa parceria com alguns órgãos para poder viabilizar isso anualmente, sabe?
1: Estevam, eu adorei te conhecer, ficaria aqui conversando horas com você, foi o máximo. É muito legal ver um pouco mais do que a gente já conhece, quem te acompanha, quem te segue, conhece bastante de você, você realmente é muito autêntico, você entrega tudo, mas é diferente da gente poder sentar e perguntar o que a gente quer, e eu teria muitas mais perguntas para fazer, mas infelizmente...
0: Por favor, tu pega no WhatsApp lá e manda os áudios.
1: Ah, mas você tá muito longe sempre.
0: Eu tô sempre pelo mundo, né? Eu tô sempre viajando, sempre pelo mundo.
1: Estevam, pelo mundo, né? Então, querido, eu queria te agradecer aqui a sua presença. Foi realmente muito prazeroso ter você aqui.
0: Ai, adorei, Joana. Muito obrigado pelo convite, foi incrível. Quem quiser me acompanhar, Estevam pelo Mundo, me siga nas redes sociais, YouTube, Instagram, no Viajando com Milhas também, nossa comunidade de milhas aéreas, para quem quiser aprender mais sobre o assunto. E vejo vocês pelo mundo, né, gente?
1: Pelo mundo! Espero que a gente se encontre mais. Muito obrigada pela companhia aqui. Se você gostou desse episódio, compartilhe com quem também gosta de boas conversas e de boas viagens. Aproveite para seguir o Imprevista na sua plataforma de áudio ou vídeo favorito, acompanhar os próximos episódios. Sigam o Estevam pelo Mundo nas redes sociais. Meu nome é Joana Trepto. Esse foi mais um Imprevista com direção artística de José Carlos, coordenação de produção e logística de Gabriela Soares, coordenação de conteúdo de redes sociais de Márcio Donizete, produção artística de Jamile Salomão, produção de Maria Clara Castilho, produção de base de Giovana Oriani, social media de Jaqueline Neves, que está aqui. Até a próxima. Tchau.
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3: 9:55. O assunto agora é vacinação. A gente fala todo dia aqui que as pessoas têm que ir tomar vacina, especialmente contra o sarampo, que era uma doença controlada e que está voltando a dar as caras. Agora a gente avisa que tem orientações novas para tomar o imunizante. O intervalo de 30 dias para quem tomou vacina contra rotavírus, febre amarela ou vacina contra a dengue. Quem explica essa situação, fala dessas novas orientações, é a médica sanitarista da Secretaria Municipal da Saúde, Melissa Palmieri. Vamos ouvir.
4: É muito importante que as pessoas que tenham bebês a partir de 6 meses de vida procurem já as unidades básicas de saúde nessas 3 cidades, São Paulo, capital, São Bernardo do Campo e Guarulhos, onde estamos fazendo essa vacinação indiscriminada até 59 anos, 11 meses e 29 dias. E o que muda do que tinha sido recomendado logo no início da semana? É que quem já fez alguma vacina de vírus vivo atenuado com menos de 30 dias, não vai receber essa dose de sarampo nesse momento. Por quê? Porque precisa de um espaçamento de 30 dias entre essas doses. E aqui eu vou dar alguns exemplos dessas vacinas de vírus vivo atenuado. Então, nós temos para adolescentes a vacina de dengue, por exemplo. Para crianças pequenas, nós temos a partir de 9 meses a indicação da vacina de febre amarela, que se estende aí em todas as faixas etárias, inclusive aí os adultos que nunca fizeram uma vacina de febre amarela. Também temos a vacina de catapora, que é chamada varicela. Então, essas vacinas, se porventura a pessoa acabou de tomar nesses últimos 30 dias, ela vai ter que esperar esse período para poder tomar a dose de sarampo. Agora, a gente sempre deixa claro, né? Se você tem dúvida, vai lá no posto de saúde e leva o seu documento. O ideal sempre é ter uma carteirinha de vacinação, mas não tem problema, vai ser avaliado sua idade, a sua condição clínica, se você pode ou não tomar a vacina e se tomou alguma vacina anteriormente, para que o profissional de saúde ali da sala de vacina possa orientar melhor aí a nossa população.
5: Agora, doutora, por que do intervalo de 30 dias e se alguém, né, já tomou a vacina e acaba tomando a do sarampo sem cumprir esse período de 30 dias? Quais complicações podem acontecer?
4: Não são complicações que a gente diria, mas o que é importante? Quando a gente faz fora desse período, às vezes a gente até utiliza, porque precisa fazer estratégias de bloqueios, utilizar esses intervalos eventualmente menores. Mas o que acontece que a gente pede esses 30 dias? Para que não haja competição na produção de anticorpos daquela primeira vacina com essa segunda. Então, quando nós temos vacinas de vírus vivo enfraquecido, atenuado, o que acontece? Ou a gente faz as duas no mesmo dia, para que os anticorpos sejam destinados para essas doenças no mesmo dia. Mas se não fizermos, solicita-se esses 30 dias de espaçamento para que não haja competição de anticorpos dessa primeira com essa segunda e haja, sim, alguma deficiência de produção de anticorpos dessa segunda vacina. Então, é mais para otimizarmos o nosso sistema de defesa, o nosso sistema imune, para ele trabalhar o melhor possível.
3: 9:59.

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4: Das horas e 3 minutos. Olá, muito boa noite para você que está aqui na

0: promoveu os primeiros debates entre candidatos aos governos estaduais em 12 estados e no Distrito Federal. Em São Paulo, os candidatos Fernando Haddad, do PT, e Tarcísio de Freitas, do Republicanos, participaram do debate, que teve como foco a segurança pública do estado e concessões. No Rio de Janeiro, Eduardo Paes, do PSD, desistiu de participar do debate, que contou com a participação de Antony Garotinho, do Republicanos, André Marinho, do Novo, Douglas Ruas, do PL, e William Cury, do PSOL. Os destaques discutidos ficaram com crise administrativa, gestão fiscal e segurança pública. No Paraná, Sérgio Moro também desistiu de participar do debate e falou em, abre aspas, jogo combinado, fecha aspas. Requião Filho, do PDT, e Sandro Alex, do PSD, debateram infraestrutura de transportes e concessões de pedágios. Já no Distrito Federal, Celina Leão, do PP, José Roberto Arruda, do PSD, Kiko Caputo, do Novo, Leandro Grass, do PT, Paula Belmonte, PSDB, e Ricardo Capelli, do PSB, apresentaram propostas para saúde e educação da capital do país, além do Caso Master e BRB. O ministro das Relações Exteriores, Mauro Vieira, afirmou que a Argentina precisa interromper as agressões ao presidente Lula para que as relações entre os dois países possam ser normalizadas. Em entrevista ao jornal argentino Clarim, o chanceler atribuiu o rebaixamento das relações bilaterais aos ataques do presidente argentino Javier Milei contra Lula. Instituições brasileiras, os poderes da República e um ministro do Supremo Tribunal Federal. Segundo Vieira, as declarações foram repetidas em diversas ocasiões e causaram surpresa tanto no Brasil quanto na Argentina. Agora 10h06, o Pix é a instituição que mais desperta confiança entre os brasileiros, de acordo com a pesquisa Genial Quest. O sistema de pagamentos tem aprovação de 80% dos entrevistados e reúne índices elevados de confiança entre eleitores de diferentes campos políticos. Imagem encontrada no celular do senador Everton Rocha mostra os deputados Arthur Lira e Alexandre Ramagem junto com um dos investigados por fraude no INSS. O ex-marido da ativista Maria da Penha, Marco Antônio Herédia Viveiros, foi preso preventivamente neste domingo em Natal, no Rio Grande do Norte, depois de descumprir uma medida protetiva ao conceder entrevista à TV Record sobre a tentativa de feminicídio contra a ex-mulher. Um tornado destruiu imóveis, derrubou árvores no interior do Paraná. Pelo menos 20 pessoas estão desalojadas em áreas rurais. 10h07, agora o esporte. O Cruzeiro venceu o Mirassol por 3-1 em Minas Gerais. João Marcelo abriu o placar aos 12 minutos, mas Reinaldo empatou para o Mirassol de pênalti aos 27. Na segunda etapa, Caio Jorge e Wesley garantiram a vitória do time mineiro. Bahia e Vasco empataram em 0-0 na Arena Fonte Nova. O mesmo placar foi registrado entre Palmeiras e Internacional em São Paulo. Em Bragança Paulista, o Corinthians derrotou o Red Bull Bragantino por 2-0 com gols de Rodrigo Garro e Pedro Raul. Já na Vila Belmiro, o Santos perdeu por 2-0 para o Atlético Paranaense, com os dois gols marcados por Kevin Viveiros. E no Rio, o jogo entre Flamengo e Vitória terminou em 2-0, com o rubro-negro carioca saindo na vantagem, com gols de Eric Pulgar e Bruno Henrique. Agora, 10h08.
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0: Vamos então aos debates, vamos falar sobre o que aconteceu nesse confronto de ideias entre os principais candidatos para os governos estaduais realizados pela Band. Começamos indo aqui direto para São Paulo, lá para o bairro do Morumbi, com o repórter Ricardo Sparvoli, que traz o balanço dos principais temas discutidos pelos candidatos ao governo do estado. Sparvoli, boa noite.

0: Conta pra gente como foi esse debate.
1: Boa noite, Andréia. Boa noite para você que acompanha a programação da TMC. Nesse momento, reta final do primeiro debate do calendário eleitoral para o governo do estado de São Paulo, aqui no Morumbi, na zona sul da capital paulista. E debate de primeiro turno um pouco diferente do usual, Andréia. Com apenas dois candidatos, o atual governador Tarcísio de Freitas e o ex-ministro da Economia Fernando Haddad. A mesma disputa do segundo turno de 2022. Antes do debate começar, a gente conversou com os dois candidatos que comentaram que seria impossível não nacionalizar o debate. E foi o que acabou acontecendo. Muitos comentários a respeito do governo Lula e também do governo Bolsonaro. Essa nacionalização, Andréia, era realmente praticamente muito certa de acontecer, isso porque o ministro, ex-ministro agora, Fernando Haddad, foi um dos ministros mais importantes desse atual governo Lula, ministro que estava sempre nas manchetes de todos os jornais, além do governador Tarcísio de Freitas, governador aqui de São Paulo, que é um dos estados que mais recebe e também que mais contribui com o governo federal. Entretanto, apesar dessa nacionalização, um debate extremamente técnico, Andréia, de nível alto mesmo, com apresentação de diversos dados e foco em educação, segurança e também, claro, privatizações que comandam as manchetes aqui de São Paulo já há algum tempo. Nesse momento, Tarcísio lidera as pesquisas de intenção de voto aqui em São Paulo, com a possibilidade de vencer ainda no primeiro turno, isso de acordo com a maioria das pesquisas de intenção de voto. Mas esse é só o começo, Andréia. O primeiro turno está marcado para o dia 4 de outubro, então a gente vai ter aí pouco menos de 2 meses de debates e campanhas nas eleições de 2026 aqui para o governo do estado de São Paulo.
0: Spárvoli, que você que acompanhou aí, conta um pouco pra gente de bastidores, como é que foi a agitação da organização da campanha, as assessorias de campanha dos dois candidatos. Às vezes as assessorias se excedem tanto que é preciso que o apresentador faça alguma intervenção, peça silêncio. Como é que foi esse bastidor? Conta pra gente.
1: Bom, antes ainda do debate começar de fato, André, a gente teve aqui a presença da ex-ministra Marina Silva, da ex-ministra também Simone Tebet, agora as duas concorrendo ao Senado Federal. A gente tem também a presença do prefeito aqui de São Paulo, Ricardo Nunes, que é um grande aliado do governador Tarcísio de Freitas. A gente teve também a presença do vice-governador Felício Ramute. Então, assim, várias alianças já estabelecidas encarando aqui o debate também aqui na Band, no Morumbi. E como você comentou, teve apenas dois momentos assim em que as assessorias, em que pareceu um estádio de futebol aqui nas eleições da Band, em que um momento em que o governador Tarcísio retrucou uma pergunta do ex-ministro Haddad e que as assessorias bateram palma e gritaram, aí o Haddad respondeu, a assessoria do Haddad também bateu palma, gritou. Aquele momento que a gente acha um pouco chato, né? Porque não é sobre isso os debates, né, Andréia? Não é um jogo de futebol. O fato é que um debate é um momento de debater mesmo ideias, debater visões de mundo, e que lacrada, imitada, não vai resolver a vida de ninguém, né?
0: É isso mesmo, mas é bastante comum, Spárvoli, por isso que eu te perguntei como é que foram esses bastidores, né? Sempre tem essa expectativa, como vai ser esse debate, qual vai ser a temperatura do debate. Tá certo, Spárvoli, muito obrigada pelas informações, boa noite para você.
1: Boa noite.
0: E agora a gente vai para a capital do país com o Adrian de Almeida, que tem o balanço do debate que aconteceu entre os candidatos ao governo do Distrito Federal. Boa noite, Adrian.
2: Olha, os 6 candidatos ao governo daqui do DF vieram para o primeiro debate dessas eleições, e um ponto que foi bastante comentado e falado entre eles foi o escândalo do BRB e do Banco Master, né? Que a Celina, já na fala de abertura dela, disse que herdou esse problema, mas que tem trabalhado para consertar. Já os outros candidatos não viram isso como uma fala correta. Eles disseram que ela estava no governo durante tudo isso que aconteceu e também cobraram ela, né? Por que que não fez alguma mudança em relação a isso já ainda durante o governo de Ibanez Rocha. E outra pauta também debatida foi a educação, já que recentemente saíram dados de que o DF ficou em último lugar no ranking de ensino médio entre todos os estados. A saúde também foi um tema falado entre os candidatos, com foco tanto na diminuição da fila de procedimentos, consultas, exames, mas também na construção de novos hospitais. E foi um primeiro debate bastante acalorado, né? Os candidatos ficaram trocando farpas entre eles aqui, mas de fato a gente conseguiu perceber que eles conseguiram trazer, né, o que que vão querer colocar de mudança aqui no DF, as pautas prioritárias, caso eles sejam eleitos aqui para o governo, ficou bem claro. A gente ainda vai ter, né, novos debates aqui para frente, mas acho que para um primeiro debate ficou algo realmente que a gente pôde perceber o que que eles querem trazer de mudança aqui para o Distrito Federal.
0: 10 horas 15 minutos, esse foi o Adriano de Almeida falando sobre o debate no Distrito Federal. E olha só, você já pensou como seria se nas eleições todo mundo votasse nulo? Esse é um dos questionamentos do filósofo e escritor Luiz Felipe Pondé na coluna Sem Dó. Vamos ouvir.
3: A política brasileira está ruim, né? É claro que no mundo inteiro era nada meio ruim mesmo. Política nunca me prestou muito, né? Mas ela está ruim, parece que a gente está vivendo nessa república pós-ditadura de 64, um momento baixo, né? E assim, olha, é de ponta a ponta. Se por acaso alguém ainda fica olhando, ah, não, é porque o Lula é ladrão, o PT é corrupto, ele é o problema. Se alguém fica olhando isso, por outro lado, fica, não, porque os Bolsonaros, porque a relação do Flávio com o Volcaro. Se alguém ainda acha que dá para fazer algum tipo de filtro ideológico na patifaria, esse alguém, sei lá, deve acreditar em Papai Noel, né? Porque a coisa está ruim em todos os níveis. E você olha do pequeno, do município para o estado, para a federação, para o poder executivo, legislativo, judiciário também, é um pequeno escândalo aqui, uma folga ali, passa pano aqui, suspeita-se ali, são parentes de grandes ministros envolvidos em grana enorme no meio de escândalo. Quer dizer, a baixaria nunca foi tão democrática. E é claro que os adultos sempre vão dizer, não, mas a política é ruim mesmo. O ser humano é imperfeito, por isso a política é imperfeita. É verdade, né? A democracia tem essas coisas, mas a gente tem que buscar consensos e tal. É verdade. Apesar que o consenso agora é difícil, porque as disputas são para valer, matar ou morrer. Inclusive porque o Estado é tão grande, tem tanto dinheiro, tanto poder, que quem perde a eleição se lasca. E quem ganha fica com a mão numa grana maravilhosa. Não é como antes. Perdia eu, ganhava você e no final, no domingo, a gente jogava golfe. Como se fala nos Estados Unidos, não, agora é mata-mata mesmo.
0: É isso aí, a análise do Luiz Felipe Pondé a respeito do cenário político, a situação dos nossos políticos. 10 e 17, agora a gente vai direto para Curitiba, porque o Brian Valêncio acompanhou o debate com os candidatos ao governo do Paraná. Brian, boa noite, conta pra gente como foi.
4: Boa noite, André, olha, debate que saiu diferente do esperado, isso porque eram previstos 3 candidatos ao governo do Paraná, né? Os 3 com representatividade no Congresso Nacional, mas faltando horas para o debate, Sérgio Moro divulgou um vídeo nas redes sociais dizendo que não viria mais, por considerar que os outros 2 adversários, Requião Filho, que é do PDT, e Sandro Alex, que é do PSD, atuariam em conjunto para atacá-lo. Vale lembrar que Sérgio Moro é líder em todas as pesquisas divulgadas até o momento. Ele, que é senador, ex-ministro da Justiça, e está filiado ao PL, tem o apoio de Flávio Bolsonaro na disputa aqui pelo Paraná. E aí, com essa desistência de Sérgio Moro, a disputa ficou centrada em Requião Filho, que é filho do ex-governador Roberto Requião e é apoiado pelo presidente Lula, contra Sandro Alex, que é ex-secretário de Infraestrutura e Logística do Paraná e é apoiado justamente pelo governador Ratinho Júnior. E a ausência de Sérgio Moro foi sentida por todos os presentes. Além das regras do debate terem que mudar, né, porque aí era um candidato perguntando para o outro, inclusive fizeram entrevistas com os dois candidatos presentes de 10 minutos no final do debate, eles ao tempo todo chamavam o Sérgio Moro de fujão, diziam que ele não tinha proposta para apresentar para o eleitor paranaense, e aí entre eles muitas discussões, muitas rusgas, questões familiares colocadas o tempo todo. De um lado, Sandro Alex, que é de Ponta Grossa e tem família na política, inclusive irmão. Do outro, Requião Filho, que é filho de Roberto Requião e tem um tio no Tribunal de Contas do Estado. Então a disputa ficou muito travada nesses tópicos, mas claro, o principal ponto foi a ausência de Sérgio Moro, inclusive citada 9 vezes pela apresentadora do debate, que fez questão de frisar que a equipe do senador participou de todas as reuniões, dos sorteios do debate, e que hoje, horas antes, decidiu desistir, mas não comunicou a emissora, comunicou primeiramente às redes sociais, e aí isso foi um prato grande, né, se assim que a gente pode dizer, para os outros dois concorrentes, que fizeram aí sim questão de atacar Sérgio Moro, mas é só o começo da disputa, né, Andréia? Tem muito chão pela frente até outubro.
0: É só o começo, Brian, é verdade. É, imagino que tenha ficado uma situação, uma frustração, né? Porque, enfim, um nome é importante para o debate e imagino que se esperava uma temperatura mais quente no debate. Como é que foi essa frustração? Qual que era a expectativa, Brian?
4: Olha, a primeira reação foi na internet. Isso porque Sérgio Moro fez um vídeo e esse vídeo, depois de uma enxurrada de críticas, foi fechado para comentários. E os comentários críticos foram sendo apagados aos poucos, ficando só de gente favorável e de muitos políticos ligados aí ao PL, a Sérgio Moro, defendendo ele, dizendo que ele não tinha que participar mesmo. Mas a reação do público, do eleitor, foi instantânea, as pessoas criticando muito Sérgio Moro pela ausência. E aqui no debate também, a reação o tempo todo foi em relação a isso, mas entre os candidatos, Requião Filho fazia questão de frisar que Sandro Alex, apesar de ser escolhido por Ratinho Júnior, é um mero desconhecido do eleitor e que era o quarto na linha sucessória, os outros 3 ficaram no caminho, e aí Requião Filho dizendo que ele é o que sobrou para o Ratinho Júnior tentar se manter no governo. Do outro lado, Sandro Alex querendo dizer que o PT não tem que ter força no Paraná e que dar espaço para Requião Filho é retornar para um passado que, na visão de Sandro Alex, foi muito ruim para o Paraná. Então ficaram nesse jogo de empurra, sempre falando dos seus outros governos, das suas outras versões familiares. Olha, o que eu ouvi aqui mesmo dentro do debate é que os dois candidatos ficaram centrados em defender os outros. Requião Filho defender o pai e Sandro Alex em defender o governador Ratinho Júnior, mas que mostraram pouco, imprimiram pouca personalidade e deram poucas propostas concretas para o eventual governo. Ficaram mais no eu fiz ou eu estou fazendo e menos no o que vamos fazer a seguir.
0: Tá certo. Esse aí é o relato do Brian Valêncio, que acompanhou o debate ao governo do Paraná, com a ausência de Sérgio Moro, uma estratégia que, infelizmente, faz parte. E muitas vezes um candidato ganha ou perde uma eleição por deixar de ir a um debate. Mas faz parte da estratégia, dos desejos do candidato e da coordenação da campanha. 10h22, daqui a pouco a gente fala do debate, de como foi lá no Rio de Janeiro. Teve ausência também. Vamos para uma entrevista agora com o cientista político Alberto Carlos Almeida, que falou como a polarização fez com que os partidos se tornassem neutros ao apoiar candidatos à presidência. Vamos ouvir essa análise.
5: Só 2 partidos têm chance de chegar ao poder no sentido de eleger o presidente da República, é o PT e o PL. Os demais partidos não têm candidatos competitivos. Eu sei que tem outros candidatos, todo mundo sabe, né? Caiado, Zema, Renan Santos, né? Mas eles não têm chance. Né? Eles são candidatos nanicos, né? Como na eleição passada foi assim com Ciro Gomes e Simone Tebet. Então, os partidos e a maioria dos partidos não tem candidato a presidente. Então, o que interessa para esses partidos? Eleger bancadas no Congresso, eleger uma grande quantidade, uma grande proporção de deputados federais e senadores. E o Brasil é um país como todo país, tá? Não tem nada de diferente dos outros. É um país regionalmente dividido. Você tem uma região do país em que você tem a direita mais forte. Você pegar estados como Santa Catarina, Paraná, São Paulo, você tem uma predominância de eleitores de direita. E você tem o oposto também, né? O Nordeste vota mais em Lula, vota mais no PT. Então, esses partidos, como estratégia para conseguir eleger uma grande quantidade de senadores e deputados federais, o melhor para eles é não se comprometer com nenhuma candidatura, porque isso não atrapalha o desempenho eleitoral dele, ou não é um fator a mais para atrapalhar o desempenho eleitoral desses partidos nessas diferentes regiões do país. Você não se compromete. Imagina que um partido desse sem candidato a presidente decida apoiar Lula, né? Ele vai ter dificuldade nas regiões mais de direita do Brasil, e vice-versa. Se ele apoiar Flávio Bolsonaro, explicitamente vai ter mais dificuldade no Nordeste. Então, internamente, no partido, né, os políticos que tomam essas decisões, eles dizem, olha, vamos ficar de fora, né? É melhor a gente ficar de fora, porque... Né, e aí a gente espera, elege uma bancada grande, o quanto maior, melhor, do ponto de vista de cada um deles, né? E quem quer que seja o eleito, a gente vai lá e negocia o nosso poder de barganha e a quantidade de deputados federais e senadores que a gente vai eleger. Basicamente é isso que está acontecendo.
6: Então a gente tem uma mudança, inclusive na estrutura de poder nos últimos anos. O presidente Lula está reclamando disso na campanha, está falando abertamente sobre isso. É uma preocupação e essa mudança, ela tem muito a ver com a distribuição de emendas parlamentares, emendas impositivas. Para onde pode caminhar essa mudança nos próximos anos? Já que a gente está pensando na cabeça dos partidos, a gente tem um Congresso com mais poder do que tinha. Antes, quem definia como e onde ia gastar esse dinheiro, esse orçamento, era o presidente. Agora, cada vez mais, esses valores altíssimos, eles saem dos parlamentares, o que dá muito poder aos parlamentares, o que torna muito interessante se tornar um parlamentar. Visto que esse caminho é esse o caminho que a gente tá trilhando, para onde é que a gente pode caminhar? É um desequilíbrio ainda maior entre os poderes?
5: Joana, o que acontecia no passado, né? Você sempre teve essas emendas, né? Elas não eram impositivas, isso começou durante o governo Dilma, né? Por que isso começou? Porque durante sua presidência, a Dilma não liberava as emendas. Qual era a tradição da política brasileira? Se o parlamentar votasse a favor do governo, o governo ia lá e liberava as emendas. E aí, a primeira presidente que deixou de fazer isso foi Dilma. O parlamentar votava a favor do governo e ela não liberava as emendas. Aí Eduardo Cunha e outros parlamentares disseram, não libera, então vamos tornar impositivo. Então, tudo começou aí, né? E depois os valores foram aumentando, né? Esses valores começaram bem baixos, em torno de 15 milhões, e hoje um deputado tem por ano 40 milhões, um senador tem por ano 70 milhões de impositiva. Na verdade, eles têm mais, né? Porque tem emenda de bancada, tem emenda de comissão, eles apadrinham fatias das emendas, né? O que eu falei de 40 milhões para deputado e 70 para senador é o mínimo que eles têm. Na prática, é sempre bem mais do que isso. Tá? Isso não vai mudar, porque isso é decisão do Congresso, isso vai ficar assim. E aí você pode se questionar, né, Joana, dizer, bom, então, como é que o governo agora consegue apoio de deputados e senadores, já que eles agora estão livres, eles têm esse recurso na mão deles? Inclusive, você mesma falou isso aí, se tornou atrativo, muito mais atrativo ser deputado e senador. Antes, você tinha muitos deputados e senadores que disputavam eleição para prefeito. Isso diminuiu drasticamente há 2 anos atrás e vai diminuir talvez mais ainda, vai permanecer baixo daqui 2 anos, quando tiver eleição para prefeito. Hoje não é tão atraente ser prefeito, é melhor ser deputado por conta desse volume de recursos, não tem a menor dúvida disso. Tá? Então, basicamente, como é que o governo faz para conseguir apoio dos deputados? Aí você tem o recurso discricionário do governo, esse está lá. É um recurso que o governo usa discricionariamente, né, de acordo com os objetivos do governo. E esse também pode ser apadrinhado por deputados e senadores. Então, basicamente, antes, o preço, né, a preço até literalmente, né, em recursos financeiros, que o governo federal pagava para ter apoio do deputado, era liberar aquela emenda que já estava prevista. Né? Lá atrás, repito, começou menos de 16 milhões, era pouquinha coisa. Hoje, o preço ficou muito mais caro, já que o deputado tem mais do que 40 milhões, para que ele apoie o governo vai ter que dar mais recurso ainda para ele. Né? E, de novo, esse recurso vai sair do recurso discricionário do governo. O governo tem? Tem. Então, é basicamente o que eu estou dizendo, resumindo, né? O preço do apoio de deputados e senadores ficou mais elevado, ficou mais caro. E esse fenômeno é um fenômeno nacional generalizado. Como nós temos essa tradição de copiar o que acontece em Brasília, estados e municípios copiaram as emendas impositivas. Então, hoje, há mais dificuldade do que havia no passado, em outra proporção do que ocorre em Brasília, sem dúvida nenhuma, mas há mais dificuldade de relacionamento de prefeitos com vereadores. Os vereadores antes eram muito mais subservientes aos prefeitos, agora são um pouco menos. E deputados estaduais também a seus respectivos governadores. Houve uma mudança no país inteiro. Ela vem para ficar.
0: 10 horas, 30 minutos.
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0: 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Vamos falar de taxa básica de juros? O Copom decidiu por unanimidade reduzir a Selic em 0,25 ponto percentual, caindo de 14,25% ao ano para 14%. Este foi o quarto corte consecutivo dos juros, que agora chegam ao menor patamar em pouco mais de um ano, uma redução que já era esperada pelo mercado financeiro. Em um comunicado, o Copom destacou que a decisão busca garantir convergência da inflação para a meta com cautela, diante de incertezas no cenário internacional, como, por exemplo, os conflitos no Oriente Médio. Mesmo com o recuo, a taxa de juros real do Brasil segue como uma das mais altas do mundo. Expectativa do mercado é de novos cortes até o fim do ano. Em entrevista aqui para a TMC, o economista Leandro Siqueira analisou esse cenário. Vamos ouvir.
1: De fato, a gente teve um corte aí que não foi uma novidade, mas ainda assim é muito bom para a economia, né?
2: Eu queria entender, quando a gente traz aqui a informação, quando a gente reforça a informação de que nós estamos ali no topo do ranking de juros nominais, países com maiores juros nominais do mundo, eu queria entender como é que a decisão do Banco Central ontem, ela pode ter sido cautelosa ou não. Foi cautelosa demais? Era o esperado, porque talvez era o necessário, mas espera-se mais?
1: Pois é, o Banco Central, ele tem um grande desafio, que ele é um carro que está sendo dirigido com dois motoristas, né? Um está com o pé no freio, o outro está com o pé no acelerador. Então, ele tem que ser essa cautela natural, porque se ele reduzir muito a taxa de juros, pode ser que, porventura, o governo não controle tão bem assim os gastos. E a gente tem esse problema de déficit aqui no Brasil, que basicamente injeta dinheiro na economia. Então, por mais que ele consiga controlar o freio, ele não consegue controlar o acelerador. E isso acaba fazendo com que, por vezes, ele tenha que ser um pouco mais conservador do que seria necessário em outras circunstâncias em que ele tivesse, talvez, o controle das duas coisas, o que é um mundo ideal, não existe uma aplicação prática disso, mas ele poderia ter um pouco mais de agressividade assim, nos cortes, caso não fosse isso. Além disso, a gente tem algumas pautas também do cenário externo que fazem tomar um pouco mais de cuidado. Por exemplo, a guerra no Irã, que fez com que o preço do petróleo disparasse esse ano, ainda não é um tema resolvido, a gente não tem uma solução definitiva para esse ponto ainda. Lembrando que o Estreito de Hormuz, ele é responsável por uma quantidade colossal do petróleo que abastece o mundo inteiro, então naturalmente quando você tem um bloqueio daquele pedaço ali do planeta, o preço do petróleo acaba disparando, e isso alguma afeta a economia brasileira. Por ventura, né, por uma curiosidade, acaba afetando até positivamente, em certa maneira, porque o Brasil, ele é um exportador de petróleo, um grande produtor de petróleo como um todo, e quando o petróleo sobe, a gente acaba aumentando a arrecadação do governo. Então, esse problema que eu acabei de relatar aqui, do governo acabar gastando muito mais do que ele arrecada, e isso é colocar o pé no acelerador enquanto o Banco Central está tentando controlar a inflação, quando o governo acaba arrecadando mais por conta dessa alta do petróleo, esse problema acaba diminuindo um pouco. Mas ainda assim gera uma pressão no querosene de aviação, gera uma pressão na gasolina, gera uma pressão no diesel, que indiscutivelmente liga um alerta ali para o Banco Central.
3: Agora, Leandro, o dinheiro para investimento, dinheiro para o setor produtivo é caro no Brasil, isso é ponto pacífico, né? E não é de hoje, não é culpa desse governo, não é culpa dessa gestão do Banco Central. E vai continuar caro, né? Como a gente está vendo aí com 14% ao ano. Por outro lado, há quem, né, lucre, e estamos falando literalmente, com esse patamar dos juros. Então, quando você fala de acelerador e freio, por outro lado, você tem também dois públicos, não só dois, mas dois públicos muito influentes que têm resultados totalmente diferentes, dada a posição A ou posição B do patamar dos juros no Brasil. Como é que é, do ponto de vista do Copom, administrar expectativas tão divergentes?
1: Pois é, essa é uma ótima pergunta. Do ponto de vista do, por exemplo, existe uma crença aqui no Brasil de que talvez os bancos eles lucrem muito quando a taxa de juros está alta. E existem vários estudos que derrubam essa tese, porque, na verdade, como é que os bancos ganham dinheiro, né? Eles pegam dinheiro emprestado e emprestam para outras pessoas. Então, eles ganham na diferença entre o quanto eles pagaram para pegar emprestado e o quanto eles ganharam emprestando. E quanto eles pagam para pegar emprestado é basicamente essa taxa de juros que a gente está vendo aqui, que é a taxa Selic, mais especificamente o CDI, mas que é basicamente análogo a ela. E eles ganham emprestando dinheiro para outras pessoas, se essas pessoas devolverem o dinheiro, ou se essas empresas devolverem o dinheiro. E o que a gente está vendo aqui no Brasil hoje é um cenário de inadimplência altíssima, tanto nas pessoas físicas quanto nas pessoas jurídicas, ou seja, nas empresas. E a gente vê bancos grandes sofrendo com isso. Então você pega o caso do Banco do Brasil, por exemplo, que é o maior credor do agronegócio, que é o motor aqui da economia brasileira, ele está sofrendo com uma inadimplência altíssima desse setor do agronegócio. Você pega alguns outros bancos, o Santander relatou um resultado um pouco ruim agora, o Bradesco veio de uma recuperação de alguns anos ali, o Itaú talvez seja o que está mais protegido disso tudo, mas os bancos em geral, eles não têm uma facilidade maior para lucrar quando a taxa de juros está alta. Muito pelo contrário, eu até diria, quando a taxa de juros está mais baixa, vários setores do mercado financeiro, eles acabam sendo muito beneficiados. Por exemplo, você tem muito mais IPOs, o mercado de capitais ele fica muito mais agitado, você tem muito mais coisa acontecendo no mercado financeiro e isso permite que tenha mais serviços sendo prestados. Agora, da mesma maneira, não tem como você continuar com uma taxa de juros nesse patamar. Só que eu acho que também existe uma percepção de que o Banco Central ele tem um controle que ele não tem sobre isso. O Banco Central ele é muito mais passivo em relação à taxa de juros do que ativo. Ele acaba sendo quem decide ali, quem bate o martelo e fala, olha, vamos reduzir, vamos aumentar. Mas ele faz isso com base em indicadores econômicos. Ele tem basicamente uma função ali, uma equaçãozinha matemática, em que ele coloca esses indicadores e ele olha quanto deveria ser a taxa de juros de acordo com como a economia está andando. E ele não tem esse poder tão grande assim de interferir nesses indicadores, quanto talvez um governo tenha, e você bem falou, isso não é algo de hoje, isso é algo histórico do Brasil. E existem outros fatores também que tornam o trabalho dele um pouco mais difícil. Por exemplo, aqui no Brasil a gente tem uma quantidade de crédito direcionado muito grande. O que é crédito direcionado? É basicamente você tirar a livre concorrência de quem vai emprestar o dinheiro para as pessoas ou emprestar o dinheiro para as empresas e emprestar diretamente através de certos programas, que às vezes, muitas vezes, né, emprestam esse dinheiro para uma taxa menor. Isso parece muito bom, porque você está dando um alívio, ou que tem empresa, eu sei bem disso, é legal você conseguir pegar uma linha de crédito subsidiada, mas ao mesmo tempo, a gente não pode negar que tem um efeito colateral, que é, quando você fixa que certos setores vão receber dinheiro emprestado com uma taxa de juros menor, você tira a eficiência dessa taxa de juros definida pelo Banco Central.
2: Eu vou querer te fazer mais uma pergunta sobre esse assunto, depois eu vou pedir para você ficar aqui para a gente comentar outro assunto, Leandro. Para as pessoas que estão nos ouvindo e que estão preocupadas em pagar contas, em fechar o mês, em sobreviver até o final do ano, que estão preocupadas com o futuro do país, eu queria te perguntar o que essa redução significa na prática e também, a gente tem aqui uma apuração que a gente vai explorar nos próximos dias da nossa equipe de reportagem, da redação de jornalismo da TMC, sobre pedidos de delivery que estão sendo cada vez mais parcelados, milhões de pedidos de delivery, comida que é parcelada. Então você vai lá, pede uma marmita e em vez de você pagar R$50 de uma vez só, você divide em duas parcelas.
3: Tá parcelando para comer, né?
2: Exatamente. O que isso significa? O que os dois assuntos têm a ver?
1: Essa redução, apesar dela ser uma redução baixa, ela veio acompanhada de outras três reduções ao longo desse ano. Então a gente conseguiu reduzir basicamente um ponto percentual da taxa de juros, caiu de 15% para 14% agora. Só que só essa redução de 0,25%, que parece muito pouca, ela é suficiente para economizar 13,5 bilhões de reais para os cofres públicos em pagamento de juros. Então isso dá um alívio, principalmente para o governo.
0: 10 horas e 42 minutos, a gente volta a falar dos debates dos principais candidatos aos governos estaduais por todo o Brasil, realizados na noite deste domingo pela Band. A gente vai agora para o Rio de Janeiro com a Rebeca Renzi. Lá também teve ausência de candidato, a Rebeca acompanhou tudo, traz os principais destaques para a gente. Boa noite, Rebeca.
4: Boa noite, André. Boa noite aos nossos ouvintes. Teve mesmo Eduardo Paes, do PSD, que é o grande nome, o mais cotado, inclusive, nas pesquisas de intenção de voto com os eleitores, não participou desse primeiro debate dos pré-candidatos a governador aqui no Rio de Janeiro. Segundo a nota que eles emitiram, ele aguarda começar de fato o período eleitoral. A gente lembra que o período eleitoral começa só no dia 16. Eles ainda são considerados, então, pré-candidatos. E Eduardo Paes, então, anunciou que não vai participar de nenhum debate enquanto não começar esse período eleitoral. A falta dele foi muito comentada ao longo do debate pelos outros pré-candidatos presentes, como o Antônio Garotinho, que já foi governador aqui do Rio de Janeiro. Ele comentou várias vezes que a falta de Eduardo Paes se refere principalmente a falas que ele não pode ter, né, em meios de comunicação abertos. Além dele, quem participou do debate é André Marinho, candidato pelo Novo, William Siri pelo PSOL e Douglas Ruas, né, o nosso candidato aqui do PL. O debate foi muito... foi marcado por muitas conversas, muitas discussões acerca de segurança pública. É o principal tema aqui no Rio de Janeiro para essas eleições, né? A gente vem aí com um lado da extrema-direita, representado pelo Douglas Ruas, o PSOL, representado pelo William Siri, trazendo perspectivas diferentes acerca do futuro da segurança pública aqui no Rio de Janeiro. A gente fala muito sobre organizações criminosas e como, de fato, atuar contra esse tipo de crime, né? De facção. Outro tema que também foi muito falado foi sobre educação aqui no Rio, né? A gente fala que os professores ainda não recebem o piso salarial estipulado pelo governo federal. E alguns candidatos mostram interesse em melhorar esse salário, incentivar a educação aqui no Rio, como forma, inclusive, de combater a segurança pública. Então, a gente fala muito sobre melhoria de escolas, amplitude, né, de centros educacionais ao longo do estado fluminense em áreas remotas. Outro tema também que foi muito abordado é a saúde pública aqui no Rio. Alguns candidatos, como o William Siri, abordaram que é necessário a gente expandir, criar novos centros de saúde ao redor do estado. O candidato do Novo, André Marinho, comentou que deseja trazer a telemedicina, né, para aproximar as pessoas dessa área, diminuir a fila, diminuir a distância que a pessoa percorre até os grandes centros de saúde aqui do estado fluminense. Foi um debate bem acalorado, mas que, pela falta de Eduardo Paes, a gente percebeu que faltou muito, muito do debate entre eles, né? Os candidatos agora falaram com a imprensa, falaram por 5 minutos em média cada um, e a gente acompanha também nas nossas redes sociais, no @TMC Rio de Janeiro, @TMC News BR, um pouco das falas que eles tiveram ali com a gente. Eu volto com você no estúdio, Andréia.
0: Legal, Rebeca, obrigada. Rebeca falando aí de como foi o debate com os candidatos no Rio de Janeiro e que foi marcado pela ausência do Eduardo Paes. E realmente é sempre uma frustração muito grande quando os candidatos se ausentam, porque existe aquela expectativa, principalmente candidatos mais bem posicionados em pesquisas. Fica mesmo uma frustração para o eleitor, para a imprensa, para quem realiza o debate, enfim. 10h46, a Polícia Federal concluiu um novo inquérito sobre as fraudes no INSS e indiciou mais 6 pessoas, entre elas o presidente do Instituto, Alessandro Stefanuto. O caso agora será analisado pela PGR, a Procuradoria-Geral da República. De Brasília, quem conta mais pra gente é o repórter Francisco Neto.
5: Segunda etapa da investigação sobre descontos indevidos em aposentadorias e pensões do INSS. 6 pessoas foram indiciadas, incluindo Alessandro Stefanuto, que comandou o Instituto durante o governo Lula. Segundo a PF, o esquema envolvia descontos feitos nos benefícios de aposentados e pensionistas em nome de associações. As investigações apontam que cerca de 6 bilhões de reais podem ter sido movimentados. Stefanuto já tinha sido indiciado na primeira investigação, junto com outras 47 pessoas. Agora ele volta a ser citado no segundo inquérito. A PF também aponta suspeitas de organização criminosa e inserção de dados falsos em sistemas públicos. Os investigadores afirmam ainda que Stefanuto teria recebido até R$ 250 mil por mês em pagamentos ilegais. Mensagens encontradas durante a investigação também são usadas como parte das provas. O caso será encaminhado à Procuradoria-Geral da República, que vai decidir se apresenta a denúncia ou pede o arquivamento. A defesa de Stefanuto diz ainda que não teve acesso ao novo inquérito e afirma que ele nunca praticou qualquer ato ilegal enquanto esteve no cargo.
0: O ex-jogador de futebol Jadson foi solto após uma decisão judicial. O ex-meia da seleção brasileira estava preso desde sábado, suspeito de agredir a esposa no norte do Paraná. Os detalhes com o Luiz Fernando Hanisch.
6: A decisão concedeu liberdade sem a necessidade de pagamento de fiança ao ex-jogador Jadson, de 42 anos. Revelado no Atlético Paranaense, o ex-atleta de Corinthians e da seleção brasileira tinha sido preso em flagrante em Cambé, no norte do estado. suspeito de violência doméstica contra a esposa. Depois de um parecer favorável do Ministério Público do Paraná, a juíza Karen Giuseppin, do plantão judiciário de Cambé, considerou que o ex-atleta não possui antecedentes criminais e que uma eventual condenação não iria resultar em regime fechado. Para responder ao processo em liberdade, Jardison terá que cumprir diversas medidas cautelares, como se apresentar à justiça de 2 em 2 meses. O ex-atleta também está proibido de frequentar bares e será obrigado a pedir autorização à justiça caso precise se ausentar de Cambé, cidade onde mora, por mais de 15 dias. A decisão também reforça que a vítima das agressões pode solicitar medidas protetivas de urgência em um processo separado. A defesa do ex-jogador ainda não foi localizada para comentar o caso. As agressões aconteceram um dia depois de a Lei Maria da Penha ter completado 20 anos em vigor no Brasil.
0: Olha só, e agora sobre a identificação das 4 vítimas da queda do helicóptero no Rio de Janeiro. Isso deve ter um avanço aí com a chegada dos familiares das turistas colombianas ao Brasil. Os corpos estão no IML e passam por procedimentos para identificação antes de serem liberados às famílias. O Rafael Alves tem mais informações.
7: Familiares das 3 vítimas colombianas do acidente de helicóptero que deixou 4 mortos no Rio de Janeiro chegaram à cidade nesse domingo para acompanhar o processo de liberação dos corpos. Das 3 vítimas estrangeiras, apenas Sofia Murillo, de 17 anos, possui a documentação da arcada dentária, informação que pode ajudar os peritos a confirmar a identidade de forma mais rápida. Já Rocío Cubillos, de 59, e Wendy Manrick, de 37, devem passar por exames de DNA, um processo que pode levar mais tempo. Além das 3 colombianas, o piloto Alessandro Rocha também morreu no acidente. Segundo o Corpo de Bombeiros, os 4 corpos ficaram carbonizados após a queda da aeronave que pegou fogo na região da Vista Chinesa, na zona sul do Rio. Os 4 corpos foram levados para o Instituto Médico Legal Afrânio Peixoto, no centro da cidade, onde são feitos trabalhos de investigações e outras questões burocráticas. O Ministério das Relações Exteriores da Colômbia lamentou profundamente o acidente aéreo e disse que o consulado do país no Rio de Janeiro está em coordenação com as autoridades brasileiras. A pasta disse também que está em contato com os familiares das cidadãs colombianas para prestar a orientação necessária. As turistas colombianas eram da mesma família e estavam no Rio de Janeiro para comemorar o aniversário de 15 anos de uma parente. Segundo informações apuradas pela reportagem da TMC, a família veio de Bogotá. Eles desembolsaram R$ 2.550 pelo passeio oferecido pela empresa VRP, Voos Rio Panorâmico. No ticket, é possível ver que elas contrataram o serviço Doors Off, quando o passeio é realizado sem as portas e percorre diferentes pontos turísticos do Rio de Janeiro.
0: O ex-marido da ativista Maria da Penha, Marco Antônio Herédia Viveiros, foi preso preventivamente neste domingo em Natal, no Rio Grande do Norte, por ter descumprido uma medida protetiva ao conceder entrevista à TV Record sobre a tentativa de feminicídio contra a ex-mulher. O Ministério Público do Ceará pediu a prisão, posteriormente decretada pela Justiça durante o plantão judicial, no sábado, pelo juiz César Morel Alcântara. De acordo com o Ministério Público do Ceará, a entrevista violou medidas cautelares impostas em 2024. A Justiça também determinou a retirada dos conteúdos relacionados à entrevista, sob pena de multa de R$ 100.000 por dia. A prisão aconteceu 2 dias após os 20 anos da Lei Maria da Penha. Em 1983, Maria da Penha sobreviveu a 2 tentativas de feminicídio. Na primeira, ela ficou paraplégica. 4 meses depois, o ex-marido a manteve em cárcere privado e tentou eletrocutá-la. A medida protetiva também envolve 2 das 3 filhas do casal. 10h53, a defesa do ex-presidente Jair Bolsonaro pediu autorização para que ele recebesse visitas neste domingo, Dia dos Pais, mas o pedido foi negado pelo ministro Alexandre de Moraes. Vamos entender melhor essa decisão com o Francisco Neto, lá de Brasília.
5: A decisão saiu neste sábado. O ministro Alexandre de Moraes, do STF, não autorizou a visita dos filhos de Jair Bolsonaro ao ex-presidente neste domingo, Dia dos Pais. O pedido foi feito pela defesa na última quarta-feira. Os advogados queriam a liberação de forma excepcional para o Carlos, Jair e Flávio. Eduardo Bolsonaro, que está nos Estados Unidos, não foi incluído na solicitação. Moraes manteve a suspensão das visitas por 30 dias. Por enquanto, Bolsonaro pode receber apenas médicos, fisioterapeutas e seus advogados. A restrição foi determinada depois de uma carta escrita pelo ex-presidente que foi divulgada nas redes sociais por Flávio Bolsonaro. Para o ministro, a publicação contraria a ordem que proíbe Bolsonaro de utilizar redes sociais, inclusive por terceiros. A defesa argumentou que a visita teria caráter familiar e humanitário por causa do Dia dos Pais. Mesmo assim, o pedido foi rejeitado. Bolsonaro cumpre uma condenação de 27 anos e 3 meses de prisão em regime inicialmente fechado por crimes ligados à tentativa de golpe de Estado e à tentativa de impedir o resultado das eleições.
0: O ministro das Relações Exteriores, Mauro Vieira, afirmou que a Argentina precisa interromper as agressões ao presidente Lula para que as relações entre os dois países possam ser normalizadas. Em entrevista ao jornal argentino Clarim, o chanceler atribuiu o rebaixamento das relações bilaterais aos ataques do presidente argentino, Javier Milei, contra Lula, instituições brasileiras, os poderes da República e um ministro do Supremo Tribunal Federal. Segundo Vieira, as declarações foram repetidas em diversas ocasiões e causaram surpresa, tanto no Brasil quanto na Argentina. O ministro também contestou críticas de Milei ao governo brasileiro, afirmando que o país opera sob um modelo capitalista. Na semana passada, o Itamaraty informou ao embaixador argentino no Brasil, Guilherme Daniel Raimondi, que as tratativas passariam a ser conduzidas pelo encarregado de negócios da representação argentina em Brasília. A medida foi adotada como resposta aos recentes ataques de Milei ao governo brasileiro. Olha só, e a gente fala todo dia aqui que as pessoas precisam se vacinar, principalmente contra o sarampo neste momento, que era uma doença controlada que está voltando a dar as caras, temos novos casos. Agora a gente avisa que tem orientações sobre como tomar o período para se tomar o imunizante, principalmente para quem já tomou outras vacinas aí no intervalo de 30 dias. Vacina contra o rotavírus, febre amarela ou dengue. Quem explica essa situação para a gente, essas novas orientações, é a médica sanitarista da Secretaria Municipal da Saúde, Melissa Palmieri.
8: É muito importante que as pessoas que tenham bebês a partir de 6 meses de vida procurem já as unidades básicas de saúde nessas 3 cidades, São Paulo, capital, São Bernardo do Campo e Guarulhos, onde estamos fazendo essa vacinação indiscriminada até 59 anos, 11 meses e 29 dias. E o que muda do que tinha sido recomendado logo no início da semana? É que quem já fez alguma vacina de vírus vivo atenuado com menos de 30 dias, não vai receber essa dose de sarampo nesse momento. Por quê? Porque precisa de um espaçamento de 30 dias entre essas doses. E aqui eu vou dar alguns exemplos dessas vacinas de vírus vivo atenuado. Então, nós temos para adolescentes a vacina de dengue, por exemplo. Para crianças pequenas, nós temos a partir de 9 meses a indicação da vacina de febre amarela, que se estende aí em todas as faixas etárias, inclusive aí os adultos que nunca fizeram uma vacina de febre amarela. Também temos a vacina de catapora, que é chamada varicela. Então, essas vacinas, se porventura a pessoa acabou de tomar nesses últimos 30 dias, ela vai ter que esperar esse período para poder tomar a dose de sarampo. Agora, a gente sempre deixa claro, né? Se você tem dúvida, vai lá no posto de saúde e leva o seu documento. O ideal sempre é ter uma carteirinha de vacinação, mas não tem problema, vai ser avaliado sua idade, a sua condição clínica, se você pode ou não tomar a vacina, e se tomou alguma vacina anteriormente, para que o profissional de saúde ali da sala de vacina possa orientar melhor aí a nossa população.
9: Agora, doutora, por que do intervalo de 30 dias? E se alguém, né, já tomou a vacina e acaba tomando a do sarampo sem cumprir esse período de 30 dias? Quais complicações podem acontecer?
8: Não são complicações que a gente diria, mas o que, que é importante? Quando a gente faz fora desse período, às vezes a gente até utiliza, porque precisa fazer estratégias de bloqueios, utilizar esses intervalos eventualmente menores. Mas o que acontece que a gente pede esses 30 dias? Para que não haja competição na produção de anticorpos daquela primeira vacina com essa segunda. Então, quando nós temos vacinas de vírus vivo enfraquecido, atenuado, o que acontece? Ou a gente faz as duas no mesmo dia, para que os anticorpos sejam destinados para essas doenças no mesmo dia. Mas se não fizermos, solicita-se esses 30 dias de espaçamento para que não haja competição de anticorpos dessa primeira com essa segunda e haja, sim, alguma deficiência de produção de anticorpos dessa segunda vacina. Então, é mais para otimizarmos o nosso sistema de defesa, o nosso sistema imune, para ele trabalhar o melhor possível.
0: O presidente dos Estados Unidos, Donald Trump, afirmou neste domingo que Washington mantém negociações discretas com o Irã e indicou que pretende aumentar a pressão econômica sobre o país. Em entrevista por telefone ao site Axios, Trump disse que os dois países estão apenas semi-negociando e que os Estados Unidos observam a situação econômica iraniana, marcada, segundo ele, por inflação elevada e falta de recursos. O presidente americano afirmou ainda que o Irã atravessa uma situação econômica muito ruim e não teria dinheiro para pagar seus soldados. As declarações acontecem em meio a novas exigências apresentadas pelo governo iraniano para a reabertura do Estreito de Hormuz, uma importante rota para o transporte de petróleo. Trump afirmou que acredita na possibilidade de avanço nas negociações e comparou o processo a um jogo de xadrez. De acordo com o presidente, abre aspas, vai dar certo, fecha aspas, apesar das dificuldades e das tensões entre Washington e Teerã. Olha só, uma descoberta de 2.100 anos na costa italiana. Mergulhadores descobriram um navio romano naufragado há, no mínimo, 2.100 anos na costa de Mazara del Vallo, no oeste da Sicília, no sul da Itália. A embarcação foi localizada por acaso após informações de pescadores subaquáticos a cerca de 3 milhas náuticas da costa e a 46 metros de profundidade. Segundo as autoridades italianas, o naufrágio provavelmente data entre os séculos 2 e 1 antes de Cristo e é considerado um importante sítio arqueológico subaquático. O ministro da Cultura da Itália, Alessandro Giuli, classificou o achado como uma das descobertas arqueológicas subaquáticas mais importantes dos últimos anos. O navio, de acordo com a imprensa local, tem 21 metros de comprimento e 6 metros de largura e está repleto de centenas de ânforas, usadas principalmente para transportar vinho. As análises continuarão para investigar a história da embarcação e das antigas rotas comerciais do Mediterrâneo. 11 e 2.
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11h03 e agora é hora de sobremesa. Nessa edição, o convidado foi o humorista Pedro Casale. No comando do programa, você já sabe, o Lucas Salles, o Marcelo Batista e a Mini Ruth. Fique então agora com sobremesa. Parará.

0: vista e ele mudou o cabelo, deixou o grisalho e ficou a cachu. E aí veio a notícia de que um jogador da seleção da Espanha também tinha pintado para rosa. Ah, a gente não podia perder a oportunidade. Jogamos pro nosso público do YouTube e perguntamos: querem que o Batista pinte o cabelo de rosa? E olha, por incrível que pareça, 71% dos votos é sim, com certeza, o Batista tem que pintar o cabelo de rosa.
1: Fazer um pix pra mim ninguém quer.
2: Ah, vai ficar bonito, Batista.
1: Pede pra tua mãe pintar de rosa.
2: Ela já pintou.
0: É. Bom, até o final do programa a gente vai decidir se ele vai ou não pintar o cabelo de rosa. Ó, fique tranquilo que aqui a gente obedece o povo, tá? A voz do povo é a voz de Deus, então se você votou, fique tranquilo que a gente vai dar uma chancezinha aqui, um ouvidinho aqui no do Batista e a gente vai conquistar
1: ele. Vai sim, vai nessa.
0: Ô, Batista, vai.
2: Para de ser o Giannettini resolveu, né, quando ele foi lá no salão.
0: Foi,
2: com certeza. É, não, fez total o Giannettini. Na hora que ele chegou até no cabeleireiro.
1: Por que você não deixa o seu que nem o do Amin Kader? Que você não raspa e fica careca também. Por que você não...
0: É? Olha só, Batista, você tá muito bravo, você tá muito ranzinza, você tá precisando rir. Então vamos trazer o nosso convidado de hoje? Vamos bater um papo legal com um comediante que também é professor de comédia e é autor de livros. Ele é comediante há um tempão, juro, há muito tempo. Ele é ator de publicidade, ator de teatro, com certeza você já viu ele em alguma campanha e vai fazer o seu show solo, que se chama Solo Ideal Arenoso, no dia 28 de setembro, no Teatro Sabesp Frei Caneca, aqui em São Paulo. Vamos falar com ele, o comediante que não tem medo do cancelamento, faz humor negro, senhoras e senhores, ele, Pedro Casali!
1: Olha a carinha dele, a carinha dele, ó, tá vendo? Ele é professor de comédia, você podia se inscrever,
2: se
1: viu?
2: Se você não cortar minha piada, na próxima eu termino ela, né?
3: E aí, pessoal, beleza?
0: Pedro Casali, seja muito bem-vindo, obrigado pela sua presença.
3: Imagina, eu que agradeço, prazer estar aqui, viu?
0: Prazer é todo meu e você não tem medo mesmo do cancelamento, né?
3: Rapaz, medo eu tenho, mas a piada é mais forte, sabe? Vem uma vozinha aqui dentro de mim e fala, conta, eu conto aí.
0: Então hoje eu quero ouvir piada, eu quero rir hoje.
3: Sim. Mas antes, peraí, você falou do melhor presente?
0: Sim.
3: Do pior presente dos pais.
0: Isso.
3: Então eu quero dar o melhor presente. Posso?
0: Qual é o melhor presente? É
3: pro Lucas.
0: É pro Lucas?
3: É pra mim um presente?
0: Pra ele. É. Então, você que está ouvindo a gente na rádio, eu acabo de ganhar um presente do Pedro Casali.
1: Bem mal feito. Olha, com
3: é que eu sou comediante, não sou empacotador.
0: Então vamos abrir aqui o presente ao vivo na TMC aqui no Sobremesa.
1: Você ganhou
0: é uma coisa preta? O que, que é, uma gente?
2: Jaqueta?
0: É um casaco! Pedro Casali, muito obrigado! Eu amei o casaco, amei. Mas por que um casaco, Pedro Casali?
3: Porque é o seu que você esqueceu em casa.
0: É verdade. Então deixa eu explicar.
1: O que, que você foi fazer lá?
0: Eu fui à casa do Pedro Casali para comemorar o aniversário da esposa dele, Marcela Guibo, que também é comunicadora, atriz, apresentadora. E aí eu deixei meu casaco, então ele resolveu trazer. Muito obrigado, Casali. Eu amei. Obrigado pelo presente. Você já começou bem. Já começou bem agradando o apresentador.
1: Vai, Batista. E Pedro, conta pra gente. A gente tem uma enquete das sobremesas preferidas dos convidados e a gente quer saber a sua.
3: Cara, eu gosto muito de torta holandesa.
1: Torta? Olha, a torta holandesa está em alta essa semana. Acho que é o terceiro voto, hein?
3: É isso mesmo.
1: Pra torta holandesa.
3: E alfajor também, alfajor.
1: Alfajor, porque você é filho de argentino.
3: Não ia falar esses podres, né? Mas...
0: Pera aí, conta isso direito. Um ponto para a torta holandesa, um ponto para o alfajor. E que história é essa que você é filho de argentino, cara?
3: Pois é, sou filho de argentino, cara. Não dá pra escolher o pai, né? Minha mãe é brasileira, meu pai é argentino. Aí...
0: Pô, e você sabe jogar futebol, pelo menos?
3: Sei jogar. Jogo bem. Mas o ruim de ser filho de argentino é por causa da rivalidade do futebol. Essa claro. que é a pior coisa, né? Porque é Brasil, é Argentina, né? E eu lembro que uma vez era Natal, eu pedi um carrinho pro meu pai. Ele me deu por trás. Aí você vai entendendo a cabeça do teu pai, entendeu? É outra coisa.
0: Falando em futebol, na época da Copa, você torce por quem? Argentina ou Brasil?
3: Ah, Brasil saiu rápido, né? Foi fácil escolher, né? Não, mas eu gosto do Brasil, claro. Mas é que a Argentina joga bem, eu gosto da raça da Argentina. Eu gosto.
1: Isso é um diferencial. Agora, o seu pai era um... Eu imagino, era um argentino legal?
3: Legal, brincalhão, sabe? Bem brincalhão. Tanto que o humor na minha vida veio por conta dele, assim. Pra ter uma ideia, Batista, uma vez minha tia estava internada. Ela tinha acabado de operar do coração. E aí eu tava super triste, emocionado, assim. Aí meu pai falou: não, Pedrito, para. Vai lá, entra pra dar um abraço na sua tia, tá esperando de peito aberto. Falei, que é isso, bicho? Aí eu fui entendendo que ele tava ressignificando o momento. Eu falei, que legal isso, sabe? De pegar uma coisa

0: triste e deixar alegre, leve, né? É. E aí tem um lado dele um vaso com cactos e ele segurando a foto do pai argentino.
1: Isso. Olha, é, eu pedi pra fazer um flyer e me deram um post-it. É.
2: Ah, entendi.
1: Certo?
2: Tá.
1: Aí, aí você fala, ah, onde isso vai dar? Não vai levar a lugar nenhum, é tipo um tetraplégico.
2: É.
1: Aí... Aí, ó, vocês riram já. Aí, vocês me obrigam.
3: Vamos pro inferno, vamos pro inferno.
0: Eu ainda tenho na família, tá? Não. Eu sei como é.
1: Mas aqui é um inferno filtrado, né? Não. Aqui a gente. Deixa eu escolher bem.
3: Ele tá escolhendo
1: aqui
3: o que pode ser falado no rádio neste momento.
1: Exato. Eu sou muito bom em fazer as piores piadas no momento errado. Eu fiz uma vez com a roupa do patrocinador, foi maravilhoso.
2: Nossa. Isso.
1: Olha só. Ó, isso aqui é leve, ó. Isso aqui é leve, ó. Quando alguém nasce, a gente fala que deu à luz.
2: Certo.
1: Certo? Então, um aborto deveria chamar blackout?
0: Ah, faz sentido, faz sentido.
1: Não é?
0: Faz sentido.
2: Faz sentido.
1: E se nasce um anão é porque deu curto.
3: Muito bem, mais uma.
0: Bem bolado, bem bolado. Vai.
1: Ai, ai, que a cabeça vem uma, mas eu não posso,
3: é,
1: né?
3: É mesmo.
1: É.
3: Mas já deu B.O. esse caderninho do inferno,
1: ô, aí? Querido.
2: Já deu B.O.?
1: Tanto que eu não falo nem mais humor negro, ó. É inferno.
2: Ah.
1: O termo já é...
0: Teve problema. Peraí. Me explica isso. O termo humor negro... É. Dá problema hoje em dia?
1: Sim, não pode falar, tá associado. É, quase magia negra, porque as pessoas se ofendem, aí e o próprio algoritmo não ajuda a entregar o vídeo.
0: Eu não sabia.
1: E aí é piadas ácidas.
0: Ah, então deixou de ser humor negro e agora é humor ácido.
1: É, humor ácido. Apesar que pra mim ainda não é a mesma coisa. Porque se. Que a gente não tem muito tempo, mas a palavra do humor negro, ele vem de uma coisa relacionada à bile negra. Que um André Breton lá na Inglaterra começou a estudar e aí o médico dividiu a gente em humores. Então, as pessoas que têm mais bile negra quer dizer que são mais tendenciosas a ser melancólicas.
0: Entendi.
1: Então tá ligado um pouco a esse ambiente mais sombrio.
0: Ah, então não tem nada a ver com racismo.
1: Não tem nada a ver, mas se as pessoas se ofendem e o algoritmo não entrega, a gente tem que se adaptar. Entendi. O livrinho veio dessa adaptação. É.
2: E legal. Você que tem muita piada de humor negro, você se acha parecido com o Léo Lins da Baixa Renda, por exemplo?
1: Eu não tenho grana dele pra pagar os processos, né? Não, o Léo é bem mais corajoso. O Léo é bem mais corajoso que eu. Ó, eu faço piada, quer ver? Ó, essa aqui, ó. Quem vai me processar? Ó. É, será que quando as irmãs siamesas vão na balada, o fotógrafo fala, junta mais, por favor?
0: Você
1: não conhece uma irmã siamesa pra me processar, entendeu? O alvo é um pouco mais difícil.
3: É melhor. Eu abri o caderninho do céu.
2: Vamos pro caderninho do céu.
3: Eu já vi uma boa aqui, né? É tipo uma piadinha, tipo um adivinha. Você sabe... Eu gosto de piada idiota. Você sabe como a esposa do seu Jorge chama ele?
2: Como?
3: Meu Jorge.
0: É boa, gostei dessa. Estamos aqui com o Pedro Casale, humorista, que há anos vem trabalhando nesse segmento. É ator de publicidade, diretor, autor e roteirista. Vocês sabiam que o Pedro Casale foi autor de uma das peças mais vistas no ano passado?
2: Olha só que legal.
0: É, Socorro, Meu Pai é de Direita e Argentino. Putz. Foi um espetáculo que fez o maior sucesso aqui em São Paulo e que foi para outros estados também. É autobiográfico o espetáculo, Pedro Casale?
1: Não era. Isso foi muito curioso, Lucas. Foi o Fábio Gueré me indicou pro Gustavo Segre, que era argentino. O Gueré falou, pô, é tua cara, Pedro. Você tem um pai argentino. E aí, claro que isso, o fato de eu ter um pai argentino me ajudou a trazer um pouco essas piadas, né, de brincar, de como é ter um pai argentino e tal. Mas na peça o pai tá vivo. No meu solo o pai tá morto. Essa é a diferença. Então é bom que eu tenho piada com o pai vivo e com o pai morto. Eu tenho pros dois. A verdade é que a morte me inspira. Eu descobri isso, Batista. Aí a minha mãe, ela me pediu um solo, sabia? Aí eu falei,
0: sua mãe?
1: É, eu falei, mãe, começa a fumar. O pai conseguiu. Né? Você falou, quero dar um cigarro pro meu pai. Eu nem precisei dar. Ele sumiu sozinho.
0: Então você escreveu essa peça, né? Falando sobre o seu pai, sobre um pai, né?
1: Isso.
0: De direita e argentino.
1: A brincadeira era justamente trazer a política do... Então, resumidamente, ele é argentino de direita, ele tem um filho que tá fazendo teatro e se apaixona por uma garota de esquerda.
0: Ah.
1: E aí o filho começa a namorar com essa menina e quer apresentar pro pai. E aí a menina não quer conhecer, porque se souber que o cara é de direita. Aí o filho pede, pai, finge que você é de esquerda, por uma noite. Então a brincadeira é, o que, que é ser de direita, o que, que é ser de esquerda? Pô, tem essa legal. Grande brincadeira.
0: Muito bem pensado. E tinha público de esquerda e de direita?
1: Tinha bastante gente, é muito legal isso. E tem piada pra todos os lados, assim.
0: Ah, é?
1: É, até você... pro centro.
0: Até do centro você pega? Como é que você conseguiu fazer isso?
1: Porque
0: fazer
1: eu coloquei o filho como mais no centro, ele tava entre um lado e outro, então eu consegui trazer esses três lados.
2: Mas qual dos três lados critica mais?
1: Na peça?
0: Na peça.
1: Ah, difícil, porque pra mim política dá pra falar muito mal, assim, de verdade. Pra mim, todos os lados dá pra você sempre encontrar alguma coisa. Mas eu acho que o filho é o mais centrado em relação a isso, porque como ele tá fora, ele consegue observar, ele tem uma perspectiva, um ângulo diferente, e ele consegue apontar coisas que quem tá tão dentro não consegue ver.
0: E pra fazer piada, qual foi mais fácil, assim? Você tá lá escrevendo o texto, na maquininha de escrever, tec, tec, tec, tec. Pra escrever piada.
3: Acho que eu tenho conhecimento.
0: Ué, computador. Amigos, o pessoal precisa imaginar, visualizar a cena. Você tá lá na máquina escrevendo.
1: Certo.
0: A piada vem mais fácil pra zoar o pessoal de esquerda ou de direita?
1: Ah, de direita me veio mais, é porque o segredo ele já é de direita, então eu conseguia pintar ele de todas as coisas que ele falava, assim.
0: Segrelha é o ator que interpreta o pai no espetáculo, um incrível ator, inclusive.
1: Muito bom.
0: Se tiver aqui no Brasil, tá convidado a vir no Sobremesa. Por favor.
3: Boa, vou você já jogou piada fora porque os tempos mudaram ou não?
1: Cara, já. E também, onde tá o problema? Você posta alguma coisa e aí fica eterno, né? No Twitter, por exemplo. Quando começou a dar problema, eu comecei a ver meu Twitter e fui apagando várias. Várias piadas que iam pra um lado machista, iam pra um lado que... Porque assim, o cancelamento que o Lucas brincou, não é que eu não tenho medo. É que o problema é o dinheiro pra pagar as coisas. Então enquanto você não tem dinheiro, bicho, não vale a pena. Então eu coloco uma balança. Vale a pena contar isso? É mais engraçado ou mais pesado? Esse é o meu crível. Se eu encontrar graça mais do que o peso, eu conto. Agora, se tiver mais pesado, aí não. Que chocar, o mundo já choca por si só, entendeu?
2: Mas dinheiro não é um problema pra você, né? Comprou até um HB20, não foi?
1: Ah, nossa, isso mesmo? 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
3: Fiz um bom negócio.
1: Muito sincero.
3: Muito bom.
1: 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Eu não tô sabendo esse público aí?
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2: Não, os caras que eu saio no Tinder, que eu conheço no Tinder, nossa senhora, sempre tem um HB20.
3: É motorista de app.
2: É, porque eu sempre tô, né, no sim, no Tinder. Queria saber, inclusive, qual é a maior diferença entre homem e mulher no Tinder, hein?
1: Ah, varia muito, né? É, porque mulher, vocês são detalhistas, vocês olham a foto, vocês estão procurando ali realmente alguma coisa aí. Vocês não saem dando uns likes assim, vocês olham a foto, tal, o cara tá na praia, legal.
3: Lê a descrição,
1: né? Já pensa, good vibes, tal, passa pra próxima foto. Aí o cara tá com os amigos, não é um cara sozinho, bacana, legal. Ela vai olhando. O homem não, o homem fica like, o cara fica sem a biometria depois. É uma loucura, o cara nem olha, ele tá lá, Lucas, like, depois troca ideia. Ah, tudo bem.
0: Casale, você tá falando de Tinder. E eu fiquei aqui, descobri aqui na pauta que depois que o seu pai infelizmente faleceu.
1: Infelizmente não, é argentino, não faz falta, né?
0: Depois que o seu pai faleceu, a sua mãe voltou pra pista. Inclusive, vocês chegaram a dividir apartamento.
1: É.
0: Me conta essa história, por favor.
1: Ah, é muito doido, cara. Porque eu tinha 18 anos, né? Eu tava começando a saber o que era trazer em casa, assim. Eu morava perto da faculdade. E aí eu tive que criar um código pra transar dentro de casa. E aí eu tinha que ligar pra minha mãe e falar: ah, mãe, você não tá em casa. Esse era o nosso código. Entendi. Minha mãe sumia, ia pro banheiro, se trancava, tipo cativeiro mesmo. Tá. Levava água, comida e ficava lá. O problema é quando minha mãe me ligava: ah, você não tá em casa. Não, tô sim, mãe, não vem trazer vagabundo pra cá, não.
0: Mas a sua mãe conseguiu encontrar um novo alguém, um novo amor?
1: Hoje tá namorando.
0: Que legal.
1: É, hoje tá namorando, tá uns 3 anos já, mas até namorar, Tinder mesmo ela usou muito. É. Eu cadastrei ela. A mãe tem que viver, bicho, tem desejo igual e tal. E aí ela começou a me contar os caras que ela conhecia no Tinder. Então ela falou: Pedro, olha esse aqui, ó. Ele falou que é psicólogo urbano. Que porra é essa? Era taxista. Os caras mentem muito. Eu falei, mãe, psicólogo rural é veterinário, cuidado, né?
2: Mas o que, que tinha na bio dela escrita? Tipo, ai, tem um filho humorista ou não?
1: Não, mas é engraçado que ela me usa, às vezes, a favor, assim, achando que vai ajudar. Ela, ah, tem que conhecer meu filho, tem que conhecer meu filho. Aí ela levava os caras pra me conhecer, e os caras nem sabiam a minha idade, levava livrinho pra colorir. Caramba. Os caras só queriam comer a minha mãe, entendeu? Não tava nem aí, quer conquistar o filho pra pegar a mãe.
0: Os caras levavam um livrinho pra você colorir?
1: É, e eu coloria.
0: Estamos aqui conversando com ele, Pedro Casale, humorista, que há mais de 20 anos, são 20 anos de carreira, não, Casale?
1: Cara, vai fazer 20 anos, é.
0: São 20 anos de carreira que ele vem fazendo humor, teatro, filme, propaganda. Com certeza você já viu a cara do Casale e vai poder vê-lo pessoalmente no Teatro Sabesp, no dia 28 de setembro, com o show dele, Solo Ideal Arenoso. Vai ser a gravação do especial de comédia, hein? Dia 28 de setembro, tem duas sessões, uma às 7h30 e outra às 10 horas da noite, aqui em São Paulo, Teatro Sabesp.
2: Tá chique demais, né? Pra quem veio de Ilhabela, tá chique demais. Não, esses dias eu fui pra Ilhabela ver as baleias lá.
1: Ah, tá legal.
2: Muito
1: demais.
2: Muito legal.
3: É mesmo? É, é, elas te viram também.
2: Era só eu ter me olhado no espelho, não precisava ter saído de casa.
1: É a época.
2: Mas eu queria saber, o que, que mais tem de bom a Ilhabela, hein?
1: É, Luau, a Ilhabela é muito bom. 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É, Ilhabela, eu gosto muito das praias, né? Praia é bom demais. O que eu não gosto é borrachudo, né? O
0: que, que é borrachudo em Ilhabela?
3: Isso é uma desgraça. Porra, mosquitinho,
1: não,
3: né?
1: Não, mosquitinho não. Não é. Batista.
0: É um mosquito?
1: É essa porcaria de São Paulo. Você compra a raquetinha de choque, você chega em casa, pá, ele cai, ele morre. Pega a raquetinha, vai pra Ilhabela, dá no borrachudo, pá, ele revida, pá!
0: Peraí, então tem diferença entre o mosquito de São Paulo, nossa, e o mosquito de Ilhabela?
1: Você passa o repelente e o borrachudo surfa na sua pele, Luca. Sabe aquele chicletinho, né, de pôr na tomada? É o Trident do borrachudo, aquela menor.
3: E coça que é uma desgraça.
1: Não é?
3: Nossa senhora, e coça que é uma desgraça. Ô Mini Ruth, presta atenção.
1: Mas não
3: agora.
1: Coça não, que faz ferida, viu, Batista?
3: É mesmo?
1: Eu descobri isso, viu? Eu tava com a amiga no Rio de Janeiro. E aí eu vi uma ferida na perna dela. Eu falei, ih, borrachudo. Ela falou, não, Casale, aqui não tem essas coisas, não. Graças a Deus foi só um tiro. Não tem borrachudo no Rio de Janeiro.
2: Não tem.
1: Olha que beleza.
3: Outra coisa. Eu tava pensando um negócio aqui que eu vou ajudar a Mini Ruth.
2: Como?
3: É... Você que é professor, tem como alguém aprender a ser engraçado? Presta atenção, Mini Ruth.
2: Tá bom, vou anotar, vai.
1: Tem, pior que tem, Batista. É. A galera que está muito em dom, essas coisas, eu sou mais do esforço, trabalho de escrita. É, cara, são ferramentas. Humor é matemática. Você levanta e corta. Depois que você aprende isso, você consegue fazer piada com qualquer coisa. E quando eu falo que dá pra fazer humor com qualquer coisa, é com qualquer coisa. Mas é o que eu falei. Como fazer? Esse é o grande desafio. Se o assunto é delicado, tem que ser muito engraçado. Tipo, piada com um pai que morreu. Eu errei muito, porque no open mic, que a gente fala quem começou na comédia, você começa com 5 minutos. E a comédia nasceu na minha vida após a tragédia que foi a morte do meu pai. E eu nem sabia que eu tava fazendo piada. Uma amiga encontrou assim, na semana que meu pai morreu. Ela falou, nossa, Pedro, você tá numa luta contra o câncer, né? Aí eu falei, não, a luta acabou. O câncer venceu, meu pai caiu no primeiro round. Mas eu fui descobrir que era uma maneira de amenizar a dor, que eu tava, tipo, usando a comédia pra viver esse luto. Era uma defesa. Aí eu descobri que a comédia é poderosa demais. Aí eu falei, bicho, quero isso aqui pra minha vida. E aí eu fui fazer piada sobre meu pai que morreu. Meu primeiro show, cheguei no, na plateia e falei, empolgadão, né? Boa noite, gente, tudo bem? Quem aqui perdeu uma coisa muito legal na vida? Tipo, brinco, celular, pai, mãe. Não, bicho. Eu matei a plateia com silêncio.
3: Todo
1: escutei
3: mundo
1: uma senhora falando, ele fez piada com o pai que morreu. Nossa. Acabou. Aí eu não tinha mais pra um dia, eu tinha 5 minutos. Eu continuei fazendo piada com o pai que morreu.
3: Mas eu acho que a vida tem que ser levada assim, né?
1: Mas
3: eu
1: tem
3: acho...
1: que aprender a entrar no assunto.
3: Sim.
1: Se você, a plateia não te conhece. Eu cheguei já tipo, com uma piada muito pesada, sem nem preparar a plateia. É tipo foie gras, sabe aquele patê do ganso? Que ele não quer a comida, mas tem que encher o fígado pra depois fazer o... É, não, eu fiz isso com a plateia. Eu fui tuchando piada do pai que morreu. Hoje não, eu preparo a plateia. Pra fazer piada com o pai que morreu, que aí é onde Aí o estudo faz a diferença. Você vai preparando a plateia, vai trazendo a brincadeira, o que é o pai argentino, o que é ter um pai brasileiro, tudo mais. Aí lá na frente eu falo, mas agora meu pai tá meio frio comigo. Ele morreu. A galera já recebe de outra forma, entendeu?
0: Que legal. Você está falando, então, a gente está falando com um cara que entende de comédia.
1: É, o Batista.
0: E, Pedro Casale, na sua opinião, qual é o pior humorista do Brasil?
1: Eita!
3: Eita, olha essa fera aí, meu.
0: A partir de agora, 2h24. Eita!
1: Ah, eu vou falar um porque eu fiquei muito puto com o que ele fez. E pra mim, tá, isso tem a ver com o ser humano. É o Bruno Lambert, velho.
0: Bruno Lambert.
1: Ah, não dá, bicho.
0: Vamos então lembrar o pessoal quem é o Bruno Lambert.
1: É difícil, né? Quem que ele é mesmo?
0: O Bruno Lambert era um comediante que foi trabalhar com Danilo Gentili no comedy dele, que é o My Fucking Comedy Club, aqui em São Paulo. Ele era um comediante e aí ele fez um vídeo. Fez piada com uma senadora, se não me engano.
1: É, foi deputada, a senadora.
0: Deputada, a Tabata. Foi com a Tabata do Amaral. Ele fez uma piada, a Tabata do Amaral tomou as dores, processou ele, abriu um inquérito no Ministério Público, se eu não me engano. E aí ele ficou muito chateado e aí o Danilo Gentili falou, pô, não pode fazer isso com um comediante. Ele tá fazendo piada. Se a piada é ruim ou é boa, isso são outros 500. Agora, processar alguém por fazer piada, não dá, né, galera? E aí, o pessoal da comédia abraçou o Bruno Lambert. Falou, ô, Bruno, é isso aí. O Danilo levou o Bruno Lambert para trabalhar no comedy dele, como gerente. E não é que o Danilo recebe a ingrata surpresa de que o Bruno Lambert estava roubando dinheiro. Quanto é o valor que ele roubou, mais ou menos?
1: Parece que é aproximadamente 500 mil reais.
0: 500 mil
1: reais. Se eu não me engano, é isso. E o pior é que uma parte do dinheiro ele usou para fazer a harmonização peniana.
0: Como é que é?
1: Você não sabia disso?
0: Não sabia disso.
1: É harmonização peniana.
0: E como é que você sabe disso?
1: Saiu nas mídias aí. Ah, mas o problema é que o Bruno sempre admirou muito o Danilo Gentili, né?
0: Sim.
1: E aí, só que no final foi o Danilo que virou paga-pau do Bruno Lambert. É um pouco essa a ironia, é, né, das coisas, né?
0: Virou paga-pau do Bruno Lambert. Tá vendo? Ele não tem filtro. Amigos, a gente tá recebendo ele, Pedro Casale, que há anos, 20 anos, vem fazendo comédia pelo Brasil afora e tem o seu show de humor que ele fala sobre a infeliz morte do pai, que é um assunto que todo mundo fica meio tenso de falar, né? Às vezes tem algum ouvinte aqui passando por uma situação dessa, né, Mini Ruth?
2: É verdade, acontece bastante.
0: Então a gente vai pedir dicas. Pedro Casale, dê dicas aí de como a gente pode melhorar essa situação. Alguém que perdeu um ente querido, alguém que gostava muito, o que ela tem que fazer?
1: Descobrir se tem dívidas.
3: É importante.
1: Sim. Porque senão você tem um sobrenome e pode vir pra você.
3: O sobrenome é zelar.
1: Ou não comenta que morreu, usa a favor. Começa a abrir crediário, começa a abrir os negócios que depois vão cobrar do morto.
3: Tio Paulo.
1: Tio Paulo, é tipo isso. Mas brincadeiras à parte, eu acho que é isso. É você tentar olhar a vida por um outro ângulo, que é o lado do humor. Porque a morte já é uma coisa óbvia, já tá ali. Então, como que você usa isso ao seu favor? Então, eu como comediante, eu pego toda a desgraça da minha vida e transformo em graça. E aí não fica tão ruim. Quando eu faço você dar risada, eu falo, olha lá, tá rindo do meu pai que morreu. Então, perder um pai é uma fatalidade, claro, vai acontecer pra todo mundo um dia, até a gente vai morrer, desculpa dar spoiler, Batista.
2: É que tá próximo pro Batista.
1: Eu não ia falar, pinta de rosa que você não tem muito tempo.
3: Era branco, eu já pintei pra dar uma disfarçada, pra enganar a cidadã lá com a foice.
1: Cidadã, é
0: ótimo. A pinta de rosas tem muito tempo, foi muito bom.
1: Então, é isso, e aí a vida fica mais leve, quando você passa a entender. E claro, pra fazer as piadas com meu pai, eu tenho que me afastar da dor. Eu tenho que. É um trabalho, é um processo, assim. Mas eu me divirto muito e é um espetáculo tragicômico. Eu tenho o maior carinho. O Lucas foi assistir, eu fiquei muito feliz. Aliás, ele me atrapalhou, sabia?
3: É mesmo?
1: É, porque eu contei uma piada que eu nem acho tão boa. Aí eu escutei uma velha. Eu tava já na quinta piada, a velha não parava de rir. E aí eu saí. No final do show, eu falei, cara, você viu, Lucas, essa velha que me atrapalhou? Ele falou, era eu.
0: Bom, já que você tá falando de mim, vou falar de você. Pedro Casale, você não vai fugir da nossa PPP. Sabe o que é?
3: Qual?
0: Pergunta problemática e polêmica.
1: Polêmica, é.
0: Seguinte, Pedro Casale, diga, qual é o humorista mais esquerdista e qual é o humorista mais bolsonarista? Eu quero nomes. Você aí de casa também vai saber daqui a pouquinho, porque antes tem enquete do dia, né, Batista?
3: Opa, pelo 11972221001, qual o pior presente que você já deu pro seu velho, o seu pai? Por exemplo, a Roberta Lima, ela disse que fez uma montagem na IA do pai dela abraçando o Lula. Ele quase me colocou pra fora da casa. E foi só uma brincadeirinha. Te amo, pai. Minirute.
2: A Juliana Martins mandou o seguinte: eu resolvi dar uma jaqueta. No primeiro frio, ele saiu com o moletom de propaganda da loja de ração.
3: Aí, ó, essa aqui, ó, tá vendo? Marcos, o Marcão Vinícius falou: eu dei uma camisa da seleção brasileira com o número 17 escrito Bolsonaro nas costas. Naquele dia, eu vi o que foi o ódio, né? O ódio que venceu. Você vê só? O pai já pensou? O pai...
1: Eita! Ó, boa! Manda pra gente qual é o pior presente que você já deu pro seu pai no Dia dos Pais. Manda no 011-97221-1001. Ó, Pedro Casale, já tá pensando aí na resposta? Eu te perguntei do PPP. Pergunta problemática e polêmica. Perguntei que eu quero nomes. Qual é o comediante mais esquerdista e qual é o comediante mais bolsonarista? Eu quero que você me traga aqui nomes, hein? Mas daqui a pouquinho eu quero ver sua resposta, porque antes eu quero saber o que é que o pessoal está achando do nosso programa. É, sobremesa tá aí pra todo mundo ouvir sempre, de duas às três aqui na TMC, mas eu quero muito saber o que é que o pessoal acha do nosso programinha de meu Deus. E pra isso, eu vou perguntar pra uma única pessoa que não tem papas na língua. Ele é o faz-tudo aqui da TMC. Ele conserta carro, ele resolve problema de porta, de maçaneta, faz até obturação se precisar. Senhoras e senhores, chegou a hora do quadro Pitaco do Leleco.
3: Ai, ai, Pitaco do Leleco. Lá vem ele com aquele mau humor que lhe é peculiar. Ô Leleco, vamos direto ao assunto. Não vá me dizer que você também não tá gostando do programa hoje.
4: Veja bem, já não gostei da cor do seu cabelo, pra começar.
3: Pelo menos eu tenho.
4: Peraí. Tem, né? Então vamos lá. E quantos likes aí? A produção pode ver quantos likes nós temos, quantos inscritos nós temos no programa hoje?
1: Claro, senhor Leleco, eu vou ver isso agora. É, até agora, na nossa live do YouTube, nós temos 32 likes e temos muitas pessoas acompanhando a gente aqui ao vivo, senhor Leleco.
4: Muito pouco.
1: É pouco, é?
4: Muito pouco.
1: Entendi.
4: Já que eu tô sem cabelo, e você tá com cabelo horrível, Batista... Qual é a cor pra pintar na próxima enquete aí?
1: A gente fez a pergunta pra pintar de rosa, senhor Leleco.
4: É. 500 inscritos, aí vai pintar de rosa.
1: Então, se nós tivermos mais 500 inscritos...
4: Isso se o programa melhorar, porque tá ruim. Tá. Não tô gostando. Hoje, vocês não perceberam, mas eu tô de ponto, ó. Tô de ponto aqui, ó, ponto.
3: Pra quem tá assistindo
4: no YouTube. O diretor tá ouvindo, tá? Entendi. Ele tá insatisfeito, vocês estão muito, muito péssimos. O nosso convidado já perguntou aqui com prazer, já não deu muito certo. Porque eu preciso de audiência.
1: O senhor tem razão.
4: Vocês têm que trabalhar mais, gente.
2: Desculpa,
4: Lele. Tá bom, desculpa. Por favor, sabe uma coisa? Eu tenho mais o que fazer, tá? Olha, melhora isso aqui, viu? Tchau.
1: Bom, esse foi o quadro Pitaco do Leleco.
3: Meu Deus,
1: não tá bem.
2: Nossa, achei alguém mais mal-humorado que você,
1: Batista. Não tá bom pra gente. Vamos tentar então conseguir esses 500 inscritos a mais. Por favor. Já crie contas fakes aí pra se inscrever, tá? Por favor, faça isso.
2: Arroba TMC News BR.
1: Isso. Bom, vamos então a PPP. Pergunta problemática e polêmica. Pedro Casale, humorista há mais de 20 anos, que não tem medo do cancelamento. Eu quero saber, quem é o comediante mais esquerdista e quem é o comediante mais bolsonarista?
5: Tá, eu vou falar os que eu não acho que são oportunistas, porque tem os oportunistas. Então, quem realmente eu acho que é na essência, tá? Sim. Daniel Duncan, esquerdista. Mudei. Direitista. Rogério Morgado.
3: Rogério Morgado.
5: Não é à toa que ele imita o Bolsonaro.
1: O Daniel Duncan, pra quem não sabe, ele foi roteirista do Danilo Gentili, né? Ele é um comediante. E o Rogério Morgado também é grande amigo do Danilo Gentili. E que você falou que é o mais bolsonarista.
5: Morgado.
1: E por que você acha ele mais? Só porque ele imita o Bolsonaro?
5: Não, por papos que eu já conversei com ele, assim, também, pelas piadas que ele comenta, assim, mas porque piada não dá pra levar muita opinião da pessoa. Por isso que eu falo, tem que saber o que a pessoa é fora ali das câmeras, fora do palco, assim.
1: Mas ele é uma pessoa que te trata bem, é legal com você.
5: Muito.
3: Mas é militante, ou não?
5: O Morgado? Não, nada, não? Tranquilão.
1: De boa mesmo.
5: Tranquilão.
2: Mas não faz nada de arminha pro alto, coisas do tipo?
5: Na zoeira.
1: Ah, ele é humorista.
5: É, muito na bom. Zoeira. É.
1: Entendi. Mas um comediante...
5: Você lembra que a gente foi pra Ilha Bela fazer um show, para São Sebastião? Aí ele abria a van e falava, é melhor um 38 na cabeça do que um 22.
1: Ô, Casale, você já falou aí de fazer show, e agora eu queria te cutucar um pouquinho. Quem você acha que é oportunista no nosso Brasil? Comediantes oportunistas que se apropriam de uma ideologia política... para ganhar dinheiro. Quem você acha que
3: seria? É, olha, quem sabe faz ao vivo.
2: Queima Kingaral.
5: Não tava pronto para essa, hein?
1: É. Não tem problema.
5: É...
1: Tem até as 3 da tarde, fica tranquilo.
5: Bruno Lambert.
1: Bruno Lambert. Esse aí, rapaz. Esse aí agora. Esse aí tá, tá foragido, não sabemos aonde, ou tá no... sei lá.
5: Tá com o pau bonito.
1: Vamos voltar então pra nossa entrevista com ele, o Pedro Casale, que há 20 anos é humorista.
5: Ô, Lucas, você sabe o nome do presente do pai, né?
1: Sim.
5: Quando você não tem um pai, você não pode entrar numa loja no Dia dos Pais.
1: Ah, gatilho, né?
5: Não. Pra mim, não. A vendedora quer bater meta... já vem felizona. E aí? O que, que vai dar pro papai? Falei, moça. Ela, não.
3: Uma flor de flores.
5: É, exatamente. Ela pegou um DVD do Frank Sinatra. Dá esse DVD do Frank Sinatra pra ele. Por que, que você não dá? Falei, a Sara, meu pai já conhece ele.
3: Porque a... Ô, Lucas, você sabe que enquanto tava rolando a entrevista, tinha uma amiga minha aqui querendo fazer uma cotação pra eu apresentar um evento.
1: Que delícia!
3: Agora, tem evento... Você deve ter feito muito evento já, né?
5: Sim.
3: Tem evento que é uma furada, já deu ruim assim ou não?
5: Vários,
3: que eu tenho,
5: vários.
3: Eu tenho um medo de evento, que os caras falam, não, é um evento para a secretaria, não sei o quê, mas eu me cago, me borro, eu tenho um medo.
5: Mas, ó, por exemplo, teve um... Eu sempre faço uma reunião de briefing. E aí eu tava com muita piada de relacionamento. Aí eu tava na reunião, o dono, todo mundo lá. Aí eu falei, gente, eu vou fazer piada de que não é legal relacionamento dentro da empresa, né? É, pegar funcionária e tal. O cara ficou muito puto.
1: Por quê?
5: Ele parou a reunião e falou assim, isso nunca. Você não faz piada desse tipo aqui nesta empresa. Mas ele parou, ficou serião, até fiquei achando, caralho, perdi o evento aqui. Aí ele falou, não, você nunca mais, você nem brinca de fazer piada com isso. Aí rolou o evento e tal. E aí teve champanhe, tudo felizão. Aí eu saí pela escada de emergência. Eu juro pra vocês. Esse maluco
3: tava dando uns pega em alguém.
5: Numa funcionária.
1: Que maravilhoso. Olha aí,
2: olha lá, é importante.
5: Aí eu falei, olha só, por isso que não pode fazer piada, porque é real. É real.
1: E qual foi o pior evento que você já fez? Aquele que você falou, eu quero ir embora agora.
5: Nossa,
1: eu vou devolver o dinheiro, mas eu vou embora.
2: É, não pode ser essa entrevista, pelo amor de Deus.
5: Não, teve um que fui de última hora, um produtor me chamou assim e tal, pra salvar, porque alguém tinha desmarcado. Thomas Kennedy tava comigo, comediante também, e foi eu e ele lá fazer o evento. E o cara não explicou nada, só soltou a gente lá. Aí a mulher perguntou assim, quem que é o nome dele? Pedro Casale. Ah, tá bom, eu vou falar umas coisinhas e já chamo ele. Aí desceu um telão, aí a mulher começou a falar, tal, tal, tal. Gente, é um dia muito triste. Infelizmente, o Luca não tá mais com a gente. O meu filho Luca foi vítima de um câncer.
1: Ah,
5: mas vamos ver umas fotos dos últimos dias do Luca. Deus. Aí desce o Luca no jet ski, o Luca na Disney, o Luca não sei aonde.
1: Jesus.
5: Aí todo mundo chorando, ela... Mas não é um dia pra tristeza, gente. Recebo com muitos aplausos.
1: Meu Deus.
2: Meu Deus.
1: Pedro Casale.
3: Inclusive é o nome do meu filho,
1: Pedro. Aí eu entro nesse clima de merda. O que eu vou falar? Também perdi um pai com câncer.
3: Mas tem muita... Uma vez eu fui chamada pra fazer.
5: Mas sabe o que piorou? Que não desligaram o projetor.
3: Aí deixou
5: rolando.
3: E eu tava
5: com uma camiseta branca. E eu ficava expondo o Luca aqui na minha camiseta.
1: Não.
5: Parecia que eu tava na plateia do Big Brother esperando ele sair da casa. Eu tava com o Luca no peito. E desesperado. E nisso o Thomas Kennedy tava assim, não me chama, não me chama. Toca aí, não me chama. Casale, pelo amor de Deus, pelo amor de Deus. Não me chama, não me chama.
2: Olha aqui, até uniforme de camisa da saudade.
3: É roubado. Uma vez eu fui fazer um evento, que era pra fazer um evento de humor. Era o lançamento de um carro de luxo, mas num hotel top. Eu falei, só aqueles bacanas, sabe? Tipo o dono da rádio, sabe? Eu falei, como é que eu vou fazer humor aqui, né? Eu já mandei uma piada, falou, esse carro, ele tem tanta segurança, você imagina que carro que é? Eu falei, tem tanta segurança que só 5 pessoas morreram atropeladas por ele.
1: Ah, não!
3: Batista!
5: Muito bom, muito bom.
3: Eu já mandei.
5: Muito bom.
2: E depois sou eu que tô bom. Precisando aprender. Você tá vendo? Né?
3: Mínimo, muito tipo bom. Assim, pior evento aí que você já fez.
5: Muito bom.
2: Pior evento?
5: É.
2: Ah, eu trabalho muito com show, eu não faço stand-up, né?
5: Ah, não? Não. Então vou contar o meu. Uma vez eu fui fazer um evento igualzinho o Batista, com uma galera muito bacana, mas muito rica, muito, tinha muito dinheiro. Aí, vai lá, Lucas, e com vocês, o Lucas aí que vai alegrar a noite. Ei, peguei o microfone, falei, galera, sabe quando você tá andando de metrô? E ninguém acompanhava, porque ninguém ali andava de metrô. E aí era uma outra realidade. Então, quando você tá contando dinheirinho pra comer, eu fui comer macarrão instantâneo um dia desses, aí ninguém acompanhava, ninguém ria. E as pessoas se olhando, metrô, eu lembro de pegar em Paris.
3: É. Mas só Nova York.
5: Pessoal, quando acaba a gasolina da lancha, o que você vai falar, né? É muito identificação, é muito difícil isso.
3: Exatamente. Bom, e falando de identificação, eu já identifiquei que o Pedro Casale é um grande humorista. E ele vai estar se apresentando, vou falar no gerúndio mesmo, hein? O Pedro Casale vai estar se apresentando no dia 28 de setembro no Teatro Sabesp, aqui em São Paulo, Teatro Sabesp, Shopping Frei Caneca. Você pode ir lá acompanhar o espetáculo Solo Ideal Arenoso. Vai ser gravação especial de comédia.
5: Duas
3: vai
5: sessões.
3: Ser muito legal. Duas sessões. Uma às 7h30 e outra às 10 horas da noite. Vão lá, ajudem a lotar o teatro, que é grande, né?
5: É grande. São 600 lugares cada sessão.
3: Então, e você que tem amante, não vá ao show porque ele vai ser gravado.
5: Vai, mas a gente coloca pro fundo.
3: Não, pode ir.
5: É. Trisal é muito bem-vindo. É.
3: Vai São na sessão ingressos. Com a amante. De 7h30 e das isso. 10 vai com a esposa, vai com o oficial, entendeu?
5: Isso.
3: Ou com o marido, você escolhe qual sessão que você vai. Então, lembrando, dia 28 de setembro, às 7h30 e às 10 horas da noite, no Teatro Sabesp, no Shopping Frei Caneca, Solo Ideal Arenoso, com Pedro Casale. Pedro, muito obrigado pela sua participação.
5: Imagina, eu quero só agradecer o pessoal que tá comigo. Tem uma galera que apoiou, e quando apoia projeto cultural é muito importante. Um restaurante maravilhoso, argentino, para quem gosta de cortes argentinos. Delicioso, chama Brasa Portenha. Obrigado, galera do Brasa Portenha, muito bom, ali na Vila Olímpia. Buenos Vinhos também, vinhos maravilhosos. Convida a Ilha, Arte Leve e Book 8 Editora. Arte Leve, e trabalha com marketing olfativo. E aí eles vão deixar um cheirinho diferente, assim, no teatro, pra já ir inspirando a galera. Aí ele falou, que cheiro você quer? Eu falei, alfajor com cemitério. Aí ele falou, vamos tentar fazer isso daí. Ah, porque tem que ir já deixando o clima, entendeu, Lucas? Muito
3: bom. Pedro, muito obrigado pelas suas palavras, obrigado pela sua entrevista. A gente segue aqui o nosso programinha. E vamos então trazer notícias. É o quadro que todo mundo ama. É hora de trazer informação com diversão, é hora de dar as notícias, mas do jeito que só a gente sabe. Hora do girinho de notícias, vai!
2: A Patrícia vem pra cá, Patrícia, olha o aviãozinho.
3: Muito bom, vamos lá. Primeira notícia do dia. Uma notícia que vai fazer você que gosta de teorias da conspiração.
2: Ai, eu adoro.
3: Ficar bem animadinho. Porque novos documentos divulgados pelos Estados Unidos incluem casos de OVNIs no Brasil. OVNI, aquela coisa da nave, objeto voador não identificado. Uma investigação sobre um suposto objeto na Bahia em 1963 faz parte dos novos arquivos liberados pelo governo dos Estados Unidos. Nos documentos divulgados hoje, os Estados Unidos também divulgaram 3 imagens de um OVNI registradas por astronautas em 1996. Nos últimos meses, o governo Trump começou a divulgar documentos sobre supostas aparições de OVNIs, alienígenas, extraterrestres.
5: Eu acho que é tudo mentira isso.
2: Ah, é tudo verdade, gente. Verdade, claro que tem ET,
3: sim. Por que você acha que não existe?
5: Porque eu acho que não existe. Por que não revela logo? Por que não pousa aqui?
2: Ih, eu acho que o Batista é reptiliano. Se ele tá falando desse jeito, é pra gente não acreditar, porque ele é reptiliano. Pensa por isso comigo. Que ele tem a cabeça desse tamanho, tá explicado?
5: Eu não acredito.
3: Olha, eu acho o seguinte, a galáxia é muito grande, tá? O universo é gigante, é infinito.
5: Mas vida inteligente assim que nem nós, eu duvido.
3: Eu acho que é mais inteligente.
5: Eu duvido. Por isso que eu tô falando.
3: Eu acho que é muito mais inteligente do que a gente. Por isso que eles não vêm até nós. Porque eles são inteligentes. Vai, próxima notícia atrás de você aí, Mini Rui.
2: Olha lá.
3: Vai, Batista.
5: Todo dia tem uma notícia do Ney, né? Todo dia uma notícia do Ney. Acabou, antes da Copa era Ney, acabou a Copa Ney,
3: Nenê, nós vamos chegar em 2030 falando do Ney, escuta aí. Essa tá no site da TMC, você viu que ele como que eu posso dizer? Ele zoou a dependência química do Casagrande num comentário que ele fez, porque um casão disse o seguinte, ó, o Neymar é um moleque de 34 anos, mimado, não aceita ser provocado, não aceita críticas. Vixe. Aí, o garoto Ney respondeu com a seguinte frase: Casagrande, a gente espera de tudo, né? Respirou o ar errado, certeza. O Casagrande já expôs a sua luta aí contra a dependência química e está sóbrio há 11 anos. Eu não achei que o Neymar nessa frase quis...
2: Acho que não também.
3: Eu não achei que ele quis ofender o Casagrande.
2: Eu
3: não.
2: Só sei de uma coisa, tem que ter respeito pelos dois, né? Os dois fizeram uma carreira respeitável ao longo da vida, então eu acho que... É isso.
3: Casagrande, o que ele jogou, ele não engraxa a chuteira do Neymar.
2: É.
3: O Casagrande.
1: É? Você acha que ele jogou menos que
3: o
1: Neymar?
3: Não, jogou menos. O Casagrande não sai nem na foto com o Neymar, o Casagrande.
2: É verdade.
1: Eu não entendo de futebol, então não posso opinar. Mas, cara, eu não sei não, hein, Neymar? Neymar Zé, seguinte, se a tua ideia foi realmente provocar nesse ponto aí, cara, mandou mal. Se foi, mandou se não mal. Foi, então, cara, então nem ouve a gente. Tá tudo bem. Mas se foi, pô, eu acho vacilo.
3: Ó, e se não gostou, Neymar, vem aqui dar uma entrevista pra gente se você não gostou.
2: Você sabe que a Bruna Biancardi, né, tá em São Paulo hoje, né?
1: Foi na 25 de
2: ela
1: março.
2: Ela foi na 25 de março bater aquele perna.
3: Centro de compras, né, de coisas. E ela foi disfarçada.
2: Ela, né, foi disfarçada, acho que tava com dois seguranças só. Tranquilona, entrou nas lojas, enfim, maravilhosa, né?
1: Então, já que você tá falando de famoso, traga aí a próxima notícia, vai,
2: Minute. Vamos falar de mais famoso. Afinal, não sei se vocês viram que viralizou ontem. Ratinho se enfiou em mais uma polêmica. Rapaz, pois é. Gente, tava rolando aí, né, o programa lá do Ratinho. E aí o apresentador fez uma piada que foi considerada homofóbica com o cantor aí, Thiago Piquilo, da dupla Hugo e Thiago. Por quê? Porque o Thiago, ele tinha pintado o cabelo de loiro. E aí o Ratinho virou pra ele e falou: você tá com uma cara de viado. E aí o Ratinho foi denunciado ao Ministério Público de São Paulo por homofobia, gente. É. Novamente, ele sendo polêmico, né?
1: Cara, tem um áudio?
2: Tem um áudio. Tem um
1: então,
2: áudio.
1: Então vamos ouvir, vamos o áudio ouvir. Aí.
6: Você pintou o cabelo. Entendi. Meu, você tá com a cara de viado.
3: É um tal de inventa moda, né?
1: Eu não sou homossexual, então não posso alegar nada. Mas eu não acho que tenha sido homofobia.
2: Batista, você pintou o cabelo?
3: Pintei.
2: Tá com uma cara de
3: viado. Pintei.
2: Desculpa, eu não podia perder essa.
1: Nossa, ela mandou bem, foi bom.
3: Que piada
1: bem.
3: Engraçada.
1: Mandou bem, foi bom, foi bom. É. Ó, eu acho que o pessoal. Eu acho que o pessoal. Ô, Batista, se você quiser, você pode abrir uma denúncia no Ministério Público.
3: Ah, Eu vou.
1: Já que estamos falando de pintar o cabelo.
3: Já vou separar essa parte do programa e encaminhar pro meu advogado.
2: Só que você chega no cabeleireiro e pede para cortar a frente e ficar atrás? Para,
3: oh, meu Deus do céu. Eu vou. É uma piada pior que a outra, meu.
1: Já que estamos falando de cortar o cabelo, pintar o cabelo, estamos com uma campanha para o Batista pintar o cabelo novamente. Na semana que se passou, a gente deu a notícia do Reinaldo Giannichini que pintou o cabelo. Aí fizemos uma brincadeira com o público. O público votou e disse que o Batista também deveria pintar o cabelo tal qual o Giannichini, a mesma cor. E ó, ele foi lá, estúdio New Orleans, né? Queridíssimos lá, foi lá e pintou. Muito legal. Aí veio outra notícia. O jogador da Espanha pintou o cabelo de rosa. Ó. E aí a gente tá jogando pra vocês que ouvem o Sobremesa. O Batista deve pintar o cabelo de rosa também?
2: Sim!
1: A gente já lançou uma enquete ontem, deu 71% dos votos para sim, que deve pintar o cabelo, e a gente tá abrindo agora para o Batista. E aí, Batistinha, vamos pintar o cabelo de rosa?
3: Não.
2: Por favor, Batista, não. Vai ficar bonito.
1: É. Não. Vai ficar estiloso.
3: Não.
1: O rosa é mais fácil de voltar pro branco.
2: É.
1: Muito mais fácil.
2: Sabe aqueles velhos que passam violeta agenciana no cabelo de ficar roxo?
1: Copacabana é cheio de...
2: O rosa é bem próximo do roxo.
1: É. Sabe aquele shampoo que deixa roxo o cabelo?
2: É.
1: Que é pra quem tem cabelo pintado?
2: É pra ficar... Pra desmatizar, é, né?
1: Tirar isso. O amarelo. Ou
2: tirar o amarelo.
1: E ó, já dá pra fazer aí,
2: fica
1: ó.
2: Mais perto do branco.
1: O que, tá que você acha, Batistinha? Vamos fazer? Tá
3: bom. Não.
1: Vamos lá, Batista.
3: Não vou fazer.
1: Você realizou
3: não
1: o desejo
3: fazer.
1: Do povo.
3: Não vou fazer. Ninguém manda em mim.
1: Não, não. Calma aí.
3: Nós faz um somos... pix aí, 10 conto, 10 mil que eu pinto.
1: 10 mil pra pintar um cabelo?
3: É.
1: Pô, mas quem tu virou?
3: Ué, só vocês são cheios de graça? Então manda 10 mil no pix que eu pinto.
1: O seguinte, vou dar uma ideia. Se eu pintar o meu cabelo, você pintaria o seu?
3: Você faz o que você quiser com o seu cabelo. Eu não, faço calma, o que eu quiser com o meu.
1: Você está grosseiro.
3: Então, eu já pintei o meu cabelo, então agora você faça no seu.
1: Se eu pintar o meu cabelo...
3: Eu já pintei pintou... o meu. Eu já pintei,
1: faça no seu. Eu faço o meu. E aí, cavalo. Depois você pinta de novo?
3: Não.
1: Olha,
2: pinte o seu cabelo. Mas que cor o seu cabelo seria, Lucas?
1: Não sei, o público
2: pode escolher. Eu acho que você devia fazer cabelo de cria, cara. Você descolorir e deixar aqueles pontinhos pretos, assim, que nem os cria do Rio de Janeiro.
3: Já não vou fazer, não vou fazer, acabou.
1: Eu fico com pesar por você, ouvinte, que acabou de ouvir esse debate aqui, que não importa nada. Que não vai ajudar em nada. Que não vai mudar a sua vida em nada. Vai. Próxima notícia eu trago, vai.
3: Você é você? É do piloto?
1: Vou fala trazer aí do piloto. Mas pode até trazer comigo. É? Olha a burrada que o pessoal faz. Se você acha que você faz besteira no seu trabalho, fica tranquilo. Porque pilotos voaram por quilômetros na direção errada e quase ficaram sem combustível.
3: Meu Deus, e não era um aviãozinho, era um 747.
1: Era um Boeing 747 enorme, é um avião gigante. Uma conversa mostra que o controlador se surpreendeu a saber que os pilotos queriam pousar em Houston, quando na verdade estavam em Dallas, a 380 quilômetros de distância. Quando a aeronave já se aproximava de Dallas, os pilotos alegaram emergência
3: por Houston, we have a problem.
1: De combustível baixo. Mas aí os controladores de voo não entenderam, né? Por que você tá querendo pousar aqui na nossa pista? Quem é você? Não tá programado? A situação pode ter ocorrido por um erro na comunicação entre os controladores e pilotos. Essa coisa aqui, eles ficam recebendo lá em cima.
3: Errou.
1: Vai pro lado, vai pra esquerda, vai pra direita, vai pro norte, entendeu?
2: Entendi.
1: Eles não sabem pra onde eles estão indo.
2: Às vezes o piloto não sabia o que era direito, o que era esquerda.
3: Sei lá. Normal, eu quero saber se contou milha pros passageiros aí, a distância.
1: Processinho legal, hein?
3: É isso que eu quero
1: dá
3: saber.
1: Dá pra botar um processinho legal.
3: É isso que eu quero saber.
2: Bonito. Ai, gente, eu só sei de uma coisa. Vou começar o final de semana maravilhosamente bem. Porque essa semana eu fiz a minha terapia.
1: Que legal.
2: Com o chat GPT e foi muito...
1: Que isso, aí não. Aí não dá.
2: O quê?
1: Não pode fazer terapia com o chat GPT, né, Mini Ruth?
2: Por que não?
1: Porque não pode, Mini Ruth. Tá errado.
2: Mas você sabe que 7 em cada 10 brasileiros já usou sim a IA pra fazer terapia, né?
1: E tá tudo errado. Sério mesmo
2: isso? É sério. O levantamento aí, Mind Health Report dos 2026, colocou que o Brasil está definhando emocionalmente. O estudo também diz que 40% da população daqui tem algum problema psicológico. Mas por conta dos preços. Por conta dos preços altos aí, né? De manter a terapia, porque terapia é caro pra você ficar pagando, né?
1: Isso é verdade.
2: A maioria acaba recorrendo à inteligência artificial e teve até gente dizendo que confia mais na IA do que em um psicólogo profissional.
1: Ó, tá errado, hein? Você que tá ouvindo a gente, só pra você ficar ciente. Tá errado. Se você quer ajuda, procure um profissional da área.
2: Isso.
1: Vai lá, passa lá no SUS, passa no seu médico, ou um consultório clínico, depois conversa com um psicólogo, um psiquiatra, tá bom? Beleza? Não vai se consultar com inteligência artificial, vai se consultar com quem realmente estudou pra isso. Beleza? Vamos lá. Amigos, vamos dar uma olhadinha na nossa enquete?
3: A enquete.
1: Traz a pergunta, qual foi o pior presente que você já deu para o seu pai no Dia dos Pais? Vá lá, Batista.
3: Olha só, a Carol Freitas diz o seguinte: eu comprei um tênis de caminhada pro meu pai e ele usa pra lavar a calçada de manhã cedo.
2: A Bianca Rocha mandou: eu comprei um massageador elétrico e ele descobriu que serve pra coçar as costas.
3: E o Paulo Bertolino diz o seguinte: eu comprei aquele copo térmico, sabe aquela marca chique pra ele? E ele usa pra guardar o controle remoto do televisor.
2: Nossa.
0: semana que vem, senhoras e senhores. Será que o Batista vai estar de cabelo novo? Cabelo rosa? Eu acho que sim, hein? Semana que vem, Batista estará conosco aqui de cabelo rosa. Tá, você tem que acompanhar a semana inteirinha do Sobremesa.
2: Ah, se ele pintar, eu acho que a gente devia pintar ele de verde também pra parecer o Hulk magrelo.
0: Então, muito obrigado pela sua audiência. A gente vai se despedindo aqui. Mais Sobremesa com Marcelo Batista.
3: É, @Batista. Vai lá ver meu cabelo no Instagram, tá bom?
0: Mais Sobremesa com Mini Ruth.
2: @MiniRuthOficial. Um beijo pra vocês. Bom final de semana, hein?
0: E mais Sobremesa comigo, Lucas Salles. @LucasSalles. Um beijo, um queijo. Fique com Deus.
2: Tchau!

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9: Olá, semana começando e com novidade fresquinha em primeira mão aqui no Marcas e Consumidores. Tem produto chegando no ponto de venda e que vai contar também com campanha publicitária. Está sendo lançada a linha de sabonetes Frutas Tropicais de Flor de Ipê, marca de cuidados pessoais e beleza da IP. O lançamento reforça o posicionamento do produto como uma das marcas que mais modernizaram a categoria. As embalagens também são um destaque, seguindo o conceito premium, com acabamento que remete ao universo do alto luxo e reforça a identidade de brasilidade. Dentro de mais alguns dias, começa a campanha publicitária do novo produto, direcionada ao ambiente digital. A linha é composta por 4 versões de sabonetes em barra e 3 versões de sabonetes líquidos. Todos os produtos apresentam alta perfumação e fragrância, como amora e jabuticaba, bergamota e limão siciliano, e pitaia e lichia. Tem mais informações na minha coluna já no site da TMC, é só ir lá e conferir.
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11: Muito bom dia, uma ótima segunda-feira para você que sintoniza a TMC. Hoje é dia 10 de agosto, seja muito bem-vindo e muito bem-vindo ao Amanhã TMC. Eu sou o Diego Andrade e eu te faço companhia ao vivo até às 5 da manhã. Aqui no Amanhã TMC você fica por dentro de tudo que aconteceu de mais importante no noticiário do Brasil e do mundo, além de saber das primeiras notícias do novo dia que só está começando. 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E no Rio de Janeiro, estamos no 101.3. Meu muito obrigado a você que sintoniza a TMC. O WhatsApp está aberto para você participar. Manda sua mensagem, comenta sobre as principais informações e notícias aqui do Amanhã TMC no 119-7221-1001. 119-7221-1001. Vamos agora às principais manchetes do programa de hoje. A Band promoveu os primeiros debates entre candidatos a governos estaduais em 12 estados e no Distrito Federal. Em São Paulo, os candidatos Fernando Haddad, do PT, e Tarcísio de Freitas, do Republicanos, participaram do debate que teve como foco a segurança pública do Estado e concessões. No Rio de Janeiro, Eduardo Paes, do PSD, desistiu de participar do debate, que contou com a participação de Antony Garotinho, do Republicanos, André Marinho, do Novo, Douglas Ruas, do PL, e William Siri, do PSOL. Os detalhes dos temas discutidos ficaram com crise administrativa, gestão fiscal e segurança pública. No Paraná, Sérgio Moro também desistiu de participar do debate e falou em jogo combinado. Requião, filho do PDT, e Sandro Alex, do PSD, debateram infraestrutura de transportes e concessões de pedágios. Já no Distrito Federal, Celina Leão, do PP, José Roberto Arruda, do PSD, Kiko Caputo, do Novo, Leandro Graz, do PT, Paula Belmonte, do PSDB, e Ricardo Capelli, do PSB, apresentaram propostas para a saúde e educação da capital do país, além do caso do Banco Master e o BRB. Ministro das Relações Exteriores, Mauro Vieira, afirmou que a Argentina precisa interromper as agressões ao presidente Lula para que as relações entre os dois países possam ser normalizadas. Em entrevista ao jornal argentino Clarim, o chanceler atribuiu o rebaixamento das relações bilaterais aos ataques do presidente argentino Javier Milei contra Lula, instituições brasileiras, os poderes da República e um ministro do Supremo Tribunal Federal. Segundo Vieira, as declarações foram repetidas em diversas ocasiões e causaram surpresa tanto no Brasil quanto na Argentina. O Pix é a instituição que mais desperta confiança entre os brasileiros, de acordo com pesquisa da Genial Quest. O sistema de pagamento tem aprovação de 80% dos entrevistados e reúne índices elevados de confiança entre eleitores de diferentes campos políticos. Imagens encontradas no celular do senador Everton Rocha mostram os deputados Arthur Lira e Alexandre Ramagem juntos com um dos investigados por fraude no INSS. Ex-marido da ativista Maria da Penha, Marco Antônio Heredia Viveiros, foi preso preventivamente neste domingo em Natal, no Rio Grande do Norte, após descumprir uma medida protetiva ao conceder entrevista à TV Record sobre a tentativa de feminicídio contra a ex-mulher. Tornado destrói imóveis e derruba árvores no interior do Paraná. Ao menos 20 pessoas estão desalojadas em áreas rurais. E agora vamos de esporte. O Cruzeiro venceu o Mirassol por 3-1 em Minas Gerais. João Marcelo abriu o placar aos 12 minutos, mas Reinaldo empatou para o Mirassol de pênalti aos 27. Na segunda etapa, Caio Jorge e Wesley garantiram a vitória do time mineiro. Bahia e Vasco empataram em 0-0 na Arena Fonte Nova. O mesmo placar foi registrado entre Palmeiras e Internacional aqui em São Paulo. Em Bragança Paulista, o Corinthians derrotou o Red Bull Bragantino por 2-0, com gols de Rodrigo Garro aos 59 e Pedro Raul aos 87 minutos. Já na Vila Belmiro, o Santos perdeu por 2-0 para o Atlético Paranaense, com dois gols marcados por Kelvin Viveiros. E no Rio de Janeiro, o jogo entre Flamengo e Vitória terminou em 2-0, com o rubro-negro Carioca saindo na vantagem com gols de Eric Pulga, Pulgar e Bruno Henrique. Muito bom dia a você que sintoniza a TMC. Vamos à previsão do tempo para todo o país nesta segunda-feira. Em Curitiba, céu nublado com possibilidade de garoa de manhã e à noite. À tarde, o sol aparece com possibilidades de pancadas de chuva. Mínimas de 11, máximas de 11 e mínimas de 8 graus. Em São Paulo, céu nublado com possibilidade de garoa o dia todo e chuva à noite. Máximas de 17, mínimas de 13 graus. No Rio de Janeiro, sol com muitas nuvens pela manhã, tarde e noite chuvosas. Máximas de 29, mínimas de 16 graus. Em Belo Horizonte, sol e muitas nuvens, mas não chove. Máximas de 32 e mínimas de 18 graus. Brasília, o sol aparece com algumas nuvens, não chove, máximas de 31 e mínimas de 17 graus. Para fechar em Recife, sol com algumas nuvens e chuva rápida durante o dia e à noite, máximas de 30 e mínimas de 22 graus. identificação das quatro vítimas da queda do helicóptero no Rio de Janeiro deve avançar com a chegada dos familiares das turistas colombianas ao Brasil. Os corpos estão no IML e passam por procedimentos para identificação antes de serem liberados às famílias. O Rafael Alves tem mais informações.
12: Familiares das três vítimas colombianas do acidente de helicóptero que deixou quatro mortos no Rio de Janeiro chegaram à cidade nesse domingo para acompanhar o processo de liberação dos corpos. Das três vítimas estrangeiras, apenas Sofia Murillo, de 17 anos, possui a documentação da arcada dentária, informação que pode ajudar os peritos a confirmar a identidade de forma mais rápida. Já Rotio Cubillos, de 59, e Wendy Manrique, de 37, devem passar por exames de DNA, um processo que pode levar

0: consulado do país no Rio de Janeiro está em coordenação com as autoridades brasileiras. A pasta disse também que está em contato com os familiares das cidadãs colombianas para prestar a orientação necessária. As turistas colombianas eram da mesma família e estavam no Rio de Janeiro para comemorar o aniversário de 15 anos de uma parente. Segundo informações apuradas pela reportagem da TMC, a família veio de Bogotá. Eles desembolsaram R$ 2.550 pelo passeio oferecido pela empresa VRP, Voos Rio Panorâmico. No ticket, é possível ver que elas contrataram o serviço Doors Off, quando o passeio é realizado sem as portas e percorre diferentes pontos turísticos do Rio de Janeiro.
1: O ex-jogador de futebol Jadson foi solto após uma decisão da justiça. O ex-meia da seleção brasileira estava preso desde sábado, suspeito de agredir a esposa no norte do Paraná. Os detalhes chegam com o nosso repórter Luiz Fernando.
2: A decisão concedeu liberdade sem a necessidade de pagamento de fiança ao ex-jogador Jadson, de 42 anos. Revelado no Atlético Paranaense, o ex-atleta de Corinthians e da seleção brasileira tinha sido preso em flagrante em Cambé, no norte do estado, suspeito de violência doméstica contra a esposa. Depois de um parecer favorável do Ministério Público do Paraná, a juíza Karen Giuseppin, do plantão judiciário de Cambé, considerou que o ex-atleta não possui antecedentes criminais e que uma eventual condenação não iria resultar em regime fechado. Para responder ao processo em liberdade, Jadson terá que cumprir diversas medidas cautelares, como se apresentar à justiça de 2 em 2 meses. O ex-atleta também está proibido de frequentar bares e será obrigado a pedir autorização à justiça caso precise se ausentar de Cambé, cidade onde mora, por mais de 15 dias. A decisão também reforça que a vítima das agressões pode solicitar medidas protetivas de urgência em um processo separado. A defesa do ex-jogador ainda não foi localizada para comentar o caso. As agressões aconteceram um dia depois de a Lei Maria da Penha ter completado 20 anos em vigor no Brasil.
1: Em entrevista ao TMC 360, o cientista político Alberto Carlos Almeida falou sobre como a polarização fez com que partidos se tornassem neutros ao apoiar candidatos à presidência. Vamos ouvir como foi a entrevista.
3: Acontece que só dois partidos têm chance de chegar ao poder no sentido de eleger o presidente da República, o PT e o PL. Os demais partidos não têm candidatos competitivos. Eu sei que tem outros candidatos, todo mundo sabe, né? Caiado, Zema, né? Renan Santos, né? Mas eles não têm chance, né? Eles são candidatos nanicos, né? Como na eleição passada foi assim com Ciro Gomes e Simone Tebet. Então, os partidos e a maioria dos partidos não tem candidato a presidente. Então, o que que interessa para esses partidos? Eleger bancadas no Congresso, eleger uma grande quantidade, uma grande proporção de deputados federais e senadores. E o Brasil é um país, como todo país, tá? Não tem nada de diferente dos outros, é um país regionalmente dividido. Você tem uma região do país em que você tem a direita mais forte. Você pegar estados como Santa Catarina, Paraná, São Paulo, você tem uma predominância de eleitores de direita. E você tem o oposto também, né? O Nordeste vota mais em Lula, vota mais no PT. Então, esses partidos, como estratégia para conseguir eleger uma grande quantidade de senadores e deputados federais, o melhor para eles é não se comprometer com nenhuma candidatura, porque isso não atrapalha o desempenho eleitoral dele, ou não é um fator a mais para atrapalhar o desempenho eleitoral desses partidos nessas diferentes regiões do país. Você não se compromete. Imagina que um partido desse sem candidato a presidente decida apoiar Lula, né? Ele vai ter dificuldade nas regiões mais de direita do Brasil, e vice-versa. Se ele apoiar Flávio Bolsonaro, explicitamente vai ter mais dificuldade no Nordeste. Então, internamente, no partido, né, os políticos que tomam essas decisões, eles dizem, olha, vamos ficar de fora, né? É melhor a gente ficar de fora, porque, né, e aí a gente espera, elege uma bancada grande, quanto maior, melhor,

0: ponto de vista de cada um deles, né? E quem quer que seja o eleito, a gente vai lá e negocia o nosso poder de barganha e a quantidade de deputados federais e senadores que a gente vai eleger. Basicamente é isso que está acontecendo.
1: Então a gente tem uma mudança, inclusive na estrutura de poder nos últimos anos. O presidente Lula está reclamando disso na campanha, está falando abertamente sobre isso. É uma preocupação e essa mudança, ela tem muito a ver com a distribuição de emendas parlamentares, emendas impositivas. Para onde pode caminhar essa mudança nos próximos anos? Já que a gente está pensando na cabeça dos partidos, a gente tem um Congresso com mais poder do que tinha. Antes, quem definia como e onde ia gastar esse dinheiro, esse orçamento, era o presidente. Agora, cada vez mais, esses valores altíssimos, eles saem dos parlamentares, o que dá muito poder aos parlamentares, o que torna muito interessante se tornar um parlamentar. Visto que esse caminho é esse o caminho que a gente tá trilhando, para onde é que a gente pode caminhar? É um desequilíbrio ainda maior entre os poderes?
0: Joana, o que que acontecia no passado, né? Você sempre teve essas emendas, né? Elas não eram impositivas, isso começou durante o governo Dilma, né? Por que isso começou? Porque durante sua presidência, a Dilma não liberava as emendas. Qual era a tradição da política brasileira? Se o parlamentar votasse a favor do governo, o governo ia lá e liberava as emendas. E aí, a primeira presidente que deixou de fazer isso foi Dilma. O parlamentar votava a favor do governo e ela não liberava as emendas. Aí Eduardo Cunha e outros parlamentares disseram, não libera, então vamos tornar impositivo. Então, tudo começou aí, né? E depois os valores foram aumentando, né? Esses valores começaram bem baixos, em torno de 15 milhões, e hoje um deputado tem por ano 40 milhões, um senador tem por ano 70 milhões de impositiva. Na verdade, eles têm mais, né? Porque tem emenda de bancada, tem emenda de comissão, eles apadrinham fatias das emendas, né? O que eu falei de 40 milhões para deputado e 70 para senador é o mínimo que eles têm. Na prática, é sempre bem mais do que isso. Tá? Isso não vai mudar, porque isso é decisão do Congresso, isso vai ficar assim. E aí você pode se questionar, né, Joana, dizer, bom, então como é que o governo agora consegue apoio de deputados e senadores, já que eles agora estão livres, eles têm esse recurso na mão deles, inclusive você mesma falou isso aí, se tornou atrativo, muito mais atrativo ser deputado e senador. Antes, você tinha muitos deputados e senadores que disputavam eleição para prefeito, isso diminuiu drasticamente há 2 anos atrás, e vai diminuir talvez mais ainda, vai permanecer baixo daqui 2 anos, quando tiver eleição para prefeito. Hoje não é tão atraente ser prefeito, é melhor ser deputado por conta desse volume de recursos, não tem a menor dúvida disso. Tá? Então, basicamente, como é que o governo faz para conseguir apoio dos deputados? Aí você tem um recurso discricionário do governo, esse está lá. Então, é o recurso que o governo usa discricionariamente, né? De acordo com os objetivos do governo. E esse também pode ser apadrinhado por deputados e senadores. Então, basicamente, antes, o preço, né? A preço até literalmente, né? Em recursos financeiros, que o governo federal pagava para ter apoio do deputado, era liberar aquela emenda que já estava prevista, né? Lá atrás, repito, começou menos 16 milhões, era pouquinha coisa. Hoje, o preço ficou muito mais caro, já que o deputado tem mais do que 40 milhões, para que ele apoie o governo vai ter que dar mais recurso ainda para ele. E, de novo, esse recurso vai sair do recurso discricionário do governo. O governo tem? Tem. Então, é basicamente o que eu estou dizendo, resumindo, né? O preço do apoio de deputados e senadores ficou mais elevado, ficou mais caro. E esse fenômeno é um fenômeno nacional generalizado. Como nós temos essa tradição de copiar o que acontece em Brasília, estados e municípios copiaram as emendas impositivas. Então, hoje, há mais dificuldade do que havia no passado, em outra proporção do que ocorre em Brasília, sem dúvida nenhuma, mas há mais dificuldade de relacionamento de prefeitos com vereadores. Os vereadores antes eram muito mais aos prefeitos, agora são um pouco menos, e deputados estaduais também a seus respectivos governadores. Houve uma mudança no país inteiro, ela vem para ficar.
2: E se nas eleições todo mundo votasse nulo? Esse é um dos questionamentos do filósofo e escritor Luiz Felipe Pondé, da coluna Sem Dó. E a gente acompanha esse bate-papo agora.
3: A política brasileira está ruim, né? É claro que no mundo inteiro ela anda meio ruim mesmo. Política nunca me prestou muito, né? Mas ela está ruim. Parece que a gente está vivendo, nessa república pós-ditadura de 64, um momento baixo, né? E assim, olha, é de ponta a ponta. Se por acaso alguém ainda fica olhando, ah, não, é porque o Lula é ladrão, o PT é corrupto, ele é o problema. Se alguém fica olhando isso, ou por outro lado, fica, não, porque os Bolsonaros, porque a relação do Flávio com o Volcaro. Se alguém ainda acha que dá para fazer algum tipo de filtro ideológico na patifaria, esse alguém, sei lá, deve acreditar em Papai Noel, né? Porque a coisa está ruim em todos os níveis. E você olha do pequeno, do município para o Estado, para a Federação, para o Poder Executivo, Legislativo, Judiciário também, é um pequeno escândalo aqui, uma folga ali, passa pano aqui, suspeita-se ali, são parentes de grandes ministros envolvidos em grana enorme. No meio de escândalo, quer dizer, a baixaria nunca foi tão democrática. E é claro que os adultos sempre vão dizer, não, não, não, mas a política é ruim mesmo. O ser humano é imperfeito, por isso a política é imperfeita. É verdade, né? A democracia tem essas coisas, mas a gente tem que buscar consensos e tal, é verdade. Apesar que o consenso agora é difícil, porque as disputas são para valer, matar ou morrer, inclusive porque o Estado é tão grande, tem tanto dinheiro, tanto poder, que quem perde a eleição se lasca. E quem ganha fica com a mão numa grana maravilhosa. Não é como antes. Perdia eu, ganhava você e no final, no domingo, a gente jogava golfe. Como se fala nos Estados Unidos, não, agora é mata-mata mesmo. E é tão ruim, é gente de todos os lados, é a história do filho do Lula, o Lulinha, investiga, não investiga, passa pano, não passa pano, é o vice do Flávio, que já teve acusação suspeita de algum tipo de mau comportamento na era de assédio, quer dizer, não fica ninguém de pé. Que tal, né? E se nas eleições todo mundo votasse nulo? Todo mundo. Todo mundo. Não votasse ninguém. Simplesmente derrubasse essas eleições para mostrar para essa patifaria que uma hora dessas a gente pode ficar muito bravo com essa sem-vergonhice que tomou conta da Babilônia, capital do Brasil.
2: O ex-marido da ativista Maria da Penha, Marco Antônio Heredia Viveiros, foi preso preventivamente neste domingo em Natal, no Rio Grande do Norte, após descumprir uma medida protetiva ao conceder entrevista à TV Record sobre a tentativa de feminicídio contra a ex-mulher. O Ministério Público do Ceará pediu a prisão posteriormente decretada pela Justiça durante plantão judicial no sábado pelo juiz César Morel Alcântara. Segundo o Ministério Público do Estado do Ceará, a entrevista violou medidas cautelares impostas em 2024. A Justiça também determinou a retirada dos conteúdos relacionados à entrevista sob pena de multa de R$100 mil por dia. A prisão aconteceu 2 dias após os 20 anos da Lei Maria da Penha. Em 1983, Maria da Penha sobreviveu a 2 tentativas de feminicídio. Na primeira, ficou paraplégica. 4 meses depois, o ex-marido a manteve em cárcere privado e tentou eletrocutá-la. A medida protetiva também resolve 2 das 3 filhas do casal.
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2: Vamos às principais manchetes do programa de hoje. Fontes do Departamento de Estado dos Estados Unidos afirmaram que Washington vai respeitar o resultado das eleições brasileiras desde que sejam livres e justas. A declaração acontece em meio às tensões entre Brasília e Washington e ao impasse envolvendo a nomeação de Daniel Pérez, indicado pelo presidente Donald Trump para ocupar a embaixada americana no Brasil. O Senado dos Estados Unidos aprovou a indicação na sexta-feira, mas o governo brasileiro ainda não concedeu o aval necessário para que ele se assuma o cargo. De acordo com as fontes americanas, o Brasil deve continuar adiando a decisão sobre o chamado agreement, que é o possivelmente até depois das eleições. Ainda falando de Estados Unidos, o presidente Donald Trump afirmou neste domingo que Washington mantém negociações diretas com o Irã e indicou que pretende aumentar a pressão econômica sobre o país. Em entrevista por telefone ao site Axios, Trump disse que os dois países estão apenas semi-negociando, que os Estados Unidos observam a situação econômica iraniana, marcada, segundo ele, por inflação elevada e falta de recursos. O presidente americano afirmou ainda que o Irã atravessa uma situação econômica muito ruim e não teria dinheiro para pagar seus soldados. Hunter Biden, filho do ex-presidente dos Estados Unidos, Joe Biden, afirmou que o câncer de próstata do pai se espalhou para além dos ossos e atingiu outras partes do corpo. Em entrevista à BBC, Hunter disse que a doença produziu metástase e classificou a situação como muito dolorosa e extremamente debilitante. Biden, de 83 anos, revelou o diagnóstico em maio de 2025, 4 meses após deixar a presidência dos Estados Unidos. Na ocasião, informou ter uma forma agressiva de câncer de próstata com metástase no osso, nos ossos. Pouco depois, iniciou o tratamento com radioterapia. Rússia e Ucrânia ampliam os ataques com drones e mísseis durante a noite de sábado e a madrugada deste domingo, deixando ao menos 5 mortos e dezenas de feridos nos dois países. Na Ucrânia, bombardeios russos mataram 2 pessoas em Kharkiv, onde um prédio residencial teve 4 andares destruídos. Outras 23 pessoas ficaram feridas na cidade. Em Odessa, 8 pessoas foram feridas e ataques provocaram danos na rede elétrica no ponto e em um prédio residencial. Em Pavlograd, 9 pessoas, incluindo 4 crianças, ficaram feridas após um ataque contra uma estrutura de energia. Na Rússia, um ataque ucraniano com drones matou 3 pessoas em Belgorod e feriu outras 25, incluindo 2 crianças. O exército russo também afirmou ter tomado 2 aldeias em Donetsk, mas as informações não foram confirmadas de forma independente. Mergulhadores descobriram um navio romano naufragado há mais de 2.100 anos na costa de Mazara del Vallo, no oeste da Sicília, no sul da Itália. A embarcação foi localizada por acaso após informações de pescadores subaquáticos a cerca de 3 milhas náuticas da costa e a 46 metros de profundidade. Segundo as autoridades italianas, o naufrágio provavelmente data entre séculos 2 e 1 a.C. e é considerado um importante sítio arqueológico subaquático. O Ministério da Cultura da Itália, o ministro da Cultura da Itália, Alessandro Giuli, classificou o achado como uma das descobertas arqueológicas subaquáticas mais importantes dos últimos anos. O navio, de acordo com a imprensa local, tem 21 metros de comprimento e 6 metros de largura e está repleto de centenas de ânforas, usadas principalmente para transportar vinho. As análises continuarão para investigar a história da embarcação e das antigas rotas comerciais do Mediterrâneo.
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2: Agora vamos falar de taxa básica de juros. O Copom decide, por unanimidade, reduzir a Selic em 0,25% percentual, caindo de 14,25% para 14% ao ano. Este foi o 4º corte consecutivo dos juros, que agora chegam ao menor patamar em pouco mais de um ano. Redução já era esperada pelo mercado financeiro. Em comunicado, o comitê destaca que decisão busca garantir convergência da inflação para a meta com cautela, diante de incertezas no cenário internacional, como os conflitos no Oriente Médio. Mesmo com o recuo, taxa de juros do real do Brasil segue como uma das mais altas do mundo. A expectativa do mercado é de novos cortes até o fim do ano. Em entrevista para a TMC, o economista Leandro Siqueira analisou o cenário e você ouve agora.
6: De fato, a gente teve um corte aí que não foi uma novidade, mas ainda assim é muito bom para a economia, né?
1: Eu queria entender, quando a gente traz aqui a informação, quando a gente reforça a informação de que nós estamos ali no topo do ranking de juros nominais, países com maiores juros nominais do mundo, eu queria entender como é que a decisão do Banco Central ontem, ela pode ter sido cautelosa ou não. Foi cautelosa demais? Era o esperado, porque talvez era o necessário, mas espera-se mais?
6: Pois é, o Banco Central ele tem um grande desafio, que ele é um carro que está sendo dirigido com dois motoristas, né? Um está com o pé no freio, o outro está com o pé no acelerador. Então, ele tem que ser essa cautela natural, porque se ele reduzir muito a taxa de juros, pode ser que, porventura, o governo não controle tão bem assim os gastos. E a gente tem esse problema de déficit aqui no Brasil, que basicamente injeta dinheiro na economia. Então, por mais que ele consiga controlar o freio, ele não consegue controlar o acelerador. E isso acaba fazendo com que, por vezes, ele tenha que ser um pouco mais conservador do que seria necessário em outras circunstâncias em que ele tivesse, talvez, o controle das duas coisas, o que é um mundo ideal, não existe uma aplicação prática disso, mas ele poderia ter um pouco mais de agressividade assim, nos cortes, caso não fosse isso. Além disso, a gente tem algumas pautas também do cenário externo que fazem tomar um pouco mais de cuidado. Por exemplo, a guerra no Irã, que fez com que o preço do petróleo disparasse esse ano, ainda não é um tema resolvido, a gente não tem uma solução definitiva para esse ponto ainda. Lembrando que o Estreito de Hormuz ele é responsável por uma quantidade colossal do petróleo que abastece o mundo inteiro, então naturalmente, quando você tem um bloqueio daquele pedaço ali do planeta, o preço do petróleo acaba disparando, e isso afeta a economia brasileira. Por ventura, né, por uma curiosidade, acaba afetando até positivamente, em certa maneira, porque o Brasil ele é um exportador de petróleo, um grande produtor de petróleo como um todo, e quando o petróleo sobe, a gente acaba aumentando a arrecadação do governo. Então, esse problema que eu acabei de relatar aqui, do governo acabar gastando muito mais do que ele arrecada, e isso é colocar o pé no acelerador enquanto o Banco Central está tentando controlar a inflação, quando o governo acaba arrecadando mais por conta dessa alta do petróleo, esse problema acaba diminuindo um pouco. Mas ainda assim gera uma pressão no querosene de aviação, gera uma pressão na gasolina, gera uma pressão no diesel, que indiscutivelmente liga um alerta ali para o Banco Central.
7: Agora, Leandro, o dinheiro para investimento, dinheiro para o setor produtivo é caro no Brasil, isso é ponto pacífico, né? E não é de hoje, não é culpa desse governo, não é culpa dessa gestão do Banco Central. E vai continuar caro, né? Como a gente está vendo aí com 14% ao ano. Por outro lado, há quem, né, lucre, e estamos falando literalmente, com esse patamar dos juros. Então, quando você fala de acelerador e freio, por outro lado, você tem também dois públicos, não só dois, mas dois públicos muito influentes que têm resultados totalmente diferentes, dada a posição A ou posição B do patamar dos juros no Brasil. Como é que é, do ponto de vista do Copom, administrar expectativas tão divergentes?
6: Pois é, essa é uma ótima pergunta. Do ponto de vista do, por exemplo, existe uma crença aqui no Brasil de que talvez os bancos eles lucrem muito quando a taxa de juros está alta. E existem vários estudos que derrubam essa tese, porque, na verdade, como é que os bancos ganham dinheiro, né? Eles pegam dinheiro emprestado e emprestam para outras pessoas. Então, eles ganham na diferença entre o quanto eles pagaram para pegar emprestado e o quanto eles ganharam emprestando. E quanto eles pagam para pegar emprestado é basicamente essa taxa de juros que a gente está vendo aqui, que é a taxa Selic, mais especificamente o CDI, mas que é basicamente análogo a ela. E eles ganham emprestando dinheiro para outras pessoas se essas pessoas devolverem o dinheiro ou se essas empresas devolverem o dinheiro. E o que a gente está vendo aqui no Brasil hoje é um cenário de inadimplência altíssima, tanto nas pessoas físicas quanto nas pessoas jurídicas, ou seja, nas empresas. E a gente vê bancos grandes sofrendo com isso. Então você pega o caso do Banco do Brasil, por exemplo, que é o maior credor do agronegócio, que é o motor aqui da economia brasileira, ele está sofrendo com uma inadimplência altíssima desse setor do agronegócio. Você pega alguns outros bancos, o Santander relatou um resultado um pouco ruim agora, o Bradesco veio de uma recuperação de alguns anos ali, o Itaú talvez seja o que está mais protegido disso tudo, mas os bancos em geral, eles não têm uma facilidade maior para lucrar quando a taxa de juros está alta. Muito pelo contrário, eu até diria, quando a taxa de juros está mais baixa, baixa, vários setores do mercado financeiro, eles acabam sendo muito beneficiados. Por exemplo, você tem muito mais IPOs, o mercado de capitais ele fica muito mais agitado, você tem muito mais coisa acontecendo no mercado financeiro e isso permite que tenha mais serviços sendo prestados. Agora, da mesma maneira, não tem como você continuar com uma taxa de juros nesse patamar. Só que eu acho que também existe uma percepção de que o Banco Central ele tem um controle que ele não tem sobre isso. O Banco Central ele é muito mais passivo em relação à taxa de juros do que ativo. Ele acaba sendo quem decide ali, quem bate o martelo e fala, olha, vamos reduzir, vamos aumentar. Mas ele faz isso com base em indicadores econômicos. Ele tem basicamente uma função ali, uma equaçãozinha matemática, em que ele coloca esses indicadores e ele olha quanto deveria ser a taxa de juros de acordo com como a economia está andando. E ele não tem esse poder tão grande assim de interferir nesses indicadores, quanto talvez um governo tenha, e você bem falou, isso não é algo de hoje, isso é algo histórico do Brasil. E existem outros fatores também que tornam o trabalho dele um pouco mais difícil. Por exemplo, aqui no Brasil a gente tem uma quantidade de crédito direcionado muito grande. O que é crédito direcionado? É basicamente você tirar a livre concorrência de quem vai emprestar o dinheiro para as pessoas ou emprestar o dinheiro para as empresas e emprestar diretamente através de certos programas, que às vezes, muitas vezes, né, emprestam esse dinheiro para uma taxa menor. Isso parece muito bom, porque você está dando um alívio, que tem empresa, eu sei bem disso, é legal você conseguir pegar uma linha de crédito subsidiada, mas ao mesmo tempo, a gente não pode negar que tem um efeito colateral, que é, quando você fixa que certos setores vão receber dinheiro emprestado com uma taxa de juros menor, você tira a eficiência dessa taxa de juros definida pelo Banco Central.
1: Eu vou querer te fazer mais uma pergunta sobre esse assunto, depois eu vou pedir para você ficar aqui para a gente comentar outro assunto, Leandro. Para as pessoas que estão nos ouvindo e que estão preocupadas em pagar contas, em fechar o mês, em sobreviver até o final do ano, que estão preocupadas com o futuro do país, eu queria te perguntar o que essa redução significa na prática e também a gente tem aqui uma apuração que a gente vai explorar nos próximos dias da nossa equipe de reportagem, da redação de jornalismo da TMC, sobre pedidos de delivery que estão sendo cada vez mais parcelados, milhões de pedidos de delivery, comida que é parcelada. Então você vai lá, pede uma marmita e em vez de você pagar R$50 de uma vez só, você divide em duas parcelas.
7: Tá parcelando para comer, né?
1: Exatamente. O que isso significa? O que os dois assuntos têm a ver?
6: Essa redução, apesar dela ser uma redução baixa, ela veio acompanhada de outras três reduções ao longo desse ano. Então a gente conseguiu reduzir basicamente um ponto percentual da taxa de juros, caiu de 15% para 14% agora. Só que só essa redução de 0,25%, que parece muito pouca, ela é suficiente para economizar 13,5 bilhões de reais para os cofres públicos em pagamento de juros. Então isso dá um alívio, principalmente para o governo. A gente, no dia a dia, claro, vai sentir isso muito levemente. Não vai ser um impacto tremendo, não vai fazer com que as linhas de crédito fiquem mais barato, que o nosso dinheiro que a gente pega emprestado fique mais barato, que seja mais fácil pegar um financiamento, mas é um pequeno alívio que vem em boa hora e vem numa sequência de outras reduções que também ficaram muito esperadas, né? Agora é torcer para, de fato, a gente conseguir ter mais uma ou até mais duas reduções na taxa de juros ao longo desse ano. Tem alguns economistas projetando que pode acabar em até 13,25% esse ano, espero que sim, mas a gente precisa de alguns dados econômicos para guardar isso. E quanto a esse parcelamento de comida que tem nos aplicativos agora, é uma armadilha tremenda, assim. Eu entendo do ponto de vista do negócio, do aplicativo, isso pode fazer sentido num país que tem uma taxa de juros muito alta, você ser um credor é muito interessante, mas do ponto de vista do cidadão comum, da pessoa comum que está lá comprando, parcelar comida é algo que jamais deveria acontecer. Eu sei que tem muita gente numa situação precária, que às vezes tem que recorrer a algo assim, mas ainda assim é uma decisão terrível. Você só deve parcelar aquilo que você vai usufruir pelo tempo da parcela que você está pagando. Então, se você compra uma geladeira, por exemplo, daqui a um ano você ainda vai ter essa geladeira. Faz todo sentido você parcelar em 12 vezes, não tem que você pagar tudo agora. Agora, se você vai pedir uma pizza, você vai comer ela hoje, não tem porque você criar um compromisso para o seu eu do futuro ter que pagar a pizza que você comeu agora.
2: Ministro das Relações Exteriores, Mauro Vieira, afirmou que a Argentina precisa interromper as agressões ao presidente Lula para que as relações entre os dois países possam ser normalizadas. Em entrevista ao jornal argentino Clarim, o chanceler atribuiu o rebaixamento das relações bilaterais aos ataques do presidente argentino Javier Milei contra Lula, instituições brasileiras, os poderes da República e um ministro do Supremo Tribunal Federal. Segundo Vieira, as declarações foram repetidas em diversas ocasiões e causaram surpresa tanto no Brasil quanto na Argentina. O ministro também contestou críticas de Milei ao governo brasileiro, afirmando que o país opera sob um modelo capitalista. Na semana passada, o Itamaraty informou aos embaixadores argentinos, ao argentino no Brasil, Guilherme Daniel Raimondi, que as tratativas passariam a ser conduzidas pelo encarregado de negócios da representação argentina em Brasília. A medida foi adotada como resposta aos recentes ataques de Milei ao governo brasileiro. E atenção que tem serviço importante de saúde agora, viu? A gente sempre cobra que as pessoas têm que ir tomar a vacina, especialmente contra sarampo, que era uma doença controlada que está voltando a dar as caras. Agora, a gente avisa que tem orientações novas para tomar o imunizante. Intervalo de 30 dias para quem tomou vacina contra rotavírus, febre amarela ou dengue. Quem explicou isso pra gente é a Melissa Palmieri, que é médica sanitarista da Secretaria Municipal da Saúde.
8: É muito importante que as pessoas que tenham bebês a partir de 6 meses de vida procurem já as unidades básicas de saúde nessas 3 cidades, São Paulo, capital, São Bernardo do Campo e Guarulhos, onde estamos fazendo essa vacinação indiscriminada até 59 anos, 11 meses e 29 dias. E o que muda do que tinha sido recomendado logo no início da semana? É que quem já fez alguma vacina de vírus vivo atenuado com menos de 30 dias, não vai receber essa dose de sarampo nesse momento. Por quê? Porque precisa de um espaçamento de 30 dias entre essas doses. E aqui eu vou dar alguns exemplos dessas vacinas de vírus vivo atenuado. Então, nós temos para adolescentes a vacina de dengue, por exemplo. Para crianças pequenas, nós temos a partir de 9 meses a indicação da vacina de febre amarela, que se estende aí em todas as faixas etárias, inclusive aí os adultos que nunca fizeram uma vacina de febre amarela. Também temos a vacina de catapora, que é chamada varicela. Então, essas vacinas, se porventura a pessoa acabou de tomar nesses últimos 30 dias, ela vai ter que esperar esse período para poder tomar a dose de sarampo. Agora, a gente sempre deixa claro, né? Se você tem dúvida, vai lá no posto de saúde e leva o seu documento. O ideal sempre é ter uma carteirinha de vacinação, mas não tem problema, vai ser avaliado sua idade, a sua condição clínica, se você pode ou não tomar a vacina e se tomou alguma vacina anteriormente, para que o profissional de saúde ali da sala de vacina possa orientar melhor aí a nossa população.
7: Agora, doutora, por que do intervalo de 30 dias? E se alguém, né, já tomou a vacina e acaba tomando a do sarampo sem cumprir esse período de 30 dias? Quais complicações podem acontecer?
8: Não são complicações que a gente diria, mas o que é importante? Quando a gente faz fora desse período, às vezes a gente até utiliza, porque precisa fazer estratégias de bloqueios, utilizar esses intervalos eventualmente menores. Mas o que acontece que a gente pede esses 30 dias? Para que não haja competição na produção de anticorpos daquela primeira vacina com essa segunda. Então, quando nós temos vacinas de vírus vivo enfraquecido, atenuado, o que acontece? Ou a gente faz as duas no mesmo dia, para que os anticorpos sejam destinados para essas doenças no mesmo dia. Mas se não fizermos, solicita-se esses 30 dias de espaçamento para que não haja competição de anticorpos dessa primeira com essa segunda e haja, sim, alguma deficiência de produção de anticorpos dessa segunda vacina. Então, é mais para otimizarmos o nosso sistema de defesa, o nosso sistema imune, para ele trabalhar o melhor possível.
2: Olha, a canção nasceu com uma parceria e ganhou nova vida com outra, décadas depois. Nando Reis estreia a turnê Pra Você Guardei o Amor, em São Paulo, embalado pela regravação recente da música ao lado de Marisa Monte. O show reúne sucessos de mais de 40 anos de carreira, faixas do último álbum de estúdio e releituras de clássicos românticos. Os apresentadores do Link TMC conversaram com o próprio Nando para saber os bastidores dessa turnê. Você confere agora.
9: E eu preciso começar essa entrevista te perguntando. Nada a ver com Pra Você Guardei o Amor, mas... resposta, na verdade, depois da Marisa Monte. É uma resposta, a sua resposta? Conta pra gente isso que tá bombando na internet e que até agora, não sei se é teoria de fã, o que que tem essa história aí? Boa tarde.
10: Minha querida, a única pessoa que pode responder essa pergunta é a Marisa, sou eu não. Isso eu não... Essa história, só para contextualizar, eu tenho uma parceria com o Samuel, né? A nossa segunda música da nossa parceria, que é o Resposta, no qual, de fato, eu cito o nome de uma das canções de parceria minha com a Marisa, e isso tem alguma... A história, a letra, surgiu a partir da minha relação com ela, né, da história da nossa separação, vamos dizer assim. Então isso é uma das coisas que intriga, mas é bacana, porque essas, digamos, repercussões da internet, né, sempre deixam a música em evidência e ao mesmo tempo movimentam as interpretações com um mistério, né? Nunca se sabe se é ou não é, porque música, embora possa partir de um fato concreto, a própria forma, né, como se organiza, se prepara a composição, ela passa por um arco de transformação, né, que faz com que a canção seja independente do seu fato. Ela viaja no tempo sem necessariamente ter essa informação como algo relevante. Isso é mais curiosidade de fã e tal, mas tem sua graça.
11: Nando, eu tenho uma curiosidade antiga, que bom que eu posso perguntar isso para você pessoalmente. A carreira sua começou no Titãs, tinha um lance ali de inconformismo, crítica social, crítica contra igreja, polícia, questões de família, né? Tá até no título das músicas, a gente não quer só comida, a gente quer comida, diversão e arte. Como é que esse Nando lá do Titãs virou o Nando do romantismo, dessas canções tão bonitas de hoje? Eram lindas também, mas não eram românticas como agora. Mudou a temática. Qual foi a virada aí na sua vida?
10: Ou não teve virada? Eu acho que, na verdade, não é uma virada. Eu acho que são transformações e desenvolvimento da própria linguagem, ampliação, né? E da forma onde as coisas são abordadas. Eu olho essas canções que você citou, estão todas no Cabeça Dinossauro, e a que é de minha autoria, Igreja, ela de fato tem uma espécie de impertinência, né? De quase que de hostilidade, que já não faz parte do que eu sou hoje em dia. Eu acho que ali, inclusive ela tinha um contexto, a canção surgiu em resposta à censura que foi, né, imposta pela igreja, né, ou digamos, defendida, né, apoiada, incentivada pela Igreja Católica, de um filme do Godard, né? E por outro lado, acabando falando isso para você, eu acho que a canção, sempre transformada, e ela tem um cunho aberto, né? Ela não se limita a uma única interpretação, nem está presa no seu contexto. Mas curiosamente, essa canção, ela pode ser perfeitamente enquadrada, né, no contexto de hoje em dia. Ou seja, e por outro lado, aquilo que você chama da minha, digamos, mudança de perfil das minhas canções, eu acho que isso é uma análise muito pertinente. No entanto, ela é quase que superficial, ou seja, ela, as compreensões de uma canção, elas têm inúmeras camadas, né? Eu acho que eu escrevi dentro, no meu último disco, por exemplo, no recente, né, o Estrela Misteriosa, há canções que abordam temas extremamente delicados, né, que de certa maneira podem até ser vistos como amor, como a minha relação problemática com álcool, né, de dependência química, ou seja, a forma, né, de abordar todas as inquietações, inclusive as fragilidades, né, elas se transformam. E elas, eu escrevi em 2018 uma canção que chama Rock and Roll, né, que era, eu acho que ela é inclusive mais áspera do que muitas das músicas do, que eu, do tempo que eu fiz no Com os Titãs. Enfim, é natural, porque há uma coisa também, as canções que, do meu repertório, pelo menos da minha, digamos, produção, as que mais se destacam, as que mais agradam o público, são as canções românticas, né? Então tem-se a impressão de que é só sobre isso que eu falo. Embora, paradoxalmente, essa minha turnê tenha esse nome, ela amplia esse conceito do amor, né? Porque há justamente nesse grupo de canções e na forma como eu abordo, uma concepção distinta de que o amor não se dá apenas nas relações pessoais. A própria, voltando, Rock and Roll, que é uma canção super, digamos, inflamada, eu acho que ela ali é um libelo a favor do amor. Espera a Primavera, que é uma música de protesto, ela é um libelo a favor do amor, que é o que mais falta nos dias de hoje, nessa loucura, né, de agressividade, de violência, de quase que, digamos, impunidade, né, que as redes sociais permitem. Cada um fala o que quer e não há com nenhuma consequência. E só se fala, né, o algoritmo só favorece aquilo que tem ódio, né? Então, assim, nada mais político e que vai mais além do que o amor que as pessoas acham que é, digamos, água com açúcar, eu te amo, minha namorada, meu namorado, é uma outra coisa, é uma defesa, sim, quase que da civilidade, né?
7: Ronaldo, falou disso, que a ficou subentendido aí que a pergunta pode ter sido superficial ou análise, não. Mas é a análise que eu posso fazer com o pouco que conheço da sua personalidade, não ter te conhecido, por isso fiz a pergunta.
10: Me desculpe se eu insinuei isso de maneira alguma, a sua pergunta é absolutamente pertinente, e porque justamente como eu disse, mais uma vez, me pergunte se soou, achei a sua pergunta ótima. A maioria das canções minhas, né, ou aliás, dentro das 400 canções que eu escrevi, 40 delas que são mais conhecidas, quase todas falam sobre amor. Então é isso. O que eu acho é que, por outro lado, também é natural. Quando eu escrevi a Igreja, eu tinha 19 anos, hoje eu tenho 63.
7: Olha que maravilha. Não, eu queria só dizer isso, eu acho uma maravilha. Falar de amor, como você mesmo disse, nesse mundo de ódio, é essencial. Que maravilhoso, eu amo as suas canções. Obrigado pelas suas canções.
10: Não, mais uma vez, me desculpe se eu fui, digamos, insensível na resposta.
7: De jeito nenhum, Nando, nada demais.
12: E foi ótima a pergunta e foi ótima a resposta, porque vocês dois citaram Cabeça Dinossauro, que continua sendo mesmo um dos primeiros álbuns do Titãs, mas o meu álbum preferido, e muito também por conta dessa canção que você compôs aos 19 anos. Nada contra a Igreja, mas é uma canção muito bem esquerda. Não gosto de padre, não gosto de madre, não gosto de freio, que mostrava ali um momento, e você explicou um pouquinho da história dessa composição e da razão dessa composição. Mas você compôs muitos outros sucessos depois disso, já mostrando uma evolução como compositor, indo também, enveredando pelo lado do amor, ainda nos Titãs, e depois em carreira solo, com um petado atrás do outro, seja romântico ou não. Uma delas, uma das minhas preferidas, O Mundo é Bom, Sebastião. Eu quero saber de você se o mundo agora é ainda melhor com o Sebastião do seu lado no palco.
10: Pera, de novo, ela é uma pergunta muito boa. Porque a resposta, ela vai parecer contraditória. O mundo ao lado dele é muito bom. Ele toca comigo, me acompanha ao palco, e cada vez que eu olho, eu me lembro, né, da pureza de um bebê, do nascimento, da história dele e daquilo que é o oposto do que nós temos, né, dos que nós assistimos. Então, O Mundo é Bom, Sebastião, não é uma canção ingênua de quem acha que está tudo maravilha e cor-de-rosa. Não, ela, na verdade, ela é um alerta, né, de que não podemos nunca perder a referência daquilo que são a ordem natural das coisas, das relações respeitosas, sem animosidade, né, amorosas, e que é o que, de novo, volta aquilo, falta. Então o mundo não anda nada bom, mas quem cabe a nós, né, lembrarmos que é para ser bom, pode ser bom, e não, e temos um parâmetro, né? A gente não pode perder nunca de vista a perspectiva do ideal, porque senão a gente se afoga, né, nas distorções do mundo, né, cada vez mais saturado, super, digamos, impessoal, né?
9: Maravilhoso. Então a estreia agora dia 8 de agosto, né, em São Paulo, e 13 de novembro no Rio de Janeiro, é isso, Nando, a turnê?
10: Sim, nós estamos falando de São Paulo, que nesse sábado, e que é o primeiro show, né, da turnê estreia, e ele segue por toda a minha agenda, tá nas minhas redes sociais, né, e há inúmeras outras cidades, mas no Rio de Janeiro, de fato, sim, é dia 13 de novembro.
9: Ai, que maravilha. Eu também quero te agradecer, viu? Porque eu já tive muita crise de sofrência aí com as suas músicas também. Ao mesmo tempo também marcaram momentos importantes da minha vida.
10: É.
9: E pra você, Guardei o Amor, acho que faz a gente acreditar realmente que existem pessoas boas no mundo, que existem amores puros, verdadeiros, e o amor no sentido certo da palavra. Então, me declaro aqui pra você, Nando Reis. Muito obrigada, viu?
10: Por
9: tudo.
10: Fico lisonjeado. Agradeço imensamente.
2: Um super-herói que sobrevoa a Avenida Paulista caiu no gosto dos amantes de quadrinhos e ganhou uma saga. A trilogia de Um Cidadão em Comum chega ao final com a expectativa de migrar para as telonas do cinema pelas mãos de Fernando Meirelles. Pedro Ivo, quadrinista e autor da história, conversou com a Estela Ribeiro e a gente confere esse bate-papo agora.
13: Eu bato um papo hoje com Pedro Ivo, quadrinista, que recém lança o seu terceiro livro da saga O Cidadão em Comum. Agora, o nome do livro é Experiência de Quase Morte. E detalhe, essa história vai ganhar formato para o cinema pelas mãos de Fernando Meirelles e da O2 Filmes. Pedro, muito legal ter você aqui. E eu já começo logo perguntando. Esse livro, essa terceira parte da história, é o final de uma era ou o começo de uma nova?
14: Nesse terceiro livro, Cidadão em Comum, Experiência de Quase Morte, a gente encerra o ciclo de origem do cidadão em comum. Este, que é isso, né? O Caliel, um garoto branco da classe média, que descobre esses poderes e decide viver, interpretar, né, o papel de um super-herói na São Paulo real. Mas é também a abertura, né, de um universo todo que a gente está trabalhando. As últimas páginas desse livro é literalmente um passar de bastão para outros personagens que aparecem durante a trilogia de livros do Cidadão em Comum.
13: O Pedro, o Fernando Meirelles disse que ele acredita nesse super-herói porque, em vez de sobrevoar Gotham City, por exemplo, ele sobrevoa aqui a Avenida Paulista. Você acha que a brasilidade é o superpoder desse personagem?
14: Cara, a primeira preocupação que eu tive na hora de criar esse super-herói era... Eu queria criar um personagem que as pessoas realmente acreditassem. Eu acho que a maior dificuldade que a gente tem com super-heróis no Brasil é acreditar neles, né? Nos super-heróis brasileiros. Porque todos se parecem muito com o que a gente vê lá fora, seja no Japão, seja na Europa, ou principalmente nos Estados Unidos. Eu queria criar alguma coisa que fosse nova. E como a gente veio dessa cultura de novela, eu percebi que a gente se afeiçoa muito a personagens. Então eu pensei, cara, eu vou esquecer essa coisa, né? Isso pensando na construção do personagem. Eu vou esquecer essa coisa de poderes e vou focar no que o personagem tem de complexo. E eu acho que não podia não ser brasileiro, não soar brasileiro, não ter a textura do Brasil no modo de falar, na tomada de decisão e nas consequências também, né? Porque uma coisa é você ser um super-herói em Gotham City ou em Metrópolis, até Nova York. Outra coisa é você ser super-herói no Brasil e encarar os problemas das estruturas de poderes brasileiros. Eu acho que isso que é o grande charme da história, né?
13: Bom, e o Cidadão em Comum vai parar nas telas do cinema. Eu quero saber em que fase esse projeto tá e qual que é a tua participação nessa adaptação.
14: A gente está nas últimas versões do roteiro, foi um processo de anos para a gente começar a fechar esse roteiro, porque é um projeto ambicioso, portanto caro, então a gente está se preocupando ali nos mínimos detalhes, nas mínimas vírgulas. Quem está escrevendo sou eu, essa é a minha, eu estou como consultor no filme, nas etapas de pré-produção e produção, e também estou como roteirista, eu e o diretor do filme, que é o Marcos Alqueires. O Fernando Meirelles entra na produção.
13: Ô Pedro, e o que o público pode esperar de O Cidadão em Comum nos cinemas?
14: Eu acho que é o drama, né? Eu acho que é isso, é um indivíduo diante de um, diante da vida, da complexidade da vida, né? O Calhau é um jovem adulto tentando se entender como artista, se entender como pessoa, e ainda tem esses poderes que atrapalham tudo. Parece que é um grande fascínio, mas atrapalha muito, né? E então eu acho que a essência que a gente vai trazer do quadrinho, claro, as cenas de ação, né? Muitas cenas de ação. Eu acho que, assim, a gente tá no primeiro momento preocupado em trazer uma boa história com personagens que as pessoas se apaixonem, porque a gente pensa, claro, em outros filmes, em outros derivados. Então, assim, a gente quer trazer uma obra que seja complexa, divertida. E eu acho que um critério ali de ambição é que a gente tá construindo cenas que jamais foram feitas no Brasil.
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2: Uma da manhã, bom dia. Vamos às principais manchetes do programa de hoje. A Band promoveu os primeiros debates entre candidatos aos governos estaduais em 12 estados e no Distrito Federal. Em São Paulo, os candidatos Fernando Haddad, do PT, e Tarcísio de Freitas, do Republicanos, participaram do debate que teve como foco a segurança pública do estado e concessões. No Rio de Janeiro, Eduardo Paes, do PSD, desistiu de participar do debate, que contou com a participação de Antony Garotinho, do Republicanos, André Marinho, do Novo, Douglas Ruas, do PL, e William Siri, do PSOL. Os destaques dos temas discutidos ficaram com crise administrativa, gestão fiscal e segurança pública. No Paraná, Sérgio Moro também desistiu de participar do debate e falou em jogo combinado. Requião Filho, do PDT, e Sandro Alex, do PSD, debateram infraestrutura de transportes e concessões de pedágios. Já no Distrito Federal, Celina Leão, do PP, José Roberto Arruda, do PSD, Kiko Caputo, do Novo, e Leandro Graz, do PT, Paula Belmonte, do PSDB, e Ricardo Capelli, do PSB, apresentaram propostas para a saúde e educação da capital do país, além do caso Banco Master e BRB. O ministro das Relações Exteriores, Mauro Vieira, afirmou que a Argentina precisa interromper as agressões ao presidente Lula para que as relações entre os dois países possam ser normalizadas. Em entrevista ao jornal argentino Clarim, o chanceler atribuiu o rebaixamento das relações bilaterais aos ataques do presidente argentino Javier Milei contra Lula, instituições brasileiras, os poderes da República e um ministro do Supremo Tribunal Federal. Segundo Vieira, as declarações foram repetidas em diversas ocasiões e causaram surpresa tanto no Brasil quanto na Argentina. E o Pix é a instituição que mais desperta confiança entre os brasileiros, de acordo com a pesquisa Genial Quest. O sistema de pagamentos tem aprovação de 80% dos entrevistados e reúne índices elevados de confiança entre eleitores de diferentes campos políticos. Ex-marido da ativista Maria da Penha, Marco Antônio Heredia Viveiros, foi preso preventivamente neste domingo em Natal, no Rio Grande do Norte, após descumprir uma medida protetiva ao conceder entrevista à TV Record sobre a tentativa de feminicídio contra a ex-mulher. Tornado destrói imóveis e derruba árvores no interior do Paraná. Ao menos 20 pessoas estão desalojadas em áreas rurais.

0: E agora vamos falar de esporte, né? Porque o Cruzeiro venceu o Mirassol por 3-1 em Minas Gerais. João Marcelo abriu o placar aos 12 minutos, mas Reinaldo empatou para o Mirassol de pênalti aos 27. Na segunda etapa, Caio Jorge e Wesley garantiram a vitória do time mineiro. Já no Bahia e Vasco empataram em 0-0 na Arena Fonte Nova. O mesmo placar foi registrado entre Palmeiras e Internacional em São Paulo. Em Bragança Paulista, o Corinthians derrotou o Red Bull Bragantino por 2-0, com gols de Rodrigo Garro aos 59 e Pedro Raul aos 87 minutos. Já na Vila Belmiro, o Santos perdeu por 2-0 para o Atlético Paranaense, com os dois gols marcados por Kelvin Viveiros. E no Rio de Janeiro, o jogo entre Flamengo e Vitória terminou em 2-0, com o rubro-negro carioca saindo na vantagem com gols de Eric Pulgar e Bruno Henrique. Faz de São Paulo uma cidade única são as histórias e as pessoas que dão vida a ela. Neste fim de semana de Dia dos Pais, o nosso olhar é sobre o afeto que une e constrói famílias. Na Cidade é Sua de hoje, vamos mostrar paixões herdadas de pai para filho e jornadas emocionantes de quem realizou o sonho de paternidade por meio da adoção e da fertilização in vitro. O A Cidade é Sua está no ar com a produção de Júlia Takahashi e apresentação de Estela Ribeiro.
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2: É, o tempo passa. Mas será que ele só passa? Ou será que ele se transforma naquilo que a gente deixa para os outros? Nesse Dia dos Pais, a gente te convida a conhecer histórias de paixões que atravessaram gerações. Porque muitas vezes a herança que um pai deixa para um filho tá naquele gosto por um estilo musical, tá no ritual de torcer para um time, tá no cheirinho de uma receita na cozinha ou talvez na profissão que um filho aprende com o pai. E muitas vezes essa conexão não depende de tipo sanguíneo. Depende de paixão, de afeto, daquele carinho diário. Hoje a Cidade é Sua te convida a conhecer histórias onde essas paixões atravessaram gerações. E a gente mostra para vocês que muitas vezes o conhecimento que passa de pai para filho transforma as paixões em legado. No episódio de hoje, a gente vai conhecer o Rafael. Hoje, ele é um dos donos do hot dog do Seu Ângelo, uma herança que veio do avô, passou pro pai e agora tá nas mãos dele.
3: Ele começou no carrinho de rua mesmo e perpetuou a marca desde então. Então, pra portinha, pra loja e hoje pras dark kitchens.
2: Então, quantas são hoje em dia?
3: Hoje já são 4.
2: E claro que não dá para falar de São Paulo sem falar do Autódromo de Interlagos. Essa é a história da Maria Eduarda, que tem até tatuagem de automobilismo. Uma paixão que ela herdou do pai.
4: Quando foi minha surpresa que minhas duas filhas mais novas, as mais jovens, se tornaram grandes fãs do automobilismo.
2: As motos também não ficaram de fora. Por aqui, o Ivan segue tocando a oficina do pai, o Carlos, e já está passando até essa paixão para o sobrinho, o Miguel.
5: Sim, é fantástico poder compartilhar todos os dias. A gente vem envelhecendo juntos, em fases diferentes de vida, mas eu tenho um irmão e um melhor amigo que trabalha comigo no dia a dia e é um privilégio muito grande.
2: E entre tantos cinemas espalhados em São Paulo, essa paixão também não podia ficar de fora, como conta o River.
6: O primeiro filme que eu levei eles para assistirem, pequeno, né, o River pequeno, foi A Turma da Mônica, Viagem no Tempo, era um desenho animado. Eu lembro que foi a primeira experiência no cinema, nós dois juntos, né? E depois disso fomos muitas vezes ao cinema juntos. Somos companheiros de cinema.
7: Somos.
2: Mas a realidade para milhares de brasileiros pode ser diferente. Muitos deles não têm sequer o nome do pai na certidão de registro. A gente vai conversar com um especialista para saber quais os caminhos para mudar essa história.
8: Um fator que influencia muito, conhecido e estudado na literatura, é o envolvimento ou pouco envolvimento dos pais com a ideia de paternidade.
2: E é claro que amor de pai para filho não precisa ser do mesmo sangue, né? É sobre afeto e sobre a semente que a gente planta na relação. O Fernando conta pra gente como foi o processo de adoção do filho. E o Tonani fala de como foi a fertilização in vitro com o marido, para hoje a família dele.

0: Olha, o hot dog é do seu Ângelo, mas quem tá aqui comigo é o Rafa, que é o neto do seu Ângelo, Rafael Menegueço, que herdou a paixão não só pelo sanduíche em si, mas pelo negócio, né, Rafa?
1: Exatamente. Bom, desde que eu existo, né, eu vejo o espírito empreendedor do meu pai, do meu avô, da minha avó, e querendo ou não, herdei, né? Nem sabia que tinha... Não posso dizer um dom, né? Mas um gosto, assim, pelo empreendedorismo. E eu descobri tem uns 6 anos e desde então a gente cresce bastante.
0: E quem começou? Foi o teu avô com uma loja aqui na Lapa mesmo?
1: Exatamente. Ele começou no carrinho de rua mesmo, nesse estilo que a gente vê nas fotos. E isso em 63. Então aqui era basicamente tudo mato, que ele falava realmente era tudo mato. E perpetuou a marca desde então. Então, pra portinha, pra loja e hoje pras dark kitchens.
0: Então, quantas são hoje em dia?
1: Hoje já são 4. Então, a portinha, que a gente vai daqui a pouco. Essa aqui, salão. E 2 deliveries.
0: E nesse meio tempo, entre o seu avô e você, o seu pai que deu continuidade nesse negócio.
1: Exato. Meu pai começou com meu avô com 12 anos, no carrinho mesmo. E aí, ele foi até a portinha com meu avô. E aí, foi quando ele assumiu, foi quando meu avô aposentou. E aí, ficou na portinha por mais 10 anos, eu acredito. E aí eu comecei com meu pai, e aí que as ideias minhas foram pra crescer a marca. E aí, então a gente cresceu.
0: Ô Rafa, e quando você começou, você se lembra de ter colocado a mão na massa, de ter feito o sanduíche, de ter manipulado os alimentos?
1: No comecinho eu tava bem receoso, assim, de manipular as coisas. Então, a receita do purê é que é a receita da minha avó. Como que eu vou fazer isso? Aí, então tentava, batia a cabeça, não conseguia, ficava... Será que isso aqui é pra mim? Aí eu fui começando lá com meu pai, fazendo hot dog, bem devagarinho mesmo. A gente já tinha um volume bem, bem alto, assim, de hot dog. E aí, devagarinho, eu fui aprendendo, até que teve um dia que ele falou: Rafa, eu vou sair, vou resolver alguma coisa, você toca aí. Aí eu falei, então, tá bom. E aí, desde então, continuei aprendendo cada vez mais, né? Então, hoje, eu já sei cada processo aqui dentro da empresa e já consigo repassar também para outras pessoas. E também melhorar eles que já existem.
0: E qual que é o truque? Qual que é o segredo? Você me falou que são 2 salsichas. Conta como é o hot dog.
1: Ó, pra quem não sabe, esse é o clássico aqui paulista, né? Pão francês, 2 salsichas ou 1, ketchup, mostarda, pimenta, purê e maionese. É o clássico raiz. Meu avô, quando eu tava no carrinho, ele começou com mostarda e salsicha só. Que é realmente estilo americano, né? Quando veio pra cá. E aí, conforme foi o tempo passando, minha avó quis adicionar o purê dela. E hoje é o que a galera mais gosta, então eu venho no adicional de purê, a galera pergunta qual é a receita do purê e tem todo esse truque atrás do purê. O purê é feito todo dia, de manhã cedo, não fica um dia pro outro, ele sempre fresquinho e é da batata mesmo. Então lá atrás eu tenho um rapaz que ele fica responsável só pro purê. Então ele passa o dia inteiro fazendo purê, que é bastante. Hoje, só dessa loja aqui, acho que eu solto mais de 1 tonelada de batata que eu faço.
0: Ô Rafa, e eu imagino que sim, na passagem do seu avô pro seu pai, ele já cresceu e já também incorporou o que a tecnologia da época permitia. E agora, de você, do seu pai para você, a gente tem esse boom da internet, da divulgação, do marketing, é aí que você se encaixa melhor?
1: Exatamente. Hoje, eu já tenho o privilégio de focar um pouco mais no que eu sou bom e no que eu gosto de fazer. Que é o delivery e o marketing. Não sei se a galera vê no Instagram, mas quem aparece lá sou eu. Que eu gosto de fazer, gosto de estar nessa frente. Então, no começo, né? Antes a gente só tinha a portinha, onde a gente vai. E lá não tinha delivery, nem nada do tipo. Aí eu implementei o delivery. Eu que quis abrir uma dark kitchen. Então, ninguém nem sabe o que é dark kitchen. Até hoje o pessoal não sabe o que é. E como foi pra crescer aqui dentro dessa marca. Então, implementar processos novos. Ter um controle de DRE, CMV... Toda essa parte de gestão financeira, assim, que o pessoal, meu pai, não dominava. Aí eu quis trazer essa tecnologia pra tanto ter uma gestão nova, pra conseguir melhorar, óbvio, a operação e trazer mais clientes, né?
0: Que é Dark Kitchen?
1: Dark Kitchen é uma cozinha fantasma que ela funciona apenas para delivery. Você não tem uma mesa, cadeira, muito menos você vai ver quem tá fazendo.
0: Rafa... O papo tá muito bom, daqui a pouco a gente vai lá na outra portinha conhecer a outra unidade, mas agora vamos comer, né?
1: Perfeito, claro, vamos lá.
0: Gente, dá licença, hora do almoço. Então vamos conhecer o seu Marcos, que é o pai do Rafael e o filho do seu Ângelo. Seu Marcos, com licença, ó, pegando na hora do almoço, prazer.
2: Prazer, tudo bom recebê-lo vocês aqui.
0: O Rafa tava me mostrando que

0: daquela esquina pra cá foram 16 anos.
1: 16 anos. Na esquina ficou 47 anos, né? Eu e meu pai. Daí o prefeito tirou a gente dali, aí nós passamos pra cá. E aqui agora já tá 16 anos.
0: Ô Marcos, e você se lembra dos primeiros momentos trabalhando com teu pai?
1: Ah, eu comecei com 12 anos. Daí eu vinha nas minhas férias de escola, né? Que era meio do ano e final de ano. E daí quando eu passei pra estudar à tarde, eu comecei a ficar o dia todo aqui.
0: E você gostava mais de fazer o cachorro quente ou de atender o público?
1: Não, eu atendia, só buscava pão e servia refrigerante, né? Ele não deixava eu fazer. Com muito custo, ele deixou eu fazer.
0: E por quê?
1: Não sei, eu acho que era ciúmes, não sei. Ele não deixava.
0: O Marcos, você tem outros irmãos?
1: Tenho mais 3 irmãos.
0: E só você que seguiu a linha do negócio do teu pai?
1: Sim, daí assim, todos na verdade passaram aqui, né? Foram ajudando ele, arrumavam serviço e depois saía. E eu, como era o último, eu fiquei. Sempre gostei, já tava no sangue já, né?
0: Então você virou o xodózinho do pai?
1: Virei.
0: E você acha que é essa transição de você pro Rafael agora, o que significa dentro da tua família, não só nos negócios, mas emocionalmente?
1: É bom, assim, não deixa o legado morrer, né? Aí, assim, dá continuidade, porque, assim, como meus irmãos não quiseram, se eu não quisesse, já tinha acabado. Aí, como eu assumi, agora, se ele não quisesse, iria acabar essa tradição também, né?
0: Olha o seu Aparecido, também conhecido como Bigodinho, é isso, seu Aparecido?
2: Isso mesmo.
0: Cliente desde sempre?
2: Quase uns 20 anos. Na época que ele ficava aqui na rua, ficava movimentando devido aos fiscais da prefeitura. Aí tem cliente que vinha aqui hoje, vinha com a mãe. Hoje eles estão trazendo os filhos para comer cachorro-quente. Faz tempo isso aí.
0: Então o senhor comprou o cachorro-quente do seu Ângelo, do Marcos agora?
2: E futuramente do menino, do Rafael, que já tem umas 3 lojas espalhadas por aí.
0: Então bom apetite. E olha só, a gente recebe agora o Márcio, a Maria Eduarda e a Fernanda. E essa é uma família que tem uma paixão pelo automobilismo. E pelo que eu entendi, começou em você. É isso mesmo, Márcio?
3: É isso mesmo. Eu sempre gostei muito de Fórmula 1, de automobilismo. Sou da geração Ayrton Senna, né? Que era uma paixão nacional, acho que paixão de muitas famílias na época. E eu sempre gostei de Fórmula 1 e elas desde pequenininha, elas assistiam comigo a Fórmula 1, elas viam minha torcida, minha admiração pela Fórmula 1 como em si, né, como todo, né? E aí quando foi minha surpresa que minhas duas filhas mais novas, as mais jovens, se tornaram grandes fãs do automobilismo, né? A gente tem até um grupo em que nós trocamos mensagens, né? Quem fomenta mais esse grupo é sempre a Fernanda, né? A Fernanda fica atenta a tudo que é notícia de Fórmula 1 e do nada sempre aparece alguma novidade, elas são super antenadas, as duas, né? Mas é uma paixão que passou de pai para filho, que passou por gerações, né? Por duas gerações, né? Tá passando, né? E elas gostam muito.
0: E quem foi que começou a gostar primeiro, a Fernanda ou a Eduarda?
3: A primeira vez que eu levei a Fernanda na Fórmula 1 foi nos treinos, né, Fernanda? Acho que, se eu não me engano, foi em 2017.
4: Isso aí, foi em 2017.
3: Acho que 2017. E já naquela época ela ficou apaixonada aí pela corrida, pela tecnologia, né? A Fernanda, engenheira mecânica que é, né? Então ela tem essa vertente também. E ela, acho que ela trouxe a Maria Eduarda junto, né? E aí, não sei muito bem como começou, mas acho que começou por aí.
4: E não à toa que eu escolhi fazer engenharia mecânica, muito motivada também por outros motivos também, né? Mas muito motivada também pelo esporte, né?
3: Eu fiquei extremamente emocionado na defesa de tese do TCC da Maria Eduarda, em que ela escolheu como tema da tese dela a série da Netflix da Fórmula 1, o Drive to Survive, né? E a paixão com que ela defendeu a tese dela sobre o aspecto aí acadêmico, que era o foco dela, né, o foco do curso dela, mas a paixão com que ela fez, não só pelo curso, mas principalmente pelo que ela estava defendendo, foi emocionante.
4: Obrigada, pai. Era isso que eu ia falar, né, que eu fiz o TCC sobre Fórmula 1. E eu também trabalho há 3 anos no setor automotivo, porque eu amo esse mundo de Fórmula 1, eu amo esse mundo automotivo, e o automobilismo, assim, é o grande sonho da minha vida, transformar minha carreira para esse setor automobilismo. Eu tenho a tatuagem de Interlagos aqui, e eu tenho desse lado a frase... Ai, eu acho que não dá pra ver. Mas a frase mais comum do Hamilton, que é "See you race".
0: E o que vocês mais gostam das corridas, do automobilismo? Porque tem gente que fala que gosta de ir pro autódromo para ouvir aquele barulho dos carros passando. Já tem outras pessoas que gostam de observar a movimentação no pit stop, né? O que vocês gostam de prestar atenção na hora de assistir uma corrida?
3: As ultrapassagens são o ícone, né? É o momento, é o êxtase da corrida, né? É uma boa ultrapassagem, grandes ultrapassagens, disputas, né? Disputas acirradas entre pilotos, lá todos são extremamente bons, existe uma diferença tecnológica, de potência e tal, mas existe uma equiparação, existem boas disputas, né? Esse pra mim é o momento mais legal da corrida.
5: E são decisões que tem que ser tomadas em milésimos de segundo.
4: Exato,
5: fazer, é pela legal. Equipe, pela estrategista, né?
4: Exato.
5: E é muito legal mesmo.
0: Perdizes também tem história que passa de pai para filho. A oficina, primeiro de carros, depois de motos, do seu Carlos, que passou pro Ivan, e agora tem até a participação do sobrinho, Miguel Piquetico, mas que já ajuda no dia a dia no conserto das motos. Né, Carlos? Foi com você que tudo começou, a paixão pelas motos.
6: É, na verdade, a paixão não só pelas motos, como também pelos carros, né? Há muitos anos atrás, o Ivan tinha 1 ano. Eu comprei uma oficina de carros e ele sempre, desde essa época, já sempre querendo me acompanhar, tá sempre na oficina comigo. Alguns projetos que eu fiz, inclusive um carro que eu fiz conversível, todo dia à noite eu ia pra oficina mexer e ele ia junto, tava sempre querendo estar perto. E depois acabei virando para as motos, que sempre foi uma paixão, né? E ele veio, né? Veio com isso também, se apaixonou pelas motos desde muito pequeno. E se formou engenheiro mecânico automobilístico, para ver como ele não gosta da área. e aí acabamos trabalhando junto com a oficina.
0: Ô Ivan, a paixão pela moto veio antes por andar de moto ou por consertar moto já?
7: Olha, eu não sei nem dizer mais, tá tão enraizado assim, né, na nossa relação, tanto profissional quanto familiar, que eu não sei nem dizer mais como começou. Eu sei que eu ouço histórias de quando eu ainda nem tinha tanta compreensão, coisas que eram para virar traumas e que de repente converteram em paixão, né? Aquela coisa meio, não sei, amor e ódio. Então eu era bebê de colo ainda, meu pai comprou uma Suzuki antiga com um escapamento barulhento, chegou em casa, foi mostrar, meu irmão mais velho, papa acelera, né? A gente chama meu pai de papa acelera, e aí ele acelerou a moto e eu, bebê de colo, comecei a chorar, olhava a moto e chorava. Ele falou: "Ih, esse aí nunca mais vai chegar perto da moto". Mas pra quê, né? Fiquei apaixonado e aí começamos a andar juntos, enfim, desde pequeno. E aí comecei a pilotar, ainda ele pondo o pé no chão porque eu não alcançava, uma história muito parecida que hoje o Miguelzinho tá passando com a gente. E essa paixão veio crescendo e a gente sempre junto, mexendo na garagem de casa, nas motos, nos carros, até que ele com o negócio, né? Teve um hiato ali entre a oficina de carro até ter a de moto, aí com a oficina de moto, e eu qualquer brecha, qualquer oportunidade, uma pausa no trabalho, um sábado que eu não trabalhava, eu ia pra oficina, até o momento que a gente decidiu se juntar e sair do ponto que ele tava e vir pra uma oficina maior. E aí isso realmente virou negócio da família, e hoje já tem a terceira geração com a gente, que é o Miguelzinho, que também carrega essa paixão desde pequeno. O banner, o logo da oficina é uma foto do Miguel em cima de uma Suzuki minha. E, enfim, ele tá aqui com a gente também na mesma tocada, férias escolares, e ele tá aqui o mês todo trabalhando, né? Aprendendo o ofício, aprendendo a paixão. E eu acho que tem uma característica muito interessante, que o perfil de moto que a gente mexe não é um conhecimento de prateleira, vamos dizer assim, né? Não tá na academia. Eu gosto muito de estudar, de buscar teoria, sou engenheiro formado, mas é um conhecimento, realmente é um ofício. É a manha, sabe? É o carburador, é a agulhinha, é onde assoprar, é o ouvido atento. E isso vem passando de geração para geração. Foi uma honra muito grande acompanhar o meu pai com os mentores dele, né? Que eram pessoas mais antigas ainda, que infelizmente já não estão mais com a gente, mas que passaram muito conhecimento. Ele passando esse conhecimento para mim e agora nós dois juntos para o Miguel, né?
0: Você acha que dividir essa vocação com teu pai te aproxima dele de outra forma?
7: Ah, com certeza, com certeza. É um desafio muito grande compartilhar, né, uma rotina de trabalho e separar o lado profissional, e acho que vários negócios familiares sofrem isso, do lado afetivo e amoroso, né? A gente tem muitos arranca-rabos ali no bom sentido de falar de trabalho e como a gente vai conduzir as coisas, do parafuso, da cor do parafuso ao fechar a conta, né? Mas a gente tem muito respeito, muito amor, e é o que eu falei, assim, é um ofício, é um conhecimento e uma experiência passada de geração. Muitas vezes a gente se comunica sem sequer soltar uma palavra, a gente troca um olhar e a gente já sabe o problema da moto, o que é, o que não é, né? Tem uma coisa do ouvido atento e aprender, por exemplo, o estilo de condução da pessoa que está pilotando, né? O meu pai me escuta passar na avenida lá embaixo, ele sabe que sou eu, porque ele sabe o jeito que eu acelero a moto. Isso é uma coisa construída ao longo de muitos anos andando junto, rodando junto, né? Essa coisa da cidade, dos encontros, né? Acho que tem muito a ver com o programa. A gente tem um encontro mensal feito de motos clássicas, né? O foco é motos clássicas, mas vão motocicletas de todos os tipos, no Pacaembu, ali na Praça Charles Miller, todo último domingo do mês. E assim, ele me levou desde pequeno para esse tipo de evento. E muita gente não conhece, acha que tem muita bagunça às vezes no meio do motociclismo, mas não são todos os tipos de eventos que são assim. Então tem muitos eventos, é o tipo de evento que a gente frequenta, que são família, que realmente o pai leva o filho, que leva o neto, e essa coisa caminha. E eu vejo hoje a paixão que o Miguel tem e é muito parecida com isso. Ele parar num evento e começar a discutir de uma moto, ele com 9 e um outro colega nosso, amigo, com 75, e eles estão conversando de igual para igual, porque a paixão une, né? E eu, quantos cilindros tem essa moto, a cor, o carburador tá bom, e aquela coisa atravessa a idade, atravessa a formação. Nós temos clientes, amigos, irmãos do motociclismo que são médicos, médicos veterinários, engenheiros, autônomos, enfim, todo tipo. E todo tipo de moto, de cor, de tamanho, de cilindrada, de ano de fabricação. Mas todo mundo envolve a família nisso.
0: Quer dizer, então, que o Miguel é um expert. Já com 9 anos, ele fala de igual para igual com o pessoal dos 70. É isso, Miguel?
8: Sim. Lá no Clássicas, a gente conversa bastante, olha motos. A gente, às vezes, discute com alguma moto e depois sai tudo bem.
0: Me conta, você desde pequenininho frequenta a oficina do teu avô e do teu tio?
8: Então, eu comecei a frequentar mais quando abriu essa daqui, que antes eu era muito mais novo e não ia na oficina do meu avô.
0: E o que é mais legal de curtir aqui? É o vovô, é a companhia do vovô, do titio, é mexer nas motos? O que você faz por aqui?
8: Olha, pra mim o mais legal daqui é sujar a mão de graxa e mexer nas motos.
0: Ivan, quer aproveitar que a gente tá aqui pra fazer um depoimento aqui pro teu pai nesse Dia dos Pais?
7: Aí a gente vai envolver lágrimas no jogo. Não, assim, não tenho o que falar. Eu tenho uma gratidão muito grande pra minha família como um todo, né? E principalmente pro meu pai e pra minha mãe. Os meus pais começaram com reciclagem de lixo muito antes disso ser um tema comum. E a gente leva isso pro dia a dia. O reciclar, o reutilizar, o reaproveitar, inclusive, é o que a gente vive. A gente mexe em moto antiga porque, assim, não precisa ser descartável, é um bem durável. A gente pode fazer uma moto de 1960, 1970, rodar como nova e ser um meio de transporte, né? Então, assim, eu tenho muita gratidão pelo meu pai por ter me mostrado o real valor do trabalho duro, da honestidade, e é isso que a gente vai levar para as próximas gerações. Assim, é fantástico poder compartilhar todos os dias. A gente vem envelhecendo juntos em fases diferentes de vida, mas eu tenho um irmão e um melhor amigo que trabalha comigo no dia a dia, e é um privilégio muito grande. Feliz Dia dos Pais especial pro Jorge, pai do Miguel, que me deu um baita amigão e um outro irmão de vida, assim como eu falei do meu pai, numa fase diferente, numa idade diferente, mas que também é o meu melhor amigo.
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0: São Paulo tem cinema em shopping, tem cinema de rua, tem cineclube, e tudo isso reflete, claro, a nossa paixão pelo cinema. E essa paixão também passou de pai para filho, no caso do Mário e do River.
10: A gente compartilha a paixão por filmes, por cinema.
3: Isso.
10: E eu acredito que, assim, sempre teve indícios dessa paixão desde que eu nasci. Eu sempre assisti muito filme de animação, porque eu era criança, né? Mas meu pai sempre teve muitos DVDs também. Então eu sempre tive esse contato com o cinema de uma forma um pouco mais diferente do que eu via nas outras crianças. E eu acho que foi a partir lá dos 12 anos que eu realmente tive essa paixão assim intensa e essa fissuração pelo cinema, porque a gente começou a maratonar alguns filmes de diretores famosos, a gente começou a entrar nesses papos, porque meu pai gosta muito, e eu fiquei muito interessado, muito interessado.
3: Então, quando era pequeno, eu ia muito no cinema ver filme dos Trapalhões, né? Esse pessoal da minha idade, 50 anos, com certeza é dessa época. E eu assistia muito filme, gostava muito de filme de terror, mas tinha medo. Minha mãe ficava contando os filmes de terror que ela assistia pra mim, como é que era, porque se eu assistisse eu ficava com medo. Então, desde pequeno, eu sempre me interessei por cinema, né? Então, era uma paixão que eu tinha desde pequeno. Cheguei a tentar fazer faculdade de cinema, mas acabei não continuando. Então é uma paixão realmente que vem desde pequeno.
10: Eu tenho uma memória bem vívida, assim, de eu assistir Noiva Cadáver, do Tim Burton, que o meu pai gosta bastante. E é uma animação mais assustadora, assim, para uma criança de, tipo, 6, 7 anos. Uhum. Mas eu lembro que eu amava, eu ficava maravilhado. Mas só que daí, quando ele tentou me mostrar outro filme do Tim Burton, que era o Estranho Mundo de Jack, eu lembro de morrer de medo desse filme. Não sei porque exatamente esse filme me dava medo e o outro eu gostava bastante. Mas essa é uma memória muito vívida que eu tenho da minha infância e de filme de animação. Inclusive, a gente vai hoje no cinema juntos. A gente vai assistir Homem-Aranha Novo. Uhum. Mas a gente realmente tem essa tradição também. Desde que eu era criança, a gente ia muito no cinema. E a gente continua indo bastante no cinema. Sempre que a gente tem a oportunidade, a gente tá dentro de uma sala de cinema, porque eu sinto que é mais gostoso, assim, né? Compartilhar não só entre a gente, mas com o público geral, assim, é bem legal.
3: Desde pequena eu já percebia que era um parceiro mesmo, né? A gente assistia filme junto, ficava lá na sala sentados, assistindo as animações, depois assistindo os filmes. Então, desde pequenininho mesmo eu já percebia isso. Ao contrário do meu filho, né? Meu filho, ele gosta de cinema também, mas não tem essa paixão que nem o River, né? É bem diferente os dois.
10: Eu acho que construir uma relação nossa é muito especial, né? Eu acho que, independente, mesmo se a gente não tivesse cinema, acho que a gente ainda ia ter uma relação boa. Mas, realmente, o cinema, eu acho que deixou a gente muito mais próximo sobre as coisas, né? A gente conversa muito sobre cinema, a gente fica animado juntos por causa disso. E a gente sai juntos, a gente passa tempo juntos para assistir filmes. Não que a gente não passaria sem os filmes, né? Mas, não sei, eu sinto que
3: aproximou mais.
10: Aproximou bem mais, assim, porque a gente consegue se entender bem, né?
3: Então a gente sempre tem alguma coisa para conversar de filme.
0: Legais essas histórias, né? É mesmo emocionante ver como o amor transforma e atravessa gerações, muitas vezes fazem os negócios crescerem. No próximo bloco, a gente vai ver outra maneira pelas quais os laços paternos ou parentais são criados. Muitas vezes, através da adoção, muitos novos formatos de família estão surgindo. E a gente também vai saber, através de um especialista, quais são os direitos de quem não tem o nome paterno no registro de nascimento. É daqui a pouquinho, já já, no próximo bloco da Cidade é Sua.
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3: 1:34 pelo horário de Brasília. Muito bom dia a você que sintoniza a TMC. Vamos às notícias mais importantes e mais relevantes aqui do programa. O presidente Donald Trump afirmou neste domingo que Washington mantém negociações discretas com o Irã e indicou que pretende aumentar a pressão econômica sobre o país. Em entrevista por telefone ao site Axios, Trump disse que os dois países estão apenas semi-negociando e que os Estados Unidos observam a situação econômica iraniana, marcada, segundo ele, por inflação elevada e falta de recursos. O presidente americano afirmou ainda que o Irã atravessa uma situação econômica muito ruim e não teria dinheiro para pagar seus soldados. Rússia e Ucrânia ampliaram os ataques com drones e mísseis durante a noite deste sábado e a madrugada deste domingo, deixando ao menos 5 mortos e dezenas de feridos nos dois países. Na Ucrânia, bombardeios russos mataram 2 pessoas em Kharkiv, onde um prédio residencial teve 4 andares destruídos. Outras 23 pessoas ficaram feridas na cidade. Em Odessa, 8 pessoas foram feridas e ataques provocaram danos na rede elétrica, no porto e em prédios residenciais. Em Pavlograd, 9 pessoas, incluindo 4 crianças, ficaram feridas após um ataque contra uma estrutura de energia. Na Rússia, um ataque ucraniano com drones matou 3 pessoas em Belgorod e outras 25, incluindo 2 crianças. O exército russo também afirmou ter tomado 2 aldeias em Donetsk, mas a informação não foi confirmada de forma independente. Mergulhadores descobriram um navio romano naufragado há pelo menos 2.100 anos na costa de Mazara del Vallo, no oeste da Sicília, no sul da Itália. A embarcação foi localizada por acaso após informações de pescadores subaquáticos a cerca de 3 milhas náuticas da costa e a 46 metros de profundidade. Segundo as autoridades italianas, o naufrágio provavelmente data entre o século II e I a.C. e é considerado um importante sítio arqueológico subaquático. O ministro da Cultura da Itália, Alessandro Giuli, classificou o achado como uma das descobertas arqueológicas subaquáticas mais importantes dos últimos anos. O navio, de acordo com a imprensa local, tem 21 metros de comprimento e 6 metros de largura e está repleto de centenas de ânforas, usadas principalmente para transportar vinho. As análises vão continuar para investigar a história da embarcação e das antigas rotas comerciais do Mediterrâneo. Vamos conferir o segundo bloco do programa Cidade é Sua, direto de São Paulo.
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5: Estamos de volta com o programa A Cidade é Sua. No bloco anterior, a gente acompanhou histórias onde o conhecimento e a paixão atravessaram gerações. Mas nem toda a história de parentalidade começa da mesma maneira, especialmente aqui em São Paulo. Por mais que essa paixão de pai para filho aconteça e emocione tantas famílias, a realidade de muitos brasileiros ainda é bem diferente. Hoje, mais de 1,5 milhão de crianças no país não têm o nome do pai no documento. Por mais que São Paulo tenha avançado no reconhecimento voluntário de paternidade, desde 2020 são quase 200 mil crianças sem ter essa oportunidade de ter uma paixão herdada do pai. Mas esse cenário também é feito de recomeços e também de direitos. O reconhecimento, por exemplo, tardio de paternidade está cada vez mais simples e desburocratizado. Para entender esse cenário, o advogado Gianítalo Germani, pesquisador sobre direitos humanos e escritor de Onde Está o Pai, explica sobre esse cenário.
6: Hoje a gente tem cerca de 7% dos nascimentos sem o nome do pai na certidão. E é um número que veio crescendo nos últimos anos.
5: E a que se deve, professor?
6: Olha, ninguém arrisca uma explicação mais simplificada ou umas poucas razões. É um pacote, às vezes tem muito a ver com a crise econômica, com reconhecimento, com a estabilidade econômica das famílias. Mas um fator que influencia muito, conhecido e estudado na literatura, é o envolvimento ou pouco envolvimento dos pais com a ideia de paternidade. A ideia de que o homem é um cuidador tanto quanto a mulher, e isso deixa de ser valorizado, infelizmente, é uma cultura do machismo, de que o homem não tem tantos cuidados quanto a, não deveria ter tantos cuidados quanto a mulher. Essa ideia precisa ser reformulada, é uma questão cultural, educacional, que precisa ser trabalhada. O homem se responsabilizar pelos trabalhos de cuidado da criança, tanto quanto a mulher. Daí, isso vem traslado do início, desde o reconhecimento da criança.
5: Sobre os relacionamentos homoafetivos e quando esses relacionamentos têm, por exemplo, processos de adoção ou de os casais resolvem ter filhos através de outros métodos, fertilização in vitro e tal. Como é que a legislação brasileira se acomodou com esse novo formato das famílias?
6: Hoje a gente tem a Constituição Federal se referindo à família e na literalidade falando em homem e mulher. Mas esse conceito já foi reinterpretado para além da literalidade já há muito tempo pelo Supremo Tribunal Federal, que reconhece que a família é um núcleo, pode ser unipessoal, pode ser um homem, uma mulher, dois homens, duas mulheres, pode ser, há várias configurações e todas elas são válidas como família. Então, tudo que nós falamos sobre família, quando se pensa um homem e uma mulher, também deve ser pensado para qualquer outra configuração familiar, os diversos aspectos de gênero e do sistema sexo-gênero. Então, não há alguma limitação. A lei hoje, ela é literalmente mais restritiva, mas há muito tempo o Poder Judiciário e as instituições vão se adaptando aos poucos para reconhecer qualquer configuração familiar.
5: Joia, e ainda sobre as leis, Genítalo, a gente vem aí acompanhando esse processo em que se propõe que as licenças dedicadas aos pais no nascimento das crianças aumente de tempo, né? No caso das mulheres é de 6 meses, dos pais é de pouquíssimos dias, e há uma proposta aí de que essa licença seja maior, inclusive já estamos aprovando a progressão dessa licença. Como é que você vê essa situação?
6: O aumento da licença paternidade, que acabou de ser aprovado, foi sancionado dia 31 de março agora, recentemente, pelo presidente, a lei que foi votada pelo Congresso, aumentando a licença paternidade inicialmente de 5 dias, que é 5 dias desde a Constituição de 1988, para um regime progressivo de 5 dias, os atuais 5 dias, para 10 dias em 2027, 15 dias em 2028 e até 20 dias em 2029. Embora com algumas travas, depende do atingimento de uma meta fiscal para serem implementados os 20 dias de 2029. Então, é um aumento, o Congresso Nacional andou, fez a sociedade progredir no aumento da licença paternidade e a diminuição desse grande fosso, que era a diferença entre a licença da mãe e a licença do pai. Porém, nós continuamos com uma diferença muitíssimo grande. Hoje, se pensar que talvez se atinja 20 dias em 2029 versus a licença da mãe, que é muito maior, se nós olharmos essa diferença, é como se o Estado dissesse: as mulheres realmente têm um papel maior de cuidado que os homens. E enquanto a legislação disser isso, e essa grande desproporção, nós vamos ficar com uma chancela pública, quase, sobre essa iniquidade de gênero. E o que nós precisamos é avançar. O que houve agora no aumento da licença paternidade é um bom primeiro passo, que precisa continuar.
5: E E por falar em transformar, o amor também encontra seus próprios caminhos com milhares de pretendentes na fila de adoção pelo Brasil. O estado de São Paulo se destaca nessa rede de afeto. Dados do Sistema Nacional de Adoção mostram que São Paulo lidera tanto o número de crianças acolhidas e disponíveis, quanto o total de adoções realizadas no país. São milhares de histórias que ganham um novo rumo por meio da escolha do coração, inclusive com um crescimento expressivo nas adoções feitas por dois pais. Um movimento que prova que a verdadeira estrutura de uma família é feita de cuidado, de presença e de acolhimento. E é dentro desse cenário que a gente encontra a história do Fernando, que adotou o Arthur, e conta pra gente um pouquinho de como foi esse processo. Conta pra gente, o Arthur agora tá com 10 anos, como é que foi o início do seu processo de chegar até o Arthur?
7: Ele se iniciou em 2012, um processo bem demorado de 4 anos. A gente foi conhecer em 2016, 4 anos depois da que a gente entrou na fila de adoção. Foi uma decisão conjunta a mim e da minha esposa, por livre e espontânea vontade. Nós dois resolvemos fazer isso. A minha esposa foi atrás de toda a informação primeiro, né? Como é que fazia para adotar, como é que a gente... os caminhos que a gente tinha que seguir, né? Aí nós fomos até o fórum. E aí lá teve toda... teve uma palestra explicando como é que funcionava, e aí nós resolvemos entrar na fila, junto com outras pessoas que estavam lá também. Aí preenchemos um monte de papel, tem um perfil que você coloca lá, aí depois você pode ir mudando, tem muita coisa.
5: É uma análise muito criteriosa, né? E, Fernando, eu fico imaginando assim, quando você pensa que você vai adotar uma criança, você pensa em como que esse vínculo vai acontecer. Como foi o seu primeiro encontro? Que idade o Arthur tinha quando vocês se conheceram? E como foi esse primeiro contato com ele?
7: Ele tinha menos de um ano quando a gente recebeu a notícia. Eu tava no trabalho e aí a gente recebeu a ligação do fórum pra gente poder conhecer ele, né? Aí eu pedi pra que ligasse pra minha esposa e logo depois do almoço eu fui lá. A gente foi lá onde ele tava pra poder conhecer ele. Foi assim uma coisa emocionante. Assim, eu não sabia como reagir, sabe? Eu fiquei meio que em estado de paralisia, mas foi muito bom. Essa paralisia foi boa. E eu respeitei o espaço dele. A gente foi lá, conheceu ele primeiro, viu se era isso mesmo, aí depois a gente foi passando, foi indo lá todos os dias, minha esposa foi indo lá todos os dias, tendo mais contato com ele. Aí a gente foi falando, a família também já sabia, né? A família aceitou uma boa, foi super tranquila. Foi super tranquilo esse processo de adoção. Eu fugi poucas vezes lá por conta do trabalho, mas eu sempre que eu dava pra mim ir lá com a minha esposa, eu ia junto com ela. No primeiro dia eu respeitei bastante o espaço dele, sabe? Deixei ele lá brincando, minha esposa ela foi mais... eu procurei respeitar o espacinho dele, deixar ele chegar. E aí quando ele chegou, eu já peguei no colo, aí depois, na hora de ir embora, ele não queria sair do meu colo. Aí... mas aí foi aquela... como é que fala? Foi uma alegria, né? Foi o primeiro contato, foi assim. Ver ele engatinhando ali no chão, sabe? Foi bem... bem legal. Mas assim, eu respeitar o espaço dele nos primeiros contatos.
5: Ô Fernando, quando é que cai a ficha de que você é pai? Porque acho que ao longo, quando é um processo biológico, você tem ali o período da gestação, você vai se acostumando com a ideia de que aquilo vai acontecer e tal. No processo de adoção também, você já se propôs a entrar nesse processo, então também você já vai se preparando. Mas quando é que cai a ficha? Você fala, sou pai, agora vai.
7: Na verdade, isso podia acontecer a qualquer momento, né? Porque como era um processo de adoção, a ligação podia chegar a qualquer momento e a gente tinha que estar preparado, sabe? Mas a gente nunca tá, né? Pra mim, quando eu recebi a ligação, foi uma surpresa, mas falei, nossa, agora você fica pensando, será que eu vou dar conta? Será que eu vou... e deu tudo certo, graças a Deus. Estamos aí com ele há 10 anos, mas foi assim...
8: tem que estar preparado.
5: Bom, se a adoção é uma maneira de se constituir uma família mais além dos vínculos biológicos, ainda existe uma outra possibilidade de ser pai nos dias de hoje. O Tonani e o Hélio apostaram nessa possibilidade. E eu tô aqui com o Tonani e com o Hélio, que construíram uma família linda a partir de um desejo de quem? Quando começou?
9: Nossa, a gente vai entrar nessa pauta mesmo? Na verdade, assim, Stella, quem queria ter filho desde o começo foi o Hélio. E isso foi uma condição para que a gente conseguisse manter o nosso relacionamento. Ele chegou e falou assim, ou a gente tem filho, ou eu vou ter filho sozinho. Eu falei, então tá decidido, né? Vamos ter filho.
5: Muito bem, cartas na mesa, fica tudo claro.
10: Não, foi muito tranquilo. A gente, primeira ou segunda semana de namoro, eu já falei, ó, eu quero ter filho. Se você não quiser, a gente nem perde tempo. Aí ele ficou assim, assustado. E aí fui indo, aí teve uma base de convencimento. Mas foi bom. Mas cartas na mesa.
5: Ô, gente, e a partir dessa decisão, existem mil caminhos possíveis. Como é que vocês escolheram a possibilidade da fertilização pro Felipe chegar pra sua família?
9: Olha, eu acredito que o Hélio pode falar com mais propriedade, porque como era um desejo dele, eu falei assim, Hélio, o que fizer sentido pra você, eu topo. Pra você, o que faz sentido?
10: E aí, na lua de mel, a gente tinha casado, foi fazer a nossa lua de mel em Las Vegas, eu levei ele numa clínica de fertilização pra gente começar a conhecer o processo.
9: Achei que eu ia pra Las Vegas assistir Celine Dion, Backstreet Boys, Britney Spears, ele me leva pra clínica de fertilização.
10: Depois
5: já... Já era uma viagem com intenção.
10: Já era uma viagem com intenção, mas eu levei pra ele ver todos esses shows. E aí a gente foi conhecendo um pouco do processo e depois a gente descobriu que dava pra fazer no Brasil também. O que facilitava em um milhão a nossa vida, né? Porque você ter que ficar viajando e fazendo num país que a gente tem uma proximidade, mas não conhece, é muito diferente de você estar aqui e fazer aqui. Então, quando a gente descobriu que dava para fazer aqui, aí as conversas começaram a ficar mais sérias. Aí começou a engatar.
5: E eu não sei quais são os detalhes que vocês podem falar sobre, mas é um processo complicado, a escolha, como é que começa?
10: Então, na verdade, você escolhe o médico, você tem que ter uma amiga ou um parente até quarto grau que se dispõe a fazer a fertilização, a engravidar, desculpa, por você, né? Mas o processo em si, ele não é super complexo, ele é demorado, que é diferente, porque no Brasil a gente precisa da autorização do CRM dizendo que aquela barriga está apropriada a carregar o seu embrião, né? Agora, tirando toda essa parte burocrática, eu achei mais tranquilo, mas foi bem demorado.
5: E vocês já tinham essa pessoa disposta a fazer, participar desse processo com vocês?
9: Sim, foi uma amiga nossa, que inclusive a gente agradece assim, eternamente, porque os casais homoafetivos, a única forma, né, de dois homens terem um filho é uma amiga ou alguma parente se disponibilizar para realizar o nosso sonho. Então foi um processo que a gente acolheu ela durante todo o processo. A gente também precisou ser acolhido porque o bebê não tá com a gente, né? Então a gente fala que de um dia pra noite aparece uma criança, né? Não foi de um dia pra noite, a gente demorou 4 anos. Mas, diferente dos casais heterossexuais, a gente não acompanha aquela coisa tão próxima, né? A barriga, mas nos encontros com o médico, nos encontros com a nossa amiga. Mas mesmo assim foi a jornada que pra gente fez sentido. Que assim, como a nossa jornada foi bem desafiadora e nós fomos o primeiro casal, a gente começou o processo em 2019. Então a gente não tinha nenhuma informação, né? O que a gente tinha de informação era Paulo Gustavo, que era a nossa referência de paternidade. A gente não tinha Instagrams ou outros pais aqui que tivessem história para passar pra gente. Então, durante essa jornada de 4 anos de fertilização, a gente optou por abrir um Instagram para compartilhar com as pessoas a nossa jornada, e isso acabou virando um livro também, que a gente pretende lançar no ano que vem, que é a jornada de dois homens na paternidade homoafetiva, né, na criação biológica. Então, assim, a gente começou a criar esse perfil mais para mostrar as nossas dificuldades, o nosso dia a dia. Isso foi crescendo, crescendo, crescendo, que hoje a gente ajuda outros casais que não sabem como começar a iniciar essa jornada da paternidade.
5: Perfeito. O Felipe agora tá com qual idade?
10: Ele tá com 3 anos e meio.
5: Ele já entende essa estrutura familiar? Vocês explicaram para ele como foi o processo de produção do Felipe?
10: Não, a gente, assim, em detalhes não. Mas ele já perguntou se ele saiu da minha barriga na semana passada. Aí eu falei que não, que ele saiu da barriga de uma amiga do papai. E pra ele tava tudo ótimo. Então eu acho que assim, a gente leva com leveza essa questão. Ele pergunta, né, na época do Dia das Mães, e minha mamãe? A gente fala, você não tem mamãe, você tem dois papais. É muito mais legal o dia de passagem. Porque pai é mais bagunceiro. mas também a nossa terapeuta já falou pra gente algumas coisas que a gente pode perguntar pra ele, que ele tem feito esse papel bem melhor do que eu das perguntas que a gente faz pra ele entender se tem uma diferença entre pai e mãe ou não. E aí, fala aí.
5: Porque eu acho que deve chegar aquele momento na escolinha onde os amiguinhos vão falar, mas você não tem mãe? Você tem dois pais? Como assim? Você é adotado, né? Eu acho que deve pintar um monte de perguntas na cabecinha das crianças, né?
9: Nesse momento, eu acredito que é muito cedo, né? As crianças ainda, para eles, tem o Hélio Tonani, tem gente que tem duas mamães, então as configurações são diferentes, mas vai chegar sim esse momento que a gente vai precisar ter um pouco mais de clareza. Mas eu pergunto para ele, né? Quando ele fala assim, ah, cadê a minha mamãe? Eu falo, eu não posso ser sua mamãe? Ele fala, não, porque mamãe tem brinco. Aí eu falei, ah, então entendi. Então, se eu colocar um brinco, eu vou ser mamãe? Aí ele para e pensa. Eu vou falar assim, ó, Filipe, mamãe e papai são as pessoas que dão amor. Então, se eu dou amor pra você, se o papai dá amor pra você, não tá bom? Ele, tá bom. Então, se eu dou amor pra você, eu sou mãe, eu sou pai, eu sou os dois. Ele, tá bom. E sai brincando. Então, pra ele, assim, tanto faz.
5: Gente, como vocês falaram, não tinha referência de outros processos parecidos antes, então eu imagino que vocês estejam descobrindo no dia a dia como fazer. Até agora, quais foram os principais desafios que vocês encontraram desde o começo e já na criação do Filipe em casa?
10: Nossa, são muitos desafios. Eu acho que o primeiro é a adaptação da rotina, da gente entender que a vida mudou. Apesar de eu ter prometido para ele que não ia mudar nada, mas mal sabia eu que ia mudar muito a nossa vida. Para melhor, né? Mas a gente tem um desafio de como criar, como educar. O que a gente pode falar, o que a gente não pode falar para ele. Ainda mais sendo dois pais, a gente tem um conhecimento do lado mais masculino, vamos dizer assim. E aquele lado mais feminino que tem normalmente a mãe tem, a gente acaba absorvendo das nossas avós, das nossas mães, né? Das avós do Filipe ou das professoras. Elas trazem pra gente com muito amor e carinho como a gente tem que lidar, dependendo da situação, porque a gente às vezes fica meio perdido a hora que ele começa a falar das partes íntimas femininas, que ele vai aprendendo na escolinha, mas ele não tem uma vivência aqui em casa tão grande com isso, né? Então isso é delicado e a gente vai perguntando, e as pessoas têm muito amor e carinho para responder pra gente. Isso que eu acho que faz a diferença na educação.
5: Falamos dos desafios da criação. Vocês encontraram desafios burocráticos no processo?
9: Assim, existe toda uma burocracia, mas para nos proteger, né? Então tem toda a parte jurídica de cartório, isso é necessário porque é um processo relativamente novo no Brasil. Eu não digo que foi difícil, foi desconhecido por nós, então é algo que a gente foi descobrindo durante todo o processo e que hoje a gente ajuda outros pais a encurtarem esse caminho, porque o nosso caminho foi muito longo por falta de conhecimento, né? Então quando você é pioneiro, você acaba tendo que cortar a árvore para todo mundo passar. Então o Hélio ficou mais à frente dessa parte burocrática, eu fico mais na parte emocional, na parte do acolhimento, mas eu acredito que a burocracia ela é importante para proteger todo mundo que está envolvido, o médico, a barriga solidária, os pais, a criança. Então a burocracia ela existe, ela é necessária, e assim como um processo de adoção ou até de fertilização in vitro para casais héteros, existe isso pela proteção de todos os envolvidos.
5: Bom, vocês têm uma página do Instagram, vocês estão lançando um livro, isso quer dizer que vocês têm aí, vocês já são referência para outras famílias que vão seguir esse caminho, mas o que é que vocês podem dizer para os nossos ouvintes e espectadores da TMC nesse Dia dos Pais?
10: Olha, primeiro, feliz Dia dos Pais, né, que é um momento incrível para nós. Quem tem esse sonho, não desista. Pra gente não foi fácil, foram 4 anos perseguindo esse sonho. E deu certo, ou seja, sempre existe um jeito. Se não for a fertilização, tem a adoção, tem o método tradicional, mas é uma emoção tão grande, é um amor tão incondicional que a gente vive, que faz bem, sabe? A gente pode demorar para se acostumar, a gente pode se acostumar muito rápido, mas é uma coisa tão gostosa de viver. Ser pai me fez ser mais feliz.
9: Ah, que lindo! Ai, como eu gosto de ouvir ele falando isso. Olha, eu acho que assim, falar para os pais, agora eu quero passar um recado não só para os pais, mas para todas as pessoas que estão assistindo. Um dia, o seu filho, ele vai encontrar com o nosso. E o nosso filho, ele é filho de dois papais. Então, comece já na criação da sua família a mostrar que existem famílias diferentes, que tem famílias de duas mamães, de dois papais, e que isso é tão legal quanto a sua família, porque você aceitar o diferente é você incluir pessoas que estão começando a jornada, né? Então, para o Filipe, a configuração familiar dele é essa. Quando ele encontrar com uma outra configuração, vai ser legal. Da mesma forma que o seu filho, quando encontrar dois papais, vai ser legal também. Então, mostre a diversidade e todas as cores que existem nesse mundo, porque aqui só tem amor para a gente dar.
5: E esse foi o programa Cidade é Sua de hoje, dedicado ao Dia dos Pais. Lembrando que o pai é aquele que faz todos os dias uma escolha de carinho, cuidado, afeto. Sejam os pais que passam os seus conhecimentos de geração para geração, que incutem um amor em seus filhos por alguma coisa, que ensinam o respeito e a consideração pelos demais. Os pais de sangue, os pais adotivos, os tios que são pais, os avós que são pais, os vizinhos que são pais. As mães, que muitas vezes fazem papel de pai também. A todos vocês, um feliz Dia dos Pais.
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3: 2 da manhã, bom dia. Vamos às principais manchetes do programa de hoje. A Band promoveu os primeiros debates entre candidatos aos governos estaduais em 12 estados e no Distrito Federal. Em São Paulo, os candidatos Fernando Haddad, do PT, e Tarcísio de Freitas, do Republicanos, participaram do debate que teve como foco a segurança pública do estado e concessões. Já no Rio de Janeiro, Eduardo Paes, do PSD, desistiu de participar do debate, que contou com a participação de Antony Garotinho, do Republicanos, André Marinho, do Novo, Douglas Ruas, do PL, e William Siri, do PSOL. Os destaques dos temas discutidos ficaram com crise administrativa, gestão fiscal e segurança pública. No Paraná, Sérgio Moro também desistiu de participar do debate e falou em jogo combinado. Requião Filho, do PDT, e Sandro Alex, do PSD, debateram infraestrutura de transportes e concessão de pedágios. Já no Distrito Federal, Celina Leão, do PP, José Roberto Arruda, do PSD, Kiko Caputo, do Novo, Leandro Graz, do PT, Paula Belmonte, do PSDB, e Ricardo Capelli, do PSB, apresentaram propostas para saúde e educação na capital do país, além do caso Master e BRB. Ministro das Relações Exteriores, Mauro Vieira, afirmou que a Argentina precisa interromper as agressões do presidente Lula para que as relações entre os dois países possam ser normalizadas. Em entrevista ao jornal argentino Clarim, o chanceler atribuiu o rebaixamento das relações bilaterais aos ataques do presidente argentino Javier Milei contra Lula, instituições brasileiras, os poderes da República e o ministro do Supremo Tribunal Federal. Segundo Vieira, as declarações foram repetidas em diversas ocasiões e causaram surpresa tanto no Brasil quanto na Argentina. O Pix é a instituição que mais desperta confiança entre os brasileiros, de acordo com a pesquisa da Genial Quest. O sistema de pagamentos tem aprovação de 80% dos entrevistados e reúne índices elevados de confiança entre eleitores de diferentes campos políticos. Ex-marido da ativista Maria da Penha, Marco Antônio Herrera Viveiros, foi preso preventivamente neste domingo em Natal, no Rio Grande do Norte, após descumprir uma medida protetiva ao conceder entrevista à TV Record sobre as tentativas de feminicídio contra a ex-mulher. Tornado destrói imóveis e derruba árvores no interior do Paraná. Ao menos 20 pessoas estão desalojadas em áreas rurais. 2:03 pelo horário de Brasília. Muito bom dia a você que sintoniza a TMC. E agora a gente fala de esportes. O Cruzeiro venceu o Mirassol por 3-1 em Minas Gerais. João Marcelo abriu o placar aos 12 minutos, mas Reinaldo empatou para o Mirassol de pênalti aos 27. Na segunda etapa, Caio Jorge e Wesley garantiram a vitória do time mineiro. Bahia e Vasco empataram em 0-0 na Arena Fonte Nova. O mesmo placar foi registrado entre Palmeiras e Internacional em São Paulo. Já em Bragança Paulista, interior de São Paulo, o Corinthians derrotou o Red Bull Bragantino por 2-0, com gols de Rodrigo Garro aos 59 minutos e Pedro Raul aos 87 minutos. Descendo para Vila Belmiro, o Santos perdeu por 2-0 para o Atlético Paranaense, com dois gols marcados por Kelvin Viveiros. Saindo de Santos e indo para o Rio de Janeiro, o jogo entre Flamengo e Vitória terminou em 2-0 para o rubro-negro. Carioca saindo da vantagem com dois gols de Eric Pulgar e Bruno Henrique. Vamos à previsão do tempo para todo o país nesta segunda-feira e a gente começa por Curitiba. Céu nublado com possibilidade de garoa de manhã e à noite. À tarde o sol aparece com possibilidade de pancadas de chuva. Máximas de 11 e mínimas de 8 graus. Já em São Paulo, céu nublado com possibilidade de garoa o dia todo e chuva à noite. Máximas de 17 e mínimas de 13 graus. No Rio de Janeiro, sol com muitas nuvens pela manhã, tarde e noite chuvosas, máximas de 29, mínimas de 16 graus. Em Belo Horizonte, sol e muitas nuvens, mas não chove, máximas de 32 e mínimas de 18 graus. Em Brasília, o sol aparece com algumas nuvens, não chove, máximas de 31 e mínimas de 17 graus. Para fechar em Recife, sol com algumas nuvens e chuva rápida durante o dia e a noite. Máximas de 30 e mínimas de 22 graus. 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A gente acompanha esse bate-papo agora.
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13: Olá, seja muito bem-vindo, muito bem-vinda a mais um Dinheiro TMC. Começando agora para todo o Brasil, para você que gosta de saber um pouquinho mais sobre finanças de um jeito simples, direto, sem aquele economês que mais atrapalha do que ajuda, vamos combinar. Eu sou o Thiago Matheus e na próxima hora tô com você recebendo grandes convidados, falando de um tema muito importante, é claro, ajudando a você ser o melhor amigo do seu bolso. Ó, nesse final de semana, você já sabe, é celebrado, é comemorado o Dia dos Pais. Então, para celebrar esse dia, hoje o Dinheiro TMC vai falar sobre quanto custa financeiramente ser um pai, né? Quanto a presença de um pai no crescimento do filho também vai gerar um filho responsável com saúde mental, mas também com saúde financeira. Cada vez mais é importante. Então você já participa com a gente através do nosso WhatsApp 11 972 21 1001. Você é pai? Tem dificuldade aí com as contas da criançada, dos filhos? Ou você ainda é filho, vai presentear o pai nesse fim de semana? Manda aí pra gente também, compartilha os ensinamentos que você recebeu do seu velho pai pra gente colocar aqui no ar. 11 972 21 1001. E ó, e a gente já começa o programa em grande estilo hoje conversando com o professor Reinaldo Domingos. Nada mais, nada menos do que Reinaldo Domingos, que é PhD em Educação Financeira e vai ajudar a gente aqui a calcular quanto custa ser pai no Brasil E se o pessoal tá dando uns caminhos meio que errados por aí, Reinaldo, bem-vindo, obrigado pela participação.
14: Tiago, querido, obrigado por estar aqui com você, uma honra, né? Um prazer estar aqui na TMC, você que está aqui ao vivo conosco, certamente vai gostar, porque também sou pai, opa, e também avô, sabe aquele pai doce?
13: Pai duas vezes.
14: Sou eu, pai duas vezes, né? Então eu fico aqui muito lisonjeado e feliz de estar aqui para contribuir com a educação do comportamento financeiro para esse bolso da família brasileira.
13: Pai educa e avô estraga, é mais ou menos isso, pai Reinaldo? Ou não é bem assim?
14: Puramente verdade. É. Pai educa e

0: família. Pai e mãe tinham 4 filhos. Hoje, Malemar, você vê um casalzinho lá, né? Verdade. Talvez filhos únicos, é a grande maioria, não sei se é a grande maioria, eu não tenho esse dado, mas dá pra comprovar que é caro ser pai, ser mãe nesses tempos atuais. É, quando a gente traz isso, hoje os principais gastos de uma família precisa considerar o quê? É, pra gente colocar na prática, é desde a chegada do filho, é até a adolescência, o gasto com um filho, ele pega por qual período?
1: Então, quando a gente pretende ter um filho, de preferência, é um plano novo dentro da família. É um orçamento que vem de vez, se a gente colocar um percentual aqui, é de 30 a 40% a mais no orçamento quando a chegada de um filho. Então, imagina que eu tenho um orçamento lá de R$5.000 por mês, eu sei que estava pagando tudo, né, minha conta, as contas de alimentação, vestuário, viagem, enfim, lazer. Mas da chegada de um filho, tudo muda. Por isso tem que ser planejado. Ele vai tirar pelo menos 30% desse orçamento. E quem está preparado para isso? Dificilmente a família se prepara, Thiago. E aí é que entra o ponto. Nós precisamos ter a educação desse comportamento financeiro. É quase tirar uma fotografia e falar assim, o que eu estou ganhando, o que nós estamos ganhando, porque geralmente são os dois trabalhando hoje, a mulher e o marido, o pai e a mãe, eles têm um orçamento. Esse orçamento financeiro é que precisa ser realmente organizado. E aí é que entra a educação do comportamento financeiro. Nós precisamos saber quanto ganhamos e quanto gastamos. Para onde está indo esse dinheiro? Quase sempre a família está no equilíbrio financeiro. Ganho 5, gasto 5. Ganho 10, gasto 10. Como é que eu entro com 30% novo de um investimento maravilhoso que é o filho? Eu preciso fazer reduções, excessos, gastos. E por incrível que pareça, na educação do comportamento financeiro, nós temos já pesquisas que mostram de 30 a 40% de excesso e desperdício dentro dos nossos lares. Então, papai e mamãe, você que está planejando ter seu filho, pode ter certeza que é possível. Agora precisa fazer uma faxina financeira nos gastos e excessos e desperdícios.
0: É isso que eu ia perguntar. Por que que as famílias não se preparam a princípio para tentar manter aquele padrão de vida? Nunca ninguém quer descer um degrauzinho?
1: Pois é, Thiago. Eu tô há 20 e poucos anos na educação do comportamento financeiro, pioneiros nessa área, autor de mais de 110, 120 livros hoje de educação financeira. E eu tenho certeza que a falta da educação do comportamento financeiro, que nossos avós, pais, nossos ancestrais não tiveram nenhuma informação. Uhum. Trata-se de uma disciplina nova que acabou de entrar dentro das escolas, porque nós não aprendemos. Então, os nossos pais, os nossos avós, enfim, não aprenderam nada sobre como exercer esse papel de dinheiro que entra e dinheiro que sai. O dinheiro foi visto como prêmio, e dinheiro é meio, não é prêmio. Então, a gente precisa construir novamente essa relação. Por isso, quando a gente fala desse momento de datas comemorativas, dia dos pais, dia das mães, Natal, dia da criança, os aniversariantes, imagina, seu filho tem aniversário para pelo menos 30 lugares que ele vai ter que ir levar presente. Então, tem toda uma conjuntura depois que você tem o seu filho. Porque o seu filho está indo em 30 festas que antes não ia. Então, isso aí está dentro desse orçamento. Então, a chave do gol aí, o planejamento, vem por meio de um orçamento financeiro, que é o GPS da vida financeira da família.
0: Isso é bom, hein? GPS da vida financeira da família.
1: Maravilhoso. Porque é o GPS, porque ele dá a direção. E quando a gente fala em orçamento financeiro, as pessoas geralmente falam assim, Thiago, é o que ganha menos o que gasta, se sobrar faz, se faltar vai no crédito. Não, não é esse orçamento que nós estamos ensinando, porque eu alcancei a minha independência financeira aos 37 anos de idade. Vindo do interior de São Paulo, fui camelô, auxiliar de camelô, morei em pensão e alcancei a minha independência. O que é estar independente? É não precisar trabalhar o resto da sua vida, com 37 anos de idade. Por isso eu escrevi meu primeiro livro, Terapia Financeira, onde traz a metodologia da SOP, que começa pelo diagnóstico, começa por uma fotografia, e essa metodologia traz exatamente um orçamento diferente, que é o que ganha, mas eu não vou primeiramente para os gastos, eu vou primeiramente para uma aposentadoria que eu tenho que guardar dinheiro para ela, para os meus sonhos de curto, médio e longo prazo, para as minhas prestações, para uma reserva estratégica e depois vem os gastos. Então, é preciso, quando nós temos nossas crianças, nossos filhos, e como pais responsáveis, provedores da família, nós precisamos mudar o modelo mental de como administrar os recursos de entrada e de saída. No verso desse livro,

0: Não, é um verso mesmo. Aí em cima tem uma frase importantíssima que eu acho que você pode perguntar para os nossos ouvintes.
1: Ó, se a partir de hoje você não recebesse mais o seu ganho mensal, por quanto tempo você conseguiria manter o seu atual padrão de vida? Acho que essa pergunta deixa muita gente com a pulga atrás da orelha. Tá aqui na parte de trás do livro Terapia Financeira do Reinaldo Domingos. E aí?
0: Então, esse orçamento, que é o GPS financeiro, ele precisa ser mudado as prioridades da nossa vida. O que nós viemos fazer aqui na Terra, papais? Né? Nós viemos aqui ser felizes, em primeiro lugar. Mas não só pagadores de contas. Nós vamos pagar contas, tá claro, mas eu não preciso mais só pagar contas. Mas o que nós aprendemos? Quando criança, vamos lá, vou com você mesmo, Thiago. Quando criança, você pegou recursos financeiros dos seus pais para comprar bala, sorvete, chocolate, alguma coisa você fez, sim ou não?
1: Com certeza.
0: Então você já teve mesada. Como assim? Eu não tive mesada regular, eu tive mesada espontânea e chamado mesada voluntária. Esse dinheiro você foi comprar, você gastou.
1: Sim.
0: E aí você, mais jovem, continuou gastando. Primeiro emprego, primeiro dinheiro, uma bolada de dinheiro que eu recebo no primeiro emprego. O que, que eu faço? O mesmo hábito, o mesmo comportamento. Gasto tudo.
1: Vou e gasta.
0: E vem um crédito junto. Aí começa o cheque especial, aí começa um cartão de crédito, aí começa tudo vindo para você como oportunidade. Oportunidade de também ter dinheiro, mas não dinheiro seu, dinheiro do terceiro, que chamamos de crédito. Esse crédito chamamos de dívidas. Essas dívidas hoje, somadas à ineficiência da vida financeira de grande parte dos pais desse país, estão inadimplentes. 83 milhões de brasileiros inadimplentes.
1: Muita
0: não
1: coisa.
0: Não pagam suas contas
1: muita
0: mais.
1: Coisa.
0: Aí como é que eu faço para ter um dia dos pais bacana? Esse é o ponto. É possível? Sim. Mas é preciso ter consciência financeira.
1: Muito bem. Reinaldo Domingos, aqui conosco, PhD em Educação Financeira. Daqui a pouquinho eu tenho boas perguntas, viu, professor?
0: Opa!
1: Para fazer para você e principalmente para os pais que estão ouvindo a gente aqui na programação desse Dinheiro Tem Ser Especial. Mas antes, a gente dá um tempinho aqui nessa pausa, nessa conversa, para circular pelo nosso Brasilzão, para saber como que as pessoas estão se planejando para manter as contas em dias. Vamos para Minas Gerais? Vamos começar com os mineiros, que sintonizam 88.7 aqui no FM. O nosso repórter Júnior de Castro vai mostrar pra gente, viu, professor, quanto custa ser pai em Minas Gerais.
2: Uau! Ser pai é um investimento para a vida toda. Além de tempo de qualidade, afeto, cuidado e as despesas do dia a dia, o planejamento financeiro é essencial na hora de ter filhos. Mas você já parou para pensar quanto custa criar um filho hoje em dia? Pois é, eu conversei com o Gabriel Castro, analista de investimento do Grupo MIDI, que conta tudo pra gente.
3: Bom, os estudos mais recentes feitos com dados do IBGE mostram que criar um filho até os 18 anos vai te custar no mínimo 240 mil reais. Já na classe média, a conta passa para mais de meio milhão. Para colocar em uma perspectiva de valor, o filho custa ali no mínimo um apartamento. E essa despesa não acaba ali quando ele faz 18 anos. A fase da faculdade é uma das mais caras nesse trajeto. Mas os dados que quase ninguém te contam é justamente o impacto da inflação. Quem tem filho paga basicamente uma inflação ali maior do que os outros, justamente porque a inflação roda ali por volta de 5%. Já a mensalidade escolar subiu quase 10% agora em 2026.
2: É isso, ter filhos não é brincadeira, é responsabilidade de gente grande. Mas para os papais de plantão, se a organização financeira for bem pensada, é possível sentir menos no bolso.
3: R$200 por mês guardados desde o nascimento, rendendo juros por 18 meses, viram um fundo de faculdade de verdade. Agora, se deixar para poupar quando o filho tiver 15 anos, aí não tem mágica que resolva. A mesma coisa serve para quando você se casa e planeja ter filhos daqui a alguns anos. E fica a dica também, que pouca gente conhece. Por lei, a escola é obrigada a mostrar a planilha de custos que justificam o reajuste. Ou seja, se os pais pedirem, a escola é obrigada. Então peça, que é um direito seu.
2: Tá aí, dicas dadas, agora é só se organizar. E um feliz Dia dos Pais para todos os papais ligados aqui na TMC.
1: Valeu, Júnior. Obrigado pelas informações. E, ó, criar um filho no nosso Brasil, ele pode comprometer, como o professor já falou agora há pouco, até 30% da renda familiar. E muita gente não está preparada. O nosso repórter Luiz Fernando mostra como pequenos hábitos de consumo e também a falta de planejamento financeiro podem encarecer ainda mais a conta das famílias nas capitais do sul do nosso país. Chamando Curitiba agora em 100.3 no FM.
4: Dia dos Pais chegando e o orçamento das famílias entra em evidência. Mas além do presente para essa data, o que chama atenção é o desafio financeiro ao longo do ano todo. Criar um filho no Brasil, do nascimento até os 18 anos, exige um investimento que varia entre 240 mil e mais de 3 milhões e meio de reais, consumindo em média 30% da renda nas casas. Em capitais da região sul, onde o custo de vida acaba sendo mais elevado, uma simples ida ao mercado pode pesar ainda mais no bolso. Quem explica esse impacto é o professor Emerson Mainardes, da FEA-USP.
5: No supermercado, a recomendação é não levar crianças, né? Um casal, por exemplo, sem uma criança, né? Gasta um valor. O casal com uma criança gasta outro, tá? É em torno de 20 a 25% a mais numa compra acontece quando uma criança está junto.
4: Para evitar que o impulso do consumo se torne um hábito compulsivo no futuro, o especialista aponta que a educação financeira precisa fazer parte da rotina da família desde os primeiros passos da criança.
5: O que nós chamamos de literacia financeira ou alfabetização financeira começa desde que a criança começa a falar e andar. Quando eu convidava a minha filha para ir comigo na panificadora, ela falava assim: ah, pai, eu posso comprar uma coisa para mim? Ela: pode, vou deixar você comprar porque você está me acompanhando. Aí ela chegava com duas. Eu falava: ah, pai, eu não estou sabendo qual escolher, não sei o quê. Veja, dependendo do pai ou da mãe, vai levar os dois. Agora, eu tomava uma posição diferente. Eu falava: não, você pode escolher. É um. Né? E você vai ter que aprender que é um. Você vai ter que fazer escolhas ao longo da vida.
4: No Brasil, 8 a cada 10 famílias declaram ter algum tipo de dívida. E a inadimplência já atinge 81 milhões de brasileiros. Um reflexo direto do alto custo de vida e de uma cultura que ainda prefere o improviso na hora de planejar as contas.
5: O brasileiro, ele não é bom em planejamento, ele nunca foi bom em planejamento. Ele é bom de resolver, né? É o tal do jeitinho brasileiro, dá jeito. Mas ele nunca foi bom em fazer um planejamento. Então nós temos que mudar essa cultura e começar a preparar os nossos jovens para que eles saibam como conduzir a vida deles. Os efeitos que tem de uma alfabetização financeira desde a infância são muito favoráveis para a própria criança e para o próprio jovem, né? Que depois vai ter que assumir os seus próprios compromissos, né?
4: Neste Dia dos Pais, mais do que dar presentes, o melhor investimento para o futuro da família pode estar na organização do orçamento e no exemplo da gestão do dinheiro dentro de casa.
1: Valeu, Luiz, obrigado pelas informações. Ó, a chegada de um filho é um fato transformador, a gente sabe disso, mas exige todo um preparativo financeiro. O professor falou agora há pouco também, o custo de criação se espalha ao longo de quase 2 décadas. Tem que pensar muito bem disso lá atrás, lá no começo. O repórter Júlio Andrade detalha quanto que isso representa em orçamento doméstico. A gente faz conexão com o Recife 92.7.
6: Os valores mensais na criação de um filho pode variar conforme o padrão de vida e as escolhas de cada família, mas fica na faixa média mensal de R$ 2.000. Quando a gente fala no primeiro ano de vida, esse montante fica entre R$ 25.000 a R$ 60.000, com enxoval, fraldas, alimentação e saúde. Bom, a educação fica entre os maiores pesos no orçamento de longo prazo e pode representar cerca de até 40% do custo total. Lazer e imprevistos também entram na lista de despesas. Dados do IBGE e da Fundação Getúlio Vargas mostram que famílias brasileiras de classe média gastam, em média, R$ 600.000 para criar um filho até a maior idade. Famílias de renda mais alta, que optam por escolas particulares de ponta e atividades extracurriculares, podem ultrapassar R$ 1.200.000.
1: Valeu, Júlio. Um abraço para você. Agora para o Rio de Janeiro, onde a sintonia é 101.3. Grandes centros urbanos, como o Rio, inclusive, podem ter custos 50% maiores que outras regiões. Mensalidade escolar na Zona Sul da capital fluminense, para você ter uma ideia, ela pode chegar a quase 3 salários mínimos. A Júlia Novaes tem mais informações pra gente.
7: Quanto custa ser pai no Brasil? O valor não é exato e no Rio de Janeiro é ainda mais inflacionado por questões geográficas e sociais. Grandes centros urbanos costumam ter custo de vida mais altos, que podem ser até 50% maiores em comparação com outras regiões. Em bairros considerados seguros e com boa infraestrutura escolar, o aluguel de um imóvel com 3 quartos se torna proibitivo para boa parte da classe média. Em Botafogo, na zona sul da capital fluminense, uma pesquisa da reportagem TMC revelou que a mensalidade de um conhecido colégio da região pode custar R$ 4.800. Já uma aula de violão pode chegar a R$ 250 como projeto complementar escolar. Os custos com transporte e alimentação fora de casa também apertam o orçamento das famílias fluminenses. Segundo levantamentos de consultorias financeiras e institutos de pesquisa, os valores totais estimados para criar um filho até os 18 anos em todo o Brasil oscilam entre R$ 50 mil e R$ 2 milhões. Essa variação ocorre porque cada família possui uma realidade distinta. Em média, famílias da classe C podem gastar entre R$ 400 e R$ 1.500 mensais por filho. Já na classe A, esse valor pode ultrapassar R$ 10 mil mensais, considerando educação bilíngue e atividades extras.
1: Valeu, Júlia. Obrigado pelas informações. Esses foram nossos repórteres, viu, professor? Espalhados aí pelo Brasil e trazendo aí um panorama específico, aquelas características de cada região do nosso país. Mas acho que, no geral, independente se está no Sul, no Nordeste, Centro-Oeste, dá para dizer que os pais se preocupam em dar tudo para os filhos. Como o professor falou agora há pouco, as outras gerações, elas não tiveram orientação financeira, educação financeira. E talvez eles querem compensar o sofrimento também de infâncias antigas,
0: claro,
1: para que o filho não tenha nenhum tipo de necessidade de falta hoje em dia, né, professor? Agora, do ponto de vista da educação financeira, como que o senhor enxerga isso? Qual que é a diferença de oferecer conforto? Qual que é a diferença aí de criar um filho com muitos bens, sem ter necessidade, mas também, por outro lado, o filho não aprendeu o valor do dinheiro? Essa linha fica muito próxima uma da outra, professor?
0: Dinheiro é meio, né, Thiago? Você vê que todos os nossos repórteres, e no Brasil inteiro, você percorreu praticamente todas as regiões do Brasil, e você vê que não muda muito a situação. Lógico, temos lugares muito mais, né, custam muito mais, até pela região. Aí tem a classe A, B, C, D, e depende da classe social. Mas todas elas, diante dos seus ganhos, têm uma relação direta com o impacto no seu orçamento financeiro. Então, o que que nós precisamos entender? Que nosso recurso financeiro, tá uma palavra, uma frase, né, um slogan que até se tradicionalizou no passado: dinheiro não aceita desaforo. O dinheiro não aceita desaforo.
1: A gente já ouviu isso aos montes.
0: Mas ele continua sendo atual. Por que essa frase continua sendo atual? Porque, na verdade, nós temos hoje uma dificuldade de lidar com esse recurso financeiro, que é o meio. Então, ninguém nos colocou de uma forma organizada o que fazer com esse recurso, que é o escambo. O dinheiro é só um alinhamento. O dinheiro não é absolutamente nada mais do que, olha, antes nós tínhamos lá, eu trocava esse celular por essa água, né? Logicamente o celular é mais caro, mas se eu tiver água no deserto, a água é mais cara do que o celular. Com certeza. Depende do contexto.
1: Exatamente.
0: Isso é muito importante. Por quê? Porque nós temos que analisar o que que nós estamos fazendo com o nosso recurso financeiro. Então, por que que nós temos grandes dificuldades? Porque, diante, voltando na metodologia da SOP, o diagnóstico é tirar a fotografia para entender para onde está indo aqueles 30% jogando no lixo lá de excessos e desperdícios. Mas tem um segundo pilar, que é o sonhar, que é o poder da motivação da família. Como meu filho deixaria de uma energia elétrica ligada, um ambiente que não está, uma televisão ligada, um ar-condicionado, economizar na alimentação, economizar no chuveiro, tomar um banho mais curto? Isso tudo vai impactar diretamente no custo da operação da nossa casa, que é uma empresa, é um lar. Ok, empresa família, bacana. Só que eu preciso ter um agente motivador, que são os sonhos. Reunião familiar vai muito bem. Aproveita o Dia dos Pais, uma reunião familiar deliciosa. Qual é? Primeira, é você falar: vamos ter uma reunião no Dia dos Pais. Como assim? Um bate-papo legal para falar sobre sonhos, filhos. Sonhos? Eu quero participar dessa reunião. Eu tenho um sonho, eu quero um iPhone, eu quero viajar, eu quero fazer isso. Bacana. Olha só que oportunidade. Dia dos Pais, uma reunião familiar, falar sobre desejos, sonhos, propósito da família. Isso nos dá a chancela de falar assim: então, filho, aí eu tenho 5 perguntas para responder se eu posso ou não realizar esses sonhos. O que é o sonho? É o iPhone? É o telefone, o smartphone? Quanto ele custa? Quanto tempo você quer realizar esse sonho? Quanto vamos ter que guardar? E de onde vamos tirar? É a pergunta mais importante. De onde vamos tirar? Vamos tirar do excesso. Nós assistimos lá com o Thiago, na TMC, que o professor Reinaldo colocou que nós temos excessos. Se a gente canaliza a energia dos sonhos para tirar a deficiência de gastos que nós temos hoje, a gente resolve o problema da família brasileira. Olha, Thiago, que bacana isso. Antídoto, o que viemos fazer na Terra, propósito e sonhos.
1: Boa, professor. E pegando esse gancho que você ilustrou aqui mesmo no rádio, né, que é a reunião familiar, os pais falando, explicando os filhos, trazendo esses cinco pontos que você falou, tem um investimento também que não aparece nas planilhas, que é a presença do pai, né? Se não tem essa a presença do pai, não tem essa reunião, como você falou, no almoço de família, nos debates financeiros. Então explica pra gente como é que a participação e o exemplo de um pai pode influenciar na vida dos filhos, inclusive na responsabilidade financeira e nas escolhas para a vida também.
0: Mesa social é você chegar em casa não com mais um presente ou a bala ou o chocolate, é chegar com a sua presença de espírito, a sua presença física e falar: filho, vamos brincar de pega-pega, de esconde-esconde, eu vou dentro do guarda-roupa, ou vamos descer lá no pátio, vamos brincar, vamos jogar bola. Esse é o maior presente que a criança necessita. Nossos pais, nós adultos, que são os avós dos nossos filhos, não tiveram essa oportunidade com a gente, porque eles tinham que trabalhar muito. Então, nunca teve essa organização, essa orientação, porque trata-se de uma disciplina, uma ciência hoje, a educação do comportamento financeiro. Então, nós precisamos ter, sim, mesadas chamadas sociais. Não existe, Thiago, preço no mundo que troque um brinquedo físico por uma atenção plena para o filho. Por isso, é gostoso ser avô. Porque avô... Eu vou falar como avô. Tem o Mateu e tem o Luca, né? Os dois. Eles querem é brincar. Eles não querem saber do brinquedo. Muito embora o Mateu goste de um brigadeiro. Ah, eu, vovô, eu quero um brigadeiro. Mas tudo bem, eu levo lá o brigadeiro. Mas vamos brincar. É isso que as crianças querem. Então... essa pergunta sua tem muito valor, é muito importante no universo desse ser humano chamado criança-pai, né? Essa relação, isso tem um preço assim, então ele fica esperando para brincar, ele não fica esperando mais aquele preço de trocar. E tem muitos pais, infelizmente, que trocam, né, objetos, né, presentes e tudo mais, pela sua ausência. Isso tem um preço muito, né, alto no futuro.
1: Você está curtindo, acompanhando aqui o nosso Dinheiro TMC especial Dia dos Pais. Estou falando com o Reinaldo Domingos, PhD em Educação Financeira. Daqui a pouquinho, Reinaldo, a gente vai falar dos seus livros. Eu estou com três aqui. Três de quantos?
0: Quase 200 livros.
1: De quase 200. Estou com três aqui que são importantíssimos, mas daqui a pouquinho eu quero fazer uma pergunta especial aqui para o Reinaldo. Um livro específico dele que ele pode indicar para os papais de plantão que estão ouvindo a gente. Mas antes, vamos fazer uma pausa aqui na entrevista também, que a gente vai para as ruas de São Paulo, porque os nossos ouvintes enviaram algumas perguntas aqui para o professor Reinaldo sobre o custo dos filhos. Vamos ouvir o primeiro questionamento, a primeira pergunta que chega agora.
8: Além da educação, quanto que a gente pode, de um pai que paga alimentação, um convênio, divórcio, como que a gente pode fazer, além da alimentação, poder separar um pouco para ele no futuro?
0: Que pergunta importante, porque nós estamos falando aqui exatamente de como nós construiremos as bases futuras das nossas crianças. Pode e deve fazer parte uma previdência privada ao nascimento dessa criança. Os meus netos, meus filhos, tiveram no primeiro mês registro lá na certidão de nascimento e junto uma previdência privada. Ou seja, é necessário que a gente comece na eternidade, quando nasce, a construção de uma reserva financeira que, com os 18 anos, certamente, Thiago, esta criança vai entender, porque você vai começar a desenvolver e falar para ela, olha, você já tem um recurso, vamos guardar. Quando você começar o primeiro salário seu, você já pode continuar isso para se tornar independente financeiramente. Aí não vai depender mais do INSS, que quer dizer isso nunca será suficiente.
1: Boa. Para quem é um pouquinho mais antigo como eu, professor, o pessoal quando nascia criava poupança, né? Poupança pro filho.
0: Pode ser.
1: Tá, mas na previdência privada nos dias atuais funciona melhor.
0: É que a previdência, ela tem uma sistemática, né? Um sistêmico que você tem que guardar todo mês. A poupança, se eu não guardar amanhã, depois eu guardo no outro, então eu fico muito, né, pontual. Por isso, qualquer investimento para um futuro, como uma previdência privada, como uma aposentadoria sustentável, é bom que ela tenha sistêmica, que ela tenha todo mês a guarda desse recurso.
1: Boa, mais uma pergunta, portanto, chegando aqui para o nosso convidado, Reinaldo Domingos.
9: Como formar um filho com as faculdades e esse custo muito alto das escolas e materiais escolares, alimentação? Qual que é a dica que tem para a gente manter um filho bem educado e fugir dessa nova tecnologia que absorve muito eles?
0: Pois é, as telinhas, né? Nosso smartphone. Tem pai simplesmente falando: não, assiste aí para me deixar conversar aqui com a sua mãe. E vai empurrando, né? Muitas, né, atrações que às vezes a criança nem está preparada para assisti-las. Eu falei aqui no nosso bate-papo que é preciso entender que nós, quando geramos um filho, constituímos essa persona que é maravilhosa nas nossas vidas, nós temos aí já um orçamento que vai existir de 30% ali no mínimo, né? Dependendo do que você quer mais, pode ser 40%, 50%, mas de 30% básico, que vai ser toda essa jornada dessa criança. E detalhe, hein, Thiago? Detalhe. Importante essa pergunta, porque hoje os nossos filhos não querem mais sair das suas casas. Então não são mais 20 anos, duas décadas. São 3 décadas para 4 décadas. Então você vai encontrar muitos filhos que não saíram das suas casas. Estão lá dentro dela e fazendo todo esse movimento de investimento que os pais têm que fazer. Então é necessário a gente fazer a lição de casa. Estou planejando, tenho meu filho? Ah, já tenho meu filho. O que eu faço, Reinaldo? Faz uma faxina financeira. Coloca aquela reunião familiar para todo mundo em prol daquele resultado maior que é o sonho, porque nossos filhos merecem uma escola assim melhor. Nós sabemos que hoje 87% das crianças estão nas escolas públicas. Então nós temos aí 40 milhões de crianças em escola públicas e 8 milhões no máximo em escolas privadas. Quem consegue pagar uma escola privada? Quem tem um poder aquisitivo que tem a condição. Então a criança, ela vai ter esses 30% em toda a jornada dos 30 anos. Você tem que estar preparado. E aí você tem que ter uma grande aliada, que é ela mesmo, que são seus filhos. Eles serão as bases para você construir essa solidez, essa sustentabilidade financeira.
1: Muito bem, mais uma última pergunta, chegando aqui no Dinheiro TMC para o Reinaldo.
10: Eu gostaria de saber que quem tem muito filho, para quem ganha um salário mínimo, 2 salários mínimos e tem muita despesa com aluguel, que aluguel subiu muito o valor, gostaria de saber como que faz para a gente diminuir mais esse gasto.
0: Pergunta muito realística e Ctrl-C, Ctrl-V para milhões de brasileiros. Ganha uma média do brasileiro, ganha de 1 a 2 salários mínimos, Thiago. Então nós temos hoje um problema de impacto social muito sério. E nós precisamos entender que nós precisamos respeitar uma coisa chamada padrão de vida. O que é o padrão de vida? É o que eu ganho. Se eu ganho 2 salários mínimos, eu tenho que construir a minha base de vida em cima de 3 salários mínimos. 2 salários mínimos. Então, se eu ganho 3 mil, 5 mil reais, eu vou ter que viver com esse, né, esse valor, que seria o meu orçamento financeiro. O que é padrão de vida? É nada mais do que eu ganho. Então, se eu ganho 3, eu vou ter que viver com 3. É óbvio que eu não vou conseguir colocar muitas vezes meu filho lá na escola privada, então eu vou colocar na escola pública, porque ainda temos escolas públicas muito boas, precisa só você procurar, principalmente os interiores, tem escolas públicas muito bem estruturadas, com professores maravilhosos. Então a gente sabe que vai ter que fazer algumas escolhas, vão ter que deixar algumas coisas para serem feitas em prol da educação das nossas crianças. Sem dúvida alguma, tudo sobe hoje, e aqui uma atenção especial, Thiago, que é a perda do poder aquisitivo das famílias. Imaginando que todos os nossos trabalhadores, inclusive aposentados, seja trabalhador CLT, servidor público, tem um aumento anual na carteira de trabalho ou lá na sua, seu vínculo empregatício de 5%, que é o IPCA. Todas as categorias de dissídios. De outro lado, eu tenho os produtos e serviços que sobem 20%. Essa conta não fecha, 5 para 20 fica 15, 10, 15%. Nós perdemos, ó, tô falando para você, você, eu, o Thiago, todos nós, perdemos poder aquisitivo todos os anos em no mínimo 10 a 15%. Isso vai nos levar aonde? A buscar mais crédito. E quando a gente vai para o crédito sem ter posicionamento, sem ter condições de pagar, nós vamos ficar inadimplentes, somar aqueles 83 milhões. Aliás, só para fechar, 2023 nós tivemos lá o Desenrola Brasil 1.0. Tinha 70 milhões de inadimplentes. 2.0, Desenrola Brasil.
6: Esse ano,
0: 83 milhões de inadimplentes. Aqueles que fizeram Desenrola Brasil no terceiro mês deixaram de pagar. Porque naquele orçamento de o que ganha e o que gasta lá, não inseriram a prestação, porque não tinham como inserir uma prestação nova para fazer o Desenrola Brasil ser honrado. Portanto, não adianta combater efeito, governo. É necessário inserir a educação na base, inclusive das nossas famílias. Então, eu convido você a curtir esse momento e investir muito forte na educação do comportamento financeiro da sua família.
1: Reinaldo Domingos, PhD em Educação Financeira, conosco aqui no Dinheiro TMC. Estamos quase chegando aqui na reta final do nosso bate-papo, porque o tempo passa voando.
0: Demais!
1: O papo é bom demais. Mas eu ainda tenho duas perguntinhas, professor, inclusive, que são perguntas com respostas que vão ser uns recados para os papais que estão ouvindo a gente. A primeira delas é a seguinte: a gente vê muitas famílias, crianças de pais separados. É a realidade de muita gente que está ouvindo aqui, inclusive. E aí, do lado do pai, ele acha que educar é simplesmente pagar a escola, pagar os cursos, pagar as viagens, pagar os boletos. Pergunto para você, já sei meio que a resposta, mas é bom dar o seu ensinamento, seu conhecimento para o nosso público. Pagar as contas é suficiente para ensinar um filho? E mais do que isso, o que, que esses pais estão deixando de ensinar ao agir dessa forma?
0: A presença de um pai é praticamente impossível de ser reposta dentro de um lar, né? Por mais que a mãe fique com ele, que o pai esteja pagando assistência, um plano de assistência médica, lá um plano de saúde, tá a escola, a presença é muito importante. Eu acho que aqui nós não temos como mudar a conjuntura, né? As pessoas hoje, às vezes nem se casam, elas se juntam e acabam constituindo a família. Não tem nada errado, cada um faz aquilo que realmente deve fazer. O que nós precisamos é entender que quando a gente coloca no mundo um ser humano que é o nosso filho, ele precisa ter toda a atenção, independentemente da relação entre os pais, né? Ah, eu não convivo mais com a mãe ou a mãe com o pai, mas essa criança está no meio dessa conjuntura. Então, toda a atenção necessária, a partilha aqui, quem fica uma semana, quem fica outra semana, quais visitas esse pai para essa criança. Então, nós temos aí um problema realmente social que precisa ser acertado, mas vem muito da consciência, vem muito da cortesia, do amor, né, que esta criança traz para os dois. Então, está na hora realmente da gente fazer essa lição de casa e colocar esta família realmente unida em prol da educação dessa criança. Quando eu falo educação da criança, é em todos os sentidos, inclusive da atenção.
1: Muito bem. E a última pergunta, para a gente fechar com chave de ouro, Reinaldo. Tô com seus livros aqui que você me presenteou, 3 deles, 3 de 200, você falou, né?
0: É bastante coisa, são, porque nós temos livros didáticos, paradidáticos, nas escolas, né? Desde uma criança de infantil e vai até o ensino médio. Hoje a pessoa pode estudar graduação, pós-graduação, mestrado, doutorado em educação financeira.
1: Tô aqui, inclusive, ó, Por que enfrentamos crises e não estamos preparados? Um dos livros aqui que o Reinaldo Domingos me presenteou. Tem também o Almanac do Dinheiro com Educação Financeira, bem ilustrado. Serve pra criançada também.
0: Do sal à criptomoeda. A história inteira com a educação financeira presente.
1: Pois é. Além do Terapia Financeira, que é o seu primeiro, o livro de estreia.
0: É o primeiro livro,
1: você falou? Muito bem. Aqui presentes. Mas assim, um desses livros você indicaria para um papai que está ouvindo agora, ou tem outro aí de tantos lançamentos que você fez, que é aquele livro que vem com as dicas de ouro do Reinaldo Domingos?
0: Duas obras eu indicaria. O Terapia Financeira, obviamente, que é um long seller, é um livro que traz a metodologia de uma forma lúdica e você vai aprender o D, o S, o OP, o Diagnosticar, Sonhar, Orçar, Poupar. É uma metodologia que foi vivenciada, que eu alcancei minha independência e depois transformamos ela em uma ciência. Hoje ela é uma ciência comprovada. Então, Terapia Financeira é a primeira. E a segunda é Mesada Não É Só Dinheiro.
1: Esse nome é ótimo.
0: Ele traz esse livro, As 8 Tipos de Mesadas, onde você vai aprender a construir tudo dentro da sua casa, com sua relação com o filho. E tem um outro ponto importante aqui. ele traz também os 7 pecados capitais que você não pode cometer com a sua criança, com o seu filho. Uma delas, eu vou falar uma delas, nunca atrele qualquer gentileza ou qualquer erro que ele tiver em relação ao dinheiro da mesada que você vai dar. Então, castigo e prêmios nunca deve ser linkado aos favores, às gentilezas que essa criança faz. A criança está lá ajudando a arrumar a mesa, a criança vai arrumar a sua cama, vai ajudar lá a lavar a louça. Isso não pode ser atrelado a nenhum tipo de prêmio ou castigo. Ah, se você fizer, se você tiver uma nota mais alta esse mês ou esse ano, você vai ter uma mesada maior. Não, não faça isso. Mas se você tiver a nota, eu vou tirar. Também não faça isso. Porque criança tem que entender que mesada é doação. Mesada não é salário.
1: Muito bem. Reinaldo Domingos, para fechar com chave de ouro, a participação dele aqui conosco no Dinheiro TMC, ele que é PhD em Educação Financeira, mais de 200 livros lançados, um deles com certeza vai te ajudar demais. Reinaldo, muito obrigado, viu?
0: Eu que agradeço, Thiago, uma honra estar aqui com você nesse programa maravilhoso, muito rápido, gente, foi muito rápido, mas eu tenho certeza que você possa ter aqui aproveitado bastante esse momento. Obrigado pelo carinho que você nos traz e obrigado a você que está assistindo. E curta, mande para todos, porque é uma disciplina hoje, educação financeira, necessária para todos os lares. Parabéns, papais.
1: E a gente vai se falar numa próxima, hein, Reinaldo?
0: Estou com certeza. Juntos,
1: um abraço. Juntos. Obrigado. Enquanto isso, a gente volta para as ruas para saber dos nossos ouvintes como eles estão, aliás, como estão os custos de criar os filhos nos dias atuais. Vamos ouvir.
8: Tem sido um pouco, porque a alimentação tá cara, tem transporte escolar, escola, convênio médico, que não dá para ficar dependendo de hospitais públicos nas condições que tem hoje. E fora que eu sou um pai separado, divorciado, além disso eu tenho a pensão alimentícia para pagar. Porque além dos 30%, a gente acaba gastando um pouquinho a mais, né?
11: Ficou mais caro, assim.
12: Sim, no Brasil tudo tem sido mais caro, né? A inflação é alta, então os preços têm aumentado bastante. E com os gastos com o filho não são diferentes, né? Você tem gastos com educação, transporte, alimentação, vestuário. Então tudo isso tá bem caro.
8: Sim, com certeza.
13: Tem ficado mais caro, sim. Por causa da informação que as crianças recebem pela televisão, rádio, internet, né? Então ele fica mais caro, porque ele fica querendo coisas que na minha época a gente não tinha.
1: Tá aí, muito ouvinte participando pelas suas e você pode participar também pelo nosso WhatsApp. Você já sabe, é o 11972211001 nesse programa especial de finanças, mas também atrelado aí ao Dia dos Pais, nesse fim de semana. Bom, a gente já falou sobre a saúde financeira e agora a gente vai falar sobre a saúde mental, que vai inclusive ajudar na construção de um adulto financeiramente e emocionalmente saudável. Será que essas coisas andam lado a lado? Então, como que a saúde mental ela pode contribuir para formar pessoas mais preparadas para lidar com os desafios, para tomar as decisões mais conscientes, para contribuir, inclusive, com uma vida financeira mais equilibrada? A gente conversa agora com o Dr. Rodrigo Bressan. Ele que é psiquiatra do Instituto Ame Sua Mente, Saúde Mental e Educação. Dr. Rodrigo, muito obrigado aqui pela participação no nosso Dinheiro TMC. Seja bem-vindo.
14: É um prazer, Thiago, estar aqui com você e com os ouvintes da TMC para ter uma conversa sobre saúde mental.
1: Vamos nessa. Doutor, de que maneira a saúde mental ela influencia a nossa relação com o dinheiro e também as decisões financeiras que a gente acaba tomando? Muita gente não acaba associando uma coisa à outra. Elas estão mais próximas do que a gente imagina?
14: Então, né, Thiago, porque quando a gente fala de saúde mental, e agora é um tema que a gente fala mais, nós estamos falando no fundo de como a gente é, como a gente existe, como a gente vivencia as situações, como a gente sonha, como a gente sente. E as decisões sobre dinheiro, elas determinam como a gente sente, e a forma como você toma a decisão em relação ao dinheiro é pautada na forma como você está. Então a relação com o dinheiro, ela é absolutamente fundamental para a saúde mental. Você sabe, Thiago, que tem esse dado que é recorrente em medidas mundiais sobre ansiedade, do Brasil ser um dos países mais ansiosos. E por um tempo se discutia, será que o brasileiro, a cultura, que é mais relaxada, carnaval e tal, por que, que é mais ansioso? Um dos principais motivos para as medidas de mais ansiedade no Brasil tem a ver com a insegurança financeira e não tanto com a nossa cultura.
1: Pois é, insegurança financeira é a palavrinha da vez. Até, doutor Rodrigo, falei com o nosso entrevistado anterior, outro profissional, e ele trouxe um assunto muito importante e acho que vem a calhar com a sua participação também, que muitos pais, por conta de traumas do passado, por conta de dificuldades financeiras de anos atrás, da infância, da adolescência, eles querem compensar, né, com os filhos atuais, então enchendo de presentes, de mimos e tudo mais. E ainda pegando o que você falou agora, pouco de ansiedade, atrelada ao estresse das vidas modernas, depressão também, pode levar a gente a gastar mais. Então, vamos trazer esse ponto, esse ponto de vista, gastar por impulso ou até a gente se endividar cada vez mais, como também essas coisas acabam andando lado a lado e a gente nem acaba percebendo, mas parece ser um espiral sem fim, hein, doutor?
14: Claro, sem dúvida. A gente está falando como a gente age com o dinheiro, é baseado no como é o nosso equipamento emocional. Mas como a gente educa filho, é ainda mais baseado no nosso equipamento emocional e nas experiências que a gente viveu. Quando você fala quem passou mais dificuldade e tende a ser mais generoso ou mais do que generoso com os jovens, querendo que eles não passem as mesmas dificuldades que você passou no passado, acontece muito, mas todo mundo sabe que é um erro. Por quê? Quando a gente está pensando em educação, o mais importante é que a gente forme os filhos para o enfrentamento da realidade. E tem que lembrar que saúde mental, quando a gente define saúde mental, estresse faz parte da saúde mental. Estresse não é o que a gente tem que evitar, é o que a gente tem que enfrentar. Toda hora a gente fica falando muito estressado, lógico, tem uma quantidade de estresse que pode ser muito elevado e pode atrapalhar a saúde mental. Mas para o enfrentamento da vida, a gente tem que desenvolver habilidades para lidar com o estresse. Hoje tem dinheiro, amanhã não tem dinheiro, hoje choveu, não dá para sair na rua, hoje não. Quer dizer, você precisa equipar o jovem para isso. Se você sempre tem uma solução que oferta para o jovem a evitar a angústia e o confronto e a dor, ele fica incapacitado para o enfrentamento. Então, no curto prazo, você ajuda a, vamos dizer assim, ficar mais contente, mas no longo prazo fica alguém que é incapacitado para enfrentar isso. Então a gente tem que ter muito claro que tem que estar focado nisso. O que acontece com as mídias sociais, por exemplo? Elas sempre te dão saídas fáceis para o entretenimento, para você não ficar angustiando, esperando alguma coisa, para você ter recompensa fácil. A recompensa fácil é uma saída que o nosso cérebro busca, é bom, mas para a gente ter um enfrentamento de longo prazo, a gente precisa saber esperar. Então, aqui você trouxe esse ponto, né? Vale a pena você poupar, o que significa tolerar não gastar, para depois você poder gastar com alguma coisa melhor, ou eu quero mais, vai me aliviar aqui, eu compro e faço uma dívida que vai me perseguir ao longo de um tempão, né? Então, essa capacidade de ter adiar a recompensa, ela é fundamental para os filhos, e os pais têm que ensinar isso. Quando os pais compram mais do que deveriam, eles estão, na verdade, desensinando, né? Ou ensinando alguma coisa errada. Quer dizer, são formas que atrapalham, né?
1: Agora, Rodrigo, o que, que é mais prejudicial, podemos colocar dessa maneira? É você falar de dinheiro o tempo todo e até trazer esse exemplo que você disse, né? Envolver os filhos no pagamento de um cartão de crédito ou compras que existe a necessidade de se fazer, né, no caminhar da vida, da adolescência, da juventude e tudo mais, ou nunca tocar no assunto do dinheiro dentro de casa, principalmente quando a gente fala de problemas com as crianças. É o meio do caminho, como serve, obviamente, de solução para tantas coisas na vida, ou você pondera mais um lado do que o outro?
14: Eu tenho a impressão que, né, a saída ponderada é sempre a melhor. Às vezes, quando o dinheiro fica muito carregado emocionalmente, por perfil dos pais, da família, às vezes é até melhor diminuir um pouquinho o assunto, porque vira um desgaste o tempo inteiro. Mas as famílias que conseguem trabalhar com dinheiro com clareza, com tranquilidade, entendendo a questão numérica, dando elementos de poupança, porque você conhecer dinheiro é educação emocional, né? Porque você começa a reconhecer o teu desejo, controla o impulso, tolera frustração, faz escolhas, tem toda uma questão de função executiva, de eu poupo aqui, eu gasto ali, qual é o preço das coisas. É fundamental que os jovens tenham essa noção de que as coisas têm custos e valores e que combine com a vida emocional de um jeito harmônico. Então, eu diria para você que o ponderado é o melhor, mas para cada família ela tem que encontrar um caminho que faça sentido na cultura. Com certeza é ruim não falar ou falar o tempo inteiro. Isso tem que evitar de qualquer jeito.
1: A gente está batendo um papo com o Dr. Rodrigo Bressan, ele que é psiquiatra do Instituto Ame Sua Mente, Saúde Mental e Educação. E Rodrigo, você falou agora há pouco do medo, né? O medo que acaba afetando tanta gente, o medo de ficar sem dinheiro. Eu estava até lendo uma pesquisa, não tão antiga assim, que a população tem mais medo de ficar sem dinheiro, de faltar dinheiro, do que ficar doente, por exemplo. Do que correr algum tipo de risco na saúde, na vida, e o dinheiro acaba liderando tudo isso. Como que uma pessoa toma decisões importantes e financeiras de maneira consciente com medo de faltar dinheiro? Ou até emendo, reformulo a pergunta para você, o medo faz as pessoas tomarem decisões financeiras piores, cada vez piores?
14: Então, o medo ou a ansiedade, eles fazem com que a gente tenha uma reação muito primitiva, né? Eles chamam de luta e fuga, né? Você fica ali atento, fazendo cenários negativos, estressado, com o coração batendo rápido, buscando uma reação rápida. O que acontece quando você está nesse estado é que você não consegue fazer um raciocínio mais profundo e ponderado para a tomada de decisão. Então, quando a gente está com muito medo, não é a hora de tomar a decisão, porque você vai ter uma decisão impulsiva. Você não consegue brecar, pensar, ponderar várias alternativas. Então, o que a gente pode dizer para qualquer um é, se você está num momento de topo emocional, de estresse, breca, ganha um tempo, pensa, entra no teu centro, pensa e aí toma a decisão. Aí você tem várias estratégias para fazer isso. Uma delas é usar alguém próximo que pode te ajudar. Calma, troca uma ideia, conversa, dialoga. E aí você busca esse estado. Isso é uma das coisas que os pais têm que ter isso em mente e têm que ajudar os filhos a fazerem isso. Porque a gente vê o filho ali ficar com medo de alguma coisa fala, calma filho, vamos esperar um pouquinho. Daqui a pouco a gente vai tomar essa decisão de fazer isso ou aquilo. E a impulsividade ela pode levar tanto para um lado de eu não gasto, não posso, vai dar tudo errado, eu tenho que economizar, quanto para o outro, gasta, não sei, vai precisar, então compra mais. Quer dizer, a ponderação é o elemento-chave. E ela se dá também no diálogo entre o pai e o filho. Por quê? Porque, vamos dizer que nós estamos discutindo um gasto aqui. Qual é o sentido, filho, desse gasto? Faz sentido? Esse dinheiro vai ter qual o significado na sua vida e tal? Neste diálogo, tanto o pai quanto o filho podem se acalmar mais, se tranquilizar para fazer uma decisão que às vezes o pai achava que devia ser de um jeito e ainda é melhor da forma como foi dialogado ali.
1: Tá certo. Doutor Rodrigo Bressan, para a gente encerrar, um rápido recado que você possa dar para os pais que estão ouvindo aqui o nosso Dinheiro TMC. Como é que um pai pode ajudar o seu filho a ter saúde mental e financeira? Essas duas coisas importantes na vida do ser humano, mas caminhando lado a lado. É a conversa, como você citou anteriormente?
14: Claro. É um grande desafio, né? Um desafio é a gente manter a nossa saúde mental, equilibrar a nossa saúde mental, é o desafio da criação dos filhos, e tem em mente que a gente está criando um garoto para ter o equipamento lá na frente. Então, as coisas que a gente está resolvendo aqui não é só compra ou não compra, mas tem um olhar de longo prazo. Eu tenho que ensinar meu filho a tomar uma decisão de comprar ou não. Mais do que decidir o que, que é melhor, porque não tem melhor. O mais interessante é desenvolver a crítica. E se as questões financeiras, elas estão aí, elas são do nosso mundo, elas representam grande parte dos nossos desafios, elas precisam ser lidadas juntamente com a saúde emocional. E a beleza dessa história é a ideia do diálogo. O diálogo gera, além de jovens que possam entender sobre saúde financeira e saúde mental, mas gera uma relação mais próxima, mais forte, o que torna ainda mais legal o Dia dos Pais.
1: Tá certo, doutor Rodrigo Bressan, psiquiatra do Instituto Ame Sua Mente, aqui conosco no nosso Dinheiro TMC. Um ótimo fim de semana para você, doutor. Muito obrigado pelas palavras, sábias palavras. Acho que vai ajudar muita gente. Até uma próxima.
14: Obrigado, Thiago.
1: Valeu, a gente que agradece. E para quem está acompanhando aqui o Dinheiro TMC, vamos chegando ao ponto final do nosso programa. Mas aí, compartilhe, viu, com as pessoas queridas à sua volta. Se você tem aí um pai, seja um pai novo, um pai mais velho, amigos que já são pais e tudo mais, encaminhe o Dinheiro TMC, que eu tenho certeza que eles vão ficar bem por dentro do mundo das finanças e vão tomar sempre a melhor escolha. A gente está ao ar aqui todo fim de semana, mas também sempre nas redes sociais. Siga a gente, @TMCNewsBR, para acompanhar mais notícias do mundo do dinheiro e, é claro, ficar sempre em paz com o seu bolso. Eu sou o Thiago Matheus, estou de volta numa próxima com mais um Dinheiro TMC. Aquele abraço.
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16: 3 e 1, bom dia. Para você que curte um bom bate-papo e descontraído com muita informação, não troque de estação. 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No comando do programa são eles, Lucas Salles, Marcelo Batista e Amini Ruth. 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Parado.

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1: Pra você que tá sintonizado na TMC. Sim, Transamérica agora é TMC. Começa agora o Sobremesa, seu programa favorito. E hoje a gente vai falar com um comediante que não tem medo do cancelamento. Ele tem as melhores piadas. Fica aqui com a gente que vai ser demais. Não é não, Batista?
2: Opa, e temos também a nossa enquete Dia dos Pais chegando. Vamos querer saber qual o pior presente que você já deu pro seu velho. É ou não é, Mini Ruth?
3: Não, cara, e ó, vou dizer, viu? Tem muita fofoquinha pra você que gosta de fofoca. Vocês ficaram sabendo aí da treta do Casagrande com o Neymar?
2: Mas de novo?
3: Vocês vão saber com detalhes, você não pode perder, viu?
1: É isso aí. Começa agora então o Sobremesa, o seu programa favorito. E vamos então para a enquete do dia, que traz a pergunta.
2: A enquete do... né? A vinheta de abertura agora!
1: Então tá bom, então vamos pra vinheta de abertura. Solta a vinheta, vai!
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1: Sobre tudo. É isso, agora depois da vinheta, sim. Vamos então para a nossa enquete do dia. Traz aí a enquete, Batista.
2: A enquete que você responde, qual o pior presente que você já deu pro seu pai? Domingão é dia.
1: E aí, Mini Ruth?
3: Ah, gente, se eu pudesse dar, que eu não conheço meu pai, eu daria um cigarro pra ele não ter saído pra comprar, né?
2: É mesmo? Batista?
3: Uma carteira de cigarro. Uma carteira de cigarro, rapaz.
2: Ah, e você, Batista? O pior presente, acho que eu dei uma caixa de lenços Presidente.
3: Que isso?
2: Lembra? Era um lenço clássico, vinha três lenços, um meio bege, outro cinza e outro azulzinho, aqueles lenços de pano que os velhos botavam no bolso. Nossa senhora, era a coisa mais antigênica do planeta.
1: Olha, eu lembro de ter dado uma gravata, mas uma gravata feia, horrível. Coitado, ele não usa até hoje. Até faz bem, né?
2: Rapaz, achei que você tinha dado um mata-leão do seu pai, a hora que você deu uma gravata.
1: Não, não, eu amo meu pai. Então a gente quer saber de você qual foi o pior presente que você já deu pro seu pai. Manda pra gente no 011 97221 1001. Boa! Olha, ontem nós tivemos aqui no nosso programinha de Meu Deus uma pergunta que foi feita para quem assiste a gente no YouTube, o @TMCNewsBR. Nós perguntamos se vocês queriam que o Batista mudasse o cabelo. Ele já pintou. Fizemos a campanha à la Janequine pro Batista e ele mudou o cabelo. Deixou o grisalho e ficou a caju. E aí veio a notícia de que um jogador da seleção da Espanha também tinha pintado para rosa. Ah, a gente não podia perder a oportunidade. Jogamos pro nosso público do YouTube e perguntamos: querem que o Batista pinte o cabelo de rosa? E olha, por incrível que pareça, 71% dos votos é sim, com certeza, o Batista tem que pintar o cabelo de rosa.
2: Fazer um pix pra mim ninguém quer.
3: Ah, vai ficar bonito, Batista. Vai,
2: pede pra tua mãe pintar de rosa.
3: Ela já pintou.
2: É.
1: Bom, até o final do programa a gente vai decidir se ele vai ou não pintar o cabelo de rosa. Ó, fique tranquilo que aqui a gente obedece o povo, tá? A voz do povo é a voz de Deus. Então se você votou, fique tranquilo que a gente vai dar uma chancezinha aqui, um ouvidinho aqui no do Batista e a gente vai conquistar ele.
2: Vai sim, vai nessa.
1: Ô, Batista, vai. Para de ser
3: O Janequine resolveu, né, quando ele foi lá no salão.
1: Foi, com certeza.
3: É, não, fez total o Janequine. Na hora que ele chegou
2: que
3: até no cabeleireiro.
2: Por que você não deixa o seu que nem o do Amin Kader? Porque você não raspa. Aí fica careca também. Por que você não...
1: É? Olha só, Batista, você tá muito bravo, você tá muito ranzinho, você tá precisando rir. Então vamos trazer o nosso convidado de hoje? Vamos bater um papo legal com um comediante que também é professor de comédia e é autor de livros. Ele é comediante há um tempão, juro, há muito tempo. Ele é ator de publicidade, ator de teatro, com certeza você já viu ele em alguma campanha e vai fazer o seu show solo, que se chama Solo Ideal Arenoso, no dia 28 de setembro, no Teatro Sabesp Frei Caneca, aqui em São Paulo. Vamos falar com ele, o comediante que não tem medo do cancelamento, faz humor negro, senhoras e senhores, ele, Pedro Casali!
2: Ó, a carinha dele, a carinha dele, ó, tá vendo? Ele é professor de comédia, você podia se inscrever,
3: se
2: viu?
3: Se você não cortar minha piada, na próxima eu termino ela, né?
5: E aí, pessoal, beleza?
1: Pedro Casali, seja muito bem-vindo, obrigado pela sua presença.
5: Imagina, eu que agradeço, prazer estar aqui, viu?
1: Prazer é todo meu, e você não tem medo mesmo do cancelamento, né?
5: Rapaz, medo eu tenho, mas a piada é mais forte, sabe? Vem uma vozinha aqui dentro de mim e fala, conta, eu conto.
1: Então hoje eu quero ouvir piada, eu quero rir hoje.
5: Sim. Mas eu antes, peraí, você fala do melhor presente? Sim, do pior presente do Dia dos Pais.
1: Isso.
5: Então eu quero dar o melhor presente.
1: Posso?
5: Qual é o melhor presente? É
1: pro Lucas.
5: Desculpa. É pro Lucas?
1: É pra mim um presente?
5: Pra ele. É.
1: Então, você que está ouvindo a gente na rádio, eu acabo de ganhar um presente do Pedro Casale.
5: Bem mal feito. Oi, com fita.
1: É que eu sou comediante, não sou empacotador. Então vamos abrir aqui o presente ao vivo na TMC aqui no Sobremesa.
2: Você ganhou
1: um cobertor? Preta. O que, que é, uma gente?
3: Que
1: é um casaco! Pedro Casale, muito obrigado! Eu amei o casaco, amei. Mas por que um casaco, Pedro Casale?
5: Porque é o seu que você esqueceu em casa.
1: É verdade. Então deixa eu explicar.
2: O que, que você foi fazer lá?
1: Eu fui à casa do Pedro Casale para comemorar o aniversário da esposa dele, Marcela Guibo, que também é comunicadora, atriz, apresentadora. E aí eu deixei meu casaco, então ele resolveu trazer. Muito obrigado, Casale. Eu amei. Obrigado pelo presente. Você já começou bem. Já começou bem agradando o apresentador.
2: Vai, Batista. E Pedro, conta pra gente. A gente tem uma enquete das sobremesas preferidas dos convidados e a gente quer saber a sua.
5: Cara, eu gosto muito de torta holandesa.
2: Torta? Olha, a torta holandesa está em alta essa semana. Acho que é o terceiro voto, hein?
5: É isso mesmo.
2: Pra torta holandesa.
5: E alfajor também, alfajor.
2: Alfajor, porque você é filho de argentino.
5: Não ia falar esses podres, né? Mas...
1: Pera aí, conta isso direito. Um ponto para a torta holandesa, um ponto para o alfajor. E que história é essa que você é filho de argentino, cara?
5: Pois é, sou filho de argentino, cara. Não dá pra escolher o pai, né? É. Minha mãe é brasileira, meu pai é argentino. Aí...
1: Pô, e você sabe jogar futebol, pelo menos?
5: Sei jogar. Jogo bem. Mas o ruim de ser filho de argentino é por causa da rivalidade do futebol. Essa

0: brincalhão, bem brincalhão. Tanto que o humor na minha vida veio por conta dele, assim. Pra ter uma ideia, Batista, uma vez minha tia tava internada. Ela tinha acabado de operar do coração. E aí eu tava super triste, emocionado, assim. Aí meu pai falou, não, Pedrito, para. Vai lá, entra pra dar um abraço na sua tia, tá esperando de peito aberto. Falei, que é isso, bicho? Aí eu fui entendendo que ele tava ressignificando o momento. Eu falei, que legal isso, sabe? De pegar uma coisa triste e deixar alegre, leve, né?
1: É sempre bom, sempre bom.
0: E aí, por ser filho de argentino, eu posso falar que o sangue podre tá aqui. Não é culpa minha, às vezes, entendeu? Às vezes eu não quero contar uma piada pesada, acaba saindo.
2: Cara, o Casalho, parabéns, porque não são todos comediantes que fazem piadas com seus próprios defeitos. Eu acho isso muito legal.
0: Verdade.
2: Você trazer isso e fazer piada. Mas vamos falar sobre o seu solo, que é o Solo Ideal Arenoso, que vai, já disse, já dei aqui, dia 28 de setembro em São Paulo. Por que esse nome, Solo Ideal Arenoso?
0: Cara, que eu venho de Ilhabela, né? Tá. E aí é areia, arenoso. E aí, e também tem uma surpresinha que só quem for assistir vai acabar descobrindo.
2: Isso aí é pegadinha,
0: pô. Tem toda uma narrativa, uma dramaturgia por trás. Mas, inclusive, o cacto é o símbolo do espetáculo.
2: Também, eu vou mostrar aqui pra quem acompanha no YouTube. Na minha mão tem aqui o flyer de divulgação e tem a foto do comediante Pedro Casalho, comediante que não tem medo do cancelamento. E aí tem um lado dele um vaso com cactos e ele segurando a foto do pai argentino.
0: Isso. Olha, eu pedi pra fazer um flyer e me deram um post-it.
1: Muito legal.
3: É um flyer 3x4, nunca vejo.
0: É menor que a foto do pai. É.
3: Ô Pedro, mas que história é essa aqui nesse show? Você anda com dois caderninhos no seu show? Que história é essa? Conta
0: pra gente. Mas é legal a história do caderninho, que são nos shows que eu faço por aí. O que acontece? O pessoal reclama muito. Ah, você tem uma piada muito pesada, às vezes tem piada leve. Aí eu falei, eu vou começar a fazer um experimento social.
2: Tá.
0: Posso fazer com vocês aqui?
2: Claro.
0: Por exemplo, ó, eu tenho dois caderninhos. Um é o céu. E o outro é o inferno.
1: Certo.
2: Sim. E você aí... está segurando dois caderninhos. Um
0: isso.
2: Tem... Entendi.
0: E aí eu vou contar uma piada de qualquer um deles. Se vocês rirem, eu continuo. Se vocês não rirem, eu vou pro outro.
1: Entendi.
0: Certo?
1: Tá.
0: Aí você fala, onde isso vai dar? Não vai levar a lugar nenhum, é tipo um tetraplégico. Aí, ó, vocês riram já. Aí, vocês me obrigam.
3: Vamos pro inferno.
2: Isso eu tenho na família, tá? Não. Eu sei como é.
0: Mas aqui é um inferno filtrado, né? Aqui a gente. Deixa eu escolher
3: ele
0: bem.
3: Tá escolhendo
0: aqui.
3: O que pode ser falado no rádio neste momento.
0: Exato. Eu sou muito bom em fazer as piores piadas no momento errado. Eu fiz uma vez com a roupa do patrocinador. Foi maravilhoso.
1: Nossa. Isso.
0: Olha só. Ó, isso aqui é leve, ó. Isso aqui é leve, ó. Quando alguém nasce, a gente fala que deu à luz.
1: Certo.
0: Certo? Então, um aborto deveria chamar blackout?
2: Faz sentido.
0: Não é?
2: Faz sentido.
0: E se nasce um anão é porque deu curto.
3: Muito bem, mais uma.
2: Bem bolado. Vai.
0: Ai, que a cabeça vem umas, eu não posso, né?
3: É mesmo. Mas já deu BO esse caderninho do inferno, hein?
0: Ô, querido.
1: Já deu BO?
0: Tanto que eu não falo nem mais humor negro, ó. É inferno.
2: Ah.
0: O termo já é...
2: Teve problema. Peraí, me explica isso. O termo humor negro... Dá problema hoje em dia?
0: Sim, não pode falar, tá associado. É, quase magia negra, porque as pessoas se ofendem, aí e o próprio algoritmo não ajuda a entregar o vídeo.
2: Eu não sabia.
0: E aí é piadas ácidas.
2: Ah, então deixou de ser humor negro e agora é humor ácido.
0: É, humor ácido. Apesar que pra mim ainda não é a mesma coisa, mas... Porque, que a gente não tem muito tempo, mas a palavra do humor negro, ele vem de uma coisa relacionada à bile negra. Que um André Breton lá na Inglaterra começou a estudar e aí o médico dividiu a gente em humores. Então, as pessoas que têm mais bile negra, quer dizer que são mais tendenciosas a ser melancólicas.
2: Entendi.
0: Então tá ligado um pouco a esse ambiente mais sombrio.
2: Então não tem nada a ver com racismo.
0: Não tem nada a ver, mas se as pessoas se ofendem e o algoritmo não entrega, a gente tem que se adaptar. Entendi. O livrinho veio dessa adaptação.
1: E você que tem muita piada de humor negro, você se acha parecido com o Léo Lins da Barra de Renda, por exemplo?
0: Eu não tenho grana dele pra pagar os processos, né? Não, o Léo é bem mais corajoso. O Léo é bem mais corajoso que eu. Ó, eu faço piada, quer ver? Ó, essa aqui, ó. Quem vai me processar? Ó. É, será que quando as irmãs siamesas vão na balada, o fotógrafo fala, junta mais, por favor?
2: Você
0: não conhece uma irmã siamesa pra me processar, entendeu? O alvo é um pouco mais difícil.
3: É melhor. Eu abri o caderninho do céu.
1: Vamos pro caderninho do céu.
3: Eu já vi uma boa aqui. Não, é tipo uma piadinha, tipo um adivinha. Você sabe

0: Eu gosto de piada idiota. Você sabe como a esposa do seu Jorge chama ele?
1: Como?
0: Meu Jorge.
2: É boa, gostei dessa. Estamos aqui com o Pedro Casalho, humorista, que há anos vem trabalhando nesse segmento. É ator de publicidade, diretor, autor e roteirista. Vocês sabiam que o Pedro Casalho foi autor de uma das peças mais vistas no ano passado?
1: Olha só que legal.
2: É, Socorro, Meu Pai é de Direita e Argentino. Uts. Foi um espetáculo que fez o maior sucesso aqui em São Paulo e que foi para outros estados também. É autobiográfico o espetáculo, Pedro Casalho?
3: Não era. Isso foi muito curioso, Lucas. Foi o Fábio Gueré me indicou pro Gustavo Segre, que era argentino. O Gueré falou, pô, é tua cara, Pedro. Você tem um pai argentino. E aí, claro que isso, o fato de eu ter um pai argentino me ajudou a trazer um pouco essas piadas, né, de brincar, de como é ter um pai argentino e tal, mas na peça o pai tá vivo, no meu solo o pai tá morto. Essa é a diferença. Então é bom que eu tenho piada com o pai vivo e com o pai morto, eu tenho pros dois. A verdade é que a morte me inspira, eu descobri isso, Batista. Aí a minha mãe, ela me pediu um solo, sabia? Aí eu falei,
2: sua mãe?
3: Eu falei, mãe, começa a fumar. O pai conseguiu, né? Você falou, quero dar um cigarro pro meu pai, eu nem precisei dar. Ele sumiu sozinho.
2: Então você escreveu essa peça, né, falando sobre o seu pai, sobre um pai, né?
3: Isso.
2: De direita e argentino.
3: A brincadeira era justamente trazer a política do... Então, resumidamente, ele é argentino de direita, ele tem um filho que tá fazendo teatro e se apaixona por uma garota de esquerda.
2: Ah.
3: E aí o filho começa a namorar com essa menina e quer apresentar pro pai. E aí a menina não quer conhecer, porque se souber que o cara é de direita. Aí o filho pede, pai, finge que você é de esquerda, por uma noite. Então a brincadeira é, o que é ser de direita, o que é ser de esquerda? Pô, tem essa legal. Grande brincadeira.
2: Muito bem pensado. E tinha público de esquerda e de direita?
3: Tinha bastante gente, é muito legal isso. E tem piada pra todos os lados, assim.
2: Ah, é?
3: É, até pro centro.
2: Até do centro você pega? Como é que você conseguiu fazer isso?
3: Porque
2: fazer
3: eu coloquei o filho como mais no centro. Ele tava entre um lado e o outro, então eu consegui trazer esses três lados.
1: Mas qual dos três lados critica mais?
3: Na peça?
2: Na peça.
3: Ah, difícil, porque pra mim política dá pra falar muito mal, assim, de verdade. Pra mim, todos os lados dá pra você sempre encontrar alguma coisa. Mas eu acho que o filho é o mais centrado em relação a isso, porque como ele tá fora, ele consegue observar, ele tem uma perspectiva, um ângulo diferente, e ele consegue apontar coisas que quem tá tão dentro não consegue ver.
2: E pra fazer piada, qual foi mais fácil, assim? Você tá lá escrevendo o texto, na maquininha de escrever, tec, tec, tec, tec. Pra escrever piada.
3: Que eu tenho
2: Oliveira. Computador. Amigos, o pessoal precisa imaginar, visualizar a cena. Você tá lá na máquina escrevendo.
3: Certo.
2: A piada vem mais fácil pra zoar o pessoal de esquerda ou de direita?
3: Ah, de direita me veio mais, é porque o Segre, ele já é de direita, então eu conseguia pintar ele de todas as coisas que ele falava, assim.
2: Segredo é o ator que interpreta o pai no espetáculo, um incrível ator, inclusive.
3: Muito bom.
2: Se tiver aqui no Brasil, tá convidado a vir no Sobremesa. Por favor.
3: Boa, vou
0: você já jogou piada fora porque os tempos mudaram ou não?
3: Cara, já. E também, onde tá o problema? Você posta alguma coisa e aí fica eterno, né? No Twitter, por exemplo. Quando começou a dar problema, eu comecei a ver meu Twitter e fui apagando várias. Várias piadas que iam pra um lado machista, iam pro lado que... Porque assim, o cancelamento que o Lucas brincou, não é que eu não tenho medo, é que o problema é o dinheiro pra pagar as coisas. Então, enquanto você não tem dinheiro, bicho, não vale a pena. Então eu coloco uma balança, vale a pena contar isso? É mais engraçado ou mais pesado? Esse é o meu crível. Se eu encontrar graça mais do que o peso, eu conto. Agora, se tiver mais pesado, aí não. Que chocar, o mundo já choca por si só, entendeu?
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1: 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Queria saber, hein? inclusive, qual é a maior diferença entre homem e mulher no Tinder, hein?
3: Ah, varia muito, né? É, porque mulher, vocês são detalhistas, vocês olham a foto, vocês estão procurando ali realmente alguma coisa aí. Vocês não saem dando uns likes assim, vocês olham a foto, tal, o cara tá na praia, legal.
0: Lê a descrição,
3: é, mulher, né? Já pensa, good vibes, tal, passa pra próxima foto. Aí o cara tá com os amigos, não é um cara sozinho, bacana, legal. Ela vai olhando. O homem não, o homem fica like, o cara fica sem a biometria depois. É uma loucura, o cara nem olha, ele tá lá, Lucas, ah, like, depois troca ideia. Ah, tudo bem.
2: Casale, você tá falando de Tinder, e eu fiquei aqui, descobri aqui na pauta, que depois, coisas que quem tá tão dentro não consegue ver, e que foi pra outros estados também. É autobiográfico o espetáculo, Pedro Casale?
3: Não, não era, isso foi muito curioso, Lucas. Foi o Fábio Gueré me indicou pro Gustavo Segre, que era argentino. O Gueré falou, pô, é tua cara, Pedro, você tem um pai argentino. E aí, claro que isso, o fato de eu ter um pai argentino me ajudou a trazer um pouco essas piadas, né, de brincar, de como é ter um pai argentino e tal, mas na peça o pai tá vivo, no meu solo o pai tá morto. Essa é a diferença. Então é bom que eu tenho piada com o pai vivo e com o pai morto, eu tenho pros dois. A verdade é que a morte me inspira, eu descobri isso, Batista. Aí a minha mãe, ela me pediu um solo, sabia? Aí eu falei,
2: sua mãe?
3: Eu falei, mãe, começa a fumar. O pai conseguiu, né? Você falou, quero dar um cigarro pro meu pai, eu nem precisei dar. Ele sumiu sozinho.
2: Então você escreveu essa peça, né, falando sobre o seu pai, sobre um pai, né?
3: Isso.
2: De direita e argentino.
3: A brincadeira era justamente trazer a política do... Então, resumidamente, ele é argentino de direita, ele tem um filho que tá fazendo teatro e se apaixona por uma garota de esquerda.
2: Ah.
3: E aí o filho começa a namorar com essa menina e quer apresentar pro pai. E aí a menina não quer conhecer, porque se souber que o cara é de direita. Aí o filho pede, pai, finge que você é de esquerda, por uma noite. Então a brincadeira é, o que, que é ser de direita, o que, que é ser de esquerda? Pô, tem essa legal. Grande brincadeira.
2: Muito bem pensado. E tinha público de esquerda e de direita?
3: Tinha bastante gente. É muito legal isso. E tem piada pra todos os lados, assim.
2: Ah, é?
3: É, até pro centro.
2: Até pro centro? Você Como é que você conseguiu fazer isso?
3: Porque eu coloquei o filho como mais no centro. Ele tava entre um lado e o outro, então eu consegui trazer esses três lados.
1: Mas qual dos três lados critica mais?
3: Na peça?
2: Na peça.
3: Ah, difícil, porque pra mim política dá pra falar muito mal, assim, de verdade. Pra mim, todos os lados dá pra você sempre encontrar alguma coisa. Mas eu acho que o filho é o mais centrado em relação a isso, porque como ele tá fora, ele consegue observar, ele tem uma perspectiva, um ângulo diferente, e ele consegue apontar coisas que quem tá tão dentro não consegue ver.
2: E pra fazer piada, qual foi mais fácil, assim? Você tá lá escrevendo o texto, na maquininha de escrever, tec, tec, tec, tec. Pra escrever piada.
3: Acho que eu tenho
0: conhecimento. Ué, Oliveira.
2: Computador. Amigos, o pessoal precisa imaginar, visualizar a cena. Você tá lá na máquina escrevendo.
3: Certo.
2: A piada vem mais fácil pra zoar o pessoal de esquerda ou de direita?
3: Ah, de direita me veio mais, é porque o Segre, ele já é de direita, então eu conseguia pintar ele de todas as coisas que ele falava, assim.
2: Segrelha é o ator que interpreta o pai no espetáculo, um incrível ator. Inclusive,
3: muito bom.
2: Se tiver aqui no Brasil, tá convidado a vir no Sobremesa. Por favor.
3: Boa, vou
0: Você já jogou piada fora porque os tempos mudaram ou não?
3: Cara, já. E também, onde tá o problema? Você posta alguma coisa e aí fica eterno, né? No Twitter, por exemplo. Quando começou a dar problema, eu comecei a ver meu Twitter, fui apagando várias. Várias piadas que iam pra um lado machista, iam pra um lado que... Porque assim, o cancelamento que o Lucas brincou, não é que eu não tenho medo, é que o problema é o dinheiro pra pagar as coisas. Então enquanto você não tem dinheiro, bicho, não vale a pena. Então eu coloco uma balança, vale a pena contar isso? É mais engraçado ou mais pesado? Esse é o meu crível. Se eu encontrar a graça mais do que o peso, eu conto. Agora, se tiver mais pesado, aí não. Que chocar, o mundo já choca por si só, entendeu?
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1: 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Queria saber, hein, inclusive, qual é a maior diferença entre homem e mulher no Tinder, hein?
3: Ah, varia muito, né? É, porque mulher, vocês são detalhistas, vocês olham a foto, vocês estão procurando ali realmente alguma coisa aí. Vocês não saem dando uns likes assim, vocês olham a foto, tal, o cara tá na praia, legal.
0: Lê a descrição,
3: é, mulher, né? Já pensa, good vibes, tal, passa pra próxima foto. Aí o cara tá com os amigos, não é um cara sozinho, bacana, legal. Ela vai olhando. O homem não, o homem fica like, o cara fica sem a biometria depois. É uma loucura, o cara nem olha, ele tá lá, Lucas, ah, like, depois troca ideia. Ah, tudo bem.
2: Casale, você tá falando de Tinder, e eu fiquei aqui, descobri aqui na pauta, que depois que o seu pai infelizmente faleceu...
3: Infelizmente não, é argentino, não faz falta. Não.
2: Depois que o seu pai faleceu, a sua mãe voltou pra pista. Inclusive, vocês chegaram a dividir apartamento.
3: É.
2: Me conta essa história, por favor.
3: Ah, é muito doido, cara. Porque eu tinha 18 anos, né? Eu tava começando a saber o que, que era trazer um em casa, assim. Eu morava perto da faculdade. E aí, eu tive que criar um código pra transar dentro de casa. E aí, eu tinha que ligar pra minha mãe e falar... Ah, mãe, você não tá em casa. Esse era o nosso código. Ah, minha mãe sumia, ia pro banheiro, se trancava, tipo cativeiro mesmo. Tá. Levava água, comida e ficava lá. O problema é quando minha mãe me ligava: ah, você não tá em casa. Não, tô sim, mãe, não vem trazer vagabundo pra cá, não.
2: Mas a sua mãe conseguiu encontrar um novo alguém, um novo amor?
3: Hoje tá namorando.
2: Que legal.
3: É, hoje tá namorando, tá uns 3 anos já, mas até namorar, Tinder mesmo ela usou muito. É. Eu cadastrei ela. A mãe tem que viver, bicho, tem desejo igual e tal. E aí ela começou a me contar os caras que ela conhecia no Tinder. Então ela falou: ah, Pedro, olha esse aqui, ó. Ele falou que é psicólogo urbano. Falei: que porra é essa? Era taxista. Os caras mentem muito. Eu falei: mãe, psicólogo rural é veterinário, cuidado, né?
1: Mas o que, que tinha na bio dela escrita? Tipo, ai, tem um filho humorista ou não?
3: Não, mas é engraçado que ela me usa às vezes a favor, assim, achando que vai ajudar. Ela: ah, tem que conhecer meu filho, tem que conhecer meu filho. Aí ela levava os caras pra me conhecer e os caras nem sabiam a minha idade, levava livrinho pra colorir. Os caras só queriam comer a minha mãe, entendeu? Não tava nem aí, quer conquistar o filho pra pegar a mãe.
2: Os caras levavam um livrinho pra você colorir, cara.
3: É, e eu coloria.
2: Estamos aqui conversando com ele, Pedro Casale, humorista, que há mais de 20 anos, são 20 anos de carreira, não, Casale?
3: Cara, vai fazer 20 anos, é.
2: São 20 anos de carreira que ele vem fazendo humor, teatro, filme, propaganda. Com certeza você já viu a cara do Casale e vai poder vê-lo pessoalmente no Teatro Sabesp, no dia 28 de setembro, com o show dele, Solo Ideal Arenoso. Vai ser a gravação do especial de comédia, hein? Dia 28 de setembro, tem 2 sessões. Uma às 7h30 e outra às 10 horas da noite, aqui em São Paulo, Teatro Sabesp.
1: Tá chique demais, né? Pra quem veio de Ilhabela, tá chique demais. Não, esses dias eu fui pra Ilhabela ver as baleias lá.
3: Ah, tá legal.
1: Muito
3: demais.
1: Muito legal.
0: Né? É mesmo? É, elas te viram também.
1: Era só eu ter me olhado no espelho, não precisava ter saído de casa.
3: É a época.
1: Mas eu queria saber, o que, que mais tem de bom a Ilhabela, hein?
3: É, Luau é Ilhabela, é muito bom. 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É, Ilhabela, eu gosto muito das praias, né? Praia é bom demais. O que eu não gosto é borrachudo, né?
2: O que é borrachudo em Ilhabela?
0: Isso é uma desgraça. Porra, mosquitinho,
3: não,
0: né?
3: Não, mosquitinho não. Que, é. Batista.
2: É um mosquito?
3: Essa porcaria de São Paulo. Você compra a raquetinha de choque, você chega em casa, pá, ele cai, ele morre. Pega a raquetinha, vai pra Ilhabela, dá no borrachudo, pá, ele revida, pá!
2: É. Peraí, então tem diferença entre o mosquito de São Paulo e o mosquito de Ilhabela?
3: Você passa o repelente e o borrachudo surfa na sua pele, Luca. Sabe aquele chicletinho, né, de pôr na tomada? É o Trident do borrachudo, aquela menor.
0: E coça que é uma desgraça.
3: Não é?
0: Nossa senhora, e coça que é uma desgraça. Ô Miniguti, presta atenção.
3: Mas não
0: agora.
3: Coça não, que faz ferida, viu, Batista?
0: É mesmo?
3: Eu descobri isso, viu? Eu tava com a amiga no Rio de Janeiro. E aí eu vi uma ferida na perna dela. É. Eu falei, ih, borrachudo. Ela falou, não, Casale, aqui não tem essas coisas, não. Graças a Deus foi só um tiro. Não tem borrachudo no Rio de Janeiro.
1: Não tem.
3: Olha que beleza.
0: Eu tava pensando um negócio aqui que eu vou ajudar a Mini Ruth.
1: Como?
0: É... Você que é professor, tem como alguém aprender a ser engraçado? Presta atenção, Mini
1: Tá
0: Ruth.
1: Bom, vou anotar, vai.
3: Tem, pior que tem, Batista. É. A galera acredita muito em dom, essas coisas. Eu sou mais do esforço, o trabalho de escrita. É, cara, são ferramentas. Humor é matemática. Você levanta e corta. Depois que você aprende isso, você consegue fazer piada com qualquer coisa. E quando eu falo que dá pra fazer humor com qualquer coisa, é com qualquer coisa. Mas é o que eu falei. Como fazer? Esse é o grande desafio. Se o assunto é delicado, tem que ser muito engraçado. Tipo, piada com um pai que morreu. Eu errei muito, porque no open mic, que a gente fala, quem começou na comédia, você começa com 5 minutos. E a comédia nasceu na minha vida após a tragédia, que foi a morte do meu pai. E eu nem sabia que eu tava fazendo piada. Uma amiga encontrou assim, na semana que meu pai morreu. Ela falou, nossa, Pedro, você tá numa luta contra o câncer, né? Aí eu falei, não, a luta acabou. O câncer venceu, meu pai caiu no primeiro round. Mas eu fui descobrir que era uma maneira de amenizar a dor, que eu tava, tipo, usando a comédia pra viver esse luto. Era uma defesa. Aí eu descobri que a comédia é poderosa demais. Aí eu falei, bicho, quero isso aqui pra minha vida. E aí eu fui fazer piada sobre meu pai que morreu. Meu primeiro show, cheguei no, na plateia e falei, empolgadão, né? Boa noite, gente, tudo bem? Quem aqui perdeu uma coisa muito legal na vida? Tipo, brinco, celular, pai, mãe. Não, bicho. Eu matei a plateia com silêncio. Escutei uma senhora falando, ele fez piada com o pai que morreu. Nossa. Acabou. Aí eu não tinha mais pra onde ir, eu tinha 5 minutos. Eu continuei fazendo piada com o meu pai que morreu.
0: Mas eu acho que a vida tem que ser levada assim, né?
3: Mas
0: eu
3: tem
0: acho...
3: que aprender a, sim, entrar no assunto.
0: Sim.
3: Se você, a plateia não te conhece, eu cheguei já tipo, com uma piada muito pesada. Sem nem preparar a plateia. É tipo foie gras. Sabe aquele patê do ganso? Que ele não quer a comida, mas tem que encher o fígado pra depois fazer o... É, não, eu fiz isso com a plateia. Fui tuchando piada do pai que morreu. Hoje não, eu preparo a plateia. Pra fazer piada com o pai que morreu, que aí é onde... Aí o estudo faz a diferença. Você vai preparando a plateia, vai trazendo a brincadeira, o que, que é o pai argentino, o que, que é ter um pai brasileiro, tudo mais. Aí lá na frente eu falo, mas agora meu pai tá meio frio comigo. Ele morreu. A galera já recebe de outra forma, entendeu?
2: Que legal. Você está falando, então, a gente está falando com um cara que entende de comédia.
3: É, o Batista.
2: É isso mesmo. E, Pedro Casale, na sua opinião, qual é o pior humorista do Brasil?
3: Eita!
0: Eita, olha essa fera aí, meu.
2: A partir de agora, 2h24. Eita!
3: Ah, eu vou falar um porque eu fiquei muito puto com o que ele fez. E pra mim, tá, isso tem a ver com o ser humano. É o Bruno Lambert, velho.
2: Bruno Lambert.
3: Ah, não dá, bicho.
2: Vamos, então, lembrar o pessoal quem é o Bruno Lambert.
3: É difícil, né? Quem que ele é mesmo?
2: O Bruno Lambert era um comediante que foi trabalhar com Danilo Gentili no comedy dele, que é o My Fucking Comedy Club, aqui em São Paulo. Ele era um comediante e aí ele fez um vídeo... Fez piada com uma senadora, se eu não me engano.
3: É, foi deputada, senadora.
2: Deputada, Tabata.
3: Foi com a Tabata do Amaral.
2: Ele fez uma piada, Tabata do Amaral tomou as dores, processou ele, abriu um inquérito no Ministério Público, se eu não me engano. E aí ele ficou muito chateado. E aí o Danilo Gentili falou, pô, não pode você fazer isso com um comediante. Ele tá fazendo piada. Se a piada é ruim ou é boa, isso são outros 500. Agora, processar alguém por fazer piada, não dá, né, galera? E aí, o pessoal da comédia abraçou o Bruno Lambert. Falou, ô, Bruno, é isso aí. O Danilo levou o Bruno Lambert para trabalhar no comedy dele, como gerente. E não é que o Danilo recebe a ingrata surpresa de que o Bruno Lambert estava roubando dinheiro. Quanto é o valor que ele roubou, mais ou menos?
3: Parece que é aproximadamente 500 mil reais.
2: 500 mil
3: reais. Se eu não me engano, é isso. E o pior é que uma parte do dinheiro ele usou para fazer a harmonização peniana.
2: Como é que é?
3: Você não sabia disso?
2: Não sabia disso.
3: É, harmonização peniana.
2: E como é que você sabe disso?
3: Saiu nas mídias aí. Ah, mas é, o problema é que o Bruno sempre admirou muito o Danilo Gentili, né?
2: Sim.
3: E aí, só que no final foi o Danilo que virou paga-pau do Bruno Lambert. É um pouco essa a ironia, é, né, das coisas, né?
2: Virou paga-pau do Bruno Lambert. Tá vendo? Ele não tem filtro. Amigos, a gente tá recebendo ele, Pedro Casale, que há anos, 20 anos, vem fazendo comédia pelo Brasil afora e tem o seu show de humor que ele fala sobre a infeliz morte do pai, que é um assunto que todo mundo fica meio tenso de falar, né? Às vezes tem algum ouvinte aqui passando por uma situação dessa, né, Mini Ruth?
1: É verdade, acontece bastante.
2: Então a gente vai pedir dicas. Pedro Casale, dê dicas aí de como a gente pode melhorar essa situação. Alguém que perdeu um ente querido, alguém que gostava muito, o que, que ela tem que fazer?
3: Descobrir se tem dívidas. É importante.
2: Sim.
3: Porque senão você tem um sobrenome e pode vir pra você.
0: O sobrenome é zelar.
3: Ou não comenta que morreu, usa a favor. Começa a abrir crediário, começa a abrir os negócios que depois vão cobrar do morto.
0: Tio Paulo.
3: Tio Paulo, é tipo isso. Mas brincadeiras à parte, eu acho que é isso. É você tentar olhar a vida por um outro ângulo, que é o lado do humor. Porque a morte já é uma coisa óbvia. já tá ali. Então, como que você usa isso ao seu favor? Então, eu como comediante, eu pego toda a desgraça da minha vida e transformo em graça. E aí não fica tão ruim. Quando eu faço você dar risada, eu falo, olha lá, tá rindo do meu pai que morreu. Então, perder um pai é uma fatalidade, claro, vai acontecer pra todo mundo um dia, até a gente vai morrer, desculpa dar spoiler, Batista.
1: É que tá próximo pro Batista.
3: Eu não ia falar, pinta de rosa que você não tem muito tempo.
0: Era branco, eu já pintei pra dar uma disfarçada, pra enganar a cidadã lá com a foice.
3: Cidadã é ótimo.
2: A pinta de rosas tem muito tempo, é muito bom.
3: Então, é isso. E aí a vida fica mais leve. Quando você passa a entender. E claro, pra fazer as piadas com meu pai, eu tenho que me afastar da dor. Eu tenho que. É um trabalho, é um processo, assim. Mas eu me divirto muito e é um espetáculo tragicômico. Eu tenho o maior carinho. O Lucas foi assistir, eu fiquei muito feliz. Aliás, ele me atrapalhou, sabia?
0: É mesmo?
3: É, porque eu contei uma piada que eu nem acho tão boa. Aí eu escutei uma velha. Eu tava já na quinta piada, a velha não parava de rir. E aí eu saí. No final do show, eu falei, cara, você viu, Lucas, essa velha que me atrapalhou? Ele falou, era eu.
2: Bom, já que você tá falando de mim, vou falar de você. Pedro Casale, você não vai fugir da nossa PPP. Sabe o que é?
0: Qual?
2: Pergunta que é? Problemática e polêmica.
3: Polêmica,
2: é. Seguinte, Pedro Casale, diga, qual é o humorista mais esquerdista e qual é o humorista mais bolsonarista? Eu quero nomes. Você aí de casa também vai saber daqui a pouquinho, porque antes tem enquete do dia, né, Batista?
0: Opa, pelo 11 972 21 1001, qual o pior presente que você já deu pro seu velho, o seu pai? Por exemplo, a Roberta Lima, ela disse que fez uma montagem na IA do pai dela abraçando o Lula. Ele quase me colocou pra fora da casa. E foi só uma brincadeirinha. Te amo, pai. Minute.
1: A Juliana Martins mandou o seguinte: eu resolvi dar uma jaqueta. No primeiro frio, ele saiu com o moletom de propaganda da loja de ração.
0: Aí, ó, essa aqui, ó, tá vendo? Marcos, o Marcão Vinícius, falou: eu dei uma camisa da seleção brasileira com o número 17 escrito Bolsonaro nas costas. Naquele dia, eu vi o que foi o ódio, né? O ódio que venceu. Você vê só? O pai já pensou? O pai.
2: Eita! Ó, boa! Manda pra gente qual é o pior presente que você já deu pro seu pai no Dia dos Pais. Manda no 011 972 21 1001. Ó, Pedro Casale, já tá pensando aí na resposta? Eu te perguntei do PPP. Pergunta problemática e polêmica. Perguntei que eu quero nomes. Qual é o comediante mais esquerdista e qual é o comediante mais bolsonarista? Eu quero que você me traga aqui nomes, hein? Mas daqui a pouquinho eu quero ver sua resposta, porque antes eu quero saber o que é que o pessoal está achando do nosso programa. É, sobremesa tá aí pra todo mundo ouvir sempre, de 2 às 3 aqui na TMC, mas eu quero muito saber o que é que o pessoal acha do nosso programinha de Meu Deus. E pra isso, eu vou perguntar pra uma única pessoa que não tem papas na língua. Ele é o faz-tudo aqui da TMC. Ele conserta carro, ele resolve problema de porta, de maçaneta, faz até obturação se precisar. Senhoras e senhores, chegou a hora do quadro Pitaco do Lelé.
0: Ai, pitaco do Leleco. Lá vem ele com aquele mau humor que lhe é peculiar. Ô Leleco, vamos direto ao assunto. Não vá me dizer que você também não tá gostando do programa hoje.
4: Veja bem, já não gostei da cor do seu cabelo, pra começar.
0: Pelo menos eu tenho.
4: Peraí. Você tem, né? Então vamos lá. E quantos likes aí? A produção pode ver quantos likes nós temos, quantos inscritos nós temos no programa hoje?
2: Claro, senhor Leleco, eu vou ver isso agora. Até agora, na nossa live do YouTube, nós temos 32 likes e temos muitas pessoas acompanhando a gente aqui ao vivo, senhor Leleco.
4: Muito pouco.
2: É pouco, é?
4: Muito pouco.
2: Entendi.
4: Já que eu tô sem cabelo, e você tá com cabelo horrível, Batista. Qual é a cor pra pintar na próxima enquete aí?
2: A gente fez a pergunta pra pintar de rosa, senhor Leleco.
4: 500 inscritos, aí vai pintar de rosa.
2: Então, se nós tivermos mais 500 inscritos...
4: Isso se o programa melhorar, porque tá ruim. Tá. Não tô gostando. Hoje, vocês não perceberam, eu tô de ponto, ó. Tô de ponto aqui, ó, ponto.
0: Pra quem tá assistindo no YouTube.
4: O diretor tá ouvindo, tá? Entendi. Ele tá insatisfeito, vocês estão muito, muito péssimos. O nosso convidado já perguntou aqui com prazer, já não deu muito certo. Porque eu preciso de audiência.
2: O senhor tem razão.
4: Vocês têm que trabalhar mais, obrigado. Gente.
1: Desculpa,
4: Leleco.
0: Tá bom, desculpa.
4: Por favor, sabe uma coisa? Eu tenho mais o que fazer, tá? Olha, melhor isso aqui, viu? Tchau.
2: Bom, esse foi o quadro Pitaco do Leleco.
3: Meu Deus,
2: não tá bem. Não tá
1: Nossa,
2: bem.
1: Achei alguém mais mal-humorado que você,
2: Batista. Não, não tá bom pra gente. Vamos tentar então conseguir esses 500 inscritos a mais. Por favor, já crie contas fakes aí pra se inscrever, tá? Por favor, faça isso.
1: Arroba TMC News BR.
2: Isso. Bom, vamos então a PPP. Pergunta problemática e polêmica. Pedro Casale, humorista há mais de 20 anos, que não tem medo do cancelamento. Eu quero saber, quem é o comediante mais esquerdista e quem é o comediante mais bolsonarista?
3: Tá, eu vou falar os que eu não acho que são oportunistas, porque tem os oportunistas. Então, quem realmente eu acho que é na essência, tá? Sim. Daniel Duncan, esquerdista. Mudei. Direitista. Rogério Morgado.
0: Rogério Morgado.
3: Não é à toa que ele imita o Bolsonaro.
2: O Daniel Duncan, pra quem não sabe, ele foi roteirista do Danilo Gentili, né? Ele é um comediante. E o Rogério Morgado também é grande amigo do Danilo Gentili. E que você falou que é o mais bolsonarista.
3: Morgado.
2: E por que você acha ele mais? Só porque ele imita o Bolsonaro?
3: Não, por papos que eu já conversei com ele, assim, também, de pelas piadas que ele comenta, assim, mas porque piada não dá pra levar muita opinião da pessoa. Por isso que eu falo, tem que saber o que a pessoa é fora ali das câmeras, fora do palco, assim.
2: Mas ele é uma pessoa que te trata bem, é legal com você.
3: Muito.
0: Mas é militante, ou não?
3: O Morgado? Não, nada, não? Tranquilão.
2: De boa mesmo.
3: Tranquilão.
1: Mas não faz nada de arminha pro alto, coisas do tipo?
3: Na zoeira.
2: Ah, ele é humorista.
3: É, muito bom.
2: Entendi. Mas um comediante...
3: Você lembra que a gente foi pra Ilhabela fazer um show, para São Sebastião? Aí ele abria a van e falava, é melhor um 38 na cabeça do que um 22.
2: Eu, Casale, você já falou aí de fazer show, e agora eu queria te cutucar um pouquinho. Quem você acha que é oportunista no nosso Brasil? Comediantes oportunistas que se apropriam de uma ideologia política para ganhar dinheiro. Quem você acha que seria?
0: Olha, quem sabe faz ao vivo.
1: Queima Kingaral.
3: Não tava pronto para essa, hein?
2: É. Não tem problema. Tem até as 3 da tarde, fica tranquilo.
3: Bruno Lambert.
2: Esse aí, rapaz. Esse aí tá foragido, não sabemos aonde, ou tá, sei lá.
3: Tá com o pau bonito.
2: Vamos voltar então pra nossa entrevista com ele, o Pedro Casale, que há 20 anos é humorista.
3: Ô, Lucas, você sabe esse nome do presente do pai, né?
2: Sim.
3: Quando você não tem um pai, você não pode entrar numa loja no Dia dos Pais.
2: Ah, gatilho, né?
3: Não. Pra mim, não. A vendedora quer bater meta, já vem felizona. E aí? O que vai dar pro papai? Falei, moça. Ela, não.
0: Uma flor de flores.
3: É, exatamente. Ela pegou um DVD do Frank Sinatra. Dá esse DVD do Frank Sinatra pra ele. Por que você não dá? Falei, a Sarah, meu pai já conhece ele.
0: Porque Ô Lucas, você sabe que enquanto tava rolando a entrevista, tinha uma amiga minha aqui querendo fazer uma cotação pra eu apresentar um evento.
2: Que delícia!
0: Agora, tem evento, você deve ter feito muito evento já, né?
3: Sim.
0: Tem evento que é uma furada, já deu ruim assim ou não?
3: Vários.
0: Que eu tenho um medo de evento, que os caras falam, não, é um evento para a secretaria, não sei o que, mas eu me cago, me borro, eu tenho um medo.
3: Mas, ó, por exemplo, teve um, eu sempre faço uma reunião de briefing, e aí eu tava com muita piada de relacionamento. Aí eu tava na reunião, o dono, todo mundo lá. Aí eu falei, gente, eu vou fazer piada de que não é legal relacionamento dentro da empresa, né? Pegar funcionária e tal. O cara ficou muito puto.
2: Por quê?
3: Ele parou a reunião e falou assim, isso nunca. Você não faz piada desse tipo aqui nesta empresa. Mas ele parou, ficou serião, até fiquei achando, caralho, perdi o evento aqui. Aí ele falou, não, você nunca mais, você nem brinca de fazer piada com isso. Aí rolou o evento, tal. E aí teve champanhe, tudo felizão. Aí eu saí pela escada de emergência. Eu juro pra vocês. Esse maluco...
0: Tava dando uns pega em alguém.
3: Numa funcionária.
2: Que maravilhoso. Olha aí.
1: Olha lá, é importante.
3: Aí eu falei, olha só, por isso que não pode fazer piada. Porque é real. É real.
2: E qual foi o pior evento que você já fez? Aquele que você falou, eu quero ir embora agora.
3: Nossa,
2: eu vou devolver o dinheiro, mas eu vou embora.
1: Não pode ser essa entrevista, pelo amor de Deus.
3: Não, teve um que fui de última hora, um produtor me chamou assim e tal, pra salvar, porque alguém tinha desmarcado. Thomas Kennedy estava comigo, comediante também, e foi eu e ele lá fazer o evento. E o cara não explicou nada, só soltou a gente lá. Aí a mulher perguntou assim, quem que é o nome dele? Pedro Casale. Ah, tá bom, eu vou falar umas coisinhas e já chamo ele. Aí desceu um telão, Aí a mulher começou a falar, tal, tal, tal. Gente, é um dia muito triste. Infelizmente, o Luca não tá mais com a gente. O meu filho Luca foi vítima de um câncer. Ah, mas vamos ver umas fotos dos últimos dias do Luca. Deus. Aí desce o Luca no jet ski, o Luca na Disney, o Luca não sei aonde. Jesus. Aí todo mundo chorando lá. Mas não é um dia pra tristeza, gente. Recebo com muitos aplausos.
0: Meu Deus.
1: Meu Deus.
3: Pedro Casale.
0: Inclusive é o nome do meu filho,
3: Pedro. Aí eu entro nesse clima de merda. O que eu vou falar? Também perdi um pai com câncer. Ei!
0: Mas tem muita. Uma vez eu fui chamado pra fazer.
3: Mas sabe o que piorou? Que não desligaram o projetor.
0: Aí deixou.
3: Eu tava
0: rolando
3: com uma camiseta branca. E eu ficava expondo o Luca aqui na minha camiseta.
0: Não.
3: Parecia que eu tava na plateia do Big Brother esperando ele sair da casa. Eu tava com o Luca no peito.
0: É.
3: E desesperado, e nisso o Thomas Kennedy tava assim: não me chama, não me chama. Toca aí, não me chama. Casale, pelo amor de Deus, pelo amor de Deus. Não me chama, não me
1: Olha,
3: chama.
1: Olha, tinha até uniforme
0: é
1: de roubada, camisa da saudade.
0: É roubado. Uma vez eu fui fazer um evento, que era pra fazer um evento de humor. Era o lançamento de um carro de luxo, mas num hotel top. Eu falei, só aqueles bacanas, sabe? Tipo o dono da rádio, sabe? Eu falei, como é que eu vou fazer humor aqui, né? Eu já mandei uma piada, falou, esse carro, ele tem tanta segurança, você imagina que carro que é? Eu falei, tem tanta segurança que só 5 pessoas morreram atropeladas por ele.
3: Ah, não, Batista!
0: Muito
3: não.
0: Bom, muito bom.
3: Eu já mandei.
0: Muito bom.
1: E depois sou eu que tô
0: bom.
1: Precisando aprender, você tá vendo?
0: Menino,
1: né?
0: Muito bom. Pior evento aí que você já fez.
3: Muito bom.
1: Pior evento?
3: É.
1: Ah, eu trabalho muito com show, eu não faço stand-up, né?
3: Ah, não? Então vou contar o meu. Uma vez eu fui fazer um evento igualzinho o Batista, com uma galera muito bacana, mas muito rica, muito, tinha muito dinheiro. Aí, vai lá, Lucas, e com vocês, o Lucas aí que vai alegrar a noite. Ei, peguei o microfone, falei, galera, sabe quando você tá andando de metrô? E ninguém acompanhava, porque ninguém ali andava de metrô. E aí era uma outra realidade. Então, quando você tá contando dinheirinho pra comer, eu fui comer macarrão instantâneo um dia desses, aí ninguém acompanhava, ninguém ria. E as pessoas se olhando, metrô, eu lembro de pegar em Paris.
0: É.
3: Mas só Nova York.
0: Pessoal, quando acabar a gasolina da lancha, o que você vai falar, né? É muito identificação, é muito difícil isso.
3: Exatamente. Bom, e falando de identificação, eu já identifiquei que o Pedro Casale é um grande humorista. E ele vai estar se apresentando, vou falar no gerúndio mesmo, hein? O Pedro Casale vai estar se apresentando no dia 28 de setembro no Teatro Sabesp, aqui em São Paulo, Teatro Sabesp, Shopping Frei Caneca. Você pode ir lá acompanhar o espetáculo Solo Ideal Arenoso. Vai ser gravação especial de comédia.
0: Duas sessões.
3: Vai ser muito legal. Duas sessões. Uma às 7h30 e outra às 10 horas da noite. Vão lá, ajudem a lotar o teatro, que é grande, né?
0: É grande. São 600 lugares cada sessão.
3: É, então, e você que tem amante, não vá ao show porque ele vai ser gravado.
0: Né? Mas a gente coloca pro fundo.
3: Não, pode ir.
0: Trisal é muito bem-vindo. É.
3: Vai São na sessão ingressos. Com a amante. De 7h30 e das
0: isso.
3: 10 vai com a esposa,
0: isso.
3: Vai com o oficial, entendeu?
0: Isso.
3: Ou com o marido, você escolhe qual sessão que você vai. Então, lembrando, dia 28 de setembro, às 7h30 e às 10 horas da noite, no Teatro Sabesp, no Shopping Frei Caneca, Solo Ideal Arenoso, com Pedro Casale. Pedro, muito obrigado pela sua participação.
0: Imagina, eu quero só agradecer o pessoal que tá comigo. Tem uma galera que apoiou, e quando apoia projeto cultural é muito importante. Um restaurante maravilhoso, argentino, para quem gosta de cortes argentinos. Delicioso, chama Brasa Portenha. Obrigado, galera do Brasa Portenha, muito bom, ali na Vila Olímpia. Buenos Vinhos também, vinhos maravilhosos. Convida a Ilha, Arte Leve e Book 8 Editora. Arte Leve e trabalha com marketing olfativo.
3: Que legal.
0: E aí eles vão deixar um cheirinho diferente, assim, no teatro, pra já ir inspirando a galera. Aí ele falou, que cheiro você quer? Eu falei, alfajor com cemitério. Aí ele falou, vamos tentar fazer isso daí.
3: Ah, porque tem que ir já deixando o clima, entendeu, Lucas?
0: Muito bom.
3: Pedro, muito obrigado pelas suas palavras, obrigado pela sua entrevista. A gente segue aqui o nosso programinha. E vamos então trazer notícias. É o quadro que todo mundo ama. É hora de trazer informação com diversão. É hora de dar as notícias, mas do jeito que só a gente sabe. É hora do Girinho de Notícias, vai!
1: A Patrícia, vem pra cá, Patrícia. Olha o aviãozinho.
3: Muito bom, vamos lá. Primeira notícia do dia. Uma notícia que vai fazer você, que gosta de teorias da conspiração,
1: eu adoro,
3: ficar bem animadinho. Porque novos documentos divulgados pelos Estados Unidos incluem casos de OVNIs no Brasil.
2: OVNI, aquela coisa da nave, objeto voador não identificado. Uma investigação sobre um suposto objeto na Bahia em 1963 faz parte dos novos arquivos liberados pelo governo dos Estados Unidos. Nos documentos divulgados hoje, os Estados Unidos também divulgaram 3 imagens de um OVNI registradas por astronautas em 1996. Nos últimos meses, o governo Trump começou a divulgar documentos sobre supostas aparições de OVNIs, alienígenas, extraterrestres.
0: Eu acho que é tudo mentira isso.
1: Ah, é tudo verdade, gente. Verdade, claro que tem ET.
2: Por que você acha que não existe?
0: Porque eu acho que não existe. Por que não revela logo? Por que não pousa aqui?
1: Ih, eu acho que o Batista é reptiliano. Se ele tá falando desse jeito, é pra gente não acreditar, porque ele é reptiliano. Pensa por isso que ele tem a cabeça desse tamanho, tá explicado?
0: Eu não acredito.
2: Olha, eu acho o seguinte, a galáxia é muito grande, tá? O universo é gigante, é infinito.
0: Mas vida inteligente assim que nem nós, eu duvido.
2: Eu acho que é mais inteligente.
0: Eu duvido. Por isso que eu tô falando.
2: Eu acho que é muito mais inteligente do que a gente. Por isso que eles não vêm até nós. Eles são inteligentes. Vai, próxima notícia atrás de você, Emily Rui.
1: Olha lá.
2: Vai, Batista.
0: Todo dia tem uma notícia do Ney, né? Todo dia uma notícia do Ney. Acabou, antes da Copa era Ney, acabou a Copa Ney. Nós vamos chegar em 2030 falando do Ney. Escuta aí. Essa tá no site da TMC. Você viu que ele... Como que eu posso dizer? Ele zoou a dependência química do Casagrande num comentário que ele fez, porque o Casão disse o seguinte, ó. O Neymar é um moleque de 34 anos, mimado, não aceita ser provocado, não aceita críticas. Vixe. Aí, o garoto Ney respondeu com a seguinte frase. Casagrande, a gente espera de tudo, né? Respirou o ar errado, certeza. O Casagrande já expôs a sua luta aí contra a dependência química e está sóbrio há 11 anos. Mas eu não achei que o Neymar nessa frase quis...
1: Acho que não também.
0: Eu não achei que ele quis ofender o Casagrande.
1: Eu
0: não.
1: Só sei de uma coisa, tem que ter respeito pelos dois, né? Os dois fizeram uma carreira respeitável ao longo da vida, então eu acho que é isso.
0: Casagrande, o que ele jogou, ele não engraxa a chuteira do Neymar.
1: É.
0: O Casagrande.
2: É? Você acha que ele jogou menos que o Neymar?
0: Não, jogou menos. O Casagrande não sai nem na foto com o Neymar, o Casagrande.
1: É verdade.
2: Eu não entendo de futebol, então não posso opinar. Mas, cara, eu não sei não, hein, Neymar? Neymar Zete, seguinte. Se a tua ideia foi realmente provocar nesse ponto aí, cara, mandou mal. Se foi, mandou se não mal. Foi, então, cara, então nem ouve a gente. Tá tudo bem. Mas se foi, pô, eu acho vacilo.
0: Ó, e se não gostou, Neymar? Vem aqui dar uma entrevista pra gente, se você não gostou.
1: Você sabe que a Bruna Biancardi tá em São Paulo hoje, né?
2: Foi na 25 de março.
1: Ela foi na 25 de março bater aquele perna.
0: Centro de compras, né, de coisas. E ela foi disfarçada.
1: Ela foi disfarçada, acho que tava com 2 seguranças só. Tranquilona, entrou nas lojas, enfim, maravilhosa, né?
2: Então, já que você tá falando de famoso, traga aí a próxima notícia, vai,
1: Minute. Vamos falar de mais famoso. Afinal, não sei se vocês viram que viralizou ontem, Ratinho... se enfiou em mais uma polêmica. Rapaz, pois é. Gente, tava rolando aí, né, o programa lá do Ratinho. E aí o apresentador fez uma piada que foi considerada homofóbica com o cantor aí, Thiago Piquilo, da dupla Hugo e Thiago. Por quê? Porque o Thiago, ele tinha pintado o cabelo de loiro. E aí o Ratinho virou pra ele e falou... Você tá com uma cara de viado. E aí o Ratinho foi denunciado ao Ministério Público de São Paulo por homofobia, gente. É. Novamente ele sendo polêmico, né?
2: Cara, tem um áudio?
1: Tem um áudio. Áudio. Tem
2: então,
1: um áudio.
2: Então vamos ouvir o áudio aí?
5: Você pintou o cabelo. Meu, você tá com uma cara de viado.
6: É um tal de inventa. É um tal de inventa moda, né?
2: Eu não sou homossexual, então não posso alegar nada. Mas eu não acho que tenha sido homofobia.
1: Batista, você pintou o cabelo?
0: Pintei.
1: Tá com uma cara de...
0: Pintei.
1: Desculpa, eu não podia perder essa.
2: Nossa, ela mandou bem, foi bom.
0: Que piada engraçada.
2: Mandou bem, foi bom. Ó, eu acho que o pessoal...
3: Eu acho que o pessoal, ô, Batista, se você quiser, você pode abrir uma denúncia no Ministério Público.
0: Ah, Eu vou.
3: Já que estamos falando de pintar o cabelo,
0: já vou separar essa parte do programa e encaminhar pro meu advogado.
1: Só que você chega no cabeleireiro e pede para cortar a frente e ficar atrás. Para, oh,
0: vai. Meu Deus do céu. Eu vou. É uma piada pior que a outra, meu.
3: Já que estamos falando de cortar o cabelo, pintar o cabelo, estamos com uma campanha para o Batista pintar o cabelo novamente. Na semana que se passou, a gente deu a notícia do Reinaldo Giannichini que pintou o cabelo. Aí fizemos uma brincadeira com o público. O público votou e disse que o Batista também deveria pintar o cabelo tal qual o Giannichini, a mesma cor. E ó, ele foi lá, estúdio New Orleans, né? Queridíssimos lá, foi lá e pintou. Muito legal. Aí veio outra notícia. O jogador da Espanha pintou o cabelo de rosa. Ó, ó. E aí a gente tá jogando pra vocês que ouvem o Sobremesa. O Batista deve pintar o cabelo de rosa também?
1: Sim!
3: A gente já lançou uma enquete ontem, deu 71% dos votos para sim, que deve pintar o cabelo, e a gente tá abrindo agora para o Batista. E aí, Batistinha, vamos pintar o cabelo de rosa?
0: Não.
1: Por favor, Batista, não. Vai ficar bonito.
3: Não. Vai ficar estiloso.
0: Não.
3: O rosa é mais fácil de voltar pro branco.
1: É.
3: Muito mais fácil.
1: Sabe aqueles velhos que passam violeta genciana no cabelo de ficar roxo?
3: Copacabana
1: rosa
3: é cheio de...
1: é bem próximo do roxo.
3: Sabe aquele shampoo que deixa roxo o cabelo?
1: É.
3: Que é pra quem tem cabelo pintado?
1: É pra ficar, pra desmatizar, é, né?
3: Dá
1: pra
3: tirar isso. O amarelo.
1: Tirar o amarelo.
3: E ó, já dá pra fazer.
1: Fica
3: ó.
1: Mais perto do branco.
3: O que você acha, Batistinha? Vamos fazer?
0: Não.
3: Vamos lá, Batista. Você realizou o desejo do povo.
0: Não vou fazer. Ninguém manda em mim.
3: Não. Calma aí.
0: Mais um pix aí. 10 conto, 10 mil que eu pinto.
3: 10 mil pra pintar um cabelo?
0: É.
3: Como aqui tu virou?
0: Ué, só vocês são cheios de graça. Então manda 10 mil no pix que eu pinto.
3: O seguinte, vou dar uma ideia. Se eu pintar o meu cabelo, você pintaria o seu?
0: Você faz o que você quiser com o seu cabelo. Eu faço o que eu quiser com o meu.
3: Você está grosseiro.
0: Então, eu já pintei o meu cabelo, então agora você faça no seu.
3: Se eu pintar o meu cabelo.
0: Eu já pintei o meu. Eu já pintei, faça no seu.
3: Eu faço o meu. E aí, cavalo. Depois você pinta de novo?
0: Não.
3: Olha,
1: pinte o seu cabelo. O seu cabelo serinho, Lucas?
3: Não sei, o público
1: pode escolher. Eu acho que você devia fazer cabelo de cria, cara. Você descolorir e deixar aqueles pontinho preto, assim, que nem os cria do Rio de Janeiro.
0: Não vou fazer, não vou fazer, acabou.
3: Eu fico com pesar por você, ouvinte, que acabou de ouvir esse debate aqui, que não importa nada. Que não vai ajudar em nada. Que não vai mudar a sua vida em nada. Vai. Próxima notícia, eu trago.
0: Você é do piloto? Fala aí do piloto.
3: Mas pode trazer comigo. Olha a burrada que o pessoal faz. Se você acha que você faz besteira no seu trabalho, fica tranquilo. Porque pilotos voaram por quilômetros na direção errada e quase ficaram sem combustível.
0: Meu Deus. E não era um aviãozinho, era um 747.
3: Era um Boeing 747 enorme. É um avião gigante. Uma conversa mostra que o controlador se surpreendeu a saber que os pilotos queriam pousar em Houston, quando na verdade estavam em Dallas, a 380 quilômetros de distância. Quando a aeronave já se aproximava de Dallas, os pilotos alegaram emergência
0: por Houston, we have a problem.
3: De combustível baixo. Mas aí os controladores de voo não entenderam, né? Por que você tá querendo pousar aqui na nossa pista? Quem é você? Não tá programado. A situação pode ter ocorrido por um erro na comunicação entre os controladores e pilotos. Essa coisa aqui, eles ficam recebendo lá em cima.
0: Errou.
3: Vai pro lado, vai pra esquerda, vai pra direita, vai pro norte, entendeu?
1: Entendi.
3: Eles não sabem pra onde eles estão indo.
1: Às vezes o piloto não sabia o que era direito, o que era esquerda.
0: Sei lá. Normal, eu quero saber se contou milha pros passageiros aí, a distância.
3: Processinho legal, hein?
0: É isso que eu quero
3: Dá
0: saber.
3: Dá pra botar um processinho legal.
0: É isso que eu quero saber.
1: Bonito. Ai, gente, eu só sei de uma coisa. Vou começar o final de semana maravilhosamente bem. Porque essa semana eu fiz a minha terapia.
3: Que legal.
1: Com o chat GPT e foi muito...
3: Que isso, aí não. Aí não dá.
1: O quê?
3: Não pode fazer terapia com chat GPT, né, Mini Ruth?
1: Por que não?
3: Porque não pode, Mini Ruth, tá errado.
1: Mas você sabe que 7 em cada 10 brasileiros já usou sim a IA pra fazer terapia, né?
3: E tá tudo errado, sério mesmo
1: isso? É sério, o levantamento aí Mind Health Report dos 2026 colocou que o Brasil está definhando emocionalmente. O estudo também diz que 40% da população daqui tem algum problema psicológico. Mas por conta dos preços altos aí né, de manter a terapia, porque terapia é caro pra você ficar pagando, né?
2: Isso é verdade.
1: A maioria acaba recorrendo à inteligência artificial e teve até gente dizendo que confia mais na IA do que um psicólogo profissional.
2: Ó, tá errado, hein? Você que tá ouvindo a gente, só pra você ficar ciente, tá errado. Se você quer ajuda, procure um profissional da área.
1: Isso.
2: Vai lá, passa lá no SUS, passa no seu médico, um consultório clínico, depois conversa com um psicólogo, um psiquiatra, tá bom? Beleza? Não vai se consultar com inteligência artificial, vai se consultar com quem realmente estudou pra isso. Verdade. Beleza? Vamos lá. Amigos, vamos dar uma olhadinha na nossa enquete?
0: A enquete.
2: Traz a pergunta: qual foi o pior presente que você já deu para o seu pai no Dia dos Pais? Vá lá, Batista.
0: Manda. Olha só, a Carol Freitas diz o seguinte: eu comprei um tênis de caminhada pro meu pai e ele usa pra lavar a calçada de manhã cedo.
1: A Bianca Rocha mandou: eu comprei um massageador elétrico e ele descobriu que serve pra coçar as costas.
0: E o Paulo Bertolino diz o seguinte: eu comprei aquele copo térmico, sabe aquela marca chique pra ele? E ele usa pra guardar o controle remoto da televisão. Nossa.
2: Ah, semana que vem, senhoras e senhores, será que o Batista vai estar de cabelo novo?
1: Meio pra parecer o Hulk magrelo. Então,
2: ó, muito obrigado pela sua audiência. A gente vai se despedindo aqui. Mais sobremesa com Marcelo Batista.
0: É, arroba Batista. Vai lá ver meu cabelo no Instagram, tá bom?
2: Mais sobremesa com Mini Ruth.
1: Arroba Mini Ruth Oficial. Um beijo pra vocês. Bom final de semana, hein?
2: E mais sobremesa comigo, Lucas Salles. O arroba Lucas Salles. Um beijo, um queijo. Fique com Deus. Tchau.

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2: Muito bom dia, uma ótima segunda-feira para você que sintoniza a TMC. Hoje é dia 10 de agosto, seja muito bem-vindo e muito bem-vindo ao Amanhã TMC. Eu sou o Diego Andrade e eu te faço companhia ao vivo até às 5 da manhã. Aqui no Amanhã TMC você fica por dentro de tudo que aconteceu de mais importante no noticiário do Brasil e do mundo, além de saber das primeiras notícias do novo dia que só está começando. Se você está em Belo Horizonte, acompanhe a nossa programação em 88.7. Em Recife, 92.7. São Paulo e Brasília, 100.1. Em Curitiba, 100.3. E no Rio de Janeiro, estamos no 101.3. Meu muito obrigado a você que sintoniza a TMC. O WhatsApp está aberto para você participar. Manda sua mensagem, comenta sobre as principais informações e notícias aqui do Amanhã TMC no 119-7221-1001. 119-7221-1001. Vamos agora às principais manchetes do programa de hoje. A Band promoveu os primeiros debates entre candidatos ao governo estaduais em 12 estados e no Distrito Federal. Em São Paulo, os candidatos Fernando Haddad, do PT, e Tarcísio de Freitas, do Republicanos, participaram do debate que teve como foco a segurança pública do estado e concessões. No Rio de Janeiro, Eduardo Paes, do PSD, desistiu de participar do debate, que contou com a participação de Antony Garotinho, do Republicanos, André Marinho, do Novo, Douglas Ruas, do PL, e William Siri, do PSOL. Os detalhes dos temas discutidos ficaram com crise administrativa, gestão fiscal e segurança pública. No Paraná, Sérgio Moro também desistiu de participar do debate e falou em jogo combinado. Requião, filho do PDT, e Sandro Alex, do PSD, debateram infraestrutura de transportes e concessões de pedágios. Já no Distrito Federal, Celina Leão, do PP, José Roberto Arruda, do PSD, Kiko Caputo, do Novo, Leandro Graz, do PT, Paula Belmonte, do PSDB e Ricardo Capelli, do PSB, apresentaram propostas para a saúde e educação da capital do país, além do caso do Banco Master e o BRB. O ministro das Relações Exteriores, Mauro Vieira, afirmou que a Argentina precisa interromper as agressões ao presidente Lula para que as relações entre os dois países possam ser normalizadas. Em entrevista ao jornal argentino Clarim, o chanceler atribuiu o rebaixamento das relações bilaterais aos ataques do presidente argentino Javier Milei contra Lula, instituições brasileiras, os poderes da República e um ministro do Supremo Tribunal Federal. Segundo Vieira, as declarações foram repetidas em diversas ocasiões e causaram surpresa tanto no Brasil quanto na Argentina. O Pix é a instituição que mais desperta confiança entre os brasileiros, de acordo com pesquisa da Genial Quest. O sistema de pagamento tem aprovação de 80% dos entrevistados e reúne índices elevados de confiança entre eleitores de diferentes campos políticos. Imagens encontradas no celular do senador Everton Rocha mostra os deputados Arthur Lira e Alexandre Ramagem juntos com um dos investigados por fraude no INSS. Ex-marido da ativista Maria da Penha, Marco Antônio Heredia Viveiros, foi preso preventivamente neste domingo em Natal, no Rio Grande do Norte, após descumprir uma medida protetiva ao conceder entrevista à TV Record sobre a tentativa de feminicídio contra a ex-mulher. Tornado destrói imóveis e derruba árvores no interior do Paraná. Ao menos 20 pessoas estão desalojadas em áreas rurais. E agora vamos de esporte. O Cruzeiro venceu o Mirassol por 3-1 em Minas Gerais. João Marcelo abriu o placar aos 12 minutos, mas Reinaldo empatou para o Mirassol de pênalti aos 27. Na segunda etapa, Caio Jorge e Wesley garantiram a vitória do time mineiro. Bahia e Vasco empataram em 0-0 na Arena Fonte Nova. O mesmo placar foi registrado entre Palmeiras e Internacional aqui em São Paulo. Em Bragança Paulista, o Corinthians derrotou o Red Bull Bragantino por 2-0, com gols de Rodrigo Garro aos 59 e Pedro Raul aos 87 minutos. Já na Vila Belmiro, o Santos perdeu por 2-0 para o Atlético Paranaense, com dois gols marcados por Kelvin Viveiros. E no Rio de Janeiro, o jogo entre Flamengo e Vitória terminou em 2-0, com o rubro-negro Carioca saindo na vantagem com gols de Eric Pulga, Pulgar e Bruno Henrique. Muito bom dia a você que sintoniza a TMC. Vamos à previsão do tempo para todo o país nesta segunda-feira. Curitiba, céu nublado com possibilidade de garoa de manhã e à noite. À tarde, o sol aparece com possibilidades de pancadas de chuva. Mínimas de 11, máximas de 11 e mínimas de 8 graus. Em São Paulo, céu nublado com possibilidades de garoa o dia todo e chuva à noite. Máximas de 17 e mínimas de 13 graus. No Rio de Janeiro, sol com muitas nuvens pela manhã, tarde e noite chuvosas, máximas de 29, mínimas de 16 graus. Em Belo Horizonte, sol e muitas nuvens, mas não chove, máximas de 32 e mínimas de 18 graus. Em Brasília, o sol aparece com algumas nuvens, não chove, máximas de 31 e mínimas de 17 graus. Para fechar em Recife, sol com algumas nuvens e chuva rápida durante o dia e à noite. Máximas de 30 e mínimas de 22 graus. A identificação das quatro vítimas da queda do helicóptero no Rio de Janeiro deve avançar com a chegada dos familiares das turistas colombianas ao Brasil. Os corpos estão no IML e passam por procedimentos para identificação antes de serem liberados às famílias. O Rafael Alves tem mais informações.
3: Familiares das três vítimas colombianas do acidente de helicóptero que deixou quatro mortos no Rio de Janeiro chegaram à cidade nesse domingo para acompanhar o processo de liberação dos corpos. Das três vítimas estrangeiras, apenas Sofia Murillo, de 17 anos, possui a documentação da arcada dentária. Informação que pode ajudar os peritos a confirmar a identidade de forma mais rápida. Já Rotio Cubillos, de 59, e Wendy Manrique, de 37, devem passar por exames de DNA, um processo que pode levar mais tempo. Além das três colombianas, o piloto Alessandro Rocha também morreu no acidente. Segundo o Corpo de Bombeiros, os quatro corpos ficaram carbonizados após a queda da aeronave que pegou fogo na região da Vista Chinesa, na zona sul do Rio. Os quatro corpos foram levados para o Instituto Médico Legal Afrânio Peixoto, no centro da cidade, onde são feitos trabalhos de investigações e outras questões burocráticas. O Ministério das Relações Exteriores da Colômbia lamentou profundamente o acidente aéreo e disse que o consulado do país no Rio de Janeiro está em coordenação com as autoridades brasileiras. A pasta disse também que está em contato com os familiares das cidadãs colombianas para prestar a orientação necessária. As turistas colombianas eram da mesma família e estavam no Rio de Janeiro para comemorar o aniversário de 15 anos de uma parente. Segundo informações apuradas pela reportagem da TMC, a família veio de Bogotá. Eles desembolsaram R$ 2.550 pelo passeio oferecido pela empresa VRP, Voos Rio Panorâmico. No ticket, é possível ver que elas contrataram o serviço Doors Off, quando o passeio é realizado sem as portas e percorre.

0: suspeito de violência doméstica contra a esposa. Depois de um parecer favorável do Ministério Público do Paraná, a juíza Karen Giuseppin, do plantão judiciário de Cambé, considerou que o ex-atleta não possui antecedentes criminais e que uma eventual condenação não iria resultar em regime fechado. Para responder ao processo em liberdade, Jadson terá que cumprir diversas medidas cautelares, como se apresentar à justiça de 2 em 2 meses. O ex-atleta também está proibido de frequentar bares e será obrigado a pedir autorização à justiça caso precise se ausentar de Cambé, cidade onde mora, por mais de 15 dias. A decisão também reforça que a vítima das agressões pode solicitar medidas protetivas de urgência em um processo separado. A defesa do ex-jogador ainda não foi localizada para comentar o caso. As agressões aconteceram um dia depois de a Lei Maria da Penha ter completado 20 anos em vigor no Brasil.
1: E em entrevista ao TMC 360, o cientista político Alberto Carlos Almeida falou sobre como a polarização fez com que partidos se tornassem neutros ao apoiar candidatos à presidência. Vamos ouvir como foi a entrevista.
2: Acontece que só dois partidos têm chance de chegar ao poder no sentido de eleger o presidente da República, o PT e o PL. Os demais partidos não têm candidatos competitivos. Eu sei que tem outros candidatos, todo mundo sabe, né? Caiado, Zema, né? Renan Santos, né? Mas eles não têm chance. Né? Eles são candidatos nanicos, né? Como na eleição passada foi assim com Ciro Gomes e Simone Tebet. Então, os partidos e a maioria dos partidos não tem candidato a presidente. Então, o que que interessa para esses partidos? Eleger bancadas no Congresso, eleger uma grande quantidade, uma grande proporção de deputados federais e senadores. E o Brasil é um país, como todo país, tá? Não tem nada de diferente dos outros, é um país regionalmente dividido. Você tem uma região do país em que você tem a direita mais forte. Você pegar estados como Santa Catarina, Paraná, São Paulo, você tem uma predominância de eleitores de direita. E você tem o oposto também, né? O Nordeste vota mais em Lula, vota mais no PT. Então, esses partidos, como estratégia para conseguir eleger uma grande quantidade de senadores e deputados federais, o melhor para eles é não se comprometer com nenhuma candidatura, porque isso não atrapalha o desempenho eleitoral dele, ou não é um fator a mais para atrapalhar o desempenho eleitoral desses partidos nessas diferentes regiões do país. Você não se compromete. Imagina que um partido desse sem candidato a presidente decida apoiar Lula, né? Ele vai ter dificuldade nas regiões mais de direita do Brasil, e vice-versa. Se ele apoiar Flávio Bolsonaro, explicitamente vai ter mais dificuldade no Nordeste. Então, internamente, no partido, né, os políticos que tomam essas decisões, eles dizem, olha, vamos ficar de fora, né? É melhor a gente ficar de fora, porque, né, e aí a gente espera, elege uma bancada grande, quanto maior, melhor, do ponto de vista de cada um deles, né? E quem quer que seja o eleito, a gente vai lá e negocia o nosso poder de barganha e a quantidade de deputados federais e senadores que a gente vai eleger. Basicamente é isso que está acontecendo.
3: Então, a gente tem uma mudança, inclusive, na estrutura de poder nos últimos anos. O presidente Lula está reclamando disso na campanha, está falando abertamente sobre isso. É uma preocupação e essa mudança, ela tem muito a ver com a distribuição de emendas parlamentares, emendas impositivas. Para onde pode caminhar essa mudança nos próximos anos? Já que a gente está pensando na cabeça dos partidos, a gente tem um Congresso com mais poder do que tinha. Antes, quem definia como e onde ia gastar esse dinheiro, esse orçamento, era o presidente. Agora, cada vez mais, esses valores altíssimos, eles saem dos parlamentares, o que dá muito poder aos parlamentares, o que torna muito interessante se tornar um parlamentar. Visto que esse caminho, é esse o caminho que a gente tá trilhando, para onde é que a gente pode caminhar? É um desequilíbrio ainda maior entre os poderes?
2: Joana, o que que acontecia no passado, né?

0: Você sempre teve essas emendas, né? Elas não eram impositivas, isso começou durante o governo Dilma, né? Por que isso começou? Porque durante sua presidência, a Dilma não liberava as emendas. Qual era a tradição da política brasileira? Se o parlamentar votasse a favor do governo, o governo ia lá e liberava as emendas. E aí, a primeira presidente que deixou de fazer isso foi Dilma. O parlamentar votava a favor do governo e ela não liberava as emendas. Aí Eduardo Cunha e outros parlamentares disseram: ah, é, não libera, então vamos tornar impositivo. Então tudo começou aí, né? E depois os valores foram aumentando, né? Esses valores começaram bem baixos, em torno de 15 milhões, e hoje um deputado tem por ano 40 milhões, o senador tem por ano 70 milhões de impositiva. Na verdade, eles têm mais, né? Porque tem emenda de bancada, tem emenda de comissão, eles apadrinham fatias das emendas, né? O que eu falei de 40 milhões para deputado e 70 para senador é o mínimo que eles têm. Na prática, é sempre bem mais do que isso. Tá? Isso não vai mudar, porque isso é uma decisão do Congresso, isso vai ficar assim. E aí você pode se questionar, né, Joana, dizer: bom, então como é que o governo agora consegue apoio de deputados e senadores, já que eles agora estão livres, eles têm esse recurso na mão deles? Inclusive, você mesma falou isso aí, se tornou atrativo, muito mais atrativo ser deputado e senador. Antes, você tinha muitos deputados e senadores que disputavam eleição para prefeito. Isso diminuiu drasticamente há 2 anos atrás. E vai diminuir talvez mais ainda, ou vai permanecer baixo daqui 2 anos, quando tiver eleição para prefeito. Hoje não é tão atraente ser prefeito, é melhor ser deputado por conta desse volume de recursos, não tem a menor dúvida disso. Tá? Então, basicamente, como é que o governo faz para conseguir apoio dos deputados? Aí você tem um recurso discricionário do governo, esse está lá. É o recurso que o governo usa discricionariamente, né? De acordo com os objetivos do governo. E esse também pode ser apadrinhado por deputados e senadores. Então, basicamente, antes, o preço, né? A preço até literalmente, né? Em recursos financeiros, que o governo federal pagava para ter apoio do deputado era liberar aquela emenda que já estava prevista. Né? Lá atrás, repito, começou menos 16 milhões, era pouquinha coisa. Hoje, o preço ficou muito mais caro, já que o deputado tem mais do que 40 milhões. Para que ele apoie o governo vai ter que dar mais recurso ainda para ele. Né? E, de novo, esse recurso vai sair do recurso discricionário do governo. O governo tem? Tem. Então, é basicamente o que eu estou dizendo, resumindo, né? O preço do apoio de deputados e senadores ficou mais elevado, ficou mais caro. E esse fenômeno é um fenômeno nacional generalizado. Como nós temos essa tradição de copiar o que acontece em Brasília, estados e municípios copiaram as emendas impositivas. Então, hoje, há mais dificuldade do que havia no passado, em outra proporção do que ocorre em Brasília, sem dúvida nenhuma, mas há mais dificuldade de relacionamento de prefeitos com vereadores. Os vereadores antes eram muito mais subservientes aos prefeitos, agora são um pouco menos. E deputados estaduais também a seus respectivos governadores. Houve uma mudança no país inteiro. Ela veio para ficar.
1: E se nas eleições todo mundo votasse nulo? Esse é um dos questionamentos do filósofo e escritor Luiz Felipe Pondé, da coluna Sem Dó. E a gente acompanha esse bate-papo agora.
2: A política brasileira está ruim, né? É claro que no mundo inteiro ela anda meio ruim mesmo. Política nunca me prestou muito, né? Mas ela está ruim. Parece que a gente está vivendo, nessa república pós-ditadura de 64, um momento baixo, né? E assim, olha, é de ponta a ponta. Se por acaso alguém ainda fica olhando: ah, não, é porque o Lula é ladrão, o PT é corrupto, ele é o problema. Se alguém fica olhando isso, por outro lado, fica: não, porque os Bolsonaros, porque a relação do Flávio com o Caro. Se alguém ainda acha que dá para fazer algum tipo de filtro ideológico na patifaria, esse alguém, sei lá, deve acreditar em Papai Noel, né? Porque a coisa está ruim em todos os níveis. E você olha do pequeno, do município para o Estado, para a Federação, para o Poder Executivo, Legislativo, Judiciário também. É um pequeno escândalo aqui, uma folga ali, passa pano aqui, suspeita-se ali. São parentes de grandes ministros envolvidos em grana enorme no meio de escândalo. Quer dizer, a baixaria nunca foi tão democrática. E é claro que os adultos sempre vão dizer, não, mas a política é ruim mesmo. Ela é... O ser humano é imperfeito, por isso a política é imperfeita. É verdade, né? A democracia tem essas coisas, mas a gente tem que buscar consensos e tal. É verdade. Apesar que o consenso agora é difícil, porque as disputas são para valer, matar ou morrer. Inclusive porque o Estado é tão grande, tem tanto dinheiro, tanto poder, que quem perde a eleição se lasca. E quem ganha fica com a mão numa grana maravilhosa. Não é como antes. Perdia eu, ganhava você e no final, no domingo, a gente jogava golfe. Como se fala nos Estados Unidos. Não, agora é mata-mata mesmo. E é tão ruim, é gente de todos os lados, é a história do filho do Lula, o Lulinha, investiga, não investiga, passa pano, não passa pano, é o vice do Flávio, que já teve acusação suspeita de algum tipo de mau comportamento na era de assédio. Quer dizer, não fica ninguém de pé. Que tal, né? E se nas eleições todo mundo votasse em Lula? Todo mundo. Todo mundo. Não votasse ninguém. Simplesmente derrubasse essas eleições para mostrar para essa patifaria que uma hora dessas a gente pode ficar muito bravo com essa sem-vergonhice que tomou conta da Babilônia, capital do Brasil.
1: O ex-marido da ativista Maria da Penha, Marco Antônio Heredia Viveiros, foi preso preventivamente neste domingo em Natal, no Rio Grande do Norte, após descumprir uma medida protetiva ao conceder entrevista à TV Record sobre a tentativa de feminicídio contra a ex-mulher. O Ministério Público do Ceará pediu a prisão posteriormente decretada pela Justiça durante plantão judicial no sábado pelo juiz César Morel Alcântara. Segundo o Ministério Público do Estado do Ceará, a entrevista violou medidas cautelares impostas em 2024. A Justiça também determinou a retirada dos conteúdos relacionados à entrevista sob pena de multa de R$100 mil por dia. A prisão aconteceu 2 dias após os 20 anos da Lei Maria da Penha. Em 1983, Maria da Penha sobreviveu a 2 tentativas de feminicídio. Na primeira, ficou paraplégica. 4 meses depois, o ex-marido a manteve em cárcere privado e tentou eletrocutá-la. A medida protetiva também resolve 2 das 3 filhas do casal.
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1: Vamos às principais manchetes do programa de hoje. Fontes do Departamento de Estado dos Estados Unidos afirmaram que Washington vai respeitar o resultado das eleições brasileiras desde que sejam livres e justas. A declaração acontece em meio às tensões entre Brasília e Washington e ao impasse envolvendo a nomeação de Daniel Pérez, indicado pelo presidente Donald Trump, para ocupar a embaixada americana no Brasil. O Senado dos Estados Unidos aprovou a indicação na sexta-feira, mas o governo brasileiro ainda não concedeu o aval necessário para que ele assuma o cargo. De acordo com as fontes americanas, o Brasil deve continuar adiando a decisão sobre o chamado agreement, que é o possivelmente até depois das eleições. Ainda falando de Estados Unidos, o presidente Donald Trump afirmou neste domingo que Washington mantém negociações diretas com o Irã e indicou que pretende aumentar a pressão econômica sobre o país. Em entrevista por telefone ao site Axios, Trump disse que os dois países estão apenas semi-negociando, que os Estados Unidos observam a situação econômica iraniana, marcada, segundo ele, por inflação elevada e falta de recursos. O presidente americano afirmou ainda que o Irã atravessa uma situação econômica muito ruim e não teria dinheiro para pagar seus soldados. Hunter Biden, filho do ex-presidente dos Estados Unidos, Joe Biden, afirmou que o câncer de próstata do país se espalhou para além dos ossos e atingiu outras partes do corpo. Em entrevista à BBC, Hunter disse que a doença produziu metástase e classificou a situação como muito dolorosa e extremamente debilitante. Biden, de 83 anos, revelou o diagnóstico em maio de 2025, 4 meses após deixar a presidência dos Estados Unidos. Na ocasião, informou ter uma forma agressiva de câncer de próstata com metástase no osso, nos ossos. Pouco depois, iniciou o tratamento com radioterapia. Rússia e Ucrânia ampliam os ataques com drones e mísseis durante a noite de sábado e a madrugada deste domingo, deixando ao menos 5 mortos e dezenas de feridos nos dois países. Na Ucrânia, bombardeios russos mataram 2 pessoas em Kharkiv, onde um prédio residencial teve 4 andares destruídos. Outras 23 pessoas ficaram feridas na cidade. Em Odessa, 8 pessoas foram feridas e ataques provocaram danos na rede elétrica, no ponto e em um prédio residencial. Em Pavlograd, 9 pessoas, incluindo 4 crianças, ficaram feridas após um ataque contra uma estrutura de energia. Na Rússia, um ataque ucraniano com drones matou 3 pessoas em Belgorod e feriu outras 25, incluindo 2 crianças. O exército russo também afirmou ter tomado 2 aldeias em Donetsk, mas as informações não foram confirmadas de forma independente. Mergulhadores descobriram um navio romano naufragado há mais de 2.100 anos na costa de Mazara del Vallo, no oeste da Sicília, no sul da Itália. A embarcação foi localizada por acaso após informações de pescadores subaquáticos a cerca de 3 milhas náuticas da costa e a 46 metros de profundidade. Segundo as autoridades italianas, o naufrágio provavelmente data entre séculos 2 e 1 a.C. e é considerado um importante sítio arqueológico subaquático. O Ministério da Cultura da Itália, o ministro da Cultura da Itália, Alessandro Giuli, classificou o achado como uma das descobertas arqueológicas subaquáticas mais importantes dos últimos anos. O navio, de acordo com a imprensa local, tem 21 metros de comprimento e 6 metros de largura e está repleto de centenas de ânforas, usadas principalmente para transportar vinho. As análises continuarão para investigar a história da embarcação e das antigas rotas comerciais do Mediterrâneo.
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1: Agora vamos falar de taxa básica de juros. O Copom decide, por unanimidade, reduzir a Selic em 0,25% percentual, caindo de 14,25% para 14% ao ano. Este foi o 4º corte consecutivo dos juros, que agora chegam ao menor patamar em pouco mais de um ano. Redução já era esperada pelo mercado financeiro. Em comunicado, o comitê destaca que decisão busca garantir convergência da inflação para a meta com cautela, diante de incertezas no cenário internacional, como os conflitos no Oriente Médio. Mesmo com o recuo, taxa de juros do real do Brasil segue como uma das mais altas do mundo. A expectativa do mercado é de novos cortes até o fim do ano. Em entrevista para a TMC, o economista Leandro Siqueira analisou o cenário e você ouve agora.
5: De fato, a gente teve um corte aí que não foi uma novidade, mas ainda assim é muito bom para a economia, né?
6: Eu queria entender, quando a gente traz aqui a informação, quando a gente reforça a informação de que nós estamos ali no topo do ranking de juros nominais, países com maiores juros nominais do mundo, eu queria entender como é que a decisão do Banco Central ontem, ela pode ter sido cautelosa ou não. Foi cautelosa demais? Era o esperado, porque talvez era o necessário, mas espera-se mais?
5: Pois é, o Banco Central, ele tem um grande desafio, que ele é um carro que está sendo dirigido com 2 motoristas, né? Um está com o pé no freio e o outro está com o pé no acelerador. Então, ele tem que ser essa cautela natural, porque se ele reduzir muito a taxa de juros, pode ser que porventura o governo não controle tão bem assim os gastos. E a gente tem esse problema de déficit aqui no Brasil, que basicamente injeta dinheiro na economia. Então, por mais que ele consiga controlar o freio, ele não consegue controlar o acelerador. E isso acaba fazendo com que, por vezes, ele tenha que ser um pouco mais conservador do que seria necessário em outras circunstâncias em que ele tivesse, talvez, o controle das duas coisas, o que é um mundo ideal, não existe uma aplicação prática disso, mas ele poderia ter um pouco mais de agressividade assim, nos cortes, caso não fosse isso. Além disso, a gente tem algumas pautas também do cenário externo que fazem tomar um pouco mais de cuidado. Por exemplo, a guerra no Irã, que fez com que o preço do petróleo disparasse esse ano, ainda não é um tema resolvido, a gente não tem uma solução definitiva para esse ponto ainda. Lembrando que o Estreito de Hormuz, ele é responsável por uma quantidade colossal do petróleo que abastece o mundo inteiro, então naturalmente quando você tem um bloqueio daquele pedaço ali do planeta, o preço do petróleo acaba disparando, e isso alguma afeta a economia brasileira. Por ventura, né, por uma curiosidade, acaba afetando até positivamente, em certa maneira, porque o Brasil, ele é um exportador de petróleo, um grande produtor de petróleo como um todo, e quando o petróleo sobe, a gente acaba aumentando a arrecadação do governo. Então, esse problema que eu acabei de relatar aqui, do governo acabar gastando muito mais do que ele arrecada, e isso é colocar o pé no acelerador enquanto o Banco Central está tentando controlar a inflação, quando o governo acaba arrecadando mais por conta dessa alta do petróleo, esse problema acaba diminuindo um pouco. Mas ainda assim gera uma pressão no querosene de aviação, gera uma pressão na gasolina, gera uma pressão no diesel, que indiscutivelmente liga um alerta ali para o Banco Central.
7: Agora, Leandro, o dinheiro para investimento, dinheiro para o setor produtivo é caro no Brasil, isso é ponto pacífico, né? E não é de hoje, não é culpa desse governo, não é culpa dessa gestão do Banco Central. E vai continuar caro, né? Como a gente está vendo aí com 14% ao ano. Por outro lado, há quem, né, lucre, e estamos falando literalmente, com esse patamar dos juros. Então, quando você fala de acelerador e freio, por outro lado, você tem também dois públicos, não só dois, mas dois públicos muito influentes que têm resultados totalmente diferentes, dada a posição A ou posição B do patamar dos juros no Brasil. Como é que é, do ponto de vista do Copom, administrar expectativas tão divergentes?
5: Pois é, essa é uma ótima pergunta. Do ponto de vista do, por exemplo, existe uma crença aqui no Brasil de que talvez os bancos eles lucrem muito quando a taxa de juros está alta. E existem vários estudos que derrubam essa tese, porque, na verdade, como é que os bancos ganham dinheiro, né? Eles pegam dinheiro emprestado e emprestam para outras pessoas. Então eles ganham na diferença entre o quanto eles pagaram para pegar emprestado e o quanto eles ganharam emprestando. E quanto eles pagam para pegar emprestado é basicamente essa taxa de juros que a gente está vendo aqui, que é a taxa Selic, mais especificamente o CDI, mas que é basicamente análogo a ela. E eles ganham emprestando dinheiro para outras pessoas se essas pessoas devolverem o dinheiro ou se essas empresas devolverem o dinheiro. E o que a gente está vendo aqui no Brasil hoje é um cenário de inadimplência altíssima, tanto nas pessoas físicas quanto nas pessoas jurídicas, ou seja, nas empresas. E a gente vê bancos grandes sofrendo com isso. Então você pega o caso do Banco do Brasil, por exemplo, que é o maior credor do agronegócio, que é o motor aqui da economia brasileira, ele está sofrendo com uma inadimplência altíssima desse setor do agronegócio. Você pega alguns outros bancos, o Santander relatou um resultado um pouco ruim agora, o Bradesco veio de uma recuperação de alguns anos ali, o Itaú talvez seja o que está mais protegido disso tudo, mas os bancos em geral, eles não têm uma facilidade maior para lucrar quando a taxa de juros está alta. Muito pelo contrário, eu até diria, quando a taxa de juros está mais baixa, vários setores do mercado financeiro, eles acabam sendo muito beneficiados. Por exemplo, você tem muito mais IPOs, o mercado de capitais ele fica muito mais agitado, você tem muito mais coisa acontecendo no mercado financeiro e isso permite que tenha mais serviços sendo prestados. Agora, da mesma maneira, não tem como você continuar com uma taxa de juros nesse patamar. Só que eu acho que também existe uma percepção de que o Banco Central ele tem um controle que ele não tem sobre isso. O Banco Central ele é muito mais passivo em relação à taxa de juros do que ativo. Ele acaba sendo quem decide ali, quem bate o martelo e fala, olha, vamos reduzir, vamos aumentar, mas ele faz isso com base em indicadores econômicos. Ele tem basicamente uma função ali, uma equaçãozinha matemática, em que ele coloca esses indicadores e ele olha quanto deveria ser a taxa de juros de acordo com como a economia está andando. E ele não tem esse poder tão grande assim de interferir nesses indicadores, quanto talvez um governo tenha, e você bem falou, isso não é algo de hoje, isso é algo histórico do Brasil. E existem outros fatores também que tornam o trabalho dele um pouco mais difícil. Por exemplo, aqui no Brasil a gente tem uma quantidade de crédito direcionado muito grande. O que é crédito direcionado? É basicamente você tirar a livre concorrência de quem vai emprestar o dinheiro para as pessoas ou emprestar o dinheiro para as empresas e emprestar diretamente através de certos programas, que às vezes, muitas vezes, né, emprestam esse dinheiro para uma taxa menor. Isso parece muito bom, porque você está dando um alívio, que tem empresa, eu sei bem disso, é legal você conseguir pegar uma linha de crédito subsidiada, mas ao mesmo tempo, a gente não pode negar que tem um efeito colateral, que é, quando você fixa que certos setores vão receber dinheiro emprestado com uma taxa de juros menor, você tira a eficiência dessa taxa de juros definida pelo Banco Central.
6: Eu vou querer te fazer mais uma pergunta sobre esse assunto, depois eu vou pedir para você ficar aqui para a gente comentar outro assunto, Leandro. Para as pessoas que estão nos ouvindo e que estão preocupadas em pagar contas, em fechar o mês, em sobreviver até o final do ano, que estão preocupadas com o futuro do país, eu queria te perguntar o que que essa redução significa na prática e também a gente tem aqui uma apuração que a gente vai explorar nos próximos dias da nossa equipe de reportagem, da redação de jornalismo da TMC, sobre pedidos de delivery que estão sendo cada vez mais parcelados, milhões de pedidos de delivery, comida que é parcelada. Então você vai lá, pede uma marmita e em vez de você pagar R$50 de uma vez só, você divide em duas parcelas.
7: Tá parcelando para comer, né?
6: Exatamente. O que isso significa? O que os dois assuntos têm a ver?
5: Essa redução, apesar dela ser uma redução baixa, ela veio acompanhada de outras três reduções ao longo desse ano. Então a gente conseguiu reduzir basicamente um ponto percentual da taxa de juros, caiu de 15% para 14% agora. Só que só essa redução de 0,25%, que parece muito pouca, ela é suficiente para economizar 13,5 bilhões de reais para os cofres públicos em pagamento de juros. Então isso dá um alívio, principalmente para o governo. A gente no dia a dia, claro, vai sentir isso muito levemente. Não vai ser um impacto tremendo, não vai fazer com que as linhas de crédito fiquem mais baratas, que o nosso dinheiro que a gente pega emprestado fique mais barato, que seja mais fácil pegar um financiamento, mas é um pequeno alívio que vem em boa hora e vem numa sequência de outras reduções que também ficaram muito esperadas, né? Agora é torcer para, de fato, a gente conseguir ter mais uma ou até mais duas reduções na taxa de juros ao longo desse ano. Tem alguns economistas projetando que pode acabar em até 13,25% esse ano, espero que sim, mas a gente precisa de alguns dados econômicos para guardar isso. E quanto a esse parcelamento de comida que tem nos aplicativos agora, é uma armadilha tremenda, assim. Eu entendo do ponto de vista do negócio, do aplicativo, isso pode fazer sentido num país que tem uma taxa de juros muito alta, você ser um credor é muito interessante, mas do ponto de vista do cidadão comum, da pessoa comum que está lá comprando, parcelar comida é algo que jamais deveria acontecer. Eu sei que tem muita gente numa situação precária, que às vezes tem que recorrer a algo assim, mas ainda assim é uma decisão terrível. Você só deve parcelar aquilo que você vai usufruir pelo tempo da parcela que você está pagando. Então, se você compra uma geladeira, por exemplo, daqui a um ano você ainda vai ter essa geladeira. Faz todo sentido você parcelar em 12 vezes, não tem que você pagar tudo agora. Agora, se você vai pedir uma pizza, você vai comer ela hoje, não tem porque você criar um compromisso para o seu eu do futuro ter que pagar a pizza que você comeu agora.
1: Ministro das Relações Exteriores, Mauro Vieira, afirmou que a Argentina precisa interromper as agressões ao presidente Lula para que as relações entre os dois países possam ser normalizadas. Em entrevista ao jornal argentino Clarim, o chanceler atribuiu o rebaixamento das relações bilaterais aos ataques do presidente argentino Javier Milei contra Lula, instituições brasileiras, os poderes da República e um ministro do Supremo Tribunal Federal. Segundo Vieira, as declarações foram repetidas em diversas ocasiões e causaram surpresa tanto no Brasil quanto na Argentina. O ministro também contestou críticas de Milei ao governo brasileiro, afirmando que o país opera sob um modelo capitalista. Na semana passada, o Itamaraty informou aos embaixadores argentino no Brasil, Guilherme Daniel Raimondi, que as tratativas passariam a ser conduzidas pelo encarregado de negócios da representação argentina em Brasília. A medida foi adotada como resposta aos recentes ataques de Milei ao governo brasileiro. E atenção que tem serviço importante de saúde agora, viu? A gente sempre cobra que as pessoas têm que ir tomar a vacina, especialmente contra sarampo, que era uma doença controlada que está voltando a dar as caras. Agora, a gente avisa que tem orientações novas para tomar o imunizante. Intervalo de 30 dias para quem tomou vacina contra rotavírus, febre amarela ou dengue. Quem explicou isso pra gente é a Melissa Palmieri, que é médica sanitarista da Secretaria Municipal da Saúde.
8: É muito importante que as pessoas que tenham bebês a partir de 6 meses de vida procurem já as unidades básicas de saúde nessas 3 cidades, São Paulo, capital, São Bernardo do Campo e Guarulhos, onde estamos fazendo essa vacinação indiscriminada até 59 anos, 11 meses e 29 dias. E o que, que muda do que tinha sido recomendado logo no início da semana? É que quem já fez alguma vacina de vírus vivo atenuado com menos de 30 dias, não vai receber essa dose de sarampo nesse momento. Por quê? Porque precisa de um espaçamento de 30 dias entre essas doses. E aqui eu vou dar alguns exemplos dessas vacinas de vírus vivo atenuado. Então, nós temos para adolescentes a vacina de dengue, por exemplo. Para crianças pequenas, nós temos a partir de 9 meses a indicação da vacina de febre amarela, que se estende aí em todas as faixas etárias, inclusive aí os adultos que nunca fizeram uma vacina de febre amarela. Também temos a vacina de catapora, que é chamada varicela. Então, essas vacinas, se porventura a pessoa acabou de tomar nesses últimos 30 dias, ela vai ter que esperar esse período para poder tomar a dose de sarampo. Agora, a gente sempre deixa claro, né? Se você tem dúvida, vai lá no posto de saúde e leva o seu documento. O ideal sempre é ter uma carteirinha de vacinação, mas não tem problema. Vai ser avaliado sua idade, a sua condição clínica, se você pode ou não tomar a vacina. E se tomou alguma vacina anteriormente, para que o profissional de saúde ali da sala de vacina possa orientar melhor aí a nossa população.
7: Agora, doutora, por que do intervalo de 30 dias e se alguém, né, já tomou a vacina e acaba tomando a do sarampo sem cumprir esse período de 30 dias? Quais complicações podem acontecer?
8: Não são complicações que a gente diria, mas o que, que é importante? Quando a gente faz fora desse período, às vezes a gente até utiliza, porque precisa fazer estratégias de bloqueios, utilizar esses intervalos eventualmente menores. Mas o que acontece que a gente pede esses 30 dias? Para que não haja competição na produção de anticorpos daquela primeira vacina com essa segunda. Então, quando nós temos vacinas de vírus vivo enfraquecido, atenuado, o que acontece? Ou a gente faz as duas no mesmo dia, para que os anticorpos sejam destinados para essas doenças no mesmo dia. Mas se não fizermos, solicita-se esses 30 dias de espaçamento para que não haja competição de anticorpos dessa primeira com essa segunda e haja, sim, alguma deficiência de produção de anticorpos dessa segunda vacina. Então, é mais para otimizarmos o nosso sistema de defesa, o nosso sistema imune, para ele trabalhar o melhor possível. 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
7: Olha, a canção nasceu com uma parceria e ganhou nova vida com outra, décadas depois. Nando Reis estreia a turnê Pra Você Guardei o Amor, em São Paulo, embalado pela regravação recente da música ao lado de Marisa Monte. O show reúne sucessos de mais de 40 anos de carreira, faixas do último álbum de estúdio e releituras de clássicos românticos. Os apresentadores do Link TMC conversaram com o próprio Nando para saber os bastidores dessa turnê. Você confere agora.
9: E eu preciso começar essa entrevista te perguntando. Nada a ver com Pra Você Guardei o Amor, mas... Na verdade, depois da Marisa Monte, é uma resposta a sua resposta? Conta pra gente isso que tá bombando na internet e que até agora, não sei se é teoria de fã, o que que tem essa história aí? Boa tarde.
10: Minha querida, a única pessoa que pode responder essa pergunta é a Marisa, sou eu não. Isso eu não. Essa história, só para contextualizar, eu tenho uma parceria com o Samuel, né? A nossa segunda música da nossa parceria, que é o Resposta, no qual de fato eu cito o nome de uma das canções de parceria minha com a Marisa, e isso tem alguma. A história, a letra. Surgiu a partir da minha relação com ela, né, da história da nossa separação, vamos dizer assim. Então isso é uma das coisas que intrigam, mas é bacana, porque essas, digamos, repercussões da internet né, sempre deixam a música em evidência e, ao mesmo tempo, movimentam as interpretações com um mistério, né? Nunca se sabe se é ou não é, porque música, embora possa partir de um fato concreto, a própria forma, né, como se organiza, se prepara a composição, ela passa por um arco de transformação, né, que faz com que a canção seja independente do seu fato. Ela viaja no tempo sem necessariamente ter essa informação como algo relevante. Isso é mais curiosidade de fã e tal, mas tem sua graça.
11: Nando, eu tenho uma curiosidade antiga, que bom que eu posso perguntar isso para você pessoalmente. A carreira sua começou no Titãs, tinha um lance ali de inconformismo, crítica social, crítica contra igreja, polícia, questões de família, né? Tá até no título das músicas. A gente não quer só comida, a gente quer comida, diversão e arte. Como é que esse Nando lá do Titãs virou o Nando do romantismo, dessas canções tão bonitas de hoje? Eram lindas também, mas não eram românticas como agora. Mudou a temática. Qual foi a virada aí na sua vida?
10: Ou não teve virada? Eu acho que, na verdade, não é uma virada. Eu acho que são transformações e desenvolvimento da própria linguagem, ampliação, né? E da forma onde as coisas são abordadas. Eu olho essas canções que você citou, estão todas no Cabeça Dinossauro, e a que é de minha autoria, Igreja, ela de fato tem uma espécie de impertinência, né? De quase que de hostilidade, que já não faz parte do que eu sou hoje em dia. Eu acho que ali, inclusive ela tinha um contexto, a canção surgiu em resposta à censura que foi, né, imposta pela igreja, né, ou digamos, defendida, né, apoiada, incentivada pela Igreja Católica, de um filme do Godard, né? E, por outro lado, acabando falando isso para você, eu acho que a canção, sempre transformada, e ela tem um cunho aberto, né? Ela não se limita a uma única interpretação, nem está presa no seu contexto. Mas, curiosamente, essa canção, ela pode ser perfeitamente enquadrada, né, no contexto de hoje em dia. Ou seja, e por outro lado, aquilo que você chama da minha, digamos, mudança de perfil das minhas canções, eu acho que isso é uma análise muito pertinente. No entanto, ela é quase que superficial, ou seja, ela, as compreensões de uma canção, elas têm inúmeras camadas, né? Eu acho que eu escrevi dentro, no meu último disco, por exemplo, no recente, né, o Estrela Misteriosa, há canções que abordam temas extremamente delicados, né, que de certa maneira podem até ser vistos como amor, como a minha relação problemática com álcool, né, de dependência química, ou seja, a forma, né, de abordar todas as inquietações, inclusive as fragilidades, né, elas se transformam. E elas, eu escrevi em 2018 uma canção que chama Rock and Roll, né, que era, eu acho que ela é inclusive mais áspera do que muitas das músicas do tempo que eu fiz com os Titãs. Enfim, é natural, porque há uma coisa também, as canções que do meu repertório, pelo menos da minha, digamos, produção, as que mais se destacam, as que mais agradam o público, são as canções românticas, né? Então tem-se a impressão de que é só sobre isso que eu falo. Embora, paradoxalmente, essa minha turnê tenha esse nome, ela amplia esse conceito do amor, né? Porque há justamente nesse grupo de condições e na forma como eu abordo, uma concepção distinta de que o amor não se dá apenas nas relações pessoais. A própria, voltando, Rock and Roll, que é uma canção super, digamos, inflamada, eu acho que ela ali é um libelo a favor do amor. Espera a Primavera, que é uma música de protesto, ela é um libelo a favor do amor, que é o que mais falta nos dias de hoje, nessa loucura, né, de agressividade, de violência, de quase que, digamos, impunidade, né, que as redes sociais permitem. Cada um fala o que quer e não arca com nenhuma consequência. E só se fala, né, o algoritmo só favorece aquilo que tem ódio, né? Então, assim, nada mais político e que vai mais além do que o amor que as pessoas acham que é, digamos, água com açúcar, eu te amo, minha namorada, meu namorado, é uma outra coisa, é uma defesa, sim, quase que da civilidade, né?
11: Fernando, falou disso, que ficou subentendido aí que a pergunta pode ter sido superficial, ou análise, não. Mas é a análise que eu posso fazer com o pouco que conheço da sua personalidade, não ter te conhecido, por isso fiz a pergunta.
10: Me desculpe se eu insinuei isso de maneira alguma, a sua pergunta é absolutamente pertinente, e porque justamente como eu disse, mais uma vez, me pergunte se soou, achei a sua pergunta ótima. Isso, a maioria das canções minhas, né, ou aliás, dentro das 400 canções que eu escrevi, 40 delas que são mais conhecidas, quase todas falam sobre amor. Então é isso. O que eu acho é que, por outro lado, também é natural. Quando eu escrevi a Igreja, eu tinha 19 anos, hoje eu tenho 63.
11: Olha que maravilha. Não, eu queria só dizer isso, eu acho uma maravilha. Falar de amor, como você mesmo disse, nesse mundo de ódio, é essencial. Que maravilhoso, eu amo as suas canções. Obrigado pelas suas canções.
10: Não, mais uma vez, me desculpe se eu fui, digamos, insensível na resposta.
11: De jeito nenhum, Nando, nada demais.
7: E foi ótima a pergunta e foi ótima a resposta, porque vocês dois citaram Cabeça Dinossauro, que continua sendo mesmo um dos primeiros álbuns do Titãs, mas o meu álbum preferido, e muito também por conta dessa canção que você compôs aos 19 anos. Nada contra a Igreja, mas é uma canção muito bem esquerda. Não gosto de padre, não gosto de madre, não gosto de freio, que mostrava ali um momento, e você explicou um pouquinho da história dessa composição e da razão dessa composição. Mas você compôs muitos outros sucessos depois disso, já mostrando uma evolução como compositor, indo também enveredando pelo lado do amor, ainda nos Titãs, e depois em carreira solo, com um petado atrás do outro, seja romântico ou não. Uma delas, uma das minhas preferidas, O Mundo é Bom, Sebastião. E eu quero saber de você se o mundo agora é ainda melhor com o Sebastião do seu lado no palco.
10: Cara, de novo, ela é uma pergunta muito boa. Porque a resposta, ela vai parecer contraditória. O mundo ao lado dele é muito bom. Ele toca comigo, me acompanha ao palco, e cada vez que eu olho, eu me lembro, né, da pureza de um bebê, do nascimento, da história dele e daquilo que é o oposto do que nós temos, né, do que nós assistimos. Então, O Mundo é Bom, Sebastião, não é uma canção ingênua de quem acha que está tudo maravilha e cor-de-rosa. Não, ela, na verdade, ela é um alerta, né, de que não podemos nunca perder a referência daquilo que são a ordem natural das coisas, das relações respeitosas, sem animosidade, né, amorosas, e que é o que, de novo, volta àquilo. Falta. Então, o mundo não anda nada bom, mas quem cabe a nós, né, lembrarmos que é para ser bom, pode ser bom, e não, e temos um parâmetro, né? A gente não pode perder nunca de vista a perspectiva do ideal, porque senão a gente se afoga, né, nas distorções do mundo, né, cada vez mais saturado, super, digamos, impessoal, né?
12: Maravilhoso. Então, a estreia agora dia 8 de agosto, né, em São Paulo, e 13 de novembro no Rio de Janeiro, é isso, Nando, a turnê?
10: Sim, nós estamos falando de São Paulo, que nesse sábado, e que é o primeiro show, né, do turnê estreia, e ele segue por toda a minha agenda, estão lá nas minhas redes sociais, né, e há inúmeras outras cidades, mas no Rio de Janeiro, de fato, sim, é dia 13 de novembro.
12: Ai, que maravilha. Eu também quero te agradecer, viu? Porque eu já tive muita crise de sofrência aí com as suas músicas também. Ao mesmo tempo também marcaram momentos importantes da minha vida.
10: É.
12: E pra você, Guardei o Amor, acho que faz a gente acreditar realmente que existem pessoas boas no mundo, que existem amores puros, verdadeiros, e o amor no sentido certo da palavra. Então, me declaro aqui pra você, Nando Reis. Muito obrigada, viu?
10: Obrigado.
12: Por tudo.
10: Fico lisonjeado. Agradeço imensamente.
1: E um super-herói que sobrevoa a Avenida Paulista caiu no gosto dos amantes de quadrinhos e ganhou uma saga. A trilogia de Um Cidadão em Comum chega ao final com a expectativa de migrar para as telonas do cinema pelas mãos de Fernando Meirelles. Pedro Ivo, quadrinista e autor da história, conversou com a Estela Ribeiro e a gente confere esse bate-papo agora.
13: Eu bato um papo hoje com Pedro Ivo, quadrinista, que recém lança o seu terceiro livro da saga O Cidadão em Comum. Agora, o nome do livro é Experiência de Quase Morte. E detalhe, essa história vai ganhar formato para o cinema pelas mãos de Fernando Meirelles e da O2 Filmes. Pedro, muito legal ter você aqui. E eu já começo logo perguntando. Esse livro, essa terceira parte da história, é o final de uma era ou o começo de uma nova?
14: Nesse terceiro livro, Cidadão em Comum, Experiência de Quase Morte, a gente encerra o ciclo de origem do Cidadão em Comum. Este, que é isso, né? O Caliel, um garoto branco da classe média, que descobre esses poderes e decide viver, interpretar, né, o papel de um super-herói na São Paulo Real. Mas é também a abertura, né, de um universo todo que a gente está trabalhando. As últimas páginas desse livro é literalmente um passar de bastão para outros personagens que aparecem durante a trilogia de livros do Cidadão em Comum.
13: O Pedro, o Fernando Meirelles disse que ele acredita nesse super-herói porque, em vez de sobrevoar Gotham City, por exemplo, ele sobrevoa aqui a Avenida Paulista. Você acha que a brasilidade é o superpoder desse personagem?
14: Cara, a primeira preocupação que eu tive na hora de criar esse super-herói é... Eu queria criar um personagem que as pessoas realmente acreditassem. Eu acho que a maior dificuldade que a gente tem com super-heróis no Brasil é acreditar neles, né? Nos super-heróis brasileiros. Porque todos se parecem muito com o que a gente vê lá fora, seja no Japão, seja na Europa, ou principalmente nos Estados Unidos. Eu queria criar alguma coisa que fosse nova. E como a gente veio dessa cultura de novela, eu percebi que a gente se afeiçoa muito a personagens. Então eu pensei, cara, eu vou esquecer essa coisa, né? Isso pensando na construção do personagem. Eu vou esquecer essa coisa de poderes e vou focar no que o personagem tem de complexo. E eu acho que não podia não ser brasileiro, não soar brasileiro, não ter a textura do Brasil no modo de falar, na tomada de decisão e nas consequências também, né? Porque uma coisa é você ser um super-herói em Gotham City ou em Metrópolis, até Nova York. Outra coisa é você ser super-herói no Brasil e encarar os problemas das estruturas de poderes brasileiros. Eu acho que isso que é o grande charme da história, né?
13: Bom, e o Cidadão em Comum vai parar nas telas do cinema. Eu quero saber em que fase esse projeto tá e qual que é a tua participação nessa adaptação.
14: A gente está nas últimas versões do roteiro, foi um processo de anos para a gente começar a fechar esse roteiro, porque é um projeto ambicioso, portanto caro. Então a gente está se preocupando ali nos mínimos detalhes, nas mínimas vírgulas. Quem está escrevendo sou eu, essa é a minha. Eu estou como consultor no filme, nas etapas de pré-produção e produção, e também estou como roteirista, eu e o diretor do filme, que é o Marcos Alqueires. O Fernando Meirelles entra na produção.
13: Ô Pedro, e o que o público pode esperar de O Cidadão em Comum nos cinemas?
14: Eu acho que é o drama, né? Eu acho que é isso, é um indivíduo diante da vida, da complexidade da vida, né? O Caliel é um jovem adulto tentando se entender como artista, se entender como pessoa, e ainda tem esses poderes que atrapalham tudo. Parece que é um grande fascínio, mas atrapalha muito, né? E então eu acho que a essência que a gente vai trazer do quadrinho. Claro, as cenas de ação, né? Muitas cenas de ação. Eu acho que, assim, a gente tá, no primeiro momento, preocupado em trazer uma boa história com personagens que as pessoas se apaixonem, porque a gente pensa, claro, em outros filmes, em outros derivados. Então, assim, a gente quer trazer uma obra que seja complexa, divertida. E eu acho que um critério ali de ambição é que a gente tá construindo cenas que jamais foram feitas no Brasil.
1: E assim encerramos o Amanhã TMC desta segunda-feira. O programa teve a minha apresentação, Diego Andrade. Muito obrigado pela sua companhia, que seu dia seja leve, produtivo e cheio de boas notícias. Você fica agora com o Start TMC com a Fernanda Câmara e o Rafael Tebas. Uma ótima segunda e até amanhã.
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1: Cinco horas e um minuto, muito bom dia, está começando mais uma edição do Start TMC, bem-vindo, boa semana para você que nos acompanha em todo o país, você que está em Brasília, que está em Belo Horizonte, no Rio de Janeiro, no Recife, Curitiba, São Paulo também, você que acompanhou amanhã TMC com o Diego Andrade, que agora está aqui no Start TMC, nesse comecinho de semana, e muita coisa vai acontecer ao longo do dia de hoje, nesses próximos dias também. Muita gente bocejando naquela preguiça começando a semana, e, enfim, muita gente já na rua, no carro, acompanhando o Start TMC. Bom dia, Fernanda. Fernanda Câmara.
2: Bom dia, Rafael Tebas. Vamos que vamos. Todo mundo bocejando, mas todo mundo despertando, porque o Start TMC tá no ar. Lembrando que você pode conversar com a gente através do 11 972 21 1001 e também no arroba TMC News BR. Temos as principais notícias, as principais manchetes de hoje. Então, bora lá.
1: Cinco horas e dois minutos, candidatos a governador participaram de debates em 16 estados, também no Distrito Federal, na noite deste domingo, colocando frente a frente diferentes projetos para as eleições desse ano.
2: Em São Paulo, Tarcísio e Haddad protagonizaram confronto nacionalizado com discussões sobre segurança, PCC, tarifaço de Trump e privatizações.
1: No Rio de Janeiro, candidatos ao governo também se enfrentaram em debate, marcado por críticas à gestão estadual, segurança pública e ataques ao candidato ausente, Eduardo Paes.
2: No Paraná, o primeiro debate ao governo teve Requião Filho e Sandro Alex frente a frente após a desistência de Sérgio Moro. Esse é um dos destaques que o Start TMC traz nesta segunda-feira, 10 de agosto, e tem mais.
1: Congresso retoma atividades presencialmente sob pressão no calendário eleitoral.
2: Embates políticos e a proximidade das eleições travam acordos e podem adiar votações de temas considerados prioritários para depois de outubro.
1: Juros altos e endividamento freiam varejo brasileiro.
2: Resultados de grandes redes mostram perda de fôlego do consumo. Enquanto 82% das famílias tinham dívidas em julho, segundo a Confederação Nacional do Comércio de Bens, Serviços e Turismo.
1: Tempestades deixam 2,6 mil desalojados no Rio Grande do Sul.
2: Defesa Civil registra estragos em 117 municípios, com um morto e cinco feridos após fortes chuvas e ventos no estado.
1: Destaques internacionais: tufão atinge leste da China e força a retirada de 1 milhão de pessoas.
2: Tempestade tocou o solo no domingo 9 de agosto com ventos de até 150 km por hora. Xangai cancela quase 1000 voos nesta segunda-feira.
1: E no esporte, tudo sobre o Campeonato Brasileiro, jogos do fim de semana. Aliás, Flamengo, Corinthians, Atlético Paranaense venceram, enfim, já tudo sobre o Brasileirão. 5 horas e 4 minutos.
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2: E vamos à nossa previsão do tempo para esta segundona. Todo mundo aí no pique, região sul, em Curitiba. Céu nublado, com possibilidade de garoa de manhã e à noite. À tarde, o sol aparece com possibilidade de pancadas de chuva. Máxima, gente. Uia. 11 graus.
1: Nossa.
2: E mínima. Oi, frio,
1: fiquei,
2: hein?
1: É, fiquei só de você falar, já fiquei com
2: deu frio aqui.
1: É, você falou de garoa também em São Paulo, céu nublado, com possibilidade de chuva e garoa, né? Principalmente garoa ao longo do dia de hoje, inclusive nesse instante, tá? Em algumas regiões de São Paulo já garoando. Máxima de 17, mínima de 13 graus na capital paulista.
2: Aí a gente vai para o Rio de Janeiro, sol com muitas nuvens pela manhã, tarde e noite chuvosas, máxima de 29 e mínima de 16.
1: Belo Horizonte, sol e muitas nuvens, mas não chove, máxima de 32, olha só, e mínima de 18 em BH.
2: Centro-Oeste, em Brasília, o sol aparece com algumas nuvens, não chove, máxima 31. E mínima 17.
1: Pra gente fechar aqui, Recife no Nordeste, sol com algumas nuvens, chuva rápida durante o dia e também à noite, máxima de 30 e mínima de 22 graus. Panorama completo aqui da previsão do tempo, 5 e 6.
2: E agora a gente tem um panorama completo também sobre os principais assuntos que movimentaram e estão movimentando o Brasil e o mundo. A gente vai com o nosso giro de repórteres, então. O Congresso Nacional retoma as atividades com sessões presenciais nesta semana, olha só, e os detalhes com Francisco Neto.
3: O Senado retoma os trabalhos nesta segunda-feira, dia 10, sob pressão das centrais sindicais pelo fim da escala 6x1. A proposta reduz jornada de trabalho de 44 para 40 horas semanais sem redução de salário. A proposta já foi aprovada pela Câmara e agora precisa passar pelo Senado. A votação ainda não foi oficialmente marcada, mas os defensores da medida esperam que o texto avance ainda neste mês. A proposta prevê uma transição de 14 meses, com a jornada passando primeiro para 42 horas e depois para 40 horas semanais. Para virar regra, a PEC precisa ser aprovada em dois turnos no Senado, por pelo menos 49 votos em cada votação. E falando sobre a Câmara dos Deputados, também tem audiência pública nesta semana. Na quarta-feira, dia 12, a Comissão de Relações Exteriores deve ouvir o Celso Amorim, assessor-chefe da Presidência da República. Ele vai prestar esclarecimento sobre a posição do governo brasileiro em relação à classificação de facções criminosas como organizações terroristas. Também será discutido a decisão dos Estados Unidos de classificar o PCC e o Comando Vermelho como organizações terroristas.
1: Muita coisa vai acontecer no Congresso Nacional, no Senado, na Câmara ao longo desse semestre. Você vai acompanhar tudo com a nossa equipe de Brasília. Aqui na TMC, lembrando que você participa com a gente, o nosso WhatsApp é 11972211001, 11972211001. Mande a sua mensagem pra gente aqui, a gente vai conversando com você ao longo de toda a manhã.
2: Manuel Nóbrega já mandou mensagem aqui no YouTube. Bom dia, bora trabalhar.
1: Opa, aí sim, Manuel. Bom dia pra você, bom trabalho aí, hein?
2: 5 horas e 8 minutos, o Manuel já tá registrando aqui a mensagem no YouTube. Faça como ele.
1: Exatamente. Impressionante. Agora os destaques do Rio de Janeiro. Vamos pro Rio? Você que tá nos acompanhando aí no 101.3 no Rio de Janeiro, Rafael Alves conta todos os detalhes, os destaques do Rio de Janeiro.
4: Duas investigações estão em andamento para entender o que pode ter motivado o acidente no helicóptero que deixou 4 pessoas mortas nesse sábado, na região da Vista Chinesa, na zona sul do Rio. As apurações são feitas pelo Centro de Investigação e Prevenção de Acidentes Aeronáuticos, o CENIPA, da Força Aérea Brasileira, e uma segunda pela Polícia Civil do Rio. Os técnicos do CENIPA analisam os momentos antes da queda do helicóptero, além do local da ocorrência e a posição dos destroços. O objetivo não é apontar culpados, mas identificar os fatores que levaram para o acidente e, a partir disso, propor medidas de segurança para evitar novos casos. Já o trabalho da Polícia Civil é apurar se houve crimes e possíveis responsabilidades no acidente. A FAB e a Defesa, que representa a empresa responsável pela aeronave, VRP Voos Rios Panorâmico, afirmaram que a documentação do helicóptero estava em dia. Uma câmera 360 que estava no helicóptero pode ser crucial para entender o que levou à queda da aeronave. O acidente deixou 4 mortos, 3 turistas da Colômbia e o piloto brasileiro Alessandro Rocha. Além desse caso, nessa segunda, começa uma nova modalidade de estacionamento na orla da zona sul do Rio para moradores da cidade e turistas. Ao todo, vão ser 1.700 vagas disponibilizadas para atender os motoristas nos bairros do Leme, Copacabana, Ipanema e Leblon. O programa Rio Rotativo Digital consiste em um aplicativo onde o motorista paga R$ 2,00 para uma vaga e por até 2 horas de estacionamento, podendo ser renovada até o limite máximo de 6 horas, sem contato com os guardadores, tudo acontecendo de forma online.
2: Obrigada por trazer as informações, Rafael Alves. E agora a gente vai com o Luiz Fernando Ranich, porque ele fala que o Conselho Federal de Medicina emitiu um alerta sobre medicamentos à base de tirzepatida e outras fórmulas manipuladoras sem registro na Anvisa.
5: Essa corrida até as farmácias e muita gente também recorrendo à internet justifica uma busca por resultados.

0: Essa proibição também se aplica para fórmulas manipuladas. O documento do Conselho Federal de Medicina reforça que os médicos não podem usar as consultas para facilitar a entrada de remédios do exterior sem rastreabilidade ou ainda sem sequer a nota fiscal de compra. O Conselho também afirma que o médico que descumprir essas regras pode responder a procedimentos éticos e também sofrer sanções civis e penais. O Ministério da Saúde e a Anvisa alertam que o uso desses remédios sem acompanhamento médico pode causar efeitos colaterais graves, como distúrbios gastrointestinais e a pancreatite, que é uma inflamação no pâncreas que pode levar à morte.
1: É, medicamento falsificado ou de origem desconhecida pode, então, logicamente, trazer riscos à saúde. A orientação, então, é não comprar caneta emagrecedora por canais informais e sempre, gente, sempre verificar a procedência do produto e a orientação de um profissional habilitado e a fiscalização agora também mira médicos que prescrevam ou apliquem versões irregulares.
2: Olha só, aqui no nosso WhatsApp, também no YouTube, muita gente participando. Vou ler rapidinho aqui no WhatsApp. Na Asa Sul, em Brasília, Marcelo Nogueira. Ele escreve: boa semana para todo mundo. Bom dia, Fernanda. Bom dia, Tebas.
1: Bom dia.
2: Valeu, Marcelo. Bom dia, boa semana para você também. E no YouTube, olha só que legal essa mensagem. O José Carlos da Silva: bom dia, Tebas. Bom dia, Fernanda. Tudo bem? Sou motorista de aplicativo, começo a trabalhar às 4 da manhã. Fico ansioso esperando vocês. Obrigado pela companhia e me deixar sempre bem informado. Valeu, obrigado. Valeu. Pela mensagem. Muito legal, hein? Muito legal. José Carlos da Silva também participando. Um ótimo dia de trabalho para você também por aí, José. 5 horas e 13 minutos agora, a gente continua girando, movimentando a nossa reportagem em todo o país, sempre lembrando, né, que a gente tem informações de Brasília, Belo Horizonte, Rio de Janeiro, Recife, Curitiba, São Paulo, enfim, a nossa reportagem espalhada por todo o país. E agora a gente vai para São Paulo, aqui os destaques de São Paulo com o Wailan Bernardo. Seguinte, ó, Parque do Ibirapuera recebe até o dia 16 de agosto um evento que aposta na conexão para discutir ideias, tendências e os desafios do mundo atual. A programação reúne nomes de diferentes áreas e propõe um olhar que vai muito além do universo dos negócios. O Wailan Bernardo.
3: O festival foi lançado no ano passado e agora ocupa espaços no complexo do Ibirapuera para poder reunir diferentes pessoas de áreas distintas para discutir temas que vão muito além dos negócios. Eu conversei com o Daniel Leal, ele que é head de comunidade do SP2B e explicou pra gente o diferencial do evento. Vamos ouvir.
4: A gente acredita muito no poder da conexão no mundo dos negócios, a capacidade de fazer negócios a partir da conexão. E o Brasil é um país extremamente relacional. A gente quer criar inspiração, a gente quer criar ação e que essa ação aconteça a partir da conexão com outros seres humanos que estarão aqui em propósitos diferentes, mas unidos pela ideia de que o Brasil é um país inovador, é um país empreendedor, um país onde as ideias não ficam no papel.
3: A abertura teve como destaque a psicoterapeuta Esther Perel, que é conhecida mundialmente pelas discussões sobre relacionamentos, intimidade, trabalho e comportamento. A programação ainda continua nos próximos dias, com centenas de atividades e palestras sobre temas como inteligência artificial, empreendedorismo, comportamento, criatividade, tecnologia e futuro do trabalho. Entre os nomes confirmados estão o influenciador Felca e o antropólogo Michel Alconforado, que vão discutir os desafios da autonomia e da vida contemporânea. O SP2B também finaliza com música nos últimos dias, com a apresentação de Criolo e Baiana System. Quem tiver interesse em participar do evento, basta adquirir o ingresso aqui mesmo no Parque Ibirapuera.
1: Muito bom, networking, aprendizado, conhecimento. Muito obrigada, Wailan Bernardo. Agora, 5 horas e 16 minutos, bancários da Caixa Econômica Federal de Guaitacazes, ou melhor, de Cataguases, conquistam em primeira instância o direito de adicional de insalubridade pelo contato diário com uma substância tóxica presente nos papéis térmicos de comprovantes. A decisão é considerada um precedente para ações judiciais em todo o Brasil e a Mariana Reis tem todos os detalhes.
5: Sabia que o papel da nota fiscal que você recebe sempre

0: após um pagamento pode carregar uma substância capaz de alterar seus hormônios? Bancários da Caixa Econômica Federal de Cataguases, na zona da Mata Mineira, pedem R$100 mil em indenização coletiva pelo manuseio diário e constante de bisfenol em bobinas. Em primeira instância, a Justiça do Trabalho deu ganho de causa aos funcionários pelo contato com o composto. Como explica a assessora jurídica do Sindicato dos Bancários de Cataguases e região, Cristiane Ferreira.
1: A ação visou a condenação da Caixa Econômica Federal ao pagamento de um adicional de insalubridade e também de danos morais pelo prejuízo e pela nocividade à saúde de cada trabalhador e trabalhadora que trabalha diariamente manuseando essas notas térmicas.
0: Em 2012, o bisfenol, ou BPA, foi proibido pela Anvisa na fabricação de mamadeiras, mas ele é empregado na composição do policarbonato, plástico comum em vários produtos do dia a dia, como as garrafas plásticas reutilizáveis e no revestimento de enlatados, para evitar ferrugem e contaminações externas. Os riscos à saúde pelo contato com o bisfenol são destacados pelo professor do Departamento de Química da UFMG, Elvésio Menezes.
2: Estudos epidemiológicos relatam que a exposição ao BPA pode levar a algumas doenças do tipo cardiovascular, hipertensão, diabetes tipo 2, doenças relacionadas ao sistema imune e também distúrbios da tireoide.
0: Tramita na Câmara dos Deputados desde 2024 um projeto de lei que proíbe a fabricação ou importação de papéis que contenham bisfenol A ou S na composição. O texto aguarda o parecer do relator na Comissão de Saúde. Procurada, a Caixa disse que não comenta ações em andamento, mas garante que orientou a retirada das bobinas fabricadas com o produto de todas as agências.
3: Mariana Reis, portanto, com esse destaque interessante, que tem inclusive dividido a opinião de especialistas aí no campo do direito. 5:19, você participa com a gente, tem muita gente aqui já dando um alô nesse comecinho de semana. O Murilo Barreto, só os teclados aí, Paco, ó. Murilo Barreto, no aplicativo da TMC lá em Salvador, que seja uma semana cheia de boas notícias, ele escreve pra gente aqui. A gente assim também espera, Murilo. O Gustavo Salles também aqui participando com a gente em Brasília. O Start já faz parte da minha rotina de segunda-feira, ele escreve aqui, muito legal, muito bom mesmo. Olha só, cultura agora no Start TMC. Um super-herói que sobrevoa a Avenida Paulista. Caiu no gosto dos amantes de quadrinhos e ganhou uma nova saga. A trilogia de Um Cidadão em Comum chega ao final com a expectativa de migrar para as telonas do cinema pelas mãos de Fernando Meirelles. Bem interessante. E o Pedro Ivo, que é quadrinista, autor dessa história, conversou com a nossa Estela Ribeiro. Vamos acompanhar.
4: Eu bato um papo hoje com Pedro Ivo, quadrinista, que recém lança o seu terceiro livro da saga O Cidadão em Comum. Agora, o nome do livro é Experiência de Quase Morte. E detalhe, essa história vai ganhar formato para o cinema pelas mãos de Fernando Meirelles e da O2 Filmes. Pedro, muito legal ter você aqui. E eu já começo logo perguntando. Esse livro, essa terceira parte da história, é o final de uma era ou o começo de uma nova?
5: Nesse terceiro livro, Cidadão em Comum, Experiência de Quase Morte, a gente encerra o ciclo de origem do cidadão em comum. Este, que é isso, né? O Calião, um garoto branco da classe média, que descobre esses poderes e decide viver, interpretar, né, o papel de um super-herói na São Paulo Real. Mas é também a abertura, né, de um universo todo que a gente está trabalhando. As últimas páginas desse livro é literalmente um passar de bastão para outros personagens que aparecem durante a trilogia de livros do Cidadão em Comum.
4: O Pedro, o Fernando Meirelles disse que ele acredita nesse super-herói porque, em vez de sobrevoar Gotham City, por exemplo, ele sobrevoa aqui a Avenida Paulista. Você acha que a brasilidade é o superpoder desse personagem?
5: Cara, a primeira preocupação que eu tive na hora de criar esse super-herói é... Eu queria criar um personagem que as pessoas realmente acreditassem. Eu acho que a maior dificuldade que a gente tem com super-heróis no Brasil é acreditar neles, né? Nos super-heróis brasileiros. Porque todos se parecem muito com o que a gente vê lá fora, seja no Japão, seja na Europa, ou principalmente nos Estados Unidos. Eu queria criar alguma coisa que fosse nova. E como a gente veio dessa cultura de novela, eu percebi que a gente se afeiçoa muito a personagens. Então eu pensei, cara, eu vou esquecer essa coisa, né? Isso pensando na construção do personagem. Eu vou esquecer essa coisa de poderes e vou focar no que o personagem tem de complexo. E eu acho que não podia não ser brasileiro, não soar brasileiro, não ter a textura do Brasil no modo de falar, na tomada de decisão e nas consequências também, né? Porque uma coisa é você ser um super-herói em Gotham City ou em Metrópolis, até Nova York. Outra coisa é você ser super-herói no Brasil e encarar os problemas das estruturas de poderes brasileiros. Eu acho que isso que é o grande charme da história, né?
4: Bom, e o Cidadão em Comum vai parar nas telas do cinema. Eu quero saber em que fase esse projeto está e qual que é a tua participação nessa adaptação.
5: A gente está nas últimas versões do roteiro, foi um processo de anos para a gente começar a fechar esse roteiro, porque é um projeto ambicioso, portanto caro. Então a gente está se preocupando ali nos mínimos detalhes, nas mínimas vírgulas. Quem está escrevendo sou eu, essa é a minha. Eu estou como consultor no filme, nas etapas de pré-produção e produção, e também estou como roteirista, eu e o diretor do filme, que é o Marcos Alqueires. O Fernando Meirelles entra na produção.
4: Ô Pedro, e o que, que o público pode esperar de O Cidadão em Comum nos cinemas?
5: Eu acho que é o drama, né? Eu acho que é isso, é um indivíduo diante de um, diante da vida, da complexidade da vida, né? O Calhão é um jovem adulto tentando se entender como artista, se entender como pessoa, e ainda tem esses poderes que atrapalham tudo. Parece que é um grande fascínio, mas atrapalha muito, né? E então eu acho que a essência que a gente vai trazer do quadrinho, claro, as cenas de ação, né? Muitas cenas de ação. Eu acho que, assim, a gente tá no primeiro momento preocupado em trazer uma boa história com personagens que as pessoas se apaixonem, porque a gente pensa, claro, em outros filmes, em outros derivados. Então, assim, a gente quer trazer uma obra que seja complexa, divertida. E eu acho que um critério ali de ambição é que a gente está construindo cenas que jamais foram feitas no Brasil.
6: Muito bom, muito obrigada pela entrevista com Pedro Ivo, quadrinista e autor dessa história, né, do super-herói que sobrevoa a Avenida Paulista. Bom, gente, agora um assunto, olha, presta atenção, em apenas 2 meses, uma única plataforma de delivery registrou mais de 1 milhão de refeições e lanches parcelados em até 6 vezes. O brasileiro passou a fatiar no cartão de crédito o almoço do dia e a pizza do fim de semana. Uma recente pesquisa do Datafolha apontou que 70% dos consumidores dizem que não conseguiriam comprar um smartphone sem financiamento. E para falar sobre o custo de vida e poder de compra no Brasil, o TMC 360 conversou com André Braz, economista e coordenador dos índices de preço do Instituto Brasileiro de Economia, o FGV-IBRE. Vamos conferir.
7: Agora em 2026, nós temos um cenário um pouco diferente, porque especialmente de 2020 para cá, alimentação no domicílio, né, que é aquela alimentação comprada para consumo em residência, subiu 65%, quer dizer, 20 pontos percentuais a mais do que o próprio IPCA, que acumula alta de 2020 para cá de 45%. Então, isso não é uma sensação, é um fato, né? O consumidor vai ao mercado e o poder de compra dele não garante a aquisição daquilo que ele precisa. Então, isso, como o país é muito desigual, né, a renda das famílias é praticamente toda comprometida com alimentos, né, no caso das famílias de baixa renda, isso aperta muito o orçamento das famílias menos favorecidas. E esse tipo de evento, né, parcelar compras de pequeno valor, né, compras do dia a dia, acaba sendo um escape necessário para a pessoa ter acesso ao básico, ao que ela teria que ter acesso através de um ticket de refeição, através de sua própria renda. Então é uma situação bem complexa. E esse aumento do preço dos alimentos veio por conta de vários fenômenos que alguns é difícil da gente coordenar. O primeiro foi a pandemia em 2020, encareceu muito o preço dos alimentos porque ali as cadeias produtivas ficaram muito comprometidas. Depois, em 2021, veio uma crise hídrica, né? Não choveu e isso também comprometeu safras importantes. Em 2022 foi a vez da guerra entre Rússia e Ucrânia. Aquilo ali também fez o preço dos grãos, soja e milho em especial, subirem muito. Isso transbordou para o preço das proteínas, né? Carne de frango, bovina, suína, também escalaram de preço naquela época. Mais recentemente, fenômenos climáticos, né? El Niño, em 2024, também causando algum problema em nossas safras. Problema esse que nós vimos até o início do ano passado. e agora um novo risco, um novo El Niño, agora com uma escala ainda maior, podendo comprometer safras importantes. Então, tudo que os alimentos já subiram ao longo desses últimos anos, né, ainda pode piorar. Quer dizer, a gente ainda pode ter novos aumentos em função de safras frustradas, dado esses fenômenos climáticos mais extremos, que agora ficaram mais frequentes. Então, é uma situação difícil da gente coordenar. E as famílias, nesse momento, já se encontram endividadas, porque se os salários foram corrigidos em média em 45%, que foi o que o IPCA subiu de 2020 para cá, e os alimentos subiram 65%, 20 pontos a mais, né, isso, de fato, estrangula o orçamento dessas famílias. Quer dizer, comprar o seu produto básico, né, está cada vez mais difícil e pode piorar, dados os desafios que a gente ainda enfrenta pela frente. Tem as tarifas de Trump, que às vezes também prejudicam, né, a entrada e saída de mercadorias aqui no Brasil, tem essa questão relacionada a problemas climáticos e tem o endividamento das famílias ao longo desse tempo todo, que só piora a situação. Então, é realmente um período difícil, né, o que a gente está atravessando agora.
8: E André, falando muito sobre essa questão de percepção e realidade que você traz para a gente aqui, me parece haver, então, uma leitura conjuntural e uma leitura até socioeconômica, podemos dizer, né? Porque, para quem, considerando esse mesmo período, vamos arredondar aí 8, 10 anos, né? Para quem pensa em comprar um carro de 500 mil reais, não há problema. Ou o problema é residual, mas para quem tenta fechar uma compra de 200, 300 reais no supermercado, isso vem nas costas da pessoa e ela não consegue bancar, literalmente, essa compra,
7: né? É, exatamente. E existem vários agravantes, né? A própria gestão do orçamento familiar foi muito comprometida recentemente pelas BETs, né? Esse tipo de notícia circulou muito na mídia, né, e chama atenção para a falta de coordenação, né, que as famílias têm para gerir seu próprio orçamento. Não tenho dúvida que está cada vez mais difícil pelo próprio encarecimento do preço de produtos básicos, né? Mas se você, ainda em conjunto, tem uma má administração do seu orçamento, faz escolhas ruins, isso agrava ainda mais a situação, porque a família quer melhorar, ela quer resolver aquele problema de forma tempestiva, de forma rápida, e às vezes apela para sorte nesse sentido. E isso só piora a situação, porque é um jogo de azar, né? Pouquíssima gente se beneficia desse tipo de transação. Isso ainda compete com um orçamento cada vez mais restrito. E a família só se enrola, ela só se endivida, né? Então é uma situação em que a gente precisa, de certa forma, educar financeiramente a população, ajudando ela a fazer boas escolhas, né? E também tratar desse problema ligado à alimentação, né? Criar políticas públicas para beneficiar o campo, no sentido de aumentar a oferta de alimentos e favorecer a redução de preço.
9: Agora, nesse sentido, eu queria perguntar se faz sentido parcelar a compra no cartão de crédito para almoçar, para jantar, a pizza. O que que as pessoas não enxergam nos juros do crédito parcelado?
7: Exatamente isso, né? São os juros, né? Ninguém parcela uma compra de graça, né? Por trás daquele parcelamento sempre tem uma taxa de juros, porque o dinheiro, ele perde valor ao longo do tempo, porque a inflação come o poder de compra do dinheiro. Então, se você parcela um celular, por exemplo, que é um bem comum de se parcelar, em 10 vezes no seu cartão de crédito, um celular de R$2.000, você parcela em 10 vezes de R$200, aqueles R$200 que você vai pagar na última parcela vale menos do que os R$200 que você pagou na primeira parcela. Isso porque a inflação em 10 meses vai comer o valor daquele dinheiro. Então, quem te vendeu por R$2.000 poderia ter te vendido o celular mais barato se a compra fosse à vista, porque o juro está embutido. E muitos comerciantes não aliviam o juro, mesmo que o consumidor pague à vista, né? Já é uma prática comum, exatamente para fazer com que a pessoa vá para o parcelamento. Então, até a autoridade monetária, né, o próprio Banco Central, pode exigir que em compras parceladas o juro seja revelado, que é uma forma de fazer com que o consumidor tome a decisão correta. Eu não vou parcelar isso aqui porque tem juros, né? Agora eu vejo essa taxa de juros, né? E muitas vezes o comércio insiste, né, em dizer para o consumidor que não tem juros. Olha, você pode parcelar essa compra aqui em 10 vezes, em 15 vezes, sem juros. Mas isso não é verdade, porque o dinheiro perde valor ao longo do tempo. Então, se a gente der essa informação, se essa informação estiver clara para o consumidor, isso pode evitar que ele opte em parcelar compras de menor valor, como uma pizza para o final de semana, ou mesmo um pequeno almoço, né? Porque ele vai saber que ele está pagando mais caro em função da incidência de juros, né? Então, se a gente tornar as coisas mais claras, isso já pode ajudar as famílias a tomarem decisões mais certas, né?
6: Pois é, pode até parecer uma facilidade a hora que você está ali parcelando para comprar uma pizza, né? Mas acende um alerta. Quando até despesas pequenas são financiadas, é importante olhar para o orçamento, né? E evitar que parcelas aparentemente inofensivas se transformem em endividamento, que a gente tanto fala aqui, né?
3: Exatamente, Fernanda. Realmente algo que preocupa e preocupa muito. A gente lembra aqui que essa é uma das bandeiras da TMC, impacta diretamente a nossa vida, a vida de milhões de brasileiros. E a gente chegou a trazer a informação na última semana, a redução da Selic, né, a taxa básica de juros, mas ainda todos nós convivemos com uma das maiores taxas de juros reais do mundo, né? Isso realmente é muito preocupante. A gente vai continuar acompanhando com muita atenção esse assunto aqui na TMC. 5 horas e 32 minutos.
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6: 5 horas e 33 minutos e você já tá com a gente de volta, viu? Ó, é rapidinho. E é rapidinho também para você participar conosco no 11972211001 e no arroba TMC NewsBR. A gente tá aqui com as principais notícias, com as principais manchetes desta segundona. E a gente continua então com os principais destaques nacionais, das principais capas de jornais nacionais, começando pelo nosso portal TMC.
3: .com.br. É isso aí, tmc.com.br. O nosso destaque nesse instante, a nossa manchete: Tarcísio e Haddad se alfinetam sobre privatizações, criminalidade e Bolsonaro em debate na Band, né? A gente lembra que o primeiro debate foi realizado então nesse domingo e a nossa manchete no nosso portal tmc.com.br sobre isso. Inclusive, vale dizer, né? Muita gente trabalhando no nosso portal e lá você encontra bastidores, informação exclusiva sobre todos os estados, as eleições, enfim. Acompanhe tmc.com.br.
6: E agora a gente vai para a capa da Folha de São Paulo. A Folha de São Paulo também traz o debate entre Tarcísio e Haddad, mas tem um outro destaque aqui. Consumo fraco, crédito caro e endividamento pressionam varejistas.
3: Agora a gente vai aqui para mais um destaque, a manchete do Globo também sobre o debate para o governo de São Paulo, Tarcísio contra Haddad. Eles destacam aqui alguns pontos que chamaram a atenção no debate. Eu também pontuo aqui no primeiro bloco, os dois candidatos responderam, né? Sobre, enfim, segurança pública, falaram bastante sobre, por exemplo, a Cracolândia, né, que é um problema, enfim, histórico da capital paulista. Tarcísio defendeu a atuação nos últimos 4 anos, falou da parceria com o Ricardo Nunes, prefeito da capital paulista, e o Haddad fez críticas à gestão da segurança pública no estado. Foi um dos principais pontos e daqui a pouco com o Bruno Rizzi a gente vai abordar esse tema também.
6: E a capa do UOL também é sobre esse assunto, sobre o debate entre Tarcísio e Haddad. E o destaque é o seguinte: faltas, críticas sobre segurança e Flávio ignorado marcam debates estaduais. Agora 5 horas e 35 minutos.
3: A gente vai continuar girando a nossa reportagem aqui no Start TMC, sempre lembrando que você participa com a gente no 11972211001, 11972211001. Você fica à vontade aqui, tem o Carlos Teles mandando mensagem, Diego também mandando um alô pra gente aqui. Muita gente começando a semana.
6: Inclusive aqui, Tebas, o Rui de Portugal, mandando bom dia.
3: Olha lá, que legal.
6: E o John Rodrigues, John Elton Rodrigues. Fernanda Tebas, bom dia. Teresina, quer tomar o cafezinho.
3: Vou pegar meu café.
6: Daqui a pouco a gente vai brindar. Olha, esse barulhinho, né, de café fresquinho.
3: Bom delícia. Demais.
6: Obrigada, viu, Paco? Daqui a pouco eu vou lá buscar o meu.
3: 5:37, a gente vai pro Rio de Janeiro agora. 3 acidentes de helicóptero já deixaram 13 mortos no Rio de Janeiro somente esse ano, tá? Só contando 2026, realmente é impressionante. Especialistas foram ouvidos aqui pela TMC e eles explicam como as características da capital fluminense, enfim, colaboram aí para que acidentes tenham ocorrido. Rafael Alves tem as informações, vamos acompanhar.
14: O relevo e a topografia da cidade do Rio podem ser fatores a serem analisados nos recentes acidentes de helicópteros registrados na capital fluminense, apontam especialistas ouvidos pela TMC. O estado do Rio segue na segunda posição, com mais ocorrências registradas pelo Centro de Investigação e Prevenção de Acidentes Aeronáuticos desde 2016, atrás apenas de São Paulo. Ao todo, foram 1.067 ocorrências entre incidentes, incidentes graves e acidentes. O especialista em regulação de aviação civil, Christian de Voisin, citou 3 medidas que podem evitar acidentes no Rio de Janeiro.
15: O primeiro seria, com certeza, investimentos na infraestrutura dos aeroportos carioca. O segundo seria um treinamento e capacitação específicos para a região, envolvendo a topografia local. E, claro, a terceira seria o exame de pilotos, com o objetivo de identificar se os pilotos realmente sabem manejar em situações normais e anormais, utilizando o relevo carioca especificamente.
14: Somente neste ano, 13 pessoas morreram em 3 acidentes no Rio de Janeiro, sendo um na Zona Sul, um na Zona Sudoeste e um na Zona Oeste. O mais recente deles aconteceu nesse sábado, quando um helicóptero caiu próximo à Vista Chinesa, na Zona Sul, e 4 pessoas morreram, sendo o piloto e 3 turistas da Colômbia. Menos de 2 meses antes, em junho, 2 helicópteros colidiram no ar no bairro Recreio dos Bandeirantes, na Zona Sudoeste. Na ocasião, 6 pessoas morreram, entre eles o cantor americano Oliver Tree e o youtuber argentino Gaspi. Já em janeiro, no bairro de Guaratiba, na Zona Oeste do Rio, 3 pilotos morreram após o helicóptero cair em uma área de mata fechada. As vítimas estavam na mesma aeronave quando um deles, Diego Dantas, estava dando instruções aos outros 2 em voo de familiarização com o modelo do helicóptero. Nesse sábado, o prefeito do Rio, Eduardo Cavalieri, chegou a pedir a suspensão dos voos panorâmicos para inspeções da Agência Nacional de Aviação Civil, o que ainda não aconteceu. O engenheiro aeronáutico Adalberto Feribiano considerou a medida exagerada.
16: Me parece uma medida um pouco assim exagerada, né? De maneira geral, a aviação civil brasileira é bastante regulada, muito bem regulada, e o fato de a gente ter um número muito pequeno de acidentes, mesmo no Rio de Janeiro, onde os voos são muito frequentes, indica a segurança dessas operações.
14: Todos os 3 casos são investigados pelo Centro Nacional de Investigação e Prevenção de Acidentes Aéreos da Força Aérea Brasileira.
6: E a gente acompanha, claro, todos os desdobramentos. Obrigada, Rafael Alves, falando diretamente do Rio de Janeiro. Agora, 5:40. O Senado dos Estados Unidos aprovou o nome de Daniel Pérez para ser o novo embaixador do país no Brasil. Mas para assumir o cargo em Brasília, ele ainda depende de uma autorização do governo brasileiro. O nome está no centro de uma nova tensão diplomática entre os 2 países e quem conta para a gente é o repórter Francisco Neto.
17: Daniel Pérez passou por uma etapa importante para se tornar o novo embaixador dos Estados Unidos no Brasil. Nesta última semana, o Senado americano aprovou a indicação por 51-47, mas ele ainda não pode assumir oficialmente o cargo em Brasília. Falta autorização do governo brasileiro, chamado de agreement. Na prática, é o consentimento do país que vai receber o embaixador. E para entender a demora, é preciso voltar ao início de junho. No dia 1º, o presidente Donald Trump anunciou Daniel Pérez como escolhido para representar os Estados Unidos no Brasil. O anúncio incomodou o Itamaraty porque o nome foi divulgado antes da conclusão das consultas diplomáticas, que normalmente são feitas de forma reservada, com o país que vai receber o representante. O pedido continuou sendo analisado pelo governo brasileiro sem prazo definido para uma resposta. Enquanto isso, Pérez avançou no processo dentro dos Estados Unidos. Ele foi sabatinado no dia 16 de junho e 6 dias depois teve a indicação aprovada pelo Comitê de Relações Exteriores do Senado. Agora, com a aprovação do plenário, Pérez supera a última etapa dentro dos Estados Unidos. Mas a demora do Brasil provocou uma nova tensão entre os dois governos. Os Estados Unidos passaram a cobrar uma resposta de Brasília, enquanto o Itamaraty afirmou que o pedido seguia os procedimentos diplomáticos normais. Na última terça-feira, o Departamento de Estado americano anunciou a retirada do visto da embaixadora do Brasil em Washington, Maria Luísa Ribeiro Viotti. Os Estados Unidos disseram que a decisão estava relacionada à demora brasileira em autorizar Pérez e sinalizaram que a medida poderia ser revista caso Brasília concedesse o agreement. A decisão veio 10 dias depois de Itamaraty negar vistos a 2 diplomatas americanos. Eles foram apontados pelo jornal The Washington Post como integrantes de uma estratégia para questionar o sistema eleitoral brasileiro. Os Estados Unidos negaram a acusação. O governo brasileiro reagiu e classificou as medidas americanas como parte de uma escalada de ações contra o Brasil. Agora, Daniel Pérez está aprovado pelo Senado americano, mas ainda depende da decisão do governo brasileiro. Não existe prazo definido para essa resposta. Pelas regras internacionais, o país que recebe o embaixador pode aceitar ou rejeitar o nome indicado. Ou seja, os Estados Unidos já deram aval para Pérez, mas ele ainda precisa do sim do Brasil para assumir a embaixada em Brasília.
3: E a gente vai aguardar o que vai dizer o Itamaraty, enfim, a embaixada do Brasil também ao longo dessas próximas horas com a nossa equipe de reportagem na capital do país. 5 horas e 43 minutos, manchetes agora no Start TMC. Um ataque ucraniano com drones deixou ao menos 12 mortos e 39 feridos nesta segunda-feira. De acordo com autoridades locais, os drones atingiram alvos industriais e civis, incluindo uma importante refinaria de petróleo. A instalação, operada pela Tatneft, já havia sido alvo de um ataque ucraniano em junho e está entre as principais refinarias da Rússia. O episódio ocorre em meio à intensificação dos ataques entre Rússia e Ucrânia, enquanto os dois países mantêm o conflito sem um acordo de cessar-fogo.
6: A Turquia terá que sediar, ou melhor, a Turquia que sediará a COP31, a Conferência das Nações Unidas sobre Mudanças Climáticas, em novembro, quer ampliar o papel dos mercados de carbono no financiamento das ações contra as mudanças climáticas. O país defende maior participação do capital privado e aposta nos créditos de carbono para mobilizar recursos para economias em desenvolvimento. A estratégia, porém, enfrenta uma crise de confiança no setor após denúncias sobre a integridade de projetos de compensação. As compras de crédito de carbono caíram 28% em julho, atingindo o menor nível acumulado para o período desde 2021. 5 horas e 45 minutos.
3: E agora é hora da nossa coluna Marcas e Consumidores com João Faria.
18: Olá, semana começando, prepare-se aí, porque nos boletins diários da coluna Marcas e Consumidores, você vai ficar por dentro das estratégias de marketing das marcas no mercado da moda. Como o mundo fashion busca estar mais próximo dos brasileiros, nós vamos abrindo a semana, entrando no varejo de moda. Quem participa comigo é a Mariana Prado, ela que é executiva sênior de marketing da rede varejista C&A. E ela ressalta que é preciso estar bem atento às tendências e comportamentos, não só no Brasil, mas em todo o mundo.
19: Oi, eu sou Mariana Prado, do marketing da C&A. Vou contar um pouco como a gente trabalha a nossa estratégia publicitária para o público.
20: O nosso segmento, ele é muito desafiador, ele exige que a gente esteja conectado com tudo que está acontecendo no mundo, porque as mudanças de tendência, enfim, de comportamento, de cultura, elas acontecem o tempo todo. Então, tanto o nosso time de insights aqui de clientes, quanto o nosso time de insights que é voltado para produtos, está trabalhando a todo momento, trazendo muitas novidades para a gente está super conectado com o que está acontecendo no mundo, né, enfim, e quais são esses desejos do cliente em relação à auto imagem, como ele quer ser percebido, o que, que ele quer vestir, porque isso mexe muito com a autoestima. E então a gente não basta só apresentar um produto, a gente precisa entender o que está acontecendo na vida dos nossos clientes e transformar esse comportamento em comunicação, em imagem, e fazer com que a nossa experiência seja cada vez mais fluida, sem fricção, seja na loja física, no aplicativo ou no nosso site.
18: A moda traduz justamente isso, comportamentos, identidades, e o marketing precisa conhecer profundamente os desejos das pessoas para que a comunicação seja efetiva e também, claro, trabalhar a autoestima faz parte desse processo. E amanhã nós vamos entrar na moda infantil, entender como as estratégias são desenvolvidas e criadas, mas para falar com os pais e não com as crianças. Até lá.
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23: 5:47, o Ministério Público de Minas tenta impedir na justiça que uma festa municipal do interior do estado seja realizada com atrações que custaram quase 2 milhões de reais. A discrepância entre o orçamento municipal e o valor investido em um evento de 5 dias levanta um debate entre o uso ilegal e imoral do dinheiro público, e a Mariana Reis tem todas as informações.
24: A ação do Ministério Público de Minas Gerais na Justiça para impedir que a Prefeitura de Santa Bárbara do Tugúrio, na região do Campo das Vertentes, gaste quase o dobro do que arrecada com shows na tradicional Festa da Banana, causou muita repercussão nos últimos dias. Mas na explicação do Executivo Municipal, não é bem assim, já que a conta não fecharia. O total do cachê dos artistas supera R$1.800.000, enquanto a arrecadação estimada do município de 4 mil habitantes para este ano é de R$930.000, com tributos da cidade. O montante é o custo de 6 atrações, sendo as principais delas Ana Castela e Gustavo Mioto. Só o show da Boiadeira, com o custo de R$900.000, e o do Colega Sertanejo, R$450.000, para apresentações de 1h30 cada. A ação civil pública é assinada pelo promotor Vinícius de Souza Chaves, que justifica a intervenção a partir do aumento expressivo do gasto com shows nos últimos 2 anos.
25: Se a gente for somar as variações de carnaval com Festa da Banana, nós vamos ter aí algo em torno de 480% de aumento de despesa de dinheiro público com a realização de show.
24: De acordo com o promotor, houve transferência de recursos públicos desfalcando áreas prioritárias.
25: Foram remanejados R$4.622.000 que poderiam ser utilizados para gastos com a população, com serviços públicos, ou com outras áreas. Se anulou dotações orçamentárias, também com saúde e com educação.
24: O fato é destacado pelo prefeito de Santa Bárbara do Tugúrio, Donatinho, do PSD. Pelo porte, a cidade provê o primeiro nível de atenção em saúde, com uma unidade básica em funcionamento e outra em construção.
26: Santa Bárbara não tem hospital, não é simplesmente porque a gestão não quer. Porque nós somos atenção primária, temos uma UBS e vamos inaugurar uma UBS na zona rural. Promotoria, como fiscal da lei, sabe muito bem que os orçamentos, as dotações orçamentárias, cada um são utilizadas dentro da sua própria dotação. Não se pode tirar um valor que é destinado à cultura, ao desporto, ao lazer, para poder ser investido em infraestrutura. Ele não pode olhar apenas para arrecadação própria do município, com que o município consegue produzir através dos seus munícipes, né? Esta banana, ela virou um patrimônio imaterial que recebe incentivo da Lei Cultural do Estado, que recebe incentivos da Lei Rouanet, empresa tal, né, que é uma estatal, está aportando. Isso tudo, depois que passar o defesa eleitoral, 31 de dezembro, vai estar lá para que todos possam ver. Nós vamos demonstrar nos autos que a saúde financeira do município está muito bem feita.
24: O prefeito se comprometeu a enviar a reportagem da TMC ainda nesta segunda-feira os valores discriminados que compõem o cachê dos artistas. Quanto a investimento municipal e o quanto vem de leis de incentivo ou patrocinadores.
3: Realmente chama atenção, né, os dados que a Mariana passou para a gente em relação aí a Santa Bárbara, e a gente sempre cita aqui, né, que é fundamental a administração dos recursos públicos, é dinheiro público, portanto é nosso dinheiro. Nesse caso dos moradores de Santa Bárbara, é preciso que tudo isso seja bem organizado com transparência, né? Mas chama a atenção, porque conforme a reportagem da Mariana trouxe pra gente aqui, né, o valor destinado somente aos shows supera a previsão de arrecadação da própria de Santa Bárbara, estimada em R$930 mil. E o valor gasto com os cachês para essa festa, quase chegando a R$2 milhões, né? R$1,8 milhão, R$1.800.000, é muita coisa. A gente vai ter que aguardar também o que vai, o desfecho dessa história também com o posicionamento final do Ministério Público, mas que chama atenção, chama e chama muito.
6: É a festa da banana, né? É. Bananal aí.
3: É.
6: Muita banana, muito dinheiro para caixa de artista, né? Realmente a gente vai continuar acompanhando para que a gente juntos também reveja, né, esses valores.
3: É, lembrando que a cidade tem 4 mil habitantes apenas, né? Apenas 4 mil habitantes, enfim. Contratos que chegam a quase R$2 milhões. A gente vai continuar acompanhando com a Mariana Reis em Minas Gerais. Agora são 5h53, 5h53. A gente vai agora com o Luiz Fernando Raniche pelo seguinte: a campanha Agosto Dourado incentiva o ato de amamentar. Ele tem os detalhes na reportagem.
0: Dados do Estudo Nacional de Alimentação e Nutrição Infantil mostram que menos da metade dos bebês menores de 6 meses recebem aleitamento materno exclusivo. O índice de 45,6% ainda está longe da meta de 70%, estabelecida pela Organização Mundial da Saúde. Além dos benefícios para a imunidade e para a nutrição, a amamentação desempenha um papel crucial no desenvolvimento físico dos pequenos. Segundo a odontopediatra Charlene Men, o exercício muscular na hora de mamar prepara a boca do bebê para o nascimento dos dentes e para a mastigação.
1: Os bebês geralmente nascem com a mandíbula um pouquinho mais retraída, como se fosse o queixinho mais para trás. Eles nascem dessa forma para facilitar a passagem pelo canal vaginal e eles nascerem sem pegar aqui o queixinho se fosse mais para frente. A amamentação estimula exatamente essa parte. Então, o movimento de ordenha faz com que o bebê puxe essa mandíbula mais para frente e desenvolva também a articulação, né, da mandíbula com o crânio aqui na frente do ouvido.
0: A especialista alerta que bicos artificiais, como chupetas e mamadeiras, podem comprometer a formação da arcada dentária das crianças.
1: Quando o bebê, a criança é novinha, os ossinhos ainda não estão totalmente grudados, não estão muito calcificados, e isso faz com que, se tiver uma pressão constante no mesmo lugar de algo que não deforme, mude mesmo o formato da arcada e, em consequência, a posição dos dentinhos também. Porque a forma que o bebê mama e suga a chupeta é totalmente diferente da forma que ele mama e suga o seio materno.
0: Em casos específicos, bebês recém-nascidos podem passar por um procedimento simples, ainda na maternidade. O diagnóstico precoce de língua presa evita dificuldades na amamentação.
1: Diversos estudos comprovaram que a língua presa atrapalha bastante a amamentação do bebê, pode machucar a mãe, pode interferir na transferência do leite, às vezes a mãe está cheia de leite e o bebê não consegue mamar, e muitas vezes a língua presa está atrapalhando esse processo. Então, hoje em dia, o odontopediatra também faz atendimento de bebês recém-nascidos nesses casos que tem uma linguinha presa ou algo na boquinha que está interferindo a amamentação.
0: De acordo com o especialista, a primeira visita ao dentista deve acontecer assim que nascer o primeiro dente do bebê e sem deixar a amamentação de lado. O Ministério da Saúde orienta que o aleitamento materno deve ser exclusivo nos primeiros 6 meses de vida, mas pode continuar até 2 anos ou mais.
23: É informação importantíssima. Cada mãe enfrenta uma realidade diferente e ter orientação profissional, uma rede de apoio e esclarecimentos podem fazer toda a diferença para tornar esse período mais tranquilo e saudável. Agora, às 5 horas e 56 minutos, a vacinação durante a gestação pode ajudar a proteger o bebê contra doenças graves ainda nos primeiros meses de vida. Vamos saber tudo então com a nossa colunista e pediatra Elizabeth Canova Fernandes.
2: Você sabia que tem uma vacina aplicada na gestante que protege o bebê muito antes dele nascer? E essa proteção dura até 6 meses de vida? Pois é, eu tô falando da vacina na gestante que protege o bebê contra a bronquiolite. E nós já temos dados muito animadores dessa resposta vacinal. Esse ano de 2026, nós tivemos 7 mil casos a menos de internações nos bebês de 0 a 6 meses no primeiro semestre em relação a 2025. Esses dados são do Ministério da Saúde e mostram que já houve uma redução de 52,5% de casos graves de bronquiolite causados pelo vírus sincicial respiratório. Mas peraí, como que essa vacina funciona? A gestante, a partir de 28 semanas, recebe a vacina em dose única, pelo menos 2 semanas antes do parto. Ela começa a produzir os anticorpos passam pela placenta, vão pro bebê e protegem o bebê contra o vírus sincicial respiratório desde o nascimento até 6 meses de vida, principalmente para formas graves e internações. E é bom lembrar que bronquiolite não é um resfriadinho. Bronquiolite pode complicar com uma insuficiência respiratória, o bebê passa a precisar de oxigênio, é a principal causa de internação na UTI, na pediatria, no primeiro ano de vida. Então, isso é uma ótima notícia. Atenção, gestantes, fique o alerta aí. Pré-natal não é só consulta com o ginecologista, é colocar o cartão vacinal em dia para aumentar a proteção do seu bebê. Você já sabia disso?
3: 5 horas e 58 minutos, muito interessante, muito bom também. Enfim, a gente acompanhou aí a coluna da Elizabeth Canova Fernandes aqui no Start TMC. Vamos falar de esporte agora no Start, Campeonato Brasileiro, vários jogos realizados nesse fim de semana, mudanças na classificação também. E quem vai contar tudo pra gente a partir de agora é o Ivan Drago. Bom dia, Ivan.
4: Um abraço a todos que acompanham o Start TMC. Na nossa programação e também nas praças, nós acompanhamos mais uma rodada do Campeonato Brasileiro e o Palmeiras empatou em casa diante do Internacional, e nós estamos falando do líder da competição que perdeu no meio de semana e ali tudo certo, né? Porque o Palmeiras já tinha feito o resultado contra o Fortaleza no primeiro duelo pela Copa do Brasil, perdeu o segundo jogo, mas conseguiu a vaga. Agora contra o Internacional, deixou a desejar. Aliás, o Palmeiras em determinados momentos realmente não consegue se desenvolver ofensivamente. O Internacional, que chegou com moral para esse compromisso, já que no meio de semana bateu o Corinthians pela Copa do Brasil e conseguiu seguir carreira na competição, dificultou bastante. O Palmeiras praticamente não conseguiu criar muita coisa contra um sistema muito bem definido e desenvolvido. O Internacional soube se defender mais uma vez e tem sido dessa forma, né? Linha de 5, linha de 3. Então, você vê que é um sistema voltado para se defender bem e sair no contragolpe. Foi assim que o Internacional conseguiu um belo empate aqui na capital paulista, levando para o sul do país. Vale lembrar que o Internacional, neste momento, está tentando se afastar do fantasma do rebaixamento. E, evidentemente, que para o Palmeiras fica a lição mais uma vez. Palmeiras, que deixou pontos contra o Atlético Mineiro, agora deixa pontos contra o Internacional e não pode bobear, porque o Flamengo está na cola e essa briga vai ser até o final da competição. Portanto, um Palmeiras que precisa se desenvolver nesse sentido e precisa dos seus dois atacantes principais. Embora o Sousa e o Maurício estejam jogando bem, né? Até aqui, evidentemente que Vitor Roque e Flaco Lopes precisam fazer parte da equipe titular.
3: Exatamente, o Campeonato Brasileiro que fica então aí entre Palmeiras e Flamengo nas duas primeiras colocações, lembrando que o Verdão de Fernanda Câmara tem um jogo a mais, o Flamengo tem 21 jogos, o Palmeiras tem 22 nesse momento. E lá embaixo, né, no Z4, o Santos, dentro da zona de rebaixamento, lamentavelmente, perdeu em casa para o Atlético Paranaense. E, aliás, dois gigantes do futebol brasileiro, nesse instante, estariam rebaixados se o campeonato terminasse hoje, né? Santos, Vasco, dois gigantes, também o Remo e a Chapecoense completando a zona de rebaixamento. E essa semana a gente vai acompanhar a Libertadores da América, com transmissão, como sempre, aqui da TMC, vários jogos confirmados nesta semana. Quarta-feira tem Cruzeiro e Flamengo no Mineirão. Atenção, cobertura da TMC. Jogaço, hein? Jogaço. Oitavas de final da Libertadores da América. A gente vai acompanhar também, ainda na quarta-feira, às 7 horas da noite, Palmeiras e Cerro Porteño aqui em São Paulo. E na quinta-feira, na Argentina, Rosário Central recebendo o Corinthians. Tudo com a cobertura. Além do Fluminense, que pega o Rivadavia também já amanhã. Rivadavia da Argentina, vai ser realmente uma semana muito interessante por conta da Libertadores. 6:02.
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3: 6:03. Você acompanha o Start TMC comigo, Rafael Tebas, com Fernanda Câmara. Você que está em Brasília, Belo Horizonte, Rio de Janeiro, Recife, Curitiba, São Paulo também. Manchetes aqui do Start TMC. Debates em 16 estados, também no Distrito Federal, na noite de ontem, colocam frente a frente diferentes projetos para as eleições desse ano.
23: Em São Paulo, Tarcísio de Freitas e Fernando Haddad protagonizaram um confronto nacionalizado com discussões sobre segurança, PCC, tarifaço de Trump e privatizações.
3: No Rio de Janeiro, candidatos ao governo também se enfrentaram em debate marcado por críticas à gestão estadual, segurança pública e ataques ao candidato ausente, Eduardo Paes.
23: No Paraná, o primeiro debate ao governo teve Requião Filho e Sandro Alex frente a frente após a desistência de Sérgio Moro. E esse é só um dos destaques que o Start TMC traz nesta segunda-feira, 10 de agosto. E tem mais.
3: Congresso retoma atividade sob pressão no calendário eleitoral.
23: Embates políticos e a proximidade das eleições travam acordos e podem adiar votações de temas considerados prioritários para depois de outubro.
3: Juros altos e endividamento freiam varejo brasileiro.
23: Resultados de grandes redes mostram perda de fôlego do consumo, enquanto 82% das famílias tinham dívidas em julho, segundo a Confederação Nacional do Comércio de Bens, Serviços e Turismo.
3: Tempestades deixam 2,6 mil desalojados no Rio Grande do Sul.
23: Defesa Civil registra estragos em 117 municípios, com um morto e 5 feridos após fortes chuvas e ventos no estado.
3: Destaques internacionais: tufão atinge leste da China e força a retirada de 1 milhão de pessoas.
23: Tempestade tocou o solo no domingo, 9 de agosto, com ventos de até 150 km por hora. Xangai cancela quase 1000 voos nesta segunda-feira.
3: E no esporte, tudo sobre o Campeonato Brasileiro, fim de semana com vários jogos, enfim, Flamengo, Corinthians, Atlético Paranaense venceram e muito mais aqui no Start TMC. 6:05.
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23: Tem muito mais aqui no Start TMC. A gente já apresenta o Bruno Rizzo. O Bruno Rizzi, gente, eu sempre falo Rizzo. Eu acho que você tem um riso. Ele adora rir, Paco.
3: Chegou sorridente hoje.
23: Bruno Rizzi, tem vários assuntos sobre... Bom, teve debate, além disso, acabou a novela com Cleitinho. Enfim, quais os nossos assuntos de hoje, Bruno Rizzi?
8: Bom dia, Fernanda Câmara, Rafael Tebas, bom dia ao nosso ouvinte espectador. A gente teve ontem uma série de debates marcados aí por também não só bons embates, mas também algumas ausências marcantes que deram muita discussão. A gente vai trazer isso aqui para vocês e detalhar um pouco mais, aprofundar um pouco mais nos principais pontos aí dos debates que ocorreram para os governos estaduais. A gente vai também falar um pouco mais sobre a questão de Minas Gerais, que acabou, enfim, encerrando a novela Cleitinho, trazer um pouco dos bastidores disso.
3: Mas essa foi uma novela dramática,
8: essa,
3: né?
8: Foi longa. Porque
3: cada dia de um jeito, né?
23: Novela das nove,
3: essa. Foi impressionante.
8: Essa foi bem longa, segue longa, até porque tem os desdobramentos das outras chapas que acabaram sendo formadas nessa dependência, nesse vai não vai do próprio Cleitinho, acabaram trazendo um certo embrólio também para as outras chapas, e o resultado disso foi um volume de chapas registradas ali bem interessante, ele bem grande. Vai ser uma eleição interessante da gente acompanhar e trazer um pouco mais os bastidores aí para vocês, além também da semana de esforço concentrado, lançamento da campanha do presidente Lula, oficialmente o plano de governo, né, registrado junto com a chapa no último final de semana. Então é um pouco do que a gente vai trazer para vocês hoje aqui no Start TMC.
3: 6:07, a gente vai girar nossa reportagem ao vivo aqui no Start TMC. Um bom dia para toda a nossa reportagem espalhada por todo o país. A gente começa pelo Rio de Janeiro, então, com o Gustavo Sleman. Muito bom dia, boa semana para você, Sleman. Como que foi o debate, então, aí no Rio de Janeiro? Enfim, como que repercute nesse momento?
9: Bom dia, pessoal. Bom dia para todos que nos acompanham aqui na programação da TMC. Manhã chuvosa no Rio de Janeiro. Ontem tivemos o primeiro debate reunindo candidatos ao governo do estado aqui no Rio de Janeiro. Esse debate foi organizado pelo Grupo Bandeirantes de Comunicação. Aconteceu na Casa Firjan, que fica na zona sul da capital fluminense. É uma área de eventos e também estudos, enfim. Esse debate, ele teve dois principais assuntos, né? Claro, além das questões envolvendo a própria corrida eleitoral. O principal, primeiro, né, foi a ausência de Eduardo Paes, do PSD, ex-prefeito do Rio de Janeiro, ele que cancelou a participação dias antes, né, da realização do debate. Em nota, a administração da coligação, que representa o PSD e outros partidos que estão por trás da candidatura de Paes, afirmou que o candidato não vai participar de debates antes da questão da data de oficialização de todas as candidaturas, né, dos demais concorrentes. Por isso, Eduardo Paes não participou desse debate, e a tendência é que ele não participe até essa data limite da oficialização de todas as candidaturas aqui da corrida eleitoral. E o outro grande debate, outro grande assunto discutido durante essa realização desse evento ontem, foi a questão da segurança pública. Antony Gorotinho, do Republicanos, André Marinho, do Novo, William Cirilo, do PSOL, e Douglas Ruas, do PL, foram os candidatos que participaram e falaram bastante sobre o assunto. Garotinho, por exemplo, citou a questão envolvendo toda a discussão em relação à Assembleia Legislativa do Rio de Janeiro, né, que vem sendo alvo de diversas polêmicas, e também sobre apurações policiais da Polícia Federal, Ministério Público do Rio de Janeiro, da suposta ligação de deputados, como o ex-presidente da Alerj, Rodrigo Bacelar, com o crime organizado e com a milícia. O Douglas Ruas, que é o atual presidente da Alerj, ele passou quase todo o debate também rebatendo, né, sobre as questões das acusações contra a direita considerada mais conservadora aqui no Rio de Janeiro e essa possível ligação com crime de muitos candidatos, como foi o caso do próprio Rodrigo Bacelar, que tinha a ideia de ser lançado como candidato ali pela chapa de Cláudio Castro, ex-governador do Rio de Janeiro. André Marinho focou mais também na questão da segurança pública, mas falando na criação de um chamado Conselho de Supersegurança, que envolveria especialistas, ex-policiais, tanto da Polícia Civil como também da Polícia Militar e da Polícia Federal, formar esse superconselho, segundo ele. William Cirilo, pessoal, também defendeu causas sociais e falou sobre a segurança pública, também fazendo acusações à direita mais conservadora, principalmente em relação ao poder que estava no Palácio Guanabara, do ex-governador Cláudio Castro, e da Assembleia Legislativa do Rio de Janeiro, Rodrigo Bacelar. Além disso, saúde e transporte público foram assuntos discutidos durante o debate. Transporte público, o que foi muito debatido foi a questão dos trens aqui no Rio de Janeiro, já que recentemente tivemos a troca da concessão da Supervia, que operou mais de 20 anos o ramal e perdeu o controle de muitas estações, inclusive para o crime organizado, por isso teve, inclusive, essa convergência de assuntos de segurança e transporte público, e a questão da saúde também, até porque a gente teve recentemente a transferência de hospitais federais para a rede municipal.
3: Ô Slema, um outro assunto que repercutiu muito no fim de semana, o acidente de helicóptero na Vista Chinesa. Quais as atualizações que você tem para a gente em relação a esse caso?
9: A gente está acompanhando agora o trabalho de investigação da Polícia Civil e também do Centro de Controle e Prevenção de Acidentes Aéreos da Força Aérea Brasileira. São duas investigações que acontecem de forma paralela. A Polícia Civil também

0: apenas da mesma família, avó, mãe e neta, e o piloto Alessandro Rocha, um piloto com mais de 20 anos de experiência. É, esse voo, que fazia parte de um pacote da Rio Voos Panorâmico, que é uma empresa que oferece voos panorâmicos turísticos aqui no Rio de Janeiro, esse passeio custou R$ 2.550 a essas três colombianas, duraria 20 minutos, uma espécie de passeio sem portas. O helicóptero realmente não tinha portas, era um passeio panorâmico mesmo, sobrevoando áreas turísticas do Rio de Janeiro, fazendo justamente aquela parte daquela região para poder sobrevoar Cristo Redentor e outros pontos da região.
1: Obrigada, Gustavo Sleman, por todas as informações, sempre nos atualizando. Agora, 6:12, depois do Gustavo Sleman no Rio de Janeiro, a gente vai para Curitiba agora. A gente teve debate lá pelo governo do Paraná nesse domingo, que assim como no Rio de Janeiro não contou com todos os candidatos, o Sérgio Moro, por exemplo, não foi, e o Leonardo Gomes está aqui para falar ao vivo tudo o que aconteceu. Bom dia, Leonardo.
2: Bom dia a todos. Isso que era um debate só com três candidatos, já era pouca gente, mas apenas dois compareceram, né? A gente teve como critério, assim, em outras cidades, outras capitais, na verdade em outros estados, desse debate organizado pela Band, o critério de convidar apenas candidatos, membros de partidos com representação mínima no Congresso Nacional. Com isso, apenas três candidatos foram convidados: o Sandro Alex, do PSD, Sérgio Moro, do PL, e Requião Filho, do PDT. Sérgio Moro estava confirmado até pelo menos o final da tarde de domingo, quando ele publicou um vídeo nas redes sociais afirmando que não iria ao debate porque existia um conluio, podemos dizer assim, nas palavras de Sérgio Moro, entre PT e PL. Embora o partido de Requião Filho não seja o PT, mas sim o PDT, embora claro exista uma coligação. E ele realmente não foi ao debate. Aliás, a ausência dele foi realmente a protagonista nesse debate. A todo momento, Sérgio Moro foi lembrado não só pelos candidatos Requião Filho e Sandro Alex, mas pela mediadora e organização do debate, ou seja, pela Band, que sempre destacou a todo momento, inclusive com a cadeira onde deveria ser ocupado por Sérgio Moro vazia, já que ele resolveu não aparecer, parafraseando a organização do debate. E além disso, ele foi lembrado a todo momento como um candidato que fugiu, desistiu do debate. Foram esses os argumentos usados pelos candidatos que estavam lá. Claro, Requião Filho e também Sandro Alex, né, que são dois opostos, naturalmente, onde a gente tem o candidato do governador Ratinho Júnior e o outro candidato que representa a centro-esquerda. E não só isso, Requião Filho não leva esse nome à toa, ele é filho do ex-governador do Paraná, Requião, foi governador por 3 vezes aqui no Paraná, e com isso, Sandro Alex, boa parte do debate, criticou a gestão do pai dele, se a gente for somar os 3 mandatos, a gente está falando de 12 anos à frente do governo do Paraná. Já Requião Filho trouxe denúncias e críticas ao governo de Ratinho Júnior, principalmente voltada a obras e também privatizações. Este foi o primeiro debate, não sabemos se Sérgio Moro irá nos próximos, já que, apesar desse vídeo, não pegou nada bem entre os candidatos e também entre a opinião pública essa ausência dele, já que estava tudo confirmado até então para a presença dele. Rizzi vai poder dizer melhor para a gente sobre o porquê, né, dessa opção de Sérgio Moro de não ir, provavelmente uma estratégia, mas tem um custo político, né, Rizzi?
1: Exatamente, o Rizzi vai comentar sobre isso, mas Leonardo, só mudando o foco aqui rapidamente para a gente abordar os principais assuntos para quem nos acompanha, um tornado atingiu a cidade de Piraí no Sul no último sábado e nós gostaríamos de saber mais informações sobre os impactos disso.
2: Claro, claro, tem toda a razão. A gente teve ventos muito fortes, mas a força desse vento ainda é medida por meteorologistas técnicos do sistema de meteorologia aqui do Paraná. Mas sim, infelizmente foi confirmado este tornado. A gente tem mais a contabilização já de 20 tornados que passaram pelo Paraná desde o início do ano. Este destruiu, destelhou casas e destruiu parcialmente alguns imóveis. Esses estragos também estão sendo contabilizados pela Prefeitura de Piraí do Sul, assim como a Defesa Civil Estadual. Piraí do Sul fica na região central do Paraná. Imagine o mapa do Paraná, região bem no centro. Não só essa cidade foi afetada por ventos muito fortes, mas outras cidades vizinhas também. E aí nós temos a suspeita de outros tornados também tenham atingido outras cidades aqui do Paraná no último final de semana. Isso deve ser contabilizado e o resultado deve chegar nas próximas horas e a gente, claro, volta a informar o ouvinte TMC.
1: Combinado. Obrigada, viu, Leonardo Gomes, por todas

0: as suas informações. E agora sim a gente aciona o Bruno Rizzi, porque a gente teve debates nesse fim de semana, os nossos repórteres Gustavo Sleman do Rio de Janeiro e o Leonardo Gomes, que a gente acabou de vir do Paraná, trouxeram informações sobre os debates que não contaram com todos os candidatos.
1: Pois é, começando aqui pelo debate do estado do Paraná, o Léo trouxe detalhes ali pra gente agora falando sobre a ausência de Sérgio Moro, que acabou sendo um dos elementos protagonistas ali de todo esse debate, justamente porque Sérgio Moro havia até então confirmado sua presença, tanto é que o totem dele estava ali posto, aguardando a sua participação. Ele acabou soltando um vídeo dizendo que havia uma grande articulação dos adversários contra ele e que ele não participaria disso e etc. Fato é que Sérgio Moro participou de uma sabatina realizada pela UOL e pela Folha de São Paulo na semana passada, que teve diversos pontos ali, diversos cortes que foram ruins para ele, mostraram algum despreparo em algumas questões. E Sérgio Moro sabe que o tal do jogar com o regulamento debaixo do braço é a melhor estratégia para ele agora. Ele não quer, não tem por que se expor, tendo uma vantagem muito consolidada segundo as pesquisas. Porém, o estado do Paraná nos reserva um estudo de caso interessantíssimo para agora, porque a gente tem um candidato da oposição, que é um filho, um candidato da direita apoiado pelo atual governador, Ratinho Júnior, que é aprovado pelas pesquisas na média ali por 80% da população, sua gestão é aprovada, e que está tentando lançar um sucessor. Se fosse ele para reeleição, a gente veria ali um certo conforto na até uma reeleição para primeiro turno ali dentro da construção da matemática da coisa. Agora, em se tratando de ter um sucessor e com um nome que tem uma fama, uma coisa mais emblemática ao lado ali, também ocupando espaço à direita, vai ser um estudo de caso para a gente analisar. E, para finalizar aqui rapidamente, o Rio de Janeiro também...
2: O Paes também não foi, né?
1: O Paes também não foi, não apareceu, ficou o totem dele vazio ali, acabou que a discussão ficou entre os demais candidatos e, obviamente, o tema mais batido foi corrupção e segurança pública, como era de se esperar.
2: 6:20, vamos para Brasília agora. Rafael Felitti conectado com a gente para começar essa semana. Rafa, e o debate aí no Distrito Federal, como que foi? Eu vi alguns cortes nas redes sobre o Banco Master, né? Muita repercussão também, claro, sobre o caso envolvendo o Banco Master.
3: Oi, Rafa, bom dia para você, bom dia, Fernanda, bom dia também para o Bruno. Olha, você pode dizer que o debate aqui no Distrito Federal, o debate aqui em Brasília, foi de um tema bem nacional, né? Um tema que diz respeito ali a todo o país, né? Que foi esse caso Master, um dos grandes esquemas de corrupção que a gente teve na história do Brasil, com muito debate sobre isso e muito enfrentamento contra a atual governadora do Distrito Federal, a Celina Leão, que assumiu o cargo de governadora, né? Depois, porque ela era vice na chapa de Ibanez Rocha, e Ibanez não pode disputar a eleição mais uma vez, né? Já foi eleito e reeleito. E também desistiu ali da disputa ao Senado depois de todo esse escândalo do Banco Master, que acabou atrapalhando ali a aprovação do ex-governador do Distrito Federal. A governadora Celina Leão se defendeu desses ataques, né? Disse que ela se tornou alvo preferencial dos adversários e acusou os opositores de oportunismo, porque ela diz ter herdado esse caso Master, que ela não tinha poder de veto, não tinha poder de decisão, que essas decisões cabiam ao antigo governador, ou seja, a Ibanez Rocha. Então ela tentou se desvincular dessa origem ao problema e tentou focar, né, na gestão dela, justamente para tentar resolver os problemas do Banco Master e também tocar em outros pontos ali com relação ao governo que ela considera considerou como positivo, especialmente na questão da infraestrutura. Mas a gente vai citar agora candidato por candidato. A gente teve ali o Leandro Graz ali do PT, ele classificou o Master como o maior escândalo de corrupção da história do Distrito Federal e acusou a atual gestão, acusou a governadora Celina Leão desse rombo bilionário no banco e cobrou transparência, né, para saber o destino desse dinheiro, tanto para saber para onde iria esse dinheiro que foi desviado no caso Master, mas também para saber o que, que com mais transparência, o que está sendo feito para resolver esse problema. José Roberto Arruda, do PSD, também criticou a gestão financeira do governo de Serina Leão e diz que teme que o prejuízo do BRB acabe sendo pago com recursos que deveriam ir para áreas como saúde, educação, infraestrutura, que já estão com a situação crítica, segundo ele. Paula Belmonte, que é do PSDB, também questionou a omissão da Celina como a época vice-governadora, né? Que pegando um pouco o gancho nessa fala de Celina Leão, de que ela não tinha muito a ver, ela não tinha como revidar isso, evitar o que tinha acontecido. Mesma linha que seguiu Kiko Caputo do Partido Novo e Ricardo Capelli do PSB, né? Que fizeram críticas às alianças políticas de Celina Leão e também culparam a governadora por esse caso. Master, volto com vocês.
0: Obrigada, Rafael Felitti, por todas as informações diretamente de Brasília. 6:23, cravados. A disputa pelo governo de Minas Gerais ganha novos contornos com a confirmação de mais uma candidatura. Cleitinho oficializou a chapa e elevou para 11 o número de candidatos na corrida eleitoral. Júnior de Castro está conosco. Eu te pergunto, terminou essa novela então?
4: Fernanda, ótimo dia para você, ótimo dia, Rafael, Bruno, excelente segunda-feira para todo mundo que está acompanhando a gente aqui pela TMC. Esperamos que sim, pelo menos, né? A gente tem até dia 15 ainda para registrar oficialmente as candidaturas, mas por enquanto são 11 candidatos aqui em Minas. E com essa confirmação do Cleitinho, a gente lembra que, como você bem disse, encerrou-se essa verdadeira novela dentro do Republicanos. A gente lembra que o senador passou semanas sem decidir se iria sim ou não disputar o governo aqui do estado, alegando primeiro estar em luto pela morte do irmão, e depois ele resolveu se desculpar publicamente por essas idas e vindas e conseguiu agora sim manter essa candidatura. E entre os nomes que já registraram a chapa para o governo aqui de Minas está o Matheus Simões, que é governador aqui do estado. Ele é do PSD e ele vai ter como vice o Danilo de Castro, do União Brasil. Essa coligação ainda reúne o Progressistas, o Novo, o Avante, o PRD, o Solidariedade, o Mobiliza, o Democracia Cristã e o Agir. Alexandre Calil, do PDT, também já registrou a sua candidatura, tendo o Carlos Moscone, do PSDB, como vice. E a gente lembra mais uma vez que os partidos têm até o próximo sábado, dia 15, para registrar oficialmente as candidaturas. Estão aí no páreo ainda Patrus Ananias, do PT, com o vice Jarba Soares, Flávio Rosco, aí do PL, Gabriel Azevedo, do MDB, que tem como vice a Maria Helena de Quadros Lopes, Bem Mendes, do Missão, Indira Xavier, do P, Unidade Popular, Túlio Lopes, do PCB, Henrique Arias, do PCO, e também o Rafael Duda, do PSTU. 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
0: Muito obrigada, Júnior de Castro. Bom, Cleitinho foi, depois não foi mais, agora foi de novo. Ele oficializou a candidatura, Rizzi.
1: Pois é, agora o Júnior de Castro vai ficar triste de ter que mudar o assunto lá. Ele estava tão envolvido nessa novela. Então, brincadeiras à parte aí, Júnior de Castro trouxe aí todos os episódios dessa grande temporada. E esse movimento acabou ocorrendo depois que o senador Cleitinho, na sexta-feira, agora dia 7, né, se reuniu com o Marcos Pereira, o presidente nacional do Republicano, e, enfim, teve o aval, segundo algumas fontes, que ele poderia, de fato, ser o candidato, se assim ele desejasse. Enfim, isso deu uma rearranjada e algumas reviravoltas nas campanhas e nas candidaturas em Minas Gerais. Houve ali, para quem não lembra, né, a diretoria nacional do Republicanos barrou o Cleitinho, primeiramente, até por conta da ausência dele na convenção estadual do partido. Depois teve também ele próprio indo a público dizendo que não estava em condições, que se ele não estava em condições para ele próprio, ele não estaria para com o seu eleitor. E depois acabou, enfim, ficou naquela novela de indefinição e acabou abrindo espaço para uma composição em torno do Marcelo Aro, que é do PP, do partido PP, né, do Progressistas. E aí o Marcelo Aro acabou ganhando força justamente com a possibilidade de ter o apoio, inclusive, do PL, mas acabou indo tudo por água abaixo quando o PL acabou optando por lançar Flávio Roscoe. E aí, sem o PL, o Aro acabou perdendo um pouco dessa força. E aí, no final das contas, o que é mais interessante é que em Minas Gerais a gente acabou tendo uma série de chapas de direita que vão concorrer entre si, inclusive. Porque aí você tem a chapa do Matheus Simões, que é o candidato do Romeu Zema, Matheus Simões, o atual governador. A gente tem a chapa do Republicanos com Cleitinho, tem o Flávio Roscoe, tem o Marcelo Aro. Então, a gente tem uma série de candidaturas, talvez seja com mais candidatos ali dentre os principais estados. Só um último parênteses aqui. A mudança partiu muito da articulação do deputado federal Euclides Petersen, que é o presidente do Republicanos de Minas Gerais. Ele foi o elemento conciliador ali para que Cleitinho conseguisse articular junto a Marcos Pereira, presidente do partido a nível nacional.
2: 6:28, vamos para Brasília agora de novo, né? A gente volta a Brasília com Lívia Braz agora. Olívia, com esforço concentrado é o Congresso retomando as atividades, é isso?
5: Oi, Rafa, Fê, Bruno, bom dia para vocês. Pois é, a gente tinha previsão de que o Congresso voltasse na semana passada, acabou não voltando, né? Tudo ficou para essa semana e a gente já tem previsão aí desse esforço concentrado, que nada mais é do que um trabalho aí mais intenso dos parlamentares para tentar destravar algumas pautas que ficaram de antes do recesso ainda, né? A gente tem amanhã marcada já a reunião de líderes, presidente da Câmara, Hugo Mota, marcou para depois do almoço, e aí deve definir quais temas serão prioritários entre os assuntos que podem avançar essa semana. A gente tem aquele projeto de lei que criminaliza a misoginia, né? Relatora é a deputada Tabata Amaral, deve participar, inclusive, dessa reunião de líderes para dar uma pressionada nos parlamentares e fazer com que esse projeto entre na pauta. Agora, um outro tema também que pode ser destravado aí nesse esforço concentrado lá na Câmara é o PLP dos combustíveis, uma proposta aí que prevê a redução de alguns impostos federais sobre gasolina, etanol e diesel, redução ou até mesmo a zeragem de alguns desses impostos. E aí a gente, esse projeto, ele está enfrentando algumas divergências, né, sobre os impactos nos diferentes combustíveis e também no setor produtivo. Outro projeto que também precisa avançar, na verdade, é a votação daquela medida provisória que põe fim à taxa das blusinhas, porque ela perde validade no dia 8 de setembro, então precisa ser votada agora, né, justamente porque é também uma prioridade do governo. Já no Senado, dificuldade por lá está um pouquinho maior, porque algumas pautas que são de interesse do governo também estão travadas desde aí antes do primeiro semestre, né, antes do final do primeiro semestre, entre elas PEC que põe fim à escala de trabalho 6x1 e a PEC da segurança pública. E os governistas estão apostando numa reaproximação, né, entre o presidente Lula e o presidente do Senado, Davi Alcolumbre, justamente para que essas propostas possam ser destravadas agora, né? Eles se encontraram num jantar na semana passada, depois de vários meses de distanciamento. Então, existe aí a expectativa de que com essa reaproximação algumas propostas sejam destravadas lá no Senado, né? A exploração de minerais críticos também é uma pauta que está travada, e isso pode ser que ande agora nessa primeira semana de esforço concentrado. Lembrando que essa proposta que eu falei agora de minerais críticos já passou pela Câmara e tem apoio do governo também. Bom, se não houver avanço desses projetos que eu falei agora nessa primeira semana de agosto, né, segunda semana de agosto, na verdade, tem uma nova rodada de esforço concentrado que acontece entre os dias 31 de agosto e 3 de setembro, que essas pautas, então, poderão avançar. É a última chance antes das eleições de outubro.
2: Valeu, Lívia. A semana vai ser, então, agitada nos corredores do Senado, da Câmara dos Deputados também. Agora são 6:31. Eu lembro aqui, inclusive, trago uma apuração aqui para o Start TMC. Tá na minha coluna no tmc.com.br, né? Conversei com algumas figuras do Congresso Nacional, tanto da oposição como também da base do governo federal. E entre os temas que serão abordados pelo Congresso nesse semestre, um deles não será a PEC da Segurança Pública, que deve então ficar para 2027. à resistência por parte da oposição, também ao desgaste entre Lula e Davi Alcolumbre. Essa PEC já foi aprovada na Câmara, falta o Senado. Havia uma expectativa muito grande, ainda há, por parte de integrantes do governo, de conseguirem convencer e acelerar a tramitação dela no Senado, mas isso deve acontecer somente após as eleições. A PEC da Segurança Pública, portanto, apuração também aqui no Start TMC. 6 horas e 32 minutos, TMC, compromisso com a verdade.
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15: 6h36, você está sintonizado na Transamérica, que agora é TMC. Quem escuta, sabe. Eu sou Júnior de Castro e um ótimo dia, um maravilhoso início de semana para você, sempre ligado nos 88.7 FM aqui em BH e região metropolitana. Começamos a semana quente, mas daqui a pouco eu falo para você a respeito da previsão do tempo, porque agora a gente vai direto conferir como está o trânsito em BH. Será que está muito agarrado agora às 6h36? Quem conta para gente é o Eliseu Júnior. Bom dia para você, Eliseu.
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17: 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Um bom dia para você, ouvinte TMC. Destaque desta manhã já é o anel rodoviário. Tem lentidão no sentido Rio de Janeiro, lentidão desde Betânia até a chegada ao Olhos d'Água, no acesso à BR-040. Não há ocorrências registradas até o momento, tudo indica ser mesmo excesso de veículos. A dica é insistir com paciência. No sentido oposto, trânsito flui bem neste momento para quem segue rumo à vitória. 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
15: Tá aí, 6h37, os destaques do trânsito lá no anel rodoviário, que já começou o dia bem agarradinho, com um trânsito bem carregado, diga-se de passagem, mas é isso, né, gente? Segunda-feira é desse jeito, início de semana piorou. Muita gente vai de carro na sexta-feira e na segunda para tentar evitar o trânsito, para chegar mais rápido, mas o que acontece é justamente o contrário. Agora, 6h38, vamos à previsão do tempo para hoje, dia 10 de agosto de 2026. Hoje o dia vai ser de muitas nuvens agora pela manhã, mas poucas à tarde e à noite. Agora faz 18 graus em Belo Horizonte. A temperatura mínima durante a madrugada foi de 17 e a máxima prevista para esta segunda-feira, pois é, 33 graus. Vai fazer aquele calor que a gente não aguenta, pelo amor de Deus. Olha só, a umidade relativa do ar varia aí entre 80% e 25%. Então, claro, você vai levar sua garrafinha de água para você se hidratar durante todo o dia. Máxima de 36, 33 graus, quer dizer que a sensação térmica vai ser maior. Pode chegar aí aos 36, 37 graus. Então vai fazer um calorão. Já leva sua garrafinha debaixo do seu braço, dentro da sua bolsa, da sua mochila. E não esqueça, claro, de passar também o protetor, o bloqueador solar, porque vai realmente fazer aquele solzão que ninguém merece. 6 horas 39 minutos, você nos acompanha também pelo aplicativo oficial da TMC. 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E você pode também participar aqui ao vivo por meio do nosso WhatsApp, 319-9944-8870, às 10 horas da manhã, tem o Minas TMC com a Letícia Benassi e o André Rocha, trazendo os destaques do noticiário local.
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7: 6 horas e 41 minutos, você acompanha o Start TMC, comecinho de semana. Bruno Rizzi, dois pontos aqui importantes para a gente trazer, né? O registro da chapa Lula Alckmin, agora oficialmente. Um outro ponto, até o dia 15, então próximo sábado, os candidatos precisam ali fazer o registro e também, consequentemente, apresentar o plano de governo. No caso da chapa Lula Alckmin, esse plano já foi apresentado. Como que você avalia? Você chegou a ler o plano? Enfim, traz as informações pra gente, a sua análise.
16: Pois é, o plano do governo Lula, né, sua chapa Lula e Alckmin, tem 84 páginas, são 13 capítulos. E uma das tentativas do plano de governo é tentar vender Lula como o novo elemento, né? Uma espécie de mudança sem mudar. Essa parte aí, enfim, a gente vai adentrando aqui nos comentários, mas foi até um pouco tiro no pé. Muitas críticas, até porque já existe um histórico muito grande de anos e anos, de mais de década do governo, de governos do próprio Lula e do PT, e aí vem agora com a história de ser um novo elemento. Esse foi um dos pontos de destaque. Na questão de temas como contas públicas e emendas parlamentares, ele traz ali uma justificativa em cima da falta de controle do governo Bolsonaro e uma herança negativa deixada por Jair Bolsonaro desde seu último governo. Então ele não conseguiu ainda sanar todos os problemas e questões daquela ocasião, e que esse é um trabalho que ele vai continuar fazendo se eleito. Segurança foi uma das prioridades, ele fala que vai resgatar a proposta da criação do Ministério da Segurança Pública, algo que ele comentou na última campanha, volta a trazer agora, é um elemento de discussão eterna, um elemento de campanha muito claramente ali, e que na prática a gente já está vendo como funciona a discussão em cima disso. Economia e corrupção foram outros dois temas, a questão da responsabilidade fiscal, etc e tal, a manutenção do arcabouço fiscal, que é aquele controle de gastos, criticou o teto de gastos também um pouco no texto. E o grande destaque, acho que para sumarizar tudo isso aqui, é algo que eu falei diversas vezes aqui com vocês, que é o protagonista do plano de governo do presidente Lula, que é soberania nacional. A gente falou que esse seria o tema, que esse ganhou uma importância ainda maior com os eventos recentes, e de fato, a gente vê ali 31 vezes aparecendo a palavra soberania. Apesar dele não citar bolsonarismo, ele não citar, perdão, Flávio Bolsonaro, ele cita a estrutura do bolsonarismo. E Trump, ele cita 31 vezes a palavra soberania. E nas entrelinhas ele cita Trump, ele cita Eduardo Bolsonaro, ele cita Jair e Flávio. Mas vocês citaram o nome diretamente, mas soberania é a palavra.
7: E você vai projeto. Analisar aqui no Start TMC todos os planos de governo, hein? Vai se preparando.
16: Com certeza. Bruno, é isso aí.
18: Lição de casa e lição ao vivo.
16: É isso
18: aí. E daqui
16: aí.
18: A pouco a lição no TMC 360, Bruno Rizzi.
16: Isso aí.
18: 6 horas e 44 minutos, o combate à exploração de crianças e adolescentes no ambiente digital ganhou novas medidas no Brasil e também enfrenta pressão nos Estados Unidos. Além da nova lei sancionada por Lula, a Meta foi multada por riscos envolvendo menores, reacendendo o debate sobre a responsabilidade das plataformas. E para falar mais sobre esse assunto, a gente conversa agora com Ariel de Castro, advogado e membro da Comissão de Defesa dos Direitos da Criança e do Adolescente do Conselho Federal da OAB. Muito bom dia, obrigada pela sua disponibilidade aqui conosco. E eu te pergunto, o que que muda na prática com a nova lei brasileira?
19: Bom dia, Fernanda, bom dia, Rafael, bom dia a todos que nos acompanham na TMC. De fato, a legislação que foi agora sancionada pelo presidente da República após a tramitação no Congresso Nacional, ela trata principalmente do combate à violência sexual contra crianças e adolescentes na internet. Então, qualquer tipo de conteúdo sexual envolvendo crianças e adolescentes passa a não ser tratado apenas como pornografia infantil, e sim passa agora com a conotação, com tratamento de violência sexual contra crianças e adolescentes. Isso desde a exposição da nudez de crianças e adolescentes, desde simulações, inclusive com o uso da inteligência artificial. Essa nova legislação, ela é importante porque ela estabelece, inclusive, que o Sistema Único de Saúde garanta atendimento psicológico e social para as vítimas, atendimento psicossocial diante dos traumas, diante dos danos que são ocasionados pelo uso da internet, pelas redes sociais e pela violência sexual ocorrida nas plataformas. Nós temos também nessa legislação, além dessa previsão do apoio psicossocial, do atendimento, os autores de violência sexual, eles também deverão reparar os danos de tratamento para as vítimas, quando as vítimas, então, podem ser submetidas a tratamentos particulares que serão pagos pelos os autores. Inclusive, nós sabemos que, muitas vezes, temos organizações criminosas de exploração e de violência sexual contra crianças e adolescentes na internet. A Polícia Federal com as polícias estaduais estão fazendo uma série de ações, de atividades para desmantelar essa...

0: as redes chamadas de pedofilia infantil na internet, que passam a ser tratadas como redes de violência sexual contra crianças e adolescentes. Essa lei também trata do assédio, do aliciamento para fins sexuais de menores de 14 anos. Então, trata inclusive de situações que
1: Certo.
0: seriam dos chamados até estupro virtual de crianças e
1: O
0: adolescentes.
1: Ariel, a gente trouxe aqui no status de TMC também a decisão da Justiça dos Estados Unidos, né, que condenou a Meta a pagar mais de 500 milhões de dólares por não ter protegido as crianças no ambiente digital. Como que você avalia esse tipo de decisão e se há algum impacto futuro aqui no Brasil, se essa decisão pode respingar de alguma maneira no nosso cotidiano digital aqui no Brasil?
0: Sim, importante essa decisão. Ela cria também um marco jurídico, cria um antecedente aí, uma espécie de jurisprudência de alguma forma que possa ser também seguida por tribunais de todo o mundo. Nos últimos anos, essas ações têm se ampliado, mesmo nos Estados Unidos, e aqui no Brasil nós já temos também várias ações contra as plataformas, principalmente após a entrada em vigência do Estatuto da Criança e do Adolescente Digital em março desse ano. Essa ação, que tramitou lá em Novo México, nos Estados Unidos, ela trata principalmente do design viciante, de como as plataformas estão sempre tentando ganhar engajamentos utilizando as crianças e adolescentes. Então, nós temos no Brasil, através do ECA Digital, a previsão, por exemplo, de que todos os jogos, todas as plataformas voltadas a crianças e adolescentes não podem estabelecer premiações que possam gerar aí o vício, que possam ampliar a ansiedade também das crianças e adolescentes. Os vídeos não podem ser auto-executáveis e também não pode ter aquele rolamento infinito que a pessoa passa o dia todo fazendo, utilizando a rede social. Então, essas são previsões para evitar esses danos que são tratados nessas ações, nessa ação aí que tramitou em Novo México, nos Estados Unidos.
2: Como equilibrar, se é que existe uma fórmula, né? Como equilibrar a proteção de crianças e adolescentes com a privacidade dos usuários na internet?
0: Sim, é claro que essa é uma preocupação. Inclusive, essa nova legislação sancionada na semana passada, ela prevê a chamada ronda virtual, quer dizer, policiais poderão utilizar softwares específicos e poderão fazer varreduras, fazer fiscalizações na internet, e em algumas situações poderão agir sem autorização judicial, quando situações, por exemplo, de instigação ao suicídio, de risco à vida das pessoas. Atualmente a questão do Discord está sendo discutida, dessa plataforma que já tem um histórico muito grande de violações aos direitos de crianças e adolescentes, de crimes de ódio, de situações de automutilação, de instigação ao suicídio. Uma jovem de 13 anos morreu recentemente e foi tudo transmitido online, ao vivo, pela plataforma Discord. Então, hoje, a Agência Nacional de Proteção de Dados está exigindo uma série de medidas dessa plataforma e ela deve apresentar até hoje essas medidas para a Agência Nacional e também para a Advocacia Geral da União, e ela pode ser banida no Brasil, pode ser proibido o seu uso, e ela pode receber multas milionárias previstas no ECA Digital de até 50 milhões ou 10% do lucro. Mas, de fato, é uma preocupação quando a legislação estabelece essas rondas virtuais, estabelece punições, por exemplo, para quem assistir vídeos de violência sexual de crianças e adolescentes, de pornografia infantil. A gente sabe que às vezes a pessoa recebe o vídeo e ela não sabe exatamente que aquele link, que aquele vídeo é de violência sexual infantil.
1: Tá certo.
0: Então, claro que essa questão da privacidade, essa questão de não ferir também direitos de opinião, de liberdade de expressão, ela também deve ser sempre levada em consideração quando as autoridades investigam e apreciam essas situações.
1: Bom, a gente conversou com Ariel de Castro, advogado e membro da Comissão de Defesa dos Direitos da Criança e do Adolescente da OAB aqui de São Paulo, a gente vai continuar acompanhando o assunto super delicado e importantíssimo aqui também para a TMC. 6 horas e 52 minutos.
2: E o caso que deu?
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2: Agora sim, o caso que deu origem à Lei Maria da Penha volta a repercutir 20 anos após a criação da legislação. O ex-marido da ativista foi preso por descumprir uma decisão judicial ao falar sobre o crime. O Júnior de Castro está aqui mais uma vez conosco e tem todos os detalhes, Júnior.
5: É isso, Marcos Antônio Viveiros foi preso neste domingo. Essa prisão aconteceu só 2 dias depois dos 20 anos da Lei Maria da Penha, sancionada em 7 de agosto de 2006. O Ministério Público do Ceará pediu a prisão depois que Marco Antônio deu uma entrevista a uma emissora de TV falando sobre a tentativa de feminicídio contra a Maria da Penha. A justiça entendeu que ele violou uma decisão que proibia a divulgação de informações sobre o caso e também determinou a prisão preventiva. Maria da Penha, a gente lembra, sofreu 2 tentativas de assassinato em 1983. Na primeira, levou um tiro enquanto dormia e ficou paraplégica. Mas depois de alguns meses, ela foi mantida também em cárcere privado e sofreu uma nova tentativa de homicídio. O caso chegou à Comissão Interamericana de Direitos Humanos, que responsabilizou o Brasil por negligência diante da violência doméstica. A mobilização resultou aí, a gente lembra, na criação da Lei Maria da Penha, que hoje é uma das principais ferramentas de proteção às mulheres vítimas de violência no país. Eu volto com vocês.
2: Obrigada.
1: Valeu, Júnior de Castro, em Minas Gerais. Assunto também super importante que a gente vai acompanhar ao longo da nossa programação. Esporte agora no Start TMC. Ivan Drago vem aí. Final de semana foi muito agitado e tem Libertadores nessa semana também. Fala, Ivan.
6: Voltando aqui no Start TMC para a gente falar um pouquinho sobre a tabela de classificação do Campeonato Brasileiro, que aponta o Palmeiras na liderança do campeonato. Na sequência, o Flamengo e o Atlético Paranaense na terceira colocação. Lembrando que o Furacão ontem venceu o Santos na Vila Belmiro. Furacão muito bem no Campeonato Brasileiro até aqui. E o Fluminense fecha o G4 com 35 pontos. Depois nós temos Cruzeiro, Bahia, Corinthians, Red Bull Bragantino, enfim. E aí nós vamos para a parte de baixo da tabela, que aí a coisa tá feia. O Santos na zona do rebaixamento, bastante preocupante, porque o Santos está nas 3 competições e não tem elenco para isso. E é um trabalho desafiador para o treinador, porque coletivamente o Santos tem muita dificuldade de se desenvolver e não vai ter elenco para as 3 competições e precisa priorizar o Campeonato Brasileiro. O Vasco com 22 pontos, o Remo com 22 e a Chapecoense com 10. Mas nós temos ali Internacional, logo fora da zona de rebaixamento, Internacional, Mirassol, Grêmio, Vitória, São Paulo, são equipes que precisam ficar de olho. Nós falamos a respeito do Santos, o São Paulo também é outra equipe que precisa abrir o olho, porque realmente joga muito mal, não vence há 8 rodadas pelo Campeonato Brasileiro, está em queda livre na tabela de classificação, não tem de onde tirar, não vai ter a sua casa o Morumbi em determinados momentos, portanto a situação é bastante preocupante. Nós ainda teremos outras competições ao longo dessa segunda parte da temporada, mas o Campeonato Brasileiro por pontos corridos, ele é muito complicado, exige muita regularidade e alguns times, evidentemente, vivem uma situação bastante delicada. Grande abraço a todos e até a próxima.
2: Até, Ivan Drago, obrigada. E agora a gente vai ver o que é destaque nesse momento no site tmc.com.br, no nosso site. Quem vai dar um panorama geral do assunto é a Marina Fornazieri. Bom dia.
7: Bom dia, pessoal. Meu destaque hoje é sobre o debate entre os candidatos ao governo de São Paulo. Só para pontuar aqui os principais temas, né? Temas: Tarcísio de Freitas e Fernando Haddad debateram sobre a Cracolândia, violência contra a mulher, privatizações, mobilidade urbana. Outra coisa que chamou atenção foi a nacionalização de alguns temas também, além de, claro, menções ao presidente Lula e ao ex-presidente Jair Bolsonaro. Então, venho aqui convidar os ouvintes que foram dormir cedo e não conseguiram acompanhar o debate ao entrar no nosso site tmc.com.br e ler os principais destaques.
1: Valeu, Marina. Imperdível. tmc.com.br. Acesse aí no seu smartphone ou no computador. 6 horas e 57 minutos. Não há tempo para mais nada.
2: Poxa, obrigada a você que acompanhou o Start. Obrigada, Tebas.
1: Valeu. Vem aí o TMC 360 com Joana Trepto e Felipe Bueno.
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21: Bom dia, seja bem-vinda, seja bem-vindo, começa agora mais um TMC 360, boa segunda-feira, boa semana, estamos no dia 10 de agosto de 2026. Eu, Felipe Bueno, ela, Joana Trepto. Bom dia pra você, Joana.
2: Bom dia, Felipe, bom dia a todos que estão aqui com a gente na TMC, no TMC 360. Uma ótima segunda, uma ótima semana a todos. Estão preparados para, de fato, entrarmos na corrida eleitoral?
21: Uhum.
2: Tivemos os primeiros debates ontem, o pontapé inicial nessa fase de muitas sabatinas, mas sabatinas já tivemos com candidatos à presidência. Ontem foi a rodada de alguns estados com candidatos ao governo do estado. Vamos ter ainda muito mais sabatinas aqui na TMC, inclusive, mas temos mais uma semana de pré-campanha. No próximo domingo já começa de fato a campanha e aí o debate público vai ser apenas sobre política. Apenas? Será apenas? Não, Felipe Bueno, tem mais assuntos.
21: É, tem muito mais. E eu vou dizer outra coisa, viu, Joana?
0: eles voltaram. Eles que ganham, né, um salário que vem do seu bolso, né? Os nossos parlamentares ganharam uma semaninha a mais
2: de folga.
0: Os nossos funcionários voltaram, parlamentares voltando, e a gente vai falar sobre isso também. Bora então?
2: Bora.
0: Agora.
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2: Primeira rodada de debate entre candidatos a governo de estado em São Paulo. Os assuntos em destaque foram privatizações, tarifaço, crescimento do PCC. O governador Tarcísio de Freitas e o ex-ministro da Fazenda, Fernando Haddad, trocaram ataques sobre as gestões de Lula e Jair Bolsonaro também.
0: E na saída, o prefeito de São Paulo, Ricardo Nunes, bateu boca com Fernando Haddad. De São Paulo, Luísa Mutoni conta.
23: Pois é, Felipe, depois de o candidato ao governo de São Paulo, Fernando Haddad, citar as investigações sobre o contrato de instalação de pontos de Wi-Fi aqui em São Paulo, o prefeito Ricardo Nunes disse para Haddad ser homem e ter responsabilidade.
2: No Rio de Janeiro, o prefeito Eduardo Paes não compareceu ao debate, mesmo depois de ter confirmado presença. Beatriz Trindade.
24: O evento aconteceu na Casa Firjan, aqui na zona sul do Rio de Janeiro, e reuniu 4 candidatos. Também houve registros de protestos na entrada do local antes do início do debate.
0: Em Brasília, o Congresso Nacional, olha aí, volta do recesso da capital do país. Rafael Felitti.
25: Disputas eleitorais travam a pauta do parlamento, como fim da escala 6x1 e o aumento de limite para mês.
2: Uma das prioridades do governo Lula é a votação da medida provisória da taxa das blusinhas. A medida tem apenas um mês para ser votada e o Congresso promete o chamado esforço concentrado.
0: O senador e pré-candidato à presidência, Flávio Bolsonaro, posta vídeo chorando e narra carta que escreveu para o pai depois de ser proibido de visitar Jair Bolsonaro no Dia dos Pais. De Brasília, Lívia Brás.
26: Durante a gravação do vídeo, Flávio chorou e disse, abre aspas, proibir um filho de visitar o pai ou o pai de dar um abraço nos filhos no Dia dos Pais é desumano, é insano, é injusto e é triste.
2: Pesquisa BTG Nexus para a presidência da República aponta empate técnico entre Lula e Flávio Bolsonaro no segundo turno. O candidato do PT aparece com 47% das intenções de voto contra 44% do candidato ao PL.
0: Donald Trump diz que negocia com o Irã com discrição, low profile, né? Segundo o presidente norte-americano, Teerã está em uma situação muito ruim e enfrenta dificuldades até para pagar as tropas.
2: Campeonato Brasileiro, Corinthians venceu o Red Bull fora de casa. Já o Santos tropeçou na Vila Belmiro contra o Atlético Paranaense. Flamengo bateu vitória no Maracanã e diminui vantagem para o líder Palmeiras.
0: O TMC 360 desta segunda-feira está no ar. São 7h05.
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0: O Instituto Nexus, em parceria com o BTG Pactual, divulga nova rodada de pesquisa sobre as eleições presidenciais. Vamos lá, no primeiro turno, o presidente Lula do PT soma 40% das intenções dos votos, seguido do candidato do PL, Flávio Bolsonaro, que tem 35%. Bom, Ronaldo Caiado, do PSD, tem 5%. Renan Santos, do Partido Missão, tem 4%. Romeu Zema, do Novo, 3%. Brancos e nulos somam 5%.
2: No cenário de segundo turno, o presidente Lula soma 47% das intenções de voto, enquanto Flávio Bolsonaro tem 44%. Estamos falando, então, de um empate técnico. Brancos e nulos, 8%. A pesquisa foi registrada no TSE, foram ouvidos 2.001 eleitores por telefone entre os dias 7 e 9 de agosto. A margem de erro é de 2 pontos percentuais para cima ou para baixo, com um intervalo de confiança de 95%. Assunto para o nosso comentarista, colunista de política, Bruno Rizzi. Bom dia para você, Rizzi.
28: Bom dia, Joana Trepto, Felipe Bueno. Bom dia a todos os ouvintes, espectadores aqui do TMC 360. Vamos lá, mais uma pesquisa que sai aqui. Vou me posicionar aqui para esse lado, para quem está nos assistindo aqui no YouTube, a gente pode observar que, primeiramente, na intenção de voto estimulado no segundo turno, a gente vê que da última semana para cá, aquela trajetória de alta, pequena alta ali e pequena queda, de novo, num cenário de oscilações, tudo dentro da margem de erro. É sempre importante a gente ressaltar que a gente não está falando de aumento ou queda, a gente está falando de oscilações dentro da margem e acompanhando uma tendência da curva. O que ficou praticamente empatado num 46 a 45 para o presidente Lula no dia 3 de agosto, na segunda-feira passada, agora voltou a abrir essa vantagem de 3 pontos. Era uma vantagem de 4 pontos, ficou de 1 e agora de 3 pontos. De novo, oscilações muito sensíveis, não são mudanças de patamares, são oscilações dentro da margem de erro, mas, de novo, sempre importante para a gente acompanhar se é uma tendência de um movimento ou não. A gente tem uma segunda tela aqui para trazer para vocês, que mostra também uma questão de oscilação em relação à mudança de percepção possível em relação à intenção de voto em determinada categoria. Aqui a gente está falando na questão de série histórica de beneficiários do Bolsa Família. No voto estimulado no segundo turno, na última semana, um dos destaques aqui que a gente trouxe nos noticiários foi a questão da queda de quase 15 pontos percentuais, e aí a gente está falando de fato de queda e não simplesmente de oscilação, dos eleitores do presidente Lula, de 75% para 61% em relação aos beneficiários de Bolsa Família, né? E agora a gente vê essa subida para 72%. Enquanto Flávio Bolsonaro passou de 20 para 28 e agora volta para o patamar de 22%, ainda acima do que foi registrado no final de julho. A pergunta aqui é: você ou alguém que mora na sua casa é beneficiário do Bolsa Família? Então a pergunta é em relação a essa, e se sim, em quem você votaria num eventual segundo turno entre Lula e Flávio Bolsonaro. Então, mais uma vez, a gente vê uma mudança no comportamento aqui, de fato, não só uma oscilação, mas uma mudança. Aqui, vale ressaltar, a gente está falando de um grupo específico e trabalha com margens de erro, sempre quando há esses recortes, as margens de erro ultrapassam aqueles 1, 2, 3% que a gente está acostumado.
0: Lembrando que o Bruno Risi trouxe dois recortes. No primeiro recorte, dá para a gente ver, acompanhar, quem tem acesso às linhas, né? Terminando, ou melhor, começando sempre no dia 30 de março, esses dois recortes, essa pesquisa, e vindo até os dias atuais. O primeiro recorte são linhas, né, Riz? São linhas praticamente horizontais. Exato. Nessa segunda, a gente já vê um zigue-zague muito mais acentuado. Bruno Risi fica aqui com a gente para comentar também debates importantes que nós tivemos neste domingo, nesta noite de domingo, em vários estados, Joana.
1: Vamos começar por São Paulo, vamos aos destaques do debate com os candidatos ao governo estadual em São Paulo.
0: Daqui a pouquinho a gente traz a reportagem especial que a gente fez sobre o debate em São Paulo. Vamos então trazer o quê? Vamos trazer aqui os números. O Bruno Risi acompanhou o debate, né?
28: Pois é, os debates...
0: Nós aí... acompanhamos o debate, né? Pois Vamos falar um pouquinho, então, do debate de São Paulo.
1: Tem gente que pergunta quem ganhou o debate, pois mas eu acho que isso é uma coisa já até um pouco mais ultrapassada. É difícil medir quem ganhou o debate.
28: Eu vou responder essa pergunta e com o perdão do clichê aqui para vocês, Vamos mas lá. Eu acho que quem ganhou o debate aqui em São Paulo foi o eleitor. Com perdão do clichê.
0: Tá certo. Esse é um populista. Esse é um populista.
1: Ah, eu tive uma percepção diferente. Bruno Risi.
28: Eu vou falar o porquê, eu quero até te ouvir, Joana. Por que que eu tô falando isso? Porque assim, apesar de... Vamos lá, era um debate com cara de segundo turno, né? Dois candidatos, Haddad e
1: Tarcísio.
28: Tarcísio de Freitas, perdão. A Joana trouxe muito bem, ambos foram ministros dos seus aliados, né? Um de Jair Bolsonaro, o outro do presidente Lula. Fernando Haddad estava até agora no Ministério da Fazenda, até, enfim, sair para se candidatar. Eu acho que a discussão, apesar de ter girado em vários momentos em torno de Lula versus Bolsonaro, essa nacionalização que já era esperada e foi natural, houve várias discussões a respeito do Estado de São Paulo, das contas públicas do Estado de São Paulo, dos problemas do Estado de São Paulo. Era algo que eu, sinceramente, não esperava que entrasse tão a fundo nessa questão. eu achava que ia ser uma coisa mais nacionalizada, mais polarizada e não tanto focada, assim, ao menos 80, 70% do debate focado realmente nas contas do Estado de São Paulo e no Estado em si.
1: Eu acho que, eu acho que a gente tem um problema com a comunicação de fazer com que

0: algo que poucos políticos estão tendo a capacidade de fazer. E quando conseguem fazer, surpreendem aos outros, mostram um crescimento muito grande. Nós temos alguns estados, por exemplo, em que candidatos a governo conseguiram conversar mais com o povo, o povão mesmo, as pessoas, nos últimos tempos, nas últimas semanas, e isso se traduz nas pesquisas de intenção de voto. Então, para mim, a percepção, eu adorei o formato do debate ontem, eu acho que foi muito rico, inclusive em troca de farpas, mas se eu sair da posição em que eu estou, de estar mergulhada nesses aspectos técnicos, talvez tenha ficado um pouco enfadonho, talvez tenha faltado pimenta.
1: Bom, vamos falar daqui a pouquinho dessa troca de farpas, e agora sim a gente vai acompanhar a reportagem que o Ricardo Spárvoli preparou pra gente sobre exatamente o que aconteceu, para que você tire as suas próprias conclusões, para ver se saem daí algumas propostas ou se foi absolutamente protocolado. Vamos acompanhar o trabalho do Ricardo Spárvoli então.
2: Um debate de primeiro turno um pouco diferente do usual, com apenas dois candidatos, o atual governador Tarcísio de Freitas e o ex-ministro da Fazenda Fernando Haddad. A mesma disputa do segundo turno de 2022. Como já era esperado, o debate teve momentos de nacionalização com citações aos governos Lula e Bolsonaro. Mas ainda assim, predominou um tom técnico, com apresentação de dados e foco em temas como segurança pública, educação e privatizações. Tarcísio, que lidera as pesquisas de intenção de voto, destacou antes do debate a intenção de apresentar resultados e projetar o futuro do Estado de São Paulo.
3: A ideia é que a gente possa fazer uma prestação de contas, mostrar o que foi feito ao longo desses 4 anos e projetar um pouco do futuro do Estado de São Paulo que a gente quer. Um Estado mais moderno, mais dinâmico, mais digital, com mais pegada de inteligência artificial, com melhores serviços públicos, mais próximos do cidadão. E é isso que a gente vai procurar mostrar no dia de hoje.
2: Já Haddad ressaltou a importância do debate para discutir dados e também propostas.
4: Eu penso que os debates para discutir os governos estaduais têm uma importância até maior do que os demais, porque é o único momento em que você efetivamente pode se debruçar sobre os dados do Estado, segurança, educação pública, saúde pública, economia do Estado, finanças do Estado, para apresentar para a sociedade, fazer um escrutínio disso, um balanço disso e apresentar alternativas.
2: O primeiro turno das eleições está marcado para o dia 4 de outubro. 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
1: Bom, tá, esse foi o debate, mas fora do debate teve bate-boca, sim, com o prefeito de São Paulo e o candidato pelo PT, Fernando Haddad, ao governo do estado. Repórter Luísa Mutoni tem mais informações pra gente. Diga, Luísa, bom dia.
5: Bom dia, Felipe, bom dia, Joana, todos que nos acompanham aqui no 360. Pois é, esse bate-boca aconteceu já mais pro fim do debate, né, na parte das considerações finais, quando o postulante, né, ao cargo de governador do estado de São Paulo, Fernando Haddad, ironizou a parceria entre o atual governador do estado, Tarcísio de Freitas, e o prefeito Ricardo Nunes. Tarcísio rebateu essa fala, dizendo que Nunes é o maior prefeito que a capital paulista já teve, e Fernando Haddad, então, citou que há problemas de corrupção com os contratos de instalação de Wi-Fi aqui da capital paulista e disse que Nunes deixou uma dívida de 50 bilhões de reais na cidade. Então, o prefeito acabou se exaltando, né, no final do debate, puxou ali o braço de Haddad e disse que ele precisava ser homem e ter responsabilidade, já que ele nega as acusações referentes a esses contratos de Wi-Fi. E quais são elas, né? A prefeitura firmou aí um contrato de cerca de 108 milhões de reais com um instituto que é comandado pela dona da Go Up Entertainment, Karina Gama, que é a produtora aí que faz o filme Dark Horse, que vai contar a história do ex-presidente Jair Bolsonaro. O Ministério Público e a Polícia Civil estão investigando esses contratos, já que, segundo os órgãos, não há comprovação de que esse serviço tenha sido de fato feito, e a suspeita é de que parte dessa verba que seria destinada à instalação desses pontos de Wi-Fi aqui na capital paulista tenha sido desviada, então, para ajudar na promoção desse filme Dark Horse. Então houve esse bate-boca, né, um clima mais acalorado ali no fim do debate. Volto ao estúdio.
1: Pois é, então tá aí.

0: A Joana Trepto tinha pedido uma pimentinha, foi uma pimentinha de leve, tava frio ontem em São Paulo. E aí, Rizzi, foi suficiente para esquentar de verdade ou não?
1: Pois é, né? Nos bastidores ali, no apagar das luzes, uma treta básica ali entre o prefeito de São Paulo, aliado histórico do próprio Tarcísio de Freitas, e Fernando Haddad, que também trouxe algumas questões ali. Eu até, só rapidamente aqui, a Joana trouxe um ponto excelente, porque realmente a discussão ficou em torno de São Paulo, nacionalizou menos do que eu imaginava, mas ao mesmo tempo trouxe elementos muito técnicos. O eleitor, o brasileiro que está sentado no sofá acompanhando, não entendeu absolutamente nada. Foi difícil para quem acompanha política e economia, foi difícil, teve que fazer uma busca intensa ali nos PDFs de planos de governo e contas públicas para entender, e olhe lá, talvez não tenha entendido. E a questão mais polêmica ficou aí por conta dos bastidores. Haddad também, apesar da nacionalização ter ocorrido, a municipalização também da discussão também ocorreu muito. Afinal, a capital São Paulo, gerida por Ricardo Nunes, também foi muito enfatizada por Fernando Haddad em diversas questões.
2: E teve alguns momentos ali de embate mais engraçados. Por exemplo, teve um momento em que o Haddad perguntou para o Tarcísio se o Tarcísio tinha vergonha do Bolsonaro, porque o Haddad ficava trazendo coisas do governo Bolsonaro. O Tarcísio, não, vamos deixar o Bolsonaro para lá, vamos focar aqui na gente. Aí o Haddad, você tem vergonha? E o Tarcísio, não, jamais, eu sou muito grato a tudo que aconteceu. E aí também teve um momento em que o Tarcísio disse que Haddad tinha estado num palanque junto com uma traficante que depois foi presa, uma traficante de drogas, uma situação que foi bem falada no estado de São Paulo. Aí o Haddad falou, mas você acha que eu conheço traficante para saber se eu tô do lado ou não tô? Você que conhece? Também teve um momento em que o Tarcísio disse que o melhor prefeito de São Paulo tinha sido o atual prefeito, Ricardo Nunes, só lembrando que Haddad foi prefeito de São Paulo, aí a plateia riu. Então, assim, não faltou momentos para dar uma emoção, para dar uma emoçãozinha. Agora vamos ver como é que foi no Rio de Janeiro. No Rio de Janeiro, houve discussão sobre segurança pública, sobre corrupção, mas sabe o que que não houve? A presença do prefeito, ex-prefeito Eduardo Paes, que é o candidato melhor colocado nas pesquisas de intenção de voto. Ele faltou, apesar de ter confirmado, ele, toda a equipe dele, confirmaram que iriam, faltou na última hora e ficou lá o púlpito vazio. Vamos saber os detalhes agora com Rebeca Renzi.
3: A segurança pública foi o principal tema abordado no primeiro debate entre os pré-candidatos a governador no Rio de Janeiro. O encontro contou com a presença de Antony Garotinho, do Republicanos, Douglas Ruas, do PL, William Siri, do PSOL e André Marinho, do Novo. Eduardo Paes, pré-candidato pelo PSD, não participou do debate. Seguindo a ordem do sorteio realizado pela emissora, Antony Garotinho foi o primeiro a se manifestar. Ao longo do debate, ele afirmou que três organizações criminosas controlam o Rio: o tráfico, a milícia e a Alerj.
4: Mas o que a gente tem que combater é o crime. E o crime não é igual. O roubo de carga é uma coisa, o roubo de carro é outra, o roubo a transeunte é outro, o tráfico é outro. Então nós temos um projeto que identifica cada tipo de crime, e para cada tipo de crime nós temos uma metodologia que nós vamos aplicar.
3: Douglas Ruas passou boa parte do debate se distanciando das polêmicas e acusações. O atual deputado quer que o Estado dê mais apoio ao policial durante o confronto com criminosos.
5: O Estado do Rio de Janeiro classifica o homicídio praticado por um criminoso da mesma maneira que a legítima defesa do policial para defender a sua vida ou a vida de outrem. Quando os policiais, mesmo sabendo da presença de criminosos em determinada localidade, eles são estimulados a não combater.
3: William Siri, o candidato do PSOL, levanta a bandeira de que a extrema-direita é a organizadora do crime no estado do Rio.
6: O nosso projeto tem três pilares muito centrais. Primeiro, uma revolução política, né? A gente não aguenta mais tanta roubalheira. A nossa revolução também é econômica, por isso que eu coloquei ali a nossa possibilidade de reindustrializar o estado do Rio de Janeiro. Porque a gente não pode ter um estado somente dependente pelos royalties, né? Então a gente precisa mudar isso. E no terceiro ponto, essa revolução na educação.
3: Já André Marinho do Novo traz o discurso do programa Sai Fuzil e Entra Brasil.
7: Eu vou realizar a maior revolução operacional tecnológica a partir das minhas conexões internacionais a serviço do povo do Rio de Janeiro, BOP, Core Choque, Polícia Civil e Polícia Militar.
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0: Essa é a situação do Rio de Janeiro e, obviamente, né, Riz, por causa da ausência, acabou sendo um evento mais ameno, podemos dizer assim, menos pimenta. Vamos usar o critério da pimenta da Joana Trepto, que é um bom critério.
1: É um bom critério. Pois é, a ausência de Eduardo Paes, e aí eu já aproveito para abrir aqui também para o debate do Paraná, em que Sérgio Moro também se ausentou, mostra duas situações. Por um lado, os candidatos que aparecem liderando, isso a gente pode até espelhar para o nacional, acabam tentando jogar com o regulamento debaixo do braço, evitando situações até constrangedoras.
0: Jogam pelo empate.
1: Exato. É aquela coisa, né? É o time que fez 3-0 no primeiro jogo, no jogo da volta, joga ali com mais bola do lado, não se expõe muito. Essa é a estratégia adotada, mas é lamentável, porque a gente realmente perde muito, de fato, dos debates. Principalmente quando confirmam e não vão, né? E aí, aproveitando, o outro ponto que eu quero trazer é que todo o sistema Band, que foi responsável pelo debate, fez questão de enfatizar o quão prejudicial é a ausência de um candidato para a discussão, para o debate. Por quê? Porque daqui 15 dias tem marcado um debate presencial. E o presidente Lula afirmou que não vai, e o candidato Flávio Bolsonaro, o senador, também comentou que só vai se Lula for. Então a gente talvez tenha um debate sem os dois principais candidatos na disputa presidencial que aparecem nas pesquisas. Então esse ponto foi muito batido, muito reforçado, e claro, no Rio de Janeiro não podia ser diferente. A discussão se baseou muito na questão de corrupção e segurança pública. Felizmente ou infelizmente, né? Felizmente porque são temas necessários serem discutidos. Infelizmente porque isso se discute há décadas no Rio de Janeiro, e a gente está vendo aí que talvez ninguém tenha sido efetivo como poderia ter sido durante todo esse tempo.
2: Mas seguinte, no Rio de Janeiro faltou Eduardo Paes, mas não faltaram ataques a Eduardo Paes. E isso é algo que, quando o candidato decide não ir, ele se sujeita a passar por isso, a ter ataques e a ter, às vezes, até notícias falsas vinculadas ao nome dele no momento de audiência ou de maior atenção, sem que ele possa se defender. No caso do debate ontem, o ex-governador Garotinho, ele foi lá para tumultuar. Inclusive, ele chegou até a questionar a declaração de patrimônio de Eduardo Paes. Também questionou o fato de Eduardo Paes ser ligado a um banco, porque o irmão de Eduardo Paes é sócio de um grande banco. Então, várias falas nesse sentido, o Eduardo Paes não se defendeu, então temos aqui essas acusações. Teve um momento também que a gente pode rir desse momento, mas vale a atenção, André Marinho, candidato do Novo, ele imitou Eduardo Paes para chamá-lo de fujão, mas pro eleitor fica assim, aquela coisa, é engraçado, ou tá zoando quem, o Eduardo Paes ou a gente, né? Mas a gente precisa lembrar também que André Marinho é humorista, então ele fez aquilo que ele tá acostumado a fazer. Dito isso, temos uma primeira rodada aqui de comentários sobre os debates feita.
0: E agora temos a enquete para te perguntar se isso aí, no fim das contas, vale alguma coisa ou não, como ponderou a Joana Trepton, né? E aí, o que você acha dos debates? Os debates influenciam a sua decisão? Já está no nosso TMC News BR, já está no nosso canal do WhatsApp também. Os debates eleitorais impactam, causam impacto no seu voto? Tem três opções para você responder: sim, não e depende do que acontecer no evento. Aí é muito vasto, muito amplo, muito subjetivo. Fique à vontade para participar e para votar. A nossa enquete de hoje já está aberta. E aberto também está o Congresso Nacional. Eles voltaram, elas também. Congresso Nacional volta aos trabalhos hoje, depois de uma semaninha de atraso, porque ninguém é de ferro. Gente, bom, Rodrigo Vicente, direto da capital do país, tem essas informações. Não é o Rodrigo Vicente, né? O Rafael Felitti, que está conosco aqui, tem as informações. Ele que não teve recesso, trabalhou a semana inteira, que eu testemunhei. Fala, Felipe, bom dia para você.
8: Oi, Felipe, bom dia para você, bom dia para Joana, bom dia ao Bruno, bom dia para todo mundo que nos acompanha aqui na TMC. Pois é, né? Depois dessa semaninha a mais ali que eles tiveram de folga, que eles se deram de folga, enfim, o Congresso volta aos trabalhos hoje, depois do recesso branco. Recesso branco porque, na teoria, eles só poderiam entrar de férias formalmente se tivessem votado a lei de diretrizes orçamentárias, o que não ocorreu, mas eles fizeram esse recesso branco, esse recesso informal, com uma semana a mais aí, ainda aí de lambuja, para eles terem esse descanso. Como a gente sabe, com esse retorno, a previsão é que a gente tenha, até as eleições, 2 semanas de esforço concentrado. Os parlamentares vão fazer isso, né? Uma já essa semana e a outra só lá em setembro, que é esse calendário que os parlamentares previram, porque já todos estão debruçados em suas campanhas eleitorais, de olho aí nas eleições. Muitos parlamentares vão disputar reeleição, vão disputar cargos em governos estaduais, até presidência da República, nos casos, né? Como o senador Flávio Bolsonaro. Então, eles fizeram esse calendário propício para isso. Tem pelo menos 6 projetos importantes para serem votados. Entre eles, ali a gente tem, por exemplo, a PEC do fim da escala 6x1, que não tem acordo ainda para votar no Senado, que tem acordo, a proposta para usar lucros extras de petróleo para reduzir o preço nas bombas. Também tem um acordo ali no Senado para votar o refinanciamento de dívidas rurais, mas outras medidas, como o aumento de limite de MEIs, também não tem um acordo ainda dentro do Congresso. Isso vai ser construído ao longo a partir de hoje, né? E principalmente nas semanas em que ocorrer o esforço concentrado. Também tem um debate muito importante sobre o fim da taxa das blusinhas, mas daqui a pouco no meu colega, meu amigo Rodrigo Vicente, vai falar sobre isso aqui no TMC 360. Bom, a gente vai acompanhar esse retorno do Congresso Nacional depois dessa folga a mais que eles tiveram e trazer as informações para os nossos ouvintes aqui na TMC. Volto com você.
2: Valeu, Felipe. Folga a mais para se concentrarem não nos trabalhos para o país, mas nos projetos pessoais e projetos partido. A gente lembra aqui que essa folga prolongada, ou esse recesso que foi prolongado por mais uma semana, foi porque os políticos, os parlamentares, estavam focados nos palanques estaduais, em alianças, em estar ali nos estados, nos municípios, a fazer política pensando nas eleições. Mas a gente precisa de política no Congresso. O que é esse esforço concentrado? Essa expressão que a gente sempre escuta e que remete agora a um período de muito, muito, muito, muito trabalho. Mas o que é, Rizzi?
1: Pois é, esforço concentrado nada mais é do que, gente, vamos fazer aquilo que somos pagos para fazer e vamos concentrar esforços para tirar da frente algumas pautas que nem necessariamente vão ser tiradas da frente. Basicamente é jogar o jogo que deveria ser jogado e que já deveria ter sido começado, já deveria ter sido iniciado na semana passada. Então, assim, é um nome muito bonito para algo que nada mais do que a obrigação, né? E aí você entra com pautas que devem votar e devem. É muito mais do acordo entre legislativo e executivo de tirar da frente uma outra pauta que está de alguma forma enrolada, que gera dividendos eleitorais ou não. É o exemplo da escala 6x1, da PEC do fim da escala 6x1, que está como uma das questões do governo, do executivo, está enroscado no legislativo junto ao senador Davi Alcolumbre, presidente do Senado, que se encontrou com o presidente Lula na semana passada, justamente tentando destravar essa questão. Um lado deseja postergar, o outro lado deseja que aconteça antes das eleições. Fato é que quem é o maior prejudicado somos nós, cidadãos. Não estou nem falando eleitores, porque a gente não tem que viver a vida de eleições pelo ano inteiro, nem pelo semestre inteiro, nem por um dia, a não ser a nosso dia a dia pensando em quem vai votar e no dia que formos às urnas, né? Isso a gente esperava também do Congresso Nacional. Então, respondendo à pergunta da Joana, esforço concentrado nada mais é do que fazer aquilo que deveria ser feito. Nada mais do que isso, com um nome bonito, né?
0: Bruno Rizzi volta amanhã, 7h15, e não faz mais que a sua obrigação voltar amanhã, tá?
1: Amanhã, voltamos amanhã com esforço concentrado.
0: É isso. E daqui a pouco no TMC 360 a gente fala mais sobre esse retorno dos parlamentares, fala mais sobre os debates e outros tantos assuntos, agora 7h31.
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5: 7:34, você está sintonizado na Transamérica, que agora é TMC, quem escuta sabe, eu sou o Júnior de Castro e hoje é segunda-feira, segundou demais, dia 10 de agosto de 2026, por aqui sempre a notícia que importa pra você. 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E a gente vai direto para a Avenida Cristiano Machado saber como estão os destaques do trânsito por lá. Será que tá agarrado? Segundou demais? Segunda, geralmente, tá congestionamento que não acaba, né? Mas o Eliseu Júnior vai contar pra gente. Fala, Eliseu.
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7: 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Destaque agora para você de Cristiano Machado, motorista que deixa Venda Nova e segue rumo ao centro, em frente à fila, na passagem pelo Heliópolis, Dona Clara, motivo obras. A dica, desviar pelo Guarani, acessando o Valdomiro Lobo, via 240, e retornando a Cristiano Machado. Na passagem pelo viaduto, na chegada ao Complexo da Lagoinha, no viaduto tem trânsito lento também devido à ocorrência envolvendo carro e moto, que bloqueia a faixa central. Neste ponto, o motorista pode insistir com paciência. 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
5: 7:36, aí o destaque do trânsito com Eliseu Júnior. Pois é, tem ocorrência logo nesta manhã do dia 10 de agosto de 2026. Semana começando com trânsito congestionado aqui em toda Belo Horizonte, região metropolitana também. Mas aqui na TMC, sempre a notícia que importa para você ficar muito bem atualizado. Agora 20 graus em BH. A máxima prevista para hoje é de 33. Nossa, vai estar calorão, vai ter sol para cada um, um sol para cada um. Então, mais uma vez, não se esqueça de passar o seu protetor, o seu bloqueador solar e também levar sua garrafinha de água para onde você for. Debaixo do braço, dentro da bolsa, dentro da mochila, não esqueça jamais de levar para você se hidratar durante o dia todo. 7:37, TMC, a notícia que importa para você. E o ex-prefeito aqui de Belo Horizonte e candidato ao governo de Minas, Alexandre Calil, do PDT, informou à Justiça Eleitoral que os valores mantidos em uma conta no exterior cresceram 34%. O saldo, que era de R$1 milhão na declaração de 2022, agora chegou à marca de R$1 milhão e 400 mil. O valor está entre os maiores declarados pelo pré-candidato. Nas eleições de 2016, a gente lembra aqui de 2016 e 2020, quando Calil foi eleito e reeleito prefeito aqui de Belo Horizonte, não havia registro de dinheiro mantido no exterior nas declarações à Justiça Eleitoral. Enquanto o patrimônio do Calil cresce, também tem aí um histórico de dívidas trabalhistas ligadas às empresas da família dele. Então parece que cresceram, né, as dívidas e também o patrimônio. Em 2019, quando era prefeito, a justiça chegou a determinar a penhora de 20% do salário do Calil, justamente para pagar uma dívida trabalhista ligada à empresa Ercal. Pois é, ele recorreu e afirmou que já tinha bens penhorados como garantia desse pagamento. São 7 horas 38 minutos. 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
6: Agora 7h39. 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
6: Mercados financeiros globais operam em instabilidade, atentos aos desdobramentos entre Estados Unidos e Irã. Impasses sobre a reabertura do Estreito de Hormuz, a rota estratégica para o comércio internacional de petróleo, fez o preço do petróleo voltar a subir, mais de 1%. Assunto para o nosso colunista Guilherme Ravache, Tecnologia e Negócios. Ravache, bom dia! A gente segue falando do sobe e desce do petróleo por conta da guerra no Oriente Médio.
9: Bom dia, pois é, né? Na semana passada, o Trump e assessores do Trump, líderes, né, da equipe do Trump falaram que o acordo estava próximo, o Bessent falou isso, enfim. Mas o que, que aconteceu? Durante o final de semana, o Irã mandou um recado para os Estados Unidos, dizendo, olha, para reabrir o Estreito de Hormuz, vocês, Estados Unidos, né, vão ter que baixar a guarda, sair, tirar todas as tropas daqui do Oriente Médio, vocês vão ter que ceder o controle do estreito para nós, o Irã, juntamente com o Omã, e vocês vão ter que ressarcir o Irã em bilhões de dólares. dificilmente esse acordo passa nos Estados Unidos. O Trump já parece até ter admitido uma derrota militar, já parece que está dando sinais de se conforma só com pressão econômica, e o Estreito de Hormuz ficará ao Deus dará, ou seja, fechado sob controle do Irã. Petróleo pressionado sobe, né, diante desse impasse, mas na prática a Bolsa Americana vai bem, obrigado. Sexta-feira fechou próxima do recorde. Não tem nenhum dado econômico hoje que possa mudar ou mexer muito forte, né? Então, a expectativa é que na quarta-feira, quando tem o dado do CPI, né, que é o índice de preços americano, possa ter uma virada mais forte aí na bolsa. Mas por enquanto, o SP500 bateu recorde na sexta, todos os índices estão próximos dos recordes, a bolsa americana vai bem, descolada da questão do Irã. Mas todo mundo atento para a questão do Irã, isso sim, antes de qualquer número, pode mudar o rumo, porque na sexta-feira teve índice de emprego nos Estados Unidos e o número veio baixo, muito abaixo da expectativa. Ao invés de adicionar 80 mil empregos, se perderam mais de 20 mil empregos. Então, como o emprego vai mal, a perspectiva de aumento de taxa de juros diminui, a tendência é de queda, e isso anima a bolsa, porque as empresas ganham mais dinheiro nesse cenário, né? Elas pagam menos taxa de juros. Felipe e Joana.
10: Tá certo, então. Ravache volta daqui a pouquinho com outro assunto interessante para a gente comentar. São 7h44. Bom, vamos voltar a falar aqui sobre esses primeiros debates envolvendo candidatos à disputa nos estados, né? Nós tivemos nesse fim de semana, nesse domingo, nesta noite de domingo especificamente, discussões em alguns estados. E tem mais, né? Como a gente falou, o Congresso Nacional volta ao, aspas, trabalho. Vamos falar sobre esse e outros assuntos com o cientista político Paulo Nicole Ramírez, professor da ESPM e também da FESP aqui em São Paulo. Professor, prazer recebê-lo aqui. Muito bom dia. Tudo bem, professor?
11: Bom dia, muito obrigado pelo convite e também bom dia a todos que nos acompanham.
10: Bom, professor, vamos começar falando então desses debates, pegar o exemplo aí de São Paulo, do Distrito Federal também, do Rio de Janeiro, e esses debates acabaram trazendo, claro, alguns temas nacionais. O de São Paulo, por exemplo, mostrou muito cada candidato atrelado ao seu padrinho, podemos dizer assim. O senhor entende que vai ser uma tendência para 2026 e as discussões estaduais vão ficar para segundo plano, enfim, a conversa vai ficar fora do alcance do eleitor de cada estado?
11: Bom, de fato, como foi o caso aqui de São Paulo, né, é impossível não atrelar o nome do Haddad a Lula e do Tarcísio a Bolsonaro. E ambos fizeram questão ontem exatamente de ressaltar esse ponto, né? Ou seja, a ideia de que as candidaturas a governadores, né, ainda mais aqui em São Paulo, tem um nível de nacionalização muito forte, né? Tanto é que Tarcísio foi ministro do governo Bolsonaro e Haddad, como sabemos, também de Lula. Então, isso significa que o impacto da eleição presidencial deve ser muito grande, né, nas candidaturas estaduais, com acusações, trocas de farpas, e é o que nós vimos ontem aqui no debate de São Paulo.
6: Agora, eu preciso só discordar em relação a um aspecto. Não é nem discordar, é colocar aqui um ponto para a gente analisar. No debate de São Paulo, nós tivemos pouca ou nenhuma menção de Tarcísio a Flávio Bolsonaro enquanto ele estava falando. Ou seja, para aproveitar ali literalmente o palanque, o palco, para fazer essa associação. Isso aconteceu poucas vezes, eu dei uma olhadinha em todos os debates. Aconteceu no Rio de Janeiro, o candidato do Partido Missão, Coronel Busnello, ele falou, se não me engano foi no Rio de Janeiro, pode ter sido outro, mas foi um candidato do Missão que falou sobre Renan Santos. O que acontece agora quando, neste ano, a gente não vê essas alianças tão explícitas como, por exemplo, nós víamos há 4 anos? É uma análise equivocada minha ou algo que está acontecendo de fato?
11: Joana, você tem toda a razão, né? O grande problema é que, principalmente no caso de Flávio Bolsonaro, as questões que envolvem não só o tarifaço, como também o caso Vorcaro, a polêmica que nós vimos com a Michelle Bolsonaro. Então, e houve uma dificuldade, inclusive, dos partidos de direita de criarem alianças com Flávio Bolsonaro. Aliás, alianças que não ocorreram, não por acaso a gente tem com Flávio uma candidatura puro sangue do PL, né? Então os partidos, de certa forma, estão um tanto reticentes em declarar um apoio formal, já que o caso Vorcaro ainda pode gerar grandes estragos a qualquer outro candidato a governador, deputados, senadores que estejam atrelados ao nome do Flávio. A gente não pode esquecer que ontem, especificamente em São Paulo, apesar do Tarcísio ter feito poucas referências ao Bolsonaro, fez uma que foi bem forte, né? Que foi dizer que ele não tinha vergonha de ter o apoio de Flávio, né? Então isso vai mostrando pra gente que, no final das contas, é uma campanha que é impossível deixar de atrelar os nomes fortes às candidaturas aos governos ao nível nacional, né? Mas no caso do Flávio especificamente, existe esse temor, né, de que caso Vorcaro tenha mais dados explicitados pela Polícia Federal, isso possa vir a prejudicar outras candidaturas, criando um efeito cascata e negativo contra muitos governadores, senadores e deputados.
10: Professor, eu queria falar um pouquinho sobre forma da comunicação, isso me preocupa especialmente, tenho certeza que muitas pessoas ficam preocupadas com isso, que é o fato de esses debates cada vez mais serem voltados para, não para os adversários, nem para os eleitores, mas para os cortes, né, para as redes sociais. E a minha preocupação é que a comunicação num debate tradicional já é bem rasa, já é bem superficial. E quando a gente pensa em cortes de poucos segundos ou de até um minuto, fica mais superficial ainda. O senhor entende que isso é uma tendência e qual seria o antídoto para isso?
11: Bom, é uma tendência mundial, inclusive, né? O que levou, por exemplo, no Peru a Fujimori ser eleita, presidente de extrema-direita também na Colômbia, assim como no Chile, no passado, Kast, né? Na própria Bolívia, o próprio Trump também, né? Assim como outros políticos na Europa também de extrema-direita que tem se promovido através das redes sociais. O antídoto é muito difícil, né? A não ser que, através de sucessivas eleições, o próprio eleitorado comece a ter um esgotamento com esse tipo de comportamento, né? Já que, apesar das frases e cortes espalhafatosos, isso não traz resultados efetivos, econômicos, políticos e sociais, né? Então, hoje é uma tendência mundial a capacidade da influência, né, com toda a sua retórica, com vídeos curtos, frases bombásticas, gerarem comoção do eleitorado. Mas aquela história, né, quanto mais o eleitorado é guiado pelas emoções, mais ele se distancia da razão, e a consequência disso é um prejuízo aos próximos governos e a sua capacidade de resolver problemas para a população. Então, a democracia é um processo que permanentemente está em aperfeiçoamento, com todas as suas falhas, erros, indivíduos políticos, né, que distorcem o debate, mas com certeza hoje, em relação a 2018, a população está muito mais calejada, muito mais acostumada com esse tipo de comportamento e refutá-lo também, do que 8, 10 anos atrás, né? Enfim, é um processo que talvez demore um pouco de tempo para que seja superado.
6: Professor, para a gente encerrar, eu queria resgatar aqui algo que o professor falou na resposta, que é o distanciamento entre razão e emoção. Nós estamos nessa semana de volta dos trabalhos dos parlamentares, acabou o recesso parlamentar, e existe uma expressão que ela remete muito mais à emoção do que à razão, que é o esforço concentrado. Então, agora, estamos perto das eleições, os parlamentares, eles voltam a trabalhar nesse formato de esforço concentrado. E a gente usa essa expressão aqui no noticiário, porque é algo político, mas realmente parece que vai ser uma corrida contra o tempo, que eles vão ficar de 7 da manhã à meia-noite trabalhando, digitando no computador sem parar, que nem a gente quando tem coisa para entregar no trabalho. Mas não é bem assim. O que vai acontecer agora é que eles vão focar no que importa para eles e outros assuntos que importam para nós ficam para depois das eleições. Nós estamos falando então de um trabalho parlamentar, esse esforço concentrado, que é mais concentrado no projeto político dos parlamentares do que no nosso projeto aqui para o futuro do Brasil.
11: Exato, Joana. Até pelo menos o fim das eleições, vamos esquecer os interesses coletivos, isso dentro do parlamento. É impossível que eles ajam em nome da sociedade. Eles vão agir em nome dos seus aliados. Então, a tendência é que os grupos de oposição façam de tudo para denunciar o presidente, seus aliados, governadores, vão servir de sentinelas, né, gerando exatamente barreiras que impeçam a aprovação de qualquer projeto relevante, e os parlamentares aliados ao governo farão de tudo para prejudicar os seus opositores. Enfim, o recesso parlamentar não acabou, não. Ele vai continuar até o final das eleições contra a população. Essa é a bem da verdade, né? Formalmente voltaram, mas informalmente não há menor preocupação em atender os interesses nacionais.
6: Professor Paulo Nicole Ramírez, obrigada por nos atender na manhã de hoje. Um ótimo trabalho, até a próxima.
11: Muito obrigado e boa semana.
6: Até. Bom, um dos trabalhos que com certeza será alvo desse esforço concentrado é a taxa das blusinhas. Interessa a nós, com certeza, a toda a população. É um assunto, uma medida provisória que impacta diretamente no nosso bolso, mas interessa muito também ao governo Lula, porque muitas pesquisas mostraram como esse assunto foi o assunto que provocou mais arrepios na população brasileira durante este governo Lula. Lula 3. Vamos conversar sobre isso com o Rodrigo Vicente, que está ao vivo lá em Brasília. Rodrigo, bom dia.
12: Oi, Joana, Felipe, bom dia para vocês, para todos que nos acompanham. Pois é, a questão é a seguinte, né? Medida provisória, quando ela é assinada, ela passa a valer na mesma hora. O governo editou essa medida dia 12 de maio e ela venceu, na verdade, em meados de julho. Bem, num aceno aí do presidente do Congresso Nacional, que não viu possibilidade de fazer uma sessão para analisar, ele prorrogou essa possibilidade, só que ela vence agora, dia 8 de maio, portanto o governo tem pouco menos de 30 dias para conseguir fazer esse processo andar aqui no Congresso. Bem, se o Congresso não analisar, ela vai caducar, ou seja, ela deixa de valer e automaticamente o imposto vai ser cobrado. Tem alguns processos aqui dentro e algumas resistências aqui no Congresso Nacional. O primeiro é o que a gente acabava de ouvir agora, a questão do esforço concentrado. Como tudo está dentro do esforço concentrado nessas duas semanas, essa agora de agosto e a outra do fim de setembro, do começo de setembro, tudo passa a ser urgente, então fica difícil essas negociações. O que acontece é o seguinte: o governo acredita que vai conseguir algo pelo seguinte, porque o Congresso, de acordo com todo mundo aí que a gente ouve aqui no Palácio do Planalto, o Congresso não vai querer jogar no colo dele essa MP caducada e em pleno período eleitoral o imposto voltar a ser cobrado. Bem, isso cairia no colo do governo, mas cairia no colo do Congresso, porque o Congresso seria acusado de dizer, ó, o governo editou uma MP, acabou com essa cobrança, mas foi para o Congresso e, enfim, não andou. Mas tem um outro setor, que é o setor varejista nacional, que tem pressionado aqui o Congresso. Por quê? Porque houve uma explosão de venda depois da medida editada em maio, uma vez que a compra fica mais barata lá fora, acaba fazendo a compra internacional e perde aí essa possibilidade, enfim, de fazer a compra aqui dentro. Portanto, são vários esforços que vão ser feitos nesse período para tentar reverter isso, mas o governo acredita que vai conseguir por aqui, enfim, deixar essa medida valendo. Volto com vocês aí.
10: Seguimos acompanhando, porque essa realmente é uma discussão que mexe com, digamos assim, ocorre da sociedade. Todo mundo tem uma opinião e quase todo mundo tem algum envolvimento direto com essa história, né? São 7:57. Mudando de página aqui no TMC 360, vamos falar sobre a rodada deste fim de semana do Campeonato Brasileiro. Esquece um pouquinho a Copa do Brasil, volta ao Campeonato Brasileiro. Algumas surpresas, outras mais ou menos. Ô Gustavo Soler, o que que você conta pra gente dessa rodada? Bom dia pra você.
13: Tudo bom, Bueno, Joana? Bom dia para vocês, para todo mundo que nos acompanha aqui no TMC 360. Bom, vamos começar com a parte de cima da tabela, porque o Flamengo diminuiu a sua desvantagem para o líder Flamengo. para o líder Palmeiras. O rubro-negro carioca, o segundo colocado, venceu a equipe do Vitória por 2-0 no estádio do Maracanã e agora chegou a 42 pontos no Campeonato Brasileiro, diminuindo para 6 essa diferença, já que o Palmeiras em casa, no Nubank Park, não conseguiu vencer o Internacional, apenas empatou por 0-0. E com este resultado, o Internacional deixou a zona de rebaixamento e dois outros gigantes do futebol brasileiro entraram no Z4 da competição. O Santos, que jogou em casa e perdeu para o Atlético Paranaense por 2-0, por sinal, o Furacão é o terceiro colocado no Brasileirão. Com essa vitória, chegou a 40 pontos na competição e tem o artilheiro do Campeonato Nacional, o Kevin Viveiros, colombiano, marcou 2 vezes contra a equipe do Santos e ultrapassou o Pedro na artilharia do brasileiro, agora com 14 gols para o Viveiros. Já a equipe do Santos agora é o 17º colocado no Campeonato Brasileiro e o outro gigante do futebol brasileiro que também ficou na zona nesta rodada foi a equipe do Vasco da Gama, que empatou com o Botafogo por 1-1 no clássico que aconteceu no estádio Nilton Santos, completando a zona de rebaixamento. O Remo também aparece na vice-lanterna com o empate que teve 2-2 contra a equipe do Atlético Mineiro, jogando no Mangueirão, e a Chapecoense, lanterninha, apenas 10 pontos no Campeonato Brasileiro, que perdeu na abertura da rodada para o Coritiba por 2-1, jogo que aconteceu no Couto Pereira, lá no Paraná. Bueno.
6: Valeu, até daqui a pouco, Soler.
10: Valeu.
6: E já já, no 360, nós vamos falar sobre o uso de verbas públicas para grandes eventos. Gastos que são proporcionais, será? Gastos que vêm de onde? Do nosso dinheiro. É já já.
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3: 8 horas, 1 minuto, segunda hora do nosso TMC 360 desta segunda-feira. Hoje é dia 10 de agosto de 2026. Eu, Felipe Bueno, ela, Joana Trepton, nós dois e você. A gente trazendo para você os principais destaques do noticiário, como esse aqui, ó. Pesquisa BTG Nexus para a presidência da República aponta empate técnico entre Lula e Flávio Bolsonaro no segundo turno. O candidato do PT aparece com 47% das intenções de votos contra 44% do candidato do PL.
4: Polícia Federal apura se autoridades receberam vantagens indevidas para beneficiar Lulinha. Fábio Luiz Lula da Silva é investigado por tráfico de influência em 3 inquéritos no STF.
3: Congresso Nacional retoma atividades hoje após o recesso de quase um mês. Os parlamentares prometem um esforço concentrado, já falamos bastante sobre isso, né? Para aprovar matérias importantes, quem sabe, antes das eleições.
4: Ataque aéreo da Ucrânia deixa 13 pessoas mortas no centro-oeste da Rússia. A ação coordenada com drones tinha como alvo uma grande refinaria de petróleo na região. Agora, 8:01.
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3: E o governo federal está vivendo a expectativa de que Donald Trump peça oficialmente o visto para o novo embaixador no Brasil, Daniel Pérez. Assunto para o nosso correspondente Jamil Chad, ao vivo, direto de Genebra, na Suíça. Ah, Jamil Chad, muito bom dia. Como é que está essa briga aí, hein?
5: Bom dia, Felipe. Bom dia, Joana. Bom dia a todos. Olha, tudo indica que nessa semana nós teremos mais um capítulo justamente dessa, eu diria, desse, pelo menos por enquanto, impasse. Vamos só lembrar o que aconteceu. Há algumas semanas, Donald Trump, o governo Donald Trump, anunciou que Daniel Pérez, que era um deputado estadual da Flórida, seria o novo embaixador dos Estados Unidos no Brasil. Anunciou isso antes mesmo de informar ao governo brasileiro, o que, claro, deixou primeiro o governo brasileiro bastante irritado, mas também rompeu com os protocolos diplomáticos. Primeiro, você avisa, né, o país que vai receber aquele diplomata, inclusive para aquele país possa se preparar, examinar justamente quem é aquela pessoa, para depois fazer o anúncio. Pois bem, isso tudo aconteceu. Na sexta-feira, o governo dos Estados Unidos viu como o Senado norte-americano aprovou o nome de Daniel Pérez para ser embaixador no Brasil, mas o Brasil ainda precisa aceitar. Não é o Brasil que precisa aceitar, Felipe. Essa é a praxe internacional. Isso acontece em todos os países do mundo, que um país pode dizer, não, olha, infelizmente essa pessoa, por esse motivo ou por aquele motivo, nós não gostaríamos de ter como o seu embaixador indique outra pessoa. Isso é absolutamente normal. O que acontece é que o governo norte-americano está fazendo uma chantagem. Está dizendo, olha, se não aceitar o nome de Daniel Pérez, nós vamos tomar medidas contra o Brasil. Já deram um recado na semana passada quando revogaram parcialmente o visto da embaixadora do Brasil em Washington. A questão agora é que, com o Senado já chancelando, o Senado norte-americano já chancelando o nome de Daniel Pérez, a perspectiva é que nos próximos dias, talvez até hoje, o governo norte-americano então entre com um pedido de visto para que Daniel Pérez possa ir ao Brasil. E aí, Felipe, a bola vai ficar, claro, do lado brasileiro, que vai ter de considerar: concedemos o visto ou não concedemos o visto ao ex-deputado estadual Daniel Pérez. Lembrando, ex-deputado estadual, porque na sexta-feira, quando ele foi nomeado, ele então renunciou ao seu cargo de deputado estadual na Flórida, o que indica que ele está apostando muito, obviamente, que vai ser o novo embaixador de Donald Trump no Brasil.
4: Jamil, então, nos próximos dias, nas próximas horas, essa notícia, ela pode repercutir aqui na política e nesse momento de eleições de uma forma bem pesada, séria, porque quando os Estados Unidos dobram a aposta e não deixam o governo Lula adiar ou esperar um pouco mais, ou ficar com essa resposta indefinida no ar, eles obrigam o governo Lula a se posicionar. Num momento em que, se Lula aceita, eles podem usar isso para dizer que foi submissão. Se não aceita, podem dizer o quê? Quais são as duas narrativas que podem ser usadas?
5: Exatamente, Joana, você decifrou exatamente esse momento. Normalmente, a indicação de um embaixador a outro país é feita em coordenação com o país que vai receber. É feito de forma sigilosa. Não é algo, vamos assim, não é um debate público. O que o governo norte-americano fez foi inverter justamente essa lógica. Então, o que pode acontecer a partir de agora? Imaginemos que hoje, ou amanhã, ou na quarta-feira, o governo norte-americano, então, apresente ao Brasil o pedido de visto para Daniel Pérez. Aí, como você disse, o governo Lula vai ter duas opções. A primeira, conceder o visto. E aí, ao conceder o visto, vai, obviamente, ser utilizado esse fato como, vamos dizer assim, uma instrumentalização. Olha só, cederam. Olha só, não aguentaram as ameaças de Donald Trump. Isso é, obviamente, um campo, vamos dizer assim, da política brasileira vai poder surfar nessa narrativa. Agora, se o governo brasileiro disser, olha, vamos avaliar, estamos avaliando, estamos ainda no prazo, não existe, na verdade, um prazo, os protocolos internacionais, a Convenção de Viena, que é ainda dos anos 60, não diz, Joana, olha, em 3 semanas você precisa dizer se sim ou não, é um processo aberto, o governo brasileiro pode dizer, olha, vamos avaliar, e no momento certo, daremos a resposta a vocês. Se o Brasil fizer isso, e demorar nessa avaliação, claro, o que o governo norte-americano pode fazer é adotar sanções, retaliações contra o Brasil. E aí a crise se aprofunda. Então, de todas as formas, esse vai ser um tema, eu diria, eu não diria o tema central, mas um dos temas centrais justamente da política externa, eu diria, política externa barra política doméstica e eleição no Brasil nos próximos dias.
3: Jamil, dá tempo da gente mudar de página aqui, falar de um segundo assunto, para surpresa de ninguém, talvez, né? Aquela moedinha de euro que a gente sempre aposta aqui, a gente apostaria nisso, né? Bibi Netanyahu não concordou com o plano de paz para Gaza feito por Donald Trump, pelo governo de Donald Trump. E aí, Jamil?
5: E aí, Felipe, exatamente. Não é um projeto um plano de paz feito pelo Hamas, não é um plano de paz feito pelo governo da autoridade palestina, não, é um projeto, basicamente, do próprio governo Trump, chancelado pelo aquele Conselho da Paz, aquela ONU paralela que Donald Trump quis criar, ou está tentando criar. Esse plano foi submetido justamente ao Hamas e ao governo israelense, colocando então um fim, supostamente, colocando um fim à guerra em Gaza. E aí o Hamas disse, aceitamos. E, para surpresa de ninguém, como você colocou, Netanyahu ontem, neste domingo, disse que não aceita. E aí vamos entender o motivo. Netanyahu diz o seguinte, que não vai aceitar enquanto o Hamas não for totalmente desarmado. O Hamas diz que só se desarma quando Israel se retirar de Gaza. Ou seja, fica aquele impasse como nós temos visto nos últimos anos. Vale lembrar, Netanyahu tem eleição se aproximando. E precisa, obviamente, mobilizar as suas tropas e eleitores para as próximas semanas.
4: Jamil, até amanhã, todos os dias, a partir das 8 horas da manhã, aqui no TMC 360.
5: Estamos aqui. Um beijo para todos e boa semana. Beijo,
4: a gente continua com notícias do mundo, um ataque de drones. Ucranianos matou pelo menos 13 pessoas, deixou 39 feridas em uma cidade na Rússia. A área fica a mais de 1.000 quilômetros da fronteira, concentra importantes refinarias de petróleo. O Ministério da Defesa da Rússia informou que abateu mais de 400 drones lançados durante a noite, mas não detalhou quantos conseguiram atingir o alvo.
3: Bom, também houve baixas do lado ucraniano, em outra região perto da fronteira. O bombardeio russo matou 5 pessoas, pelo menos. Casas foram destruídas, reduzidas a escombros, como tem sido muito comum nessa e em outras guerras, né? Outras 2 mortes foram registradas. Segundo a ONU, o aumento recente nos ataques de longo alcance, de lado a lado, tem provocado uma alta expressiva no número de vítimas civis na região.
4: E o governo do Irã reagiu ao acordo militar assinado na última semana entre Arábia Saudita, Turquia e Paquistão. Porta-voz do Ministério das Relações Exteriores, iraniano, afirmou que o Pacto de Defesa sinaliza uma mudança na percepção da região, o que demonstra que países vizinhos já não confiam nas garantias de segurança oferecidas sobre os Estados Unidos. Era isso que a gente estava tratando agora com o Jamil Chad. O tratado estabelece um sistema de defesa coletiva em que o ataque a um dos membros será considerado uma agressão a todos. O acordo foi firmado em meio a essa escalada de tensões no Oriente Médio, que escala e não escala e volta e dá passo atrás, decorrente do conflito entre Washington e Teherã, que já dura 5 meses. Apesar da aliança, Teherã declara não estar preocupada e nega que o acordo seja direcionado contra o país.
3: Muito bem, são 8:11.
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3: Preste atenção nessa história, porque nós vamos falar mais uma vez sobre dinheiro público. Pode não ser diretamente seu, mas é dinheiro público do contribuinte, da contribuinte. Vamos lá. O Ministério Público de Minas Gerais tenta impedir na justiça que uma festa municipal numa cidade do interior do estado seja realizada com atrações que custam quase 2 milhões de reais. A discrepância entre o orçamento municipal e o valor investido em um evento de 5 dias levantam esse debate, que não é de hoje, né? Entre o uso ilegal e imoral do seu dinheiro, dinheiro público, a repórter Mariana Reis, de Belo Horizonte, tem as informações.
6: A ação do Ministério Público de Minas Gerais na Justiça para impedir que a Prefeitura de Santa Bárbara do Tugúrio, na região do Campo das Vertentes, gaste quase o dobro do que arrecada com shows na tradicional Festa da Banana, causou muita repercussão nos últimos dias. Mas na explicação do Executivo Municipal, não é bem assim, já que a conta não fecharia. O total do cachê dos artistas supera R$ 1.800.000, enquanto a arrecadação

0: anos.
1: Se a gente for somar as variações de carnaval com festa da banana, nós vamos ter aí algo em torno de 480% de aumento de despesa de dinheiro público com a realização de show. Foram remanejados R$4.622 que poderiam ser utilizados para gastos com a população, com serviços públicos, ou com outras áreas. Se anulou dotações orçamentárias também com saúde e com educação.
2: O fato é destacado pelo prefeito de Santa Bárbara do Tugúrio, Donatinho, do PSD. Pelo porte, a cidade proveu o primeiro nível de atenção em saúde, com uma unidade básica em funcionamento e outra em construção.
3: Santa Bárbara não tem hospital, não é simplesmente porque a gestão não quer. Porque nós somos atenção primária, temos uma UBS, vamos inaugurar uma UBS na zona rural. Promotoria, como fiscal da lei, sabe muito bem que os orçamentos, as dotações orçamentárias, cada um são utilizadas dentro da sua própria dotação.
2: O prefeito se comprometeu a enviar a reportagem da TMC ainda nesta segunda-feira os valores discriminados que compõem o cachê dos artistas. Quanto a investimento municipal e o quanto vem de leis de incentivo ou patrocinadores.
4: Bom, é festa da banana, mas não é preço de banana, né? Quase 2 milhões, uma cidade de 4 mil habitantes. Nós vamos usar esse exemplo, né, do interior de Minas Gerais para falar do uso de verbas públicas para esses grandes eventos, muitas vezes desproporcionais, com o gestor da Central das Emendas e pesquisador associado da PUC do Rio de Janeiro, Bruno Bondarovski. É um prazer falar com você, professor. Muito bom dia, tudo bem?
5: Bom dia, tudo bom? Bom dia a todos.
4: Bom, professor, para quem tem um pouco mais de idade, não dá para fugir de se lembrar da Constituinte, né, que produziu a Constituição de 1988, e eu acho que não era nisso que os parlamentares da época estavam pensando quando a gente fala de divisão, de repasses, né? E autonomia dos municípios, né? Esse é um caso raro ou é comum nas cidades brasileiras, especialmente as pequenas, professor?
5: Olha, Felipe, você trouxe um ponto muito bom, o ponto da Constituição, né? O que é o papel da União, dos estados e dos municípios, e também, olhando para a República, que é o papel do Executivo e dos parlamentares. O que a gente está vendo é muitos shows sendo realizados com verba pública. E aí não é que o show não seja uma coisa boa, que a cultura não seja importante, que não seja também o lazer uma necessidade da população, mas a gente está vendo uma verba desproporcional ao orçamento das cidades, aos problemas que essas cidades têm, é gasta em shows, em cachês, em grandes produções, que certamente também dão muita visibilidade política. Então, eu acho que vocês trouxeram um exemplo grande, mas olhando aqui para os dados da Central, a gente tem, não são dezenas nem centenas, a gente tem milhares de exemplos na Central das Emendas que eu posso identificar shows nas cidades brasileiras, especialmente as pequenas. Isso é que mais chama atenção.
6: Bruno, vou pedir para, em instantes, você trazer alguns desses exemplos. Agora, eu queria fazer uma pergunta muito franca para você que se debruça sobre esse assunto, que entende muito bem do assunto e que também escuta e lê as justificativas de prefeitos, enfim, dos políticos. Onde é que está a falta de noção da gestão pública? Porque é o nosso dinheiro, a gente está falando de dinheiro público que vem, chega por várias formas, chega de várias formas, seja emenda parlamentar ou não, mas quando a gente trata do orçamento da nossa casa, eu entendo que o orçamento público seja um pouquinho diferente. Mas se a gente recebe um salário de R$1.000, a gente não deveria gastar R$1.500, fazendo uma analogia quase que precisa aí, com um show, um Lollapalooza da vida, um Rock in Rio. A gente economiza, quem sabe daqui a 6 anos eu me planejando consigo ir. Infelizmente é uma realidade, quando a pessoa tem um orçamento apertado ela sabe que é assim. Agora, como é que os prefeitos, como é que os políticos continuam justificando essa falta de responsabilidade com o dinheiro público?
5: A Joana, está aí uma pergunta.

0: pergunta, não sei se é de milhões, mas é muito delicada, né? Eu acho que cada prefeito, eu já trabalhei em prefeitura pequena e prefeitura grande, como gestor. Cada prefeito também escolhe as suas prioridades. Tem que pensar, a gente tem que pensar sempre que o político, ele deseja maximizar o resultado do seu mandato. Então, se ele está fazendo show, é porque ele tem algum retorno com aquele show. Seja um retorno político, que as pessoas vão gostar, valorizar, ficar agradecidas, seja um retorno financeiro, se tiver algum sistema de desvio, algum sistema de corrupção. É, vamos dizer, esses são os principais motivadores. Agora, se pegar ali o cerne da sua pergunta, por que que ele não investe, por exemplo, mais em educação, ou em saúde, ou em saneamento, aí, enfim, a gente cresce aqui para... É, quais são os critérios que exigem que o governante atue naquelas necessidades maiores da população? Quais são as prioridades? Qual a nossa capacidade de gestão no Brasil? A gente tem um desafio, né? A gente tem 5.570 cidades no país. Você está falando aí de mais de 5 mil gestores. Se você botar o secretário, são 50 mil subsecretários. Então, a gente tem um desafio até demográfico de gestão associado ao que você falou. Quem que aceita essa prioridade? E aí eu acho que toca num ponto importante, Joana, que é a questão da verba parlamentar. Então, a verba parlamentar, no caso das emendas que a gente está falando, ela vai para a cidade e ela participa de um show, ou financia um show, que parece tudo bom, porque o parlamentar manda dinheiro, é bom para ele que aparece ajudando uma cidade. O prefeito faz o show, é bom para ele que se promove. A população vai ao show, parece que é bom também, porque de certa forma está recebendo lazer. Mas no final, o que, que não está sendo atendido? São os problemas estruturantes que você trouxe. É saúde, educação, saneamento, transporte, é falta de emprego e estrutura para o desenvolvimento econômico. Então acho que esse é o pulo do gato, que a gente está gastando com o que é fácil e que dá vitrine e não está fazendo o dever de casa de cuidar do país.
1: Essa discussão, professor, ela é muito importante e, ao mesmo tempo, ela foge do dia a dia das pessoas. O cidadão vive na cidade. Mas a gente fica inundado de discussões sobre quem está ganhando ou quem está disputando a corrida presidencial, por exemplo. A gente está inundado com o que o Congresso faz ou deixa de fazer. Então, a pergunta é, do ponto de vista do cidadão, como é que a lei ou a legislação protege, né, desse tipo de gasto exacerbado de dinheiro público? Que a gente sabe que a ponta de lá, final, é o prefeito, é a Câmara, é tudo mais. Mas tem todo, como o senhor descreveu, é um mecanismo super complicado e que não vem de hoje, né? Então, de que maneira o cidadão está protegido? Se é que está, né? Sei lá.
0: Eu acho, Felipe, que a gente tem que aproveitar esse ano, que é ano eleitoral, porque, assim, respondendo precisamente a sua pergunta, o cidadão não tem uma proteção de que o dinheiro vai ser gasto no que seriam as prioridades estruturantes. Essa é uma escolha política. Felizmente, a gente tem no Ministério Público algumas pessoas que estão atentas a isso e as denúncias também da população. Acho que denúncia é sempre um caminho importante. Agora, o cidadão no ano eleitoral, ele tem essa possibilidade de olhar o que, que os parlamentares fizeram do tempo deles e das emendas deles e das opiniões que eles têm sobre esse sistema e poder escolher melhor. A cada 4 anos, a gente tem a oportunidade de rever quem está cuidando do nosso dinheiro, seja no nível federal, estadual ou municipal, né, de forma descasada, 2 anos depois. Então, é a hora que o cidadão tem para ver o que, que foi feito do dinheiro das emendas, o que, que foi feito do dia a dia do parlamentar, porque também as emendas, de certa forma, capturaram o tempo e a energia do parlamentar para a aplicação direta do dinheiro. E quem está fiscalizando o executivo? Quem está fiscalizando as leis? Então, acho que essa é uma pergunta que está posta no Brasil e que essa é uma eleição importante para a gente tratar isso. Qual a opinião de cada parlamentar, cada candidato sobre as emendas, sobre a forma como as emendas parlamentares estão sendo gastas? Eu estou focando nesse tema não só por causa da Central das Emendas, que eu estou à frente, mas porque são 60 bilhões de reais que todo ano vão das verbas federais, ou seja, os nossos impostos que vão para Brasília, imposto de renda, imposto sobre produção industrial, imposto de importação, são os grandes impostos que vão para Brasília e são redistribuídos como emendas, eventualmente para pagar cachês de shows.
2: Agora, para a gente encerrar, Bruno, se você puder nos explicar como é que a gente pode usar a plataforma se a gente quiser ver qual é o uso das emendas parlamentares. Acho que é um serviço público bem interessante. A gente cobra muito transparência aqui na TMC. É uma das nossas bandeiras. Transparência, não só na gestão como um todo, mas na gestão do recurso público, do nosso dinheiro. E se você puder destacar algum dado que você tenha separado para a gente ter ideia também do que a gente pode encontrar se a gente sentar, abrir o computador e fizer uma busca no portal. É um portal, site, né?
0: É um portal, nós somos uma organização, mas o portal é a plataforma, eu acho até, porque tem tanta gente conectada, mas o portal, ele surge para facilitar justamente essa transparência, porque os dados do governo, eles estão espalhados em muitas bases e eles não se falam. Então, a gente busca tudo isso e coloca na plataforma central das emendas. Ela é totalmente gratuita, é uma organização sem fins lucrativos, é só entrar e você já pode escolher o candidato no painel de dados, escolher a sua cidade, escolher o tema que você quer analisar e aparecem gráficos, rankings, detalhamento de todas as emendas. E a gente fez recentemente uma nova ferramenta, chama Busca Pix, que é para buscar nas emendas Pix o que está acontecendo. Porque nos portais do governo você só tem os dados grandes, assim, é para saúde, é para educação, mas a gente pega os textos e diz assim, não, eu quero saber sobre show, eu quero saber sobre asfalto, eu quero saber sobre festa junina, e aí a pessoa pode procurar. Aí pensando nisso, para a matéria aqui de hoje, eu fiz uma pesquisa que eu procurei show, cantor, cantora, apresentação musical, apresentação artística. Veja, me retornou 1.225 emendas. Eu vou chamar emenda porque eles dividem em pedacinhos, mas podemos chamar emendas. 169 milhões no total dos últimos 6 anos. Começou lá em 2020 com 15 mil, depois já foi para 1,7 milhões, ano passado 50 milhões. E esse ano, que ainda não acabou, 38 milhões. Então, são verbas que estão indo diretamente para financiar shows, muitas vezes os cachês, a produção, e que, como eu falei, não parece ruim se não estivesse saindo de talvez maiores urgências para o país e para a população. Aí eu peguei 3 exemplos, tá? Mas você vê que são 3 exemplos de 1.225. Escolhi um em São Paulo, no Rio, e um de um artista. O de São Paulo é da cidade de Morungaba, em São Paulo. Foi o senador Jordano que mandou. É uma emenda de quase 3 milhões a emenda, 2,9 milhões. E financiou uma festa chamada Morungaba Rodeio Fest, festa do peão de Morungaba, de 19 a 23 do 11 de 25. E aí tem Henrique Diego, tem o valor dos cachês. Fernando e Sorocaba, César Menotti, Ana Castela, como a gente falou hoje, Fiduma, enfim, vão os nomes e os cachês de cada um. É tudo público, tá? Eu posso também ler aqui os valores, não tem problema. Depois eu resolvi ver Miguel Pereira, foi uma emenda do deputado Júlio Lopes, em valores das apresentações deu 2,7 milhões, festa de Nossa Senhora da Glória 2024, no Rio de Janeiro. Então, também achei aqui Michel Teló, cantora Paula Fernandes, foram uns 10 artistas, tem aqui Tiaguinho, foram muitos artistas, tem aqui o valor também das empresas contratadas para as apresentações musicais Ferrugem, vários. Todos também com cachê. Quem tiver curiosidade, entra no site, se vocês quiserem saber, eu leio alguns também aqui. E, por fim, eu aleatoriamente escolhi shows do Zezé de Camargo, fiquei curioso. Ele já teve aqui registrado, só de emenda Pix, 1,7 milhões pagos a esses shows. Em 2026 vai ser em Mirabela, Minas Gerais, em 25 em município de São José do Egito, em Pernambuco. Teve também, tem também 26 de Apoatã, no Sergipe. Então é Brasil inteiro, dá para ver, né? Carmésia, Minas, e teve em 23 Araguapaz, em Goiás.
1: É a terra das oportunidades, né, gente?
2: Qual é, só para a gente falar aqui, então, qual é o portal, a plataforma, para as pessoas que quiserem acessar?
0: O nome é Central das Emendas e o site é centraldasemendas.info. É totalmente gratuito, se cadastra e passa a receber informações, orientações, a gente tira dúvida também. O objetivo é que o Brasil possa entender melhor o que está acontecendo com o dinheiro público dos nossos impostos.
2: Perfeito. Muito obrigada pelas informações, pelo serviço, pela prestação de serviço. Até a próxima.
0: Obrigado a vocês, bom dia.
1: Repetindo aqui então, Central das Emendas, tudo junto, né? centraldasemendas.info. Agora, 8 horas e 28 minutos.
2: Em julho, o endividamento das famílias de baixa renda, com ganho de até 3 salários mínimos, atingiu recorde de 84,9%, o maior nível registrado para essa faixa desde o início da série histórica, em maio de 2023. Ravache, o que que explica essa alta?
3: Olha, tem uma série de fatores, não é, Joana? Mas a gente pode resumir a 2 aqui. O primeiro deles é um entendimento de que pegar o dinheiro emprestado, tomar crédito, virou parte do orçamento. O que é muito ruim, obviamente, né? Porque esse dinheiro que a pessoa pega para pagar a conta de luz, a conta de água, ele é muito caro. A gente tem uma taxa de juro muito alta no Brasil. E aí leva ao segundo problema. A gente tem uma taxa de juro de 14% no Brasil. A Selic está pagando 14%, então o juro é muito alto. Você soma, né, esse entendimento do dinheiro como sendo algo que você pode complementar a final do mês pegando esse empréstimo, que tem um juro muito alto, e aí você tem um círculo vicioso. Claro que isso também é acelerado, né, por uma questão de educação econômica, você ter o entendimento daquilo que você está fazendo. A gente, depois da pandemia, durante a pandemia, e principalmente depois, teve uma bancarização muito rápida e muita gente passou a ter acesso ao crédito sem ter a formação, sem ter o esclarecimento de como funciona o crédito. Um orçamento muito alto. Gente, o que a gente está falando aqui, né, segundo a pesquisa da CNC, que é a Confederação Nacional do Comércio de Bens, Serviços e Turismo, chama PEIC essa pesquisa, e esse recorte foi divulgado primeiro para o valor econômico, aqui eu estou até usando os dados que eles publicaram. Mas o ponto é que a gente está dizendo que quem ganha até 3 salários mínimos por mês, de cada 10 pessoas, 10 famílias nessa faixa, mais de 8 estão endividadas. É um número muito alto. Isso tem consequências porque desestimula a compra de produto, o nível de confiança despenca, as pessoas ficam mais pessimistas. Então a gente tem e esse pessimismo se reflete na economia também. E aí é particularmente nocivo quando esse endividamento ele é mais forte justamente em quem tem menos recurso, né? Quem está mais exposto. Então é uma situação bastante preocupante. A gente teve o Desenrola 2.0, mas o fato é que o Desenrola ainda reflete muito pouco ou nada nos números. Tem pouco tempo, mas assim, renegociar a dívida no Desenrola, que é o programa do governo para renegociação de dívida, né? O que o governo está apoiando, esse Desenrola, ele não tira a família do endividamento, né? Porque muitas vezes a família renegocia, paga um juro menor, mas não zerou a dívida, ela não está com o crédito limpo novamente, ela continua pagando, mas pagando um juro mais baixo. Com a taxa de juro tão alta no Brasil, os juros são exorbitantes mesmo, acaba não resolvendo a questão, não resolve o problema. É um problema difícil de resolver, mas a gente sabe que o caminho mais fácil para isso acontecer é a redução de taxa de juro no Brasil. A gente sempre fala nisso aqui, sempre acaba voltando ao mesmo ponto, mas o juro brasileiro é muito alto. A gente tem o segundo juro real mais alto do mundo, a gente só perde para a Rússia. Rússia, que é um país que está em guerra nesse momento. Joana e Felipe.
1: Tá certo, então, Ravache, a gente volta ao longo da programação com mais Ravache, mais discussões importantes sobre o seu dinheiro. No fim das contas, de novo, nós estamos falando sobre o seu dinheiro, transparência e responsabilidade. São 8 horas e 32 minutos. Daqui a pouquinho a gente fala mais sobre os debates, especificamente o debate para o governo do estado de São Paulo entre Fernando Haddad e Tarcísio de Freitas, que foi um pouco São Paulo e um pouco Brasil.
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17: Bom dia, BH, 8 horas 36 minutos, segundou, né, gente? Segunda-feira chegou, dia 10 de agosto de 2026, eu tô por aqui, viu? Eu, Letícia Benassi, fico com você até as 11 da manhã, viu, gente? Venho, vou e voltando aqui em vários breaks comerciais, trazendo notícias pra você e logo mais de 10 às 11, te acompanho também no nosso Minas TMC, mas agora chegou a hora da gente ir lá na BR-040, saber como é que tá o trânsito por lá. Quem conta tudo pra gente é o nosso Eliseu Júnior. Bom dia pra você, Eliseu.
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19: 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Destaque agora, Letícia, é para os motoristas que seguem rumo à capital. Na BR-040 tem lentidão a partir do viaduto da Mutuca. Lentidão que se estende pela MGC-356 até o acesso à MG-30, ao trevo do Belvedere. A dica para você, motorista, que faz esse percurso neste momento, é evitar então 356, dar preferência por seguir pelo anel rodoviário, na sequência, estrada para o Buritis, Mário Werneck e Raja Gabaglia. Quando vem a virada de temperatura, o corpo sente, o nariz reclama e até dor de cabeça pode vir no pacote. Então pede Medley, porque o tempo muda, mas o padrão Medley continua.
17: Valeu, Eliseu. Muito obrigada pelas informações do trânsito pra gente aqui nesta segundona, né, gente? Agora 8 horas 37 minutos aqui na TMC. E, ó, falando em trânsito, gente, hoje, a partir das 9 da manhã, daqui a pouquinho, um trecho na Avenida General Davi Sarnoff, na cidade industrial, vai ser interditado, viu? O bloqueio acontece entre as avenidas Babita Camargos e Marechal Castelo Branco, no sentido Eldorado. A mudança é necessária por causa de obras na adutora que fica na área da bacia de contenção do córrego Ferrugem. A previsão é de que as obras para fazer a ligação dessa adutora com a rede da Copasa na Avenida Davi Sarnoff seja realizada dentro de 8 dias. Mas, ó, atenção, viu? A trincheira do Itaú continua funcionando normalmente nos dois sentidos. A marginal, no sentido contrário, em direção à cidade industrial, também segue liberada. Quem será afetado são os motoristas que vêm pela Avenida Babita Camargos e precisam, né, seguir para o Eldorado. Nesse caso, o acesso a Davi Sarnoff será feito pelo sentido contrário. O motorista deve seguir até o retorno na rotatória, em frente à Telha Norte. Depois é só voltar pela Davi Sarnoff e seguir em direção ao Eldorado, acessando a trincheira do Itaú. Os ônibus também terão mudanças nos itinerários durante as obras. Todos os detalhes estão no site lá da Transcom. Mais informações lá no site da Transcom. Então, você que está no trânsito aí nesse momento, nesta região, fique ligado. A partir de 9 horas da manhã vão acontecer essas mudanças necessárias aí por causa das obras, né, na adutora que fica perto ali, fica na área da bacia de contenção do córrego Ferrugem. Agora 8 horas e 39 minutos, você está na Transamérica, que agora é TMC, gente. 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Eu sou Letícia Benassi, ficamos juntos por aqui atualizando o noticiário. BH registrou, gente, ontem, domingão, Dia dos Pais, a maior temperatura desse inverno. Nem parece que tá inverno, né? 34,7 graus na estação de Venda Nova e umidade do ar em 20%, viu? Por volta de 1 da tarde, de acordo com a Defesa Civil, essas informações, tá? O índice registrado no domingo chegou perto do calor recorde desse ano e foi justamente no dia 1º de janeiro, com 34,8 graus. Muito quente ontem, né? O sábado já tinha sido marcado pelo forte calor, quando a temperatura máxima chegou a 33,4 graus, né, meio dia e meio por aí, em Venda Nova, com umidade relativa do ar de 23%. A Defesa Civil, claro, orienta a população a beber muita água, usar protetor solar e evitar a exposição ao sol nos horários mais quentes, né, gente? A primeira semana de agosto também teve aí uma alta de cerca de 5 graus nas temperaturas, então vamos tomar muita água, porque a umidade relativa do ar tá difícil, tá complicado esse calorzinho em pleno inverno, né, gente? Então vamos nos hidratar bastante. 8 horas e 40 minutos aqui na sua TMC. Lembrando que daqui a pouquinho tem o nosso Minas TMC, viu? Daqui a pouquinho, a partir das 10 da manhã, de 10 às 11, a gente te atualiza de todas as notícias desta segunda-feira. Vamos falar de política, vamos falar de educação, vamos trazer as últimas notícias também para você, notícias policiais e tudo para você ficar muito bem informada, muito bem informado nessa segundona aqui em BH e região metropolitana. E você pode participar com a gente também, viu? No 31-999-44-8870. Manda lá o seu abraço no nosso WhatsApp. Me conta como é que tá o trânsito. Me conta como é que tá o tempo aí na sua região. Tá calorzinho demais por aí? Como é que você tá fazendo, hein? Me conta. Um abraço pra você onde quer que você esteja. E lembrando que tem as nossas redes sociais também. Você pode seguir, compartilhar os nossos conteúdos lá no Instagram, @TMC Minas Gerais. Ouça-nos também pela internet, o nosso site tmc.com.br. Tem notícia por lá também, viu? As nossas notícias todas disponíveis para você de forma digital lá no tmc.com.br. 8 horas e 41 minutos. Vamos que vamos, daqui a pouquinho a gente volta aqui em São Paulo.
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1: 8 horas e 42 minutos. Dados do Tribunal Superior Eleitoral apontam um crescimento expressivo na declaração de bens de candidatos do Rio de Janeiro. Da capital fluminense, repórter Beatriz Trindade. Tem nomes e valores. Diga bom dia para você.
18: Exatamente, Felipe. Bom dia para você, para Joana, para todo mundo que acompanha a gente. Essa declaração de bens entregue pelos candidatos à Justiça Eleitoral pode, então, revelar, sim, grandes mudanças no patrimônio informado ao longo dos anos. Um exemplo, então, analisado foi do coronel Lauro Boto, candidato a deputado federal pelo Solidariedade, que declarou R$29 mil em bens em 2010, quando ele disputou uma vaga na Câmara dos Deputados. Agora, no registro de candidatura deste ano de 2026, o patrimônio informado é de cerca de R$1,5 milhão, uma valorização nominal aí de mais de 5.000% nesse período. O coronel foi acusado de assédio sexual em julho deste ano, contra uma subordinada do Corpo de Bombeiros. Ele recebeu uma punição disciplinar de 15 dias de detenção, suspensa após a defesa entrar em habeas corpus. Outro exemplo é do deputado estadual Vinícius Cozolino, do PSD. O patrimônio declarado passou de cerca de R$25 mil em 2022 para cerca de R$610 mil neste ano. Segundo o parlamentar, a evolução é compatível com os rendimentos, dos últimos 4 anos e foi informada à Justiça Eleitoral. Já o Tony de Paula, também do PSD, declarou patrimônio de cerca de R$5 milhões e R$400 mil em 2026. A gente lembra que eram cerca de R$18 mil em 2022. Os dados são da plataforma Divulga Cândido do Tribunal Superior Eleitoral e essa declaração de bens é obrigatória e pode ser considerada ali, se considerar valores históricos de aquisição e não necessariamente o valor atual de mercado. Volto com vocês, Felipe e Joana.
2: Aqui em São Paulo, o Tribunal Regional Eleitoral condenou o deputado federal Ricardo Salles por vídeo manipulado contra o deputado estadual e presidente da Alesp, André do Prado. O repórter Marcos de Pato tem as informações para a gente.
20: É isso, Joana. Agora o deputado federal Ricardo Salles vai ter que pagar aí, segundo a condenação do Tribunal Regional Eleitoral de São Paulo, uma multa de R$10 mil. A juíza que pegou esse caso, Cláudia Fonseca, entendeu que houve aí nesse vídeo que foi divulgado no perfil do deputado federal Ricardo Salles, uso de trechos de entrevistas e também de imagens produzidas ou manipuladas digitalmente. Por isso, entendeu que houve campanha eleitoral antecipada e também disseminação de conteúdo depreciativo. Esse vídeo aí, então, que apresenta essas entrevistas, coloca o deputado estadual André do Prado, que também, como você disse, é presidente aqui da Alesp, em uma situação associada aí a políticos, em contextos que, na verdade, não existiram. Então, o partido agora, aliás, o deputado federal agora vai ter que pagar uma multa de R$10 mil, que cabe recurso ainda dessa decisão. A defesa de Ricardo Salles afirmou que a publicação é um exercício legítimo de crítica política, que se baseou em fatos públicos da trajetória de André do Prado. Já o impulsionamento do conteúdo teve como objetivo promover a própria pré-candidatura de Salles, segundo os advogados. A defesa também argumentou que as imagens questionadas são charges e caricaturas claramente artificiais. É bom lembrar que também nesse vídeo, o André do Prado aparece sendo aí manipulado como uma marionete por um diretório partidário. Volto com vocês.
1: Tá certo, então. Agora são 8:46. Falando ainda sobre a cidade de São Paulo, o estado de São Paulo, a gente lembra você que daqui a pouco a gente vai trazer análise sobre o debate que aconteceu neste domingo. Parece que foram vários, né? Foram vários debates, né? São Paulo, Rio de Janeiro, onde mais? DF, né? Distrito Federal.
2: Foram 13
1: no Paraná,
2: estados.
1: 13 estados. Eu não ia lembrar de cabeça os 13 de jeito nenhum.
2: Mas a gente tem uma enquete aqui, porque o que importa pra gente aqui é a sua opinião. Nós queremos saber se os debates eleitorais impactam no seu voto. A democracia, ela está mudando, a forma de nos comunicarmos também. Os políticos focam muito mais em redes sociais, tanto que neste ano, o impensável no que diz respeito a debate está acontecendo. Muitos candidatos não estão indo. Ontem foi um exemplo disso. As duas principais ausências foram no debate do estado do Rio de Janeiro, Eduardo Paes, que é o candidato que está melhor colocado nas pesquisas de intenção de voto, ex-prefeito, e no Paraná, o candidato que está melhor colocado nas pesquisas de intenção de voto, senador Sérgio Moro, também não compareceu ao debate. Então, nós sabemos que os políticos já não veem o debate e o palco ali na televisão como a única forma de chegar até os eleitores, ou uma forma obrigatória de se posicionarem perante os eleitores. Às vezes preferem até o desgaste de não ir, de serem chamados de fujões, de terem essa falta de compromisso, porque é uma falta de compromisso, apontada, do que se exporem, principalmente quando eles estão no momento em que estão indo muito bem nessas pesquisas de intenção de voto. Então, a pergunta que a gente faz para você é: os debates impactam no seu voto? Temos essa enquete no ar, no nosso canal do YouTube e no nosso canal do WhatsApp. As respostas são sim, não e depende do que acontecer no evento.
1: Ou do que não acontecer, no caso, né? Olha só, o não tá ganhando 54%, o sim tem 29%. E o depende está, por enquanto, com 17%, você pode participar. E vamos falar um pouquinho, então, sobre o que aconteceu, ou não aconteceu, em Curitiba, com o nosso Brian Valêncio.
0: Foram confirmados aos 45 minutos do segundo tempo, o primeiro debate televisivo na TV Bandeirantes foi marcado por ataques mútuos de Requeu Filho, do PDT, e Sandro Alex, do PSD. Mas o candidato do PL também não foi poupado.
21: Eu fui oposição do PT e não por conveniência. Durante toda a minha história, quando o próprio PL e o Valdemar faziam parte do governo Lula e Dilma, eu estava lá combativo, entre poucos 40 parlamentares contra 400. Mas eu nunca perdi a coragem. Eu sempre representei e defendi o povo do Paraná. A população paranaense conhece a minha linha, a minha conduta. Gostaria que todos estivessem aqui, porque isso é respeito ao eleitor, respeito aos paranaenses. Só o fato dele não estar presente já revela que ele não está preparado para comandar esse Estado.
22: Eu espero que a gente tenha debate, eu espero que a gente possa debater a profundidade os problemas do Paraná. Quero descobrir dos outros candidatos quais são as propostas que eles têm para resolver os problemas aqui do nosso Estado.
0: Em relação à ausência do Sérgio Moro, o que o senhor quer dizer?
22: Esperada, tem que ter coragem.
0: Sérgio Moro publicou horas antes do debate que não iria participar, porque considerava que os dois adversários iriam se unir para atacá-lo.
23: Ninguém apresenta a proposta de verdade. Ninguém quer discutir com franqueza o futuro do Paraná e dos paranaenses. É um jogo combinado. E como eles estão desesperados, combinam entre si atacar quem lidera a eleição para o governo do Paraná. Eu não vou ao debate, porque me recuso a entrar nesse jogo combinado.
0: E no final, Requeu Filho e Sandro Alex fizeram questão de frisar que a ausência de Sérgio Moro mexeu com o debate, mas que era importante o ambiente e o espaço para que os eleitores conheçam as suas propostas.
22: Durante o debate, Sérgio Moro foi uma triste lembrança de algo que não aconteceu, né? São as longas tranças do Careca, a morte anunciada de uma candidatura que não tem como crescer, porque durante a campanha a máscara cai, a falta de projeto, a falta de conteúdo, a falta de conhecimento está cada vez mais clara.
21: Unidos em paz, o time que trabalhou ao lado do Ratinho permanece e caminha junto. E ele é um urbanista, eu sou um construtor, ele é da capital, eu sou do interior, ele é área de exatas, eu de humanas, e eu acredito que nós formamos uma grande dupla para dar continuidade. E nós vamos acelerar. Eu trabalhei ao lado do Ratinho Júnior desde o primeiro dia. E nós aprendemos com ele. Ele tem um modelo de gestão. E nós não precisamos de mudança, nós não precisamos de uma ruptura brusca aqui no Paraná.
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2: Não é a primeira vez que o ex-juiz Sérgio Moro, senador, rejeita um debate. Na pré-campanha de 2022, Moro também recusou uma proposta de debate com Ciro Gomes. E dois dias antes do debate, na sexta-feira, Sérgio Moro participou de uma sabatina promovida pelo UOL, na qual ele foi perguntado sobre o valor da passagem de ônibus no Paraná. Ele estava apresentando propostas no que diz respeito a transporte público e ele não soube responder. Naquele momento deu para ver que ele ficou realmente muito atrapalhado e isso pode ter, então, já provocado essa desistência em cima da hora. O motivo ao certo a gente não vai saber. Não tem como o que ele falar, a equipe dele decide falar, a gente vai ter que acatar. Mas, que é um desrespeito com o eleitor, é um desrespeito com o eleitor, porque parte da premissa que apenas a forma como ele acha correta se manifestar é a forma como os eleitores devem ter acesso, não só ao plano de governo apresentado por ele, mas também do partido dele, dos aliados dele. O confronto de ideias é importantíssimo. Nós vimos em São Paulo que foi saudável. Vamos conversar daqui a pouco com a Dani Lima. Claro que poderia melhorar aqui, deixou a desejar ali, mas é importantíssimo. É um trabalho que a Band faz com muito primor desde a 30 anos, se eu não me engano, tem 30 anos o debate da Band. Foi uma, então, ausência que a gente lamenta. Foram ausências que a gente lamenta.
1: Desde a democratização, redemocratização do país, mais ou menos. Podemos contar dessa um pouco depois aí, mas essa data é uma data referência. A gente estava falando agora mesmo da Constituinte de 87, né? Da Constituição de 88, primeiras eleições presidenciais da redemocratização do país foram no ano seguinte, 1989. Aliás, como a gente já falou aqui, dois dos candidatos atuais estavam em 1989. Mas isso é conversa para outro momento, né?
2: Vamos chamar a nossa Dani Lima, então. Eu disse que eu ia perguntar para ela a opinião dela.
1: Então pergunte.
2: Sobre os debates. Dani, bom dia para você.
3: Bom dia, Joana. Bom dia, Felipe. Bom dia a todos que estão aqui nos acompanhando hoje na TMC. Que tal os primeiros debates? Gostaram?
2: Pois é, Dani. A gente está falando, foram 13 estados. A gente destacou São Paulo, Paraná, Brasília. Em São Paulo, na minha opinião, o debate ficou muito técnico e não chegou ali. Até a pessoa que estava assistindo em casa, querendo saber de fato o que aquele candidato, os dois candidatos tinham a oferecer, eu acho que ficou um pouco aquém nesse sentido. A produção e o formato foram ótimos. Mas quem esteve lá, quem estava lá e tinha que entregar, acho que não entregou tudo o que poderia.
3: Ô, gente, Joana, a sua opinião está ladeada pela do eleitor em especial, o eleitor indeciso, tá? É, escrevo sobre o assunto hoje. As duas campanhas, a campanha de Fernando Haddad e a campanha de Tarcísio de Freitas, monitoraram em tempo real a reação dos eleitores, em especial dos eleitores indecisos, à fala, à postulação dos dois candidatos durante o primeiro debate produzido para o governo de São Paulo pela Band. E olha, tem uma sentença, uma fala de um consultor que está atuando para o Tarcísio de Freitas que eu acho que resume muito bem tudo, né? Ele disse o seguinte: foi um debate para nerds, não para o eleitor médio. A numeralha e a tecnicidade que foi exibida e explorada, né, pelos dois candidatos, acabou cansando o eleitor, que ficou meio que... Sabe aquele meme do Travolta? Que ele fica assim, e agora? Foi o eleitor ontem, entendeu? Sem saber exatamente para onde ir. A campanha do Fernando Haddad produziu um relatório, eu tive acesso a ela, também tive acesso aos dados da campanha do Tarcísio de Freitas. Importante para quem está acompanhando saber o seguinte: as duas campanhas monitoraram os indecisos e as duas campanhas disseram ter, segundo seus próprios dados, levado a melhor junto aos eleitores indecisos. Então, assim, bem ou mal, está todo mundo cantando vitória. Mas as duas campanhas pegaram a mesma questão, que é muito dado, muito número e difícil para o eleitor saber exatamente com que ele fica. Olha o que disse a análise, né, produzida para a campanha do PT. Eu detalho aqui. Os eleitores acham que em alguns momentos o debate ficou preso a dados e a números muito abstratos e de difícil comprovação imediata. Que fica uma discussão assim: ah, o que você fez com o Propag? Por que você não aderiu ao Propag? Não, porque isso aqui custa 1,5% do PIB. O Brasil está crescendo tanto, não sei o que, não. Em alguns momentos houve brilho. Tarcísio de Freitas, por exemplo, foi muito firme, muito claro em relação ao tarifaço, o que mostra uma evolução na posição dele. Ele que postou com o Make America Great Again, né, o bonezinho do Trump, ontem falou: olha, o tarifaço é deletério para o Brasil, deletério para o empresário paulista, nós estamos fazendo o possível para mitigar, ou seja, é muito prejudicial ao país e a São Paulo, e eu estou trabalhando para tentar reverter. Se afasta aí do tarifaço, que foi produzido pelos aliados dele, né? Com orgulho, Eduardo Bolsonaro, por mais de uma vez, chamou para si a responsabilidade pelas retaliações que os Estados Unidos têm imposto ao Brasil. No caso de Fernando Haddad, ele foi muito bem quando falou, explorou o problema da segurança pública. O Tarcísio falou que a sensação de segurança está melhorando. Eu vou fazer nesse momento aquela coisa descrente, né, nas pesquisas, porque realmente não me sinto, eu, moradora da cidade de São Paulo, mais segura. Fernando Haddad explorou essa sensação de insegurança, porque a cidade está tomada por furto e roubo a qualquer hora do dia ou da noite, e também no enfrentamento à violência contra a mulher, que está indo, São Paulo está indo na contramão do Brasil. O Brasil está experimentando uma diminuição tímida, mas salutar, porque a gente está vendo uma epidemia de feminicídio, né? No Brasil caiu 2,5% no primeiro semestre e em São Paulo esse dado está em alta. Foram mais de 140 mulheres, salvo engano, que morreram no primeiro semestre no estado de São Paulo em feminicídios, assassinatos produzidos por companheiros e ex-companheiros em sua maioria, Joana. Mas assim, você e os eleitores estão alinhados. A galera achou que sobrou numeralha, sobrou tecnicidade, faltou proposta para a vida real em alguns momentos do debate. Isso prejudicou a atenção, digamos assim, do eleitor.
1: Muito bem, daqui a pouco a gente volta com a Daniela Lima, outros assuntos aqui no TMC 360. Vamos virar a hora, porque já são 8h58.
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2: TMC 360 de volta com as principais notícias desta manhã, com Felipe Bueno, com Dani Lima na linha, comigo, Joana Trepto. Então vamos saber quais são os destaques. Novo advogado de Daniel Vorcaro pede reunião com o relator do caso Master, André Mendonça. Informação é do G1. Com a troca na defesa, volta a expectativa de delação premiada do ex-banqueiro.
1: A Caixa Econômica Federal coloca hoje à disposição uma nova rodada de vales do programa Gás do Povo. Os vales garantem recarga gratuita de botijão de 13 quilos a famílias de baixa renda.
2: Ex-marido de Maria da Penha é preso em Natal. Marcos Antônio Viveiros foi detido depois de não cumprir medidas protetivas em relação a Maria da Penha, feitas pela justiça. Ele foi preso no fim de semana que marca os 20 anos da criação da Lei Maria da Penha, criada justamente por causa dele, que tentou matar Maria da Penha.
1: Tufão com ventos de 150 km por hora causa enchentes e cancelamento de 900 voos na China. Ruas e centros comerciais de Xangai ficaram alagados.
2: Campeonato Brasileiro. Corinthians venceu Red Bull fora de casa. Santos tropeçou na Vila Belmiro contra o Atlético Paranaense, entrou na zona do rebaixamento. Agora são 9 horas em ponto.
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1: Bom, presta atenção nessa história. A gente está avisando, ele está avisando, nós estamos avisando. Na Austrália, um assistente de inteligência artificial invadiu o site de uma academia. A gente acha graça, mas olha. Ó, isso porque o usuário de inteligência artificial pediu ao assistente pessoal que reservasse um lugar para ele em uma das aulas matinais. Ô, Guilherme Ravache, e aí, hein? Tô preocupado com a nossa ida para academia hoje, depois do jornal. Tem algum perigo ou não?
8: Olha só, perigo não tem, mas você pode não achar sua vaga lá se você reservou o horário, viu, Felipe? É muito comum, né, nas academias, principalmente nos Estados Unidos, Austrália, você reservar um horário para fazer uma aula, aqui também no Brasil, só que lá fora muito disso fica em sites, né? Aqui também, dependendo da academia, mas o fato é que um aluno pediu para um agente de IA, que é uma IA autônoma, né, reservar um horário numa aula para ele, na academia que ele frequentava. Aí essa IA não só conseguiu fazer a reserva, como conseguiu hackear o site para fazer reservas no futuro, no momento que o site não tinha nem aberto essas aulas para serem reservadas. E aí, pior, essa IA tirou gente que estava na frente dele na fila e passou para baixo. Ele estava em quarto na fila de espera por uma aula. A IA conseguiu derrubar uma pessoa para a quarta posição e passar esse usuário na frente, um humano que pediu para a IA fazer isso. Não é só, tá, Felipe? Ele tentou fazer com que a IA voltasse o aluno que foi derrubado para a posição. Aí ela falou, isso eu não consigo fazer. Então tem uma preocupação muito grande aí com pessoas agora usando IA para hackear sites. Ele não fez com intenção, né, de tirar a vaga de alguém ou burlar o site, mas a IA que ele pediu simplesmente para marcar um horário encontrou várias maneiras de hackear o site da academia e encontrar a vaga. E o ponto é que isso vai se tornar cada vez mais comum, vai acontecer com uma frequência crescente, porque a IA é muito eficiente para encontrar brechas em software, sistemas de segurança, sites. Então, no caso agora, esse rapaz que usou a ferramenta avisou, mas podia não ter avisado. E para fechar essa história, hoje também, um assunto um pouco diferente, mas o Mark Zuckerberg, né, que é o CEO da Meta, aí, fundador do Facebook, também dono do Instagram, anunciou que está mudando sua política de inteligência artificial, vai criar um fundo de $1 bilhão para ajudar comunidades próximas de data center, porque a Meta está construindo muito data center por conta da inteligência artificial. Por que essas duas coisas estão conectadas? Porque o sentimento em torno da inteligência artificial está ficando muito negativo. As pessoas estão vendo muito problema na IA, na construção de data center. Então o Zuckerberg está tentando dar uma melhorada na imagem, vai botar $1 bilhão em comunidades próximas de data center. Essas comunidades que reclamam muito, né, de barulho de data center, do aumento do preço de energia, consumo de água, que faz que tenha escassez de água próxima de data center. Aí ele está fazendo essa campanha aí para melhorar a imagem dele. Também disse que vai disponibilizar modelo de IA com pesos abertos, ou seja, aquela IA que as empresas, né, as pessoas podem usar, regulando ou ajustando a IA para atenderem as necessidades delas, sem necessariamente ter que pagar para a Meta para usar. Mas essa é a atenção que a gente tem nesse momento. IA hackeando site, IAs invadindo coisas que a gente nunca imaginou que pudessem ser invadidas, de outras empresas de tecnologia, como Mark Zuckerberg, tentando melhorar a imagem para ter uma narrativa mais favorável à inteligência artificial, que talvez no final do dia, para se pagar, tenha que... A gente estava falando só do lado bom, agora a gente começa a ver um lado negativo da inteligência artificial, não só a gente, a sociedade como um todo, né, Felipe?
1: Vou falar, viu? A minha preocupação imediata é se eu vou ter vaga na academia. Depois a gente conversa sobre isso aí, que tá ficando muito sério, Ravage. Tá ficando muito sério.
2: Ravage, você não faz nenhuma aula que precisa reservar, Felipe. Você
1: não é pra você contar essas coisas. É pela narrativa, entendeu? É pela narrativa.
2: Pô. Amanhã a gente volta a falar então com o Guilherme Ravache a partir das 7h40 aqui no TMC 360. Vamos voltar a falar da pesquisa BTG Nexus. Saiu hoje, pesquisa quentinha, aponta o quê? Empate técnico na disputa à presidência da República. Dani Lima, tivemos apenas poucas oscilações. O que você destaca da pesquisa?
3: Houve uma... Primeiro eu quero dizer o seguinte, tá? A inteligência artificial invadindo o site ela mesma e dando seus voltinhas aí. Olha, tá virando coisa de filme, já não cabe mais, né? Porque virou realidade, enfim, não quero falar nada. Agora o Felipe não fazendo aulas agendadas e sendo dedurado pela Joana, realmente aí... Vocês se resolvam, eu não quero colocar lenha nessa fogueira, entendeu? Não é que eu tô querendo instalar a cisânia na dupla de apresentadores, né? Mas assim, olhando de longe, Felipe, parece que tem alguém trabalhando contra a sua imagem.
1: Mas é, Dani, sabe? Você
3: justo agora amiga. Que ela tá de cabelinho cortado. Eu não sei se você reparou, mas ela cortou o cabelinho.
1: Ficou linda, mas fazer o quê? Tá jogando contra, né,
3: Dani? Já era,
1: ainda bem,
3: né,
1: que você é minha amiga, né?
2: Não, na verdade, é que eu queria mostrar. Menos, né? Eu queria mostrar que o Felipe não faz essas aulas de spinning, então o cara vai puxar ferro mesmo, entendeu? Ele não precisa de aula marcada. Ele fica ali na área de pesos livres.
1: Parei.
3: Ai, perdão ao ouvinte telespectador pela minha pequena gargalhada. Pensei, visualizei o Felipe de luvinha, sabe aquelas luvinhas de marombeiro?
1: Não.
3: Puxando ferro, entendeu?
1: Não. Aí, realmente, tudo tem limite.
3: Não
1: tudo
3: usamos
1: tem limite.
3: Luvinhas. Temos calinhos nas mãos, é isso, Felipe?
1: Olha, vou falar. Tem alguns aqui,
2: ele
1: sim.
2: Ele não quer mais falar, são informações muito íntimas.
3: Ele se recusa. Tão discreto esse menino, né? Aí a gente fica fazendo bullying. Amigo, é assim. A gente precisa um pouquinho, né? Pra poder aproximar a sua imagem do telespectador ouvinte.
1: Obrigado, amigas.
3: Pesquisa BTG Nexus. Eu quero dizer pras meninas que continuamos aceitando cartas, tá? Embora Felipe tenha agora já um fã-clube declarado e ativo. Não passo disso aqui, mas... Estamos aceitando cartinhas ainda. Corra. Ó, Pesquisa VTG Nexus, a novidade mesmo está no primeiro turno, tá? Onde houve um movimento aí importante. A última pesquisa, para quem está nos acompanhando, né, mostrou uma espécie de estirão do Flávio, tá? O Flávio vinha desde junho, quando tem a crise Dark Horse, a briga com a Michelle e tal, ele havia descido de um patamar de 36, 35 para 33% das intenções de voto no primeiro turno. Na pesquisa BTG Nexus, na fase da pesquisa que é estimulada, ou seja, onde os nomes são apresentados para o eleitor escolhe entre os nomes que estão disponíveis, né? Então ele vinha ali, aí ficou 33, 34, 34, 33, e aí na última pesquisa, eu sempre convido o eleitor a olhar o filme, a gente tem aí os dados, eu acho que eu encaminhei para o nosso editor-chefe, ele deu um estirão de 33 para 37%. Das intenções de votos. Esse estirão, gente, estava fora da margem de erro e sinalizava ali algum crescimento. Agora o Flávio recua para o patamar onde estava ontem, chegando a 35%. Com isso, a distância dele para Lula, que marca 40% das intenções de voto no primeiro turno, sai da margem de erro. Fica 40 a 35, então estabelece de novo essa vantagem apertada, pequena, de Luiz Inácio Lula da Silva no primeiro turno para Flávio Bolsonaro. Vantagem de 5 pontos percentuais. Quando você vai tentar entender exatamente onde está o principal gargalo, né? Eu vou ali aqui de novo olhar o eleitorado feminino. Quando você vê a intenção de voto do Lula e do Flávio Bolsonaro, né? As mulheres são a maioria do eleitorado do Brasil, você entende de onde está vindo essa vantagem, né? Então, entre as mulheres, o Lula tem 43% dos votos e o Flávio 30%. Quando você vai olhar o eleitorado masculino, o Flávio tem 42% das intenções de voto e Luiz Inácio Lula da Silva 37%, ou seja, a vantagem que o Flávio performa sobre o Lula no eleitorado masculino é menor do que a que Lula performa sobre o Flávio no eleitorado feminino. Então as mulheres continuam garantindo essa dianteira para o petista, tá? Tem outros dados aqui que nos ajudam também a entender aonde está a disputa nesse momento, que é a vantagem do Lula muito consistente entre quem ganha até um salário mínimo e quem ganha entre um e dois salários mínimos. Nas camadas mais ricas, vou detalhar os números. Entre quem ganha um salário mínimo, Lula tem 50% das intenções de voto contra 28% das intenções de voto de Flávio Bolsonaro. Entre um e dois salários mínimos, 43% das intenções de voto para Lula contra 27% para Flávio Bolsonaro. Essas duas faixas do eleitorado somadas, elas dão quase 50% do eleitorado no Brasil. O Brasil é um país tão desigual que muita gente olha aí para o próprio umbigo sem entender que o andar de baixo, as pessoas que estão ali até, ganhando até dois salários mínimos, compõem mais de 40% do eleitorado no Brasil. Quando você vai ver o que acontece entre os mais ricos, o Flávio performa melhor, mas numa vantagem que fica dentro da margem de erro. Então, de 2 a 5 salários mínimos, que é a classe média no Brasil, 40 para Flávio Bolsonaro, 37 para Lula. Margem de erro, empate técnico. Mais de 5 salários mínimos, 40 a 36. Então, a vantagem que o Flávio tem entre os mais ricos não supera o tamanho, né? O fosso que o eleitor mais pobre abriu entre ele e Luiz Inácio Lula da Silva no primeiro turno. Falando aqui rapidinho dos dados de segundo turno, a gente tem na simulação entre Lula e Flávio Bolsonaro 47 a 44, na simulação entre Lula e Ronaldo Caiado 46 a 42, Lula e Romeu Zema 47 a 40, Lula e Renan Santos 46 a 37, Joana e Felipe.
1: Tá certo, a gente volta daqui a pouco com a Daniela Lima com outro assunto importantíssimo, muito sério, tá? Que a gente já trouxe aqui no noticiário e vai trazer de novo. Agora, virando a página, são 9h11, a gente segue para Brasília. Nova defesa de Daniel Vorcaro pede reunião com o ministro André Mendonça, responsável pelo processo onde? No STF. Rafael Felitti está de volta aqui no TMC 360 para trazer atualizações da situação do ex-banqueiro dono do Master. Fala, Felipe.
9: Isso mesmo, Felipe. Quem vai assumir a defesa ali do Daniel Vorcaro é o advogado Daniel Biaus, que ele vai formar ali agora uma dupla ali com o Sérgio Adriano, que já estava ali na defesa de Daniel Vorcaro. E a grande expectativa com esse novo advogado é que Biaus que tente fazer um novo acordo de delação premiada. A gente lembra que Daniel Vorcaro tentou por duas vezes fazer um acordo de delação premiada com a Polícia Federal, mas os agentes e também a Procuradoria-Geral da República entenderam que esse acordo que ele fez não era suficiente diante das provas que as autoridades já conseguiram nesse processo, não só, principalmente com o acesso aos celulares de Daniel Vorcaro, né? Então, ou seja, que a delação de que ele estava fazendo não estava trazendo novos elementos que justificassem um bônus ali que a delação premiada traz para muitos delatores, né? Então, agora com a entrada de Daniel Bialski, a tendência é que ele tente fazer um novo acordo, né? O Daniel Bialski marcou uma audiência ali com o ministro André Mendonça, ele quer marcar essa audiência, na verdade, para tentar ver a viabilidade desse acordo. E a título de curiosidade, né? O Daniel Bialski vem atuando em outro processo de repercussão nacional, mas não tem, né, que é o processo da vítima, né? Da vítima, a menina de 18 anos,

0: de Brodowski, cidade de 26 mil habitantes de São Paulo.
1: Que... Linda cidade, viu? Pertinho de Ribeirão Preto.
0: Mas a notícia não é linda, sabia?
1: Não, não é. Eu sei.
0: Apontou prejuízo em aplicações de aproximadamente 15 milhões de reais da Previdência dos servidores municipais em ativos ligados ao Banco Master, como nós já vimos acontecer em outros estados e outros municípios. Marcos de Pato com as informações.
2: Mais um caso, né, Joana, relacionado aí ao Banco Master, que vira aí tema de investigação. O relatório da Câmara de Brodowski cita falhas de governança e falta de capacidade técnica no Comitê de Investimentos. O relatório final, concluído depois de 6 meses de investigação, não aponta culpados diretos, mas diz que houve falhas de governança no Instituto de Previdência dos Servidores Públicos do município, o CISPREV, e falta também de capacidade técnica no comitê responsável por orientar os investimentos. De acordo com o relatório final, a CPI apurou 2 aplicações relacionadas ao Banco Master e ativos vinculados à instituição financeira. Foram feitas 2 aplicações num período aí de quase 1 ano, uma de 10 milhões de reais e a outra de 5 milhões de reais, então vinculadas ao Banco Master. Segundo o presidente da CPI, vereador Renan Valente Nunes Faria, a comissão vai pedir que o Ministério Público e o Tribunal de Contas do Estado de São Paulo aprofundem a apuração sobre eventuais responsabilidades. Por meio de nota, o CISPREV afirmou que todos os investimentos seguiram rigorosamente a lei, as normas técnicas e a política de investimentos do Instituto, e disse ainda que os integrantes do Comitê de Investimentos têm a formação e a certificação exigidas e que as decisões são precedidas de estudos. A Prefeitura de Dobrovsk afirmou que os investimentos mencionados foram realizados em 2024 durante a administração anterior e antes do início da atual gestão, que assumiu em 1º de janeiro de 2025. Eu volto com vocês aí no estúdio.
1: Tá certo, então, Brodowski é uma cidadezinha pequenininha, né, que fica do lado de Ribeirão Preto e tem como característica principal para o turismo, né, ter sido a cidade onde nasceu Cândido Portinari, um dos maiores pintores da história do Brasil. Inclusive tem uma casa onde ele viveu lá, que é um museu muito, muito do simpático. Vale a visita se você estiver passando pelo interior de São Paulo, quente interior de São Paulo, região de Ribeirão Preto. Bom, vamos continuar falando de política aqui. Vamos para Brasília, de volta agora, falar com o Rodrigo Vicente sobre o quê? O ex-presidente dos Correios, o Fabiano Silva dos Santos, prestou depoimento à Polícia Federal em uma investigação que apura o quê? Uma suposta interferência na eleição de 24, foi quase ontem, do Sindicato Nacional dos Auditores Fiscais da Receita Federal da capital do país. Portanto, diga, Vicente.
3: Fabiano Silva dos Santos foi ouvido pela Polícia Federal no dia 9 de julho. As informações foram obtidas e divulgadas pelo portal Metrópolis. O depoimento faz parte de uma investigação aberta após denúncia de Jorge Alex Lima de Souza, que foi o candidato derrotado nas eleições do Sindifisco, que é o Sindicato Nacional dos Auditores Fiscais da Receita Federal. O caso envolve cartas utilizadas na investigação que, de acordo com a denúncia, as correspondências enviadas por eleitores chegaram a Brasília sem o carimbo de origem e receberam aqui um novo carimbo na agência central dos Correios. A Comissão Eleitoral identificou 117 cartas nessa situação e decidiu anular os votos. O Procurador da República determinou a abertura de um inquérito e apontou a indícios de possíveis crimes como corrupção, prevaricação e falsidade ideológica. Além de Fabiano Silva, outras pessoas envolvidas no episódio devem ser ouvidas pela Polícia Federal. A defesa do ex-presidente dos Correios nega qualquer irregularidade. Segundo a defesa, o procedimento ocorreu durante uma greve dos Correios e teve como objetivo evitar que os votos fossem prejudicados por atrasos na entrega. O Sindifisco também contesta a investigação e afirma que a acusação já foi aí rejeitada por diferentes órgãos e também pela justiça.
0: Agora mais uma notícia da editoria inacreditável. Marco Antônio Herédia Viveiros, ex-marido de Maria da Penha, foi preso em Natal depois de descumprir medidas que o proibiam de falar publicamente sobre o caso. Marco Antônio Herédia Viveiros tentou matar Maria da Penha. Júlio Andrade, ao vivo no TMC 360, tem os detalhes. Júlio, 20 anos depois da criação da lei que leva o nome dela.

0: dela, ela tem essa medida desrespeitada. Conta pra gente o que aconteceu.
1: Pois é, muito bom dia a todos. O Marco Antônio Heredia, né? Ele foi preso após dar uma entrevista a uma emissora de televisão, TV Record, sobre a tentativa de homicídio contra a ex-mulher, descumprindo essa decisão judicial. O pedido foi realizado pelo Ministério Público do Ceará. A justiça acolheu o pedido e decretou a prisão preventiva a dele. O ex-marido da Maria da Penha foi preso no domingo, ontem, 2 dias após a lei que leva o nome da ativista, o que o Joana acabou de trazer, completar 20 anos. Marco Antônio foi preso em Natal, no Rio Grande do Norte, e aí ele descumpriu a medida protetiva contra a Maria da Penha e 2 das 3 filhas do casal. Maria da Penha, né, se tornou o símbolo da luta contra a violência doméstica após o ex-marido tentar matá-la 2 vezes em 1983 na cidade de Fortaleza. Todo esse material da TV Record está proibido de ser veiculado. Claro que a gente acompanha e mais informações a gente volta aqui ao longo da programação. Joane Felipe.
0: Obrigada, Júlio, pelas informações. Vamos conversar com a Dani Lima justamente sobre combate ao feminicídio. Tem um estudo que revela falhas de estados e municípios no combate ao feminicídio. Faltam equipes, falta dinheiro, falta orçamento. E Dani, aqui entre a gente, nós sabemos que segurança pública é atribuição dos governos do estado, mas eu sinto que faltam propostas nas eleições deste ano, pelo menos até agora, propostas de fato que procurem combater a violência contra a mulher e diminuir esses índices cada vez maiores de feminicídio, especialmente em alguns estados.
2: Joana, esse estudo, ele é um trabalho que vai ser apresentado ainda, eu tive acesso a ele com exclusividade, pela Rede Nacional de Controle Externo pela Proteção das Mulheres. É uma articulação institucional que envolve uma série de associações, desde os membros dos Tribunais de Contas do Brasil, Instituto Rui Barbosa, presidentes dos Tribunais de Conta do Brasil, Associação de Ministros e Conselheiros dos Tribunais de Conta, enfim, um grupo grande que se organizou para captar dados de todos os 27 Tribunais de Contas do país e pegar 99 análises, auditorias, decisões já exaradas que dizem respeito ao combate ao feminicídio e à violência contra a mulher, para entender como é que está a rede de proteção institucional à mulher Brasil afora. E ele é cristalino, esse estudo, em demonstrar que há uma falha crônica. Ela pode variar de maior ou menor grau, mas no Brasil inteiro, de norte a sul, o problema é o mesmo. Nem é exatamente uma falta de proposta. Até existem as propostas, mas sabe o que acontece? Elas não saem do papel. Elas não têm orçamento próprio definido, investimento claro. As equipes também são rotativas, onde existem, né? E funcionam em número muito menor do que o necessário. Pior, onde você tem uma política pública de proteção à mulher, não existe articulação institucional, porque você tem a área da segurança pública, a área da saúde, a área do judiciário. Essas equipes, esses grupos, esses núcleos, eles precisam trocar informações para poder monitorar e até saber se a política de proteção à mulher está gerando os frutos necessários. E essa comunicação não acontece. E não acontece num país que bateu em 2025 pelo 4º ano consecutivo recorde de feminicídio. A gente está experimentando uma diminuição a nível nacional dos feminicídios, tímida, mas salutar, porque virou uma epidemia no Brasil. Mas em 2025 batemos pelo 4º ano consecutivo recorde. Olha o que diz, por exemplo, os dados obtidos aqui com exclusividade que a gente vai trazer desse estudo que envolveu os 27 tribunais de contas do país. Em grande parte dos municípios e estados, a estrutura criada para acolher as vítimas, ou seja, as mulheres, funciona sem orçamento garantido, sem equipes multidisciplinares completas e sem comunicação entre as áreas de saúde, segurança, assistência social e o judiciário. Mas, né, o documento, ele traz uma série de exemplos, como eu disse, é de norte a sul. Tem dados, por exemplo, de Palmas, no Tocantins, e de São Paulo. Então, assim, não interessa muito qual é o nível socioeconômico. A mulher está desassistida no país inteiro, de norte a sul. Eles identificam aqui, olha só, responsabilidades pouco definidas, instâncias de articulação que se reuniam sem produzir decisões efetivas, protocolos informais, baixa capacidade de acompanhar os encaminhamentos. Ou seja, quando a medida é tomada, depois você não sabe se ela deu certo ou se ela deu errado. Em alguns contextos, o funcionamento da rede de proteção das mulheres dependia principalmente das relações pessoais entre profissionais de diferentes áreas. Ou seja, ou eu tenho um parça na área da segurança pública e da saúde, ou não consigo monitorar se está sendo surtindo efeito a medida protetiva, por exemplo, que foi decretada para uma mulher vítima de violência doméstica, né? Para a gente entender o quão trágico é o cenário, né? O levantamento do Tribunal de Contas do Estado do Rio de Janeiro, que alcançou, ou seja, uma auditoria que pegou 91 cidades do Rio, identificou que só 15 declaravam ter um plano de enfrentamento à violência contra as mulheres. E entre esses 15, Joana, só 8 de 91 informavam que o plano estava apoiado em estudos, indicadores ou diagnósticos. Ou seja, do resto era meio vozes da própria cabeça. Só 2 municípios observavam o ciclo completo da política pública. 2 de 91, tá? No Tribunal do Rio Grande do Sul, Tribunal de Contas do Rio Grande do Sul, um outro diagnóstico municipal reforçava o padrão. Entre os municípios que responderam à auditoria do Tribunal de Contas do Rio Grande do Sul, 21% declararam possuir programas de combate à violência contra a mulher. Só 19% tinham isso como prioridade na Lei de Diretrizes Orçamentárias, ou seja, beleza, eu tenho um programa, mas menos de, entre 10, só 2 colocavam isso no papel do orçamento, ou seja, tinha uma grana separada, né, para enfrentar a violência contra a mulher. E aí você fala, nossa, 2 de cada 10 piora, porque efetivamente só 8% colocaram esse dinheiro na lei orçamentária anual. Quando a gente pensa em precariedade, né? A gente vai para uma auditoria do Tribunal de Contas de Tocantins, em Palmas, que mostra o seguinte: em uma das ações examinadas de enfrentamento à violência contra a mulher, o orçamento foi reduzido em 34%. Aí você pensa, não, eu tinha R$100 para isso, mas agora eu vou dar só R$34 para isso. Aí você pensa, não, beleza, né? Mas pelo menos manteve um terço ali. A execução, ou seja, quanto você efetivamente pagou para proteger todas as mulheres, né? Vamos aqui, R$ 2.068. Funciona? Tem como dar certo, Joana? Não. As mulheres estão morrendo porque, acima de tudo, falta planejamento, orçamento e prioridade para a política de proteção a elas no Brasil. Aproveita que é ano eleitoral, mulher. Aproveita que é ano eleitoral e vê se seu candidato a deputado, seu candidato a senador e, principalmente, seu candidato a governador tem de fato um plano, né, para proteger a sua vida, porque infelizmente no Brasil de hoje esse plano não existe.
0: Ô Dani, o nosso tempo ele esgotou, a gente está precisando avançar aqui, só que eu queria só te pedir então uma ajuda nesse sentido. Quando a gente pensa em pedir mais políticas públicas, ou quando a gente quer apoiar o fim da violência contra a mulher, o que que a gente precisa escutar nas propostas? É endurecimento de pena? É o quê? Porque você está falando que são outros tipos de ações que às vezes não são tão engajáveis nas redes sociais, não são tão frases de efeito. O que que a gente precisa ouvir ao certo?
2: Joana, eu acho que antes de falar, a lei contra o feminicídio já tem propostas para agravamento de pena, né, até 40 anos. Mas não se trata disso, porque o que a gente tem hoje de arcabouço legal já ajudaria a combater a violência contra a mulher, só que isso simplesmente não sai do papel, cara. É desesperador quando você vai olhar os dados, você tem uma política pública para atender um estado inteiro que recebe R$2.000, é um salário mínimo e meio para atender um estado inteiro no combate à violência contra a mulher? É óbvio que não vai funcionar, né? O que a gente percebe é que no gogó a política está gastando muita saliva, porque falar, né, de violência contra a mulher aparentemente rende voto, mas na hora de fazer não faz, não tira do papel. Então é assim, é cobrar se existe um plano efetivo e 2, quanto você quer colocar de dinheiro nisso? O mínimo que precisa é ter um orçamento definido para defender a vida das mulheres num país que, pelo quarto ano seguido, bateu recorde. Foram mais de 1.500 mulheres assassinadas, 60% delas dentro de casa. E óbvio, né? Pelos companheiros ou ex-companheiros. Então, assim, Ju, eu acho que de saída é cobrar dinheiro, bala na agulha. Precisa ter um orçamento para defender a vida das mulheres. Seja para segurança pública, para atendimento de saúde, para assistência social. As casas-abrigo, até a de São Paulo, a casa-abrigo de São Paulo, estava funcionando. Eu vou pegar o dado aqui. Casa-abrigo, para quem não sabe, é quando a mulher é vítima de uma violência brutal a ponto dela não poder ficar mais em casa. O risco à vida dela é tão iminente que ela precisa ser colocada em algum lugar. Para fechar, tá? Para a gente entender o tamanho do problema, na cidade mais rica do país, na auditoria do Tribunal de Contas Municipal de São Paulo, as 9 casas da mulher possuíam apenas 22 dos 108 profissionais previstos, o que equivale a pouco mais de 1/5 do necessário. A casa-abrigo funcionava com apenas 2 dos 17 profissionais que deveriam estar lá. Então, assim, é disso que se trata. A gente precisa cobrar a bala na agulha, de saída.
3: Dani, seguiremos até o fim brigando, nós três e o TMC 360, por essa causa. Boa semana para você e o coraçãozinho sempre.
2: Para nós, querido, um beijo para você, beijo, Jojo, até mais.
0: Beijo, bom trabalho. Bom, antes da gente seguir, só pra gente amarrar esse assunto, o recorde de feminicídios pelo quarto ano consecutivo expõe uma contradição intolerável. Embora o Brasil disponha de leis avançadas de combate à violência de gênero, como nós ouvimos agora pela voz da nossa Dani Lima, o poder público ainda falha em transformá-las em proteção de fato. A precariedade orçamentária, a falta de equipes especializadas, a comunicação deficiente entre órgãos responsáveis não são problemas só administrativos, são falhas estruturais que comprometem a prevenção, que atrasam o atendimento e deixam mulheres expostas a agressores frequentemente muito bem conhecidos por elas. A situação é ainda mais grave nas cidades pequenas, com até 100 mil habitantes. Reúnem cerca de metade dos casos de feminicídio do país. Só 5% delas possuem delegacia especializada. Estamos falando de cidades com até 5 mil habitantes. Só 3% contam com casa-abrigo. É disso que a Dani estava falando. Sem financiamento contínuo, sem equipe especializada, qualificada, integração de dados, expansão territorial da rede de atendimento, sem avaliação rigorosa das políticas públicas, o Estado vai continuar agindo depois da violência. Depois, não antes, até inclusive de uma possível morte. É um caso que claramente não expõe a falta de legislação, é falta de vontade política de fazer com que a legislação funcione. Agora são 8:31. 9:31.
3: 9:31. Joana Trepto, seguiremos bancando esse assunto até o fim, como a gente disse agora há pouco com a Dani Lima. E na próxima meia hora, né, do nosso TMC 360, a última meia hora do TMC 360, outros assuntos importantes e também, né, por que não falar da rodada deste fim de semana do Campeonato Brasileiro. O 10 do rádio tá aqui, daqui a pouco ele conversa com a gente, vamos lá.
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5: Muito bom dia, BH, estou de volta. Por aqui eu, Letícia Benassi, com você nesta segunda-feira. Segundou, né, gente? Segundou como por aí, hein? Me conta, participa com a gente lá no nosso WhatsApp no 31999448870. Vamos às notícias do trânsito, né? Eliseu Júnior traz informações pra gente lá da Cristiano Machado. Como é que tá por aí, Eliseu? Bom dia.
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7: 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Destaque agora de Cristiano Machado, no sentido centro. O motorista vai enfrentando fila desde o Silveira até a chegada ao túnel da Lagoinha. Relatos de ocorrências por lá, sem mais detalhes. Você que ainda está na altura do bairro Ipiranga, vale seguir caminho pela rua Jacuí. Se você já passou por este ponto, aí sim, a dica é paciência. 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
5: Muito bem, valeu pelas informações. Nosso Eliseu Júnior trazendo tudo a respeito do trânsito pra gente aqui na sua Transamérica, que agora é TMC, né, gente? Daqui a pouquinho tem mais, daqui a pouquinho tem o nosso Minas TMC e a gente segue te atualizando das últimas notícias. Olha só, gente, um colombiano de 50 anos está desaparecido na Serra do Cipó. Isso mesmo, de acordo com testemunhas, o estrangeiro decidiu fazer uma trilha, né, com outras duas pessoas. O percurso começou no alto do palácio, tinha como destino final a Cachoeira do Braunas. Após percorrer cerca de 5 quilômetros, né, desde o mirante do Vale do Travessão, dois dos três visitantes decidiram retornar. O colombiano, por outro lado, decidiu continuar sozinho ali a trilha, né? Por volta de 11 da noite, os bombeiros foram acionados perto da Cachoeira Véu da Noiva e fizeram buscas durante toda a madrugada, mas até o momento não localizaram a vítima. Agora pela manhã vai ter o apoio de uma aeronave para auxiliar nessas buscas, né? Complicado demais, né, gente? Essa questão de trilha, não pode deixar um sozinho, não pode ir sozinho também, é muito complexo, muito perigoso em alguns lugares. Lembrando que ele é colombiano e tem 50 anos, né, gente? Lá na Serra do Cipó, a gente traz informações atualizadas para você, claro, vai sempre te atualizando esse caso. A gente aguarda, a gente espera que ele seja encontrado, né? Enfim, agora 9 horas e 37 minutos, segundou, dia 10 de agosto de 2020. Letícia Benassi por aqui, daqui a pouquinho tem o nosso Minas TMC. 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Corre lá que tem muita informação para você, viu? Tem muito conteúdo por lá, @TMC Minas Gerais, viu, gente? Lembrando do trânsito para você, ó, daqui a pouquinho tem interdição. Aliás, já começou, né? A partir de 9 da manhã, começou a interdição lá num trecho na Avenida General Davi Sarnoff, na cidade industrial. O bloqueio acontece entre as avenidas Babita Camargos e Marechal Castelo Branco, no sentido Eldorado, viu? A mudança acontece por causa das obras, né? Na adutora, que fica ali na área da bacia de contenção do córrego Ferrugem, e a previsão de que as obras para fazer essa ligação, né, com a rede da Copasa, seja realizada dentro de 8 8 dias, viu, gente? A trincheira do Itaú já continua funcionando normalmente nos dois sentidos. A marginal, sentido contrário também, em direção à cidade industrial, também segue liberada para você. Quem vai ser mais afetado são os motoristas que vêm pela Avenida Babita Camargos e tem que seguir para o Eldorado, né? Aí você pode acessar a Davi Sarnoff, será feita pelo sentido contrário ali, viu? O motorista deve seguir até o retorno da rotatória em frente à Telha Norte, depois volta pela Davi Sarnoff e segue em direção ao Eldorado, acessando a trincheira do Itaú. Os ônibus também terão mudanças dos itinerários durante as obras. Todos os detalhes estão lá no site da Transcom. Você pode ir lá no site da Transcom e conferir os detalhes a respeito dessa mudança no trânsito, né? Você que passa por ali, né? Esse trecho da Avenida Davi, General Davi Sarnoff, na cidade industrial. Agora 9h39, 21 minutinhos para as 10 da manhã. Lembrando que hoje tem ao vivo, também temos participação ao vivo com uma profissional que vai falar para a gente sobre ansiedade. Mande já a sua pergunta.
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9: Horas e 40 minutos, uma nova pesquisa eleitoral do Instituto IDEA, divulgada pela Associação Comercial de São Paulo, traz as intenções de voto dos eleitores do estado de São Paulo. Na disputa pela presidência, no cenário estimulado do primeiro turno, Flávio Bolsonaro lidera com 37% das intenções de voto, seguido por Lula com 32%, na sequência, Ronaldo Caiado, PSD, e Renan Santos do Missão, empatados com 5% cada.
10: Para o governo de São Paulo, o atual governador Tarcísio de Freitas, do Republicanos, lidera a corrida com 51% das intenções de voto na pesquisa estimulada. Em segundo lugar está Fernando Haddad, do PT, com 34%. Já a disputa pelas duas vagas ao Senado por São Paulo. Simone Tebet, do PSB, lidera com 27%, Marina Silva, da Rede, com 23%, Guilherme Derrite, do PP, e André do Prado, do PL, estão empatados com 19%, e Ricardo Salles, do Novo, 16%. A pesquisa do Instituto IDEA ouviu 1.800 eleitores entre os dias 5 e 8 de agosto. A margem de erro é de 2,3 pontos percentuais. Agora 9h40.
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9: É hora de atualizar o noticiário de economia e infraestrutura no Brasil com informações da agência Infra, que é nossa parceira aqui da TMC. O Ministério Público, junto ao Tribunal de Contas da União, TCU, pede a suspensão imediata da renovação antecipada do contrato do Terminal de Contêineres BTP no Porto de Santos, litoral paulista, né? O pedido busca interromper efeitos do contrato até 2047 e exige auditoria independente sobre investimentos previstos.
10: Decisão ocorre após auditores do TCU identificarem indícios de sobrepreço na terceira fase de expansão do terminal. A estimativa atualizada dos custos dessa etapa chega a R$2,5 bilhões. O tribunal aponta que a Agência Nacional de Transportes Aquaviários descumpre determinações anteriores de checar se valores declarados estavam alinhados com o mercado.
9: Quanto maior o valor do investimento aprovado, maior é o prazo de extensão concedido à empresa sem a realização de uma nova licitação. Em nota, BP declara que cumpre todos os requisitos legais e que está à disposição dos órgãos reguladores. A ANTAC informa que sim, fiscalizou o projeto em etapas e aguarda o julgamento do plenário do TCU para tomar medidas. Agora, 9 horas e 42 minutos.
10: Às 9 horas e 42 minutos, está mais do que na hora de nós acionarmos o nosso colunista de política, Fernando Molica. Molica, bom dia para você. Ontem os debates nos trouxeram uma prévia do que teremos de confronto nos próximos anos, ou seja, a gente agora pode ver imagens, situações que se repetem em 2030. O que você destaca?
13: Bom dia, Joana, Felipe, bom dia a todo mundo que está nos ouvindo. Pois é, eu fiquei ali o debate do Rio e do Tempo, né? E pô, fiquei um pouquinho mais.
10: Acho que a nossa conexão está falhando. Tô te vendo aí, Molica, mas o áudio, ele tá picotando, então tá comprometendo a mensagem. A gente vai fazer o seguinte, que eu
9: vamos
10: quero muito
9: capital
10: ouvir
9: do país, então
10: a sua análise sobre os debates. A gente vai para, Felipe?
9: A gente vai para a capital do país falar de dinheiro. Olha só, o Banco Central adiou para outubro novas regras de segurança do Pix. Essas medidas fazem um rastreamento de transferências suspeitas e podem facilitar a recuperação de dinheiro perdido em golpes. Isso é muito importante. Rodrigo Vicente, da capital do país, tem as informações.
14: Inicialmente prevista para essa segunda-feira, a nova data será agora 26 de outubro. A principal novidade está no sistema usado aí pelos bancos para rastrear operações suspeitas de fraude. Hoje, o mecanismo já permite acompanhar o caminho do dinheiro quando uma transação é contestada. Se um golpista, por exemplo, recebe um Pix e transfere o valor para outra conta, o sistema consegue identificar essas movimentações e localizar recursos que ainda possam ser bloqueados e devolvidos à vítima. Bem, com a nova regra, os bancos terão uma informação adicional, chamada de profundidade no grafo. Ela vai mostrar em que ponto da cadeia de transferência está determinado valor. A expectativa é facilitar o rastreamento do dinheiro e aumentar as chances de recuperação dos recursos. Bem, outra mudança está prevista agora, já para setembro. O prazo para contestar uma devolução feita pelo mecanismo antifraude do Pix vai passar agora de 30 para 80 dias. Segundo o Banco Central, as medidas buscam aumentar a segurança do sistema e dificultar a ação de criminosos.
10: Vamos voltar a falar com o Molica, que agora já conseguimos restabelecer aqui o áudio. Molica, você estava falando sobre os debates e como puderam trazer uma, como é que a gente pode dizer, uma prévia do que podemos vir a ter em 2030?
13: Pois é, bom dia de novo para todo mundo. O debate, particularmente o de São Paulo, apontou para 2030. Quer dizer, em condições normais de temperatura e pressão, coisa que quase nunca acontece no Brasil, talvez o Tarcísio e o Haddad fossem agora candidatos a presidente da República. Mas, por diferentes razões, não são, né? São candidatos ao governo de São Paulo, mas ambos são os principais nomes, tanto da direita quanto da esquerda, para uma eventual disputa em 2030, claro. Isso se o Lula for reeleito, né? Ele não vai poder, se for um outro candidato eleito, esse candidato que vier a ser eleito vai tentar disputar a reeleição. Mas o debate foi muito interessante nisso, porque foi até meio chato, mas é bom que seja um pouco chato, porque a administração pública é um negócio chato. Então houve ali, ficar claramente, o Haddad preocupado em fazer muita propaganda do Lula e mostrar que o presidente Lula é um presidente melhor para São Paulo do que foi o Bolsonaro, né? Ele chegou até a provocar o Haddad muitas vezes nesse sentido. O Tarcísio, por sua vez, procurou mostrar que fez um bom trabalho de casa. O carioca Tarcísio mostrou que nesses 4 anos conhece bem São Paulo, citou o nome de opção de cidade, de localidade, e disse, ó, não me venha com pegadinha, porque eu não conheço São Paulo, porque eu já aprendi bastante sobre São Paulo. E esse debate, esse viés administrativo de propostas, de críticas, de ironias, e até de algumas acusações, foi muito interessante. Você vê, Deus só entrou no início. Foi quando o Tarcísio, que parecia até jogador de futebol, né, quando termina o jogo, não, primeiramente quero agradecer a Deus. Mas tirando isso, os dois candidatos deixaram Deus quieto. Deus não disputa eleição, né? Não trataram essas besteiras, kit gay, defesa da família. Não é que isso não seja importante, a defesa da família, mas isso não cabe a um administrador público. Então, esse ponto do debate foi muito interessante. Foi um debate em que as posições diferentes entre um candidato de direita e o outro candidato ali da esquerda, da centro-esquerda, ficaram mais evidentes. Vocês não acham?
10: Ficaram mais evidentes, com certeza.
9: Eu acho. Para quem viu, né? Porque também teve essa, né? A gente tava até conversando fora do ar. Agosto ainda, o negócio não pegou,
10: assim,
9: né?
10: Mas eles fizeram também para que pegasse nas redes sociais para eles. Isso é algo que a gente precisa até colocar aqui em evidência. Uhum. Porque vale a gente ver como a oratória e o discurso dos candidatos está mudando. Uhum. Porque eles pensam em algumas frases de efeito, eles pensam em algumas coisas que memorizam. Uma técnica que é usada há anos e anos e anos por Donald Trump, coisas para memorizar e que depreciam o outro. Ontem, Haddad, por exemplo, chamou o Tarcísio de concurseiro que faz decoreba. Mas tem muito concurseiro e concurso público é uma forma correta de se entrar
15: no setor público,
10: sem apadrinhamento. Aí o Haddad fez, o Tarcísio fez de outras formas. Então, também é bom a gente considerar isso, né, Mônica?
13: É, mas o que é, houve isso, houve ali insinuações de corrupção, até na questão das privatizações, né? Numa hora o Haddad disse, insinuou que uma empresa que ganhou uma licitação para exploração de trens foi doadora do Tarcísio, mas no geral foi bem interessante, até essa questão das privatizações ficou muito claro, as divergências, as visões diferentes. O Haddad naquela linha, focando mais na questão do consumidor, da tarifa que teria aumentado, a tarifa da Sabesp, e o Tarcísio disse, olha, que a Sabesp ter sido privatizada foi importante para aumentar investimentos, principalmente na área de coleta e tratamento de esgoto. É isso, são duas posições plenamente defensáveis, e são duas posições que foram expostas e cabe ao eleitor definir, mas não ficou aquela história, ah, porque é contra a família, ah, porque é isso, porque é aquilo, porque é Deus, não, foi um debate em que as ideias e as diferenças necessárias numa democracia foram explicitadas. Acho aí que a gente, se tudo dependendo da situação, esse debate em 2030 pode ser melhor, porque para a campanha de 2026 para a presidência, acho que não vai rolar, não vai ficar na base mais do golpe baixo ali, abaixo da linha da cintura. É com vocês.
15: Apostas abertas, né? Aposta, vamos voltar a falar sobre isso. Ótima semana para você, Mônica, valeu.
13: Obrigado, para vocês também.
15: Bom, 9:50, seguimos no Rio de Janeiro. O CENIPA investiga as causas da queda de um helicóptero que causou a morte de 4 pessoas na zona sul da cidade. Repórter Rafael Alves, é com você.
16: Investigação em andamento, Felipe, tanto pelo CENIPA quanto também pela Polícia Civil aqui do Rio de Janeiro. São duas investigações diferentes para tentar também chegar em objetivos diferentes. A Polícia Civil tenta identificar por meio da delegacia da Tijuca, na zona norte da cidade, se teve alguma responsabilidade criminal nessa queda de helicóptero. Já o CENIPA investiga o que provocou essa queda de helicóptero, claro, também buscando evitar novos acidentes no futuro para buscar mais segurança na aviação. Inclusive, a gente está aqui nesse momento na sede da UAB do Rio de Janeiro, onde acontece uma reunião da Comissão de Direito Aeronáutico aqui no estado do Rio de Janeiro, com várias pessoas do setor de aviação, inclusive com representantes da Agência Nacional de Aviação Civil. E só falar sobre esse acidente, Felipe e Joana, tivemos 4 mortes, 3 turistas da Colômbia e também o piloto, o Alessandro Rocha, inclusive, ele foi o único que já teve o corpo identificado pelas autoridades aqui do Rio de Janeiro e liberado para despedida dos familiares. Já as 3 vítimas da Colômbia seguem no Instituto Médico Legal, no centro da cidade, onde são feitas perícias e também investigações sobre o caso em si. Das 3 vítimas, só uma delas, que é turista de 17 anos, a Sofia Muricio, que tem a documentação da arcada dentária, o que facilita a identificação, já que todos os corpos acabaram sendo carbonizados porque o helicóptero pegou fogo. As vítimas faziam um passeio, um voo panorâmico pelo Rio de Janeiro, conhecendo os principais pontos turísticos. O helicóptero saiu do aeroporto de Jacarepaguá, na zona sudoeste, e passava pelos principais pontos turísticos da cidade quando caiu na região da Vista Chinesa, que já fica na zona sul. Aqui do Rio, esse passeio custou cerca de R$2.500 e era aquele passeio panorâmico, inclusive sem as portas laterais para a pessoa conseguir ver melhor ainda o Rio de Janeiro. Mas, infelizmente, esse passeio acabou em tragédia. Elas estavam aqui no Rio de Janeiro para comemorar o aniversário de 15 anos de uma das parentes, Felipe e Joana.
15: Tá certo, Rafael, seguimos acompanhando, são 9:52, vamos aproveitar e fechar a enquete desta segunda-feira no nosso TMC 360, que perguntou o seguinte, sobre eleições, sobre debates especificamente, né? Se os debates eleitorais que nós começamos a assistir ontem provocam algum impacto no seu voto. 3 opções nós demos para você responder, sim, não e depende do que acontecer no evento, e venceu o não, e venceu bem, olha, venceu, deu o primeiro turno aqui, ó, o não tem 51%, 31% do sim e 14% do depende do que acontecer no evento, né, o nosso, a nossa enquete no TMC News BR, também no nosso canal no WhatsApp. Amanhã tem outra para você.
10: Agora são 9:53. Vamos falar sobre a rodada do final de semana do Campeonato Brasileiro, virando a página aqui no TMC 360. E com ele, o nosso 10 do rádio ao vivo do estúdio, Éder Luiz. Bom dia.
17: Bom dia, Joana. Bom dia, Felipe. Bom dia. Pois é, 22ª rodada do Campeonato Brasileiro mostrou novas possibilidades, né? O Flamengo conseguiu uma vitória muito importante contra o Vitória no Maracanã. O Pulgar fez um dos gols, o Bruno Henrique completou o placar, 2-0 para o time do Flamengo. E o Palmeiras decepcionou Joana e Felipe jogando em casa contra o fraco Internacional de Porto Alegre. O Internacional é um time que realmente não mostrou a que veio até aqui na competição, está lá embaixo na tabela de classificação. E o Palmeiras poderia ontem ter conseguido uma vitória e alargar ainda mais a sua vantagem sobre o Flamengo, o que acabou não acontecendo. O Flamengo já oscilou no campeonato. Agora é a vez do Palmeiras, perdendo pontos importantes dentro de casa. Ontem 0-0, o técnico Abel Ferreira, depois, na entrevista coletiva, chegou a dizer que o time do Internacional colocou um ônibus na frente do gol. Mas o ataque do Palmeiras produziu muito pouco, né? No primeiro tempo ele tinha o Maurício e o Ramon Sosa jogando. No segundo tempo colocou o Flaco Lopes, colocou o Vitor Roque, tentou de tudo, mas não aconteceram as finalizações que o técnico do Palmeiras esperava. 0-0 no placar e a diferença agora caiu. Alguns dias atrás, Felipe, a gente falava aqui da vantagem do Palmeiras e de repente com essa oscilação do time palmeirense, a diferença cai para 6 pontos. Lembrando que o Flamengo tem uma partida a menos disputada. Palmeiras disputou 22 jogos, Flamengo 21, vai jogar ainda contra o Mirassol e essa diferença pode cair para 3 pontos. No sábado, uma vitória do Grêmio, vitória importante para a equipe gremista contra o São Paulo e que ligou o sinal de alerta no Morumbi. São Paulo passa até agora 26 pontos na tabela de classificação. Os dois primeiros da zona do rebaixamento são Santos e Vasco da Gama com 22 pontos. Situação difícil para o São Paulo. O Remo empatou com o Atlético Mineiro 2-2, partida disputada no sábado, e a vitória do Coritiba. Coritiba derrotou a Chapecoense, que está lá embaixo, virtualmente já rebaixada, 10 pontos ganhos. Nós tivemos um clássico no Maracanã, grande jogo, um belíssimo gol do Alex Telles marcando para a equipe do Botafogo e depois o Ignacio empatando para o Fluminense. 1-1, Fluminense, que é próximo adversário do Palmeiras, se mantendo aí na quarta posição no campeonato. O Cruzeiro, uma vitória importante, o Cruzeiro está subindo em 5 jogos, 4 bons resultados, 4 vitórias, 3-1 no Mirassol, o empate do Palmeiras com o Internacional 0-0. Tivemos ainda o Bahia empatando com o Vasco que está melhorando a sua produção, hein? 4 gols anulados nessa partida. Nós tivemos a vitória do Atlético Paranaense, você vê que coisa interessante, no meio de semana o Atlético perdeu por 4-0 para o Vitória e acabou sendo desclassificado na Copa do Brasil. E ontem, com uma atuação brilhante no Viveiros, fez 2-0 no Santos, situação caótica para o time da Vila Belmiro. O Santos vive um momento muito difícil no Campeonato Brasileiro. O Bragantino, derrotado pelo Corinthians. Você já viu uma furada como a do Volpi ontem ou não, hein, Felipe?
15: Eu já tentei fazer isso muitas vezes na minha vida, mas nunca consegui. Nunca consegui.
17: Coisa impressionante. Uma furada histórica, o gol do Garro e depois o cruzamento e o Pedro Raul fazendo o segundo gol do time do Corinthians. A vitória do Flamengo 2-0 sobre a equipe do Vitória. Então a classificação do Campeonato Brasileiro, faltando aí 16 rodadas, tem o Palmeiras na liderança, 48 pontos, o Flamengo com 42. O Atlético Paranaense, que vai para a terceira posição, ultrapassou o Fluminense, está em terceiro lugar no campeonato, excelente campanha, o Fluminense na quarta posição. Lá embaixo, o Santos, o Vasco, o Remo e a Chapecoense na zona do rebaixamento. O campeonato está uma paradinha no meio de semana, a gente vai ter a Libertadores da América com Palmeiras e Corinthians, Flamengo em ação e no final de semana a gente volta com mais uma rodada. Detalhe, o Palmeiras vai ter um jogo dificílimo, joga contra o Fluminense do Maracanã. E a equipe do Flamengo enfrenta o Mirassol fora de casa. Ótima
15: Mal
17: semana.
15: Posso. E com o 10 do rádio em campo, a gente fecha o TMC 360 desta segunda-feira, desejando a você uma excelente semana. Até amanhã. Tchau, tchau.
10: Até amanhã.
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5: Horas e um minuto, ótimo dia pra você, uma excelente segunda-feira, começando mais uma edição do Minas TMC. Hoje é dia 10 de agosto de 2026. Segundou, né, gente? Na próxima hora você fica comigo, Letícia Benassi, lembrando que a gente tá ao vivo, viu? Pra toda a região metropolitana de BH e também pelo aplicativo TMC e pelo nosso site tmc.com.br pra todo o Brasil, viu? Eu vou te convidar pra você participar com a gente lá no nosso WhatsApp. É, manda o seu alô, manda o seu abraço pra quem você quiser, você que tá no trânsito, em casa, no trabalho, ouvindo a gente. Onde é que você está? Me conta aqui no WhatsApp, no 31 999 44 8870. Manda a sua mensagem com o que você quiser aqui pra gente, pode comentar uma notícia também, é, pode interagir com a gente e acompanhar também lá no nosso Instagram, arroba TMC Minas Gerais. Lá você vê os bastidores, as notícias que te interessam no seu dia a dia, viu? Agora são 10 horas e 2 minutos, chegou a hora, né, gente? Bora começar o nosso Minas TMC de hoje. Câmara de BH discute projeto que proíbe bets na capital. Ministério Público questiona na Justiça gastos de quase 2 milhões de reais em festa no interior. Vazamento de oxigênio afeta atendimentos no João 23. E na coluna Mente Sã, Corpo Sã de hoje, vamos saber como o cansaço e o sono ruim afetam a nossa memória.
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0: Muito bem, 10h03, você está na Transamérica, que agora é TMC por aqui. Eu, Letícia Benassi, te faço companhia, viu, gente, nesse Minas TMC de hoje. Vamos começar falando do tempo, né, esse calorzão que estava frio, né, uns dias atrás. E agora a BH registrou ontem, gente, no Dia dos Pais, a maior temperatura deste inverno, nem parece que é inverno, né, 34,7, viu, e umidade relativa do ar em 20%, tá, gente, por volta de 1 da tarde estava desse jeito, segundo a Defesa Civil. Sábado já tinha sido muito quente, né? Quando a temperatura máxima chegou a 33,4 graus por volta ali do meio-dia e meia, viu? É a umidade relativa do ar em 23%. Gente, vamos beber muita água, usar protetor solar e evitar a exposição ao sol nos horários mais quentes, né? A primeira semana de agosto também foi marcada por uma alta de cerca de 5 graus nas temperaturas. Então, de acordo com a Defesa Civil, lógico, ela orienta aí a gente a tomar muita água e a se hidratar bastante, porque o calorzão está de volta, né, gente? Muito quente, vamos nos cuidar, não é isso? 10h04, vamos falar um pouco de trânsito para você, agora com o Eliseu Júnior, que conta pra gente como é que tá a Avenida Nossa Senhora do Carmo, não é isso, Eliseu? Bom dia para você.
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2: 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Abro o meu destaque aqui no jornal falando de Nossa Senhora do Carmo, quem deixa o Belvedere e Santa Lúcia e segue rumo a Savassi, enfrenta fila neste momento nas curvas do Paredão. Lentidão que se estende até a Nossa Senhora do Carmo, excesso de veículos mesmo. A dica é muita paciência para você motorista que faz esse caminho neste momento, mas vale insistir no caminho oposto, saindo da Savassi e seguindo rumo ao Belvedere. Aí sim, caminho livre. 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

0: Muito bem, gente, estamos de volta. Valeu, Eliseu Júnior, pelas informações. Bora continuar atualizando aqui esse jornal, porque um vazamento de oxigênio causou transtornos no atendimento do Hospital João 23, viu? No bairro Santa Efigênia, na região centro-sul aqui de BH. Na madrugada de sábado para domingo que aconteceu isso. Durante o vazamento e até a chegada dos bombeiros, a unidade fez apenas atendimentos de urgência, né? As cirurgias programadas precisaram ser adiadas. De acordo com o Corpo de Bombeiros, foi usada uma peça de vedação para conter ali o vazamento de forma temporária, viu? Segundo os militares, ainda vai ser necessário uma solução definitiva para o problema, tá? Em nota, a Fundação Hospitalar do Estado de Minas Gerais, a FEMIG, informou que foi preciso fazer uma reorganização temporária no fluxo ali de atendimentos, né? Ainda de acordo com a Fundação, os procedimentos de urgência foram mantidos e a assistência aos pacientes que já estavam no hospital não foi interrompida. A FEMIG diz também que a equipe de manutenção foi acionada imediatamente e que todas as medidas de segurança foram adotadas. O Corpo de Bombeiros foi chamado, ainda segundo a Fundação, como medida preventiva, né? Para dar apoio às ações de contingência e avaliar ali a situação, né? Como é que tá? E é lógico que no caso do João, do hospital, né? Um vazamento de oxigênio pode ser tratado como uma situação de risco, né, gente? Mesmo que não exista uma explosão ou incêndio acontecendo. Eu fiquei curiosa, inclusive, fui pesquisar por que que é tão perigoso, né, o oxigênio. Mas realmente o incêndio se torna mais perigoso, né? Porque material que normalmente queimariam devagar podem pegar fogo com mais facilidade, queimar muito, de forma muito mais intensa em uma atmosfera que estiver enriquecida ali com muito oxigênio, né? Então, curioso e muito perigoso isso. Faz muito sentido adiar a cirurgia, né? E ter tido toda essa preocupação com esse vazamento dentro desse contexto, né? Claro, a gente espera que a situação se resolva por lá, não é isso, gente? Esse é o nosso Minas TMC, cheio de notícia de qualidade para você nesta segunda-feira. Segundou, né, gente? Segundou com muita notícia para você, muito debate e muita informação, como sempre, né? Agora, 10 horas e 7 minutos, né? A gente vai falar agora sobre um assunto importante que é ansiedade, gente. Você tem ansiedade? Acho que todo mundo tá meio ansioso, né? Depois da pandemia, acho que a gente nos tornamos pessoas muito ansiosas depois da pandemia. Então, acho que todo mundo tá sofrendo bastante com isso, né? E a gente fala agora desse assunto que é super importante. Inclusive, a ansiedade, gente, ela é a causa principal, causa de incapacidade entre crianças e adolescentes brasileiros, sabia? Superando até as doenças físicas, gente. Um levantamento inédito mostra que antes mesmo dos 10 anos de idade, muitas crianças já convivem com impactos da ansiedade no dia a dia, né? Ao todo, mais de 15 milhões de brasileiros entre 5 e 29 anos vivem com algum transtorno mental. Os dados fazem parte de uma pesquisa publicada na revista científica The Lancet Regional Health Americas, com base no estudo internacional Carga Global de Doenças de 2023. É um trabalho que foi liderado pelo psiquiatra Christian Killing, da Universidade Federal do Rio Grande do Sul, e do Hospital Moinhos de Vento. Sobre esse assunto, a gente conversa agora com a pediatra, que é minha xará. Eu nunca tinha encontrado antes uma xará dos meus dois nomes, né? Uma xará de nome composto. Eu sou Maria Letícia também. A gente conversa agora com a pediatra, doutora Maria Letícia Salles. Oi, doutora Letícia. Bom dia.
1: Bom dia, Letícia. Eu sou Letícia Maria, nós somos xarás invertidas.
0: Ah, invertido. Aqui tá Maria Letícia, desculpa, viu, Letícia? Então, invertido, Letícia Maria. Tudo bem, Letícia?
1: Tudo jóia, graças a Deus.
0: Obrigada pela participação.
1: Bom dia a todos que nos escutam.
0: Obrigada pela sua participação com a gente aqui e falar de um tema tão importante, né, Letícia? Doutora, eu queria que você começasse falando por que a ansiedade tem aparecido tanto entre crianças e adolescentes nos últimos tempos, que a gente tem visto esse boom, né? É uma coisa que sempre aconteceu ou está maior nesse período agora? A gente está tendo a sensação, que está muito, muito grande, né, essa ansiedade entre crianças e adolescentes. Já tinha isso mesmo ou realmente teve um aumento nos últimos tempos?
1: Essa é uma pergunta bastante interessante. E é um pouco, essas partes das doenças da saúde mental, né, por assim dizer, elas têm uma análise um pouco delicada, porque elas são diferentes de doenças orgânicas, como a gente fala, por exemplo, uma pneumonia, uma gripe, que são bem objetivas, né, com um diagnóstico muito preciso, um agente causador, e você sabe muito bem o que é o doente e o que é o saudável. No caso da saúde mental, ela faz parte, tanto que nós chamamos de transtornos, mais do que doenças mentais, transtornos. Porque muitas vezes elas são um desenrolar de uma forma ruim, intensa, de coisas que são normais na vida. Então, por exemplo, a ansiedade, ela não é em si ruim, né? Ela não é uma doença. Ela é normal, o ser humano precisa da ansiedade. A ansiedade normal e saudável, que é o quê? Quando o corpo se prepara para reagir diante de uma situação inesperada, uma situação de perigo. Então, se você está diante de um cachorro muito bravo, sem coleira, é normal você sentir ansiedade, não sabe se ele vai te morder. Você precisa estar em estado de alerta e estar pronto para correr, para pedir ajuda, para se defender. O problema é quando isso extrapola de uma forma que começa a impactar a vida em coisas que seriam normais. Então, ansiedade por falar em público, por encontrar com pessoas, no caso das crianças, principalmente as menores, a gente chama de ansiedade de separação. Então, às vezes, uma ida para a escola, que é uma coisa normal, pode se tornar um motivo de grande ansiedade. E nós, os diagnósticos, eles são evolutivos, né, ao longo da história, à medida que eles vão tendo pesquisas. Então, nós temos, de fato, um aumento dos diagnósticos, tanto por, talvez, uma maior atenção, uma melhora dos critérios de classificação, mas penso que também, né, não só eu penso, mas assim, nós estamos vendo alguns fatores sociais que impactam muito nisso, né? E um dos grandes questões do nosso tempo, sem dúvida, é o uso das telas, que a gente já sabe que interfere muito nos mecanismos neurológicos, nas substâncias, no mecanismo de recompensa, e a grande exposição a telas, em todas as faixas etárias, tem efeito nos adultos, mas nas crianças que têm um cérebro imaturo, em desenvolvimento, e não têm os mecanismos psicológicos ainda de maturidade cerebral para lidar com isso, os danos são muito grandes. E sem contar que com isso vem uma certa dificuldade que nós percebemos também dos pais. Por exemplo, cuidar de crianças pequenas é extremamente desafiador, muitas vezes é muito cansativo. Mas a criança, ela não sabe ler o mundo. Ela precisa do adulto que faça essa mediação e que ajude ela a regular as emoções, para ela entender o que que ela precisa de fato sentir medo, ansiedade, o que é um perigo real ou o que é uma situação normal da vida e ela tem que se acalmar para passar por aquilo. E muitas vezes, hoje, nós não temos esse adulto referência, seja mãe, pai, um cuidador, que faça esse trabalho de estar próximo.
0: Letícia, é normal uma criança ter momento de medo, né, ou de preocupação, imagino que seja comum. Eu queria que você contasse para a gente como é que os pais podem diferenciar isso de um quadro de ansiedade. Quais os primeiros sinais de ansiedade que os pais costumam não perceber, geralmente?
1: É super normal, né? A gente tem, como eu falei, a ansiedade da separação, por exemplo, que é quando a criança percebe que o cuidador principal se afasta, então em torno ali dos 6, 8 meses de idade, né? Quando a mãe sai de perto, ela chora. Até os 3 anos, isso é muito comum. Às vezes você está dentro de casa, a mãe vai na cozinha e a criança começa a chorar. E a mãe volta e fala, tá tudo bem, a gente está em casa, né? Alguns medos, assim, na hora de dormir, tudo isso é.

0: bastante ao longo do dia. Sintomas físicos como alteração de sono, alteração de apetite. Isso tudo são indícios de que algo não vai bem, porque a criança, por mais que tenha momentos de ansiedade, ela também precisa apresentar os seus momentos de tranquilidade nos ambientes em que ela se sente segura. E é importante que na sua rotina ela tenha segurança na rotina. Então, se, por exemplo, ir para a escola se torna sempre com muito choro, com muita resistência, ou dentro de casa, são sinais que devem chamar a atenção.
1: Entendi, doutora. E agora, nesse contexto, como é que a gente, que é pai e mãe, como é que a gente, se a gente notar realmente que a criança está tendo sinal de ansiedade e tudo mais, como é que a gente pode conversar com essa criança sem demonstrar, sem aumentar ainda mais a preocupação dela, né? Em que, qual momento que a família deve procurar um pediatra ou um profissional de saúde mental?
0: Então, idealmente, toda criança ela deve ter o seu acompanhamento pediátrico de rotina. E isso é uma excelente oportunidade, porque toda vez que a criança está diante do pediatra, o pediatra tem esse olhar diferenciado. Na própria consulta, no comportamento dentro do consultório, nós somos capazes de observar o comportamento daquela criança e como a família conduz aquele comportamento. Então, as próprias consultas de rotina, elas são grandes oportunidades para essa observação já por parte do pediatra. Eu sempre oriento, né, que quando há dúvida, qualquer tipo de dúvida em relação à saúde, que a família tenha liberdade de procurar um pediatra, porque quem tem obrigação de saber o que é alterado ou não, somos nós, os médicos, não é a família. Para isso que ela consulta o médico, né? Então, sempre que há uma alteração no comportamento, quando vê que mudou alguma coisa, a criança não é assim, ou quando há dificuldade em lidar com aquela criança, é bem-vindo uma avaliação pediátrica. E você me perguntou, desculpa,
1: Oi, Letícia. Não, eu te perguntei como é que
0: sobre quando.
1: realmente é isso, né? O que que os pais poderiam fazer realmente? Em que momento deveria procurar um pediatra? Mas acho que você já esclareceu bastante.
0: Isso, mas é o que você falou, que eu estava tentando lembrar isso, do que os pais podem fazer. O interessante é isso, que um dos componentes dessa ansiedade patológica que a gente sabe hoje é o componente genético. Então, existem sim algumas alterações orgânicas que levam a isso, mas hoje nós sabemos muito bem das interferências ambientais, sociais e comportamentais. Então, uma grande dificuldade é que muitas vezes nós temos pais ansiosos. E isso os filhos aprendem, porque eles aprendem pelo modelo com quem eles convivem. Então, se eles veem a reação dos pais ansiosos às dificuldades do dia a dia, aquela criança tende a reproduzir, porque ela entende, bom, é assim que se vive, é assim que a gente reage às situações da vida. Então, os pais precisam ajudar a criança a hierarquizar as dificuldades, as situações que aparecem, acalmá-la, criar mecanismos de se acalmar, né? Ó, respira fundo. Quando vê que ela tá com aquela respiração rápida, entrecortada, com medo, acalma. Dar objetos para as crianças é muito útil, objetos de apego. Ó, pega esse paninho, abraça o paninho, aquele bichinho que a criança gosta. Dá um abraço na criança. Abraço é muito útil para poder acalmar, voltar a respiração e coração para o lugar. E mostrar para a criança: ó, isso aqui. É desafiador, mas está tudo bem, não tem grandes perigos. Como que a gente supera isso? E dá para a criança os meios, que esse é o objetivo, né, criança? Ser um adulto independente. Então, dar para a criança os meios de interpretar o mundo e criar os mecanismos para ela conseguir vencer os desafios do dia a dia.
1: Muito desafiador realmente, né, Letícia? Principalmente que a gente que é pai e mãe num universo cheio de rede social, cheio de excesso de tela, que inclusive nós também estamos um pouco viciados, eu diria, né? Então, assim, é como você disse, criança aprende pelo espelho, né? Então, assim, fica muito complexo para todo mundo, mas é desafiador, é isso mesmo. Criar filho, educação, educar é muito complexo, né?
0: Sim, é um grande desafio e a educação, ela começa pela educação dos pais, né? A gente não tem como fugir disso. E de fato é uma realidade. Muito do que nós vemos hoje são crianças que não têm limites, né? Como a gente tem muitos pais que ficam muito tempo fora de casa ou no trabalho, muitas vezes tenta se compensar a ausência da presença humana ou com objetos, questões materiais, ou com tempo de outra forma, mas nada substitui.

0: realmente a educação de um ser humano conduzindo outro ser humano, né? E isso é um dos grandes desafios do nosso tempo. Os pais ficam muito perdidos e às vezes acabam deixando de colocar limites, pensando que estão fazendo um bem, querem dar tudo para a criança, mas a criança que tem tudo, né, entre aspas, tudo de material, deixa-se fazer tudo que ela quer, ela não aprende a lidar a própria vida, que é cheia de frustrações e de limites. E aí é muito mais difícil. E nós vemos que isso tem contribuído muito para o diagnóstico de ansiedade e depressão, que lá na frente, na adolescência, entram em casos bem complicados de autoagressão, né, às vezes algumas tentativas aí de, né, de autoagressão, enfim, que é isso, quando ela se depara com um desafio real na vida, por exemplo, uma reprovação na escola, dificuldade de aceitação por um grupo, uma dificuldade com a sua imagem corporal, ela não sabe lidar com aquilo. Então, vai gerando ansiedade, gera um sofrimento muito grande, que de fato é real, porque ela não tem mecanismos e referência para poder organizar aquilo dentro dela, e aí nós temos os transtornos, a necessidade de medicações, que tem sido um grande desafio.
1: É isso, doutora Letícia. Muito obrigada pela sua participação aqui com a gente. Um assunto seríssimo que eu acho que a gente deveria discutir mais, inclusive. Obrigada pela sua participação e as portas da TMC estarão sempre abertas para você, viu?
0: Eu que agradeço a oportunidade, espero ter colaborado.
1: Com certeza, doutora. Obrigada. Um abraço. Tá aí, doutora Letícia, né, conversando com a gente a respeito da ansiedade em crianças, um tema super sério e complexo, né, gente? Seguimos agora 10 horas e 21 minutos. 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Esse é o Minas TMC, nosso jornal diário de segunda a sábado. Estamos aqui todos os dias, né, uma hora por dia, trazendo o um noticiário com as principais notícias para você. E, gente, o ex-marido da Maria da Penha, o Marco Antônio Heredia Viveiros, foi preso neste domingo em Natal, no Rio Grande do Norte, 2 dias depois dos 20 anos da lei que leva o nome dela, né, da Maria da Penha. A prisão foi determinada pela justiça após o pedido do Ministério Público do Ceará. O Marco Antônio deu uma entrevista a uma emissora de TV sobre o caso de violência contra a Maria da Penha. Segundo o Ministério Público, ele descumpriu uma medida judicial que proibia a divulgação de informações sobre o processo e o nome ou da imagem de Maria da Penha e de duas filhas do casal. As restrições foram determinadas pela Justiça no ano de 2024. A Justiça entendeu que há indícios de descumprimento de medida protetiva e decretou a prisão preventiva dele. Também foi determinada a retirada do ar dos conteúdos relacionados à entrevista e proibida a divulgação do material em outras plataformas. A Justiça ainda determinou que todo o material produzido pela reportagem seja preservado, né? Em caso de descumprimento, foi estabelecida multa de R$ 100.000 por dia. O caso de Maria da Penha aconteceu em 1983, em Fortaleza. Na época, ela foi baleada, né, pelo então marido, enquanto ela dormia e ficou paraplégica por isso, né, por causa desse tiro. Meses depois, segundo o relato da Maria da Penha, teve uma segunda tentativa de matá-la. Marco Antônio foi condenado pela justiça pelas tentativas de homicídio e chegou a ficar preso. O caso de Maria da Penha ganhou repercussão nacional e internacional e deu origem à lei que leva o nome dela. A Lei Maria da Penha foi sancionada no dia 7 de agosto de 2006 e completou 20 anos neste mês. A legislação criou mecanismos de proteção e medidas para combater a violência doméstica e familiar contra a mulher. Gente, que loucura isso, né? Em pleno 2 dias depois, gente, não tem como não ficar indignado, né? Revoltante. Depois de tantos anos, uma mulher que sobreviveu a duas tentativas de ser morta ainda tem que ser protegida de novas violações, gente. Maria da Penha não é só o nome da lei, né? É o nome de uma mulher que ela é uma sobrevivente. Ela ficou paraplégica e transformou a própria dor numa luta que mudou a legislação do nosso país. Agora, justamente nos 20 anos da Lei Maria da Penha, o ex-marido é preso por, segundo a justiça, descumprir uma medida que proibia ele de falar sobre o caso. É uma história que tem que ser lembrada como um exemplo, né, da força, como a força dessa mulher acaba mais uma vez envolvida numa situação que exige ali a atuação da justiça, né? A Lei Maria da Penha, ela existe para proteger mulheres e para mostrar que violência doméstica não é assunto de família, gente. É crime, né? É um crime isso aí. Esse caso deixa um recado muito importante. Medida protetiva não é sugestão, gente. É uma decisão judicial e tem que ser cumprida. Tem que cumprir isso aí. Que os 20 anos da lei sirvam não só para comemorar uma conquista, né? Mas também para lembrar que tem muito ainda coisa para fazer, tem muita coisa para fazer, tem muito, muito que ser feito para garantir que as mulheres vítimas, né, de violência sejam de fato aí protegidas, né? Seguimos, então, dando todas as notícias para você aqui no nosso Minas TMC. 10 horas 24 minutos aqui em BH e região metropolitana. Gente, um colombiano de 50 anos desapareceu lá na Serra do Cipó. De acordo com testemunhas, o estrangeiro foi fazer uma trilha, né, com outras duas pessoas. O percurso começou no alto do palácio e tinha como destino final a Cachoeira do Braúnas. Depois de percorrer cerca de 5 quilômetros desde o Mirante do Vale do Travessão, dois dos três visitantes decidiram retornar. Só que ele, esse colombiano, gente, decidiu ficar sozinho, continuar a trilha sozinho. Aí, por volta de 11 horas da noite, os bombeiros foram acionados perto da Cachoeira Véu da Noiva e fizeram buscas durante toda a madrugada, mas até o momento não encontraram a vítima, né? Hoje, agora de manhã, teria o apoio de uma aeronave para auxiliar as buscas, né? A gente espera que ele seja encontrado, né, gente? Vamos falar de política? Vamos falar de política, porque o tabuleiro da política aqui em Minas Gerais está cada vez mais dividido, né? Que loucura! A direita mineira chega à reta final das convenções, dividida depois da confusão aí envolvendo a candidatura de Cleitinho Azevedo ao governo de Minas, né? Um vai e vem, né, esse Cleitinho, gente? Vamos ouvir então o Júnior de Castro, que tem mais informações pra gente. Daqui a pouquinho tem o Júnior de Castro. Por enquanto, tem que fazer login, né, Letícia? Daqui a pouquinho tem mais informações do Júnior de Castro pra gente. Você pode participar com a gente aqui no nosso WhatsApp. Manda o seu alô, o seu abraço aqui no WhatsApp. 31-999-44-8870. Manda aquele alô pra gente. Me conta como é que tá aí na sua região. Tá muito calor? O calor chegou chegando, né, gente? Me conta como é que tá por aí. Tem o nosso Instagram também, viu, gente? Nosso Instagram, @TMC Minas Gerais. @TMC Minas Gerais. Agora 10 horas e 25 minutinhos. Você pode participar com a gente por lá. E nos atualizar, comentar, fazer aquele comentário sobre o que você quiser. Bora pro comercial, porque na volta a gente fala com o nosso Júnior de Castro. Vamos saber o que está rolando por aí. A gente vai pro comercial rapidinho, mas é rapidinho, viu, gente? É só para você tomar uma aguinha. Daqui a pouco a gente está de volta com mais informações aqui no nosso Minas TMC.
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1: Muito bem, estamos de volta. Eu falei que era rapidinho, né? Só um break comercial. Rapidinho, já voltamos com o nosso Minas TMC, 10 horas 28 minutos. Agora sim, tá? Agora sim a gente vai falar de política. A direita mineira chega na reta final das convenções, dividida depois da confusão, envolvendo ali a candidatura do Cleitinho ao governo de Minas. Quem vai contar pra gente é o nosso Júnior de Castro. Fala comigo, Júnior.
10: O senador Cleitinho desistiu da disputa, voltou atrás no dia seguinte e depois teve a candidatura liberada pelo Republicanos. A sequência de decisões aumentou as especulações nos grupos de WhatsApp e Telegram e abriu espaço para diferentes teorias sobre o que teria provocado essa indecisão. De acordo com um monitoramento da empresa Palver, as conversas sobre os assuntos dispararam no dia em que Cleitinho desistiu de desistir. A principal narrativa foi a de que o senador teria sido vítima de uma sabotagem, mas não há comprovação dessas acusações. Também surgiram interpretações de que tudo teria sido uma estratégia para chamar atenção e, mais recentemente, críticas de parte do bolsonarismo, que passou a tratar Cleitinho como um possível concorrente a Flávio Roscoe, nome lançado pelo Partido Liberal aqui em Minas. Agora, com o prazo para registrar as candidaturas terminando no sábado, dia 15, a direita chega dividida entre Cleitinho e Roscoe. E Cleitinho entra na disputa, a gente lembra aqui, liderando as pesquisas. 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
1: Tá aí o nosso Júnior de Castro trazendo informações pra gente com a direita que está dividida, né, gente? Que loucura isso aí, viu? Chegou, né, a reta final aí das convenções e esse caso envolvendo aí o Cleitinho, né, mostra que quando falta a união ali, o eleitor acaba recebendo mais conflito político do que proposta, né, gente? Agora, eu acho que a parte que importa realmente é saber se essas diferenças ficam ali só dentro dos partidos ou se vão pro palanque e pra campanha também, né? O eleitor mineiro quer saber, afinal de contas, quem vai governar, como vai governar e o que vai fazer para melhorar a vida da gente, né? Então a briga interna pode até ser comum aí na política, a gente sabe que é, mas quando ela vira o principal assunto da eleição, quem perde é o debate sobre o futuro de Minas Gerais e é isso que é mais importante e é isso que a gente quer saber, né, gente? Vamos continuar falando sobre política aqui na TMC.
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1: Gente, continuamos sobre política. O ex-prefeito de BH e candidato ao governo de Minas, Alexandre Calil, do PDT, informou à Justiça Eleitoral que os valores mantidos em uma conta no exterior cresceram 34%. O saldo, que era de R$1 milhão na declaração de 2022, agora chegou à marca de R$1 milhão e 400 mil. O valor está entre os maiores declarados pelo pré-candidato, né, nas eleições de 2016 e 2020, quando o Alexandre Calil foi eleito e reeleito prefeito de BH. Não tinha registro de dinheiro mantido no exterior nas declarações da Justiça Eleitoral nessa época, né? Enquanto o patrimônio cresce, Calil também tem um histórico de dívidas trabalhistas ligadas a empresas da família. Em 2019, quando era prefeito, a Justiça chegou a determinar a penhora de 20% do salário de Calil para pagar uma dívida trabalhista ligada à empresa Ercal. Ele recorreu e afirmou que já tinha bens penhorados como garantia de pagamento. Não é só o valor mantido que chama atenção, né, lá do exterior, né, gente? É essa necessidade do eleitor de ter acesso a todas as informações sobre o patrimônio e a vida financeira de quem pretende governar o nosso estado, né? Claro que ele tem que declarar, que dar transparência e permitir aí que o eleitor conheça o patrimônio dos candidatos, né? No caso do Calil, esse valor aí declarado na conta do exterior passou de cerca de R$1 milhão para R$1 milhão e 400 reais. Então, ao mesmo tempo, tem registros, né, de disputas e dívidas trabalhistas, está envolvendo empresas aí da família. Então, isso por si só não prova nada, né, gente? Mas é natural que a gente queira entender como é que esses números se explicam, né? Porque ser político não é só pedir voto, né? A gente quer lembrar disso. Tem que estar disposto a dar explicação também, né? Então, no fim das contas, a gente tem direito a perguntar e o candidato tem o dever de nos responder. Continuamos falando sobre patrimônio, gente. Vamos falar do Nicolas Ferreira. O patrimônio de Nicolas Ferreira chamou atenção nas redes sociais, viu? E gerou críticas de adversários políticos. O deputado decidiu responder às acusações e explicar de onde que veio esse dinheiro. Quem conta tudo pra gente, eu quero saber, é o nosso Júnior de Castro.
10: E chegou o momento em que os eleitores descobrem os valores declarados, pelo menos oficialmente, dos seus candidatos nas eleições deste ano. O deputado federal Nicolas Ferreira, do PL aqui de Minas, explicou o seu crescimento do patrimônio declarado à Justiça Eleitoral. O valor passou de cerca de R$ 36 mil em 2022 para R$ 3.800 mil agora em 2026. Nicolas diz que mais da metade desse patrimônio está em um imóvel avaliado em R$ 2.230 mil. Mas, segundo ele, a casa é financiada e ainda faltam 35 anos para terminar de pagar. O deputado também afirma que o restante do patrimônio veio do salário de parlamentar, investimentos e atividades profissionais, como participação em empresas, palestras, livros, redes sociais e até em uma escola de inglês. Nicolas negou qualquer irregularidade e disse que tudo foi conquistado no trabalho honesto. Ele também afirmou que parte do dinheiro é de uma reserva para pagar despesas com processos judiciais. 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
1: É, como eu dizia do Calil, né, gente, a respeito do Calil. Tem que ter transparência. Se tiver alguma coisa errada com o Nicolas também, a gente precisa saber, né? A gente, enquanto eleitor, a gente precisa ter esse tipo de informação. E voltamos a falar do Cleitinho, né, gente? Com a volta dele para a disputa pelo governo de Minas, após a decisão do Republicanos de voltar atrás e permitir a candidatura do senador, faz com que Cleitinho volte a ser o principal candidato aqui em Minas Gerais, levando em conta as pesquisas de intenção de voto que já traziam, né, o Cleitinho nas primeiras colocações ali. A mudança também produz reflexos na eleição presidencial, já que Minas é o segundo maior colégio eleitoral do país e é vista pelo Partido Livre como um dos estados estratégicos para impulsionar a candidatura de Flávio Bolsonaro do PL, né? Com o retorno de Cleitinho, a expectativa é que o nome tenha potencial para transferir votos ao senador do estado. Apesar da indefinição que a ausência de Cleitinho trazia ao cenário, a previsão era de que os votos do eleitorado fossem distribuídos de maneira homogênea entre os outros postulantes, né? Eu falei Partido Livre, Partido Liberal, tá, gente? Houve um erro de digitação aqui. Partido Liberal. Ó, apesar da indefinição e da ausência do Cleitinho trazia no cenário, né, gente, a previsão era de que os votos do eleitorado fossem distribuídos de maneira homogênea entre os outros postulantes, né? O senador agora reúne um eleitorado de perfil bastante personalista, construído mais em torno de sua imagem do que da estrutura partidária, o que reduzia a possibilidade de uma transferência automática para outro candidato, né? Claro que a gente segue atualizando aí você de todas as informações aqui na TMC. Você fica ligado, é claro. Política, é claro que é aqui na TMC. Gente, trânsito também é aqui na TMC, viu? Bora saber de trânsito com o nosso Eliseu Júnior. Aonde você vai falar agora, Eliseu? Pra gente, deixa eu ver aqui, é na Fernão Dias. Traz informações do trânsito pra gente lá da Fernão Dias. Bom dia mais uma vez, Eliseu Júnior.
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13: 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Na Fernão Dias, trânsito liberado no sentido capital. Neste momento, lentidão mesmo só na Cardeal Eugênio Pacelli, no acesso ao anel rodoviário, mas é só excesso de veículos. O motorista pode insistir com paciência. No caminho oposto, quem sai de BH e segue rumo a Betim, ponto de lentidão na passagem pelo Jardim Piemonte, motivo uma ocorrência, mas a fila ainda é pequena, então vale sim insistir, apenas redobrando a atenção. 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
1: Tá aí o Eliseu Júnior, obrigada pelas informações de trânsito com a gente aqui, Eliseu, lá na Fernão Dias, né? Agora 10h37 e o governo federal prorrogou a adesão ao Desenrola 2.0 até o dia 31 de agosto, viu? Fim do prazo da medida provisória que criou o programa, segundo o ministro da Fazenda, Dário Durigan. O programa já renegociou mais de R$ 22 bilhões e foram feitas cerca de 3,6 milhões de renegociações até o final de junho. Com isso, a dívida recuou de 22 bilhões para cerca de 4 bilhões. De reais. A ampliação do prazo, gente, permite que mais pessoas, claro, acessem, né, o programa, inclusive quem está em busca de crédito, viu, para compra de carros e motos. Olha só, isso é interessante. Para explicar melhor como é que isso funciona para a gente conversa agora com o advogado e professor universitário Ricardo Souza. Oi, Ricardo, bom dia para você. Você me ouve?
14: Bom dia, te ouço muito bem. Bom dia aos ouvintes também.
1: Tudo bem, Ricardo? Obrigada pela participação aqui com a gente. Ricardo, para começar, eu queria que você explicasse de forma rápida, de forma resumida para o nosso ouvinte, o que é o Desenrola 2.0 e quem é que pode participar desse programa?
14: O Desenrola é um programa do governo federal que visa diminuir, né, o grau de inadimplência da população brasileira, que, como todos nós sabemos, ele está em níveis altíssimos, né, históricos. Então, na verdade, nós estamos, né, numa nova fase desse programa Desenrola, que está voltado agora para outras faixas, né, de renda e para situações mais específicas. Nesse caso, agora, é para quem ganha até 5 salários mínimos, né? E para dívidas contraídas até 31 de janeiro de 2026.
1: Entendi, entendi, Ricardo. Na prática, o que, que muda para quem está endividado e quer participar do Desenrola?
14: Sobretudo, é uma possibilidade de sair do sufoco, né? Porque as taxas de juros são bem reduzidas, uhum, se a gente comparar com o que é praticado no mercado, né? São juros de, no máximo, 1,99 ao mês, e está focado em dívidas que são aquelas mais recorrentes, né? Cheque especial, cartão de crédito e o crédito direto ao consumidor. Então, sempre que é possível a gente fazer a transferência da dívida de um contrato mais oneroso para um contrato menos oneroso, é interessante, e às vezes é o que vai possibilitar aquela pessoa, aquele cidadão, de realmente sair da condição de inadimplência.
1: Claro. Doutor Ricardo, quem já renegociou uma dívida pelo programa pode fazer uma nova renegociação? Como é que funciona?
14: Desde que sejam respeitados esses critérios, né, o tipo de dívida que é, repetindo mais uma vez, cheque especial, cartão de crédito ou crédito direto, né, ao consumidor, desde que seja uma dívida contraída até 31 de janeiro de 2026, esse corte é importante por quê? Para que se evitasse que as pessoas fizessem dívidas para depois tentar buscar assim, essa condição melhor, né? Mas desde que seja dentro desses parâmetros, é possível sim.
1: Agora, existe essa informação de que o programa também pode ajudar quem está tentando conseguir crédito para comprar carro ou moto, né? Como é que isso funciona, doutor Ricardo?
14: São duas possibilidades aí, né? Além dessa, né? Primeiro, é importante a gente destacar também a possibilidade de se utilizar do saldo da FGTS, uhum, para poder pagar parte da dívida, né? Ou para poder dar entrada. E na medida que a pessoa entra nesse programa, ela deixa de estar inadimplente e passa a voltar a ter crédito, né? Então isso bota o consumidor novamente numa condição de bom pagador, né? O que vai possibilitar ele a fazer novos contratos, novas linhas de crédito.
1: Agora, quais cuidados a gente deve ter para não cair em golpe, né, durante esse momento de renegociação?
14: É importantíssimo, né? Primeiro, os canais de comunicação para que ocorra a adesão ao Desenrola são aqueles das instituições financeiras. Cada banco dentro do seu sistema, ela está colocando, está disponibilizando. Então, assim, tomar muito cuidado com ligações, com contatos, né? Tentando se fazer passar por instituições financeiras, pedindo para clicar ou abrir determinado arquivo. Quem estiver interessado, busque o seu banco pelo canal oficial de comunicação e mesmo que receba alguma mensagem que ele fique na dúvida, faça depois o contato com o banco. É sempre importante parar, pensar, respirar, né, e analisar com cuidado antes de fechar qualquer coisa.
1: Nessa atual conjuntura, né, doutor Ricardo, que a gente tem recebido, a gente noticia vários golpes, cada um mais criativo do que o outro, né? Então é importante a gente redobrar o cuidado com relação a isso, né? Agora, para quem está endividado, eu queria que o senhor deixasse esse recado. Qual seria o primeiro passo nesse momento? Procurar o banco, consultar as dívidas ou buscar o programa?
14: Jogar na ponta do lápis, né, primeiro, para ver se é interessante. Na maioria das vezes vai ser interessante, porque como eu disse, juros já abaixo de 2%, né? Que é um juros alto, mas pelo que está sendo praticado no mercado, sobretudo com esses três produtos, né, que são os mais onerosos, é o cheque especial, o cartão de crédito, na sequência o crédito direto ao consumidor, são os mais pesados. Botar na ponta do lápis para ver se vai fazer sentido, né, se programar também, evitar contrair nova dívida antes de regularizar essa situação. Mas esse planejamento ele é fundamental, né? Acredito que na maior parte dos casos, em comparando com o que é praticado com esses três produtos, o Desenrola vai ser realmente mais interessante.
1: Doutor Ricardo, para finalizar a nossa conversa, é possível a gente conseguir desconto nos juros ou no valor total da dívida?
14: Sempre é possível negociar diretamente com as instituições, né? Só que o consumidor está numa situação menos favorável, né? Então, assim, a negociação é possível, mas resultados assim, muito significativos é difícil, porque os bancos também analisam o risco médio, né? E quando a gente tem uma grande parte da população inadimplente, esse risco médio, né, ele acaba caindo no colo de todo mundo. Então é bastante difícil. No caso Desenrola, como é um programa voltado para massa, né, então ele já tem parâmetros pré-estabelecidos, não é possível a renegociação desses juros que já estão baixos. A negociação é possível sempre com a instituição onde houve a contratação original.
1: Doutor Ricardo, muito obrigada pela sua participação aqui com a gente. Um assunto seríssimo, né? A gente falar sobre as renegociações de dívidas que tão assolam aí a população brasileira. Doutor Ricardo, seja sempre bem-vindo à TMC. Obrigada pela participação, viu?
14: Prazer foi meu, Maria. Bom dia, boa semana a todos.
1: Bom dia, obrigada pela participação aí com a gente. Agora 10 horas e 43 minutos, a gente continua com assuntos, claro, sempre muito importantes para você aqui na TMC. O Ministério Público de Minas, gente, tenta impedir na Justiça que uma festa municipal do interior do estado seja realizada com atrações que custaram quase 2 milhões de reais. Tem uma discrepância ali entre o orçamento municipal e o valor investido em um evento de 5 dias. E isso levanta, né, o debate entre o uso ilegal e imoral do dinheiro público. Quem traz mais informações para a gente é a nossa Mariana Reis. Fala com a gente, Mari.
15: A ação do Ministério Público de Minas Gerais na Justiça para impedir que a Prefeitura de Santa Bárbara do Tugúrio, na região do Campo das Vertentes, gaste quase o dobro do que arrecada com shows na tradicional Festa da Banana, causou muita repercussão nos últimos dias. Mas na explicação do Executivo Municipal, não é bem assim, já que a conta não fecharia. O total do cachê dos artistas supera R$1.800.000, enquanto a arrecadação estimada do município de 4 mil habitantes para este ano é de R$930.000, com tributos da cidade. O montante é o custo de 6 atrações, sendo as principais delas Ana Castela e Gustavo Mioto. Só o show da Boiadeira, com o custo de R$900.000, e o do Colega Sertanejo, R$450.000, para apresentações de 1h30 cada. A ação civil pública é assinada pelo promotor Vinícius de Souza Chaves, que justifica a intervenção a partir do aumento expressivo do gasto com shows nos últimos 2 anos.
16: Se a gente for somar as variações de carnaval com festa da banana, nós vamos ter aí algo em torno de 480% de aumento de despesa de dinheiro público com a realização de show.
15: De acordo com o promotor, houve transferência de recursos públicos desfalcando áreas prioritárias.
16: Foram remanejados R$4.622 que poderiam ser utilizados para gastos com a população, com serviços públicos, ou com outras áreas. Se anulou dotações orçamentárias, também com saúde e com educação.
15: O fato é destacado pelo prefeito de Santa Bárbara do Tugúrio, Donatinho, do PSD. Pelo porte, a cidade proveu o primeiro nível de atenção em saúde, com uma unidade básica em funcionamento e outra em construção.
17: Santa Bárbara não tem hospital, não é simplesmente porque a gestão não quer. Porque nós somos atenção primária, temos uma UBS, vamos inaugurar uma UBS na zona rural. Promotoria, como fiscal da lei, sabe muito bem que os orçamentos, as dotações orçamentárias, cada um são utilizadas dentro da sua própria dotação. Não se pode tirar um valor que é destinado à cultura, ao desporto, ao lazer, para poder ser investido em infraestrutura. Ele não pode olhar apenas para arrecadação própria do município, com que o município consegue produzir através dos seus munícipes, né? Esta banana, ela virou um patrimônio imaterial que recebe incentivo da Lei Cultural do Estado, que recebe incentivo da Lei Rouanet, empresa tal, né, que é uma estatal, está aportando. Isso tudo, depois que passou o defesa eleitoral, 31 de dezembro, vai estar lá para que todos possam ver. Nós vamos demonstrar nos autos que a saúde financeira do município está muito bem feita.
15: O prefeito se comprometeu a enviar a reportagem da TMC ainda nesta segunda-feira os valores discriminados que compõem o cachê dos artistas, quanto a investimento municipal e o quanto vem de leis de incentivo ou patrocinadores.
1: Tá aí a nossa Mariana Reis dando essas informações para a gente lá em Santa Bárbara do Tergúrio, né, gente? Que loucura isso, né? Os valores realmente exorbitantes, valores muito diferentes do que os valores que são investidos em prioridades, né? Em coisas que realmente a sociedade precisa, né? Vamos que vamos, a gente continua com informações para você aqui na sua TMC agora. 10 horas e 48 minutos, né? Já faltando 12 minutinhos para as 11. Um homem de 24 anos foi preso e uma adolescente de 15 apreendido durante um churrasco promovido pela Galoucura, a torcida organizada do Atlético, em Contagem, na região metropolitana aqui de BH. Com eles, os policiais recolheram 2 revólveres, munições e porções de drogas. Segundo a Polícia Militar, a corporação recebeu uma denúncia anônima informando que os participantes do evento estariam armados e consumindo substâncias ilícitas. Ao chegarem ao endereço, os policiais encontraram uma festa da filial da Galoucura do Barreiro, ainda de acordo com a PM. Quando perceberam a aproximação das viaturas, pessoas que estavam do lado de fora correram para dentro da casa. A polícia informou que as drogas estavam espalhadas em diferentes pontos do imóvel, inclusive sobre mesas e no chão. Devido à quantidade de participantes presentes no evento, não foi possível identificar quem era o proprietário dos entorpecentes. Os dois foram levados para a delegacia com material apreendido, o adulto foi preso em flagrante e o adolescente foi encaminhado à delegacia especializada para menores junto com material apreendido. 10 horas e 49 minutos. Chegou a hora da gente saber do esporte, né, gente? Arthur Jorge tira Cruzeiro da zona de rebaixamento e coloca o clube na 5ª posição do brasileiro com a boa vitória em cima do Mirassol. Quem fala com a gente mais sobre o Cabuloso é ele hoje, é o nosso Hugão Lopes. Fala comigo, Hugão.
18: É, amigos, final de semana, Campeonato Brasileiro pegou fogo, hein? Agora eu vou chamar a atenção para vocês. Geralmente eu e Fael, a gente vem aqui, fala um pouco, dá uma geral, né? Em relação ao que aconteceu no futebol no Brasil, em outros lugares, outras competições. Mas eu quero frisar uma coisa interessante. Arthur Jorge, técnico do Cruzeiro, pega o Cruzeiro em último lugar no Campeonato Brasileiro e traz ele para a 5ª colocação neste momento. Que recuperação, senhoras e senhores. E que partida dos dois reforços que conseguiram jogar ontem. O Wesley e também o João Costa. Por mais que eu não concorde com a alteração, colocando o Bruno Rodrigues para jogar na posição do Matheus Pereira quando fizeram as trocas, há de se concordar que realmente Arthur Jorge conseguiu o que queria, colocando intensidade, imprimindo ritmo, tirando um pouco da dificuldade da partida, que era o calor e também o jogo físico que o Mirassol começava a se impor, e é uma equipe muito organizada, vamos frisar isso bastante. O Arthur Jorge conseguiu fazer com que o Cruzeiro desse uma movimentação maior no segundo tempo. Caio Jorge marcando, o Wesley fazendo seu gol na estreia, o Cruzeiro em ascensão na tabela do Campeonato Brasileiro, inclusive para ficar tranquilo depois, caso precise poupar para uma disputa, possivelmente se passar pelo Flamengo, de uma Taça Libertadores da América, de uma próxima fase da Copa do Brasil. Pois é, até aqui o Cruzeiro faz o seu papel. Agora, que surpresa o empate do Palmeiras ontem, hein? Será que acabou o Gasba ou o Abel? Vamos que vamos, galera. Mais tarde, estamos aqui no Papo de Craque do Segundo Tempo. Falaremos muito mais sobre essa rodada do Campeonato Brasileiro. Valeu!
1: Valeu demais, Hugão. Daqui a pouco tem Papo de Craque para você aqui na sua TMC, viu? Muita informação a respeito do esporte aqui na tua TMC, né? Vamos nessa agora, 10 horas 51 minutos. Quem apareceu aqui? O Legravino. Oi, Legravino. Tudo bem? Bom dia. Segundou com muito calor. Tá calorão, né, Legravino? Como é que tá por aí? Tá quente demais, né? Ele falou assim que tava fazendo faxina no sábado e escutando uma música no rádio, de repente... A voz era do Júnior de Castro. Esse menino trabalha demais, né, Legravino? Abraço aí pra você, o nosso Júnior de Castro, né? Legravino tava curtindo o Júnior. Você gosta do Júnior, né, Lê? É bom demais ouvir a voz do Júnior de Castro, realmente. Vamos falar de educação, gente? A Prefeitura de Contagem começa hoje as atividades do programa Reforço Escolar 2026. É uma das principais estratégias da Secretaria Municipal de Educação para fortalecer a alfabetização e a recomposição da aprendizagem, viu? O programa foi ampliado e pode atender até 5.800 estudantes do 2º ao 9º ano do ensino fundamental, oferecendo acompanhamento personalizado para alunos com dificuldade de aprendizagem em alfabetização, língua portuguesa e matemática, tá? As aulas de reforço acontecem durante todo o dia, segunda a sexta-feira, nas escolas da rede municipal, organizadas no turno da manhã e da tarde. Com investimento de 8 milhões de reais em recursos próprios, a iniciativa conta com 161 profissionais contratados exclusivamente para o programa, entre professores, alfabetizadores e docentes de português e matemática. É um programa, né, gente, que integra o programa de incentivo à permanência e aprendizagem. Foi construído em parceria com professores, pedagogos e gestores das escolas da rede municipal. Importante demais esse programa, né, gente? Agora são 10 horas e 53 minutos. Hoje tem coluna também para você. Vamos ouvir a nossa coluna Corpo São Mente Sã. É isso, Corpo São Mente Sã. A gente fala hoje, gente, sobre... O doutor Guilherme Assunção, na verdade, apresenta uma dinâmica com três palavras para explicar de maneira leve, né, e científica como que o cansaço e a má qualidade do sono podem afetar a nossa atenção e a nossa memória também. Ele vai falar também de quais são os sinais, né, de um sono que não repara, como sonolência durante o dia, irritabilidade, dor de cabeça quando acorda, ronco e pausas na respiração. Além da relação entre excesso de peso e apneia do sono. O conteúdo reforça que um esquecimento isolado não representa um diagnóstico. Mas episódios frequentes e com prejuízos no cotidiano precisam sim de avaliação médica. Vamos ouvir a nossa coluna de hoje.
19: Você anda esquecendo compromissos? Você já entrou em um cômodo e esqueceu o que foi fazer ali? Ou pegou o celular e segundos depois não se lembra mais o porquê? Talvez sua memória não esteja falhando. Talvez seja seu cérebro que esteja muito cansado. Aí vai um desafio. Escute três palavras. Casa, bola, sorvete. Agora repita comigo em voz alta. Casa, bola, sorvete. Eu vou perguntar novamente no final. A falta de memória e a dificuldade de focar nas atividades diárias são as principais reclamações do meu consultório médico atualmente. Olá, eu sou o Dr. Guilherme Assunção, médico especialista em saúde mental, e esta é a coluna Corpo São, Mente Sã. Para lembrar de algo, o cérebro precisa primeiro prestar atenção e registrar a informação. Um cérebro cansado faz isso com mais dificuldade. E aquilo que não foi bem registrado, depois parece ter sido esquecido. O sono também participa da consolidação da memória. E enquanto dormimos, o cérebro organiza e fortalece as informações durante o dia. Quando o sono é curto ou fragmentado, a atenção piora no dia seguinte. E a formação de memórias mais duradouras poderão ser prejudicadas. Por isso, antes de pensar em ansiedade, depressão e até TDAH, existe uma pergunta importante. Como você está dormindo? Aí vai alguns sinais de um sono ruim. Acordar cansado, sonolência durante o dia, irritabilidade, despertar frequente, acordar com a boca seca ou até dor de cabeça pela manhã. Algo que você pode perguntar para as outras pessoas é se você ronca alto, se engasga dormindo ou se parece ter pausa na respiração. Isso também é importante. Na apneia do sono, por exemplo, a respiração pode ser interrompida repetidas vezes, causando pequenos despertar e queda da oxigenação. A pessoa pode nem perceber, mas acorda sem ter descansado. O excesso de peso, especialmente a obesidade, gera o risco da apneia do sono. Já na ansiedade, depressão e TDAH e insônia, também pode afetar a concentração, mas a falta de descanso pode produzir sintomas semelhantes ou piorar um quadro já existente. Por isso, antes de achar que é TDAH ou até Alzheimer, a avaliação médica deve ser considerada. Se essa mente não está só cansada, com sono inadequado, talvez consumo de substâncias estimulantes, como café, energético, pré-treino e até o próprio álcool. A base de uma boa concentração e um foco é sim uma cabeça descansada. Aí vão três dicas de ouro para melhorar a sua concentração, o seu foco, através da melhora do sono. Mantenha horários regular para dormir e acordar até no final de semana. Reduza telas 2 horas antes do horário que gostaria de dormir. E principalmente não usar estimulantes na parte da tarde e à noite, como café, energético e pré-treino. Já ia me esquecendo do nosso desafio. Quais eram as três palavras do início? Duvido que você lembre, hein? Sim, lembrou? Casa, bola e sorvete. Se você não lembrou, isso não significa um diagnóstico de alguma doença. Pode ter sido cansaço, a própria distração ou um momento de desatenção. O alerta vem quando esses esquecimentos são frequentes, gerando prejuízo no trabalho, compromissos e tarefas do dia a dia. Nesse caso, sempre procure um médico especializado na área de saúde mental. E para entender mais sobre saúde mental, siga o meu Instagram. É o @drguilhermeassunção. Até mais, nos encontramos na próxima segunda. Essa foi a coluna Corpo São, Mente Sã.
1: Valeu pelas informações, doutor Guilherme, trazendo informações importantes a respeito da memória, né, gente? Eu acho que eu tô nessa e já, viu, doutor? Preciso me consultar já a respeito da minha memória, viu? 10h57, vamos pro trânsito, vamos falar do anel rodoviário. Será como é que tá o anel rodoviário? Eliseu Júnior, conta pra gente.
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13: 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Destaque agora para anel rodoviário no sentido Rio. Isso porque trânsito está complicado neste momento. Lentidão desde o Engenho Nogueira até a chegada à Praça São Vicente. Ocorrência por lá também, estreitamento de pista. Motorista ganha tempo acessando a via marginal. 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
1: Tá aí o trânsito nessa região ali no anel rodoviário, que tá sempre difícil o trânsito por ali, né, gente? Vamos que vamos, 10h58, quase no finalzinho aí do nosso jornal, mas dá tempo, né? Dá tempo ainda da gente falar sobre, falando em trânsito, gente, ó, de acordo com a Prefeitura de BH, 4 ruas aqui de Belo Horizonte terão o sentido de circulação alterado a partir de 20 de agosto, viu? Tendo as mudanças realizadas em trechos nas ruas Ibiraci, Barra Longa, Guiricema e Campo Formoso, no bairro Salgado Filho, na região oeste aqui da capital. As 4 vias, gente, atualmente operam em mão dupla e vão ter sentido único nos trechos determinados pela BH Trans, viu? A mudança foi publicada no Diário Oficial do município, né? Segundo a BH Trans, as alterações foram definidas a partir de estudos técnicos com o objetivo de reorganizar a circulação de trânsito, proporcionando maior segurança e fluidez nas vias ali da região. É, se for para melhorar, né, gente? Que seja para melhorar, né? Vamos que vamos, a gente continua com informações para você. E vai ter vacinação, viu, gente? Lá em Contagem, ó. Você que tem o seu bichinho aí, vai ter vacinação por lá. Hoje começa lá a semana de resgate da campanha de vacinação antirrábica animal. O objetivo, claro, é vacinar cães e gatos contra a raiva. Ainda de acordo com a prefeitura, a intenção é ampliar a cobertura vacinal e reduzir o risco de circulação do vírus no município. Os postos funcionam de 8 da manhã às 5 da tarde. Para receber a vacina, os cães devem ser levados por pessoas maiores de 18 anos e tá usando coleira, viu, gente? Animais de grande porte devem utilizar focinheira. Já os gatos precisam ser transportados em caixas apropriadas. A vacinação é de graça. A raiva é uma doença grave que pode ser transmitida aos seres humanos, viu? A imunização aos animais é uma das principais formas de prevenção. Gente, vamos nessa, né? Terminando mais um Minas TMC pra você. Vamos lá, daqui a pouco tem Trend das 11. Muita coisa boa pra você aqui na sua TMC, viu? Um beijo. Amanhã eu estou de volta com mais Minas TMC aqui pra gente. Beijão e até amanhã.
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0: 11h01, estamos chegando ao vivo para todo o Brasil com o nosso Trend das 11, semana nova, hoje dia 10 de agosto. E vamos juntos até o meio-dia, a partir de agora, atualizando, contextualizando, depois de um fim de semana aí, ó, de Dia dos Pais, de muitas celebrações, fim de semana também de debates políticos, debates eleitorais. A gente vai atualizando ao longo, então, dessa próxima hora, ao vivo para todo o Brasil, depois da notícia da sua cidade. Vamos lá com notícias nacionais e internacionais. Aquilo que repercute bastante, seja hoje, seja no fim de semana, pra você. Comigo, Thiago Matheus, daqui a pouquinho, com Marcela Franco, direto de Brasília, e com muitos assuntos aqui que a nossa equipe acabou preparando. Vamos falar de uma pesquisa eleitoral. Ontem teve debates espalhados pelo Brasil, mas tem pesquisa fresquinha no nosso site, inclusive, daqui a pouco eu falo pra você. O nome do Silvio Santos tá trendando hoje também. Por que será? Daqui a pouquinho eu explico. Tem crise diplomática e tem o nosso João Fonseca, que infelizmente não avançou aí em um torneio de tênis. Mas vamos lá, é papo para a próxima hora, para a gente atualizar e contextualizar para você. Enquanto a Marcela vai preparando ali o feed dela, eu atualizo o meu aqui para você. Pesquisa eleitoral. Bora falar? Tá todo mundo comentando a partir de agora, porque tem uma nova pesquisa da Nexus BTG, saiu agorinha há pouco, agorinha de manhã, tá fresquinha e tá no nosso site, tmc.com.br, mostrando que o Lula empataria contra o Flávio Bolsonaro e empataria contra o Caiado também, num possível segundo turno. Se a eleição fosse hoje, essa pesquisa mostra que o Lula teria 47% dos votos e o Flávio Bolsonaro 44%. Só que tem aquela margem de erro, né? Para 2 pontos para mais ou para menos, 2 pontos percentuais para cima ou para baixo, e por conta dessa margem os dois estariam tecnicamente empatados. Seria a mesma coisa do Lula com o Ronaldo Caiado, mesmíssima coisa. Mas se o cenário fosse o Lula e o Renan Santos, ou mesmo o Romeu Zema no segundo turno, aí o Lula seria eleito para o quarto mandato. Então não perca tempo não, acessa lá para você ficar bem informado. Pesquisa novinha, quentinha, Nexus BTG no nosso site, tmc.com.br. Vamos lá para a próxima polêmica. Eu digo polêmica porque a tag é essa mesma. Polêmica, um deputado americano postou uma montagem do Lula sendo preso. Você viu isso? No fim de semana? Apareceu no seu feed aí para você? Acredito que sim, e esse deputado falou que o presidente pode ter um destino parecido com o ex-ditador da Venezuela, o Nicolás Maduro. Ele que foi capturado, sim, pelos Estados Unidos. Aliás, usaram mais ou menos a mesma imagem para colocar o rosto do Lula no rosto do Maduro. Porque a imagem é assim, o Lula tá com uma venda preta e um moletom cinza. Ele tá algemado, segurando uma garrafa de cachaça, inclusive. E é uma criação justamente da foto do Maduro sendo levado no começo do ano. O deputado é o Carlos Antônio Jiménez, ele que é do Partido Republicano, o mesmo partido de Donald Trump. Viralizou demais, polêmica demais. O povo debatendo ao longo do fim de semana e nesta segunda-feira também. Bora lá falar do Silvio Santos? Já que eu prometi pra você. O nome do Silvio Santos tá trendando nesta segunda-feira porque chamaram a polícia por uma suspeita de invasão à casa que ele morava. É isso mesmo. Coitado, nem assim Silvio Santos consegue descansar. Tá doido? Uma funcionária da casa onde o Silvio Santos vivia, na Zona Sul de São Paulo, ela chamou a emergência. Isso aconteceu ontem à noite. Ela disse que ela tinha visto 3 pessoas usando toucas invadindo a residência depois de descerem de um carro preto. Isso aconteceu na noite de ontem, portanto. Os policiais chegaram, fizeram aquela vistoria, mas acabaram não achando ninguém, nem sinal de arrombamento. Mesmo assim, foi registrado boletim de ocorrência por suspeita de invasão de domicílio. Ontem à noite, Zona Sul de São Paulo, bem naquele restinho de Dia dos Pais. Esse susto, portanto, para a família Abravanel. Mas, até o momento, ninguém foi detido, mas o boletim de ocorrência foi registrado. Esse é o nosso Trend das 11, atualizando, contextualizando para você. Sempre, ó, os assuntos relacionados à política, entretenimento, tudo aquilo que trendou no fim de semana. Passou despercebido por você? Ah, por aqui não passa despercebido, não. Tem esporte, daqui a pouquinho vamos falar. Teve rodada do Brasileirão. Tem muita polêmica envolvendo política. Tem também muita coisa da música e do cinema. Daqui a pouquinho a nossa equipe atualiza pra você. Porque agora eu vou falar de uma trend aqui que é uma crise diplomática. Pois é, mais uma. Pra colocar aí na contabilidade, não percam as contas. Mais uma, o nosso chanceler, ele diz que a Argentina precisa parar com as agressões. Você que acompanha aqui, nosso Trend das 11, Você sabe que as coisas não estão nada bem, né? Entre o Brasil e os Estados Unidos, aliás, estão bem ruins as coisas. E o Milei ter chamado Lula de ladrão e presidiário foram ofensas muito graves. E quem está dizendo isso não sou eu, não. Não é a equipe aqui do Trend, não. Mas sim o nosso ministro das Relações Exteriores, o Mauro Vieira. Ele que acabou dando uma entrevista falando que essa relação entre os dois países, abre aspas para ele, transcende quem estiver no poder em qualquer momento, fecha aspas. Então, nosso chanceler dando entrevista, falando que essas agressões precisam parar, o famoso toma lá, dá cá, mais por parte da Argentina, obviamente. E o nosso chanceler, Mauro Vieira, dando essa declaração, muita gente repercutindo ainda nesta segunda-feira. Vamos pular de política para tecnologia. Mas sempre tem uma polêmica, né? Sempre que a gente fala de tecnologia, vem uma polêmiquinha aí atrás. Porque tem um lugar sendo proibido, o óculos inteligente. Sabe aquele óculos inteligente? A gente até faz umas reportagens aqui na PMC também. Mas no Reino Unido tem lugares que não estão querendo saber disso, não. Aqueles óculos da empresa do Facebook, aquela mesma Meta, tem inteligência artificial de uma câmera conectada. Pois bem, tá dando polêmica no Reino Unido, porque vários restaurantes, vários bares, até tem teatro ali na Inglaterra, que eles estão dizendo que quem estiver usando um desses óculos não vai poder mais entrar. Pensou você ser barrado? No teatro, no restaurante, no barzinho por conta do óculos? Pois bem, você já deve adivinhar qual que é o motivo. É claro, invasão de privacidade, né? Muita gente questionando isso. Especialmente, e a coisa vai ganhando proporções maiores, com casos de assédio às mulheres que estavam sendo filmadas e tendo esses vídeos postados nas redes sociais. Só no ano passado foram mais de 7 milhões desses óculos que foram vendidos no mundo todo. Então, por conta disso, tá trendando os famosos óculos inteligentes da Meta. Então, com essa polêmica danada, vamos fazer conexão com Belo Horizonte agora, porque eu quero saber da Letícia Benassi uma notícia bacana demais, que está relacionada à escola pública e que está trendando por aí na capital mineira, né, Letícia? Bom dia para você.
1: Bom dia, Thiago, para você e todo mundo curtindo a TMC. É isso mesmo, gente. Mais uma vez, o Colégio de Aplicação da UFV, a Universidade Federal de Viçosa, né, conquistou o título de melhor escola pública do Brasil nas provas do Enem, viu, em 2025, tá? Desde 2006, essa é a 19ª vez que o CAP Colune ocupa essa posição, além de figurar recorrentemente, né, entre as 50 melhores instituições do país numa computação geral, assim. Segundo os dados individuais de resultados do Enem, divulgados pelo Ministério da Educação, as escolas que estão entre as 50 melhores posições da lista são, em sua maioria, instituições privadas e conquistaram as maiores médias se somadas às notas dos alunos em todas as competências da prova, né? Das provas, redação, ciências da natureza, linguagem, ciências humanas e matemática e suas tecnologias. Dessas 50, só duas instituições são públicas, ambas ligadas a universidades federais, o CAP Colune e o Colégio Politécnico da Universidade Federal de Santa Maria. Entre as escolas públicas e particulares, o CAP Colune está em 39º lugar no Brasil e em 7º lugar aqui em Minas Gerais. Os dados do desempenho das escolas de ensino médio revelam ainda uma curiosidade, viu, gente? Não fosse pelo ano de 2007, quando ficou em segundo lugar, o CAP Colune teria alcançado a primeira colocação por 20 vezes consecutivas. É isso aí, educação sempre em primeiro lugar, né, gente? É com você, Thiago.
0: É, e essa escola de Viçosa sabe muito bem o que é o primeiro lugar, então parabéns aí para os estudantes, escola pública de Viçosa, a melhor do Brasil, pela 19ª vez consecutiva. Como a Letícia falou, poderia ser a 20ª, mas quem sabe no ano que vem. Um abraço para todo mundo de BH, que sintoniza em 88.7. E para todo mundo no Brasil que gosta de esporte e gosta de tênis, a tag da vez é João Fonseca, mas infelizmente, apesar da nossa torcida de sempre, não deu. Não deu pro nosso brasileiro lá em Montreal. Ele foi eliminado nas oitavas de final do Masters 1000. O jogo foi bem duro, inclusive. Ele perdeu de 2 sets a 0 contra um tenista dos Estados Unidos, que é o Ben Shelton. Então ele teve uma hora até que o João sentiu um desconforto ali no tornozelo, não foi nada de sério. Mas a partida estava difícil. Nas entrevistas ali depois do jogo, ele mesmo admitiu que não foi bem e jogou super mal. Palavras do nosso João Fonseca. Agora ele volta para as quadras só no Masters 1000 dos Estados Unidos, que vai começar nesse próximo sábado. Não tem tempo nem de respirar, né, João? De uma para outra, então, boa sorte, melhor sorte agora no Masters 1000 dos Estados Unidos. Bora nessa, atualizar o feed para você. Então, do esporte, a gente vai para a geopolítica, faixa de Gaza. tá trendando por conta da seguinte informação. Israel não topou aquele acordo de paz dos Estados Unidos. A gente vem falando sobre isso há muito tempo aqui na programação do Trend. E, inclusive, na semana passada, o Trump falou que tinha fechado ali com o Hamas para desarmar a faixa de Gaza. E o plano era que o grupo extremista e os militares de Israel também, eles saíssem dali meio que ao mesmo tempo. A partir do momento que um entrega as armas, o outro se retira também. Mas ontem, Benjamin Netanyahu, ele disse que ainda não vai tirar o exército da Palestina tão facilmente, não. Ele defendeu que isso só vai acontecer mesmo quando o Hamas já estiver verdadeiramente desarmado. Tá com aquele receio que seja só um flerte por parte do grupo terrorista. Então agora, estamos naquele impasse. Impasse de muito tempo, aliás, né? De um lado, fala que só baixa a arma quando o outro abaixar e vice-versa. Então vamos ver cenas aí dos próximos capítulos na geopolítica. Tá trendando também faixa de Gaza pra você aqui no Trend das 11. Comigo daqui a pouquinho com Marcela Franco. Depois da Pietra Mesquita volta de férias, a gente atualiza o feed pra você. Esporte, cultura, entretenimento, futebol, mas fora das quatro linhas agora, porque o nome de Jorge Messi, o pai do Lionel Messi, tá trendando. Infelizmente, notícia negativa. Ele morreu aos 68 anos de idade. Por questões de privacidade, eles acabaram não divulgando qual foi a causa da morte. Mas eu lembro bem que na época da Copa do Mundo, rolou até um fake news, pessoal tentando uma rádio argentina falando que ele havia partido, havia falecido. Não foi verdade naquela oportunidade. Muita gente ficou brava, inclusive, com o veículo de imprensa, achando que ia desestabilizar a seleção argentina na Copa do Mundo, mas dessa vez foi verdade. Mesmo assim, não deram mais detalhes. Ele já estava com os problemas de saúde e já há alguns meses. Se você lembrar muito bem, até durante o período da Copa do Mundo, o Messi, ele até foi às lágrimas, chorou ali depois de fazer aqueles 3 gols contra a Argélia, lá no comecinho da Copa do Mundo. Não foi por felicidade, sim por preocupação, por conta da saúde do pai dele, que andava mal. Além da família, ele também era empresário do craque argentino, o pai do Lionel Messi. Portanto, o velório foi ontem, com uma cerimônia bem fechada, só entre amigos e familiares. Então, assunto que rendeu muitos comentários, portanto, nas redes sociais. Ainda hoje, o nome do Messi está trendando por conta do falecimento do pai dele. A gente segue atualizando por aqui, porque a gente fala agora de dentro de campo. Um fato inusitado que aconteceu na partida desse fim de semana entre Curitiba e Chapecoense. Tá rolando aí nas redes sociais, deve ter passado pra você. A comemoração de um gol tá viralizando, e não só no Brasil, no mundo todo. Teve jogo do Brasileirão entre o Coxa e a Chape, e o time paranaense já tava na frente, fazendo 1-0, quando o zagueiro Jaci, ele fez o segundo gol naquela emoção, colocou a bola embaixo da camiseta e foi comemorar, pulando a placa de publicidade na lateral do campo.

0: Curitiba, vamos fazer a nossa conexão, então, falar com o Ângelo Spayer, direto de Curitiba, no 100.3 no FM, a gente muda do assunto, né, Ângelo? Vamos sair do futebol para falar do tornado que atingiu uma região aí do Paraná. Conta pra gente o que aconteceu no fim de semana. Bom dia.
1: Muito bom dia a você, bom dia a todos. Desta vez, a passagem de um tornado pelos Campos Gerais do Paraná, foi na cidade de Piraí do Sul. Por sorte, passou pela zona rural do município, não tivemos feridos, mas sim pelo menos 20 edificações. Casas, barracões agrícolas, outras estruturas que estavam nessa rota do tornado acabaram sendo destruídas. Nesta segunda-feira, além de contar os estragos e, claro, iniciar já toda a limpeza, recuperação, temos também técnicos da Defesa Civil e do Sistema de Monitoramento e de Meteorologia do Paraná que vai fazer essa análise para classificar este tornado, que já é o décimo do ano de 2026 a ser registrado aqui no estado do Paraná. O Paraná está nesse segundo maior corredor de tornados do mundo e apenas em 2026 já registrou 10 eventos como esse. Dessa vez nos Campos Gerais, sem vítimas, mas ainda assim uma situação bastante séria que tem repercutido inclusive nas redes sociais, porque apesar de ter passado por uma zona rural, vários agricultores e pessoas que moram naquela região conseguiram flagrar com imagens a formação bem certinha daquela nuvem em funil, aumentando ainda mais, né, toda aquela situação já grave e a preocupação de todos que moram por aquela região.
0: Valeu, Ângelo, um abraço para você, um abraço para a população de Piraí do Sul, aí no centro-leste, né, do Paraná, mas é claro, notícia que está repercutindo no estado inteiro e no Brasil todo, até porque as imagens são impressionantes, ainda bem. Sem registro de feridos. Um abraço para todo mundo em Curitiba, 100.3 no FM. A gente segue treinando por aqui com a palavrinha patrimônio. Chegou aquele momento do pessoal declarar aí o patrimônio nas eleições. É deputado, é candidato, né, ao governo do estado, candidatos à presidência também, que é o caso de Lula, que disse que ficou menos rico desde a última eleição. Ele fez aquela declaração de patrimônio, onde os candidatos dizem à Justiça Eleitoral tudo que eles têm, carro, casa, etc. E o Lula diz que tem 4,8 milhões de reais em bens materiais. Ou seja, se somar o valor de tudo isso aí, de tudo que ele tem, dá isso aí. E ele colocou coisas como investimento, terrenos, carro e tudo mais. Só que é muito mais, né, do que a maioria da população brasileira tem, mas também menos do que a eleição passada. Na eleição passada, em 2022, o Lula declarou ter mais de 7 milhões de reais em bens. Então, segundo aí os cálculos, perdeu cerca de um terço do que tinha nos últimos 4 anos. E aí o pessoal não perdoa na internet, cai matando, sugerindo várias coisas. Enfim, por isso que o patrimônio do presidente Luiz Inácio Lula da Silva está trendando, assim como de outros candidatos, ao longo desta segunda-feira. Essa notícia você acompanha no nosso site e nas nossas redes sociais também, @TMCNewsBR. Falando em eleições, cenas lamentáveis aqui, hein? Agressão no debate, é a tag da vez. Tá repercutindo demais no Brasil inteiro, um cinegrafista que simplesmente resolveu dar uma cabeçada no repórter. Aconteceu ontem, a gente teve, né, os debates de candidatos aos governos estaduais que foram organizados aí pelo Grupo Bandeirantes. Logo antes da transmissão começar, em São Paulo mesmo, os jornalistas estavam lá, se ajeitando, aquela coisa toda. A gente sabe, né? Quem é da área sabe que fica aquela confusão mesmo, todo mundo buscando espaço. Quem acompanha pela TV sabe que é aquele corpo a corpo mesmo. Não tem como ser diferente. Acontece. Só que nessa disputa pelo espaço, aí o que aconteceu? O cinegrafista da Globo News deu uma cabeçada num repórter do Brasil de Fato. Tiveram que chamar os seguranças, inclusive, além da equipe médica, para atender aí o rapaz que tomou a cabeçada. O repórter ficou bem, vai registrar boletim de ocorrência. Já o funcionário da Globo foi demitido depois da confusão. Claro que ele foi convidado a se retirar ali do Grupo Bandeirantes, acompanhado pelos seguranças, e logo na depois foi demitido por conta não só da confusão, por conta da agressão. Isso não se faz. 11 horas 20 minutos agora, enquanto a gente segue aqui, ó, dando F5 e atualizando tudo que acontece pra você. Nossa equipe tá de antena ligadinha lá fora, já entrou aqui no estúdio. Eu quero saber qual que é a trend de agora. Eu quero saber sempre dela, a Lari, a Larissa Torati, que tá de olho lá fora. e parece que assim.

0: trends que aparecendo de última hora são trends musicais, Lari? Bom dia pra você.
1: Isso aí, bom dia. Olha, o nome do The Weeknd tá aparecendo aqui no meu radar, opa, viu? Nas trends do momento.
0: Dos artistas mais ouvidos no Spotify.
1: Exatamente, Weeknd. Do mundo.
0: Do mundo todo.
1: Uhum. O cantor, ele disse que ele não ia mais se aposentar. Voltou atrás, né? Como quem não quer nada. Pra quem não tava sabendo, né? Sim, o cantor, ele tinha falado que ia deixar o mundo da música mais cedo do que tinha planejado, né? O que deixou os fãs ali meio em surto. Porque o The Weeknd, ele é bem novo, né? Eu acho, sim, que ele tem ali em torno dos 30 e poucos anos, né? Então é um pouco cedo, geralmente, do que os artistas costumam se aposentar. Mas em um show recente em Estocolmo, durante a turnê After Hours Till Dawn, o Abel Tesfaye, o The Weeknd, surpreendeu o público com essa decisão. Ele disse assim, ó: eu nunca vou desaparecer, amo isso demais pra assumir. Testei a aposentadoria por um tempo e não gostei da sensação. Vou estar aqui pra sempre com vocês.
0: Tá vendo? É isso aí. Até porque tem muitos fãs ainda esperando muitos shows, muitos discos. Tem carreira.
1: Exato.
0: Vê o Mick Jagger The Weeknd, 83 anos e tá ainda lançando disco, tá circulando, tá fazendo turnê. Siga o exemplo, não se aposenta não. Tem muito, exato, fã que gosta de você.
1: Essa mudança de postura dele, inclusive, como o Thiago falou, que ele é um dos mais escutados do mundo, né? Acontece em uma das maiores turnês da história da música. Ele iniciou a jornada de shows dessa turnê dele, da After Hours, lá em 2022, e tá até agora rolando. Então, assim, acho que ele viu que era bobeira deixar pra trás um baita legado que ele tá fazendo aí, né?
0: Até porque, dos artistas mais ouvidos, como a gente falou aí, né, nos players da internet, uhum, não só no Spotify, vários outros, voltou atrás, os fãs agradecem. Tô vendo que a Britney tá trendando também.
1: A Britney tá sempre aqui no nosso radar. Sempre. Tá sempre aqui de olho. E a gente tem falado muito sobre ela por aqui, né? Tinha gente que tava esperando o retorno dela, o retorno triunfal, sei lá, no Todo Mundo no Rio. Mas, gente, eu tô aqui pra jogar um balde de água fria em vocês, sim, tá? É algo que a gente já esperava, só não queria acreditar. A cantora escreveu um desabafo ali no X, o ex-Twitter, no qual ela pedia desculpa por erros do passado. Ela reclamou dos pais e disse que não tem interesse em voltar para a indústria da música. Ela disse, inclusive, que lutava para passar por aquilo quando ela tinha que se apresentar. Porque, assim, para quem não conhece a história da Britney, ela passou por muita coisa e ela, na verdade, nunca quis estar na indústria, mas teve uma pressão enorme da família que tomou conta da vida e da carreira dela por tantos anos, né? Então, acho que deve ser difícil para ela voltar aos palcos, voltar para essa rotina, deve gerar muitos gatilhos, enfim. Mas ao mesmo tempo, é claro que a gente fica chateado, porque ela é um, claro, nome gigantesco, um nome icônico.
0: A Britney, né, começou lá atrás, ainda criança, no Clube Disney.
1: Exato.
0: Não só ela, né? Outros grandes artistas que fazem sucesso hoje começaram lá atrás, mas agora ela declarando, foi contra a vontade dela, notícia negativa por parte aí da Britney, a positiva por parte do The Weeknd. Essa é a nossa Lari Torati, sempre trazendo aqui o trend de agora. Amanhã tem mais, hein?
1: Com certeza.
0: De olho no que acontece no feed, no nosso trend de agora. Mas a gente volta aqui para atualizar. E a gente volta a falar de tênis. A gente teve uma notícia não tão positiva, João Fonseca, agora há pouco. E tem outra negativa também, mas agora da Bia Haddad, a nossa tenista. E ela anunciou, ó, que vai dar um tempo nas quadras. E, infelizmente, ela é só uma das maiores tenistas aí do Brasil, inclusive já ficou no top 10 do mundo das tenistas femininas, mas esse ano não tá bom, não tá bom pra Bia. Ela venceu 4 jogos até agora só, por uma tenista do nível dela, que ela vai bem demais, isso obviamente não é um número bacana. E aí, por conta disso, ela diz que vai dar uma descansada nesse segundo semestre. Vai recalcular a rota, descansar, trabalhar a mente. Ela falou que a relação dela com o tênis não tá sendo fácil, depois de sair do top 10 mundial agora. Ela tá na posição 156 do ranking. Então, ela tá muito lá atrás para uma tenista da qualidade da Bia Haddad. Mas quem sabe, com essa recuperação, ela volta muito bem no ano que vem. Vamos continuar na trend do esporte? Daqui a pouquinho tem a nossa equipe. Mas tem uma notícia esportiva que tá trendando, que é o nome do ex-jogador Jadson. Lembra dele? Ex-jogador do Corinthians, passagens pelo São Paulo, pelo Atlético Paranaense também. Pois é, com a camisa do Corinthians, inclusive, ele foi bicampeão brasileiro. Também até jogou pela seleção brasileira e tudo mais. E agora a polícia prendeu ele em flagrante no último sábado por violência doméstica. Essa agressão aconteceu durante uma briga do casal lá no Paraná. Mas ontem a justiça soltou ele para responder ao processo em liberdade sem precisar pagar a fiança. Colocaram algumas medidas cautelares. Uma delas é a proibição de frequentar bares, Por isso que o nome do jogador, ex-jogador Jadson, tá trendando nesta segunda-feira. Falando em futebol, falando em jogador, vamos nessa então com o nosso Trend do Esporte. Com ele, Lucas Escórcio, que tava no plantão, tava trabalhando no Brasileirão e tá trabalhando agora, atualizando pra gente.
2: Com certeza, atualizando. Antes de dar como foi a rodada, como está a classificação, a gente tem que trazer algo que trendou muito nas redes sociais, virou notícia internacional. O zagueirão Jaci foi comemorar um gol na vitória por 2-1 do Curitiba em cima da Chapecoense, no Couto Pereira. O jogo foi em Curitiba. Ele foi comemorar um gol e ele pulou o alambrado. E ele caiu na escadaria que leva pros bastidores ali do estádio.
0: Eu vi essa
2: cena. Ele pulou alambrado ali, tinha até um tapume ali pra evitar que as pessoas caíssem andando, mas não imaginaram que ele ia pular o alambrado e ia cair diretamente. O que era uma comemoração de um gol virou preocupação, todo mundo levou as mãos à cabeça. Tudo certo com ele, ele se machucou ali, teve que sair do jogo, deve ter torcido o tornozelo, mas é muito curioso porque em 2014 aconteceu exatamente a mesma coisa.
0: Eu tava pesquisando isso, Lucas. Quem foi em 2014?
2: Foi o Joel, atacante Joel do Curitiba, também fez um gol, saiu comemorando 12 anos atrás. Foi pular o alambrado e aí acabou caindo. Teve até um narrador conhecido, o Kleber Machado, que narrava tanto esse jogo do Jaci quanto o jogo do Joel, que falou que, ele não tá vendo buraco. Aí o Joel responde, que buraco! Como se ele estivesse caindo lá. Mas muito curioso o que aconteceu, virou notícia internacional, viralizou o mundo todo.
0: Boa que o Lucas trouxe aqui, a gente trouxe aqui, que era dos assuntos mais comentados ainda também, mas o Lucas até complementando e relembrando, me falhou a memória aqui, 2014 também.
2: 2014, Joel, cara, também. Que curioso, né? Com o mesmo time no mesmo estádio.
0: Mais uma vez, pedem música, né?
2: Três vezes. Mais uma vez, pedem música.
0: Mas foi bem ensaiado os dois.
2: Com certeza. E agora falando rapidinho da rodada, a gente teve as 10 partidas, não tivemos nenhum atraso e agora a classificação tá completamente maluco. O Palmeiras perdeu a sua frente que tinha do Flamengo, agora tem apenas 6 pontos de vantagem pro vice-líder, o Flamengo que tem um jogo a menos, e o Palmeiras agora com 48 pontos, Flamengo com 42, tem um jogo a menos o Flamengo e ainda enfrenta o Palmeiras nesse retorno. A briga lá em cima tá começando a ficar melhor, mas o que tá feio mesmo é a zona do rebaixamento. O Santos perdeu ontem, o Vasco empatou, o Remo empatou, o Inter empatou, então tá uma salada lá embaixo. O Internacional com 23 pontos, o Mirassol com 23, também sofreu uma derrota pro Cruzeiro, o Santos com 22, abrindo a zona do rebaixamento, Vasco com 22 também e Remo com 22. A gente tem 3 times no Z4 com 22 pontos. A próxima rodada promete muito mexer com o Campeonato Brasileiro. A lanterna é a Chapecoense com apenas 10 pontinhos. Mas ainda,
0: principalmente na parte de baixo, Lucas, é que a coisa é surpreendente, porque quem tá ali na zona da confusão, como diria, né, o Luxemburgo, a zona da confusão.
2: Confusão.
0: Um gol, uma vitória de 3 pontos
2: já muda completamente
0: o panorama. Demais, né?
2: Pra você ter uma noção, o São Paulo é o 12º. Aí tá todo mundo falando, nossa, São Paulo tá em queda livre, se continuar assim vai cair. Mas o São Paulo é o 12º? Como assim? Muito fácil de explicar, o São Paulo tem 26 pontos, está a 4 pontos da zona do rebaixamento, em 12º. São 2 rodadas que conseguem mudar completamente a ordem dos times lá embaixo, então o segundo semestre promete com uma guerra muito mais forte lá embaixo do que na parte de cima da tabela.
0: Pois é, parte de cima, pelo visto, briga só de 2 clubes, talvez o Atlético Paranaense querendo
2: morder por fora. O Atlético Paranaense está com 40 pontos agora, 8 pontos do Palmeiras, ainda... nunca se sabe, né? São 8 pontos, são 3 rodadas que podem mudar isso. Vai saber se o Palmeiras entrar numa maré de azar e o Atlético Paranaense continuar voando, porque agora eles têm o artilheiro do campeonato, Viveiros, 14 gols pra ele. Fez 2 gols ontem na Vila Belmiro em cima do Santos, que afundou ainda mais o Peixão.
0: Meio-dia, tem mais esporte aqui na programação da TMC com toda a nossa equipe. Um abraço, Lucas.
2: Valeu, Ti.
0: E daqui a pouquinho eu volto com mais Trend das 11 pra você. Não sai daí.
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2: 11 horas 32 minutos. Bom dia, gente. Eu continuo por aqui, o Letícia Benassi, trazendo informação de qualidade para você aqui na sua Transamérica, que agora é TMC, segundo dia 10 de agosto. Bora saber como é que tá o trânsito, né, gente? A Josi Lemos tem mais informações pra gente. Bom dia para você, Josi.
3: 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Ei, Lê, bom dia para você também, pro ouvinte que nos acompanha aqui na TMC, excelente semana. Rodovia Fernão Dias é o nosso destaque lá em Betim. Lê, após a refinaria Gabriel Passos na saída para São Paulo, ocorrência envolvendo carro e moto tá gerando fila e fila bem grande, viu? Com congestionamento desde Contagem, perto do Jardim Riacho das Pedras. Quem deixa a capital neste momento, a saída pela Via Expressa vale muito. 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
2: Valeu, Josiane Lemos, ela que tá sempre sabendo tudo do trânsito, né? Contando tudo aqui pra gente. Valeu, Josi. Agora 11 horas 33 minutos aqui na sua TMC, viu, gente? Vamos nessa com mais notícias pra você, porque a justiça determinou que um shopping aqui de BH pague uma indenização a uma criança que teve a perna fraturada depois de ser atingida por uma estante de um quiosque. A decisão é do Tribunal de Justiça de Minas Gerais, o TJMG. O acidente aconteceu em março de 2022. Na época, gente, a criança tinha 2 aninhos de idade e estava no shopping acompanhada lá dos pais. Segundo o processo, uma estante caiu sobre a perna da criança, causando uma fratura na tíbia, um dos ossos da perna, né? A família entrou na justiça e inicialmente recebeu uma indenização de R$10 mil por danos morais. Os pais recorreram e pediram um aumento do valor. Eles alegaram que, além da dor causada pela fratura, o acidente também provocou traumas emocionais e mudanças no comportamento da criança. O shopping, por outro lado, negou responsabilidade pelo acidente. A empresa afirmou que a estante teria caído por causa de uma funcionária do quiosque e que o shopping só mantinha um contrato de aluguel com esse estabelecimento, né? A justiça, porém, entendeu que o shopping também tinha, sim, responsabilidade pela segurança das pessoas que circulam ali pelo local. O relator do caso, o juiz de segundo grau, Maurício Cantarino, considerou que houve falha no dever de fiscalização e segurança. Ele também levou em conta a idade da vítima e sua condição de vulnerabilidade com isso. A indenização foi aumentada de R$10 mil para R$20 mil. Outros dois desembargadores, Maria Luísa Santana Assunção e Luiz Gonzaga Silveira Soares, acompanharam o voto do relator. Já pensou, você está no shopping, andando, passeando com a sua criança de 2 anos de idade e, de repente, do nada, cai uma estante em cima da sua criança, gente? Como é que você ficaria? Como é que você agiria com relação a isso daí? Pois é, seríssimo, né? Situação super séria, indenização. Eu não sei nem se é o valor suficiente isso aí, viu? 10, 20 mil reais, eu não sei não. O que você acha? Se fosse seu filho, o que você faria? Não sei não, viu? Se é um valor que realmente é um valor adequado para tudo que foi causado, né? Para esses danos aí, dano psicológico na criança, trauma emocional e também os custos, né? Com a fratura na tíbia, né, gente? É uma criança de 2 anos de idade, é muito pequenininha, né? Não sei nem se foi o suficiente, mas a gente espera, claro, que a justiça seja feita, né? 11 horas 35 minutos aqui na sua TMC. A gente continua, claro, trazendo todas as informações para você aqui no 88.7 e também na tmc.com.br, viu? Ó, na tarde de domingo, o Corpo de Bombeiros foi chamado para atender uma ocorrência em um prédio comercial abandonado na rua Marabá, lá no bairro Santo Antônio. Chegando lá, os militares localizaram uma vítima que foi encaminhada para o hospital João 23. O prédio geralmente é ocupado por moradores de rua, né? O incêndio foi controlado e os bombeiros iniciaram a desmobilização. Para a atuação dos bombeiros, a Avenida Prudente de Moraes precisou ser interditada temporariamente. 7 viaturas do Corpo de Bombeiros foram utilizadas e 25 bombeiros atuaram na ocorrência. Ainda segundo relatos, pessoas queimavam cobre no local do incêndio e essa pode ter sido, inclusive, a causa. Né? Informações agora mais trend das 11 para você.
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5: De volta com o nosso Trend das 11, ao vivo para todo o Brasil, atualizando, contextualizando tudo que é de importante nas redes sociais para você. Comigo, Thiago Matheus, e com ela, Marcela Franco. Bom dia para você, Marcela.
6: Bom dia, Thiago. Muito bom dia para você, ouvinte, que já está acompanhando aí o Trend das 11, muito bem acompanhado do Thiago Matheus. Cheguei para a gente continuar atualizando o nosso feed agora. E já vamos dar F5, Thiago? Vamos começar do começo. Vamos falar sobre Bolsonaro, que, claro, está bombando aí nas redes sociais desde ontem, porque o Flávio Bolsonaro, candidato à presidência da República, chorou ontem por não poder ver o pai no Dia dos Pais. Jair Bolsonaro foi até o Supremo Tribunal Federal pedir a liberação de uma visita dos filhos para comemorar o Dia dos Pais, mas não deixaram, viu? Então, Flávio Bolsonaro postou uma carta e um vídeo chorando por não poder ver o pai nesse dia. E disse também que pergunta todos os dias como estão a saúde e o humor do ex-presidente. Na carta, inclusive, Flávio Bolsonaro falou que negarem essa visita ao pai no feriado, no Dia dos Pais, nesse dia tão especial, foi desumano, insano, injusto e triste, aspas aí do Flávio Bolsonaro, então, que se emocionou por não poder ver o pai no Dia dos Pais.
5: Trecho desse vídeo que você acompanha em @tmcnewsbr. Se não segue a gente ainda, segue por lá. Vamos falar agora de recorde mundial. Apareceu aqui pra mim, eu não sei se apareceu pra você. Você viu essa, uma brasileira que passou quase 17 horas correndo na esteira? Tá doido. Você imagina, você passar uma semana inteirinha só na esteira, caminhando, correndo. Pois é, foi o que a Débora Simas, de 55 anos, ela fez. E ela não só fez isso, como ela bateu o recorde mundial de corrida de esteira. Bens a Deus, hein? Ela montou um acampamento em um shopping de Florianópolis e passou a última semana correndo. E ela correu quase 900 quilômetros. Teve uma hora até que ela quase desmaiou, de tão forte que era a cãibra que ela estava sentindo. No geral, ela só parava para ir ao banheiro, dormia ali cerca de 3 horas e fazer atendimento médico. O resto do tempo, ela passou inteirinho correndo, incluindo comer, beber água, tudo era fazendo o exercício. Então, Débora Simas, 55 anos, lá em Florianópolis. Portanto, bateu recorde, 170 horas correndo na esteira. Isso que é gostar de um exercício. A gente segue atualizando por aqui e agora a gente vai falar de saúde ainda também. Mais de Joe Biden, porque a saúde do ex-presidente dos Estados Unidos piorou. E esse assunto está ganhando atenção nas redes sociais. Antes mesmo do Trump assumir esse mandato de agora na Casa Branca, o presidente americano era o Joe Biden, você sabia. E o filho dele deu uma entrevista recente dizendo que o câncer de próstata ele avançou e está se espalhando para outros órgãos. E isso tem provocado dores bem intensas, piorado a qualidade de vida dele, já está com a idade avançada. O Biden está com 83 anos e foi diagnosticado com esse câncer no ano passado. Aliás, vários famosos já sofreram com essa doença, inclusive, tipo o Martinho da Vila, o Robert De Niro, o ator, agora acometendo Joe Biden. Saúde piorou, mas a gente deseja boa recuperação, saúde pro ex-presidente dos Estados Unidos. Você tá curtindo aqui o nosso Trend das 11, atualizando, contextualizando o feed para você. Vamos voltar a falar de Copa Feminina, Marcela Franco? Parece que é dos assuntos que continuam trendando hoje, né?
6: Trendando demais, e é por isso que a gente traz para você aqui no Trend das 11, para explicar tudo direitinho para você. Olha, Copa Feminina, em que contexto que tá bombando, hein, gente? Porque as férias escolares do ano que vem podem ser um problema, viu? A Copa do Mundo Feminina aqui no Brasil vai ser entre junho e julho de 2027, ano que vem. Por isso que as férias do meio do ano aí vão ser maiores, o que significa ter mais aula no fim do ano para compensar. Pois é, mas tem dois projetos na Câmara dos Deputados para mudar isso, viu? Os dois dizem basicamente a mesma coisa, que não seja obrigatório para todas as escolas mudarem o calendário por conta da Copa, lembrando que vai ser entre junho e julho do ano que vem. Eles ainda precisam ser votados, esses projetos, na Câmara dos Deputados. Então, não tem nada certo por enquanto, mas essa discussão também aconteceu com a Copa Masculina de 2014. Vamos ver, então, como é que vai ficar para a Copa Feminina do ano que vem.
5: Vamos ver esse assunto que gerou até debate no nosso link TMC. Todos os dias, para todo o Brasil, a partir das 3 horas da tarde, com a Mayara Bastianello, Tomás Rafael, também com o Rodrigo Alvarez. Vamos ver se hoje eles falam desse assunto. Tô doido pra ver, pra curtir também no Link TMC, 3 horas da tarde. Esse aqui é o nosso Trend das 11, pra gente atualizar e contextualizar todos os assuntos pra você. Apareceu no feed no sábado, domingo, hoje mesmo de manhã? Não tem problema. A gente coloca tudo juntinho, mastigadinho, pra você ficar bem informado na ida pro serviço, no começo da semana. Não saia de casa sem ouvir o nosso Trend das 11, porque a gente vai falar do Faustão agora. Trend do Faustão, no fim de semana, domingão do Dia dos Pais. E ele fez uma aparição um tanto quanto rara, mas a data é especial. E é claro, o apresentador apareceu. Ele estava afastado da TV há uns 3 anos por problemas de saúde. Chegou até a fazer uma série de transplantes indo para os Estados Unidos e tudo mais. Mas Dia dos Pais, você sabe, aquela data especial para quase todas as famílias. Então ele decidiu mandar um oi ali no programa do João, filho dele, que é apresentador. E eles exibiram um vídeo do Faustão de roupa preta, tava todo sorridente, né? Aliás, mexer com o legado do Faustão na TV é difícil, mas ele diz que tá bem orgulhoso do filho e que o filho tem trabalhado no estilo dele, sendo fiel às origens. Faustão trendando, apareceu uma surpresa pro filhão ontem durante o Dia dos Pais, hein?
7: Atualizando aqui agora o nosso feed, vamos falar de novo da Tamara Klink, pessoal, que ela pediu desculpa depois de boicotar o próprio livro. A gente trouxe isso aqui na semana passada no Trend das 11 e teve novidade essa novela, viu? A gente trouxe aqui alguns dias atrás o que que a Tamara tinha escrito. Bom Dia Inverno, aquele livro que ela escreveu, ela tinha publicado um vídeo pedindo para as pessoas pararem de comprar esse livro por já terem muitas cópias circulando pelo Brasil, para preferirem aí pegar emprestado. Ela disse que as pessoas podiam pegar numa biblioteca, pegar emprestado com algum amigo. Isso deu uma baita polêmica e rendeu várias críticas que diziam que isso pode prejudicar ainda mais o mercado literário no país. Aí, percebendo, claro, toda essa repercussão, Tamara Klink disse que errou em não ver outros pontos de vista e reconheceu que comprar livros ajuda muito os autores menores. Então ela voltou atrás aí. Então tá liberado, viu, galera? Comprar o livro Bom Dia Inverno, da Tamara Klink.
5: Semana passada não estava liberado, agora está liberado nesta semana. A intenção dela foi boa, mas é claro, a gente sempre fala isso, a internet não perdoa, né, Marcela? Não perdoa. E o povo do futebol não está perdoando Gianni Infantino, ele mesmo, o carecão lá da FIFA. Aliás, a FIFA diz que existe um esforço coordenado contra o presidente. Será? Será o chefe da FIFA, Gianni Infantino? Ele deu o que falar desde que contou ali do plano de abrir investimento privado, né, nas competições da FIFA e tudo mais. E ele teve inclusive federação dizendo que não ia mais jogar a Copa. A UEFA tinha se manifestado dessa forma, pedindo que ele renunciasse, entre tantas outras coisas. Só que agora a FIFA decidiu oficialmente falar sobre o assunto. E tá acusando, sabe quem? Os jornais. Tá acusando a imprensa. O pessoal de fazer declarações aí falsas sobre Infantino e tudo mais, além de dizer que é uma conspiração para fazer ele sair da presidência. Ô Marcela, a culpa não é nossa não. O Infantino que lide com os BO dele, que a gente já tá cheio de BO por aqui, né, Marcela?
7: Pois é, pessoal. E por falar em BO, a gente vai agora movimentar a nossa reportagem. Vamos lá para Recife conversar com o Júlio Andrade. Tá trendando por lá, pessoal, que o ex-marido de Maria da Penha foi preso em Natal depois de descumprir uma determinação judicial. Júlio Andrade, conta tudo pra gente sobre esse assunto. Bom dia.
8: Olá, bom dia, Marcela. Bom dia a todos. Thiago também. Olha, o Marco Antônio Ereviveiro, preso após dar uma entrevista a uma emissora de televisão, a TV Record, sobre a tentativa de feminicídio contra a ex-mulher, descumprindo uma ação judicial. O pedido foi realizado pelo Ministério Público do Ceará. A justiça acolheu e decretou a prisão preventiva do acusado. O ex-marido de Maria da Penha foi preso ontem, 2 dias após a lei que leva o nome da ativista a completar 20 anos. Marco Antônio foi preso em no Rio Grande do Norte por descumprir a medida protetiva contra Maria da Penha e 2 das 3 filhos do casal. Maria da Penha se tornou símbolo da luta contra a violência doméstica após o ex-marido tentar matá-la 2 vezes em 1900 em Fortaleza, no Ceará. Lembrando que todo o material, né, que está com a TV Costa está proibido de ser reveiculado. Eu volto com vocês no estúdio.
7: Valeu, Júlio. Obrigada pelas suas informações. A gente segue aqui atualizando, então, o nosso feed no Trend das 11. Vamos falar sobre o clima na região sul, Thiago?
5: Bora nessa. Vamos falar, então, do clima na região sul do país. Daqui a pouquinho a gente fala. Antes, deixa eu falar uma coisinha aqui que apareceu no feed, que a gente vai falar dos Simpsons. É, apareceu aqui no feed pra mim, porque... Não, vamos falar do clima do sul. Boa. Nesse final de semana teve um tornado que atingiu o Paraná. O nosso Ângelo Sfaier já entrou com essa notícia, mas eu vou reforçar aqui porque quando eu digo tornado, é esse mesmo que você está pensando, é aquele funil de vento lá no céu, destruindo tudo que tinha pelo caminho. Então, diversas cidades rurais do estado do Paraná tiveram aí danos estruturais. Ninguém ficou machucado, como o Ângelo Sfaier entrou agora há pouco falando pra gente. Mas além do tornado em si, é sempre bom reforçar que teve município com ventos fortes e até tempestades de granizo, é claro, uma atenção especial desde o final da semana passada. A gente estava comentando sobre isso, da chegada desse tempo, principalmente na região sul e parte do sudeste, ventos fortes desde a última sexta-feira. Esse assustou demais a região rural do estado do Paraná, mas é claro, a gente segue monitorando ao longo do comecinho dessa semana a previsão do tempo para saber como fica essa semana, pelo menos aqui em São Paulo, de muito frio, no sul do país também, mas em todo o Brasil a gente vai monitorando ao longo desta segunda-feira, viu, Marcela?
7: Muito bem, agora a gente segue falando sobre clima, mas talvez um certo clima de tristeza aí pros fãs dos Simpsons, viu, pessoal? Porque uma dubladora disse que a série pode estar perto do fim. Mesmo que você nunca tenha assistido os Simpsons, todo mundo pelo menos já viu a aparência dos personagens clássicos, aqueles que são amarelos, e certamente ouviu também essa trilha aí maravilhosa. Bom, a dubladora do Bart, que é o filho do Simpsons, acha que a série vai acabar na temporada 40. Ela falou isso em uma entrevista que deu em um podcast dos Estados Unidos. Agora, tá na temporada 37. Então, se essa dubladora tiver certa, os Simpsons deve terminar em 2029. São as últimas temporadas, será, pessoal? Inclusive, esse desenho, Simpsons, entrou pro Guinness como a série de animação mais longa da história. Uau, hein, Thiago? 40 temporadas. Será que vai acabar mesmo?
5: Será? Faltam 3, então. Segundo os cálculos aí da dubladora do Bart, faltam 3. O que será que os fãs acham disso? Já deu o que tinha que dar? Não, tem que ir por mais longos anos aí pela frente. Manda aí no WhatsApp 119-7221-1001. Vamos voltar a falar de futebol? A gente falou da morte do pai do Lionel Messi, mas está trendando o nome do Messi novamente por conta de uma polêmica. Na época da Copa do Mundo, inclusive, chegaram à conclusão de que tinha gente realmente querendo matar o jogador. Vê se pode. Teve um relatório que estava rolando aí no fim de semana da polícia americana, e acabou mostrando ameaças que eles receberam, inclusive durante a Copa do Mundo. Logo antes da Argentina jogar contra a Jordânia, um cara ligou pro aeroporto de Dallas, e aí ele disse que ele invadiu o estádio com um fuzil, bombas, especificamente para matar o Messi. Vê se pode. Aí depois do jogo contra o Egito, um perfil acabou publicando ali nas redes sociais que ia entrar em campo com 4 bombas presas ao próprio corpo. O alvo também era o Messi. Então foram diversas ameaças que a polícia dos Estados Unidos acabou divulgando agora, depois da Copa do Mundo. E nesse mesmo jogo, contra a Jordânia, fizeram uma denúncia falsa de que tinha um explosivo no estádio que fez o FBI levar até cão farejador para procurar. Ainda bem, ficou só na parte das ameaças, mas que perigo, hein, Marcela? Pessoal, então a segurança dos Estados Unidos agiu bem, mas acabaram divulgando aí só depois, porque imagina, se divulgam isso durante o período da Copa do Mundo, ia ser um auê danado.
7: Pois é, complicado. Agora a gente atualiza aqui o nosso feed. Vamos falar sobre um ataque de onça, viu, pessoal? Esse assunto envolve também um cão. Olha só, deixa eu te contar essa história. Uma onça invadiu um condomínio e brigou com um pitbull. Olha isso, pessoal. Uma mulher levanta de madrugada, imagina só a cena, para amamentar o bebê mas do nada o cachorro da família começa a ficar super agitado. E aí essa mulher sai de casa correndo e alguns segundos depois começa o barulho de uma briga entre animais. Na hora que ela passa pela porta, vê o pitbull enfrentando nada mais, nada menos do que uma onça parda. E aí a mulher grita o nome dele, Ragnar, várias vezes, até que ele consegue se soltar da onça e volta correndo para casa, claro, todo ensanguentado. Isso aconteceu um dia desses na zona norte de São Paulo. O cachorro levou 32 pontos pelo corpo e a família tá até fazendo uma vaquinha para pagar o tratamento dele. Já pensou, Thiago? Você acorda de madrugada,
5: tá doido,
7: com um barulho estranho ali de briga entre animal e quando você vê, seu cachorro tá brigando com uma onça parda, só isso.
5: Que susto,
7: claro, tá viralizando nas redes sociais.
5: Ah, e levou vários pontos aí o cachorro, que ele fique melhor agora com a vaquinha, espero que ajude cada vez mais. A gente falou agora há pouco de um tornado no Paraná. Só que a trend de agora é um tufão na China, tufão Dolphin. Tá trendando demais, mais de 1 milhão de pessoas, inclusive, foram evacuadas na China. A gente tem falado, inclusive, aqui no Trend das 11, nos últimos dias, sobre ventanias, sobre tempestades no Brasil, mas do outro lado do mundo, isso também não tá fácil, não. Porque o tufão Dolphin, que é a tradução livre em inglês é golfinho, ele chegou ao litoral da China ontem. Então, por isso, o governo já mandou alerta de emergência e está preparando equipes de resgate. Aliás, a previsão é que, além de chover muito, tenham ventos passando de impressionantes 160 km por hora. Aqui a gente já estava melindrado, semana passada, com ventos que ultrapassariam 110 km, 160 na China. Aliás, esse ciclone, esse tufão aí já passou pelo Japão também. E lá, infelizmente, deixou 6 pessoas feridas, mais de 50 mil moradores sem luz. Agora a gente fica no aguardo da chegada do tufão Dolphin pela China. As autoridades já em alerta, Marcela.
7: Pois é, agora a gente atualiza aqui o nosso feed, lembrando que você tá no Trend das 11, que é dinâmico assim como o seu feed. A gente traz para cá informações atualizadas sobre tudo que tá bombando nas redes sociais. A gente volta a falar sobre votação. Menosprezar as urnas é desconvidar o eleitor, foi o que disse o presidente do Tribunal Eleitoral, ministro Nunes Marques. Ele falou isso ontem. Tava se referindo àquelas críticas que são feitas em relação a urna eletrônica. Além disso, Nunes Marques também comentou sobre a preocupação com os chamados deepfakes, que é basicamente usar a inteligência artificial para fazer um conteúdo falso com o rosto de algum candidato. O tribunal, o TSE, está conversando com as plataformas para tentar barrar essas desinformações ou pelo menos diminuir a quantidade de deepfakes que circulam por aí.
5: Vamos atualizar o feed agora e vamos falar da nossa fadinha. Apareceu aqui no feed, fim de semana foi bacana pro esporte brasileiro também. Não foram só as derrotas que a gente teve no tênis e tudo mais. Teve coisa boa também. E coisa boa é a fadinha, a nossa Raíssa Leal. Olha que beleza, ela foi campeã da Liga Internacional de Skate. Pra quem só tem 18 anos e já ganhou 2 medalhas olímpicas, ela parece sempre querer mais. Não tá satisfeita, não. Mesmo com o pé machucado, a Raíssa, ela foi buscar outro título ontem. Ela ganhou a 3ª etapa da Liga Internacional. Agora ela tá quase garantida ali no Super Crown, que define os maiores skatistas do mundo. Segurando o troféu, família dedicou ele ao pai, Haroldo. Dia dos pais, homenageou o papai, então, ali no pódio mais alto. Ela é a atleta mais jovem na história do Brasil a ganhar uma medalha, inclusive nos Jogos Olímpicos. Lembra? Ela levou o prêmio pra casa lá em 2024. Na época ela só tava com 16 anos, agora com 18, faturando mais uma medalha. E vamos por mais, nossa fadinha, nossa Raíssa Leal.
7: Torcida sempre para ela, maravilhosa. Bom, agora a gente atualiza aqui o nosso feed. Vamos falar sobre relações internacionais. Eu quero te fazer uma pergunta, viu? O que que você pensa quando eu digo a palavra Japão? Para a maioria das pessoas vai ser Naruto, Mario, Pokémon. Só que essa associação, gente, tá dando um perrengue diplomático entre o governo japonês e os Estados Unidos, viu? Isso porque o Ministério do Exterior do Japão reclamou que a Casa Branca usa memes desses personagens em posts e pediu para não fazerem mais isso, especialmente em publicações sobre a guerra. Pois é, afinal, quando você vê o Pikachu ou o Mario, você já associa automaticamente ali ao Japão, que não tem nada a ver com isso. Falaram, inclusive, que é inapropriado que um governo use esse tipo de conteúdo. Claro, tá bombando nas redes sociais e a gente traz pra você aqui no Trend das 11.
5: Tá bombando demais. Ó, citei o link TMC agora há pouco, que começa às 3 da tarde, mas agora vou chamar você a assistir e acompanhar o Sobremesa. 2 da tarde, 1 hora antes. No Sobremesa dessa segunda-feira, claro, sempre recebendo grandes entrevistados, a gente conta com a presença da atriz Alessandra Maestrini. Ela que é lá de Pato Branco. Lembra dela, do Toma Lá da Cá? Pois é, ela vai estrear agora uma peça de teatro, inclusive, onde ela faz todos os personagens. Vai falar bastante sobre isso. Alessandra Maestrini, portanto, hoje, 2 da tarde, no programa Sobremesa ao vivo para todo o Brasil. E a gente encerra aqui o nosso trend, Marcela, falando de Prince. O nome do cantor tá trendando. E é sempre bom falar de Prince, sempre bom falar de música. O musical dele finalmente ganhou data de estreia. A espera acabou. O Prince também foi um dos grandes cantores, né? Dos Estados Unidos. Ganhou 7 Grammys. Também recebeu um Oscar. Pra quem não sabe, Prince adora faturar prêmios. Purple Rain, que você tá ouvindo aqui, ó, rendeu esse prêmio. Vai ganhar, inclusive, uma versão musical na Broadway. Vai ser a história de um jovem músico que tenta fazer sucesso, mas ele precisa lidar, né, com a família complicada, uma banda rival e tudo mais. E essa adaptação já tinha sido anunciada há um tempo, mas agora finalmente foi confirmada e a estreia vai ser março do ano que vem. Coloca na agenda aí, vão ser mais de 20 músicas dele no espetáculo, incluindo clássicos como When Doves Cry, I Would Die For You, e é claro, não pode faltar Purple Rain, ao som dessa música, desse clássico. A gente encerra o nosso Trend das 11. Amanhã tem mais, hein, Marcela?
7: Amanhã tem mais, sem dúvida. Obrigada pela sua companhia. Tiago, obrigada, ouvinte. E amanhã a gente se encontra de novo. Um beijo, tchau, tchau.
5: E vem futebol aqui na programação TMC. Boa semana a todos. Aquele abraço.

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0: Muito boa tarde pra você, ligado na 88.7. Chegamos pro Papo de Craque nesse primeiro tempo. Você deve estar estranhando a voz aqui do apresentador. O Alex está de férias, foi descansar um pouquinho. E nessa segunda-feira, eu, Luiz Soares, vou comandar a apresentação. E também o nosso querido Felipe Soares. A gente vai revezando aqui a apresentação do Papo de Craque nesse primeiro tempo. Uma musiquinha muito sugestiva, porque os contratados vindo das Arábias fizeram a sua estreia e conseguiram convencer, né? No primeiro jogo, o Wesley fez um golaço. É, rapaz, o Cruzeiro venceu a equipe do Mirassol, o Galo empatou lá no Mangueirão. E comigo para comentar tudo isso no Papo de Craque nesse primeiro tempo, ele, Léo Dias. Um bom dia para, aliás, um bom dia barra boa tarde para você, tudo jóia?
1: Boa tarde, Luiz Soares. Boa tarde para os nossos queridos ouvintes ligadinhos aqui na TMC. Você errou por 2 minutos.
0: É, verdade.
1: Aliás, por 3 minutos.
0: Verdade.
1: Porque se você falasse 11h59, seria
0: bom dia ainda, né?
1: Agora é o seguinte, né? Impressionante. E aí, já vai aqui, já começo com uma cutucada, tá?
0: Opa!
1: A diferença que faz você trazer reforços e exigir que eles cheguem rápido. Já chegou? Já jogou? Já fez a diferença e o Cruzeiro tá com mais 3 pontos. Tá vendo como é que é bom ser rápido no mercado?
0: Olha aí,
1: a diferença?
0: Nós vamos debater tudo isso aqui no Papo de Craque. Você participa com a gente, viu? 31999448870. Então já vamos para as manchetes desta segunda-feira, hoje, dia 9 de agosto. Começando com o Galo e com ela, Giovana Oliveira.
2: Galo acaba empatando fora de casa diante do Remo por 2-2, depois de abrir a vantagem e conquistar triunfo na primeira etapa. Técnico Eduardo Domingues inicia a preparação para a Copa Sul-Americana. Fred está muito próximo de assinar contrato com Galo e Kevin Castanho, volante colombiano, desembarca em Belo Horizonte por empréstimo.
0: Para falar de Cruzeirão cabuloso, ele, Marcos Botelho.
3: Ao G5 e adiante. Cruzeiro vence bem o Mirassol e termina a rodada entre os 5 melhores do Brasileirão. Após a vitória, a chave foi girada e o foco agora é o Flamengo pela Libertadores. Arthur Jorge tem 2 dias para escolher time titular.
0: Flamengo vence e reduz distância para o líder Palmeiras. Adiós, Espanha. Endrick avalia deixar o Real Madrid em busca de titularidade.
1: Xiii.
0: E agora vai. CBF marca reunião buscando formação de nova liga. Você participa através do WhatsApp 31999448870, no nosso site tmc.com.br, a gerência geral da TMC é de Marcele Melasso, a gerência de jornalismo é do André Rocha, a coordenação de esportes é de Laura Dolabella, a produção é de Léo Dias e também Danilo Marra e Matheus Murici, e a apresentação é minha, Luiz Soares. Esse é o Papo de Craque no primeiro tempo.
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0: Então chegamos para repercutir o futebol no final de semana, aproveitando para mandar um abraço para a galera que tá nos acompanhando. O Maurício lá do General Carneiro, lá em Sabará, tá nos ouvindo, tá nos acompanhando, então Luiz, deixa registrado um abraço.
1: Então vamos lá, qual que é o nosso WhatsApp pra
0: 31999448870.
1: Repita, por favor.
0: 31999448870.
1: Maravilha. Mande sua mensagem e siga a gente nas nossas redes sociais, que é
0: arroba
1: TMC.
0: Luiz. Ah, chega na minha, mas TMC Minas Gerais?
1: Arroba TMC Minas Gerais, por lá você encontra eu, arroba Léo Dias Fut, e o nosso querido
0: arroba Luiz Soares Narrador.
1: Perfeito, Luiz. Agora sim, vamos discorrer sobre os assuntos, porque tem muita coisa boa do que rolou durante o final de semana, né, Luiz?
0: Vamos lá então, né? O Cruzeiro que venceu o Mirassol por 3-1 no Mineirão. E eu já vou acionar o nosso querido Marcos Botelho para poder falar a respeito dessa vitória que coloca o Cruzeiro na quinta colocação do Campeonato Brasileiro.
1: Quase,
0: na
1: sexta. Ah, o Corinthians ganhou.
0: Ah, verdade, o Corinthians ganhou.
1: Aliás, eu acho que a vitória do Corinthians era importante. Calma, já. Calma aqui lá. Informação em tempo real.
0: Ah,
1: tá?
0: Beleza.
1: Eu acho que sim, o Cruzeiro subiu pro quinto lugar. Por quê? A vitória do Corinthians interessava ao Cruzeiro. É isso mesmo. Bahia empatou, o Corinthians venceu e o Bragantino ficou. Então o Cruzeiro agora ocupa a quinta posição.
0: Quinto colocado, ô Botelho, vamos falar de repercussão dessa vitória celeste, né?
3: Muito bem, salve, salve, meu, muito boa tarde ao amigo, boa tarde a todos os amigos, em especial você, ouvinte. Alô, ouvinte cruzeirense, tá feliz, né? Cruzeiro no G5, vitória categórica. Você já ouviu aquela expressão, o misto quente? O misto do Cruzeiro estava quente ontem e venceu o Mirassol por 3-1. Vitória excelente com o primeiro gol de João Marcelo com a camisa do Cruzeiro. Estreando camisa nova, né? O Cruzeiro estreou a camisa número 3, pessoalmente muito bonita. Já mudei de opinião, não tinha gostado em um primeiro momento. Vi pessoalmente, camisa linda. Esse terceiro uniforme do Cruzeiro que faz menção à seleção brasileira. A camisa branca lá de 1900, da década de 1950. Enfim, primeiro gol de João Marcelo com a camisa do Cruzeiro. Mais um belo gol de Caio Jorge. Agora, artilheiro isolado do Cruzeiro no Mineirão remodelado pós reformas para a Copa do Mundo. Até então, o artilheiro cruzeirense era o Jorge André Arrascaeta. O Arrascaeta tem 32 gols no Mineirão. 30 pelo Cruzeiro, 2 pelo Flamengo. Mas com a camisa do Cruzeiro, era o artilheiro no Novo Mineirão com 30 gols. Agora é o Caio Jorge. Na verdade, o Caio Jorge passou o Arrascaeta, né? Já era o artilheiro com a camisa do Cruzeiro, agora ultrapassou o Arrascaeta no cômputo geral. O Caio Jorge chegou ao gol dele de número 33 no Mineirão remodelado. E um golaço, né? E de quebra, gol do estreante Wesley, 3-1, um pênalti que eu entendi que não foi pênalti, o Mirassol fez o gol, gol com o Reinaldo, bom jogador Reinaldo, né, veterano Reinaldo, e o Cruzeiro venceu por 3-1. Com o show da Nação Celeste, vamos destacar o apoio da Nação Celeste, que fez bonito ontem, o Cruzeiro colocou, na verdade, né, a Nação Celeste foi lá apoiar, vamos falar assim, 57.850 torcedores. 57.850 torcedores. Quase 58 mil presentes ontem no Mineirão. Uma renda muito boa de R$2.320.640. Teve promoção, teve promocinha. Nossa, que piada péssima. Mas o Cruzeiro teve o estádio lotado. Vitória por 3-1. E a venda de ingresso para o duelo contra o Flamengo, já a venda praticamente esgotada. O torcedor que quiser comprar ingresso para o jogo contra o Flamengo quarta-feira, Libertadores, vai ter que esperar alguns ingressos retornarem para o sistema, aqueles ingressos que não forem pagos, tá? O detalhe é esse. Torcida Celeste apoiando em peso o Cruzeiro no Mineirão. Mas isso eu falo daqui a pouco. Vamos falar de Cruzeiro e Mirassol, que teve em Arthur Jorge um comandante muito feliz, que assim analisou a vitória para cima da equipe paulista. Fala aí, Arthur Jorge.
6: Uma vitória que bem conseguida da nossa parte, onde eu tenho que destacar também, por ser justo, aquilo que foi as opções, ou seja, hoje tivemos de facto, e com interferência direta no resultado, toda a gente teve a oportunidade de pedir dentro do campo, a dar o seu melhor, a conseguir fazer a diferença, não só o Caio e o Wesley que fizeram um golo, mas também o próprio Lucas, o Gabi mais tarde um pouco, mas o João também, ou seja, a poderem dar continuidade a um nível alto da equipa, que precisava de energia naquele determinado momento. Muito importante para mim, enquanto treinador, poder perceber que temos de facto um elenco que nos dá e que nos traz também essas soluções para podermos, quando em momentos em que precisamos de energia, ter gente preparada, e isso é um dos grandes pontos que eu luto muito, trabalho muito, para que todos sejam preparados e serem capazes de trazer valor à equipa quando são chamados.
3: O Mister, que agora chega ao nosso Papo de Craque, analisando as estreias. Tivemos a estreia de Zé Lucas e já estreou como titular, a estreia de João Costa e a estreia de Wesley. Wesley que fez o terceiro gol do Cruzeiro. Arthur Jorge assim analisa os estreantes.
6: para mim, nesta altura, o mais importante é que eles consigam estar fisicamente disponíveis para mais do que, por exemplo, 45 minutos, que possam rapidamente entender a forma como nós jogamos, que possam rapidamente ter um entrosamento com os colegas, e por isso também hoje o facto de jogarem ajudou tudo isso, ou seja, terem minutos de jogo, perceberem aquilo que nós queremos deles dentro de campo, entrosamento com os jogadores dentro de campo para podermos também ter dinâmicas que muitas vezes são ou nunca são individuais, são sempre coletivas.
3: Então tá aí o Arthur Jorge falando dos estreantes, e daqui a pouco coletiva de apresentação do Wesley e do João Costa. Falando neles, nos estreantes, vamos escutar o Zé Lucas, que ontem conversou com a imprensa em zona mista, avaliando a estreia dele com a camisa do Cruzeiro. A bola é sua, Zé Lucas!
7: Foi primeiramente uma estreia muito boa para mim. Tive a honra de jogar com o Romero, com grandes craques do Cruzeiro, né? Então, só tenho a agradecer a Deus mesmo pela essa minha estreia. A torcida chegou junto, foi tudo muito lindo nessa manhã de domingo, então só agradecer a Deus mesmo por estar me proporcionando isso, e ao Cruzeiro também.
3: Só 18 anos, tá, turma? Só 18 anos, muita personalidade, com a bola no pé e também com as palavras. De um jovem jogador para um experiente, líder nato, Lucas Romero, El Perro, capitão da equipe, que avaliou o que fez o Cruzeiro vencer o jogo ontem, mesmo com a equipe mista, o Romero avaliando o jogo do Cruzeiro e o desempenho da Raposa.
8: Bem, a força é nosso elenco, né? A gente fica muito feliz pelo resultado positivo. Entendíamos que ganhando hoje era o primeiro passo para levar confiança para o jogo de quarta, principalmente para nós, para demonstrar a força de nosso elenco e também para nossa torcida, né? Que hoje fez uma festa maravilhosa, compareceu no estádio. Esse horário é bom para eles, para a família, para as crianças chegarem no jogo, mas para nós é um pouco mais difícil, né? Por mais que a gente treine de manhã todo dia, a intensidade do jogo, o nível de concentração é diferente. Mas conseguimos 3 pontos importantes, que levou o Cruzeiro hoje no G5 nesse momento. Tomara que a gente consiga finalizar essa rodada desse jeito. E continuar melhorando, e agora o foco total é na quarta.
3: Tá aí, portanto, Lucas Romero, capitão do Cruzeiro, e agora de um argentino para o outro. Vamos com Luquita Vidalba. Ah, o Vidia, gosto demais. E ele tá virando lateral esquerdo. Deixei o Vidalba por último porque vai ser o gran finale. Vai falar sobre essa funcionalidade de jogar em outra posição, respeitar os critérios do treinador. E em uma pergunta nossa da TMC, ele abriu o coração e se entregou à torcida celeste, agradecendo o carinho de todos, e falou do momento que está passando. A palavra é sua, Lucas Vidalba.
9: Quero o brilho para seguir ganhando meu espaço no trabalho. Sigo tentando melhorar dia a dia e sempre sou respeitoso das decisões que escolhe o treinador, e respeitoso do meu companheiro também, que tem sua posição natural. E seja quem jogue, qualquer jogo que venha na frente, estaremos apoiando um ao outro e dando o melhor para que o Cruzeiro consiga os mesmos resultados que, graças a Deus, nos últimos jogos estamos conseguindo.
10: Ô Vidalba, primeiramente, feliz Dia dos Pais para você, né, que tem uma relação muito bonita com seu filho. Bonito também é o carinho da torcida com você no momento da sua substituição, os aplausos, os gritos, né, de Vidalba.

0: dando o meu melhor e apoiando meus companheiros. E quando apareceu a possibilidade lá no Bahia, depois com Barcelona, e agora esses últimos 4 jogos, e não lembro mal, teve a possibilidade, maior ou menor quantidade de tempo, conseguir ingressar. Me gera uma alegria muito importante pessoal e, sobretudo, o reconhecimento de hoje. Hoje era quase para chorar de alegria, né? Saber que o torcedor tem esse reconhecimento, esse valor e essa distinção de o que eu faço dentro do campo e como tento me entregar, seja na posição que seja, porque querendo ou não é diferente. E isso para mim é muito, muito grato, muito feliz, e agradeço muito, aproveito para agradecer pelo momento que me fizeram sentir hoje, e agradeço esses quase 3 anos que eles me apoiaram sempre, e hoje foi a cereza do bolo no Dia dos Pais. Muito feliz.
1: Renova, Cruzeiro, renova logo com o Vidalba. Tá aí, portanto, o Vidalba. Que entrevista sensacional, hein, meus amigos? E agora o Vidalba, todo o Cruzeiro, se preparando para o duelo contra o Flamengo. Mas ainda comemorando essa vitória contra o Mirassol, porque é uma vitória que colocou o Cruzeiro no G5 do Campeonato Brasileiro. Tem que ser ressaltado isso. Cruzeiro agora é quinto colocado, com 33 pontos em 22 partidas. Neste campeonato, desses 33 pontos, há de se ressaltar que quase em totalidade foram conquistados pelo Arthur Jorge. 29 pontos somados pelo Arthur Jorge neste Brasileirão, que assume o Cruzeiro na lanterna com 4 pontos conquistados. Grande trabalho do Arthur Jorge. Cruzeiro quinto colocado já na fase de classificação à Copa Libertadores do próximo ano. Que legal! E vamos ressaltar que o próximo compromisso do Cruzeiro é contra o Corinthians, lá em São Paulo. Esse jogo, entre os duelos da Libertadores, contra o Flamengo, sem ser... vai ser no próximo final de semana, domingão, jogo à noite, lá em Itaquera. Corinthians, que tem os mesmos 33 pontos do Cruzeiro, perdão, tem 32 pontos, um ponto a menos que o Cruzeiro. Para este jogo, o Cruzeiro não vai contar com o atacante Kaique Kinji, que foi amarelado ontem e foi o terceiro dele. Tá suspenso, além do Kinji receber o amarelo, o Wesley, porque tirou a camisa na comemoração do gol, e o Gerson, por reclamação. O Gerson sequer entrou no jogo, ficou no banco de reservas, mas reclamou muito da arbitragem naquele lance do pênalti, que o árbitro deu toque de mão do Romero e o Gerson foi amarelado. Mas é isso, turma, daqui a pouco eu volto diretamente da Toca da Raposa 2 com a coletiva de apresentação, todos os detalhes da apresentação de Wesley e também de João Costa, 6-7. A bola é sua.
2: 6-7, ó, 6-7, rapaz.
3: O Gão, no nosso comentário pós-jogo, ele falou: farmou aura.
2: Meu Deus.
3: Aí um cara comentou lá: é só esse farmar aura que ficou sem contexto. Não ficou, não, querido ouvinte. É porque farmar aura aí pro nosso ouvinte entender. É porque o João Costa, ele escolheu a camisa 67, que é aquela moda nova do tal do 6-7. E a foto de apresentação dele como reforço do Cruzeiro era ele.
2: 6-7, farmando aura.
3: Fazendo 6-7 e querendo farmar aura. Por isso, o contexto.
2: Ô, Léo, você tava no Mineirão nessa vitória, junto com o Botelho, junto com o Gão. E o torcedor, ele quer sentir mais uma vez a emoção dos gols, né? E a gente, talentosíssimo Felipe Soares, aliás, parabéns pelo trabalho, viu, irmão? Tá tirando onda?
3: Então você pode falar, me conta o que você viu, Léo Dias.
2: Ô, Léo Dias, me conta o que você viu.
3: Vamos lá, porque é o seguinte... Vou chamar aqui meu amigo Felipe Soares, porque a narração dele, o torcedor celeste quer ouvir na voz do Felipe Soares, a nossa voz celeste aqui, dos gols. No primeiro gol, que viu um latereio do Fagner virar uma casquinha do Bruno Rodrigues e o João Marcelo finalizando, tirando onda de centroavante. Ó, Filipão, solta a gargalhada, meu amigo.
4: Vai mandar essa bola lá para a grande área. O que ele faz agora? A cobrança, freita na entrada da área, o desvio. É para na sequência, o chute!

cobrança do lateral, teve o desvio, o Matheus Pereira chutou, teve o desvio, o goleirão defendeu e aí no rebote foi lá o Cruzeiro pra me empacar. Você tá ouvindo? Você tá ouvindo? A festa da nação azul 5 estrelas. Ô Botelho!

0: porque no placar é um pro Cruzeiro. Seca pro Mineirão, sai na frente.
1: O improvável às vezes acontece. No arremesso de lateral, Wagner coloca dentro da grande área. Bruno Rodrigues nem é tão alto assim. Casquinha na bola, em direção à meta do Tomazella. Linha burra da defensiva do Mirassol. Zagueiros saíram. João Marcelo em posição legal subiu. Cara a cara com Tomazella. À direita, na entrada da pequena área. Pezão direito na bola. Que caprichosamente foi morrer do lado contrário. O lado direito do Tomazella. A bola beija de leve a trave e morre na bochecha da rede. João Marcelo batendo continência e tudo mais, vai pra galera, até porque ele sabe qual que é o plano. No calor do Mineirão, o PSV Feliz Cruzeiro na frente, 1-0.
2: Aí, ó, grande Felipe Soares e o gol, né, marcado, o primeiro gol dele, né?
3: É o do João Marcelo, é. Sim, foi o primeiro gol no Campeonato Brasileiro. E aí é o seguinte, Luiz.
2: E depois teve o...
3: Depois do pênalti.
2: O cara que fede a gol, né?
3: Exatamente. E com assistência, adivinha de quem?
2: Ah.
3: Fagner.
2: Olha aí, o Fagner não é um cantor, né?
3: Não, ele não tem um coração dividido.
2: O Fagner que não vai poder jogar contra o Flamengo,
3: né? Mas talvez
2: ele
3: tenha feito, né, dar uma assistência pelos canteiros do campo.
2: Ah, verdade. Nossa. Poético, hein?
3: Poético. Mas esse lançamento do Fagner, inclusive, foi tão surpreendente, tão bem feito, que pegou até a gente na transmissão de surpresa. Mas, claro, nosso Felipe Soares estava lá para dizer que, mais uma vez, ele fez e mandou fazer o K imediatamente. Solta a gargalhada, Felipe Soares.
0: No momento que o Cruzeiro vem para atacar, o Bruno Rodrigues chama! Faz o K! Sem chance pro Tomazella fazer defesa. Você tá ouvindo aí no Mineirão a festa da nação azul 5 estrelas, porque no placar tá assim, ó: 2 pro Cruzeiro, 1 pro Mineirão, Botelho.
1: E com participação especial no gol de Lucas Silva, o príncipe da toca. Boca porca, mas ele pode. Um tapa sensacional de Wagner na ponta direita. Sexta assistência para o vovô garoto da toca. Um passe em elevação às costas da defensiva. Feito uma flecha, Caio Jorge invade a grande área. A bola na altura, Caio Jorge dá uma lambida por cima do zagueiro. Não vai passar frio nesta noite o zagueirão do Mirassol. Tomou um lençol do Caio Jorge. A bola quica na entrada da grande área. Caio Jorge dá uma fuzilada de pé direito à esquerda da meta do Tomazella. E se tem gol do Caio Jorge, tem cá. Ele foi pra galera, até porque ele sabe qual que é o plano. Artilheiro nato, o PSV Feliz Cruzeiro mais uma vez à frente do placar. 2-1.
2: Tá aí, ô Lucas Silva.
3: Eu já ia calma dizer aí. O seguinte, porque a voz parece com a do Hugão, mas não é o Hugão. Quem gritou, que soltou esse francês, esse palavrão aí, foi o Lucas Silva, tava extravasando, e aí o Botelho, que não é bobo nem nada, já tava ali na beirada do campo, já pegou a entrevista, da, vamos dizer, do ânimo ali do Lucas Silva, pra, não, pra gente ser mais educado aqui. E aí, Luiz, é o seguinte, agora pra fechar a conta dos gols aqui do Cruzeiro, o Wesley estreou, chegou chegando, né, e marcou um golaço após uma belíssima jogada individual. Então, solta a gargalhada, Felipe Soares.
0: Tá partindo para cima, pra marcação, vem o Cruzeiro para a ponta esquerda, saiu do Igor Formiga, invadiu a área, vem o Wesley, o chute cruzado!

0: gol do Cruzeiro. Cabuloso, meu filho Wesley. A jogada pela esquerda foi avançando a pinta, mas o que ficou na saudade, a marcação Igor Formiga. Aí ele não perdoa. Cara a cara com o Tomazella, fuzila o gol do Mirassol. Tomazella foi lá no fundo das redes buscar essa bola. Wesley põe o Cruzeiro mais à frente ainda. Botelho, 3 pro Cruzeiro, 1 pro Mirassol, meu filho.
1: Ele veio da Arábia com redução salarial porque queria jogar no futebol brasileiro. Veste a camisa azul celeste 5 estrelas e recebe um passe na diagonal do príncipe Lucas Silva. O Wesley, número 20, pelo lado canhoto, invade a grande área, pedala para cima da marcação e chapa de pé direito no canto esquerdo baixo do Tomazella, que se esticou e não achou foi nada. O Wesley tira a camisa, toma cartão amarelo, não tem nada a ver, Wesley. É sua estreia, o seu primeiro gol com a camisa celeste. Até porque você, Wesley, sabe qual é o plano. O plano é ser feliz, Cruzeiro, 3-1.
2: Tá, então, é o Cruzeiro vencendo por 3-1. É, então... e o Wesley fazendo um golaço, assim... É característico de um ponta, que vai pra dentro do marcador mesmo, não tem medo, passou por dentro de dois e ainda bateu um rasteirinho queimando a grama, né?
3: É, alguns pontos a destacar dessa partida do Cruzeiro. Primeiro que, apesar do clima, já deixo aqui o clima maravilhoso que estava no Gigante da Pampulha, por conta, né, do jogo 11 horas da manhã. Alô, CBF, jogo de dia, tá? Pelo amor de Deus, é domingo, 11 horas da manhã e 4 horas da tarde. 11 horas, até entendo dos jogadores... não gostaram porque o nível do jogo fica um pouco mais desgastante pelo calor, porém, estava muito lindo o Mineirão no domingo. Só que eu queria destacar, primeiro, um bom primeiro tempo do Zé Lucas. Eu acho que fez uma boa estreia, apesar de ficar marcado assim, o Cruzeiro tomando um empate no primeiro tempo. Foi muito mais por aquele pênalti ocasional cometido pelo Lucas Romero, que eu revi aquele lance e depois acabei chegando à conclusão de que, de fato, tem uma ampliação de espaço ali. Ainda assim, você pode discutir que a bola bate ainda na coxa, mas no fim, depois, vendo com calma, achei pênalti. Mas o Cruzeiro, depois, retoma o controle do jogo após as substituições. O Lucas Silva entrou muito bem. E eu queria destacar o Lucas Silva, por quê? O príncipe muitas vezes é tirado de lado por alguns torcedores, por alguns treinadores, fala: ah, Lucas Silva é sempre o primeiro a ser escolhido para ir pro banco, é o Lucas Silva, mas ele é muito importante para esse time do Cruzeiro. Ontem organizou o meio de campo, o Fagner teve uma tranquilidade absurda para servir o Caio Jorge no gol, no segundo gol, que destravou naquela jogada característica, né? Sempre aquela bola no ponto futuro em que o Caio Jorge pega na frente da zaga. Jogo importante pro Cruzeiro. E o Arthur Jorge realmente é uma assombração, né? É um trabalho espetacular do Arthur Jorge. Desde que chegou ao Cruzeiro, o Botelho já havia trago esses dados aqui pra gente. Desde que chegou ao Cruzeiro é quem conquistou mais pontos no Campeonato Brasileiro. Então, se o Arthur Jorge estivesse no Cruzeiro desde o início do ano, não seria loucura dizer que o Cruzeiro poderia ser até líder do Campeonato Brasileiro. Porque o trabalho, o aproveitamento do Arthur Jorge é aproveitamento de líder do Campeonato Brasileiro. É impressionante o que faz esse rapaz. Chega, pega uma terra arrasada, um trabalho horroroso do Tite. Depois disso, tira o time da zona de rebaixamento e agora já coloca no G5. Trabalho espetacular do Arthur Jorge. E, claro, o trabalho de retaguarda da diretoria do Cruzeiro, trazendo reforço, fazendo esses reforços já chegarem jogando. Wesley já entrou em campo, Lúcio Rodrigues já estava relacionado, o João Costa já foi acionado ontem. Faz a diferença. Então o Cruzeiro dá um passo importantíssimo por essa briga pela Libertadores, né, no Campeonato Brasileiro, e ainda levanta a moral para o jogo de quarta-feira, que será certamente uma batalha campal do Cruzeiro. Então, grande jogo celeste e um jogo importantíssimo para levantar a moral do Cruzeiro nesse momento.
2: Tá certo, uma vitória que coloca o Cruzeiro na quinta colocação, Cruzeiro que vai chegando ali no pelotão de frente, Tem o Palmeiras e o Flamengo ainda com uma distância, mas o Cruzeiro fazendo ali o seu dever de casa e vencendo por 3-1. De outro lado, o Atlético jogou no sábado, né? Você ouviu aqui com a gente. Mas antes disso, a gente vai para um breve intervalo. A gente vai faturar e a gente vai trazer as informações do Galo daqui a pouquinho.
3: O patrocinador já tá ficando do outro lado.
2: Exatamente.
3: Tá vendo você mudar pro outro lado da lagoa antes de fazer o nosso break.
2: A gente vai falar também do trânsito, porque os caminhos entre a Pampulha e o centro de Belo Horizonte, com quem mesmo? Diego Costa vai falar com a gente. Uma boa tarde para você, Diego. Como é que tá o trânsito aí na Pampulha?
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5: 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Boa tarde, Luiz Soares, também ouvinte do Papo de Craque. Vejo lentidão para o motorista agora no caminho da Pampulha para o centro, pela Avenida Antônio Carlos, chegando ali ao bairro São Francisco, passando também pela portaria da UFMG. A princípio é o excesso de veículos, não há informação de ocorrência. SIC 020 tem caminho melhor agora pela Carlos Luz e Pedro II, indo para a região central. No caso do caminho para Pampulha, principais corredores estão fluindo bem. 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
1: Estamos de volta até meio-dia, você acompanhando o Papo de Craque neste primeiro
2: até
1: tempo.
2: Até não, depois do meio-dia. Até as duas.
1: Até tá as tarde. Duas, perdão. Exatamente. Entre meio-dia e as duas.
2: Exato.
1: Perdão. Beijo. Perdão. Vamos falar então de Galo forte e vingador. O Galo que enfrentou o Remo lá no Mangueirão, viu, Léo? É, rapaz. Foi lá no Pará.
2: Você sabe que o Mangueirão tava pulsando?
1: Não tava, porque tava vazio.
2: Ah, entendi.
1: Tava meio...
2: meia bomba?
1: Meia bomba. O Mangueirão não tava legal ontem. No sábado, na verdade. O Galo começou o jogo aparentemente dormindo, né, Léo? 3 minutos.
2: Dormindo no Mangueirão é perigoso.
1: 3 minutos de jogo. O Atlético já tomou um gol. Tomou um gol já, rapidinho, né, aliás. O já fez o gol. E assim, foi uma noite assombrosa do goleiro Everson.
2: É mesmo, né, cara?
1: Porque...
2: não é normal.
1: É, realmente.
2: Tava meio esquisito.
1: Meio? Tava totalmente esquisito. Mas antes da gente comentar, a gente vai falar dos gols do Atlético, né?
2: Olha
1: só! Lembrando que não sei se era da família, não sei se era parente, não sei se era admiradores de Reinier, porque depois do jogo do Atlético invadiram a nossa live e falaram agora, tá vendo? Fala mal do Reinier! Mas eu achei que eles estavam comemorando uma vitória, ô Léo.
2: Eu quero saber se o Reinier vai fazer um gol contra o Palmeiras.
1: Não, pelo menos um gol que dê a vitória.
2: Contra o Flamengo.
1: É.
2: Assim, com todo respeito ao Remo, mas quanto todo poderoso Remo no Mangueirão, ele faz um gol de cabeça que metade do gol foi pro cruzamento perfeito do Preciado.
1: Exatamente.
2: E aí agora a gente tem que falar assim, sorry, desculpa.
1: Perdão. Então, ó, o CC, ele domina a bola, entrega pro Preciado, né, na linha de fundo, e o Preciado encontra ele lá em cima, né?
2: Sensacional.
1: É, desbloquear o skin, porque a gente tava fazendo assim, em protesto, porque ele desrespeitou o torcedor, e falou assim, a gente vai falar, vai chamar o Renier de ele. Aí ele faz o gol, e a gente desbloqueia o nome dele na transmissão. Vamos ouvir, então, o primeiro gol do Galo, o gol de empate na voz dele, eu mesmo, Luiz Soares.
2: Ah, perfeito. Chega, Luiz.
1: A bola vai chegando com o Cicê, vamos Cicê, acelera Cicê, bola metida pro Preciado, linha de fundo, cruzamento pra dentro da área, quem sabe de cabeça, é feio!

0: camisa de número 19 pra desbloquear tudo aquilo que o torcedor tava sentindo de raiva. Ele foi de cuca legal lá no alto, lá da maravilha, queixo no ombro, pra empurrar pras redes. O bicho papão tem medo dessa criatura chamada Reinier. Aos 34 minutos pra colocar tudo igual. Precisou de apenas uma bola. Foi lá no alto. Empata o jogo. Giovana, me conta o que você viu desse gol.
1: Mexe, mexe, não é só com as mãos não, viu, Tiquitita? Pela ponta direita foi descendo o Preciado. Cruzou, encontrou ali de cabeça Reinier pra explodir no fundo da rede, pra explodir no fundo do gol e calar a boca de todos que falam que ele não sabe fazer gol. Que ele marca, ele crava pra colocar tudo igual no estádio Mangueirão. Ô, Reinier, eu sei que esse foi pra Tiquitita, que agora você tá muito mais feliz, meu caro. Um para o galo crava, papai, com o rei, Reinier neles. Um também para o Remo.
0: Tá, então, Reinier. Ô, Léo, fez as pazes com o torcedor? Porque aparentemente, pelo tanto de xingamento que a gente recebeu aqui, é que o cara resolveu um jogo.
2: Não, não fez as pazes. É, a desrespeito ao torcedor do Atlético. Aliás, eu acho uma vergonha o Atlético utilizar ele como titular e seguir contando com ele no elenco depois do que ele fez, tá? Eu sou dessa opinião. Torcedor é o maior patrimônio do Clube Atlético Mineiro e também do Cruzeiro, né? Torcedor é o maior patrimônio de qualquer clube. E um cara desrespeitar o torcedor e receber de presente uma semana depois uma titularidade é no mínimo, é uma falta de respeito com o torcedor atleticano e um golzinho de cabeça que, repito, metade do gol para excelente assistência do Preciado, não vai mudar minha opinião sobre o Reinier, que para mim tem que melhorar muito para sequer ser considerado alguém na história do Atlético.
0: E depois, numa jogada parecida, né? Linha de fundo, aí é o Alan Minda, né? O Minda encontra o Bernard.
2: É,
0: maroto,
2: o
0: garoto.
2: O passe do Michael pro Minda e do Minda pro Bernardo.
0: E foi?
2: Vem sendo o melhor jogador do Atlético, o Bernardo, no meu ponto de
0: vista. Olha aí, e foi assim, rápido, né? Foi relâmpago. Menos de 3 minutos o Atlético virava o jogo pra cima do Remo. Vamos ouvir então a narração dele. Luiz Soares, o bicho papão da narração. Olha a enfiada de bola, o Minda chegou, invadiu a grande área, o segundo gol é feio! Do amor, um passe, infiltração do Minda, achou ele, garoto, maroto, outra vez Bernard dentro da área, e aí não desperdiçou, de perna esquerda pra estufar as redes. Aos 38 minutos do primeiro tempo, o Galo vira o jogo. O Minda, numa participação excepcional, achou tranquilo, achou sereno, achou sossegado, menino Bernard, alegria nas pernas. O bicho papão tem medo dessa criatura chamada Bernard. Ô Bernard, castiga que o gol é seu, Giovana. Me conta, virou do Galo.
1: Virou, meu caro Luiz, é pra mexer no Mangueirão, é pra tremer o Belém do Pará, pra atacar o tacacá e mostrar que o pão de queijo é muito melhor, meus caros. Pela ponta direita na descida do Alan Minda, falou assim, cara, não tem nada de tímido aqui. Pela ponta direita, fez o cruzamento, Bernard com alegria nas pernas pra explodir no fundo da rede, pra explodir no fundo do gol, o Galo tá na frente, papai. 2-2-2-2 para o Galo. O Remo tem só um, é o Bernard pra gravar o dele e deixar o Galo na frente mais uma vez no Mangueirão lotado, que tá só com a torcida do Galo.
0: Tá certo, então. Agora, depois desse gol, a gente vai chamar a Giovana Oliveira. Ô, Giovana, traz os destaques desse jogo aí. Vem pra cá.
3: Fala,
1: meus caros amigos do Papo de Craque, primeiro tempo desta grande segunda-feira. Ótima tarde a todos, meus caros. Como estão por aí? Tudo certo? Por aqui não está tão bem assim, né? Tivemos no último sábado o Atlético entrando em campo pelo Campeonato Brasileiro, 22ª rodada da competição nacional, fora de casa. Foi lá para Belém do Pará, disputou contra o Remo, mais uma rodada em que não foi nada favorável para a equipe alvinegra. Pois é. O Galo começa a partida perdendo por 1-0, né? Já, aos 3 minutos, marcou para a equipe azulina. No primeiro tempo ainda, o Galo demonstrou um forte ímpeto, né? 34 minutos, Renier, e aos 38, Bernard vira, então, no estádio Mangueirão, 2-1 para o Galo. Chega no segundo tempo, mais um erro defensivo do Atlético, mas principalmente o Everson deu de bandeja para que o Taliara então colocasse tudo igual no estádio Mangueirão. O Galo, que inclusive para esta partida, né, técnico Barba promoveu várias mudanças. Tivemos inclusive, né, como eu disse, o Renier marcou o gol porque ele foi titular. Então vocês já perceberam já as mudanças que tivemos, né? Everson no gol de praxe. Preciado entrou na lateral direita, Juan Tresoldi, Vitor Hugo no lugar do Lianco e Cauã Passini na lateral esquerda. Meio de campo com Cissé, Maicon, Alan Franco e na frente a trinca ofensiva de Alaminda, Renier e Bernard, estes 11 iniciais da equipe atleticana, em que o Barba também promoveu 5 alterações. VH entrou no lugar do Bernard, Coelho na posição do Alaminda, Igor Gomes para a saída de Maicon, Cassierra saiu para a entrada do Renier e a principal mudança, eu falo assim, mais significativa na questão realmente da data, né? Porque foi a estreia de Thiago Borbas com a camisa atleticana, ele entrou no finalzinho do jogo, faltando 10 minutos para o fim da partida, no lugar de Mamad Cissé. Não deu para realmente perceber diferenças, perceber como que chega o Borbas para esta segunda semestre da equipe atleticana, né? Mas é isso. Bora conferir então o técnico Eduardo Domingues analisando um pouco mais sobre como que foi esse empate da equipe atleticana por 2-2 fora de casa.
3: Claro que sim. Porque un error, o primero error que tivemos, ellos fueron certeros y comenzamos de una manera que no queríamos. Pero después el time comenzó con el plan de juego que queríamos hacer hoy. Jugaron un primer tiempo muy bueno, muy bueno. Vine avisado. Y cuando viramos el juego ya hablamos en el intervalo lo que iba a acontecer y cómo poder defender mejor y también defender con la bola. Tuvimos oportunidad y esa segunda etapa también. Yo siento también que fue ale, digamos, fue un error de nuestra defensa, podemos defender mejor. Más a virtud que te vi o atacante de hacer el gol donde él finalizó, muy difícil. Más sí, un sabor muy, no sé cómo se dice aquí, más amargo.
1: Este então foi o técnico Barba falando aqui na TMC. Ontem o Atlético havia programado, né, um treino na cidade do Galo, mas acabou sendo cancelado e hoje então retornam as atividades. Hoje e amanhã, 2 treinos então para a Copa Sul-Americana. Amanhã à tarde decola então rumo a São Paulo, porque quarta-feira virada de chave. O Galo enfrenta o Red Bull Bragantino às 7 horas da noite pelas oitavas de final da Copa Continental. O jogo de ida então no Cícero de Souza Marques, pois é, vai ser realmente em Bragança Paulista, tá? Confirmadíssimo o confronto então acontecendo na terra do pão com linguiça. Após o jogo, a delegação atleticana já retorna a Belo Horizonte às 11h30 da noite, 3 treinozinhos antes então de voltar a chave para o Campeonato Brasileiro. Mas é isso, né, meus amigos? Um jogo atrás do outro, mas agora é foco total na Copa Sul-Americana.
4: Tá certo, antes da gente repercutir esse empate, a gente vai chamar o Diego Costa para poder falar do trânsito lá na Avenida Helena de Vasconcelos Costa, lá em Contagem, é. Ô Diego, como é que tá a situação aí do trânsito?
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6: 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Então, tem informação agora sobre a região de Contagem, trânsito pesado ali na Avenida Helena de Vasconcelos Costa, encontro com a Via Expressa no sentido Betim, sem confirmação de ocorrências ainda por parte da Transcom, mas já tem impactos desde a saída da BR-040 pelo trevo da SEASA. A opção de rota é pegar a Avenida das Américas e a Via Vereador Joaquim Costa, perto dali, no sentido Sete Lagoas. O motorista também está pisando no freio, passando pela 040. 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
4: Tá certo então, Diego Costa trazendo as informações do trânsito. Ô Léo,
2: Diego
4: vamos
2: Costa,
4: então.
2: Que ele já jogou no Galo.
4: É, falar em Diego Costa e assim, aí você me faz lembrar porque quão incompetente é a SAF do Clube Atlético Mineiro, né, cara?
2: Não, mas chegou o Fábio Gomes.
4: Não vamos colocar a culpa, porque eles usam a desculpa, que antes de 2023...
2: É de Marília Mendonça, de quem é?
4: É.
2: E agora, de quem
4: é? É. Eles falam que não é porque não, a SAF não era dele, mas na época eles que injetavam a grana, né? E aí o Diego Costa saiu, aí eu ouvi isso, tá, gente? Não é invenção da minha cabeça. Não, pode ir embora, Diego Costa, que o Fábio Gomes vai resolver. Tem números bons, o scout até... Na época, o Germancano, ele estava sendo especulado, uma saída do Vasco, à época. E o Rodrigo Caetano mandou o nome pro Sigo. O Sigo falou, não, pode ir no Fábio Gomes, que os números... E realmente, né? Número é número, não tem como a gente discutir. Os números do Fábio Gomes é melhor do que o do Cano.
2: Eu vou só te pontuar uma coisa em relação ao Sigo, que é o seguinte.
4: Diga.
2: É, aí até fonte, amigos meus, que trabalham, né, no departamento de scout até de um clube de série B hoje em dia, e não vou falar qual clube, senão vai entregar muito, que é o seguinte: o clube trabalhava com X de orçamento determinada época,
4: certo?
2: Ou seja, um dinheiro maior, e aí indicava a opção A, e era contratada a opção A.
4: Certo.
2: E aí, em determinado momento, o que começou a acontecer? O orçamento diminuiu. Aí o Siga deles, o departamento de scout, indicava a opção A. Aí falava, a opção A tá cara. Aí indicava a opção B.
4: Tá cara.
2: Tá caro. Cara,
4: aí chegava
2: na opção F.
4: F ainda?
2: F, e por aí vai. E é exatamente isso que acontece. O Siga deve ter um mapeamento muito bom de jogadores. A questão toda é, um jogador bom, hoje, você não acha em fim de feira, meu amigo.
4: Você lembra daquela propaganda, joga... daquela internet que tinha? Tipo...
2: Ah, então.
4: Então.
2: E você joga FIFA, você joga o EAFC, né? Que hoje em dia... Você contratar um jogador bom, você paga caro, correto?
4: Certo.
2: Você achar um jogador em fim de contrato que seja bom, vai ser uns caras, aqueles que estão sem clube lá, porque disputa o campeonato mexicano.
4: Ou com 35 anos pra frente.
2: Eu e o Danilo que gostamos de jogar... Futebol Manager ainda mais realista ainda em relação a isso. Você não acha a opção de graça, tranquilo e calma, assim.
4: Meio da esquina.
2: Porque jogador bom, os grandes clubes que têm dinheiro vão atrás. Então você vai ter que convencer com o poderio financeiro também. E é isso, essa questão do Fábio Gomes, eu vejo mais como isso. Por quê? Saiu o Diego Costa, pode ter indicado o Germancano, pode ter indicado outras opções de um grande centroavante. Mas aí a turma que liberava o dinheiro falou, tá caro demais. Foi na opção F. Fábio Gomes.
4: O motoboy Cristiano tá aqui, ele até mandou uma pergunta. Por que o Galo, quando faz gol, ele sempre recua e para de atacar? Será que o Barba pede a equipe pra tirar o pé e tentar administrar? Porque, assim...
2: Excelente pergunta, motoboy Cristiano.
4: É o que dá a entender mesmo.
2: Porque é a minha grande crítica ao trabalho do Eduardo Domingues. Ele tem tirado leite de pedra, eu concordo. O elenco do Atlético é muito ruim. É um elenco abaixo da crítica. É, tem dificuldade técnica. Tem um elenco que é mais voltado para o futebol físico. Porém, uma coisa que eu não consegui entender do Atlético e do Domingues em si, parece que a única forma que se faz um gol de vantagem já recua no exato momento. Passou de dois de vantagem, é basquete, né? Igual o meme que a galera tem repercutido na internet recentemente. E parece que é realmente isso. O Galo tinha volume de jogo pra fazer o terceiro contra o Remo.
4: Eu falei isso,
2: tinha que aproveitar. o momento do adversário, que estava desnorteado, e já fazer logo o terceiro. O Atlético foi, entregou a bola pro Remo e abaixou suas linhas.
4: Eu falei isso com o Fael, falei, Fael, o momento do Atlético é esse, de fazer o terceiro gol. Aí o Fael falou assim, também acho, porém, o Remo não consegue chegar no gol do Atlético de jeito nenhum, mas a primeira bola que chegou, não, o Vitor Hugo na... Gente, Vitor Hugo na zaga é certeza de gol do adversário.
2: Você vai se lembrar, no exato momento em que o Atlético faz o gol, é instantâneo. O Remo já consegue dois escanteios ali, o time já baixa a guarda naturalmente. E isso não dá pra dizer que é novidade. Por quê? Quando o Domingues foi contratado, você pegasse... E aí eu vou ter que dar uma cornetada aqui. O Rubens Menin foi ao perfil dele e postou o seguinte: treinador propositivo. Qualquer vídeo de 30 segundos de analistas, de scout, de quem acompanhou o trabalho do Eduardo Domingues no Estudiantes, já sabia que ele não é treinador propositivo. Ele é um treinador defensivo que gosta de jogar no jogo reativo para equilibrado. Ou seja, não é vitória por 3-0. O negócio dele é ganhar de 1-0 e ganhar de 2-1. Não é 3-0, não é 4-0. Ele não é treinador propositivo. Então, a impressão que passa é que nem o próprio Atlético sabia o que ele estava contratando.
4: Pois é. Tinha um mapinha, né, que eles fizeram para trazer
2: Mas palavras do principal acionista do Atlético, Rubens Menin, no Twitter dele. Estamos contratando um treinador propositivo. Gente,
4: ele é propositivo.
2: Cinco minutos de pesquisa. Precisa, assim...
4: Indica alguns tão especialista,
2: meu amigo Vitor Scout, que é muito bom, inclusive. Se assistisse um vídeo, um Reels, tá, do Instagram, de um minuto, você descobriria que não é um treinador propositivo, é um treinador que gosta de jogar no reativo, que é um treinador.
4: Mas ele não propõe ficar na zaga?
2: Não. Mas o propositivo que ele tentou vender...
4: É o propositivo do cara que propõe o jogo.
2: Joga o time pra frente. É, não, nunca foi. Então o negócio do Barba sempre foi e será... Ganhar jogo de 1-0, ganhar jogo de 2-1. Só que me incomoda o fato que o Atlético tem chance de girar a faca. Já diria Maestro Júnior. Tem que girar a faca. E não aproveita a oportunidade. E aí joga 2 pontos no lixo. E em 6 pontos disputados com o Remo, o Atlético conquistou apenas 2.
4: Pois é.
2: E aí,
4: assim, 2 empates.
2: Vai, por isso que eu falo que eu não me surpreenderia. Luiz, estou já como um profeta, tá?
4: Opa!
2: O Atlético potencialmente vai chegar à final de uma Copa do Brasil ou de uma Sul-Americana e vai ficar em 12º de novo.
4: Ô, Léo, mas aí eu trouxe uma...
2: Aí você vai falar, por que vai acontecer a mesma coisa dos últimos anos? Por que não mudou?
4: É, mas eu acho...
2: Não investiu.
4: Eu trouxe até também pro Fael na transmissão que o Atlético agora vai ter 4 jogos pra gente entender o que realmente a gente vai... mas já tá há muito tempo aqui o Barba, mas agora é uma sequência de jogos pesados. O Atlético tem o Bragantino na Copa Sul-Americana fora de casa. O Atlético volta para enfrentar o Grêmio dentro de casa no Campeonato Brasileiro no domingo.
2: Eu acho que a sequência do Brasileiro é uma sequência positiva pro Galo emendar uma sequência boa.
4: Não, eu sei, mas aí parece é porque são jogos pesados, porque o Atlético, entre aspas, ele tentou poupar alguns jogadores, os titulares, de minutagem para jogar diante do Bragantino.
2: Eu não acho nem que foi poupar, eu acho que aí já é aquela questão do departamento de fisiologia também. Tá indo pro Pará, que é uma
4: condição
2: diferente.
4: Viajaria.
2: Mas tem que girar. Tem que girar o elenco, porque se não tem lesão muscular, não dá pra jogar todos os jogos 90 minutos. Só que o elenco do Atlético é aquilo ali.
4: Exatamente, mas
2: esse
4: aí...
2: Esse é o ponto que eu cobro investimento.
4: Se o Atlético quer continuar na briga, e o que deu pra entender que o Atlético...
2: Mas na Copa do Brasil também, no fim de semana, o Michael foi reserva.
4: Sim, então, o Atlético quer pelo menos uma das Copas. E quer brigar no Campeonato Brasileiro.
2: Mas é que o Campeonato Brasileiro, o Galo pode jogar titular todos os jogos, que o time é de 10º lugar.
4: É isso que eu tô falando.
2: Não é um time de quinto. Gente, o time do Atlético é limitado.
4: Não, limitadíssimo. Limitado você foi.
2: E aí o que eu cobro é o seguinte. Beleza, o Atlético é limitado. Mas o Atlético Paranaense tem um elenco melhor do que o Galo hoje?
4: Não. Assim, de nomes não, mas o futebol praticado pelo Atlético Paranaense... Aí a gente vai entrar na questão, Léo.
2: Não, mas aí que tá o trabalho do técnico.
4: Não, o trabalho
2: porque
4: tá...
2: Porque toda vez que a discussão volta pro Eduardo Domingues, que eu concordo que ele não faz um trabalho tão ruim assim, mas eu cito o exemplo de outros times, cara.
4: Sim.
2: O O próprio Juventude que deu
4: uma canseira.
2: Uma canseira
4: um
2: no
4: trabalho, é.
2: O Barbieri tem muito menos.
4: Mas eu acho que no Atlético ali, eu acho que é falta de pulso firme, de exigência e falta do jogador também querer. Porque não adianta, você pode ter o Ronaldinho Gaúcho, você pode ter o Romário no seu time. Se eles falarem que não vão jogar e não tem interesse, não comprar a ideia do clube, ó, a gente precisa abraçar o clube, a gente precisa jogar, a gente precisa mostrar pro torcedor que a gente quer, vai ficar essa murrinha. O Atlético é uma murrinha, gente. O Atlético teve dificuldades diante do Ceará, quase foi eliminado. O Juventude, 3 segundos ali, não iria pra decisão de penalidades, e a gente vai ficar nessa da questão da vontade. Daqui a pouco a gente vai voltar pro segundo tempo do Galo, a gente vai rodar mais um trânsito, a gente tem atualização da rodovia Fernão Dias com o Diego Costa. Ô Diego Costa, como é que tá a avenida, não, porque tem uma avenida lá perto de casa que chama Fernão Dias também, a rodovia Fernão Dias.
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7: 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Então, na rodovia Fernão Dias segue a lentidão em alguns pontos no sentido São Paulo agora, passando pela Regap, depois no bairro Jardim Teresópolis, até a chegada ao bairro Dom Bosco em Betim. Mais cedo teve uma ocorrência batida entre carro e moto próximo à Regap. O seu ouvinte pode insistir na rota ou então pegar a Via Expressa como um caminho alternativo. No sentido BH, a Patielli está bem pesada, viu? Entre a trincheira da Praça da CEMIG até a saída para o anel rodoviário, Via Expressa até então flui com boas condições. 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
4: Ó, tem participação e você aproveita para mandar sua mensagem 319-9944-8870.
2: Deixa eu pegar a caneta aqui, repete por favor.
4: 319-9944-8870.
2: Obrigado, Luiz, mande a sua mensagem, faça assim como nosso amigo, chama o áudio.
4: Ó, DDD 34, qual que é o nome dele?
2: Aricelmo.
4: Ó, DDD 34, se não me engano, é lá do Triângulo Mineiro, Uberlândia. Em falar em Uberlândia, Uberlândia venceu o jogo de ida contra o CSA, viu?
2: Exatamente, o Danilo vai conseguir esse acesso, hein? Ó. Mas vamos ouvir o Aricelmo primeiro, Luiz?
4: Vamos ouvir.
8: Boa tarde, equipe TMC BH do Papo de Crack. Aqui é o Oliveira de Uberlândia. Não é à toa que eu assisto o trabalho de vocês e bato palme do nota 10. Por quê? Por conta de posições iguais a essa de toda a equipe em relação a esse atleta do Atlético Mineiro. Ora, a equipe TMC está de parabéns em Belo Horizonte. Moro em Uberlândia, mas acompanho vocês por isso. Porque esse atleta realmente deveria ter sido punido, porque desrespeitou aquilo que é de mais valioso num time, ou seja, a sua torcida. Parabéns, equipe TMC BH.
2: Que isso, sensacional. Obrigado,
4: vamos aplaudir. Gente, a galera lá de Uberlândia entendendo que gente, eu não tô falando da pessoa, vamos separar as coisas, que a gente tem que separar o pessoal, porque
2: a
4: o pessoal
2: falta de profissionalismo,
4: entende que rapaz. A gente, quando a gente reclama do atleta, a gente reclama da pessoa. Não, a pessoa pode ser uma pessoa maravilhosa e acredito que seja.
2: Luiz, já imaginou você, enquanto narrador, você mandar uma pessoa se ferver?
4: É, não
2: durante
4: pode.
2: A sua
4: transmissão.
2: Durante a sua transmissão. Durante
4: o nosso ouvinte, eu vou
2: a gente
4: mandar
2: chegar
4: um
2: lá na Arena MRV, aí na hora de dar boa tarde pra alguém da MCE, aí você vai lá e fala assim: vai se ferver. Gente, a gente seria punido, a gente seria demitido no outro dia.
4: No outro dia.
2: E se não fosse por justa causa. Ou então alguém que envolve o nosso trabalho, eu virar pra um dos nossos colegas aqui, o nosso Marcos Botelho, a nossa Giovana, falar o que o Renier falou. Cara, isso é de uma falta de respeito imensa. E aí são valores, sabe? Que o Atlético tinha que ter tido um pouco mais de juízo em relação a isso. Eu sei, tá, gente, que a relação, o torcedor xinga mesmo, mas é torcedor. Torcedor é dono, e xinga todo mundo, tá, gente? Agora, um jogador virar pro torcedor, que é seu maior patrimônio, e falar o que ele falou e ficar impune. Não existe. Isso não existe. Por isso, a minha crítica à escalação do Domingues ontem, não gostei. O Renier não é nenhum craque assim para mudar o patamar do Atlético a ponto de jogar como principal, de ser o principal, de não poder ficar fora de um jogo. É um jogador que não tem valor nenhum. Com todo respeito, não tem valor nenhum para ser um cara que não poderia tomar um gancho aí de 5, 10 jogos, ficar sumido e não ia fazer diferença nenhuma pro Atlético. E se fosse um craque, de fato, seria completamente diferente a situação. E ainda assim eu já acharia um absurdo ele jogar. Agora, além de não ser craque, de ter dificuldade técnica, ainda xingar o torcedor e ser titular, é realmente uma falta de respeito do Galo, que, repito, só para concluir, deixou 2 pontos para trás em um jogo que estava na mão dele.
4: Tá certo então, Léo Dias. Vamos falar então do Giro Brasil, falar de Campeonato Brasileiro. Rapaz, o bicho pegou fogo. E a briga pelo título ficou absurdamente aquecida. O Flamengo bateu o Vitória por 2-0 no Maracanã pela 22ª rodada e fica aí beneficiado pelo empate sem gols do líder Palmeiras contra
2: Posso
4: o Inter,
2: falar?
4: Né?
2: A gente vai passar a agenda da rodada.
4: Só pega a tabela aí pra gente poder comentar aqui. Se tiver ela aqui.
2: Ah, perfeito.
4: E só pra constar, que golaço do Eric Pulgar, né?
2: Nossa.
4: Rapaz, ele acertou.
2: A turma que gosta desse negócio de XG, palhaçada toda, mas foi um golaço do Pulgar. E, cara...
4: Alô, Ibama, tá? Ele matou a coruja.
2: Sensacional.
4: Ele matou a coruja.
2: E o Flamengo, aproveitando esse momento, para reduzir a distância para 6 pontos. Só que aí tem
4: Jogo a menos, né?
2: Exatamente, tem um jogo a menos.
4: Então ficaria, se vencer o seu jogo que ainda tá devendo, fica com 3 de diferença, né?
2: Exatamente.
4: Rapaz.
2: Agora é o seguinte, a rodada em si... Foi bem ruim em relação à qualidade dos jogos.
4: Ó, tem uma mensagem aqui, rapidinho.
2: Opa, ele mesmo.
4: Renato Rogério, e lá do bairro Paquetá. Um abraço pra toda a galera do bairro Paquetá, que sempre nos brinda, né, com a sua audiência. Ele colocou assim, ó: a minha impressão, sábado, é que o Everson tava doido pra entregar a paçoca. Teve vários lances bizonhos. Empate com sabor de derrota. Eu também entendo... O Everson, a galera vai colocar aqui que tem muito crédito? Tem muito crédito. Mas aí, não dá o direito da gente trazer também uma crítica, porque o excesso de confiança que ele tava, ele entrega uma bola praticamente no pé do adversário, e na saída eu achei que ele demorou um pouco.
2: E elogiar quando tem que elogiar, e criticar quando tem que criticar. Eu acho que, de fato, o Everson não foi bem nesse sábado. Tinha alguma coisa fora do comum. Mas o Flamengo, voltando aqui o assunto, e mande sua mensagem no 31999448870.
4: Ó, tem uma mensagem aqui, deixa eu só abraçar a galera que tá nos ouvindo. Maurício, alô Maurício, lá do bairro General Carneiro, tá nos acompanhando, pediu pra mandar um abraço pro pai dele. E já desejando também pra galera que não conseguiu nos ouvir no final de semana, um feliz dos pais atrasado pra você.
2: Ah, perfeito.
4: Qual que é o nome do seu pai? Manda aí, manda a mensagem aqui que a gente manda um abraço pra ele, viu,
2: para
4: Maurício?
2: Para o
4: Maurício e para o pai dele, que vai mandar mensagem daqui a pouco pra gente.
2: 319-9944-8870.
4: Deixa eu só ouvir aqui.
2: Acho que ele mandou. Perfeitamente. E é o seguinte também, Luiz. Aí voltando a falar sobre o outro tema, o Flamengo reduziu a distância pra 6 pontos, mas tem um jogo a menos. Então, vencendo o Mirassol, ficaria 3 pontos. Do Palmeiras,
4: né?
2: A tabela,
4: né,
2: de pontos perdidos eles estão próximos, assim.
4: Aí ele mandou aqui, o Valdeci. Então, alô, Valdeci! Feliz Dia dos Pais pra você.
2: Opa!
4: Um abraço pra você, pro Maurício, pra galera aí do General Carneiro e todos de Sabará que sempre estão na nossa audiência rotativa aqui na 88.7. E falando agora, Léo, porque, olha só, fuga do... Z4 e o G6 está aquecido, né? Na parte de baixo.
2: Vamos passar então os resultados da rodada pra gente.
4: Beleza, peraí.
2: Pra gente destacar direitinho.
4: O Grêmio venceu de virada, né? O São Paulo por 2-1 lá na Arena do Grêmio, 4 horas da tarde no sábado em Porto Alegre.
2: Se teve gol do Pavão de falta,
4: rapaz,
2: foi falha da barreira ou do goleiro? Eu já tinha essa certeza e teve.
4: De novo, né? Porque ele faz um gol.
2: Sim, não,
4: eu
2: falei, Pavão de falta, é certeza que o goleiro falhou ou a barreira.
4: O Remo e o Atlético empataram 6:30 no Mangueirão, em Belém, no Pará. O Coritiba, gente do céu, o Coritiba venceu a Chape por 2-1. E lá no Jaci? Couto Pereira, gente, o Jaci, ele repetiu o Joel, né?
2: Só que o gol foi anulado e ele saiu machucado, hein?
4: Não, e ele foi. Você lembra a comemoração do. Me fugiu da memória aquele. O ceifador?
2: Do Henrique.
4: Henrique Dourado.
2: Isso.
4: Que ele sai ceifando e o torcedor. Ô, oh, tá impedido ele. Tá, ele comemorou uns 25 segundos.
2: Coitado do Jaci. Pra quem nosso ouvinte entender, ele pulou lá a placa de publicidade e caiu direto no buraco do túnel. Né?
4: Nossa.
2: E aí ele fez igual. Fez igual, aí o Jaci foi comemorar.
4: Olha o gol! Onde você vai, Jaci? O meu amigo, o
2: Kleber Machado,
4: o Leandro Chaves, narrou esse jogo, né, ontem.
2: Ah, perfeito.
4: Pelo Sport TV. Aí ele, onde você vai, Jaci? E o Jaci indo embora.
2: Jaci!
4: O Botafogo empatou no sábado no Nilton, um golaço do Alex Telles. A gente tava aqui acompanhando depois, né, no fim de época. Que golaço.
2: Só aumenta a idolatria dele com o torcedor do Botafogo. Mesmo com toda a dificuldade financeira, renovou o seu contrato e um dos poucos remanescentes campeões de 2024.
4: Exatamente. Empatou com o Fluminense em 1-1. No domingo, 11 da manhã, que horário maravilhoso, hein? Pra poder transmitir um jogo, eu gosto, viu? 11 da manhã, você fica com o domingo todo...
2: Vou ser sincero aqui, ouvinte, pode me julgar, mas... Eu não sinto tanta saudade de acordar cedo.
4: Que
2: não,
4: isso?
2: Gente. Eu acostumei com... É porque eu não consigo dormir cedo, cara.
4: Entendi.
2: Aí, eu cheguei lá, meu filho, daquele jeito.
4: 3-1 pro Cruzeiro. Venceu o Mirassol. O Bahia, em casa, na Arena Fonte Nova, em Salvador, empatou com o Vasco em 0-0. Palmeiras e Internacional no Nubank Park, em São Paulo, também um empate em 0-0.
2: Aí é um ponto que eu quero... É o seguinte, a gente já vai falar sobre a reunião da CBF, mas...
4: Certo.
2: Cara... Que insuportável tá virando o futebol brasileiro.
4: Nossa.
2: Cara, Palmeiras e Inter não teve bola rolando.
4: Difícil.
2: Aí o Matheus Cunha fazia uma defesa. Quer dizer, não é muito de fazer defesa. Do
4: Mas cara. Tá fazendo.
2: Ele segurava.
4: Calma lá.
2: Calma lá.
4: Calma lá, Oswaldo.
2: Aí ele já caía, sentia dor. Aí ficava lá 2 horas caído.
4: Gente,
2: aí jogador do Inter caía e ficava... Gente, que
4: Mas eu
2: coisa
4: achei
2: horrorosa.
4: Que a regra da FIFA já iria valer, né? Mas pro goleiro não vale, você sabe, né?
2: Eu tirei meu tempo de sono todo, que eu não dormi porque eu acordei cedo,
4: pois
2: assistindo o jogo das 4 horas da tarde.
4: Eles quiseram tirar, né, pra... Ah, o cara que simula uma falta sai,
2: não,
4: fica
2: não, mas
4: um
2: a gente vai falar sobre isso no próximo tema, inclusive, porque a reunião de hoje pode ser importante.
4: Ah, beleza. Ó, o Santos em casa, Santos de menino Ney.
2: Cada vez mais pranto.
4: Perdeu, tá na zona de rebaixamento, enfrentou o Atlético Paranaense, que volta a vencer depois da eliminação. 2-0 lá na Vila Belmiro. E o Corinthians, o time do Red Bull Bragantino estava...
2: Com os dois jogando de preto.
4: Olha aí, parabéns.
2: Parabéns, CBF, tá cuidando bem do produto.
4: 2-0 pro Corinthians no estádio Cícero de Souza Marques. E o Flamengo, né, como a gente trouxe aqui, venceu por 2-0 no Maracanã. Então a gente vai falar agora aqui... Da reunião, é isso mesmo, Léo?
2: Vamos lá,
4: vamos pra reunião.
2: Eu vou emendar a rodada em relação a isso.
4: Daí. Beleza, olha só. A cartolagem vai sentar na mesa e vai conversar com a CBF, porque a CBF reuniu hoje com os cartolas representantes dos 40 clubes da Série A e B do Campeonato Brasileiro para avançar aí numa criação de liga única no país. O encontro busca alinhar os ponteiros entre os blocos comerciais e destravar a divisão dos direitos de transmissão do futebol brasileiro, né? É esse futebol brasileiro aí tentando dar um passo gigante.
2: Ainda bem que a cartolagem vai sentar na mesa.
4: Exatamente.
2: Mas...
4: Que bom que não vai ficar ninguém em pé, né?
2: É.
4: Que bom. Tem 40 cadeiras pra 40 ou 42?
2: Tomara
4: que tenha.
2: Pra cada time, pelo amor de Deus.
4: Dependendo do time, vai ter que ficar em pé.
2: Senão...
4: O América, não sei, né? Porque é time de Série A e Série B. O América tá a passos largos de ir pra Série
2: C. Senão vai ter cartola aí. Ficando meio complicado nessa situação. Ô Luiz, mas essa reunião de hoje, ela é muito importante porque... Se os clubes hoje chegarem em um consenso, será também aprovado, além da liga, né, dos 40 de fazer o bloco lá com 40 times, isso é muito importante. O futebol brasileiro tem dificuldade de se vender, até mesmo de vender SAF, porque não tem um bloco comercial apenas, né? E de fato, além disso, será votado nessa reunião, que a questão da liga é muito importante, mas isso eu considero ainda primordial, que é, serão votadas as implementações das regras da Copa do Mundo. Ou seja, finalmente...
4: Ah, achei que já tava valendo, então não tava valendo.
2: Não.
4: Ah, não. Explicado, então.
2: É porque, e sabe por que não tava valendo? Eu fiquei indignado com isso, porque a gente voltou da Copa do Mundo, eu falei, nossa Deus, isso vai ser bom demais, se Deus quiser, vamos ter a regra lá da Copa, da falta de cera. Sabe por que não foi implementado antes? Junto com o semiautomático, no caso? Porque os clubes não tiveram tempo de se reunir e aprovar as novas mudanças.
4: Tava todo
2: porque
4: mundo nos Estados Unidos,
2: porque
4: eles
2: ficaram 50 dias em Copa do Mundo. Não, 50 dias em Copa do Mundo, ninguém tinha capacidade de fazer uma reunião para ajeitar isso. E aí, de fato, pode ser crucial essa mudança, porque, cara, não dá. O futebol brasileiro continuar do jeito que tá, com o tempo de bola rolando que tá, não, a gente não vai aguentar mais assistir futebol. Tá contribuindo com o tempo de tela do meu celular, cara. Porque eu vou assistir um jogo de futebol hoje, a cada 5 minutos alguém cai no chão e fica horas parado.
4: Nossa,
2: é um futebol chato.
4: É.
2: E aí, todo mundo tem culpa no cartório.
4: É... Calma aí.
2: Todo...
4: Culpa Calma aí. Tá. Tem culpa.
2: Não.
4: Tá.
2: Não é esse tipo de culpa, calma. Mas todo mundo tem culpa no cartório, porque o clube que tá vencendo o jogo sempre faz uma cera ou outra, enrola, goleiro com dor crônica na costela, o próprio Everson,
4: gente,
2: faz uma defesa,
4: isso aí me estressa de um jeito, e eu falo até pros times mineiros, Atlético e Cruzeiro, gente,
2: o Rossi,
4: o cara vê que é uma pressão, o time dele tá tomando uma bafa, ele, pera aí que agora eu vou desmaiar aqui,
2: o Rossi do Flamengo, o Rossi vai bater tiro de meta, ele quase

0: pergunta pra você, porque na regra da FIFA, se o árbitro entender que o jogador de linha, ele fez uma cera pra ser atendido, ele vai ter que ficar um minuto fora, não é isso?
1: Sim, perfeito.
0: Só que não existe essa regra pro goleiro. A não, regra mas... do goleiro é só a reposição.
1: Mas aí que tá.
0: E acho que vai ter 10 segundos agora pra substituição também.
1: É, não, aí 10 segundos. Em La Liga, que eu citei aqui, tá sendo aprovada a seguinte regra: se o goleiro cair, o time vai ter que escolher um jogador pra ficar fora.
0: Ah, maravilha.
1: Isso tem que ser implementado aqui no Brasil. Porque, meu amigo...
0: Já quem não vai poder ser punido,
1: gente,
0: né?
1: Gente, o que tem de goleiro que... Meu Deus do céu, vamos comprar um Dorflex pros goleiros aí. Porque
0: toda hora alguém vai ter que escolher um, ó, já fui.
1: É, porque, nossa... Gente, é insuportável. O Matheus... Gente, eu tô citando muito o Matheus Cunha no jogo entre Internacional e Palmeiras. Mas que jogo insuportável de assistir, cara.
0: Olha, agora...
1: Até o pessoal que tava fazendo a transmissão...
0: Aham. Uhum.
1: Tanto na nossa TMC e o pessoal do Plim Plim também.
0: Certo.
1: Na voz, vozes importantes, né? É, tanto do nosso 10 do rádio. Todo mundo criticando e falando a mesma coisa. Cara, a CBF tem que fazer alguma coisa em relação a isso, porque ninguém tá aguentando mais. A gente vem de uma Copa que é acelerada, que é uma Copa que a gente pôde assistir tudo quanto é tipo de jogo, que o jogo mudava rapidamente, pra ver o que a gente tá vendo no futebol brasileiro hoje, cara. Então, assim... assustador, triste mesmo, e tomara que na reunião de hoje Deus abençoe a cartolada que vai se reunir,
0: a cartolagem
1: que vai sentar que vai na sentar mesa, para resolver o jogo, as coisas do futebol brasileiro.
0: Exatamente. Daqui a pouco a gente vai falar de trânsito, mas a gente vai falar dos direitos de televisão, que é um tema polêmico, e a gente vai destrinchar isso também. Mas antes a gente vai acionar o Diego Costa. Ele vai falar dos destaques para o anel rodoviário, né? Agora são 1h18 no Mais Belo Horizonte. Ô, Diego Costa.
1: Tem um destaque pro anel.
0: Como é que tá aí o anel rodoviário? Ô, o anel tá agarrado, hein?
2: 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Então, Luiz Soares, no anel rodoviário agora, no sentido Vitória, o trânsito tá muito agarrado, viu? Chegando ao viaduto sobre a Amazonas, desde o trevo do Betânia já tem filas, então motorista já pode sim pensar naquele desvio, viu? A partir da Avenida Tereza Cristina, passando primeiro ali pela região do Betânia, no sentido Rio de Janeiro, trânsito um pouco mais carregado somente na chegada ao viaduto São Francisco. 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
0: É, rapaz. Você que tá no anel rodoviário...
1: Cara, é impressionante. Atenção.
0: É, fica, rapaz.
1: O tempo todo. Não tem jeito.
0: Ô, Léo, agora um dos principais focos também dessa conversa é chegar em um consenso sobre divisão das verbas de transmissão e a negociação conjunta dos ativos do Campeonato Brasileiro. Você tem dúvidas de que o Clube de Regatas Flamengo não vai bater o pé? Porque, aliás, continue, viu, BAP? Continue nessa remada, que em pouco tempo você vai destruir um castelo que a direção do Bandeira de Melo teve muito trabalho pra limpar.
1: É porque é o seguinte, Boto sabe nadar, né? Ele tá acompanhando o Boto e tá afogando o Flamengo.
0: É. Então, BAP que acompanha Boto,
1: morre afogado, viu? E eu vou falar uma coisa, realmente é muito difícil isso, porque o Flamengo tem uma dificuldade de relacionamento muito grande com outros clubes, de uma arrogância enorme. Eu entendo que o Flamengo é a maior torcida do Brasil, só que a turma quer vender a fatia mais barato, ao invés de que, se você aumentar o preço do bolo, a fatia fica mais cara para todo mundo e todo mundo ganha mais dinheiro. Só que o Flamengo não quer ver todo mundo ganhando dinheiro. Ele quer ele continuando ganhando muito dinheiro e o restante nem aí. Aí, o que acontece, que é pior, os clubes menores aí, todo mundo quer tirar uma vantagem também.
0: Certo.
1: Porque a gente viu Vitória antecipando verba, Internacional antecipando verba de transmissão.
0: Gente, eu quero ver isso porque...
1: Esperando e vendendo rápido. Olha o Inter, a situação que já tá.
0: Se eu não me engano...
1: Gente, os clubes
0: gaúchos... O Inter...

0: dispor dinheiro até 2036 de direito de transmissão.
1: Questão Barcelos.
0: Agora, como é que funciona, por exemplo? Ah, vamos fechar aqui todo mundo, tá valendo a partir de agora. Será que não vai valer mais? Porque já tem muitos, não é só o Internacional, mas tem alguns times que há alguns anos já adiantaram verba de transmissão.
1: É porque, por exemplo, vamos citar alguns casos. O caso do videogame, por exemplo, que é algo que gera polêmica sempre. A EA Sports ou a Konami, que são as empresas que hoje produzem os maiores jogos de futebol, ela não consegue comprar a liga. Porque ela vai comprar o Campeonato Brasileiro, só que ela tem que negociar primeiro com os clubes da Liga Forte União e depois com os clubes da Libra.
0: E depois existem com os próprios jogadores, né?
1: Ainda tem isso, né? Não segue a FIFA Pro ainda, porque senão... O Wellington Paulista, inclusive, foi um dos primeiros jogadores a processar a EA Sports por utilizar a imagem dele.
0: Meu Deus.
1: A culpa das crianças hoje torcerem pro Chelsea, todo respeito ao nosso querido Rodolfo Simões ali que torce pro Chelsea, é por isso, porque a criança vai jogar videogame lá com o time dela e não consegue porque o Wellington Paulista tava processando a FIFA por utilizar... A FIFA não, né? E a EA Sports.
0: Você falou de confusão, o Maurício tá falando assim, ó, se nem o VAR os caras querem ajudar, brigam contra a imagem, eu não creio que regras ajudariam no futebol brasileiro, mas punições sim, eu acho que a CBF vai ter que começar. Não,
1: a questão é porque tem que ser objetivo, tem que tirar o poder de interpretação.
0: Eu sempre falei isso.
1: A interpretação dos árbitros, infelizmente...
0: Eu sempre coloquei esse ponto. Não adianta.
1: É sim
0: o caso
1: ou não.
0: Do
1: semiautomático, por exemplo.
0: Certo.
1: Ou tá impedido, ou não tá. Seja por uma linha, por um dedo, qualquer coisa.
0: Talvez
1: que seja,
0: você vai poder definir depois o centímetro, né? O cara tá um corpo pra... Talvez possa ser...
1: Centímetro faz diferença.
0: É, exatamente. Né? Mas o que acontece? Gente, tem que parar de o árbitro achar o que ele acha. Porque o VAR acha uma coisa.
1: Opinião.
0: O VAR acha outra. Ontem, no sábado.
1: Cada um tem a sua, cara.
0: No sábado, o árbitro do jogo do Atlético e Remo chamou o VAR, chamou o Ramon Abate Abel pra falar: ó, eu achei que houve um toque no Pacini.
1: E não foi pênalti.
0: Entendi que foi pênalti. O VAR entendeu que foi pênalti.
1: E não foi pênalti. É assim, com todo respeito do mundo, aquele ali pra ser marcado o pênalti, ele tinha que pensar. Os pênaltis que foram contra o Juventude nas eliminatórias não foram marcados.
0: Aí,
1: e o VAR não chamou.
0: Mas
1: e aquele que não foi pênalti, eles chamaram.
0: Aí, Léo, chama todo mundo hoje, tá todo mundo sentado na mesa lá, aproveitar que os 40 estão sentados. A cartolagem tá lá sentada na mesa. E, ó, vamos aproveitar aqui, ó. Vamos combinar um negócio. O cara vai lá, porque não tem como a gente medir. Como é que fala, o pessoal usa muito? Que o árbitro não consegue medir é...
1: Não tem métrica.
0: Intensidade.
1: Intensidade.
0: A intensidade da falta. Gente, se houve o toque e atrapalhou o cara a seguir, não vai interpretar mais, vai marcar pênalti. Porque aí o VAR não vai chamar mais, não vai intrometer mais. É só se aquele erro grotesco mesmo que o árbitro finge de bobo e não marca.
1: Exatamente.
0: Porque senão, enquanto o Léo foi... perfeito nessa colocação, enquanto tiver o poder de interpretação, e como tem o árbitro de vídeo e tem o árbitro do campo, vai ter divergência sempre.
1: Porque a gente é ser humano, cara, você tem uma opinião, eu tenho uma opinião.
0: Sim, eu achei
1: Danilo
0: pênalti
1: tem outra.
0: No Pacini.
1: O Fael, eu não achei pênalti, eu não marcaria, só que aí aconteceu exatamente isso entre o VAR e Ramon Abate Abel. Então assim, por exemplo, no, na transmissão do Cruzeiro, os meninos, o Gão e o Botelho acharam que foi pênalti. Eu tava achando que foi pênalti e depois de ver e rever, eu vi que o bracinho do Romero fazendo aquele movimento mais assim, bem, um pouco intencional, e depois certo. Eu achei pênalti. Mas a opinião é que cada um tem a sua. Por isso que tem que ser um pouco mais objetivo essa questão das regras do VAR e evitar também de ficar abrindo margem pra árbitro ter interpretação, porque tem um pouquinho mais em relação a isso, dessa questão de regras objetivas para evitar essa margem que é de cada árbitro pensar uma coisa diferente.
0: Pois é, e outra coisa, a CBF vai atuar, né, como uma ponte para poder facilitar a transição da gestão do Campeonato Brasileiro para as mãos dos próprios clubes, que não seja uma bagunça também, né, Léo? Porque
1: quem que vai? Clube dos 13,
0: ué, porque tipo, vai definir vai ter que definir um presidente provavelmente dessa liga, né?
1: Não é isso? Cai pra Série C também, fica amigo da turma lá, faz igual o Fluminense, pula da C pra A direto.
0: Polêmica. Mas voltando a esse assunto, vai ter que ter um presidente essa liga, certo?
1: Quem é cotado?
0: Quem que vai ser o presidente dessa liga? Leila? Aí vai ter uma briga, hein? Porque a Leila tá, você falou, pro América virar amigo desses 39, essas 39 equipes.
1: Da cartolagem.
0: Mas as quatro que provavelmente vai subir da Série C.
1: Se a cartolagem vai sentar. A cartolagem.
0: E aí a Leila já tá amiga da CBF. Já sai na frente a Leila?
1: A questão da Leila é o seguinte. E eu tô observando os próximos passos políticos, tanto do Vasco quanto do Palmeiras, que é o seguinte: o Flamengo tá batendo muito na questão relacionada ao Palmeiras e a Leila. Você já pensou se a Leila mete o louco e fala, então beleza, eu vou largar o Palmeiras, vocês estão falando que é conflito de interesse, e agora eu vou me dedicar 100% ao Vasco da Gama. E aí eu quero ver o torcedor do Palmeiras que reclama da Leila Pereira bancar a decisão de falar não era a Leila e o Palmeiras se manter forte mesmo sem a Leila. E eu quero ver o que o flamenguista que chamava de conflito de interesse vai achar de um Vasco muito forte. Eu quero ver se vai aguentar segurar o rojão de um Vasco da Gama muito mais forte com uma Leila Pereira ajudando a comandar a equipe. Então assim, tô bem curioso para saber como serão os próximos passos políticos. Mas a gente precisa se fortalecer como liga, cara. Não dá pra ter Palmeiras e Flamengo no nível acima, que hoje, inclusive, estão jogando mal. E ter.
0: Mas em qual, o clube em qual sentido você fala dele estar acima? Não é o mérito do clube?
1: Não,
0: da gestão?
1: Não só isso, cara. Por exemplo, eu acho que o fair play financeiro vai melhorar muito em relação a isso, porque vai evitar de
0: mas
1: de
0: o play, ruim. Eu ia falar fair play. Mas o fair play vai beneficiar Flamengo e o Palmeiras, não, ou não?
1: Na verdade, ele vai servir como uma ferramenta de inspeção dos clubes.
0: Sim.
1: Então, por exemplo, o Corinthians não vai para um presidente chegar lá e dar um contrato de 4 milhões de reais por mês para o Memphis Depay, pagando uma cobertura de prédio mais cara de São Paulo de 250 mil reais o dia. Porque vai falar o Corinthians, você não tem dinheiro para pagar isso.
0: Isso é loucura.
1: E aí, se não cumprir, vai ser punido, vai ser rebaixado. Então, assim, o fair play financeiro vem para fiscalizar isso. Não vai permitir que um clube que tem um faturamento como o Botafogo tinha, que um cartola maluco americano chega aqui, sai comprando todo mundo e depois larga o clube falido. Porque hoje, se não for por uma fortuna, por uma injeção de dinheiro de um dono generoso, clube nenhum consegue competir com Palmeiras e Flamengo. Então, no meu ponto de vista, tem que ser ajustado o bloco, tem que ser ajustado a liga. A gente tem que ser mais certeiro para crescer como um campeonato, não como um clube só, porque senão hoje a gente fica com essa questão de Palmeiras e Flamengo levando a melhor, a gente vai virar um verdadeiro campeonato espanhol aqui, como se fosse Real Madrid e Barcelona.
0: Tá certo, ó, você participa com a gente pelo 319-9944-8870. É, rapaz, quero saber a sua opinião sobre essa liga. E se é a favor da liga? Vamos ver como é que. Apesar que é o Brasil, né? O Brasil é tudo uma bagunça, né? Ó, a gente vai para um breve intervalo e daqui a pouquinho a gente vai voltar pro segundo tempo do Cruzeiro. Depois também o segundo tempo do Galo. Você acompanhando tudo isso aqui na 88.7 Transamérica. 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
6: Tamo de volta, você ligado aqui na 88.7, esse é o seu, o meu, o nosso Papo de Craque neste primeiro tempo, agora 1h33, vamos até 2h da tarde com o Papo de Craque. Agora vamos acionar Giovana Oliveira para falar do segundo tempo do Galo, porque tem informações aí do Fred e tem volante também chegando no Galo, que é o Kevin Castanho. Ô Giovana, passa pra gente aí as atualizações.
7: Voltamos, meus amigos, voltamos. Bora falar um pouco mais sobre o Galo, porque, olha, o Atlético ontem informou que tem um pré-contrato com o River Plate da Argentina para empréstimo do volante Kevin Castanho. O jogador, inclusive, já está em Belo Horizonte para realizar exames médicos. Tudo certinho, meus caros. O jogador já assina contrato, então, com a equipe atleticana por empréstimo. Pois é, vem então por empréstimo Kevin Castanho, que hoje, lá no River Plate, não é titular, né? Por isso que está chegando aqui na equipe alvinegra. Nesta temporada de 2026, né? Neste ano, ele disputou 7 partidas com nenhum gol e nenhuma assistência, tendo aí a minutagem de 33 minutos por jogo. Pois é, é um jogador que realmente vem em busca de mais tempo em campo e agora então vai tentar conseguir isso aqui na equipe atleticana. Ele inclusive foi para a Copa do Mundo, foi convocado para a disputa do Mundial de Seleções com a Colômbia, né? Ele entrou em campo na vitória da Colômbia por 3-1 na estreia da Copa diante do Uzbequistão, acabou atuando por 8 minutos. Na terceira rodada diante de Portugal, entrou no segundo tempo, né? Disputando aí 14 minutos naquele empate da Colômbia contra Portugal do Cristiano Ronaldo por 0-0. Mas assim, é um jogador que realmente vem em busca de mais minutagem, vem em busca de mais tempo em campo. Vai ter então um empréstimo por uma temporada com opção de compra do Galo aí por aproximadamente 25 milhões de reais, né, na cotação atual. Ele chega realmente para ser mais um reforço da equipe atleticana que já contratou nessa temporada, né? Thiago Borbas vindo por empréstimo do Red Bragantino e o zagueiro Léo Duarte, que ainda não estreou com o manto alvinegro. Outro ponto, meus caros, Fred, pois é, a novela ainda não acabou, mas assim, está muito próximo de ser encerrada. Fred, que atualmente joga no Fenerbahçe da Turquia, está muito próximo de encerrar o seu vínculo por lá. Não tô brincando, não. Realmente, deveremos ter, então, esta quebra contratual entre o Fenerbahçe e o Fred. Seria realmente em que o atleta realmente vai largar a mão do contrato que ele ainda tem com o clube turco até o dia 30 de junho de 2027, vai encerrar então o contrato por lá, o vínculo com o clube turco, para vir jogar na equipe atleticana. Fred, que fez a sua última partida no dia 5 de agosto, né? Tem 5 diazinhos aí atrás, contra o Stern. Acabou que o Fenerbahçe ganhou por 2-0, gols do Greenwood e também do Talisca. Brasileiro, Talisca, né? O Fred, que entrou inclusive no lugar do Greenwood no segundo tempo, foi um jogador que na ocasião, né, uma nota 7 do SofaScore, jogou por 21 minutos, teve aí 10 de 11 passes corretos, né? 91%, 100% de passes no campo adversário, 75% nos passes no próprio campo. Então, assim, é um jogador que vem para somar muito na equipe atleticana. O Fenerbahçe que está sofrendo por lá, meus amigos, em relação ao número de estrangeiros, né? Então, assim, também seria de grande valia a saída do Fred por lá para abrir esta folha em relação ao número de estrangeiros para conseguirem fazer novas contratações. Apesar que o Fred é um baita jogador, principalmente sobre o olhar do técnico Ismael Kartal, ele inclusive, né, já elogiou muito o Fred, falando que ele iria permanecer por lá para esta próxima temporada, que agora a temporada lá começando agora, né, neste ciclo de 2026-2027, mas tudo indica realmente que o Fred vai assinar um contrato com a equipe atleticana nestes próximos dias, desembarcará em Belo Horizonte. Então, Fred, ex-Manchester United, meus caros.
8: Tá certo. Seguinte, né? E seria um reforço espetacular para o Atlético. Só me assusta, e aí não só em relação ao Fred, tá? O Fred certo. Eu entendo. O Fred eu entendo que é uma negociação difícil, o Atlético tá trazendo de graça, né? Não quer botar dinheiro na mesa. E aí o Fred vai fazer, muito provavelmente, a sua despedida contra o Sturm pela Liga dos Campeões, né? Naquela fase que define já os próximos classificados. Só que o Castanho, por exemplo, não é possível que o Atlético não tinha condições de trazer o Castanho a tempo de poder jogar as partidas contra o Bragantino, cara. Realmente, assim, o cara chegou de madrugada, de sábado pra domingo. Qual que era a dificuldade de chegar na quinta pra sexta? É assim, é porque realmente, pela entrevista do Paulo Brax, o clube não tá muito preocupado com o prazo, não.
6: Ah, é, não, vamos ver o que, que vai dar. O Atlético, depois que a SAF assumiu, realmente é isso. Vamos ver o que vai dar. Eu não sei, a gente não tem como afirmar aqui, mas realmente o Atlético tá à deriva. Tá à deriva com
8: não,
6: o agora o nome é VP, né? VP de futebol, que é o Paulo Brax. O cara, ele tem uma dificuldade enorme. Ah, mas não estão dando dinheiro com ele, gente. No Vasco deram ele 200 milhões de reais, tá?
8: Ah, não, não.
6: Pra contratar.
8: Mas a questão, beleza? Do trabalho dele no Atlético é não cobrar agilidade, cara. Esse tempo todo não, parado. Qual que é a dificuldade lá de negociar com o River Plate? Fala, beleza, River, a gente vai fechar os termos. Então me libera o Castanho pra ele chegar aqui quinta.
6: Ou quarta mesmo?
8: Pra mim colocar os papéis já em dia, pra já inscrever o jogador pra ele poder jogar contra o Bragantino. A do Fred, eu entendo que de fato é, mas tem muito tempo que o Atlético tá tentando convencer. E quem tá convencendo é nem o Paulo Brax, né? É o próprio agente do Fred e é o jogador que tá querendo vir pro Galo.
6: Sim.
8: Porque é torcedor de infância. Esse Fred atleticano mesmo não é igual o Fred. O Fred que jogou no Atlético Cruzeiro.
6: Fred Guedes.
8: Que era atleticano, depois virou cruzeirense.
6: Era cruzeirense.
8: Ele era americano.
6: Americano, depois virou cruzeirense.
8: Depois virou atleticano. Depois virou cruzeirense
6: de novo. É o famoso jogador camaleão. Gente, eu fico vendo as histórias. Ah, que o meu pai, o meu avô de segunda instância, falou que eu seria... que eu jogaria no time tal. Então, tá aí o Atlético. O torcedor tem mensagem aqui do nosso ouvinte.
8: É o Oliveira agradecendo.
6: Obrigado pela reprodução do meu áudio. E também terem falado da vitória do Uberlândia. Um Oliveira abraço. Aqui em Uberlândia, sempre estarei às ordens de vocês. Pra quaisquer. Olha só, hein? Que bom.
8: Oliveira, quaisquer. Já vou.
6: Muito obrigado, Oliveira.
8: O seguinte, meu amigo Vitor Scout, @VitorScout lá no Instagram, sabe tudo de Uberlândia. Acompanha ele lá também, mandar um abraço pra ele aqui.
6: O Gleudo Fonseca, também lá de Uberlândia, ele fez até a transmissão do Uberlândia contra o CSA. Outro que entende muito, fez até um material a respeito da comemoração do aniversário do Uberlândia. Gleudo Fonseca,
8: e um abraço. No início do ano, você vai se lembrar, a gente entrevistou, né, aqui pela TMC, o Bernardo, que era de dirigente de futebol. Na época ainda um projeto diferente, tava com o Jorge Castilho no comando, acabou não dando certo. Teve várias trocas de treinadores e agora eu acho que o Uberlândia tá com um treinador perfeito para conduzir o projeto, que é o Danilo. Mas mandar um abraço para todo o pessoal de lá, que realmente o Fábio Mineiro vem fazendo um bom trabalho para a equipe do Uberlândia, para quem sabe chegar aí para a Série C.
6: Tá certo, vamos falar então agora do Cruzeiro?
8: Vamos!
6: Vamos então!
8: Ouvinte Celeste, manda mensagem no WhatsApp aqui no 319-9944-8870. Tô sentindo falta da mensagem do torcedor cruzeirense aqui no Papo de Craque no primeiro tempo.
6: Tá certo, então vamos acionar mais uma vez o Marcos Botelho para poder falar a respeito da equipe Celeste, que hoje tem a apresentação, né, do Wesley e também do João Costa, né?
8: É, exatamente, é o Wesley, camisa de número 20, autor do gol, e o Farma Aura, João Costa, 6-7, sendo apresentado na Toca da Raposa, e a nossa equipe tá lá no @TMC Minas Gerais, você acompanha todas as repercussões em relação a essa apresentação dos jogadores no Cruzeiro.
6: Tá certo, chega mais, ô Botelho.
9: Muito bem, Luiz, ainda aqui na sala de coletiva da Toca da Raposa 2, coletiva terminou agora em instantes, a imprensa ainda se deslocando para a sala de apoio, vai ter aquela merenda, aquele lanche muito legal, mas o Wesley e João Costa apresentados, eles que estrearam ontem com a camisa do Cruzeiro na vitória diante do Mirassol, o Wesley fez gol, o Wesley falou sobre esse gol, essa valiosa estreia dele, o João Costa, claro, evidentemente fez a brincadeira do 6-7, melhor dizendo, né? E ele que escolheu a camisa 67, tem todo aquele meme, foi questionado sobre isso, falou com muita irreverência. As famílias dos jogadores estiveram presentes aqui também na sala de coletiva, aquela emoção das famílias prestigiando os filhos, os jogadores, enfim. E os jogadores que trabalharam na parte da manhã de hoje, já pensando no duelo contra o Flamengo. O foco do Cruzeiro agora é campeonato continental. Cruzeiro vai enfrentar o Flamengo pela Copa Libertadores, próxima quarta-feira, esse jogo 9:30 PM, jogo de ida das oitavas de final, um jogo muito importante para o Cruzeiro na temporada, que também contando com o Wesley e João Costa, eles falaram desse confronto, a expectativa de ambos para este compromisso muito importante para o Cruzeiro, os jogadores já apresentados. Daqui a pouco a gente volta aqui na nossa programação, destacando mais sobre o Cruzeiro, fechando o Cruzeiro aqui diretamente da Toca da Raposa 2, e claro, o ouvinte pode ficar ligadinho nas nossas redes sociais, vai lá no Instagram, no @TMC Minas Gerais, conferir o que de principal falaram o Wesley e João Costa, e dentro do Papo de Craque do segundo tempo, a partir de 5:30, a gente também vai destacar as principais falas desses jogadores, como dito, que já estrearam com a camisa do Cruzeiro ontem na vitória contra o Mirassol. Luiz.
6: Tá certo, Marcos Botelho. Mudou o nome lá, né? 76?
8: Não, é 76, né? Um abraço pro nosso querido
6: grande
8: Marcos.
6: Abraço.
8: Mosca Celeste já tá no...
6: Assim,
8: acordou cedo hoje, vamos estar trabalhando, viu? Nosso Deus.
6: Nada melhor do que uma apresentação com uma moral, né? Fez o gol, Wesley.
8: Foi apresentado. E curiosamente, o Lúcio, que foi apresentado na última sexta-feira, não foi utilizado pelo Arthur Jorge ontem, né? Agora é o seguinte, são duas boas contratações. Eu gostei da partida do João Costa, porque dessas contratações do Cruzeiro, pra mim, quem gerava mais dúvida, quem ainda gera, né, gente? Eu não vou pegar alguns pequenos minutos ali na partida contra o Mirassol pra usar como base se a contratação foi boa ou não, mas pra mim, quem gerava mais dúvida era o João Costa, e eu gostei da partida dele ontem, se movimentando bem, chamando o torcedor do Cruzeiro, tava bem animado mesmo, chamava, tirava uma bola na lateral de campo ali, já chamava a Nação Azul o tempo todo. Eu acho que estreou bem, e o Caio Jorge voltando a marcar com bola rolando, eu acho que isso é importante para ele, apesar de que o pessoal fala jejum, mas jejum de 3 jogos não é jejum não, tá, gente? Pelo amor de Deus, então, vamos colocar a cabeça no lugar em relação a chamar de jejum ou não, mas de fato o Cruzeiro ontem deu uma boa resposta ao seu torcedor, principalmente no segundo tempo, e repito, o Cruzeiro já vinha no primeiro tempo com mais dificuldade, os pontas de início de jogo não foram bem, o Arroio bem desligado, o Kaique Kenji não conseguiu ter destaque na partida de ontem, e com a entrada do Wesley pelo lado esquerdo e o João Costa pelo lado direito, o Cruzeiro ganhou mais dinâmica. A única coisa que eu não faria, mas aí o Arthur Jorge estava dando aquela poupada no Matheus Pereira, era manter o Bruno Rodrigues em campo, né? Porque parece que é um jogador que o AJ gosta muito, cara. É impressionante o quanto que o Arthur Jorge dá minutagem pro Bruno Rodrigues, gosta do jogador, porque ele se entrega muito também, né, Luiz? Então, eu acho que só esse ponto de correção em relação ao Cruzeiro ganha a moral, vai pro jogo de quarta-feira bem forte, vai pro jogo de quarta-feira já em quinto lugar no Campeonato Brasileiro. Isso faz uma diferença enorme. E era o que eu falava, imagina você ter que pensar em zona de rebaixamento, como era com o Tite lá no início do campeonato, tendo uma Libertadores e uma Copa do Brasil por disputar. Então é outro cenário para o Cruzeiro, está no lugar onde o Pedrinho imaginou no início do ano. E não à toa deu um contrato de até 2030 para o treinador, porque de fato é um grande avanço para o Cruzeiro. A chegada do Arthur Jorge até aqui é um trabalho fora do comum de bom.
6: Eu vejo o pessoal ainda lamentando, né, Léo? O Tite, né? Porque o Tite praticamente deixou o Cruzeiro ali na parte de baixo da tabela e muita gente imaginou-se que se caso o Arthur Jorge...
8: O senhor Antenor vai ter que repensar muito a sua carreira. E eu tô curioso, sabe por quê? A gente falou no Giro Brasil sobre a situação do Santos, né?
6: Certo.
8: Do Cuca. O Neymar gosta muito do Tite, tá?
6: É.
8: Não se assuste se o senhor Adenor desembarcar lá na Vila Belmiro.
6: Tá? Nossa. Ó, vamos então pro Giro Internacional, porque lá em Madrid, será que tem mala pronta já? Porque o Endrick pode mudar de ares na Espanha, né? O atacante de 20 anos recebeu propostas da Roma e do Aston Villa e avalia deixar o Real Madrid por empréstimo nessa janela. Sem espaço absoluto no esquema de José Mourinho, que trouxe o concorrente, o Carlos Espe, o garoto quer ser titular no ataque e jogar torneios europeus. O Real aceita o negócio para não desvalorizar a joia de 80 milhões de euros e até topa dividir os salários, viu, Léo?
8: O Gasperini recebeu um Endrick na Roma, hein? Que coisa linda, que coisa maravilhosa. Eu queria. Eu, pra quem não sabe, eu torço pra Roma lá na Itália. Acho que seria uma boa, inclusive, pro próprio Endrick, porque trabalhar com o Giampiero Gasperini é uma boa pra carreira dele, né? Na Atalanta fez um grande trabalho, na Roma também já vem fazendo um bom trabalho. Tem bons jogadores na Roma. Eu acho que no momento meu rádio cai aqui, quase arrancou meu ouvido fora aqui. Mas seria uma boa pra ele. Eu acho que se ele ficar no Real, vai ser igual a temporada passada. Vai ficar 6 meses lá perdido e não vai jogar, porque o Mbappé todo mundo conhece, já sabe como é que é a fomeagem do Mbappé. E por um lado tem o Vinícius Júnior, tem o Diomandé que chegou agora pra disputar a posição, tem o Rodrigo voltando de lesão, além do Espe, que eu acho que vai ter pouca minutagem, mas eu acho que se eu fosse o Endrick, eu iria tanto ou pro Aston Villa trabalhar também com o Lopetegui, não, gente, confundi, com o Unai Emery,
6: certo,
8: que foi campeão, inclusive, na temporada passada da Europa League, e para ter mais minutagem também. Eu acho que o Endrick ficar preso lá no Real Madrid não fará bem para ele.
6: Tá certo, tá então, né, ele que tem a concorrência pesada, né, com o Mbappé e o Espe, e fica um pouco mais complicado para ele. A gente torce para que o jogador brasileiro consiga encontrar o seu espaço em outro clube. Eu preferiria ir pra Premier League, mas a Roma também não é...
8: É porque na Roma eu acho que ele seria titular, tá?
6: Absoluto, né?
8: E na equipe do Aston Villa, talvez vai ficar na reserva pro Ollie Watkins, né? É uma equipe mais consolidada, tem atacante mais firme lá de titular. Não sei se eu iria pro Aston Villa, não.
6: Tá certo. Agora a gente vai de giro especializado, porque tem seleção feminina de basquete que venceu aí a Colômbia e garantiu a vaga na America Cup, ou AmeriCup, né, de 2027. O Brasil garantiu medalha de bronze no classificatório sul-americano de basquete feminino ao vencer a Colômbia por 61 a 48 ontem lá na Argentina. Com a vitória, a seleção brasileira assegurou a sua vaga lá no AmeriCup de 2027, que será realizado em El Salvador. Liderada pelos 18 pontos de Alia Gaiton, a equipe brasileira dominou o segundo tempo da partida para confirmar o seu lugar no pódio, viu?
8: E a AmeriCup, que é nada mais nada menos que a Copa América de Basquete, que garante vaga para o Mundial. Então, bom a gente observar, que bom que a seleção já garantiu a sua vaga,
6: beleza? Rapaz. A seleção brasileira somou vitória sobre o Chile, Paraguai e Colômbia no torneio realizado em Zárate, tendo sido superada apenas pela Venezuela na fase de grupos e Argentina na semifinal. A delegação retorna para o Brasil para um período de treinos em Campinas antes de desembarcar para o México, onde estreia dia 18 de agosto contra o Sudão do Sul no classificatório para o pré-olímpico, tá certo? Ó, tem campeã olímpica e campeã do SLS.
8: Sudão, ainda bem que é o Sudão do Sul, imagina o Sudão do Norte.
6: Exatamente. Raíssa Leal, campeã do SLS Rio de Janeiro Takeover, lá no Maracanãzinho, viu? É, ó. A Raíssa fez história mais uma vez ao conquistar o título da terceira etapa da Liga Mundial de Skate Street, disputada no ginásio do Maracanãzinho. A maranhense de 18 anos somou 20.9 pontos para superar a japonesa Momiji Nishiya e garantir seu segundo troféu, né, na temporada. A Raíssa superou um susto após sofrer uma queda nos treinos de sábado e assegurou a vitória diante da torcida carioca antes mesmo de realizar a sua última tentativa na pista. A japonesa ficou com a segunda colocação com 20.7 pontos, seguida também pela espanhola Daniela Terol em terceira. A brasileira Gabi Mazeto concluiu a disputa no quarto lugar com 14 pontos. Vamos pro trânsito, vamos falar da onde agora? Vamos falar então do trânsito com o Diego Costa.
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11: 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E pra fechar então, Luiz, também Léo Dias, tem trânsito lento na rodovia MG10 no caminho para o Aeroporto Internacional em Confins. Primeiro por causa de obras, um pouco depois do entroncamento com a MG424. Depois, pelo mesmo motivo, tem lentidão já próximo do acesso ao centro de Vespasiano. Ano, tem a Marginal para te ajudar aí, motorista. Você que sai agora rumo à Lagoa Santa, também no caminho para o aeroporto em Confins, no sentido BH. Tô vendo aqui trânsito bom na MG10. 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
6: Tá certo. Só para fechar aqui a vitória da Raíssa Leal, a conquista ocorreu após a atleta brasileira torceu o pé em uma das quedas durante o treino na véspera da decisão, conseguindo se recuperar a tempo de competir em alto nível. A etapa no Rio de Janeiro adotou um formato focado em manobras isoladas, somando as três melhores notas em 7 tentativas. Este foi o segundo título da Raíssa Leal na Liga em 2026, após ter vencido a etapa de abertura em Sydney.
8: Então, Fardinha realmente é uma das maiores talentos do esporte brasileiro. E varre, né? Eu diria, as medalhas do skate. De fato, desde que surgiu, é uma aberração. No bom sentido, tá, gente? Do skate brasileiro.
6: Tá certo, então, ó. Você que tá nos acompanhando, lembrando que o Papo de Craque no segundo tempo agora tá com um horário novo, tá? 5:30 da tarde até as 8 horas da noite. Você vai acompanhar o Papo de Craque no segundo tempo. Ganhamos 30 minutos a mais, viu? Ou seja, ó,
8: Papo de Craque vai dominar o mundo.
6: Opa, opa, opa. Vamos então, faltando 5 minutinhos pra gente, infelizmente, ter que deixar o nosso posto. Daqui a pouco tem sobremesa na TMC.
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6: Tô acompanhando, aliás, parabéns pra galera do Sobremesa, que tá um programa muito legal. Mas agora vamos acionar a Giovana Oliveira para ela falar dos destaques finais do Galo Forte Vingador. Giovana!
7: Estamos chegando aqui ao final do Papo de Craque primeiro tempo, meus amigos. O Atlético informou que concluiu a venda do atacante Lucas Loubach, da equipe sub-20 atleticana, para o Al Nassr dos Emirados Árabes, tá? Além da compensação financeira que o Galo vai receber, o clube ainda mantém 30% dos direitos econômicos do atleta. Então, Lucas Loubach não pertence mais ao Galo, foi vendido então para o Al Nassr dos Emirados Árabes Unidos. Bora lá então, que hoje então tivemos tivemos mais um treino na parte da manhã. Amanhã, última preparação visando o próximo compromisso. Red Bull Bragantino, quarta-feira, jogo válido pelas oitavas de final da Copa Sul-Americana, jogo de ida no estádio Cícero de Souza Marques, em Bragança Paulista, jogo de extrema importância para que o técnico Eduardo Domingues e seus comandados consigam aí um bom resultado fora de casa para conseguir a classificação aqui dentro de casa. Tá certo, meus caros? Voltamos então mais tarde no Papo de Craque Segundo Tempo com muito mais galo aqui na TMC. Um abraço.
6: Um abraço, tá certo. Giovana Oliveira falando destaque, a venda aí do menino Loubach.
8: Chama o nosso querido Steven Sex aí daqui a pouco.
6: Steven Sex. Vamos chamar então ele, Botelho. Alô, Steven Sex. O destaque final do Cruzeiro.
13: Muito bem, Luiz Soares, meu amigo, bicho papão da narração e também da apresentação. Estamos fechando aqui os trabalhos na Toca da Raposa 2. A turma volta a trabalhar amanhã no período da manhã, quarta-feira, hein? Quarta-feira tem jogo contra o Flamengo, a preparação toda aqui na Toca da Raposa 2 para este jogo com casa cheia, ingressos esgotados e os jogadores amanhã voltando. Wesley, João Costa apresentados e mostrando muita vontade e muita determinação para a sequência da temporada. Volto ao longo da nossa programação. Até lá, aquele abraço.
6: Tá certo demais, Botelho. Agradecendo também a participação hoje nas carrapetas, Rafael Alves, chegando também.
8: É, rapaz.
6: É, tá aqui com a gente.
8: Parece demais com o Gilplay, viu? Igualzinho o nosso querido Gilplay.
6: Vai precisar de alguns anos na praia ali. Pra...
8: Não, isso que é escrever um livro.
6: Ah, escreveu o livro?
8: Você... Falar no TikTok.
6: Verdade.
8: O TikTok do Gilplay lá, meu amigo. Aquilo ali é mentoria pra quem quer ganhar dinheiro,
6: ele tá? Ele é sensacional. Gilplay que fica nas carras. E fica bravo, menino, quando não fala o nome dele, quando manda boa noite pra ele. Ô, Léo, agradecer pela participação.
8: Deixar um recado que é o seguinte. Torcedores que acompanham a gente aqui no Papo de Craque Primeiro Tempo, acompanha a gente também no Papo de Craque Segundo Tempo. Tá legal demais. Agora, a partir de 5:30 da tarde, com o Fael e com o Gão, seja eu ou o Danilo na apresentação, todos os dias o formato tá bem bacana. E aí, fica aquele abraço e já estou de volta a partir de 5:30 da tarde com o Papo de Craque no Segundo Tempo, Luizão.
6: Tá certo, fui. Esse foi o Papo de Craque no Primeiro Tempo, a gerência geral da TMC de Marcelo Melasso, a gerência de jornalismo é do André Rocha, coordenação de esportes de Laura Dolabella, reportagens de Giovanni Oliveira e Marcos Botelho, produção e comentários de Léo Dias, a apresentação minha, Luiz Soares, operação de Fael, eu esqueci que Fael, gente. É Rafael.
8: É quase um Fael.
6: É quase um Fael.
8: Mas é Rafael.
6: E esse foi o Papo de Craque no Primeiro Tempo.
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0: tarde pra você que tá sintonizado na TMC. Começa agora o Sobremesa e hoje a gente vai bater um papo com uma super atriz que fez você rir muito toda terça-feira à noite no programa Toma Lá da Cá. Não é mesmo, Batista?
1: É claro, Alessandra Maestrini estará aqui conosco e temos a nossa enquete: qual o maior inimigo do brasileiro no domingo à noite? Já eu explico pra você como responde. Que mais teremos, Minigucci?
2: Olha, vai ter muita notícia, informação, inclusive, eu não sei se vocês sabem o que significa vampetaço. Que daqui a pouco eu vou explicar o que é o vampetaço,
0: viu? É tudo isso e muito mais daqui a pouquinho, agora no Sobremesa. Mas antes, solta a vinheta, Cuca!
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0: Cara, ouvinte que nos ouve com seu ouvido, seja muito bem-vindo ao Sobremesa, o seu programa favorito aqui na TMC. Sim, Transamérica agora é TMC, quem escuta sabe. Ô Batista, vamos chamar o pessoal pra participar da nossa enquete do dia? Bora lá.
1: A nossa convidada tá assustada. Ó, TMC News BR, tamo lá em vídeo no YouTube, vai lá, comenta, se inscreve no canal e pelo WhatsApp, que é o 11 972 21 1001, você responde a pergunta: qual o maior inimigo do brasileiro no domingo à noite?
0: Olha aí, essa pausa lá, Faustão. Qual é o maior inimigo?
1: Essa fera aí, meu. Ó, e quero avisar o seguinte, eu vou falar ao vivo aqui agora. O programa hoje vai até as 14h50 só. Por quê? Que eu quero ver se o Bruno Galhaço vai reclamar da gente.
0: Ai,
1: que
0: é
1: terminou
0: isso
1: antes do programa. Quero só ver.
2: Que absurdo.
0: Pra você, qual é o maior inimigo do brasileiro no domingo à noite?
2: Ah, pra mim, eu que sou solteira, eu acho que é solteirice, a solidão, né? Dá vontade de mandar um oi sumido. Aí a gente manda, se arrepende no dia seguinte, mas tá tudo certo.
0: E pra você, Batista?
1: Ah, pra mim é a vinheta de encerramento do Fantástico.
0: Dói.
1: Que aí, olha, dói, que entra dói aquela vinheta, você fala, meu Deus.
0: Eu acho que é o mesmo efeito da vinheta lá daquele programa, A Noite, que passa. Dá uma
1: dorzinha. Telecine.
0: É, Telecine.
1: Super sino, uma música meio, né? Meio...
0: Dá uma dorzinha no coração, né? Eu quero saber de você que nos ouve, qual é o maior inimigo do brasileiro no domingo à noite? Manda pra gente no 011 97221 1001. Então bora, vamos lá bater um papo com a nossa convidada de hoje, que esbanja carisma, esbanja talento. Ela é um sucesso, seja nas plataformas de streaming e na boa e velha televisão. Durante muitos anos, ela fez todo o Brasil rir, toda terça-feira à noite com o programa Toma Lá da Cá. Vamos receber ela, atriz, cantora, diretora, roteirista, a mulher que eternizou a Bozena de Pato Branco, Alessandra Maestrini!
5: Eu cheguei aqui no Sobremesa, galera!
1: Ela tava toda zen, ela chegou toda zen, você viu?
0: Cara, você vê que a nossa convidada chegou calma, tranquila, ela olhou o nosso meio de fazer a abertura, o nosso método, e ela perguntou aqui, no meio da transição, eu preciso falar que nem vocês?
5: Seja muito bem-vindo. Eu vou falar com vocês, ouvintes do Sobremesa, bem-vindos aqui no tom de uma taurina gulosa aqui no Sobremesa!
1: Tem talento. Tá vendo? Taurina come pra cacete, que a gente sabe como é esse signo. E a primeira pergunta, Alessandra, qual a sua sobremesa preferida? Daí?
6: Cara, ontem, você me perguntou isso num dia maravilhoso. Ontem nós fomos comer, minha mãe tá aqui me visitando, vocês deixaram ela vir aqui comigo. Uma delícia, eu curti minha mãe, Noêmia tá aqui assistindo. E ontem a gente foi, eu e a Denise, comer ali no Motique, que é um restaurante gostoso em Pinheiros. E tem uma sobremesa, que é um negócio de chocolate, que eu tô, desde que eu saí de lá, tentando lembrar o nome de como é que chama a sobremesa. Mas é como se fosse um mousse de chocolate, mas não é um mousse, um soufflé, não é. É uma coisa absurda com chocolate belga. Que eu queria comer aquilo todos os dias. Motique, muito obrigada. Motique, me patrocina. Tô aqui pra fazer uma propaganda gratuita tua, Motique.
0: Primeiro voto para a sobremesa do Motique aí com o chocolate belga. Ei, Bucuca, tá, solta o vinhetinha de ponto para o chocolate belga.
2: Que delícia.
1: Muito bem. Sobremesa sem nome, sem nome. E a Bozena lá no Toma Lá da Cá, ela comia a sobremesa da...
6: abusando na hora. É. Eu comia tudo. Eu levava muita bronca.
1: Mesmo?
6: Porque eu ia destruindo o cenário, né? Tipo assim, o pessoal ia fazendo lá os próprios, né? Tinha o bolo, o queijo, as doces. E eu passava e ia comendo. Ele falava, Alessandra, dá erro de conte. Você não pode ficar comendo o cenário. Eu ficava comendo tudo. E eu falava, mas é bom, porque o personagem não tem caloria, né? Não engorda.
0: Você pode falar que é pra dar vivência, que é pra na tela ficar muito mais bonito. Falando em tela, muito mais bonito, o seriado que você participou foi um estrondo sucesso. Todo mundo lembra de Toma Lá da Cá. Tem gente que pede filme de Toma Lá da Cá. E foi, eu acho que, um dos programas humorísticos da televisão brasileira que mais rendeu bordões. Que é aquela frase, aquele chavão que todo mundo fala, tal qual lá em Pato Branco daí. E por que Pato Branco? Eu sempre me perguntei por que você escolheu a cidade de Pato Branco, que realmente existe.
6: Mas não fui eu que escolhi, foi o Miguel Falabella que escolheu. Ele tinha me contado uma história, e aí, aí depois eu soube, ele conta uma outra história ainda, então eu acho que é uma junção de histórias. E, mas ele conheceu pessoas interessantes que falavam de Pato Branco, e ele resolveu botar esse nome, que também é um nome divertido, no programa. E aí eu fui fazer pesquisa de sotaque no Paraná, o Daí é meu, o Daí eu trouxe. E nisso que eu fui fazer pesquisa, as pessoas falavam tudo com Daí, eu falei, gente, que coisa louca é essa?
0: E ficou muito bom. Ó, a querida Alessandra Maestrini, ela tá em peça, que é a Ent in Concert.
2: Yentl.
0: Eu vou fazer com pronúncia Yentl in Concert. Em concerto, dia 26 de agosto, no Teatro Municipal de Uberlândia. E você pode, inclusive, encontrar mais informações no Instagram da Alessandra Maestrini, @AlessandraMaestrini. E a peça é sobre uma adaptação do conto de Isaac Bashevis-Singer, que virou filme com a atriz Barbra Streisand, que foi uma incrível, maravilhosa atriz.
6: Barbra Streisand é a minha maior influência. As minhas duas maiores influências são Barbra Streisand e Denise Stoklos.
0: Então, a Denise Stoklos, brasileira, que faz um trabalho maravilhoso de teatro com as mãos.
6: Não, teatro com o corpo inteiro, com o lóbulo, com o cabelo, com a unha do pé, com tudo.
1: Acho que tá em cartaz também, né? No,
6: tá.
1: Tá, Sérgio Cardoso, acho, se eu não me engano.
6: Não, a Denise tá viajando com o Dalton Trevisan, que tinha um cachorro, e nesse espetáculo eu escrevi e dirigi, quer dizer, eu fiz a dramaturgia, porque os textos são do Dalton Trevisan, a direção é minha, a direção musical é minha, o desenho de luz é meu.
0: Legal.
6: E a gente vai estar em Curitiba agora, dias 21 e 22, no Guairinha. E depois a gente vai para Uberlândia. E quando eu for para Uberlândia, dia 26, dia 27 tem a Denise. E no dia 28 tem Do Cavalo Nada Sabemos, do João Paulo Lorenzon, que aí eu e a Denise dirigimos juntas.
0: Que dia, parabéns. Muito trabalho. Então, ó, repetindo, dia 21 e 22 agora tem a apresentação em Curitiba, porque a gente tem ouvintes em Curitiba.
6: Exatamente. Então, aí, alô Curitiba, no Guairinha, dias 21 e 22 de agosto. Denise Stoklos em Dalton Trevisan, que tinha um cachorro. Então, você é a junção de dois curitibanos e meia, porque eu meio que fui adotada pelo Paraná. Dois curitibanos, não, paranaenses, e eu aqui, né?
0: Legal.
6: Eu daí.
0: E dia 26 de agosto tem o espetáculo da Alessandra Maestrini em Uberlândia. Alô, pessoal de Belo Horizonte, dá um pulinho lá em Uberlândia pra ver.
2: Mas você dirige, atua, faz tudo. Você que faz a pipoca e vende também? Não, só pra saber, né?
6: Traga a pessoa amada em 3 dias, não morar no interior.
0: Ator e atriz tem que fazer tudo, muita coisa.
6: Não precisaria, né? Mas eu insisto.
0: Não, tanto insiste, que, Alessandra, que você canta muito bem.
6: Obrigada.
0: Canta maravilhosamente bem. Você pode ir ao espetáculo e conferir isso. E também pode acessar uma plataforma de streaming, dar play, para ver a Alessandra Maestrini cantando, que é uma beleza. Ela interpreta uma personagem autista. Você sofreu algum tipo de perseguição por você não ser do espectro autista?
6: Não, porque eu tenho muitos traços, né? Então, e também porque eu fiz com muito respeito. Eu, antes de fazer o personagem, no teatro e na televisão também, conversei muito com a comunidade autista, né? E eu construí a personagem a partir de traços meus que eu inflacionei, digamos assim. Porque eu tenho TDAH. E o TDAH é uma neurodivergência que tem algumas interseções com o autismo. Então, a hipersensibilidade sensorial, o hiperfoco, coisas assim. Então, eu peguei esses traços, que eu conheço, de fato, e inflei esses traços. Então, a partir de mim, né? E não, pelo contrário, a gente foi muito recebida, muito bem recebido pela classe autista, a comunidade autista. Inclusive, o que foi dito para nós do espetáculo e da série é que nunca no mundo foi criado por Miguel Falabella, né? Nunca no mundo foi criado, e o responsável por isso foi Miguel Falabella, uma obra ou qualquer gesto, qualquer coisa que quebrasse tanto o preconceito contra o autismo quanto o som e a sílaba.
0: Que legal.
2: Que legal.
0: É a série, o espetáculo Som e a Sílaba, que você pode conferir nas plataformas de streaming da Play, porque vale a pena.
2: Me deu até curiosidade. Me deu curiosidade. Você disse que tem bastante hiperfoco. Geralmente seu hiperfoco é voltado pra quê? Trabalho?
6: Então, eu tenho hiperfoco...
1: O meu é comida.
6: Mesmo que eu diga pra você que é trabalho, o trabalho... Vamos juntar, tenho hiperfoco e tenho TDAH. Então, eu tenho vários hiperfocos, né? Então, eu, por exemplo, se eu... Qualquer coisa que me cause
1: dura
6: um...
1: Pouco.
6: Não dura pouco. Não? Dura longuíssimo. Eu, por exemplo, quando vou estudar voz, se me deixar, eu fico o dia inteiro. Inteiro. Eu só saio ou porque a voz tá, ou porque eu cansei a voz, agora não mais, porque eu já sei melhor, né? Ou porque eu preciso ir trabalhar, ou porque eu, qualquer coisa assim. Mas se me deixar, eu fico fazendo aquilo que eu gosto o dia inteiro.
0: Que delícia. Sua voz tá boa agora?
6: Minha voz tá bem.
0: Ah, porque a gente recebeu um pedido aqui no YouTube. O @ TMC News BR, o Márcio Alves Monteiro 639 disse: Alessandra, pode fazer uma palhinha pra nós aqui na rede? Olha, o Marcelo Stoinski também pede pra Alessandra cantar. Aê, ela é sensacional. São pedidos do YouTube, Alessandra.
1: Isso aqui eu tenho que ler, porque eu nunca vi isso aqui na minha vida. Ela é soprano absoluta com 4/8 de tessitura.
2: Isso. Gente.
1: E atua como crossover singer. Você me explica primeiro o que é isso, depois você faz o que o cara... Porque eu boiei aqui.
6: A gente tem a extensão e tem a tessitura. A tessitura é onde a sua voz já costuma ter uma expressão. A extensão é até onde sua voz alcança. Então eu tenho 4 de tessitura, 6 de extensão. E o crossover singer é aquele que transita entre um estilo vocal e outro. Então eu canto ópera, jazz, samba, as coisas mais musical. Né? Ele me pediu para cantar. É diferente, assim, quando a gente tá com um microfone que a gente sabe qual é a sonoridade que tá saindo. Sim. É uma coisa. Aqui, então, sempre quando eu faço essas canções, eu falo que eu estou cantarolando. É diferente. Tá
0: bom. Pra não criar muita expectativa, né?
1: Quando só falar, tá okay. Quando entra nessas roubadas que os outros. É isso, né?
6: Agora, eu vou apresentar dia 26 em Uberlândia, o Yentl, onde eu canto todas as músicas do filme da Barbara Streisand. Que foi meu prêmio de melhor trilha, Oscar, né? Mas eu vou cantar uma das músicas que eu canto lá, que eu vou cantar também agora domingo, dia 16 de agosto, na Sala São Paulo.
0: Que legal.
6: No concerto Um Lugar Pra Nós, que é em celebração de aniversário da CIP. Se não me engano, são 90 anos da CIP.
0: Que legal.
6: Congregação Israelita Paulista. Então é a primeira música de Anton que eu verti pro português.
0: Que lindo.
6: Não há um dia que eu acorde sem milhares de perguntas a rondar. 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Qual a razão das asas do azulão, se não voar para encantar o céu? Qual uma canção, se é certo ou não? Qual a função da minha opinião? Para que ter olhos e ter braços, se não for para alcançar o mais além? Se não há alma que me mova, me responde, este corpo é de quem? Asas pra quê? Se não para voar, e diz pra mim, pra que pensar? Se não pra questionar, e onde está escrito onde, como, quem eu devo ser? Sem nunca ousar, colher os frutos que eu fizer por merecer, ou conquistar. Ou partilhar de toda e qualquer delícia do viver. Diz onde está, onde está.
0: Olha essa festa! Quem sabe faz ao vivo, galera! Super Alessandra Maestrini, galera! Eita!
2: Dá pra quebrar
7: cinco
2: a taça? 5
7: minutos, vai, galera! Ei.
2: Meu Deus do céu! Eu tô assustada.
7: Opa, vai!
2: Dá pra quebrar tacinhas com a nossa voz também?
6: Dá. Eu nunca testei. Tem uma frequência muito específica e um cristal, uma taça muito específica.
7: Eu prefiro jogar no chão, é mais fácil. Mais rápido, né?
1: É mais rápido.
0: Alessandra, você está causando maior alvoroço nas nossas redes sociais. Todo mundo ficou louco quando dissemos que a Alessandra Maestrini, uma das maiores atrizes, cantores e também produtoras, roteiristas e diretoras, estaria aqui conosco. Todo mundo ficou muito feliz.
6: Muito obrigada.
0: E uma pergunta foi, durante muitos anos você foi a cara do humor da Globo, junto com Miguel Falabella, Marisa Hort, Diogo Vilela, dentre outros também tão importantes quanto. E foram muitos anos ali trabalhando, Alessandra. Quantos ao total?
6: No Toma Lá da Cá, por incrível que pareça, foram só 3.
0: 3 anos?
6: É.
0: Olha que interessante, porque a impressão que nós temos é de que foi muito mais.
6: Porque reprisa até hoje, direto, todos os dias, todos os dias.
0: Em 3 anos, deu pra levantar uma graninha?
6: Não. Não.
7: E a personagem é sua ou é da Globo?
6: Personagem é da Globo.
0: Pior ainda, dá pra chorar mais. Então, agora.
7: Ou seja, quando você for pro Gramadão Verde lá da novela Viagem... eles podem fazer IA, Bozena, por exemplo, quando você for pro nosso lar.
6: Olha, eu prometo aprontar depois que eu passar dessa pra melhor. Porque se viva já me vem onde eu não tô, já faço a tal da bilocação, sem nem ter consciência disso.

0: Na verdade, isso que eu acho que eu errei. Eu podia ter dado, quem sabe eu teria feito uma puta de uma grana, né? Mas eu fui fazer outras coisas, porque como a minha onda é justamente surpreender, aí nesse sentido sim, se você pega uma personagem que te coloca numa caixa muito definida, e a minha onda é surpreender, aí tá aí o desafio. Mas o que eu mais gosto é desafio. E aí hoje em dia, graças a Deus, as pessoas me param muito na rua pra falar da minha voz, pra falar de mim como cantora, pra falar, você me falou das redes sociais. Sim. Então eu quero muito agradecer a Jéssica Cristina, que faz minhas redes sociais também, porque legal, ela fez um trabalho lindo de mostrar minha personalidade. Então agora como pessoa também as pessoas vêm falar comigo, e isso é muito bacana. Agora de musicais, eu tenho uma carreira muito sólida de musicais.
1: Demais,
0: né? E aí enquanto a Bozina tava no ar, o que que eu fiz? Poxa, que legal, então agora que tem a Comediante, vão me ver no teatro fazendo Sete, o musical, que era um musical trágico. Realmente, era surpreendente, mas talvez não fosse o que as pessoas... O que eu podia estar surfando no momento. Só se eu... Talvez eu fizesse as duas coisas ao mesmo tempo. E ao longo do tempo eu vou aprendendo.
2: E aí eu vou fazer aquela pergunta do entrevistador barato. O que é mais que é mais difícil? É cantar, fazer drama, fazer humor... Ou o reconhecimento facial no gov.br?
0: O reconhecimento facial no gov.br, essa é fácil de responder.
3: É que lembrar assim é ruim.
2: Na arte, o que é mais difícil? Você que fez de tudo aí. O humor é mais difícil?
0: Eu acho que o que é mais difícil é você fazer aquilo que não é adequado pra você. Né? Eu costumo sempre, quando chega um convite pra mim, eu não me pergunto se é fácil ou não fácil. Eu pergunto, faço ou não faço? Porque se eu tiver tesão de fazer, aí eu vou fazer com o estudo da voz. Eu entro de cabeça e vou com tudo, né? Se é uma coisa que não mexe muito comigo, aí é difícil. Porque ainda mais com o TDAH, com o hiperfoco, aí eu vou ficar ali, entendeu? Tipo assim, como é que faz isso, hein, gente? Precisa fazer? Quais são...
4: É uma resistência maior, né? Ó, estamos aqui com ela, Alessandra Maestrini, atriz, comediante, roteirista, produtora, cantora e também uma tremenda de pessoa, gente fina. Que convidada legal. Poucas convidadas são assim, né, Mili Ruth?
3: É verdade, eu adorei. Mas eu quero saber de fofocas, bastidores. Eu sou fofoqueira, viu, Ale? Bem fofoqueira. E você que, né, conviveu aí no núcleo de humor da Globo um tempão, queria saber como que é o clima, né? Como foi o clima dos bastidores? Se era tranquilo, se era fácil? Porque, infelizmente, há um tempo atrás até vazou que o clima lá era complicado com algumas pessoas. Por exemplo, teve o caso aí do Márcio Smelling com a Dani Calabresa, que por mais que você não convivesse com eles... você estava ali no núcleo de humor, né? Como que era os bastidores do Toma Lá da Cá pra você?
0: Mas uma delícia absoluta. Era uma... A gente entrava e saía e passava o dia às gargalhadas. Às gargalhadas. Essa talvez seja até a saudade maior que dá de fazer. Porque a gente se divertia muito. O Miguel Falabella é impossível. É. Ele é aquele menino arteiro da sala de aula, sabe? Uhum. Ele é um barato, um gênio e arteiro o tempo inteiro. Ele é daqueles que, quando sabia que a câmera estava no meu rosto, ele ficava me olhando, é o jeito de olhar só, de um jeito que ele sabia que ele me fazia rir. Que delícia. E aí eu caía na gargalhada, eu levava a bronca da direção, eu dizia, ô Miguel, ele falava, eu não tô fazendo nada. Então, assim, essa pegação de pé gostosa, era uma delícia.
4: Isto que é saudável, né?
3: Muito bom.
4: Alessandra, é o seguinte... Quando a gente soube que você aceitou o nosso convite, primeiro a gente ficou surpreso. E depois a gente colocou o seu nome. A gente colocou o seu nome na barra de pesquisas do Google para saber mais sobre você. E apareceram algumas informações. Então nós gostaríamos que você comprovasse ou negasse. Chegou a hora do Alessandra Maestrini é pontinhos, pontinhos, pontinhos. Vai, Batista!
2: Olha só, Alessandra Maestrini é atriz?
3: Sim! Alessandra Maestrini, ela é pato branco?
0: Não!
2: Alessandra Maestrini é polaca?
0: Não!
3: Alessandra Maestrini é intérprete?
0: Sim!
2: Alessandra Maestrini, o Google sugeriu, é a Bozena?
0: Alessandra Maestrini fez a Bozena.
3: Alessandra Maestrini é rival da Alessandra Negrini?
0: Não!
2: Alessandra Maestrini, olha aqui, ó, é irmã do Miguel Falabella?
0: Mais ou menos.
3: Alessandra Maestrini é harmonizada?
0: Não.
2: É? Alessandra Maestrini é...

0: farmadora de aura?
1: Ai, gente, aí depende do ponto de vista. Para aqueles que acham que farmar aura é uma coisa bacana, eu espero que sim. Para aqueles que acham que farmar aura não é uma coisa bacana, eu espero que não.
2: Alessandra Maestrini é bolsonarista?
1: Não!
0: Alessandra Maestrini é petista?
1: Não sou petista, mas na atual conjuntura, se a escolha for entre esses dois, eu não tenho dúvida.
2: Alessandra Maestrini é tiktoker?
1: Sou, com mais de 1 milhão de seguidores.
0: Olha! Você viu? Passou a Beyoncé.
3: Passou
0: com a Bozena, e pra fechar. Mas
1: no número de visualizações, ela tem mais seguidores, mas eu tenho maior engajamento. Ah,
0: chupa, Beyoncé, chupa, Jay-Z, chupa.
2: Formou a aura agora, mais mil.
0: O Google as redes sociais precisam ser reguladas. Olha o que apareceu. Alessandra Maestrini é fã da virilha da Xuxa.
2: Que isso, que absurdo.
0: Tava lá no Google. Você não ficou sabendo do show da Xuxa?
1: Eu sou, vazou. Mas daí é dizer que eu sou fã de uma virilha.
0: É
1: um pouco
0: mais, né? É o Google.
3: Quantos álbuns essa virilha lançou pra gente saber?
0: É o Google.
3: Eu quero aproveitar que você está aqui, você que é atriz, comediante, é também produtora, diretora, cantora, é mil e uma utilidades e que dia 26 de agosto vai se apresentar no Teatro Municipal de Uberlândia. Você pode contar um pouquinho mais e melhor sobre o espetáculo que você fez? E então, The In Concert, que é uma adaptação do Isaac Bashev Singer, que é em cima do filme da Barbra Streisand.
1: E você? Barbra Streisand.
3: Streisand.
1: Isso.
3: Queria que você me dissesse. Parece que você tem um pouquinho.
0: O povo aqui, eles fizeram tudo EAD. Os jornalistas fizeram tudo EAD. Aí você sabe como é que é. A gente pede desculpa, viu, Alessandra?
3: Tem um pouquinho de stand-up comedy? Ou tem uma pitada disso no espetáculo?
1: Bastante. É assim, o Yentl é um filme da Barbra Streisand que ela escreveu, dirigiu, produziu, ganhou o Oscar de melhor trilha sonora. Ela ganhou o Globo de Ouro como melhor direção, acho que melhor roteiro, melhor filme também. E eu peguei esse filme e transformei num one woman show, né? Só que na verdade é um duo, porque sou eu cantando e contando as histórias e o João Carlos Coutinho, que é um grande maestro, meu maior parceiro musical, ao piano, na direção musical. E aí pra eu contar essa história, eu conto estilo stand-up, eu conto pelo meu ponto de vista.
3: Que legal.
1: Meu ponto de vista é claro que é cheio de humor. Então eu chego nas profundidades da história, é muito emocionante, tem muita poesia e tal. Tem muita coisa séria de falar dos pontos de tabu que o filme toca, de gênero, de sexualidade, de direitos e tudo mais. Mas tudo com o meu olhar bem-humorado. E atual também. Então é totalmente estilo stand-up, mas são as músicas do Michel Legrand, que é um grande compositor. Então, assim, é música finíssima, com humor escrachadíssimo. Delícia. E com emoção profunda.
2: E nesse caso, você se considera mais a humorista que é a atriz ou a atriz que tem aquela pitadinha de humor?
1: Não acho que se divide.
3: Você acha que não?
1: Não.
3: Porque tem alguns atores que são atores cômicos. São muito bons. Eles encarnam papéis engraçados de uma maneira excelente. E tem outros atores que são muito engraçados, que sabem fazer graça. Eles são até às vezes mais ranzinzos, cara fechada. Aí quando chega pra gravar ou subir no palco, arregaça, sabe a métrica da piada, sabe fazer, sabe pegar a plateia e botar no bolso. Você não acha que tem essa diferença ou é só coisa da minha cabeça mesmo?
1: Eu acho que isso é uma diferença de temperamento, não de característica artística. Eu acho que você tem pessoas que são mais humoristas, que aí seria o do stand-up, que nem sempre são bons comediantes em papéis de comédia.
3: Eu acho que nenhum, inclusive.
1: Tá?
3: Isso é bem claro, quase nenhum.
1: E você tem os atores que são bons comediantes, tem atores que não sabem fazer comédia, mas dentro de tudo isso, você tem aqueles que são bem-humorados perante a vida ou não. Né?
3: E bom, já que estamos falando de comediantes, a minha opinião é que o maior comediante do Brasil tem nome e sobrenome e se chama Dedé Santana. Pra mim, Dedé Santana dos Trapalhões. E eu não entendi porque a Alessandra Negrini cerrou os olhos.
2: Quem é Negrini?
3: Olha. Alessandra Negrini cerrou os olhos. Quem é o maior comediante, na sua opinião, hoje do Brasil?
1: Nossa, o maior comediante ou a maior comediante. Tem tanta gente bacana no Brasil. Eu dou muita risada com a Dani Calabresa, eu dou muita risada com a Tata Werneck, eu dou muita risada com a Marisa Hort, eu dou muita risada com o Miguel Falabella, eu dou muita risada com a Arlete Salles, eu dou muita risada com... Ih, gente, é muita gente. Eu não sei se eu tenho um assim.
3: Tirulipa.
1: Que eu digo.
3: Não entendi o que você é aquilo.
1: Vai, eu acho que você é o maior comediante
3: desse momento, né? Vai, Vini Rússia.
2: E já que você falou da Tata, o que, que você achou do novo programa dela, hein?
1: Eu não sei se eu assisti, é novíssimo.
3: É o ET. Edu e Tata.
1: Ah, eu não assisti, eu só vi trechinhos que me parecia que era uma coisa super, assim, genial, assim, de maneira de fazer, né? Ela e o Eduardo, não é?
3: Exatamente.
1: Os dois são dois gênios, só eles pra bater essa bola.
3: É mesmo.
1: São uns craques, assim, né?
3: Ficou uma coisa meio MTV.
1: Uhum.
3: Que foi, acho que uma coisa muito...
1: Ele é um dos comediantes maiores do Brasil agora também.
3: Ele é muito bom. Tata Werneck também é muito bom. E engraçado que a ideia é que isso volte à Globo. E aí, vou aproveitar esse gancho para fazer a PPP, pergunta problemática e polêmica.
1: Adoro.
3: Muito se fala sobre o fim do humor na televisão brasileira.
1: É verdade.
3: Não há mais programas de humor. E que os que existem acabam se posicionando politicamente demais. Isso me fez pensar numa frase sua que você disse: um artista que não se posiciona é só um artesão. Eu quero saber de você, Alessandra, artista tem que ter uma posição política? Você não precisa me responder agora, me responda depois do intervalo comercial. A gente vai para um rápido break e na volta, Alessandra Maestrini, a eterna bozena, estará aqui respondendo a pergunta. Não saia daí, já já tem mais sobremesa para você.

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1: Caro ouvinte que nos ouve com seu ouvido, estamos de volta com Sobremesa, seu programa favorito aqui na TMC, o programinha de meu Deus de hoje, recebendo ela, Alessandra Maestrini, atriz, comediante, roteirista, cantora, ela faz tudo. Mesmo. Nós fizemos a PPP e eu quero saber dela se a artista tem que ter uma posição política. Ela vai responder daqui a pouquinho, porque antes vamos dar uma olhada na nossa enquete do dia. Vai, Batista!
2: Opa, pergunta: qual o maior inimigo do brasileiro no domingo à noite? Você responde pelo 11 972 21 1001. Olha só, a Roseli Silva diz o seguinte: o que me dói é assistir um monte de gente fazendo coisa errada e ficando milionária, e eu sei que no dia seguinte eu tenho que acordar às 5 da manhã devendo até a alma.
0: Nossa senhora. Michele Souza, ela mandou o seguinte: lembrar que eu esqueci a carne fora da geladeira desde sexta noite.
2: Nossa senhora. E carne ainda tá caro. E a Maria Lima falou: acabar o gás bem no meio do preparo do feijão. E saber que tudo tá feijado. Já vai fazer aquele feijãozinho pra semana. Então, aí acabou, já era.
1: Responda a nossa enquete pelo WhatsApp 011 972 21 1001. E aí, você pode participar também do nosso canal no YouTube, @TMC News. Pode ir lá, se inscreva no nosso canal, dê like, dê joinha e deixe o seu comentário, assim como fez o Márcio Alves Monteiro 639, que disse: mais like e escreva aqui para pintar o cabelo do Batista. Esqueceu?
2: Fez
1: uma campanha aqui pro Batista pintar o cabelo de rosa, tal qual o jogador da seleção da Espanha, que meses depois que ganhou a Copa, foi lá e pintou de rosa, e a gente quer que o Batista faça.
0: A gente vai resumir, Alessandra, foi o seguinte: o Batista, ele era grisalhão, bonitão, parecido com o George Clooney, aí a gente fez a enquete e ele teve que pintar o cabelo igual o Giannichini.
2: Né? O que, que a convidada tem a ver com isso?
0: Não, tô contando, fofocando pra ela.
1: Nós somos amigos.
2: Que isso? Nós somos amigos. Interessa pra convidada saber da minha história.
0: Claro, ué. Claro.
2: Ó a cara dela. Filma a convidada. Olha lá a cara dela.
1: Mas conclui,
0: Mini Bucci. E agora a gente quer que ele pinte de rosa.
2: É isso.
0: Você acha justo ou não, Ale?
3: Ele vai achar que é laranja.
2: É que eu confundi uma cor aqui no negócio do Instagram.
1: Vamos lá, voltamos então com Alessandra Maestrini. E eu perguntei antes do intervalo a PPP. Eu mencionei que ela disse a frase: um artista que não se posiciona é só um artesão. Eu quero saber, Alessandra, artista tem que ter uma posição política?
3: Um artista tem que ter um ponto de vista. Porque a arte é a criatividade. Se você só... Por que eu falei que seria um artesão? E eu não estou aqui me fazendo, diminuindo os artesãos. Há artesãos que são artistas. Eu me refiro ao artesanato no sentido de serem réplicas. Então, se você não tem um ponto de vista seu, autêntico, você não está criando nada, você está fazendo, repetindo coisas que já existem. Você fazendo réplicas é uma coisa de artesanato. Para você ser um artista, você tem que assinar, você tem que colocar a sua autenticação, sua autenticidade. Isso exige um ponto de vista a respeito de tudo. E a política está em tudo. Então, não é possível você ter um ponto de vista sobre qualquer coisa se você resolveu que você não tem uma opinião política. Você pode até escolher não se posicionar, mas a opinião política você tem. Até porque escolher não se posicionar é uma posição em si. Se você está em um sistema opressor e você escolhe não se posicionar a respeito dele, você está do lado do opressor. Que você está dizendo: eu prefiro deixar tudo como está. Se você está em um sistema bacana, que está sob risco, e você escolhe não se posicionar contra os riscos, você está escolhendo deixar tudo ruir. Então, é sim.
1: E no caso das pessoas que não acreditam em nenhuma das duas possibilidades? Hoje no Brasil, se fizermos uma analogia, nós temos a esquerda e a direita. E as pessoas que não acreditam nem na esquerda nem na direita, como elas podem se posicionar?
3: Tragam o que, que elas acreditam.
1: É porque, né? Nesse caso, teria que ser oferecido a nós. Pensa assim comigo, ó. Somos aqui, somos quatro. Estamos aqui no nosso programinha de meu Deus. E aí a gente fala: ah, eu não acredito nem na esquerda e nem na direita. Mas a gente vai ter que votar em alguém. Quer dizer, lá, né, a festa da democracia brasileira vai convidar a gente pra domingo de manhã a gente acordar cedo. Que festa é essa que começa domingo de manhã? Faz o menor sentido. Mas vamos lá, botar roupinha.
2: A rave da democracia.
1: Escovar o dente, pegar o título, né? tirar a poeira do título, botar no bolso e ir lá participar da festa. Mas eu não acredito em nenhum. Qual é a solução? Porque hoje a gente só tem esses dois lados.
3: Isso não é verdade.
1: Você acha que não?
3: Por quê? Não, eu acho que não. Eu acho que isso é o que vendem para nós. Tá. Né? Que só existem dois lados. E também, para início de conversa, dentro desses dois lados, há muitas facetas.
1: Entendi.
3: Dentro da esquerda existe muita coisa diferente, dentro da direita muita coisa diferente. Você tem a extrema esquerda, a extrema direita, você tem o centro, né? Dentro de sistemas de governo. Qual que é o sistema de governo que eu acredito? Eu acredito na social-democracia, que é considerada capitalista. Por alguns, outros consideram que seja de esquerda. O que é a social-democracia? É o sistema que rege a Suécia, a Dinamarca. O que acontece lá? Os impostos são altíssimos. Mas você vai dizer, poxa, mas você quer impostos mais altos? Não. Eu quero que todo mundo tenha direito à educação, direito à saúde, direito à moradia, que tenha um salário bom, que todo mundo tenha uma qualidade de vida básica boa.
1: Pô, mas o pessoal fica te taxando de alguma coisa só porque você quer o que todo mundo deveria ter?
3: Exatamente. E aí, dentro disso, isso quer dizer o quê? Que eu estou limitando, que as pessoas não podem crescer. Ah, mas eu trabalhei mais, eu vou crescer mais. Isso dentro da social-democracia existe.
1: Claro.
3: Super existe. Você vai dizer o quê? Que a Suécia é um país pobre?
1: Não.
3: Você vai dizer que as pessoas lá não têm uma vida bacana? Não. Que você não tem ricos lá? Você não pode dizer isso. Agora, procura um miserável lá. Você não encontra.
1: É verdade.
3: Você procura... Se você for procurar em... Acho que é na Dinamarca. Eu sei que na Holanda, sim. Mas eu acho que na Dinamarca, na Noruega, tem países que estão fechando os seus presídios.
1: Sim, na Holanda
3: porque na Holanda está acontecendo isso agora. E tem outros que já fizeram isso também. Porque o investimento maior que eles fazem é na educação e na cultura. E aí, com isso, diminui o nível de violência, de criminalidade, porque as pessoas passam a saber que elas têm maiores possibilidades de agir para alcançar os seus objetivos.
1: Maiores oportunidades.
3: Maiores oportunidades. Então, aqui no Brasil mesmo, você tem sistema... Já estou descambando para um outro lugar, mas é que tudo tem a ver dentro de política. Aqui no Brasil mesmo, a gente tem um sistema correcional paralelo ao sistema que se conhece, que é o sistema prisional, que ele é um exemplo para o mundo, mas é muito pouco usado. Muito pouco usado. Eu, se tivesse na política, e não tenho nenhuma vontade de estar na política, porque para eu organizar o meu armário eu peço ajuda.
2: Então... Mas na política é assim também, eles pedem ajuda para um monte de gente também, quando precisa.
3: É um sistema que ele já está sendo implementado em alguns outros países, mas é um sistema que nasceu no Brasil.
2: Que legal.
3: Que são as APACs. E é um sistema onde as pessoas vão dizer que eu sou louca agora, até, e é fácil, eu também diria talvez, porque eu não conheço a fundo aquilo do que eu vou falar. Eu sei que funciona porque eu entrevistei muitas pessoas no programa Papo Divergente que eu fazia no meu Instagram, que era justamente pegar uma pessoa da esquerda, uma pessoa da direita, uma pessoa de centro e botar todo mundo para falar do mesmo assunto, para mostrar como é possível e rico e importante, essencial, todo mundo poder falar sobre tudo.
2: Claro.
3: E dialogar, senão é igual genético. Olha como minha cabeça vai passeando, né? Lembra que antigamente era todo mundo tinha que transar dentro de família? Nasce todo mundo defeituoso. É, tem que botar pra cruzar, gente.
2: Mas e as APACs? São as APACs?
3: As APACs, elas conseguem diminuir, se eu não me engano, em acho que 90% o nível de reincidência.
1: Que legal, que é a pessoa voltar para a cadeia.
3: Exato.
1: Que legal.
3: Elas conseguem diminuir em 70% os gastos que se tem com cada preso.
1: Muito legal, que bom.
3: Então, se você não tem se você está diminuindo a reincidência, está diminuindo a criminalidade. Se você está diminuindo os custos, você está deixando mais dinheiro nos cofres públicos para lidar com outras coisas.
1: E também para mais políticos pegarem, né? Também a gente tem que lembrar disso, que a gente tem que cobrar deles também. Sobre dinheiro, mas que seja utilizado na sociedade.
3: Exatamente.
1: Não para bolso e nem para festinha e nem para entrar na máquina de contar, né?
0: Me surgiu até uma dúvida. E se fosse algo relacionado à sua profissão? Por exemplo, vai ter o filme do Bolsonaro agora. E se você fosse convidada para ser uma atriz desse
3: jamais,
0: tipo de filme?
3: Jamais. Eu tive uma pessoa próxima que foi convidada para participar. Na época, ela nem podia falar que tipo de filme era. Ela desconfiou depois que já tinha estava feliz, que ia participar, ela achou e tal. E eu falei, olha, se for isso, cara, não faz. Não, mas é uma produtora bacana, é um diretor conhecido, tem um ator famoso. Eu falei, não faz, porque vai dar merda isso, amiga. Não só não faz pelo país, mas não faça por você. Porque isso aí é um...
0: Isso, minha filha, é uma roubada.
2: Mas, por exemplo, se oferecesse 100 milhões de reais...
1: Eu ia.
2: Pro Wagner Moura fazer o filme do Bolsonaro, você acha que ele não ia pensar?
1: Acho que não. Você não precisa. O Wagner não precisa.
3: Eu aposto pra você.
1: 100 milhões?
3: Você vai. Jamais.
1: Ele tem muito mais, Batista. Wagner Moura tem muito. 100 milhões ele deve ter ganho com Marcos.
3: A questão não, mas 50. Não é o dinheiro. O Wagner é um cara que se posiciona muito claramente politicamente.
1: Mas aí que tá a questão, Alessandra. Me permite discordar de você, mas a questão é, o Wagner, ele construiu sua carreira e hoje ele tem uma fonte de renda que não precisa, ele pode
3: mas
1: escolher.
3: Mas ele construiu essa carreira sempre mantendo essa posição clara.
1: Perfeito, maravilhoso.
3: Ele era pobre, ele não era baixa renda, ele era pobre.
1: Miserável. O Wagner em Salvador era miserável, então, um coitado. Uma criança, ele, tudo que ele ganhou é mérito dele, deve ser muito elogiado. A questão é, a sua amiga, atriz que foi convidada pro filme, ela não tem, talvez, o porte financeiro que o Wagner Moura tem. Eu, no caso, se eu estivesse talvez com ela, eu falaria, aceite. Se vai lhe fazer diferença para a questão monetária, e nós sabemos, enquanto artistas, que a gente precisa pagar a conta, né?
3: Então, mas assim, o nosso ideal acaba... saúde não aguenta. Você acha que não? Minha saúde não aguentaria. Entendi. A minha saúde não aguentaria, porque a gente não está falando aqui... Ok, vamos falar de política, tá bom. A gente, você falou de direita e esquerda. O que está em jogo no Brasil... No mundo agora, com a extrema-direita avançando, não é uma questão de ponto de vista mero. É uma questão de jogar a favor de uma escravização da humanidade pelos oligarcas. O Bolsonaro, ele é um peão nesse jogo. Um peão do Trump junto com o Elon Musk, junto com o aquele homem lá da Rússia. O Putin junto com o Netanyahu. E eu aqui, vocês realmente me jogaram numa fogueira, porque eu tô falando tudo que ninguém pode falar porque é apedrejado. Não, então, não, assim. Não se sinta assim. Mas é o que tá acontecendo. Então, assim, isso. Qualquer um que tenha um pouco de interesse real e curiosidade, enxerga. É só você. Sabe o Diz-me com quem andas e te direi quem és?
1: Claro.
3: E aí lá vai vir o pessoal que acusa qualquer um que diz qualquer coisa a favor de qualquer coisa que seja de esquerda, qualquer coisa que seja contra qualquer coisa de direito, vai dizer assim: ah, mas o Lula, ele também foi lá e falou com o Maduro. Eu concordo, tá errado. Está errado. Eu não apoio tudo que o Lula fala, não apoio tudo que o Lula diz. Inclusive já fiz posts enormes.
1: Sério?
3: Me colocando contra coisas que ele falou.
1: Caramba.
3: A gente quando escolhe votar em um candidato, a gente tem que cobrar dele as coisas que a gente acha que são erradas, porque ele estava trabalhando pra gente, não é um ídolo que você botou lá pra aplaudir.
1: Boa, boa. Sim. Esse é o pensamento, sabia? Alessandra, você faz muito, muito bem em falar isso, porque é o nosso pensamento. Nós aqui do Sobremesa, nós não temos lado político, nós queremos ver o circo pegar fogo.
3: É, isso eu já notei. No caso, pegou fogo em mim nesse momento.
1: Jamais.
2: A filha da dona Noêmia, meu. Tá se complicando.
1: Não, muito pelo contrário.
0: Cadê a geladeira da dona Rita pra dar uma
3: amenizada? Vamos falar claro aqui. Por que que eu falei tudo isso? A gente, não é que eu acho. A Alessandra acha que os bolsonaristas querem botar a ditadura. Eles falam isso. Eles dizem, a primeira coisa que eu vou fazer quando eu entrar no governo é implantar a ditadura. A primeira coisa que eu vou fazer é fuzilar. Fuzilaram poucos. Eu faço o meu voto aqui em homenagem ao Ustra, que era o maior torturador. Então, assim, é gente que assume que não vale nada e que para eles a sua vida não vale nada. E que quanto menos você tem poder aquisitivo ou possibilidade de se defender, menos ainda vale a sua vida, porque o valor que eles prezam é o valor de poder passar por cima de você. Então, se você vota nesse cara porque você acha que você gostaria de se identificar com o opressor e não com o oprimido, se você acha que isso vai contar alguma coisa depois que eles estiverem com o poder na mão, você está louco, porque eles vão dizer: ah, estão morrendo, e daí? Deixa de mimimi. Todos os dados estão vindo agora mostrando que as mortes que tivemos na pandemia foram muito maiores, um número muito maior ainda do escândalo que a gente já sabia. Todo mundo acompanhou que 14 vezes ele negou a fabricação de vacina. 14 vezes. 14.
1: A Alessandra está falando sobre os e-mails da Pfizer, que tentava manter contato durante a presidência do Jair Bolsonaro para fazer um teste de vacinas aqui no Brasil, para ampliar.
3: Então, para quem levanta essa bandeira, como amigos meus que dizem assim, mas olha, quem conseguiu cuidar da pandemia foi no governo dele, olha aí, ele fez a vacina. Mas ele não fez a vacina, a gente não fez a vacina por causa dele, a gente fez a vacina apesar dele.
1: Palavras de Alessandra Maestrini, senhoras e senhores, aqui no Sobremesa, recebendo ela, que é uma grande atriz, uma grande comunicadora, apresentadora, escritora, também é uma comediante com C maiúsculo. E quando nós dissemos
2: agora que Alessandra vai piorar.
0: Maestrini, ninguém me avisou.
2: Vem pergunta, calma que vai ficar bom. Vem pergunta de ouvinte
1: como
2: agora.
1: Colocamos lá a fotinha divulgando no ATMC Newsbag, nós recebemos perguntas e chegou a hora de você respondê-las, por favor.
2: Acabou até a água da moça ali, de tanto que ela falou.
1: Eduardo, tem dólar pra você.
2: Olha só, o Renato Caldas perguntou, pra uma cantora, cantar no chuveiro é levar trabalho pra casa? Não tô ouvindo.
3: Depende, às vezes.
2: Você canta no chuveiro? Você canta tempo. Aquele, uma rapariga é bom, duas raparigas é bom demais.
3: Essa eu nem conheço.
2: Não, filho do piseiro.
1: Que é uma rapariga é bom,
0: três rapariga é bom demais.
1: Se você quiser fazer isso cantando lírico.
3: Uma rapariga é bom, ou duas, três rapariga é bom demais.
2: Super Alessandra Maestrini, galera.
3: Mas eu, quando canto no chuveiro, eu gosto de Alcione, eu quero romance. Mas tem que me prender, tem que seduzir.
2: E o Evidências da Alcione?
3: Me deixar.
2: E Evidências da Alcione, ela cantando no Faustão.
3: Como é que é?
2: Você canta assim também ou não? Você não viu?
0: Ou o hino nacional com o Belo.
1: Vou te contextualizar. A Alcione foi cantar uma vez no programa do Faustão Evidências, ao lado do Chitãozinho, e não conseguiu contar.
2: Ela não sabia a letra.
1: Ela não sabia a letra.
2: Ela só quer.
1: Entendeu? Vai, próxima mensagem de ouvintes, vai, Batista.
0: Olha lá, o Denis Silva mandou o seguinte: Alessandra, você já ficou puta de verdade com alguém da equipe ou da plateia durante uma cena?
3: Várias vezes. Eu já desci do palco na personagem de O Sonho a Sílaba e tirei um celular da plateia de um cara na primeira fileira e depois descobri que ele era um dos patrocinadores do espetáculo.
2: Olha que
3: só que, graças a Deus, eu fiz tudo com muita educação e carinho. E aí, depois, no final, ele veio me agradecer e falou: você tem toda a razão, eu não tinha que estar mexendo no celular na primeira fila. E eu, inclusive, quero contratar outro espetáculo seu.
2: Ai, olha aí.
0: Ah, eu vou, então.
1: Você foi coerente no teatro, mexe no celular.
2: Vai. Luana Saraiva, essa pergunta aqui, ela falou, algum date, assim, que era muito fã da Bozena, já pediu pra você interpretar na hora H? Ai, tipo, ai que delícia, daí...
0: Ai que delícia.
3: Não, mas o que já aconteceu comigo uma vez, eu tava no Rio de Janeiro... E eu vi um cara gato, assim, sem camisa, só de mochila, todo sarado. E a gente se sacou, assim, e aí começamos a conversar e tal. Tava indo tudo muito bem. Até que chegou uma hora que ele falou assim: peraí, você? Eu fiz a... Tava meu tudo... Ruim. Aí ele reconheceu e começou a gargalhar. Eu falei, porra.
1: Bom, você deu prazer a ele sem precisar fazer mais nada, né?
3: Não, a gente fez muita coisa.
2: Sua mãe tá ouvindo lá fora.
0: Ela sabe. Eu vou até emendar uma, que é minha. Você acha que atrapalha um pouco nos relacionamentos, a sua profissão?
3: Olha, depende. A resposta sempre depende, né? Porque, assim, eu acho que se você procura encontros autênticos, daí não atrapalha, porque aí fica claro também de cara o que está acontecendo. Se você busca ser enganada, vai demorar mais para você descobrir, porque as pessoas vão investir mais energia em te encantar.
2: Você viu?
0: Chique.
2: Ó, a Bárbara Lima, diz aqui, ó, você é sempre muito chique. Você faz coisa de gente comum, tipo tomar uma catuaba e ouvir som alto na praia, com aquelas boombox, aquelas caixas gigantes?
3: Então, ouvir som alto é uma coisa que eu não faço, porque eu tenho hipersensibilidade sensorial. A gente estava até conversando aqui no intervalo, né? Que quando eu vejo o pessoal assim... E eu não tô falando mal das coisas dos outros, gente, é meu gosto. Mas quando eu vejo as pessoas assim, em bar de música alta e coisa assim, eu falo, gente, as pessoas pagam pra serem agredidas, porque meu ouvido fala assim, não, por favor, não.
0: O Dante Maile mandou o seguinte: as pessoas ficam te pentelhando com. Faz a buzina aí pra gente ver em qualquer lugar público?
3: Direto e reto.
0: É. E você fica.
3: E você faz uma buzina aí pra nós? É isso?
0: Faz uma buzina aí pra gente?
2: Faz aí pra gente.
1: Por favor, daí.
3: Digo que eu não vou fazer daí, sabe? Porque. Tá no meu contrato, sabe? Não vou fazer, mas que coisa!
2: Muda até a feição.
1: Muda até a feição.
3: É porque a buzina ela é prognata.
2: Olha,
3: é brava, tá sempre brava. Tudo é muito sério.
1: Alessandra, só você é capaz de fazer a buzina, sabia? É engraçado. Tem vários personagens que mudam, às vezes, de atores. Você fala, ah, qual é o seu preferido? Batman, essas coisas. Mas buzina só existe com Alessandra Maestri.
3: Eu adorei a comparação de buzina com Batman. Obrigada.
2: Olha só. Beijo. Tá vendo?
1: Tem sempre a discussão, quem, qual Batman é melhor? Michael Keaton, Ben Affleck, é o George Clooney? Não, buzina é só Alessandra Maestrini.
2: Vai, Batista. E com esse lance da IA chegando aí, né, no meio artístico também, você acha que isso é uma ameaça pro futuro no meio da arte?
3: Eu acho que é uma ameaça à humanidade. Porque a arte, de novo, é a criatividade. Criatividade é o que há de mais humano.
1: Sim.
3: E as pessoas estão entregando a sua criatividade, a sua vida, seu tesão de viver, porque é isso, a criatividade é o seu tesão de viver, a sua vida, é o seu, sua alma, sua parte humana. Estão entregando à inteligência artificial. Então, se você quer escrever uma carta de amor, a pessoa entrega para a inteligência artificial, então você não está nem se descobrindo, nem se conectando de verdade com a outra pessoa, né? E aí isso na arte, eu acho que os teatros vão ganhar muito com esse aceleramento de inteligência artificial, porque as pessoas vão ficar sedentas de um encontro humano ao vivo, né? Tátil, energético, que onde elas sabem o que está acontecendo e que é de verdade, que é vida. E acho que no audiovisual vamos sofrer bastante, sim, na classe artística.
1: Olha aí, palavras de Alessandra Maestrini, atriz, cantora, que estará no teatro. Olha aí que coisa louca.
2: Mas dia se 20... a gente for levar pro lado da política, brincadeira.
1: No dia 26.
0: Vamos, ela vai. Vamos falar.
1: Você me lembra muito a psicóloga Maria Heimberg, sabia? Fisicamente falando, a cara dela, muito parecida. Olha, dia 26.
3: Espero que ela
1: agosto,
3: seja gata.
1: Ela é gatíssima, maravilhosa.
2: Ele citou alguém que só ele conhece.
1: Não, ela é famosa, ela é famosa
2: no meio. Conhece, Mini Ruth?
0: Dá pra colocar no LinkedIn, já, Alessandra. Pareço com a psicóloga.
2: Você conhece?
0: Eu tenho de sósia.
1: Você tem muita sósia?
3: Nossa, todo mundo fala que eu pareço com sei lá quem.
1: Olha, com todo respeito, você me lembra o Cássio, o goleiro Cássio.
2: Aí chegou a ofender.
3: Até um dia que fizeram um meme que era assim, eu vejo a Alessandra Maestrini onde? Em todos os lugares.
1: Vamos lembrar que a Alessandra Maestrini está em todos os lugares e dia 26 de agosto ela vai estar no Teatro Municipal de Uberlândia. Por favor, vendo dos serviços. Vai, Alessandra!
3: O quê?
1: Ai, as vendo os serviços!
2: Olha o TDAH aí, ó.
3: Eu tava entendendo aqui, ai, a câmera tá aqui, eu tô olhando pra lá.
2: É
3: que
2: ali,
3: louca,
2: ó,
3: ali. Aqui ó, também.
1: Seus recadinhos finais.
3: Então, vamos lá. Dia 21 e 22 de agosto, estaremos em Curitiba com Denise Stoklos em Dalton Trevisan, que tinha um cachorro. Dramaturgia e direção minhas, é um solo da deusa diva Denise Stoklos, a única. Aí, no dia 26 de agosto, eu estarei no palco com o João Carlos Coutinho em Yentl em Concerto. O roteiro é meu, né, a adaptação para o palco é minha, a direção é minha, a produção é minha, mas com o meu parceiro Deco Gedeon, que é o meu direção de produção de todos esses espetáculos, maravilhoso. Yentl em Concerto, onde eu canto e conto tudo de Yentl com o meu olhar, meio stand-up, meio concerto e comédia.
1: É isso.
3: Pera, tem mais! gostam, gostam. Aí no dia 27, lá em Uberlândia, também está Denise Stoklos em Dado 371 Cachorro. Dia 28 está João Paulo Lorenzon com a direção Mia de Denise Stoklos em Uberlândia com Do Cavalo Nada Sabemos. Dia 16 de agosto, agora domingo, eu estou na Sala São Paulo participando do concerto Um Lugar Pra Nós, direção de Gustavo Bartolom. No dia 26 de setembro, eu estou em Belo Horizonte cantando com a orquestra Opus. Aí, do que eu me lembro, agora é só isso.
2: E o Instagram? Seu Instagram?
1: No Instagram?
3: No Instagram, Alessandra Maestrini. No TikTok, Alessandra Maestrini. No Facebook, Alessandra Maestrini. No YouTube, Alessandra Maestrini.
1: Então é isso aí. Vai lá, dê uma olhada que ela tem conteúdo demais e é muito legal. Amigos e amigas, a gente vai ficando por aqui. Mas não sei antes de mandar um beijo, um abraço pra todos vocês ouvintes. E lembrando que amanhã tem mais sobremesa. Com mais Mini Ruth.
0: Ah, beijinho.
1: Com mais Batista.
2: Tchau. Até amanhã.
1: E com mais Lucas Salles, um beijo, um queijo. Fique agora com o Link TMC.
0: Valeu, beijo, deputado federal.
2: Tchau, tchau, pessoal. Valeu.

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5: 3:02. Esse é mais um Link TMC dessa segundona, 10 de agosto de 2026. Hoje com Tomás Rafael, Rodrigo Alvarez e comigo, Mayara Bastianello.
6: São 15:02. Um terremoto de magnitude 7,4 sacudiu Chocó, na Colômbia, e foi sentido até em Bogotá, a quase 400 quilômetros dali. Já são mais de 70 mortos, lamentavelmente. Prédios rachados e um aeroporto danificado em Pereira. A terra lembrou que, assim como brigas políticas, ela também pode trazer destruição.
5: 7 em cada 10 profissionais de enfermagem de São Paulo já sofreram algum tipo de violência no trabalho, o que apontou uma pesquisa do Conselho Regional. A maior parte dos ataques vem do próprio paciente, irritado com a demora no atendimento. Curioso, um sistema que adoece justamente quem deveria cuidar da cura.
6: É, não é fácil. Começa hoje a nova fase do Desenrola Brasil, batizada de Desenrola Adimplentes. Para quem trabalha por conta própria e está em dia com o empréstimo, dá para renegociar até R$15 mil por instituição financeira, com juros de até 1,99% ao mês.
5: Falando em dinheiro, os Estados Unidos aceitaram o pedido de consultas que o Brasil apresentou na Organização Mundial do Comércio contra o tarifaço de até 37,5%. Abriu-se a porta para conversa, mas ninguém está apostando as fichas em um acordo. Nem a própria OMC, nem a relação entre os dois países andam bem de saúde.
6: E a guerra travada contra Gianni Infantino, presidente da FIFA, não dá trégua. UEFA, CONCACAF, a entidade que cuida do futebol nas Américas do Norte e Central, e a Confederação Asiática de Futebol divulgaram uma carta conjunta afirmando que o futebol não pertence a nenhum indivíduo. É uma resposta direta às tentativas do presidente da FIFA de vender participação privada nos direitos comerciais da Copa. É raro ver três confederações rivais concordando em algo. Aliás, só concordam normalmente quando o assunto é tirar o poder de alguém. E assim começa mais um Link TMC, com muita discussão, com notícias que importam, com ponto e contraponto, do jeito que tem que ser.
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5: Tradicionalmente, ontem a TV Bandeirantes, né, o Grupo Bandeirantes de Comunicação, promoveu o primeiro debate ao governo do estado, sobre o governo, né, dos estados pelo Brasil. E a gente teve aí 5 candidatos que simplesmente não compareceram. Alguns de última hora, enfim, foi um tema de bastante polêmica neste fim de semana, em especial no próprio domingo, né, hoje de manhã. E a gente quer saber de você. Primeiro, na verdade, Tomás. Quais foram os candidatos que não estiveram nos debates ontem?
6: Eduardo Paes, no Rio de Janeiro, Sérgio Moro, no Paraná, o Eduardo Braide, lá no Maranhão, o Roberto Cidade, que é do União Brasil, que é o atual governador de Amazonas, também não quis participar, e o Daniel Vilela, que é o atual governador do estado de Goiás. Então, 5 candidatos importantes aí, 2 atuais governadores que deixaram de participar do sempre tão importante debate. Quer dizer, para mim é importante, para muita gente não é importante. Aliás, o debate é tema da enquete, então.
5: Exato. Lembrando também que Lula já disse que não vai aos debates esse ano e o Flávio Bolsonaro falou que se o Lula não for, ele também não vai. Então fica aqui a pergunta. O que você acha de candidato que não comparece a um debate? Covarde? Apenas uma estratégia. Não voto nele. Debate não serve para nada. Vote agora na enquete aqui no chat do YouTube, arroba TMC News BR, ou WhatsApp da TMC 11972211001. Deixa eu começar dando uma boa tarde pro nosso Rodrigo Alvarez, que já está entre nós por aqui. O que você acha, Alvarez? Em qual das opções você vai?
7: Eu tô me sentindo o candidato que não foi chamado pro debate. Vocês não me chamaram hoje, me deixaram esperando aqui. Então, eu acho que o candidato Rodrigo Alvarez tem que participar do debate do Link TMC.
5: Muito bem.
8: Você foi
7: faz sentido?
8: Você foi o Aureliano Chaves, Ulisses Guimarães, que não puderam participar de vários debates para presidência.
5: Você não pôde.
8: Em 89.
7: É. Eu votou só em quem não foi eleito. O Aureliano nunca foi presidente. É. Faltou falar Marco Maciel aí. Ulisses Guimarães foi um grande constitucionalista, né? Mas não foi eleito também para presidente. Então você tá me botando aí como não eleito já, Tomás.
5: Não. Você é
7: descartado dessa eleição.
8: Mas eram figuras importantes.
5: Ulisses
8: Guimarães, por exemplo, dispensa apresentações. Como você já falou, foi um grande constituinte, foi um grande deputado.
5: No meu coração, você é eleito faz tempo, viu, Varese?
8: Que beleza.
5: Eu desde antes de se conhecer.
7: Olha só, eu vou falar o seguinte, eu acho que é preciso entender que em outros debates no passado, fez-se um grande circo e pouco debate. Eu vou lembrar aqui com muita tranquilidade do que foi o tal do Padre Kelmon no debate das últimas eleições. Então, ele foi colocado num debate, claramente não tinha função nenhuma, não era um candidato sério, para criar baderna. Então, eu penso que é preciso ter debate? Claro que é. Mas é preciso ter regras que não permitam que o debate se transforme num circo, que seja realmente um debate de ideias. Qual é o problema do debate na era moderna? E eu falo era moderna pós-algoritmo, pós-inteligência artificial. Os candidatos, como a Mayara sempre vem lembrando aqui, não acham que precisam ter proposta. A gente não está vendo ninguém, eu não sei se vocês viram, divulgar programa de governo. Quando eu era criancinha, a primeira coisa que o candidato fazia era apresentar um caderninho que ele tinha lá, ó, isso aqui é meu programa de governo. Na economia vou fazer isso, na saúde vou fazer aquilo, nas relações internacionais serei assim. Nós não temos isso. Então, vai se discutir o quê? Quem é que vai ganhar o próximo meme? Quem vai viralizar, quem vai lacrar? Se for para isso, eu entendo que o debate não vale nada. Se o debate conseguir se transformar num lugar para realmente trazer o que aquele candidato pretende fazer para o Brasil, aí eu acho que ninguém deveria faltar.
8: Muito bem, tá certo, Alvarez, concordo com você. E acho que essas quatro opções aqui, tem gente que pode pensar em mais do que uma delas, né? Em alguns momentos é só uma estratégia, em outros momentos você já imagina o que vai ser o debate, entende que ele pode servir para pouca coisa. Em alguns momentos também você pode achar que o cara é covardão, que ele tem medo ali de debater ideias ou que ele não se sente preparado para isso, Wilson Pedroso. Boa tarde para você também, Wilsinho. Tô fugindo aqui do protocolo, mas esse tema é importante, quero ouvi-lo sobre a nossa enquete.
9: Boa tarde a todos.
7: O Wilson jamais fugiria a um debate, jamais.
5: Nunca.
8: Jamais.
9: Eu, se fosse aconselhar o primeiro colocado, eu não iria no debate. Debate só serve para primeiro candidato ou escorregar em uma resposta ou apanhar dos adversários. Não serve para mais nada. Até porque, Alvarez, vou te responder. Proposta, por mais que nas pesquisas apareçam que o eleitor diz que vota em cima de propostas, na real, ele vota em cima de sentimentos. Ou esperança ou medo. São os dois principais. E os marqueteiros e os candidatos já entenderam isso. Tanto é que o que acontece? Programa de governo é uma obrigação jurídica para o Tribunal Superior Eleitoral. Tem campanhas que estão utilizando a inteligência artificial para fazer os planos de governo. Ou seja, não tem nem equipe e nem profissionais qualificados para fazer plano de governo. Essa é a minha participação.
5: Que beleza. ChatGPT que vai fazer os planos de governo dos estados.
7: Já me enganei aqui, o Wilsinho faltou ao primeiro debate.
5: Ele faltaria, então.
8: Lembrando que acho que o primeiro caso famoso foi o do Fernando Collor de Mello, que liderava de maneira contundente as pesquisas em 1989, na primeira eleição para presidente em muitas décadas, e que não foi a nenhum debate no primeiro turno, só foi no segundo
7: turno.
8: Tem
7: uma questão também aí, Tomás, você está falando de um tempo, o tempo do Collor, por exemplo, era um tempo que um debate na TV Globo decidia eleição.
5: Uhum.
7: Até um caso clássico de manipulação do resultado do debate, que é conhecido nas escolas de jornalismo,
8: foi
7: uma manipulação para beneficiar o Collor no final daquele debate que ele fez com Lula depois.
8: Perfeito.
7: Então, naquele tempo, a televisão tinha uma audiência que era pelo menos o dobro de hoje, mas eu posso dizer que era mais do que o dobro de hoje, e a influência era muito maior, então o debate era muito mais relevante. A gente sabe, o Wilson mesmo comentou aqui semana passada, não sei se foi o Wilson, alguém, algum entrevistado nosso, estava dizendo, olha, o Renan não vai ter tempo de televisão, mas ele tem internet, então isso aí não é necessariamente um problema. Então, o debate na televisão deixou de ser aquele grande momento em que toda a população iria se informar sobre o candidato. A população está se informando a cada segundo.
8: Sim.
7: Pela rede social. O rádio se transformou nesse sentido, a meu ver, mais relevante do que a televisão. As TVs a cabo, quando tem audiência, porque normalmente não tem, mas quando tem audiência, conseguem ajudar mais a formar opinião do que a televisão. Então, a televisão, que é o espaço do debate, ela perdeu muito em relevância. Então, também não é tão importante hoje para o primeiro colocado ir ou não ir a um debate na televisão. Ele só vai gerar corte para a rede social. O debate hoje é para gerar corte para a rede social. E aí pode ser, como o senhor disse, muito ruim para quem está na frente.
5: Muito bem, vamos continuar por aqui, porque o Congresso Nacional retomou hoje os trabalhos sob forte influência do calendário eleitoral. Deputados e senadores terão apenas 2 semanas de esforço concentrado entre agosto e setembro, antes das eleições de outubro, e tem muita coisa para votar. Né, Murilo Hernandes? Conta pra gente. Boa tarde.
10: Ótima tarde para você, Maiara, a todos que estão no estúdio. Bom, é isso mesmo como você falou. Os congressistas, eles estão correndo contra o tempo para aprovarem as pautas que estão em pendência nas duas casas, viu? A partir de hoje, os deputados e os senadores, eles entram em regime de esforço concentrado aqui no Congresso Nacional para serão 2 semanas de votações aceleradas para aprovar o máximo de projetos possível antes que as eleições, né, as disputas eleitorais, elas tomem conta do tempo destes parlamentares. Essa primeira etapa, ela vai até esta sexta-feira, a segunda etapa do dia 31 de agosto até o dia 3 de setembro. Fora desses períodos, a expectativa é que o Congresso, né, ele fique cada vez mais esvaziado, porque os parlamentares irão tomar conta de suas próprias campanhas eleitorais ou apoiar campanhas de outros parlamentares. Aqui na Câmara, os líderes se reúnem amanhã com o presidente da casa, Hugo Mota, para definir a pauta das votações desse esforço concentrado na casa da Câmara dos Deputados. A gente pode adiantar para quem nos acompanha aqui pela TMC que um desses temas é a proposta que o governo use o dinheiro extra arrecadado com petróleo para reduzir o imposto sobre os combustíveis. Também estão na mesa os projetos sobre a misoginia e também o limite de faturamento dos microempreendedores individuais e MEIs. Indo agora para a Casa do Senado Federal, o presidente da Casa, Davi Alcolumbre, ele já tem parte da pauta organizada com foco no desenvolvimento da indústria de fertilizantes e em fundos para o Judiciário, o Ministério Público e a Defensoria Pública. Já as duas prioridades do governo devem ficar de fora, isso porque muitas delas elas são tratadas como propostas eleitoreiras por parte da oposição, como o fim da escala de trabalho 6x1 e a proposta que trata da segurança pública, a PEC 6x1 e a PEC da segurança pública. Ambas enfrentam, como eu disse, né, essa resistência por parte da oposição e não devem ser votadas até o fim, a conclusão das eleições de 2026. A gente segue acompanhando tudo daqui do Congresso Nacional e qualquer desdobramento a gente volta com vocês. Volta ao estúdio.
8: Combinadíssimo, Murilo, muito obrigado. Agora são 3h14. O presidente Lula publicou uma mensagem de solidariedade ao povo colombiano após um forte terremoto atingir o oeste do país nessa segunda-feira, deixando ao menos 77 pessoas mortas. A cidade mais afetada foi Pereira, com 18 mortos e prédios desabados, deixando pessoas soterradas nos escombros. Em Cali, uma das maiores cidades do país, pelo menos 20 estruturas teriam desabado e a prefeitura pediu reforço de socorristas de Bogotá e também da cidade de Medellín. O tremor teve magnitude 7,4 e foi sentido em 9 departamentos colombianos e até em cidades da vizinha Venezuela, país que enfrentou 2 terremotos devastadores em junho, com mais de 6 mil mortos. Voos foram suspensos em vários aeroportos da região, enquanto equipes verificam danos estruturais e as autoridades já alertam a população sobre o risco de réplicas, o que muitas vezes acontece depois de desastres dessa magnitude. Imagens muito fortes que a gente acompanha também, chocantes, é sempre uma tragédia muito grande, como o Alvarez já destacou algumas vezes, especialmente em países que não estão preparados para essas tragédias, não tem tanta estrutura quanto outros, lamentavelmente.
7: Só lembrando, Tomás, é um terremoto forte, é bastante forte, 7.4. Mas foi semana passada, na retrasada no Japão, um terremoto de 7.1. não chegou a causar estragos imensos, lembra? Teve um problema num shopping center, teve morte sim, mas não foi uma catástrofe. Por enquanto aqui a gente não tem notícias de, bom, já é uma catástrofe, né? 69, é o número atual é esse? 69?
8: Passou
7: 69 mortes?
8: É, 77.
7: É, já subiu. Vai subir, né? A gente sabe que terremoto é uma das piores tragédias porque o número de mortes sempre sobe depois. E normalmente dobra, triplica, quadriplica. Porque depende agora a gente saber quantos estão desaparecidos, que é um número que aos poucos também vai sendo atualizado. Então, se tiver centenas de desaparecidos, certamente vai ter dezenas ou centenas de mortes. Se forem milhares de desaparecidos, podem ser milhares de mortes. Então, a gente não sabe ainda. Então, o terremoto é uma tragédia muito dura, porque há uma expectativa, uma esperança que não termina, enquanto os bombeiros estiverem trabalhando, os resgatistas estiverem trabalhando, tem esperança, mas é muito dura, porque a cada momento a gente vai

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2: Oi, minha amiga parceira da Uber. Oi, meu amigo parceiro da Uber. Eu sou o Edson Ragazzi, jornalista automotivo. As vendas de carros elétricos no Brasil crescem mês a mês e com esse crescimento muita gente que compra um carro elétrico quer instalar um carregador em casa. Mas, para isso, é preciso seguir algumas regras. Para instalar um carregador de carro elétrico wallbox na sua residência, você precisa de uma avaliação da rede elétrica, um circuito elétrico dedicado e exclusivo com cabos de alta capacidade ou bitola adequada, disjuntor, dispositivo de proteção contra surtos e um sistema de aterramento seguro. Para realizar o serviço de instalação, é obrigatório contratar um eletricista qualificado. Ele vai avaliar a infraestrutura, a potência disponível, se o padrão de entrada da sua casa suporta a demanda extra de energia. Caso a capacidade for muito baixa, é necessário solicitar um aumento de carga para a concessionária de energia da sua região. O disjuntor e a fiação são exclusivos. O carregador deve ter um circuito totalmente separado do restante da casa. A espessura do cabo, a bitola e o disjuntor dependem da potência do carregador. Os equipamentos de 7 kW, por exemplo, costumam usar cabos de 6 milímetros quadrados e o disjuntor de 40 amperes. É obrigatório o uso de um quadro com dispositivos de proteção contra surtos e um dispositivo diferencial residual específico para carros elétricos, geralmente do tipo A. O aterramento deve ser impecável, totalmente eficiente e separado do neutro para evitar choques e falhas de comunicação com o veículo. A maioria dos carregadores opera em 220 volts. O ideal é que o serviço seja acompanhado por um engenheiro eletricista ou técnico habilitado que vai fazer um diagrama e a anotação de responsabilidade técnica para garantir a segurança do imóvel e do veículo. É isso. Até a próxima aqui na Rádio Uber, com mais dicas especialmente para você, parceira e parceiro da Uber.
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4: Voltando, agora 15 horas e 21 minutos. A gente fala agora da prisão do ex-marido da ativista Maria da Penha, 2 dias após a lei que leva o nome da cearense completar só 20 anos. Marco Antônio Viveiros foi capturado por descumprir medida protetiva contra a ex-mulher e 2 das 3 filhas do casal. A gente vai para Recife saber como é que foi essa história com o nosso Júlio Andrade. Tudo bem, Júlio? Boa tarde para você.
5: Boa tarde, Tomás. Tudo bem por aqui? E é isso, Marco Antônio Hereida Viveiros. Ele foi preso após dar uma entrevista a uma emissora de televisão, a TV Record, sobre a tentativa de feminicídio contra a ex-mulher, descumprindo assim a decisão judicial. E aí, o pedido foi realizado pelo Ministério Público do Ceará, o pedido de prisão.

0: A justiça acolheu o pedido e decretou, então, a prisão preventiva do acusado. Ex-marido de Maria da Penha foi preso ontem, e é isso que você falou, Tomás, 2 dias após a lei em que leva o nome da ativista completar 20 anos. Marco Antônio foi preso em Natal, no Rio Grande do Norte, por descumprir a medida protetiva contra a Maria da Penha e 2 das 3 filhas do casal. Maria da Penha se tornou o símbolo de luta contra a violência doméstica após o ex-marido tentar matá-la 2 vezes em 1983 em Fortaleza, no Ceará. Lembrando que todo o material, não é, que foi gravado pela TV Record, está proibido de ser veiculado. A gente, claro, acompanha, e outras informações a gente volta ao longo da programação. Eu volto com vocês no estúdio.
1: Vê, né, Júlio? A coragem que os agressores de mulher têm, né? Ele é simplesmente o ex-marido da Maria da Penha, que é a mulher que deu nome à lei que protege nós mulheres. E mesmo assim ele desafia a lei, vai lá, descumpre a medida protetiva em rede nacional, quase em rede nacional, porque a entrevista não acabou não indo ao ar. Então, para vocês verem como um agressor de mulher aqui no Brasil tem peito, né? Eles têm muito peito para peitar a justiça. No caso dele, como é um caso muito notório, a justiça acabou sendo feita. Mas o que eu vejo de mulher aí com medida protetiva vigorando e que os caras quebram a medida protetiva e nada acontece, e eles quebram mesmo, você vê. Ó, tem medo nenhum, cara desse. Cara, assim, de novo, ele é simplesmente o agressor da Maria da Penha e descumpre uma medida protetiva e acha que não vai acontecer nada com ele. Ainda bem que com ele, pelo menos, aconteceu.
2: 3h24, claro, a gente está no ar também pelo TMC News BR, para todo o planeta Terra. Você pode nos acompanhar com imagens no nosso canal da TMC. E já tem gente participando, respondendo aqui a nossa enquete. O Passos 2650 está dizendo o seguinte: se a maioria não quer debate, então vamos acabar com as pesquisas eleitorais, pois é manipulação pura, dando a entender aqui que, claro, se você não tiver pesquisa, ninguém vai saber se está na frente ou não, aí não vai arregar, como
3: a gente
2: falava.
3: Essa não deu
2: para
3: entender não, Tomás. Essas
1: é porque
3: aí
1: isso.
3: Mas a lógica
1: faz um pouco de sentido.
2: É porque na primeira vez que eu li, eu fiquei confuso. Acho que é isso que ela quer dizer, entendeu?
1: Que se pesquisa eleitoral, porque nem, é que o Wilson falou que o primeiro lugar da pesquisa eleitoral não vai ao debate, em geral. Que se vai ao debate, é pior. vai levar porrada. Então melhor não ter nem pesquisa, porque daí ninguém fica sabendo se é primeiro e acaba indo, entendeu?
3: Não passou. Tem outro.
2: Mas você gostou do termo arregar? Você, quando era adolescente no Rio de Janeiro, quando alguém não queria jogar uma partida de futebol, ou não ia brigar, ele arregava também por lá?
3: Arregão. O cara era bom arregão.
1: A gente usa até hoje. Você sabe, Alvarez, que agora há pouco na redação, o Tomás tava falando assim: não, porque a Rosalía tá na crista da onda. Daí a Belinha, que é a nossa produtora aqui, com seus 20 anos, falou: que é isso? Eu falei: o quê? Crista da onda. Eu falei: não, é hype, tá no hype.
2: Ela, eu poderia falar, é o suprassumo da música, mas ela também não entenderia.
1: É, exato, suprassumo.
3: Aí é velho demais. É que vocês são mais velhos que eu também não conheço essas coisas.
1: Não,
3: bom,
1: né?
3: Mas tá, é bom que vocês me ensinam.
1: É ótimo, muito bem.
2: Nossa enquete já tem dezenas de votos aqui. O que você acha de candidato que não comparece a um debate? 45% entendem que o candidato é covarde. 27% acham que é apenas uma estratégia. 9% não votariam nesse candidato. E 18% entendem que o debate não serve para nada. Tá lá, nossa enquete. Vai lá participar.
3: Tomás. É. O pessoal tá votando aí porque quer sangue. O pessoal quer sangue. O pessoal quer ver o debate para ver o político brigando ali.
1: Literalmente, às vezes.
3: No debate.
1: Na cadeirada.
3: Às vezes. Cadeirada. Tem um monte de coisa que acontece em debate.
1: Tem. E tem até
3: fatos. Vamos confessar. Vamos falar a verdade. A gente gosta, a gente se diverte.
1: A gente gosta. E você lembra do ano passado, do padre Kelman, que era da vez passada, né? Que a Soraya Tronic chamava ele de candidato padre de festa junina. Gente, foi engraçado. Foi no mínimo engraçado, né?
3: Mas pra diferença... No mínimo, ela tava certa.
4: Só um adendo. Enquanto os homens fugiram do debate, as mulheres foram. A governadora, primeira colocada no Distrito Federal, Celina Leão, participou do debate.
2: Boa.
3: Você tá vindo agora querendo puxar saco de mulher à altura dessa. Você acabou de falar que em primeiro lugar não devia ir, independente se é homem ou mulher.
1: Mas agora você tá dizendo que
3: a mulher é corajosa.
4: E foi lá e aguentou a porrada, porque o BR ficou todo mundo jogando a questão do Banco Master em cima do colo dela, por conta do Ibanez, e ela segurou firme.
1: Obrigada, Lucinho.
3: Hoje tá difícil, pessoal. Hoje tá difícil aqui nesse programa. Eu não sei, não. Eu vou desistir.
2: De onde veio?
3: tá um negócio de falar pra puxar a sardinha pro lado do outro, ele tá do lado da Maiara, quer agradar a Maiara, que é mulher. Ih,
1: ele já aprendeu, ele senta do meu lado, com a coisa eu dou um beliscão nele aqui. Bom, agora a gente vai pra um dado bem alarmante, gente, que do Conselho Regional de Enfermagem de São Paulo, que olha só, 7 em cada 10 profissionais de enfermagem em São Paulo já foram vítimas de agressão no trabalho. Esse levantamento foi feito com mais de 4 mil profissionais, entre enfermeiros, técnicos e auxiliares. É um número até menor do que o registrado no ano passado, mas ainda revela um problema recorrente aqui que a categoria enfrenta todo dia. A gente conversa agora ao vivo com a Vanessa Scarcella, coordenadora da Comissão do Corém São Paulo de Combate à Violência. Você vê, né, Vanessa? Tem que ter um comitê de combate à violência dentro do Corém, e isso já é um sintoma do que está acontecendo. Conta pra gente o que vocês veem aí no dia a dia. Boa tarde para você.
5: Boa tarde a todos. Complicado, né? Então, a violência com os profissionais de enfermagem, ele não é um problema novo, né? O Corém, ele já vem acompanhando essa situação há algum tempo. Justamente por isso, né, percebeu aí a necessidade de fazer as sondagens, né, para garantir aí a qualidade e segurança desse profissional que está nativo. Agora, em julho, nós fizemos uma nova sondagem. Nós tivemos uma sondagem no ano passado, 2025, foi a primeira sondagem que a gente fez, diante dos vários casos que estávamos acompanhando, que vinham acontecendo. Em 2026, agora, a gente fez uma nova sondagem e participaram 4.400 profissionais de enfermagem de São Paulo. Lembrando que o estado de São Paulo, nós somos em 820 mil inscrições no Conselho Regional de Enfermagem, né? Então, são 820 mil profissionais de enfermagem aí só no estado de São Paulo, 3 milhões e meio no país. Então, é um número muito grande de pessoas, né? E destas, 72,6% disseram já ter sofrido algum tipo de violência neste último ano. Então, você vê, 72,3% de 4.400 é grande.
3: Vanessa, Rodrigo Alvarez aqui. Eu queria entender de você. Oi, qual é o cenário em que essas agressões mais acontecem? É o acompanhante do paciente que está revoltado? É o próprio paciente? Quando é que vocês são agredidos? Ou é o médico? Quando é que acontece isso?
5: Olha, nós tivemos aqui a maior queixa de agressão é por acompanhantes, né? Mas não é tão diferente de pacientes, porque eles descartam nos profissionais da linha de frente, que é a enfermagem, toda a sua insatisfação com o sistema, né? Então chegam em unidades em UPAs nós temos um monte, em UPAs superlotadas, e aí a demora do atendimento. Então quem que eles vão procurar? Quem está ali na frente, que é a enfermagem, né? Então eles descartam toda essa insatisfação com o sistema, essa ansiedade com o processo de doença em cima dos profissionais de enfermagem. Então nós temos aí muito acompanhantes que vêm nas UPAs com os pacientes e acabam agredindo nossos profissionais.
3: E vocês mediram também se a agressão é mais física ou verbal? Vocês têm esse percentual?
5: Temos, sim. Nós temos aqui verbal 89,2%, a psicológica 73,8% e a física 19,2%. Lembrando que a física é realmente quando chega pra gente é questão de internação do profissional. Nós tivemos no interior de São Paulo, por exemplo, em São José do Rio Preto, uma fratura de face. Nossa. Ficou hospitalizada, fez cirurgia. Nós tivemos em Monte Azul tesouradas da face, onde pegaram a própria tesoura do técnico de enfermagem, tesouraram o rosto dele e chutaram a enfermeira, quebraram a perna dela.
2: Que coisa. É um recorte significativo, né? Porque não foram 200 ou 300 profissionais entrevistados, são 4 mil. Você faz a conta aqui, 7 de 10, 2.800 profissionais que foram agredidos de uma forma ou de outra. Vanessa, você falou que quem acaba sofrendo mais é o profissional ali de frente, da linha de frente, melhor dizendo, que são, na maior parte dos casos, os enfermeiros. E aparentemente os médicos, por enquanto, estão sendo poupados. Há um respeito maior pelos médicos. Alguma pesquisa foi feita também para avaliar se existe uma quantidade significativa de médicos também sendo agredidos?
5: Então, os dados aí seria com o CRM mesmo, o que eu posso falar como coordenador da Comissão de Enfrentamento à Violência de Enfermagem é que nós também verificamos, né, pela mídia, essas questões dos médicos sendo agredidos, mas é muito, muito, muito menor do que a enfermagem, porque é a enfermagem que está ali na frente, né? E às vezes a maioria das queixas é pela demora do atendimento médico, né?
2: Sim.
1: É isso, isso que eu ia lembrar, as pessoas não pensam nisso, mas quem tá na linha de frente, quem aplica os remédios, quem faz tudo, o médico geralmente ele decide, ou ele entra ali no momento mais crítico. Queria só que você falasse rapidamente pra gente o papel, né, do profissional de enfermagem, que é muito maior do que muita gente pensa, ele administra muita coisa séria, né?
5: Sim, o profissional de enfermagem, ele é praticamente todo o corpo do hospital, né? Então não tem como você não chegar no hospital, por mais que você não precise passar no médico, mas você vai passar numa triagem de enfermagem, no acolhimento emocional, né? Tirar dúvidas. Então todo o processo que você faz quando adentra uma instituição de saúde, o seu impacto inicial, né? O seu contato inicial é um profissional de enfermagem. Então por isso que a gente fica mais exposto, né, a essas alterações de comportamento do paciente ou, em sua grande maioria, do familiar.
2: Muito bem, tá certo. E só um rápido comentário aqui. É claro que eu não tenho dados estatísticos, matemáticos, e é claro que existem profissionais bons e ruins em todos os segmentos, em todas as áreas. A gente já falou sobre isso algumas vezes. Mas se tem uma categoria que eu dou muita sorte, ou eu considero uma das mais delicadas, mais, sabe, elegantes até no trato, é a categoria dos enfermeiros.
1: Com
2: é impressionante como eles são simpáticos, prestativos, atenciosos, tem esse lado humano dele, além da competência ali, né, de você ter que lidar com curativos, aparelhos, enfim, instrumentos, mas principalmente o toque humano, né? O carinho com que eles atendem. Claro que você pode, alguém pode estar ouvindo e falar, pô, esse cara não. Mas.
1: Eu nunca encontrei.
2: Eu dou muita sorte, ou é de fato uma categoria que está à frente das outras, nesse sentido, né? De tratamento com o cliente, ou no caso, com o paciente.
1: É uma questão de vocação.
3: Eu fui fazer uma conta aqui, eu queria até confirmar com a Vanessa só rapidamente. Eu vi um número de 3 milhões de enfermeiros e técnicos no Brasil. Faz sentido esse número, Vanessa?
5: 3 milhões e 300 mil profissionais de enfermagem no país. É a maior classe de trabalho da América Latina.
3: Você vê. Se a gente toma, então, a sua pesquisa como um representativo do nacional, a gente tem 570 mil pessoas agredidas fisicamente no Brasil. Eu só fiz a conta aqui com agressão física. Então é 500 mil de pessoas que são agredidas fisicamente no seu trabalho ao longo da sua profissão, que imagino que isso aí aconteça num período curto, né? E deve ser reincidente, imagino, né? Então é uma profissão que realmente, além de toda essa beleza que vocês colocaram aí, é muito sensível e muito exposta, né? Precisa ser cuidada. Tem o que fazer? Tem medidas para melhorar isso?
5: Temos, assim, só é importante reforçar também que esses são os dados das pessoas que preencheram, porque o que acontece muito é o profissional ter medo de denunciar. Às vezes medo de se expor, de ser desligado da instituição, ou de zonas de risco, né, de ter ali algum domínio de facção da região. Então não denuncia porque tem medo de represália, né? Então a gente encontra muito isso. O Conem, o ano passado, em 2025, quando a gente fez a sondagem, nós começamos criamos a comissão, e essa comissão hoje ela não faz só o acolhimento, né? Então ela dá todo o suporte profissional que chega com a denúncia. Então já conseguimos, assim, por exemplo, realizar audiências públicas em vários municípios. Hoje tem Mogi, temos a cidade de São Paulo também com projeto de lei, São Bernardo do Campo, que criaram leis, né, municipais de proteção ao profissional de enfermagem. Tem municípios, inclusive, que hoje, além de toda a tramitação que vai correr, né, civil e penalmente, a pessoa que agride o profissional de enfermagem também paga uma multa. Então, foi um avanço muito grande que a gente teve nesse um ano, de quando descobrimos, né, criamos a comissão e começamos a fazer audiências públicas, entrar com orientar o profissional ao CAT, o desagravo público. Então, essa redução de 86, que era antes, para agora 72, a gente ainda está verificando se teve uma redução por conta das ações que realizadas, né, de proteção à pessoa, ou às vezes porque teve tanto destaque que alguns também têm medo de denunciar. Esse é o nosso problema maior, o medo de denunciar.
1: Muito bem, toda a nossa solidariedade, nosso carinho a essa categoria tão importante, representada aqui no Link TMC pela Vanessa Scarcella, coordenadora da Comissão do Corém São Paulo de Combate à Violência. Vanessa, muitíssimo obrigada, viu, por tirar uns minutinhos aqui para conversar com a gente.
5: Imagina, eu que agradeço.
1: Obrigada. Bom, a gente agora vai para o nosso horário local, mas antes quero dizer para você que teremos muitas coisas ainda aqui no nosso horário nacional. A gente já fala das canetas emagrecedoras, né, que prometem perder peso, mas os pacientes estão notando aí um efeitinho colateral que é a aversão ao álcool ou até potencialização. Já na política brasileira, o TSE responde à desconfiança levantada por Flávio Bolsonaro, dizendo que quem duvida das urnas está, na prática, afastando o eleitor delas.
2: Tem futebol também daqui a pouco, Mayara?
1: Tem futebol. Opa. A gente vai falar daquela leve queda do Jaci naquele...
2: Pobre Jaci.
1: Que
3: não tô sabendo, conta aí.
1: Um fosso no Couto Pereira.
2: É um fosso da entrada pros vestiários. A gente vai mostrar a imagem.
1: Vou mostrar. O Jaci foi pular, comemorar um gol que depois até anularam. O coitado botou uma bola na barriga. A placa publicitária e não viu que tinha um fosso. E esse acidente não é a primeira vez que acontece. Já rolou no Couto Pereira. A mesma coisa, segurança, bota a mão na cabeça. Mas ele tá vivo, tá bem. Passa vivo, bem. É, mas olha, quando eu olhei, falei, gente, mas o moço tá vivo? É. Tá vivo, Jaci. A gente vai entender melhor o que aconteceu já.
3: Tem que criar uma regra, né? Se fizer gol, não pule.
1: Não pule, exato. Ou então tampa o fosso, gente. Pelo amor de Deus, bota um negócio ali, depois tira, sei lá, eu. A gente vai pra agora. Agora a gente vai pra cada cidade da TMC trazendo sua notícia local. 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
4: Opa, muito boa tarde aí para você, ouvinte sintonizado aqui nos 88,7 FM da TMC Belo Horizonte. Bruno Barum por aqui. Seja muito bem-vindo, muito bem-vindo. Vamos juntos nesta tarde de segunda-feira, hoje 10 de agosto, né, de 2026. Um sol para cada um, né, meu povo? É, já foi avisado, né? Sexta-feira, emitido alerta aí, né, de onda de calor. E ela tá aí. Final de semana já esteve presente, hoje também. 32 graus agora a temperatura de momento, céu com poucas nuvens, o calor tá aí. E o inverno diz que tá aí também, né? Mas, mais ou menos. Às 3h41, eu te informo que o cadastro de protetores de animais domésticos foi reaberto pela Prefeitura de Belo Horizonte. De acordo com eles, o executivo, o objetivo é saber, né, aproximar a prefeitura das pessoas que cuidam de animais de forma independente aqui na capital. Essa iniciativa permite à secretaria, ou melhor, à subsecretaria de bem-estar animal, conhecer melhor o perfil destes protetores, além de criar um canal direto de diálogo com este público. Atualmente já são 96 inscritos e a lista será atualizada para incluir novos participantes. O cadastro, anote aí, pode ser realizado de forma online pelo portal de serviços da Prefeitura de Belo Horizonte, né, aquele famoso prefeitura.pbh.gov.br. A participação é gratuita e representa uma importante contribuição para o fortalecimento das ações de proteção e bem-estar animal aqui em Belo Horizonte. 3h42, tem a atualização do trânsito, chegando com ele, Pedro Gonçalves, está aqui comigo também. Seja bem-vindo, Pedrão, boa tarde.
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6: 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Boa tarde para você, Marum, e pro 20 TMC. Avenida Cardeal Gênio Pacelli, nesse momento, tem filas nos dois sentidos. No caminho para Betim, motorista reduz a velocidade do viaduto do Anel Rodoviário até a Praça da CEMIG por causa de carro com defeito por ali. Tem bloqueio de uma das faixas e vale mais a pena passar pela Via Expressa. No sentido oposto, também tem lentidão na Pacelli da Praça Papa João 23 até o viaduto do Anel Rodoviário, mais uma vez, por causa do excesso de veículos nesse trecho. 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
4: Obrigado, Pedro. Pedro volta na próxima hora com mais atualizações. Ainda falando, né, de pets, quem ainda não conseguiu vacinar, né, o cão e o gato contra a raiva, terá uma nova oportunidade, viu, para garantir a imunização lá em Contagem, cidade aqui da Grande BH. Começa hoje e vai até sexta-feira, dia 14, a semana D de resgate da campanha de vacinação antirrábica animal lá em Contagem. O atendimento ocorre em todas as 8 regiões da cidade e busca alcançar os animais que ficaram de fora das etapas anteriores. A vacinação é gratuita e representa a medida mais eficaz, né, na prevenção da raiva, doença grave que também pode ser transmitida aos seres humanos. De acordo com a Secretaria Municipal de Saúde, lá de Contagem, o órgão reforça a necessidade dos tutores, né, manterem a imunização de seus animais atualizada, justamente para assegurar a proteção coletiva e reduzir a circulação do vírus lá em Contagem. Durante os 5 dias de mobilização, os postos de vacinação funcionam das 8 da manhã às 5 da tarde. Para a aplicação da dose, a Prefeitura estabelece algumas orientações de segurança. Entre elas, né, os cães devem ser levados por pessoas maiores de 18 anos, utilizando coleira e guia. Animais de grande porte precisam obrigatoriamente do uso da focinheira. E para os gatos, esses devem ser transportados em caixas apropriadas para evitar fugas. 3h45.
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8: Tá na hora do Uber Responde, o quadro que tem a participação dos parceiros da Uber no WhatsApp. 11 95321 0083. A primeira pergunta de hoje é do motorista parceiro Maicon, de Santa Catarina. Abre aspas. Por que a Uber não se responsabiliza se um usuário que danificou o meu carro não pagou pelo estrago? Fecha aspas. O William da Uber respondeu.
9: Fala, Maicon, legal ter você aqui no Uber Responde. 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Ele cobre os motoristas parceiros desde o momento em que se deslocam para buscar o usuário e também os usuários a partir de seu embarque da viagem até o momento em que esta é encerrada. 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
8: A outra pergunta foi enviada pelo Williams, de São Paulo. Abre aspas. Como faço para trocar a foto do meu perfil? Fecha aspas. A resposta é do Victor, do time da Uber.
10: Oi, Williams. Obrigado pela sua pergunta. A foto de perfil, diferente de outros documentos, como na CNH e a CRLV, não pode ser atualizada diretamente para o motorista parceiro. Você precisa entrar em contato com o suporte, que vai excluir a sua foto atual, abrindo oportunidade para você enviar uma nova foto, ou, dependendo do canal de atendimento, solicitar uma foto nova que o agente mesmo já cadastra no lugar da foto atual. É isso. Obrigado.
8: A pergunta dessa vez é do parceiro Leonardo, de Minas Gerais. Abre aspas. Quantas vezes o motorista tem o direito de jogar o pagamento para a próxima? Fecha aspas. A Letícia da Uber respondeu.
11: Oi, Leonardo, obrigada pela sua pergunta. Não existe uma função de pagar na próxima na Uber. O aplicativo permite que o motorista informe as situações nas quais o usuário não honrou o pagamento, o que vai criar um débito na conta do usuário, mas essa é uma opção do motorista, não é uma escolha que cabe ao usuário. A Uber não recomenda que os motoristas utilizem essa opção com frequência e sem ter real necessidade. Essa opção foi criada em 2019 para ajudar os motoristas parceiros com troco e não para incentivar que os usuários deixassem de pagar viagens. Como em qualquer serviço, a responsabilidade pelo pagamento é do tomador do serviço. E solicitar viagem sem fazer o pagamento também pode levar ao bloqueio da conta do usuário.
8: Esse foi o quadro Uber Responde. Você, parceiro e parceira, faz a pergunta e o time da Uber te responde. 11 95321 0083.
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7: 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E já de volta, agora a gente volta a falar sobre o terremoto de magnitude 7,4 que causou destruição na Colômbia. O presidente do país, Abelardo de la Espriella, é mais ou menos isso, disse que o número de mortos atingiu 111, viu que a gente estava falando sobre isso? De início de manhã eram 20, já foi para 111. As equipes de resgate seguem trabalhando porque ainda há muitos desaparecidos nos escombros dos prédios que acabaram caindo. Assim que tivermos mais novidades, a gente traz para você aqui no Link TMC.
12: Agora são 15 horas e 49 minutos, horário de Brasília. Quem usa canetas emagrecedoras tem relatado uma mudança inesperada. Menos vontade de beber álcool. Estudos recentes, ainda em fase inicial, apontam que medicamentos como semaglutida e tirzepatida podem reduzir a compulsão por bebida porque agem nas mesmas áreas do cérebro ligadas à sensação de prazer e recompensa. Pesquisadores dizem que ainda é cedo para considerar essas canetas um tratamento contra o alcoolismo, mas o fenômeno já é comum nos consultórios. E a colunista da TMC, a nossa nutricionista Amanda Figueiredo, está ao vivo com a gente para comentar se já aconteceu no consultório dela, se ela já recebeu esse tipo de relato dos próprios pacientes e se de repente até alguém que gosta de exagerar já pediu para ela uma receita de semaglutida para de repente ter menos vontade de beber ou encher a cara. Tudo bem, Amanda? Ah, a Amanda é nutricionista, não pode passar receita, é verdade.
7: Verdade, tem razão.
12: Mas enfim, alguém já te consultou sobre o tema, Amanda? Ótima tarde.
13: Já sim, gente. Boa tarde para todo mundo que está ouvindo. Recebi e recebo com frequência no consultório pacientes que relataram, né, essa diminuição no consumo de álcool e alguns até que relataram que deixaram de beber depois que começaram a usar as canetas emagrecedoras, né? As canetas emagrecedoras, elas agem como análogos de GLP-1, então elas atuam na sensação de saciedade e de recompensa. Então, por isso, às vezes aquela pessoa que bebia, tomava um vinhozinho, falando que merecia, do mesmo jeito que tem gente que come um docinho, um carboidrato, nessas pessoas, ela, como os análogos de GLP-1 atuam nessa recompensa, a pessoa não sentiu tanta necessidade de beber ou ficou satisfeita com muito menos álcool. Então, eu reparei em alguns pacientes, sim. Isso também acontece porque outro sintoma muito recorrente desses medicamentos é enjoo e náusea. Então, às vezes, a pessoa se sente um pouco nauseada, enjoada. Então, o álcool piora essa sensação. Então, muitos pacientes falaram que deixaram de beber álcool também por esse motivo. E como esses remédios, eles fazem com que a digestão fique mais lenta, né? Uma pessoa que não está tomando esse tipo de medicamento, um filé de frango pode demorar 2 horas para fazer digestão. Pessoas que usam esses medicamentos pode demorar 4, 6 horas para fazer digestão. Então, a digestão ficando mais lenta, o estômago fica com essa sensação que está mais cheio. Então, às vezes, não cabe, né, a bebida alcoólica. Então, somando esses 3 fatores, a gente já reparou, sim, no consultório, é a diminuição. Inclusive, eu estava lendo uma entrevista que falou que nos casamentos, eles já estão calculando o consumo de álcool por pessoa, levando em conta que muitos dos convidados tomam esse tipo de medicamento. Achei bem interessante esse dado também.
7: Olha só, dá para economizar, Amanda, nos convidados.
14: Não, isso é bom. Eu ia perguntar se, por outro lado, tem algum risco nisso? Isso gera também alguma outra coisa que é preocupante?
13: Sim, como, né, vocês explicaram muito sabiamente, não temos nenhuma relação do tipo que esse tipo de medicamento é um tratamento para o vício do álcool. Então, não adianta a gente, né, de repente, médicos acharem que é só prescrever isso, o paciente vai deixar de consumir. Quando a gente fala de análogos de GLP-1, é tudo muito novo, né? É novidade. Então, a gente não pode afirmar que seria ali um tratamento para pessoas que, de repente, abusam do consumo de álcool. Então, para a gente tomar um pouco de cuidado com essa causa e efeito.
7: Agora, existem estudos mesmo que mostram, né, que essas canetinhas, elas até diminuem a compulsão em geral. Então, é a diminuição da compulsão de alimentos, de bebidas e de tudo, né, em geral. Mas agora você falou uma coisa interessante, doutora, que é o seguinte. Demora mais para fazer a digestão. Então, você come lá um pedaço de frango, demora mais tempo. Da mesma forma com o álcool, né? E aí eu queria te perguntar o que acontece com as pessoas que tomam esses medicamentos e exageram no álcool. Qual é o risco da pessoa permanecer, vou falar a palavra mesmo, né, bêbada por mais tempo? Ou se você tomar muito, como normalmente você tomaria, enfim, demora para o efeito começar, mas ele também demora para desaparecer. Que relatos você tem ouvido aí sobre o consumo de álcool e o uso desses medicamentos?
13: Demora sim. Já tem muitos relatos de que, primeiro, a pessoa ela fica menos resistente ao álcool. Então, só de começar a beber, ela já fica ali, né, com uma sensação de que está mais bêbada do que antes de usar essas canetas. E da mesma forma que o alimento demora mais para sair, o álcool ele demora mais para sair. né? Então, a mesma quantidade de bebida, você fica com ela mais tempo no organismo. Então, a pessoa, ela fica bêbada por mais tempo e também, ao mesmo tempo, a ressaca vai demorar mais para ir embora, porque é um processo que também vai diminuir ali, né? O álcool vai indo embora muito aos pouquinhos. Então, também, muito cuidado com pacientes que estão em uso dessas canetas com, né, consumo exagerado de álcool também por esse motivo.
12: Muito bem. E ninguém merece uma ressaca prolongada, né?
7: Ainda mais depois dos 40, né, minha gente? Já não é fácil agora. Imagina prolongar uma ressaca depois dos 40 anos. Vai uns 6 dias, pelo menos.
12: Obrigado, viu, Amanda?
14: Obrigado, Amanda.
13: Obrigada, boa tarde.
7: Valeu. Olha, e daqui a pouco o Washington aceitou conversar com o Brasil sobre o tarifaço da OMC. Só que sem tirar uma tarifa sequer da mesa. E numa pesquisa, a gente vai mostrar que 74% dos eleitores já dizem ter decidido o voto. E aí o Lula e o Bolsonaro seguem separados por apenas 3 pontos nessa mesma pesquisa. Mas antes, gente, é o último bloco da Rádio Uber. Rapidinho, a gente volta já já.
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1: Ei, você motorista parceiro que tá começando a rodar agora com o app da Uber, seja muito bem-vindo. Para te ajudar a acelerar os ganhos e entender cada detalhe do app, tá no ar o Beabá da Uber. Beabá da Uber, o guia para novos motoristas parceiros. Parceiro e parceira, hoje vamos falar sobre como reduzir o tempo parado entre uma viagem e outra. Eu falei isso porque carro parado não gera ganho, né, gente? Uma dica importante é acompanhar o mapa dinâmico e se posicionar perto das áreas com maior demanda. Quanto mais movimento na região, maior é a chance de chegar uma nova solicitação rapidinho. Outra estratégia é evitar ficar muito tempo esperando em lugares com muitos motoristas conectados. Às vezes, rodar alguns minutos até uma área mais equilibrada pode fazer diferença, viu? E tem mais. Horários de entrada e saída do trabalho, eventos, shows e aeroportos costumam aumentar o fluxo de viagens. Ah, e usar ferramentas como filtro de destino também ajuda você a continuar recebendo chamadas enquanto segue para o seu próximo compromisso. Com planejamento e leitura do movimento da cidade, dá para ficar menos tempo parado e aproveitar melhor cada hora online. É isso! E você, veterano da plataforma, tem alguma estratégia para reduzir o tempo parado? Manda seu áudio pra gente no WhatsApp 11 95321 0083 e ajude quem tá começando agora.
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3: Já de volta por aqui para falar mais uma vez sobre o Discord, né? Que é a pressão sobre o aplicativo aumentou depois da morte de uma adolescente de 13 anos em Naviraí, no Mato Grosso do Sul, associada a uma transmissão ao vivo na plataforma. Nós falamos disso na semana passada, essa criança estava ali, uma criança, claro, né, 13 anos, carente ali. Ela foi levada aos caras dentro do chat a matar um animal. Ela se recusou e aí ela começou a ser execrada ali, xingada, até que ela foi levada a cometer suicídio. E a primeira-dama Janja defendeu publicamente o bloqueio do aplicativo no Brasil. A Advocacia-Geral da União se reuniu com representantes da empresa na sexta-feira para cobrar melhorias nos mecanismos de verificação de idade e de proteção de menores. E agora o Discord se pronunciou. A plataforma afirmou que não tolera grupos que incentivam violência. O que adianta não tolerar? Tem que fazer alguma coisa contra. E também diz que colabora com as autoridades brasileiras, inclusive em investigações que já resultaram em prisão. Gente, é prevenir, legal, colabora depois que já houve, pelo amor, não acontecer. A empresa se comprometeu a apresentar um plano concreto de medidas de proteção e o governo avalia, dependendo do resultado dessas negociações, firmar um acordo formal ou seguir com ação judicial contra a plataforma. Eu sou da seguinte opinião, eu não gosto de censura, acho que censura, mas acho que não é um caso de censura. Se a gente tem aqui uma plataforma em que reiteradamente crianças e adolescentes são levados a cometer atrocidades, onde atrocidades são cometidas ao vivo, onde essas crianças são levadas até mesmo ao suicídio e nada é feito, pra mim tem que proibir a plataforma no Brasil. Sim, ela é usada por uma galera que joga, teve até ouvinte nosso, né, Tomás, dizendo que usa bem a plataforma, que é legal, que troca ideia de jogo, etc e tal, mas se não tá funcionando pra isso, se a gente tá tendo morte de adolescente e tá tendo, assim, absurdos ali dentro, pra mim tem que proibir.
4: Eu só queria.
5: E eles não têm o menor interesse em moderar esses problemas, eles não têm o menor interesse em melhorar o ambiente para se tornar mais seguro. Continua o ambiente, como o próprio nome diz, né? O próprio nome já é ruim, né? Alguém que lança uma plataforma com o nome de Discórdia é pesado, né? Você já vê que, que foi feito para dar errado. E continua ali, tem aliciamento de menores, tem todo tipo de facilidades para quem quer enganar. Especialmente os menores de idade, eles têm ali. Eu aqui em casa, depois, assim, já tinha uma ordem da minha mulher para o meu filho não usar. Mas depois que eu comecei a ler mais e mais sobre isso, eu disse, ó, não quero nem saber, nem ouvir falar disso. Porque realmente, no jogo, as crianças são convidadas a ir para o Discord para bater papo.
3: Isso.
5: É como se fosse um complemento do jogo, não interessa, não tem. Um tempo que é um lugar perigoso.
6: Eu confesso minha completa ignorância em relação a essa plataforma. E até em relação a imagino que os meus filhos não usem, porque nunca comentaram. Eles falam muito sobre qualquer coisa que eles façam, a gente comenta em casa e tal. Mas vou procurar saber. Agora, eu queria tentar entender por que essa plataforma, ao contrário de outras, é tão suscetível a esse tipo de comportamento por parte dos usuários. Por que isso acontece menos no Instagram, no Facebook?
3: É porque tem grupos fechados lá dentro, né? Eles chamam de casas.
5: É, grupo fechado, ambiente fechado.
3: É ambiente fechado.
5: Fechado, é tudo fechado.
3: Isso.
5: Tomás, é o seguinte, é você colocar o seu filho numa sala escura,
3: isso,
5: com um monte de estranhos.
3: E um monte
5: e
3: de porta.
5: E a porta tá fechada.
3: Isso, sim, exatamente. Aí você entra, fecha a porta e ninguém mais entra, que não... você não queira que entre.
6: Porque se você entrar numa live, numa conversa pelo Instagram, outras pessoas acabam tendo a oportunidade de ver, né? Porque é aberto, exato.
3: E mesmo lá, gente, não sei se vocês lembram do Perez Hilton, que é um tipo um Hugo Gloss dos Estados Unidos. Ele é um fofoqueiro de muitos anos.
5: Aí você tá me convidando a não conhecer. Mas
3: não, melhor não,
6: Hugo
3: verdade.
6: Hugo Gloss, eu já vi algumas vezes.
3: Não, agora, perdão, eu fiz uma péssima Hilton comparação. Mas o Perez Hilton, ele surgiu na época da Paris Hilton.
5: O Perez Hilton ainda imitou o nome da Paris
3: Isso.
5: Hilton. Pra começar, o cara já começa mal, né?
3: Um e ele é o cara. Exatamente. Pra vocês terem uma noção do nível desse cara, ele foi o cara que afundou a Britney Spears. Uma vez a Miley Cyrus, ainda menor, uma rajada de vento veio na saia dela, ela tava sem calcinha, ele publicou essa foto. Então esse é o nível da pessoa. Se até aí no TikTok, esses dias, ele abriu uma live, ele tava se cortando, se mutilando ao vivo. E aí o TikTok demorou um tempão pra ver que isso tava acontecendo. A cena é grotesca, eu vi essa cena. Ele tá ensanguentado da cabeça aos pés, se cortando o tempo inteiro. E ali, criança vendo.
5: Não dá pra culpar o TikTok, né? O cara abre a live, começa a se cortar, quanto tempo alguém vai...
3: E como é que a inteligência artificial não vai ver isso também, Alvarez? A inteligência artificial vê tanta coisa, o cara tava todo ensanguentado.
5: Sim, gente, mas
3: como é que
5: tem quantas lives ao mesmo tempo? Não é viável que tudo seja monitorado.
3: Mas é isso que eu quero te dizer.
5: Eu até entendo que demore.
3: Se até ali, que é um ambiente aberto, que as pessoas estão vendo e denunciando, você imagina o Discord, que é uma coisa como a gente falou aqui, que a porta se fecha e criança se mistura com adulto. É uma plataforma legal. O objetivo é legal, é de você estar ali no jogo, não travar, você poder conversar com as pessoas sem travar. Ronaldo Fenômeno joga e troca ideia com a galera do Brasil inteiro, ok. Só que o problema é que começou a ser usado para esse tipo de coisa. Então, para mim, se não tiver solução, se o Discord não apresentar uma solução, bane do Brasil e acabou. Porque não é todo pai que tem ali, ou mãe, como a esposa do Alvarez, ou o próprio Alvarez, que tem essa noção e consegue proibir. Quantos pais não estão sabendo o que está acontecendo? Teu filho está dentro de sala com maior de idade. E os maiores de idade não sei o que querem ali. Aliás, sabemos muitas vezes o que querem, que aliás, o que o maior de idade tem que ficar jogando com o menor de idade. Mas enfim, vamos ver no que dá, né? Pelo menos, ao que parece, o aplicativo está interessado, obviamente, né? Economicamente é interessante para eles continuarem aqui. Mas vamos ver
5: ao que parece, é uma boa forma de começar a sua frase, é o que parece.
3: É.
6: 4 e 7.
5: O que parece é.
3: Exato.
6: O presidente do Tribunal Superior Eleitoral, Nunes Marques, se posicionou após falas de Flávio Bolsonaro contra o sistema eleitoral do Brasil. Marques disse que, desacreditar no sistema de votação brasileiro é desconvidar o eleitor a participar da maior festa democrática do Brasil, aspas fechadas. Quem conta tudo pra gente é o repórter Murilo Hernandes, voltando de Brasília.
7: Exatamente, Tomás, essa fala do presidente do TSE, Cássio Nunes Marques, ela foi dada após um evento no Autódromo Nelson Piquet, aqui em Brasília, um evento realizado pelo próprio tribunal, como se fosse uma corrida beneficente, chamada Corrida pela Democracia. Após o evento, em fala para jornalistas, o presidente do TSE, ele deu mais explicações sobre essa fala dele, que ele inclusive falou aos jornalistas. A gente separou um trechinho, vamos ouvir.
8: Essa desinformação eu espero que tenha saído menor e apequenada durante toda essa semana. Desacreditar o sistema brasileiro de votação é desconvidar o eleitor a comparecer às urnas. Então hoje é um dia de comemoração. Nosso papel não é tratar individualmente dos problemas, mas sempre voltado todas as ações do TSE, primeiro é fortalecer a segurança cibernética, fortalecer o nosso sistema de votação e tentar levar de uma forma eficiente essa informação para toda a sociedade brasileira.
7: Bom, tá aí a fala do presidente do TSE, Cássio Nunes Marques, sobre esse caso, inclusive sobre o fortalecimento das urnas eletrônicas perante a segurança cibernética. Bom, essa declaração, ela ocorre semanas depois que o candidato à presidência, Flávio Bolsonaro, teve uma reunião com diplomatas para fazer essa questão da desacreditação das urnas eletrônicas, né? O movimento, inclusive, retoma uma estratégia usada por Jair Bolsonaro em 2022, quando então o presidente se reuniu com diplomatas no Palácio da Alvorada e apresentou sem provas suspeitas sobre as urnas eletrônicas. O ministro também lembrou ainda, nessa saída, nessa fala com jornalistas, que o tribunal criou nesta semana o Conselho Executivo sobre a integridade informacional nas eleições de 2026, Tomás. O órgão que terá a missão de assessorar a presidência da corte em ações voltadas à proteção da legitimidade e da normalidade do processo eleitoral, aí visando ter uma melhor referência das urnas para poder evitar um ruído, ainda mais quando a gente está tão perto das eleições acontecerem, né? É isso, a gente segue acompanhando todos os trâmites aqui de Brasília e volto com vocês no estúdio.
3: Sim.
9: Acho que vai um pouco no encontro do que o Murilo disse. O nosso presidente do Tribunal Superior Eleitoral já saiu em defesa das urnas quando Flávio Bolsonaro falou para os embaixadores que as urnas não eram seguras, que tinha uma empresa da Venezuela que faziam as urnas. Mas vale destacar que desde 2025, ou seja, desde o ano passado, as urnas estão à disposição de quem quiser verificar a lisura dela, porque o código-fonte já está, ele está aberto para as pessoas justamente ir lá e testar se tem segurança, se não tem. Ou seja, eu sou do time que acredita nas urnas.
3: Nós todos.
6: Muito bem. Wilson, só uma pergunta para você. Eu também acredito na lisura das urnas e, como você falou, elas estão lá à disposição para que qualquer candidato leve, inclusive especialistas, né, engenheiros, enfim, para averiguar. Mas qual que é a segurança que a gente tem? Isso pode atrapalhar o candidato A ou o candidato B? De que a urna não vai apresentar nenhum defeito técnico, como, por exemplo, o avião, que é o transporte mais seguro do mundo, isso estatisticamente falando, mas às vezes cai.
9: Não, as urnas, em alguns momentos, nos locais de votação, elas têm alguns problemas e elas são substituídas.
6: O problema quando é identificado, imediatamente essa urna...
9: É substituída, tá. Ou na própria sessão, na sessão de... No colégio de votação, existe também condição de fazer o voto no papel. E eu quero só, lembrando o voto no papel, Tomás, só para complementar, Sim. Eu sou da época do voto de papel, né? Não vou falar a idade, mas já entrega.
6: Eu também votei com papelzinho.
9: Quando você ia fazer a apuração, era muito mais fácil, de alguma forma, cometer alguma fraude do que as urnas eletrônicas. As urnas eletrônicas tá lá, acabou, vai direto pro sistema principal e em segundos você recebe o resultado. Antigamente, que era na mão.
3: Fazer aquele bolo
9: não,
3: de.
9: E não é. Eu uma vez presenciei que um cara ligado a um partido, outro cara ligado ao partido, quando o mesário tinha problema de ver o número, a assinatura, eles discutiam, não, é 15 não sei quanto, é 13 não sei quanto. Eles combinaram entre eles, o mesário, e pegava o voto cada um para um deputado, cada um para o seu deputado.
3: É brincadeira, que meu pai contava muito voto, ele cara adorava.
5: Me ajuda a entender aqui, ajuda o nosso ouvinte a entender, o que é que um candidato ganha desacreditando as urnas?
9: Primeiro, evitando que o eleitor vá às urnas, diminuindo justamente aquele eleitor que de alguma forma tem certa desconfiança, ele não vai votar, que foi justamente o que o Cássio Nunes Marques foi nessa linha. E segundo, o processo eleitoral, para lá na frente, de alguma forma, tentar invalidar as eleições.
5: Mas e aí? Ah, para dizer quando ele perder, que perdeu porque foi roubado.
3: É. E se ganhou, não fala
5: é
3: nada.
5: Velho clássico, né? Eu pensei que tivesse alguma inteligência maior, você que trabalhou em campanha, alguma estratégia mais inteligente, né? É só essa coisa Marês, bastante ignorante mesmo.
9: É bastante ignorante, a coisa de perdedor, se a gente for lembrar, o Aécio, quando perdeu para Dilma por uma diferença muito pequena, ele ensaiou também falar mal das urnas, falar mal do processo eleitoral. Aí, acabou recuando. Mas o Aécio, quando perdeu as eleições, também ensaiou uma de alguma forma, desconsiderar o resultado das urnas e o resultado da democracia.
3: Olha, gente, e uma nova pesquisa BTG Nexus mostra a disputa presidencial cada vez mais apertada. No segundo turno, Lula tem 47% das intenções de voto contra 44% de Flávio Bolsonaro. Uma diferença de apenas... Quê?
5: Continuando, depois eu falo.
3: Ah, então tá bom. Quê?
5: Eu falei que eu vou discordar.
3: Ah, entendi. Nossa, você que me entende? Nossa, entendi outra coisa. Deixa pra lá, tô surda. Uma diferença de apenas 3 pontos percentuais. No primeiro turno, o cenário também é de vantagem de Lula, com 40% contra 35% de Flávio. Um dado chama atenção, gente. 74% dos eleitores dizem que já decidiram o voto e não pretendem mudar até outubro. Esse número sobe para mais de 80% entre quem já apoia um dos principais candidatos. Pesquisa foi registrada na Justiça Eleitoral. Ouviu 2.001 entrevistados por telefone entre os dias 7 e 9 de agosto. Antes da gente ler a próxima, vamos, já que o Alvarez está discordando...
5: Deixa eu discordar.
3: Vamos lá.
5: Não, é só que eu acho que não dá para dizer cada vez mais apertada. Cada pesquisa diz uma coisa.
3: É.
5: As pesquisas não são uma continuação da outra. Cada instituto tem um método e uma pesquisa fala uma coisa, outra fala outra. Então não dá para ter continuidade, esperar em continuidade, dizer cada vez mais apertada. Não está cada vez mais apertada. Essa está apertada. É um retrato entre muitos.
9: Eu acho que um detalhe importante, que é o que a gente falou nas últimas semanas, o Flávio vinha recuperando, né, o seu número eleitoral de março, onde começaram os escândalos. Aparentemente, essa subida ou essa recuperação, ela deu uma parada, né? Porque se você for olhar a pesquisa de 3 do 8, Lula tinha 41 e Flávio tinha 37. Agora o Lula foi para 40 e Flávio foi para 35, abrindo pelas contas aqui 5 pontos. E o segundo turno, a mesma coisa, 3 do 8. Era 46 para o Lula e 47 e 45 para o Flávio. Agora 47 a 44. Ou seja, a eleição está aberta, mas aparentemente Flávio Bolsonaro, pelo menos nessa pesquisa, nessa fotografia, ele perdeu velocidade de recuperação.
6: E uma pesquisa Genial Quest mostra que o apoio do presidente argentino Javier Milei a Flávio Bolsonaro pode ter efeito contrário ao esperado. 34% dos brasileiros dizem que esse apoio aumenta a chance deles votarem no Lula, contra 27% que dizem se aproximar mais de Flávio por conta do apoio do chefe de Estado argentino. Outros 17% afirmam que o episódio os aproxima de um terceiro candidato e 16% dizem que isso não muda nada na decisão do voto. O dado ganha peso porque Milei tem intensificado ataques a Lula e a autoridades brasileiras nas últimas semanas, o que já gerou inclusive uma crise diplomática entre os dois países. A pesquisa foi registrada na Justiça Eleitoral e ouviu 2004 eleitores entre os dias 31 de julho e 3 de agosto. Sobre o Milei, Wilsinho.
9: Então, acho que o reflexo que a gente vê no resultado hoje da BTG Nexus pode ser um pouco o resultado do que foi a convenção do Flávio Bolsonaro. Ele recuperou lá atrás os números justamente porque os escândalos têm prazo de validade, como eu sempre falo, mas ao longo dessa semana, essa questão do Milei, essa briga com o Milei, que eu sempre digo, Lula gosta de um antagonista e a direita sempre dá um antagonista. E aí nós estamos vendo os resultados das pesquisas e isso pode ser

0: Moro não veio. Enfim, quem acompanhou o debate que ocorreu em Curitiba foi o repórter Brian Valêncio.
1: Com a ausência de Sérgio Moro confirmada aos 45 minutos do segundo tempo, o primeiro debate televisivo na TV Bandeirantes foi marcado por ataques mútuos de Requeu Filho, do PDT, e Sandro Alex, do PSD. Mas o candidato do PL também não foi poupado.
2: Eu fui oposição do PT e não por conveniência. Durante toda a minha história, quando o próprio PL e o Valdemar faziam parte do governo Lula e Dilma, eu estava lá combativo, entre poucos 40 parlamentares contra 400. Mas eu nunca perdi a coragem. Eu sempre representei e defendi o povo do Paraná. A população paranaense conhece a minha linha, a minha conduta. Gostaria que todos estivessem aqui, porque isso é respeito ao eleitor, respeito aos paranaenses. Só o fato dele não estar presente já revela que ele não está preparado para comandar esse Estado.
3: Eu espero que a gente tenha debate, eu espero que a gente possa debater a profundidade os problemas do Paraná. Quero descobrir dos outros candidatos quais são as propostas que eles têm para resolver os problemas aqui do nosso Estado.
1: Em relação à ausência do Sérgio Moro, o que o senhor quer dizer?
3: Esperada, tem que ter coragem.
1: Sérgio Moro publicou horas antes do debate que não iria participar, porque considerava que os dois adversários iriam se unir para atacá-lo.
4: Ninguém apresenta a proposta de verdade. Ninguém quer discutir com franqueza o futuro do Paraná e dos paranaenses. É um jogo combinado. E como eles estão desesperados, combinam entre si atacar quem lidera a eleição para o governo do Paraná. Eu não vou ao debate, porque me recuso a entrar nesse jogo combinado.
1: E no final, Requeu Filho e Sandro Alex fizeram questão de frisar que a ausência de Sérgio Moro mexeu com o debate, mas que era importante o ambiente e o espaço para que os eleitores conheçam as suas propostas.
3: Durante o debate, Sérgio Moro foi uma triste lembrança de algo que não aconteceu, né? São as longas tranças do Careca, a morte anunciada de uma candidatura que não tem como crescer, porque durante a campanha a máscara cai, a falta de projeto, a falta de conteúdo, a falta de conhecimento está cada vez mais clara.
2: Unidos e em paz, o time que trabalhou ao lado do Ratinho permanece e caminha junto. E ele é um urbanista, eu sou um construtor, ele é da capital, eu sou do interior, ele é área de exatas, eu de humanas, e eu acredito que nós formamos uma grande dupla para dar continuidade. E nós vamos acelerar. Eu trabalhei ao lado do Ratinho Júnior desde o primeiro dia. E nós aprendemos com ele. Ele tem um modelo de gestão. E nós não precisamos de mudança, nós não precisamos de uma ruptura brusca aqui no Paraná.
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0: Gente, daqui a pouquinho a gente vai comentar essa ausência do Sérgio Moro no debate com o Wilcinho Pedroso, mas é que agora a gente acabou de colocar na linha aqui o jornalista Lucas Vasconcelos, que mora há 3 anos na Colômbia. A gente já sabe, né, acabou de dar aqui que o terremoto já deixou mais de 100 mortos no país. Lucas, seja bem-vindo aqui ao Link TMC. Primeiro, queria saber se você está em segurança e onde você está exatamente. Boa tarde.
5: Boa tarde. Muito obrigado também por perguntar aqui, obrigado pelo convite também. Eu estou sim em segurança, o terremoto aconteceu um pouco mais cedo, no horário local, né, 7h30 da manhã. Eu moro em Bogotá, né, há quase 3 anos, assim, quase 4 anos aqui. E desse tempo que eu estou aqui, esse foi o tremor mais forte que eu já presenciei, assim. Apesar, né, do epicentro ter sido em São José del Palmar, que fica em Chocó, um estado assim, mais na zona oeste da Colômbia, Bogotá sentiu bastante o impacto. Então, os primeiros momentos foram momentos de nervosismo, segurança, a gente não sabia que se ia ter outras réplicas, né? Teve bastante evacuação, todo mundo saiu dos prédios de forma rápida, mas aqui em Bogotá não aconteceu um desastre assim tão grande, foi mais no interior. E a sensação que fica é que, por exemplo, tem muitos amigos colombianos também que têm familiares no interior, então os todos estão muito preocupados, né? Atualmente aqui agora já, no último balanço que a Defesa Civil aqui já mencionou que tem mais de 111 mortos, e eu acho que 87 feridos aproximadamente, assim, e assim, são números preliminares, né? A gente está vivendo uma situação um pouco tensa aqui, o presidente também acabou de assumir, o novo presidente, então tá um processo assim um pouco assim, complicado em relação a gente não saber como estão os familiares no interior.
6: Lucas, aqui é Rodrigo Alvarez, eu queria te perguntar se vocês aí na Colômbia tem treinamento, se existe preparação nas escolas, porque é um país que está em cima do encontro de 3 placas tectônicas, muito sujeito a terremotos.

0: país está preparado?
1: Exato, exatamente. E isso aí, a gente tem treinamentos tanto nas empresas, nas escolas, assim, de como agir, né? Principalmente pessoas que trabalham em lugares mais altos, né? Andares mais altos. Como que a gente tem que agir nessa situação. Mas sim, tem treinamentos assim. Apesar de estar a situação que eu vivo, né, em Bogotá, na capital, acredito que no interior talvez possa ser um pouco mais difícil. A própria estrutura também, porque tem muitos prédios antigos, né, muitos prédios históricos, né, que não estão bem estruturados, né, e também acredito que talvez seja um pouco mais difícil essa parte do interior da Colômbia, mas Bogotá, sim, posso dizer que existe bastante direcionamento, né, de como prosseguir, né. Inclusive, cada 6 meses tem uns simulacros também dessas situações. A gente tem que sair, tem que ir para praça, para os lugares mais abertos, longe, né, de correr perigo, né.
2: O Lucas, você já disse que está em segurança na capital. A vida prosseguiu normalmente, amanheceu normalmente para vocês aí em Bogotá, apesar de terem sentido um pouquinho também do tremor. Está tudo tranquilo, entre aspas, dentro do possível, na capital colombiana?
1: Sim, em Bogotá, sim. Não houve desastre, não houve feridos também. Não teve nada tão sinistro, tão grande assim. Foi mais a questão do susto, né, insegurança, não saber se vai acontecer réplicas depois, se vai ser. Assim, vai acontecer outro terremoto mais forte, com mais força, né? Mas, no momento, sim, estamos em segurança aqui, a vida continua normal, não houve também paralisação de voos. Alguns aeroportos do interior tiveram voos cancelados e estão suspensos também. Mas, assim, o aeroporto internacional continua normalmente aqui. Não tem nenhuma preocupação direta aqui, é mais aquilo que eu falei. Muitos familiares, né, do interior, assim, estão preocupados com as pessoas que moram nessas regiões, né? Essas cidades que estão sofrendo desabamentos, danos estruturais, assim, terríveis.
3: Ô Lucas, o que você pôde perceber? Claro, não aconteceu aí onde você está, mas claro que você está acompanhando pela televisão e pelos meios de comunicação, enfim, redes sociais. Como que está sendo a resposta do governo, das autoridades locais a esse terremoto? O atendimento tem sido rápido? As pessoas têm, os resgates têm sido rápidos? O que, que você tem percebido?
1: Sim, desde quando começou a acontecer, né, assim, quando começa, fica preocupado que já recebe também notificação da Defesa Civil, né, de que possíveis tremores, assim, nas regiões que nós estamos localizados. Mas, sim, o atendimento está sendo rápido em relação, tem muitas pessoas também, voluntários, estão estão aparecendo para se juntar, principalmente aqui em Bogotá também, alguns grupos aqui, movimentos sociais estão ajudando também, não só o governo, né, mas é mais para tentar conter todos esses danos, né.
2: Muito bem, conversamos com o jornalista Lucas Vasconcelos, que mora há 3 anos na Colômbia, está em Bogotá, repercutindo um pouquinho da situação da capital, especialmente das áreas mais atingidas pelo terremoto que já causou a morte de mais de 110 pessoas no país nessa segunda-feira, lamentavelmente. Muito obrigado pela sua atenção, meu caro Lucas. Boa sorte por aí.
1: Muito obrigado.
3: Valeu, Lucas. Vamos continuar aqui, só para no mesmo assunto que a gente estava antes, que é do Moro ter desistido de última hora de ir ao debate da TV Bandeirantes. Eu vi muitas reações na internet, Wilsinho, todas negativas, de que é isso, arregou, não tem capacidade de debate, vai perder ponto com isso. Outras pessoas dizendo, o Moro não tem capacidade, como é que eu posso falar, cognitiva de estar em um debate. Foi o que eu acabei lendo nas redes sociais. Para ser bem... Fazer mesmo um eufemismo aqui, Alvarez. O que você achou disso, Wilsinho?
4: Primeiro, quero trazer um dado importante aqui. De 13 locais, 13 estados que tiveram debate ontem, apenas 4, para não parecer que é tudo fujão, né? Apenas 4 não participaram.
3: Não, foram 5.
4: Foram 5?
3: A gente contou 5, Tomás. É.
4: Maranhão.
3: Teve Maranhão.
4: Então, Maranhão.
3: Amazonas, Paraná, Rio de Janeiro.
4: Ah, isso, o governador de Amazonas.
3: Cinco.
4: Sérgio Moro, Daniel Vilela, Goiás, Maranhão, Eduardo Braide e o Eduardo Paes.
3: E quem
4: mais o governador do
2: Roberto Cidade, Amazonas.
4: Amazonas. Bom, primeiro, o Moro tá numa luta contra todo o sistema, mas aparentemente ele tem dificuldade, porque uma coisa é ser juiz da Lava Jato, coisa é ser governador. Fala, Varez.
5: Luta contra o sistema é bandeira de campanha, é isso que você tá dizendo mesmo?
4: Não.
5: Contra o sistema,
4: é que ele tá lutando contra o governador Ratinho, ele tá lutando contra o Requião, que foi governador. Ele está lutando contra o ex-prefeito de Curitiba.
2: O Ratinho Júnior também nessa história.
4: Não, então
2: toda.
4: O Ratinho, ele está lutando.
5: Mas você quer dizer que é um ato heróico a campanha dele, é isso?
4: Ele está sozinho politicamente. Não está sozinho.
3: Aí tá total. No PL, né?
4: Não está sozinho totalmente. Deixa eu falar, não está sozinho totalmente, porque ele é primeiro colocado. Mas se você olhar a política do Paraná, ela está toda contra o Sérgio Moro. E a minha impressão, quando eu vejo as entrevistas dele, ele tem dificuldade de trazer propostas e tem dificuldade de mostrar o que tem de errado no Paraná. Porque o Ratinho, não sou pago para puxar saco de ninguém, mas o Ratinho foi um grande governador. O estado do Paraná tem sido um exemplo de avanços. Tanto é que ele era um candidato bem colocado para a presidência da República, acabou optando por não sair. Mas ele tinha o PSD e conseguiria trazer outros partidos. Então, Sérgio Moro não indo para nessa questão, aí eu falei que muitas vezes não tem que ir, mas o Sérgio Moro perde não indo no debate do Paraná, porque ele precisa, de alguma forma, mostrar capacidade executiva.
2: Lembrando que eu estou pegando aqui uma pesquisa agora do comecinho do mês do Instituto Índice Inteligência, em que o Sérgio Moro aparece com 35,3% das intenções de voto. O Sandro Alex tem 27,6%. O Requião Filho, que foi mais contundente até do que o Sandro nas críticas, e isso é natural porque ele está na terceira posição nas pesquisas, tem menos de 20%, 19,5%. Um cenário com alta taxa de indecisão espontânea, mais da metade, 51,4%. Então, isso vai ao encontro de uma das opções que a gente colocou na nossa enquete de hoje, que é estratégia. De repente, até ele pode não se sentir seguro o suficiente para participar do debate pela inexperiência dele como político. Mas não deixa de ser uma estratégia, talvez ele entenda e os marqueteiros da campanha dele entendam que ele só tem a perder. E vou mais, viu, Alvarez? Eu sinceramente tenho muito respeito pelo que o Sérgio Moro fez durante a Lava Jato. Aliás, eu sou fã do trabalho que ele fez na Lava Jato, ao contrário de muitos jornalistas. Mas eu entendo que ele tem uma séria dificuldade de comunicação. E isso para um candidato é muito ruim. Você vê o Requião Filho falando, por exemplo, mas é a diferença como daqui de São Paulo, a sede aqui do nosso Link TMC, para Curitiba. Então, talvez ele sinta realmente muita dificuldade para... não para debater ideias, mas para expor as ideias.
4: O próprio Sandro Alex também foi muito bem.
2: Sim, sim.
3: Bom, continuar, porque...
5: Se continuar assim, o que eu posso dizer é que um político vai ter muita dificuldade de sustentar o que ele tem hoje. É difícil sustentar sem falar, né? Sem falar bem. Na política brasileira, e qualquer política de qualquer lugar do mundo, a comunicação é fundamental. Pode ser que isso aí vá custar caro lá na frente.
4: E só para encerrar também... A minha parte aqui, que o pessoal já está pedindo para encerrar. O Ratinho Júnior, a eleição ainda, as pessoas não conectaram o Sandro Alex ao Ratinho Júnior. O Ratinho Júnior tem uma avaliação de quase 80%, sim, segundo o governador mais bem avaliado do país. A hora que começar a televisão, horário eleitoral real, e colar a imagem do Sandro Alex no Ratinho, dificilmente o Sandro Alex não vai dar uma subida importante e vai embolar com o primeiro e segundo lugar.
3: Isso, a gente vai ver
5: só
3: agora.
5: Só para ninguém ficar em dúvida aqui, você não estava dizendo que Sérgio Moro é contra o sistema, certo? Porque aí é uma outra visão, não foi isso que
4: você quis
5: dizer, né?
4: Não foi isso que eu quis dizer, não, Varez.
3: Não, mas acho contra que... os mas... outros candidatos.
4: Não, é que eu entendi. Eu disse o sistema, é que o governador está de um lado, o prefeito está do mesmo lado do governador. Ou seja, o Sérgio Moro é uma candidatura quase que heróica. E o nome dele é muito lembrado justamente pela Lava Jato. E volto a dizer, Requião não é Requião, é o filho. O Sandro Alex é candidato do Ratinho Júnior, mas as pessoas ainda não sabem. Tanto é que a porcentagem grande de eleitores que não sabe quem vai votar.
3: Muito bem, vamos continuar por aqui, porque no Distrito Federal, os 6 candidatos ao governo participaram do primeiro debate eleitoral. Ali ninguém faltou. Repórter Francisco Neto explica tudo pra gente. Francisco, todo mundo foi, não teve abstenção, digamos assim. Conta pra gente um pouquinho como é que foi esse debate.
4: Pois é, viu? Muito boa tarde para você, boa tarde para todos que nos acompanham aqui neste momento. Todos foram, viu? Todos que foram, na verdade, convidados. Estiveram frente a frente ali seis nomes que foram a Celina Leão, do PP, que é governadora atualmente, José Arruda, do PSD, que já foi governador, Kiko Caputo, né, do Novo, Leandro Graz, do PT, a Paula Belmonte, do PSDB, e também o Ricardo Capelli, do PSB. O encontro foi marcado, né, por propostas, mas também por bastante trocas de críticas. E logo no início ali, cada candidato falou, né, sobre o que pretende como marca de uma possível gestão. Entre as prioridades apareceram justamente alguns dos principais problemas, né, enfrentados hoje pela população. A saúde, por exemplo, foi um dos assuntos que mais chamou atenção. Celina, né, defendeu as medidas adotadas desde que assumiu o governo, lembrando que ela cancelou a última festa de aniversário aqui do Distrito Federal, em valor de 25 milhões de reais, e invertiu esse valor na saúde, viu? E quando se fala de saúde, outro problema que apareceu foi também a mobilidade. O trânsito e o transporte público também foi bastante discutido. Arruda falou da construção de novas linhas do metrô, enquanto o Leandro Graz defendeu mudanças no sistema de ônibus e aplicação, né, de transporte sobre trilhos. Outro assunto que esquentou bastante, obviamente, que iria, né, entrar neste debate, seria a situação do BRB. Os candidatos trocaram críticas e cobraram, inclusive, explicações sobre a crise financeira e também sobre quem deve ser responsabilizado, né, pelos problemas envolvendo o banco. A Celina Leão voltou a dizer que herdou uma crise financeira no banco e que, mesmo assim, vem trabalhando para tentar resolver o problema e preservar o patrimônio aqui do Distrito Federal. José Arruda, que aparece como um dos principais adversários da Celina nas pesquisas, cobrou, né, a divulgação do balanço do BRB e pediu ao Banco Central apresente, né, os números de instituição. Lembrando que a cobrança, porém, provocou uma reação forte ali na governadora. Em uma coletiva de imprensa, ela chegou a chamar o Arruda de burro e afirmou que os adversários não pretendem, né, não sabem, né, nem o que estão falando. Segundo ela, o balanço só pode ser divulgado depois que o empréstimo for concretizado. Teme ser nas eleições 2026 a informação que toda escolha merece.
3: Muito bem. Beleza. Então, olha, vou aproveitar aqui e dar um tchauzinho pro nosso Wilson Pedroso. Obrigada pelos comentários de hoje. Amanhã tem mais, hein?
0: Falou, um abraço pra todo mundo. Até amanhã.
3: Até.
2: Faltou vai Corinthians, Wilson.
0: Vai Corinthians.
5: Valeu, Wilson. Ô, senhor, vamos todos contra o sistema, tá?
0: Nós não somos o sistema.
2: 4h35. Ó, falando ainda em Curitiba, o capitão do Coritiba, e não do Curitiba, teve a pior comemoração de gol do Brasileirão, e olha que o gol nem valeu, pulou, caiu e se lascou. Assunto para daqui a pouquinho. Vamos falar também, três confederações continentais assinando juntas uma crítica direta ao presidente da FIFA. Será que a batata do Infantino começou a assar? Daqui a pouco isso e muito mais aqui no Link TMC, mas agora o noticiário local.
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6: Tô de volta, hein? Agora uma hora, não, uma hora nada. 4h38, 4 horas com mais 38 minutos. E o calor tá forte, né, meus amigos? E ontem, né, Belo Horizonte registrou um novo recorde de calor. Ontem à tarde, 34,4 graus Celsius na estação meteorológica da Pampulha. Segundo o IMET, é a maior temperatura da história para o mês de agosto desde 1961. Quando o órgão passou a registrar, né, a série histórica, né, todas as informações começaram, né, a ser anotadas ali, digamos assim. Além das altas temperaturas, a baixa umidade do ar continua em destaque. Defesa Civil, a gente lembra, emitiu alerta e informou que uma massa de ar seco deixa os índices de umidade relativa do ar em torno de 20% no decorrer das tardes até hoje, 18 horas, mas pode ser renovado, né, caso a secura continua. Esse calor já tem influência do El Niño, né, o fenômeno climático natural, que aquece de forma anormal as águas do Oceano Pacífico. E segundo órgãos, o órgão internacional que monitora os oceanos, o NOAA, a temperatura da superfície do mar subiu 1,5 graus, o que já configura fenômeno de categoria forte. Calor, segundo o Climatempo, nesta semana é possível que ventos frescos cheguem a Belo Horizonte, né, devido a uma passagem de uma frente fria pela costa da região sudeste, mas a sensação ainda será de calor. Amanhã, céu claro, parcialmente nublado, temperatura em ligeiro declínio, máxima de 28, a prevista é a mínima de 17. 4h40, Pedro Gonçalves tem atualizações do trânsito pra gente. Chega mais, Pedrão.
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8: 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Marum, destacamos agora a Avenida Tereza Cristina no caminho para Contagem. Motorista reduz a velocidade já no bairro Calafate, antes mesmo do acesso para a Avenida Silva Lobo, e vai assim até a rotatória do Coração Eucarístico. Nesse caso, apenas é acesso de veículos. Passar pela Avenida Amazonas, mesmo com filas, vale mais a pena. No sentido oposto, a Tereza Cristina tem pista livre, assim como a Avenida Amazonas, e o motorista chega tranquilo à região central de BH. 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
6: Obrigado, Pedro. Pedro volta agora já dentro do Minas TMC segunda edição. É, daqui a pouquinho estarei por aqui trazendo os destaques desta segundona hoje, 10 de agosto. E olha só, informação importante: cartórios eleitorais, centrais de atendimento e a Secretaria de Justiça Eleitoral aqui de Minas Gerais não vão abrir as portas para os atendimentos presenciais amanhã, viu? Dia 11, terça-feira. A suspensão do expediente se deve à comemoração do Dia da Instituição dos Cursos Jurídicos no Brasil, feriado nos órgãos do Poder Judiciário Federal, conforme a Lei 5.010. de 1966. Segundo o TRE aqui de Minas, os prazos processuais que se iniciam ou se completam nesta terça-feira serão prorrogados em um dia útil. Haverá exceção para duas unidades que vão atender por telefone. São elas o Disque Eleitor, de 7 da manhã a 7 da noite, pelo 148, aqui de dentro de Minas Gerais, e ou o 31 21 16 3600. 21 16 3600 e tem também a sessão de registro de candidaturas. Essa estará funcionando para atendimento apenas a partidos políticos, federações e candidatos no 3307-1225. 3307-1225. 4h42, daqui a pouquinho volto, portanto, com o Minas TMC segunda edição. Vamos trazer atualizações sobre aquele incêndio num prédio, né, da Oi, antigo prédio da Oi, lá na Avenida Prudente de Moraes. A Defesa Civil esteve por lá fazendo uma vistoria. Tem também um novo acordo aí que a defesa do Daniel Vorcaro tá querendo, um acordo de delação. É, tem muita informação ainda. Vamos atualizar um vazamento de oxigênio que teve no João 23. Muita coisa importante para você daqui a pouquinho, às 5 da tarde. 4h42.
7: 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E começou nesta segunda-feira o desenrola Adimplentes. O programa agora conta com novas regras para a participação das instituições financeiras. Brian Valêncio, para a gente entender direitinho, a gente não está falando de gente que é inadimplente, agora é uma outra categoria que se enquadra aí. Explica para a gente que brasileiros estão aptos a usar o desenrola Adimplentes.
9: É isso, uma categoria nova focada nos trabalhadores informais e também em pessoas que utilizaram o financiamento estudantil do governo federal, o FIES. Então, como é que funciona? Você tem uma dívida, mas está pagando essa dívida, o governo te dá um crédito substituindo essa dívida por um juro menor, juros de até 1,99%, e isso também vale para o FIES. Então, você se formou, mas está devendo, está pagando o FIES, mas está ainda com essa dívida.
10: É, precisamos desenrolar aí o som do nosso Brian Valêncio, deu para entender tudo que ele falou, mas começou a picotar demais e aí começa a atrapalhar um pouquinho a nossa comunicação. Mas aí já algumas informações importantes, daqui a pouco a gente tenta restabelecer o contato com o nosso repórter em Curitiba para trazer mais destaques desse assunto. Bom, os Estados Unidos aceitaram abrir conversas com o Brasil na Organização Mundial do Comércio sobre o novo tarifaço imposto pelo governo Trump, que pode chegar a 37,5%. É o chamado pedido de consulta, primeiro passo de uma disputa dentro da OMC, Organização Mundial do Comércio, uma espécie de convite formal aí para as partes se sentarem à mesa antes de um julgamento, digamos, mais amplo. O Brasil contesta duas sobretaxas, uma de 25%, aplicada por suposta prática comercial desleal, e outra de 12,5% por alegadas falhas no combate a produtos feitos com trabalho forçado. Apesar do aceite, as expectativas de um resultado concreto são baixas, tanto pela crise na relação entre os dois países, quanto pela própria paralisia que hoje afeta o funcionamento da OMC.
7: E continuando, olha, um ataque de drones ucranianos matou pelo menos 12 pessoas. Você quer falar, Álvares, sobre esse último assunto?
11: Não, claro. Eu tinha falado, mas vamos em frente.
7: Lá? Então, olha, vamos falar desse ataque com drones ucranianos que matou pelo menos 12 pessoas, deixou dezenas de feridos na região do Tartaristão, no centro da Rússia, bem longe da fronteira entre os dois países. O alvo foi uma cidade que abriga refinarias de petróleo, uma importante fábrica petroquímica, e as autoridades locais decretaram um dia de luto. Essa é uma estratégia que a Ucrânia vem intensificando nos últimos meses, que é atacar refinarias russas para fazer a população comum sentir o custo da guerra, o que já provocou escassez de combustível em várias regiões da Rússia. No mesmo fim de semana, os dois países voltaram a trocar acusações de ataques que atingiram civis, com mortes registradas tanto do lado russo quanto do ucraniano.
10: Muito bem, agora são 4 horas e 46 minutos. A gente começou o jornal falando que a guerra contra o Infantino não dava trégua, né? E estamos longe de qualquer tipo de trégua também nessa guerra Rússia e Ucrânia. Mas o Infantino já aparece aí na tela de quem nos segue, de quem nos acompanha no TMC News BR. Vamos falar um pouquinho de futebol, infelizmente fora de campo. Três das maiores confederações do esporte, a UEFA, claro, da Europa, com o CACAF, Américas do Norte e Central, e a AFC, a Liga Asiática, a Confederação Asiática, se uniram para criticar publicamente o presidente da FIFA. Em carta conjunta, elas afirmam que o futebol, abre aspas, não pertence a nenhum indivíduo nem a nenhuma instituição. Essa foi uma resposta direta à tentativa de Gianni Infantino de vender parte dos direitos comerciais do Mundial para investidores privados, plano que ele chegou a apresentar, mas recuou dias depois. As confederações também pedem que uma eventual investigação sobre o caso seja feita por uma entidade totalmente independente e não pela própria FIFA. Esse é um dos sinais mais fortes de divisão na cúpula do futebol mundial desde que Infantino assumiu o cargo em 2016. A impressão que eu tenho, Maiara e Alvarez, é que a UEFA, com o CONCACAF e a AFC, não satisfeitas com o fim de qualquer perspectiva dessa venda de ações, de direitos da principal competição do futebol mundial, perceberam ali um momento de fraqueza do Infantino e cresceram, ficaram grandonas depois do recuo do presidente da FIFA, 3 dias depois dele manifestar o interesse na venda desses direitos, e de repente podem aí tentar algo mais importante lá na frente, de repente até podem começar a pensar em forçar uma renúncia.
7: Isso que eu ia te perguntar.
10: O que eu acho.
7: Tá chegando, pra mim parece que ele tá enfraquecendo e já sai fora.
10: Mas acho que a ideia de uma renúncia teria que ser uma pressão muito maior do que essa. Mas enfim, mostrou fraqueza.
12: Vamos entender aí, Tomás. De novo aqui, vamos trazer aqui pra cena o leigo, que sou eu, e o especialista, que é você e a Maiara junto.
7: Leiga.
12: O Infantino vestiu chapéuzinho dos Estados Unidos.
10: Sim.
12: Puxou o saco do Trump até não poder mais.
10: Sim.
12: Abriu as pernas pro Trump até não poder mais nessa Copa do Mundo. Depois foi implorar o Trump para ajudar ele a continuar na FIFA, a continuar com os projetos dele. Ou seja, ele assumiu uma postura política. Depois ele assume uma postura individualista, personalista, de interesses próprios. Ele quer privatizar a FIFA. Agora a gente tem 3 federações importantes aí, as 3 maiores do mundo de futebol, dizendo que não estão satisfeitas com isso. Quem é que segura esse indivíduo no poder? Por que é que eles não conseguem derrubá-lo imediatamente?
10: Bom, primeiro porque há de se respeitar as eleições que acontecem na FIFA, você tem que respeitar ali o sistema.
12: Elas são por quantos anos?
10: Eu confesso que eu não me recordo, mas acho que 4 em 4.
12: Porque ele entrou em 16, ele já tem 10 anos, isso é o quê? Uma ditadura?
10: Mas infelizmente...
12: É um mandato de Arábia Saudita, isso?
10: Mas foi o que aconteceu com o João Avelange, que ficou mais de 20 anos no poder... Entre 73
12: e deu no que deu, não terminou bem, certo?
10: Não terminou bem. O Sepp Blatter, o suíço, que veio logo depois, também não terminou bem. Há de se dizer que os 3, como empresários, né, Álvares, foram muito, muito bem. A FIFA só enriqueceu, o futebol só cresceu na mão desses 3 e dos seus aliados ou comparsas, como quem? Aliados, não vou usar aqui o termo comparsa, acho que no caso
12: dos... A FIFA enriqueceu e eles enriqueceram também?
10: Eu imagino que sim. No caso do Blatter e do João Avelange, comprovadamente sim. E ganhavam muito bem para exercerem o cargo de presidente da FIFA, que, vale lembrar, é uma instituição privada, né? Você brincou aí com o fato de terceirizar, mas já é uma instituição privada. Agora, ele ainda tem, Alvarez, o apoio, e tradicionalmente isso vem acontecendo com os últimos presidentes da FIFA, ele tem um apoio importante da Confederação Africana. São muitas confederações, né? O continente africano tem 53 nações, acho que todos, ao contrário do que a gente vê em outros continentes, que tem alguns países que não têm seleções de futebol, todos os países da África, salvo engano da minha parte, também são filiados à FIFA, também têm suas seleções nacionais. Ele ainda tem força na Comebol, que é mais forte, pelo menos ainda, do que a CONCACAF, apesar de Estados Unidos e México, que são países muito fortes hoje na hierarquia do futebol também. Então ele vai se segurando com essas muitas confederações na América do Sul, especialmente na África, ainda tem alguns poucos aliados também na Europa, e vai, acho que, continuar com o mandato dele. Agora, não sei se vai ter força para um novo mandato.
12: A pergunta é impressão minha ou ele tem mais força em países mais corruptos?
10: Com certeza. Ele tem menos força na Europa, onde aparentemente você tem ali um pouco mais, aparentemente, tá? Porque a gente já sabe de escândalos até envolvendo grandes nomes
12: claro,
10: do futebol.
12: Tem.
10: Platini mesmo se envolveu em escândalos, enfim, trabalhou na UEFA, trabalhou na Confederação Francesa. Mas ele é mais forte nos mercados menores, exceção feita, vai, a Comebol, aos países fortes tradicionalmente na FIFA e na Comebol.
7: Meninos, vamos continuar com o esporte aqui, trazendo o Kaique Silva para essa conversa. Algumas coisas chamaram muito a nossa atenção nesse fim de semana, movimentado do futebol, teve muita coisa. Em geral tem, mas esse fim de semana foi bem especial. Queria começar, Kaique, boa tarde para você, com aquela pressionada leve que os torcedores do Santos deram ali na beira do vestiário. Vou falar para você, eu fiquei assustada com os gritos que eles deram, com a barulheira que fizeram. Imagino que o pessoal saiu com o rabinho no meio das pernas, né? Boa tarde de novo para você, Kaique.
13: Tudo bem, Mayara? Abraço para você, para nossa bancada, né? Para o Tomás, para o Alvarez, para todo mundo que nos acompanha. Eu sou suspeito para falar sobre clima tenso na Vila Belmiro. Tomás sabe muito bem disso. Eu era setorista do Santos na campanha do Santos rebaixado em 2023 no Campeonato Brasileiro. E vou trazer um bastidor aqui para vocês. Para quem não conhece o caminho dos repórteres de rádio até a sala de imprensa, onde fala o técnico Cuca, hoje o técnico Cuca, na ocasião daquela temporada foram alguns, né? O Dair Helman, Paulo Turra, o Marcelo Fernandes, enfim, a torcida organizada, ela desce uma escada vindo da, ali da arquibancada, e logo abaixo, no fim dessa escada, é a passagem dos repórteres de rádio, e a torcida organizada obrigatoriamente passa na frente da sala de imprensa, muitas vezes dando uma pressionada, inclusive ofendendo, né, verbalmente ali os jornalistas que estão, porque quando perde a gente sabe que além de jogadores, diretores, todos culpados, a imprensa também acaba levando essa culpa, né? Na derrota por 2-0 do time do Santos, sem poder contar com o Neymar suspenso pelo terceiro cartão amarelo, pauta essa que foi trazida pelo Cuca na coletiva, vai cobrar o Neymar, vai ter uma conversa com o Neymar para que ele não desfalque o Santos por cartões bobos, por reclamação, até porque sendo um dos líderes do elenco do time do Santos, ele não pode desfalcar o time do Peixe nessa campanha que briga contra o rebaixamento, né? Hoje o Santos está na 17ª colocação, a primeira equipe dentro da zona de rebaixamento. Outra ausência bastante sentida foi a do Lucas Veríssimo. Então essa é a situação do Santos, que teve sim essa pressão muito grande por parte da torcida organizada, que há muito tempo vem em pé de guerra com a diretoria e também com o elenco do time do Peixe.
10: É isso, Kaique. O Santos na zona do rebaixamento, o torcedor, claro, fica preocupado com esse fantasma, esse pesadelo aí de uma possível queda mais uma vez para a Série B. Mas olha, numa próxima a gente conversa com mais calma. Tem muito time grande ainda com essa preocupação, inclusive aqui em São Paulo, o próprio São Paulo Futebol Clube, que não consegue ganhar no Brasileirão com o Dorival Júnior. Valeu, Super Kaique.
13: É isso, Tomás. São 8 jogos sem vencer do time do São Paulo, né? 7 jogos do Dorival, apenas uma vitória e já contra o eliminado Boston River. Ao longo da programação, a gente vai falar muito ainda sobre o esporte. Tem Endrick, camisa 9 do Real Madrid para essa temporada e muito mais. Tomás, abraço para você, para a Mayara e para o Vanessa.
7: Valeu.
10: São Paulo e o Santos tem que tomar cuidado para não cair onde caiu o Jaci.
7: O Jaci, pobre do Jaci, gente. Sofreu um ali, teve um lance no mínimo azarado que marcou a vitória. Ainda ganhou, né, o Coritiba por 2-1 sobre a Chapecoense nesse sábado. Olha lá, quem tá no YouTube tá vendo agora o ângulo do pobre do Jaci, que é zagueiro e capitão, marcou de cabeça e na hora de comemorar pulou a placa de publicidade, caiu direto no túnel de acesso ao vestiário. Ele sentiu dores no tornozelo, precisou de atendimento médico e acabou substituído no início do segundo tempo.
10: Você vê que ele foi forte, ele foi corajoso. Não. Ele não quis perder a comemoração.
7: Não. Pulando. Ele logo subiu a escadinha ali, ó. E quem vê de um certo ângulo, ele pula e ele desaparece. É. Você vê que ele realmente sumiu. Pra completar o azar, gente, o gol foi anulado por impedimento.
10: Aí é demais, né?
7: Olha que não é a primeira vez que isso acontece, não, gente. Em 2014, outro jogador do Coritiba, na época o atacante Joel, já tinha caído no mesmo buraco comemorando um gol contra o São Paulo. E a reação de segurança foi a mesma. Era um segurança careca também, que colocou a mão na cabeça. Tadinho do Jaci. Ainda foi comemorar com uma bola na barriga. Vai ser pai, né? Provavelmente deve ser pai em breve. Comemorou assim. E muito rapidamente, o que foi a falha do Thiago Volpi?
10: Nossa,
7: que foi a falha do goleiro Thiago Volpi do RB Bragantino contra o Corinthians. Tomou um... Foi tentar driblar ali, perdeu a bola.
10: Foi tentar chutar. A bola tava quicando ali, ele chutou com certa displicência. Não é nem falar, goleiro que não sabe chutar. O Volpi é bom jogando com os pés. Mas foi um erro que poderia acontecer até com um jogador de linha. Só que ele errou na frente do Garro, argentino do Corinthians. Era um jogo com cara de 0-0, Maiara, sabe? Com as duas torcidas ali não gostando muito do que estavam vendo. Caiu do céu esse gol pro Corinthians. E aí depois o time se portou bem depois do gol. Segurou bem o Bragantino, ainda fez o segundo gol com o seu muso, Pedro Raul.
7: Ah, sabia que você ia falar
10: isso. E aí, muito obrigado, Thiago Volpi. Agradeço em nome de milhões de alvinegros.
7: Ele simplesmente errou a bola e aí o Garro foi lá e botou pra dentro. Exatamente. Foi uma coisa de maluco. Bom, gente, agora é por isso, né? Vamos trazer o tema que fez com que as crianças dessa redação perguntassem o que, que era Crista da Onda. É onde está a artista catalã Rosalía, no Hype, que se apresenta hoje e amanhã na Farmácia Arena, no Rio de Janeiro. Falei certo?
10: Falou.
7: Essa será a primeira vez que ela canta o disco Lux, ou Lux, no Brasil, meses após promover o álbum com uma audição no Cristo Redentor. Vamos para a capital fluminense terminar esse jornal com música, Érica Ledigar.
14: É isso, pessoal. A turnê começou em 16 de março lá na França, vai terminar em setembro em Porto Rico, mas nessa segunda e terça-feira os fãs de Rosalía vão se deliciar com esse disco, né? Essa apresentação desse disco que reúne faixas interpretadas em 13 línguas diferentes, inclusive em português de Portugal. É essa performance que é dividida em 5 atos, reúne teatro, dança clássica, canto lírico, esse palco principal que é moldado em formato de cruz para representar a fé e espiritualidade. Show da Motomami hoje no Rio de Janeiro e terça-feira também.
7: Muito bem, valeu, a nossa. Érica. Obrigada, Érica. E a nossa enquete, Tomás?
10: Olha só, 42% dos nossos amigos acham que candidato que não comparece a debate é covarde, 25% entendem que é apenas uma estratégia, 13% não votam nesse candidato e 21% dizem que o debate não serve para nada. E quero agradecer muito as participações no chat também. Wagner, Eana, Juliano Bittencourt, também o Ivan SM, Heriberto, Daniel Noceira, que diz que adora concordar e discordar de cada um dos apresentadores aqui do programa. Luiz Messi.
12: Ele é o próprio Discord.
10: Ele é o próprio Discord. Enfim, muita gente aqui conosco hoje. Só cresce a participação aqui no chat e a gente fica feliz com todos vocês interagindo conosco. Valeu, Alvarez. Valeu, Maiara.
7: Um beijo.
12: Valeu, até amanhã.
7: Tchau.
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6: Opa, opa, muito boa tarde, hein? Para você, ouvinte sintonizado aqui na TMC Belo Horizonte, está começando Minas TMC, segunda edição, hoje, segunda-feira, 10 de agosto de 2026. Na próxima meia hora, você fica comigo, Bruno Marum. Vamos juntos aqui para BH e toda a região metropolitana, no nosso dial, no 88,7 FM, e pelo aplicativo TMC e pelo site tmc.com.br para todo o Brasil. Aproveito para te convidar a participar com a gente aqui na nossa programação através do nosso WhatsApp. Anote aí o 31999448870. 31999448870. Pode mandar a mensagem que você quiser, um elogio, uma crítica, né, um comentário, quer fazer uma denúncia, manda para cá. 999448870. Interaja comigo, meu amigo, minha amiga. E também nos acompanhe, claro, pelo nosso Instagram, é o Instagram que mais cresce em Minas Gerais, o @TMC Minas Gerais no Instagram, entra lá, nos identifique, passe a nos seguir, curta os nossos conteúdos e, claro, espalhe para todo mundo o @TMC Minas Gerais, porque lá, além de ver os bastidores aqui da emissora, você, claro, confere as notícias que te interessam e interessam ao seu dia a dia, @TMC Minas Gerais no Instagram. 5:02, está na hora então de começarmos o Minas TMC, vem com a gente. Após vistoria em prédio da Oi atingido por incêndio em BH, a Defesa Civil isola parte do passeio do imóvel, mas não identifica problemas na estrutura do edifício. Defesa do ex-banqueiro Daniel Vorcaro tenta nova cartada para fechar um acordo de delação premiada no STF. Colombiano desaparece em trilha na Serra do Cipó e é procurado pelo Corpo de Bombeiros. E também na coluna Mente Sã, Corpo São de hoje, vamos saber como o cansaço e o sono ruim afetam a sua memória.
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6: Às 5:03, eu abro o nosso jornal trazendo, né, uma notícia, uma informação que eu destaquei em manchete, porque a defesa do ex-banqueiro Daniel Vorcaro, mineiro, tenta uma nova cartada para fechar um acordo de delação premiada junto à Suprema Corte. O advogado Daniel Bialski, recém-chegado à equipe de defesa do empresário, solicitou uma audiência com o ministro André Mendonça, que é o relator do caso Master lá no STF. O objetivo do encontro é reabrir as negociações para uma terceira proposta de colaboração premiada, após duas tentativas anteriores terem sido rejeitadas pela Polícia Federal e pela Procuradoria-Geral da República. Nas investidas anteriores, os investigadores avaliaram que os relatos trazidos por Vorcaro careciam de novidades, faltavam provas concretas e não garantiam o ressarcimento aos cofres públicos pelos prejuízos bilionários, né, do esquema. Com a entrada de Bialski na equipe, que já conta com o advogado Sérgio Leonardo, mineiro aqui também, a defesa busca alinhar os termos, né, para tentar reverter as negativas anteriores. Preso após o fracasso das primeiras negociações, o Vorcaro cumpre, né? Segue cumprindo prisão preventiva no 19º Batalhão de Polícia Militar lá do Distrito Federal, a famosa papudinha lá em Brasília. Vamos aguardar, né, acompanhar, né, mais uma novidade, o desenrolar desse caso. Será que dessa vez ele vai apresentar, né, informações que valham a delação premiada? Porque até então, né, que ele tem falado, que ele tem dito, a Polícia Federal já sabe, né, através de investigações e de provas colhidas. Então, tá precisando de novidade, alguma novidade, tem que soltar, né, a língua, né, entregar os peixes grandes como ele, será? Acho difícil, mas não custa, né? Antes da gente partir para a política, 5 horas com mais 6 minutos agora, vamos trazer o primeiro destaque do trânsito com o Pedro Gonçalves, que também está com a gente no jornal, e ele abre falando do anel rodoviário. Mais uma vez, boa tarde, Pedro.
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9: 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Mais uma vez, boa tarde para você, Marum, e boa tarde para o ouvinte do Minas TMC segunda edição. Anel rodoviário nesse momento tem trânsito carregado no caminho para Vitória. Motorista reduz a velocidade do bairro Betânia, indo assim até o Madre Gertrudes, local onde mais cedo tinha um caminhão com defeito bloqueando a faixa da direita. Nesse momento, quem passa pela Cardeal Eugênio Pacelli também sofre com os reflexos, desde a Praça da CEMIG por causa desse caminhão. Para quem está no anel rodoviário, a Tereza Cristina compensa como desvio, e para você que está na Pacelli, passar pela Avenida Francisco Firmo de Matos pode ajudar. No sentido oposto, anel rodoviário também tem lentidão do bairro Califórnia, indo assim até o Madre Gertrudes, e o desvio pela Marginal compensa. 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
6: Valeu, Pedro. Pedro Gonçalves volta daqui a pouquinho com mais atualizações do trânsito. Agora 5 horas com mais 7 minutos. Bora falar então de política, ó.
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6: É, colocamos uma vinheta porque vamos falar de eleição. A direita mineira chega à reta final das convenções aí, dividida depois da confusão envolvendo a candidatura, né, do senador Cleitinho Azevedo ao governo de Minas Gerais. Foi, não foi, vai, volta. O Júnior de Castro, ele atualiza essa situação pra gente. Diz aí, JR.
11: O senador Cleitinho desistiu da disputa, voltou atrás no dia seguinte e depois teve a candidatura liberada pelo Republicanos. A sequência de decisões aumentou as especulações nos grupos de WhatsApp e Telegram e abriu espaço para diferentes teorias sobre o que teria provocado essa indecisão. De acordo com um monitoramento da empresa Palver, as conversas sobre os assuntos dispararam no dia em que Cleitinho desistiu de desistir. A principal narrativa foi a de que o senador teria sido vítima de uma sabotagem, mas não há comprovação dessas acusações. Também surgiram interpretações de que tudo teria sido uma estratégia para chamar atenção e, mais recentemente, críticas de parte do bolsonarismo, que passou a tratar Cleitinho como um possível concorrente a Flávio Roscoe, nome lançado pelo Partido Liberal aqui em Minas. Agora, com o prazo para registrar as candidaturas terminando no sábado, dia 15, a direita chega dividida entre Cleitinho e Roscoe. E Cleitinho entra na disputa, a gente lembra aqui, liderando as pesquisas. 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
6: Obrigado, meu caro Júnior de Castro. E agora a gente tem que aguardar, né? A gente falou sobre isso no sábado, estive aqui no sábado na apresentação do jornal. E o nosso comentarista aqui, o nosso cientista, né, político, e disse que precisamos esperar, né, para ver como é que vai ser, né, as próximas pesquisas de intenção de voto após, né, esse vai e volta do Cleitinho, se isso vai ter desgastado um pouco a imagem dele ou não, né, a gente só vai saber nos próximos dias com a divulgação de novas pesquisas eleitorais. Ainda neste tema, o ex-prefeito de Belo Horizonte, né, e agora candidato ao governo de Minas, Alexandre Calil, do PDT, ele informou à Justiça Eleitoral que os valores mantidos em uma conta no exterior cresceram 34%. O saldo, que era de R$1 milhão na declaração de 2022, agora chegou à marca de R$1 milhão e 400 mil. O valor está entre os maiores declarados pelo pré-candidato nas eleições de 2016 e 2020, quando Alexandre Calil foi eleito e reeleito, né, prefeito de Belo Horizonte, não havia registro de dinheiro mantido no exterior nas declarações à Justiça Eleitoral. Enquanto o patrimônio cresce, Calil também tem um histórico de dívidas trabalhistas, né, ligadas às empresas da família. A gente lembra lá em 2019, quando ele ainda era prefeito, a justiça chegou a determinar a penhora de 20% do salário de Calil para pagar uma dívida trabalhista ligada à empresa Ercal. Ele recorreu e afirmou que já tinha bens penhorados como garantia deste pagamento. Ainda na política, ainda falando de patrimônio, né, de políticos, de candidatos, o patrimônio do Nicolas Ferreira chamou atenção nas redes sociais e gerou críticas, né, de adversários políticos. O deputado decidiu responder às acusações e explicar, né, de onde o dinheiro dele é proveniente. Júlia de Castro também tem mais detalhes sobre esta história.
11: E chegou o momento em que os eleitores descobrem os valores declarados, pelo menos oficialmente, dos seus candidatos nas eleições deste ano. O deputado federal Nicolas Ferreira, do PL aqui de Minas, explicou o seu crescimento do patrimônio declarado à Justiça Eleitoral. O valor passou de cerca de R$ 36 mil em 2022 para R$ 3 milhões e 800 mil agora em 2026. Nicolas diz que mais da metade desse patrimônio está em um imóvel avaliado em R$ 2 milhões e 230 mil. Mas, segundo ele, a casa é financiada e ainda faltam 35 anos para terminar de pagar. O deputado também afirma que o restante do patrimônio veio do salário de parlamentar, investimentos e atividades profissionais, como participação em empresas, palestras, livros, redes sociais e até em uma escola de inglês. Nicolas negou qualquer irregularidade e disse que tudo foi conquistado no trabalho honesto. Ele também afirmou que parte do dinheiro é de uma reserva para pagar despesas com processos judiciais. 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
6: Tá aí, né? Tá certo, tá explicado, né? Tem muita gente que fica aí desconfiada, né? Tipo, ah, político A, político B, enriqueceu. Ele falou, né, que foi com trabalho e explicou. É, tem políticos aí que tiveram patrimônio regredindo, né, nos últimos 4 anos. Ainda não se explicaram, né? Vamos aguardar se vão se explicar ou não. É, e tem político, o Zema, por exemplo, também cresceu, teve um crescimento, mas já explicou também, né? O Zema sempre teve dinheiro, né, com as empresas que ele comandou, né, da família e tudo mais. Então agora é a hora, né, que todo mundo fica sabendo, como disse o Júnior de Castro, né, do que tem, né, dos bens aí de cada candidato neste Brasil. 5:13 agora. Vamos mudar de assunto, sair um pouco da política, se bem que tem política também, né, envolvida, mas de uma outra forma. Porque, olha só, gente, esse assunto a gente destacou, né, na semana passada, e aí a repórter Mariana Reis, ela foi, né, atrás das informações, apurou, né, da forma como deve ser apurado. Tô falando de uma festa, né, que estava programado, sei que está ainda programada, numa cidade do interior. O Ministério Público aqui de Minas tenta impedir na justiça que uma festa municipal de uma cidade aqui do interior de Minas seja realizada com atrações que custaram ou custarão quase R$ 2 milhões lá a este município. A discrepância entre o orçamento municipal e o valor investido em um evento de 5 dias levantam o debate entre o uso legal e imoral do dinheiro público. A Mariana Reis conta essa história pra gente. Vamos descobrir agora. Diz aí, Mari.
12: A ação do Ministério Público de Minas Gerais na Justiça para impedir que a Prefeitura de Santa Bárbara do Tugúrio, na região do Campo das Vertentes, gaste quase o dobro do que arrecada com shows na tradicional Festa da Banana, causou muita repercussão nos últimos dias. Mas na explicação do Executivo Municipal, não é bem assim, já que a conta não fecharia. O total do cachê dos artistas supera R$ 1.800.000, enquanto a arrecadação estimada do município de 4 mil habitantes para este ano é de R$ 930.000, com tributos da cidade. O montante é o custo de 6 atrações, sendo as principais delas Ana Castela e Gustavo Mioto. Só o show da Boiadeira, com o custo de R$ 900.000, e o do Colega Sertanejo, R$ 450.000, para apresentações de 1h30 cada. A ação civil pública é assinada pelo promotor Vinícius de Souza Chaves, que justifica a intervenção a partir do aumento expressivo do gasto com shows nos últimos 2 anos.
13: Se a gente for somar as variações de carnaval com festa da banana, nós vamos ter aí algo em torno de 480% de aumento de despesa de dinheiro público com a realização de show.
12: De acordo com o promotor, houve transferência de recursos públicos desfalcando áreas prioritárias.
13: Foram remanejados R$4.622 que poderiam ser utilizados para gastos com a população, com serviços públicos, ou com outras áreas. Se anulou dotações orçamentárias também com saúde e com educação.
12: O fato é destacado pelo prefeito de Santa Bárbara do Tugúrio, Donatinho, do PSD. Pelo porte, a cidade provê o primeiro nível de atenção em saúde, com uma unidade básica em funcionamento e outra em construção.
14: Santa Bárbara não tem hospital, não é simplesmente porque a gestão não quer. Porque nós somos atenção primária, temos uma UBS e vamos inaugurar uma UBS na zona rural. A promotoria, como fiscal da lei, sabe muito bem que os orçamentos, as dotações orçamentárias, cada um são utilizadas dentro da sua própria dotação. Não se pode tirar um valor que é destinado à cultura, ao desporto, ao lazer, para poder ser investido em infraestrutura. Ele não pode olhar apenas para a arrecadação própria do município, com que o município consegue produzir através dos seus munícipes, né? Esta banana, ela virou um patrimônio imaterial que recebe incentivo da Lei Cultural do Estado, que recebe incentivo da Lei Rouanet, empresa tal, né, que é uma estatal, está aportando. Isso tudo, depois que passar o defesa eleitoral, 31 de dezembro, vai estar lá para que todos possam ver. Nós vamos demonstrar nos autos que a saúde financeira do município está muito bem feita.
12: O prefeito se comprometeu a enviar a reportagem da TMC, ainda nesta segunda-feira, os valores discriminados que compõem o cachê dos artistas. Quanto a investimento municipal e o quanto vem de leis de incentivo ou patrocinadores.
6: Muito bem, nós estamos aguardando essas informações, mas o prefeito disse aí, né? Não tem como, né, investir em cultura tirando verba da educação, da saúde. Então, vê, né? Sempre é um tema muito polêmico, mas uma coisa a gente não pode negar, né? A festa é muito tradicional, né? Atrai turistas de várias partes de Minas Gerais, para não dizer do Brasil, né? E isso movimenta, aquece a economia, obviamente, lá do município, né? Traz mais receita, gera ali uns empregos

esse incidente aconteceu na madrugada de hoje, quando um acompanhante danificou de forma involuntária a saída de oxigênio próximo a um leito. E durante o vazamento e até a chegada do Corpo de Bombeiros, o hospital manteve apenas os atendimentos de urgência e cirurgias já programadas, né, que precisaram de ser adiadas. Na ocasião, os bombeiros utilizaram uma peça de vedação para conter o vazamento de forma temporária. Segundo os militares, seria necessário um reparo definitivo. A sala passa, né, por esses testes de segurança e a reabertura está prevista para ainda nesta segunda-feira. Em outra ocorrência, a Defesa Civil de Belo Horizonte, esse é um assunto de destaque também nos últimos dias, né, realizou hoje pela manhã uma vistoria de riscos e danos na antiga edificação da operadora Oi, que fica na Avenida Prudente Moraes, número 1001, bairro Santo Antônio, região centro-sul aqui da capital. Esse prédio foi atingido por um incêndio na tarde deste domingo. Durante a vistoria, foi constatado no subsolo o acúmulo de água, né, de coloração escura e odor forte, atingindo aproximadamente 1,5 metros de altura. Na avaliação realizada pela Defesa Civil, não identificou, né, neste momento, indícios de risco estrutural da edificação, nem de comprometimento dos imóveis vizinhos lá a esse prédio. Entretanto, foi constatado o risco de queda de vidros das janelas, com possibilidade de projeção de fragmentos sobre a via pública. Por conta disso, parte do passeio, né, foi isolada e sinalizada preventivamente lá pela Defesa Civil. O responsável, né, pela empresa, lá pelo prédio, foi notificado para adotar em caráter de urgência as medidas necessárias, né, para limitar, né, para acabar, na verdade, com os riscos identificados e também providenciar limpeza, manutenção e fechamento e conservação do imóvel. O que que aconteceu? Esse imóvel foi fechado, estava lá, né, vazio, e aí moradores em situação de rua acabaram invadindo, né, esta propriedade e começaram a morar lá, e a gente sabe tudo, né, de forma muito precária. E aí esse incêndio acabou acontecendo. Não sabe-se ainda, né, o que que teria provocado. Claro, estão investigando tudo isso, mas foi uma movimentação muito grande ontem, né, um susto muito grande, principalmente de vizinhos, por conta da fumaça preta, né, que atingiu os imóveis ao lado lá, depois, né, e durante e depois deste incêndio. Algumas pessoas que moravam lá de maneira irregular tiveram que ser levadas ao João 23 por ter inalado, né, bastante fumaça. Então vamos acompanhar. E não é de hoje, né? Já tem alguns dias que a gente vem acompanhando a preocupação dos moradores lá do entorno desse edifício, né, da antiga Oi, que por conta, né, justamente da presença desses moradores em situação de rua que, né, estão lá dentro e sabe-se lá em que condições, né, e por isso tinha um medo, né? Essa é uma tragédia já anunciada e acabou acontecendo esse incêndio. Vamos ver se agora, né, toma-se alguma providência, fecha-se, né, de forma segura esse imóvel para que não haja, né, mais moradores de rua invadindo e depois dá-se o, né, o que tem que ser feito para esse imóvel. Dá-se o fim, né, ideal para esse imóvel. Sabe-se lá o que, se está na justiça ou se não está, mas tem que fechar o imóvel. Isso aí é a obrigação, né, do responsável lá pelo edifício. Ainda nesse assunto, o Ministério Público, né, vai acionar a Oi na justiça após esse incêndio, né, lá na Prudente Moraes. Uma mulher, como eu disse, foi retirada do local e levada ao João 23 em estado grave devido à inalação de fumaça. A Oi está em processo de recuperação judicial desde 2023, quando um novo plano de reestruturação foi aprovado em 2025. A empresa chegou a ter a falência decretada, mas a medida foi suspensa pela justiça depois da pressão de credores, né? E aí, em meio ao processo, a companhia tem promovido mudanças em sua estrutura e negociado parte de seus ativos, incluindo imóveis. Segundo moradores e autoridades, o edifício lá da Avenida Prudente Moraes é ocupado, né, por pessoas em situação de rua e virou alvo frequente de furtos de fios e equipamentos eletrônicos. O Corpo de Bombeiros afirmou que as chamas podem ter começado em um colchão após uma possível queima de cobre. Uma nuvem, né, de fumaça preta, como eu disse, tomou conta lá dos arredores do prédio e causou o esvaziamento preventivo de um edifício residencial vizinho com 6 apartamentos, mas o pessoal já voltou, né, já está em casa novamente. Agora é o que eu disse, vamos aguardar, né, as providências que terão que ser tomadas aí pela Oi para fechar e deixar esse edifício, né, seguro para que não haja mais invasões.

0: 5 horas com mais 23 minutos. Vamos ver se tem atualização do trânsito, ó. Tem sim. É, Via Expressa agora com o nosso Pedro Gonçalves. Chega mais, Pedro.
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2: 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Marum, vamos agora para a Via Expressa de Contagem, que tem lentidão no caminho para Betim. Motorista reduz a velocidade no encontro com Helena de Vasconcelos Costa por causa do excesso de veículos nesse trecho. Para quem está na Via Expressa, redução de velocidade desde o Jardim das Oliveiras. E para quem passa pela Helena, redução de velocidade já começa na marginal da 040. Nesse caso, vale mais a pena passar pela Via Vereador Joaquim Costa, que tem situação melhor. Depois disso, trânsito bom e no sentido oposto, expressa com pista livre no caminho para BH. 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
0: Valeu, valeu, meu caro Pedro Gonçalves, que volta depois com mais atualizações do trânsito. Mandando um abraço pro Legravinho, tá sempre ligado aqui com a gente, falando que como é curioso, né, como os nossos políticos conseguem enriquecer tão rápido, né? Além de serem ótimos políticos, né? Entre aspas, eles também são ótimos empreendedores, né? Tudo que eles montam dá super certo. É verdade, viu, Gravino? Um abraço para você, meu amigo. Vamos seguindo aqui, ó. Atenção para quem está procurando imóvel, viu? Aqui em Belo Horizonte e na Grande BH, o Cresce MG está reforçando a fiscalização para evitar que moradores caiam nas mãos de falsos corretores. É, até nisso tem, gente. O Júnior de Castro conversou com o Ricardo Mendes, que é o presidente do Conselho dos Corretores, que explica, né, como você deve agir, como você pode se proteger para não cair nessa enrascada aí de um falso corretor de imóvel.
3: A ação do Conselho Regional de Corretores de Imóveis aqui de Minas Gerais está percorrendo condomínios de Belo Horizonte e região metropolitana para alertar moradores, síndicos, porteiros e administradoras sobre a atuação de pessoas sem registro profissional no mercado imobiliário. A preocupação não é pequena. Só no primeiro semestre deste ano, o Cresce MG recebeu 328 denúncias de possíveis irregularidades no setor.
4: A gente vive na era da informação, né? E as informações circulam muito rapidamente, então os golpistas aproveitam esse momento, um momento de mercado aquecido, um momento de facilidade de movimentação das redes sociais para aplicar golpes nas pessoas. Então, o que tem acontecido é, o maior número de denúncias que chega aqui é mesmo pela prática da atividade de forma irregular, por falsos profissionais, e esses falsos profissionais causam prejuízo e as pessoas procuram, então, o Conselho Regional de Corretores de Imóveis.
3: Segundo o Conselho, todas as denúncias são analisadas e fiscalizadas para identificar casos de exercício ilegal da profissão.
4: Olha, o corretor, ele precisa portar consigo a identidade profissional, né, para que ele possa se identificar enquanto profissional. E a consulta pode ser feita no sítio oficial do Conselho, que é crescmg.gov.br. Lá toda a sociedade tem acesso aos profissionais que são inscritos. Existe uma profissão que é regulada por lei, que é regulamentada. Essa profissão, ela é fiscalizada, ela possui um conselho profissional e que cada profissional deve agir com o seu papel. Não, então, a gente está orientando os condomínios, né, de que síndicos, de que porteiros, se não tiverem habilitação no Conselho Regional, não são corretores de imóveis e não pode atuar na intermediação de negócios imobiliários, assumindo, inclusive, o risco de causar prejuízo ao cidadão e até mesmo ao próprio condomínio.
3: A iniciativa faz parte de uma ação de fiscalização preventiva e também de orientação, justamente para aproximar o Conselho da população e dar mais segurança às negociações imobiliárias.
0: Valeu, JR, muito obrigado, viu, pelas informações úteis, né? Bastante úteis aí para quem, né, está pensando em adquirir um imóvel. Olha só, gente, antes da gente trazer a nossa coluna Corpo São, Mente Sã para fechar o jornal, vamos atualizar situação como eu trouxe em manchete. Corpo de Bombeiros segue, viu, né, em buscas, ou melhor, nas buscas por um homem, né, um colombiano de cerca de 50 anos, que desapareceu durante uma caminhada na Serra do Cipó, né, aqui na região central do estado, aqui é cerca de 80, 100 quilômetros de Belo Horizonte, tradicional, né, local turístico. A corporação foi acionada no final da noite desse domingo e mobilizou equipes com drones que fizeram buscas ao longo de toda a madrugada. Hoje pela manhã, um helicóptero reforçou o trabalho no local. Segundo os bombeiros, esse estrangeiro iniciou a caminhada com outras duas pessoas em um trajeto de cerca de 30 quilômetros entre o Alto do Palácio e a Cachoeira do Braúnas. E em determinado momento do percurso, os acompanhantes resolveram voltar, mas o homem optou por seguir sozinho na trilha e não foi mais visto. As equipes permanecem concentradas lá na Serra do Cipó para tentar localizar este cidadão colombiano que está perdido lá na Serra do Cipó. Agora sim, para fechar, vamos trazer a coluna de hoje, ó, porque nessa edição o Dr. Guilherme Assunção apresenta uma dinâmica com três palavras para explicar de maneira leve e científica como o cansaço e a má qualidade do sono afetam a atenção e a memória. A coluna também aborda sinais de um sono não reparador, como sonolência durante o dia, irritabilidade, dor de cabeça ao acordar, ronco e pausas na respiração, além da relação entre excesso de peso e apneia do sono. O conteúdo reforça, né, que um esquecimento isolado não representa um diagnóstico, mas episódios frequentes e com prejuízos no cotidiano, esses sim precisam de uma avaliação médica. Vamos conferir a coluna do Dr. Guilherme Assunção aqui na TMC.
1: Você anda esquecendo compromissos? Você já entrou em um cômodo e esqueceu o que foi fazer ali? Ou pegou o celular e segundos depois não se lembra mais o porquê? Talvez sua memória não esteja falhando. Talvez seja seu cérebro que esteja muito cansado. Aí vai um desafio. Escute três palavras. Casa, bola, sorvete. Agora repita comigo em voz alta. Casa, bola, sorvete. Eu vou perguntar novamente no final. A falta de memória e a dificuldade de focar nas atividades diárias são as principais reclamações do meu consultório médico atualmente. Olá, eu sou o Dr. Guilherme Assunção, médico especialista em saúde mental, e esta é a coluna Corpo São, Mente Sã. Para lembrar de algo, o cérebro precisa primeiro prestar atenção e registrar a informação. Um cérebro cansado faz isso com mais dificuldade. E aquilo que não foi bem registrado, depois parece ter sido esquecido. O sono também participa da consolidação da memória. E enquanto dormimos, o cérebro organiza e fortalece as informações durante o dia. Quando o sono é curto ou fragmentado, a atenção piora no dia seguinte. E a formação de memórias mais duradouras poderão ser prejudicadas. Por isso, antes de pensar em ansiedade, depressão e até TDAH, existe uma pergunta importante. Como você está dormindo? Aí vai alguns sinais de um sono ruim. Acordar cansado, sonolência durante o dia, irritabilidade, despertar frequente, acordar com a boca seca ou até dor de cabeça pela manhã. Algo que você pode perguntar para as outras pessoas é se você ronca alto, se engasga dormindo ou se parece ter pausa na respiração. Isso também é importante. Na apneia do sono, por exemplo, a respiração pode ser interrompida repetidas vezes, causando pequenos despertar e queda da oxigenação. A pessoa pode nem perceber, mas acorda sem ter descansado. O excesso de peso, especialmente a obesidade, gera o risco da apneia do sono. Já na ansiedade, depressão e TDAH e insônia, também pode afetar a concentração, mas a falta de descanso pode produzir sintomas semelhantes ou piorar um quadro já existente. Por isso, antes de achar que é TDAH ou até Alzheimer, a avaliação médica deve ser considerada. Se essa mente não está só cansada, com sono inadequado, talvez consumo de substâncias estimulantes, como café, energético, pré-treino e até o próprio álcool. A base de uma boa concentração e um foco é sim uma cabeça descansada. Aí vão três dicas de ouro para melhorar a sua concentração, o seu foco, através da melhora do sono. Mantenha horários regular para dormir e acordar até no final de semana. Reduza telas 2 horas antes do horário que gostaria de dormir. E principalmente não usar estimulantes na parte da tarde e à noite, como café, energético e pré-treino. Já ia me esquecendo do nosso desafio. Quais eram as três palavras do início? Duvido que você lembre, hein? Sim, lembrou? Casa, bola e sorvete. Se você não lembrou, isso não significa um diagnóstico de alguma doença. Pode ter sido cansaço, a própria distração ou um momento de desatenção. O alerta vem quando esses esquecimentos são frequentes, gerando prejuízo no trabalho, compromissos e tarefas do dia a dia. Nesse caso, sempre procure um médico especializado na área de saúde mental. E para entender mais sobre saúde mental, siga o meu Instagram. É o @drguilhermeassunção. Até mais, nos encontramos na próxima segunda. Essa foi a coluna Corpo São, Mente Sã.
0: Valeu, doutor, muito obrigado. É, dormir é tudo, viu, gente? É, não, tem um sono aí, mantém um sono bom, porque dormir, a gente passa um terço, né, da nossa vida dormindo, então não vacila não, meu filho. 5h33, tá na hora, né? Vambora, ótima semana pra todo mundo. E tá aqui o Léo Silva já. Léo Silva não, né? Léo Dias. Léo Silva é aquele outro, aquele que fez aquela cabeçada que
5: Leonardo
0: a gente gosta.
5: Leonardo, pro gol.
0: É isso aí. O Gão não gosta muito dele, não, mas tudo bem. Um abraço! É o seu brother? É o brother aí, ó. Tá vendo? Aí, ó. Ele é gente divina mesmo, um cara bacana. Ó, saúde e paz pra todo mundo. Ótima semana, tá chegando Papo de Craque, segunda edição, hein? Tá chegando aí agora com a turma toda aqui já reunida. Semana de decisões aqui para os mineiros. Grande abraço, gente. Fiquem com Deus. Valeu demais pela companhia. Tchau, tchau.

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6: Boa tarde pra você que tá ligadinho aqui na TMC 88.7. Tá começando Papo de Craque no... Papo de Craque, segunda edição. Agora, é novo nome, mas já era o nome dito por todos nós aqui. Vamos lá, sem mais delongas. Que agora, 5 horas e 35 minutos com os destaques do programa de hoje. Destaques do Cruzeirão Cabuloso com o Gão.
7: Vamos que vamos, meu querido Léo Dias. Boa tarde pra você, boa tarde, Fael. Boa tarde, Gil Play. Boa tarde a vocês, ouvintes da Rádio TMC. Oficialmente apresentados após uma boa vitória pra cima do Mirassol. Dupla Wesley, que já deixou seu cartão de visita, e João Costa, farmando aura, são apresentados na Toca da Raposa 2 com descontração e entrosamento. Mas foco no CT Celeste é de decisão para duelos contra o Flamengo.
6: Vamos com os destaques do Galo Forte Vingador com o Fael.
8: Após empate diante do Remo, Domingues volta às... Volta as atenções para a Sul-Americana. Galo enfrenta nesta quarta o Bragantino na terra do Pão com Linguiça. E o volante colombiano desembarca em Belo Horizonte para assinar contrato com o Atlético por empréstimo.
6: Agora vai! CBF reúne 40 clubes para tentar selar a Liga Única no Brasil. Atlético bate o líder no Joaquim Portugal e o América segue afundado no Z4. Ei, coelhão. Mande mensagem através do nosso WhatsApp no 999448870. Siga as nossas redes sociais no arroba TMC Minas Gerais e acompanhe o nosso site tmc.com.br. Na gerência geral da TMC BH de Marcelo Melasso, gerência de jornalismo do André Rocha, coordenação dos esportes de Laura Dolabella, produção de Matheus Murici, trabalhos técnicos de Gil Play e apresentação é minha, de Léo Dias. Esse é o Papo de Craque, segunda edição.
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6: Agora sim, boa tarde, meus amigos. Segundou.
8: Bora falar de semana decisiva, né? Para todos os times mineiros, para os times da primeira, da segunda, da quarta divisão, do módulo 2, para todo mundo.
7: Fael tá experiente nisso aí, brother. Vai acompanhar o Berlândia, Betim, tá acompanhando, porque pra sacanear a Nanda no programa Notorious Esporte, nossa.
8: Mineiro sub-20, não, eu gosto feminino, inclusive a América tá na zona de rebaixamento lá também. Feminino, Mineiro sub-20, 17, eu tenho que, quando a gente pega o hábito de fazer ronda ali, né, de manhã, fazer a ronda, eu tenho uma série de links que eu abro pra fazer a ronda ali, então é semana decisiva pra todo mundo.
7: O que que é ronda?
8: Cara, eu comecei de jornalismo policial. Então você fazia a ronda ligando pra Polícia Militar, Civil, Bombeiros, Polícia Rodoviária Federal, você faz a ronda em todos os lugares pra começar, pra descobrir o que que tem de ocorrência de destaque.
7: Ah, você diz na internet, você faz uma busca geral pra ver, pra pegar de notícia.
8: Hoje eu faço a ronda de noticiário e tabelas do...
6: Entendi. Que isso,
7: tá vendo? Vou começar a fazer isso de manhã também, velho.
8: Eu te mandar a lista de links pra você favoritar, que você já vai abrindo um por um.
7: Fechou.
8: Sem segredo, não.
6: Vivendo e aprendendo.
7: Compartilha com o coleguinha aqui.
6: O nosso querido Fael Lima. Jornalismo o tempo inteiro, né, meus amigos?
7: O nome é serviço, sobrenome é trabalho. Fael Lima Trabalho.
6: Cara, mas realmente os mineiros, a gente vai falar um pouquinho no programa de hoje. Uberlândia, principalmente, né, cara? Perto aí de garantir a vaga na Série C. Claro que o resultado ficou curtinho, mas dá pra segurar um 0x0 lá com o CSA. Quem sabe o Verdão de Uberlândia indo, né, disputar a Série C. vamos lá, porque a rodada teve sabor diferente, tanto para Galo quanto para Cruzeiro, né? Eu acho que o torcedor do Cruzeiro tá feliz da vida, né, Hugão? Conseguiu chegar ao G5 e...
7: Que campanha,
6: né? Era um objetivo... A gente vai falar um pouquinho sobre isso, porque tem um número interessante em relação à chegada do Cruzeiro no G5. Mas, antes disso, a gente já começar o nosso Papo de Craque segunda edição, vamos trazer o trânsito com o Pedro Gonçalves na Avenida Antônio Carlos.
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9: 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Boa tarde para você ligado no Papo de Craque. Avenida Antônio Carlos, nesse momento, tem trânsito ruim no caminho para Pampulha. O motorista reduz a velocidade do Cachoeirinha e vai assim até o bairro Liberdade por causa do excesso de veículos. Sair do centro pelas avenidas Pedro II e Carlos Luz vale mais a pena. Depois disso, Pedro I com trânsito bom na ida Venda Nova no sentido oposto, Antônio Carlos e Carlos Luz com pista livre. 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
6: Valeu, Pedro Gonçalves. Agora 5:40. 41 minutos já, bem na virada. Mande a sua mensagem no nosso WhatsApp, 319-9944-8870.
7: Repete, por favor, Léo.
6: 319-9944-8870. Mas um empate do Atlético também. Sabor diferente, né? O Galo vira o jogo, tinha... No momento que o nosso amigo tá feliz da vida com fonte de ouvido aqui, o Fael, e com o time, né? O Galo tinha o resultado na mão, poderia ter feito até o terceiro e acabou sofrendo empate. Um jogo, do meu ponto de vista, um pouco abaixo do Everson. E o Cruzeiro venceu o Mirassol dentro do Mineirão. E aí é o seguinte, vou priorizar o vencedor desse final de semana. Vou chamar o meu querido Marcos Botelho. Nossa, música celeste, porque é o seguinte...
7: Achei que você ia chamar eu, rapaz.
6: Calma, calma. Já já vou te chamar. Já vou te chamar. Vamos ouvir só os detalhes da apresentação de Wesley e João Costa com meu amigo Marcos Botelho. Ô Botelho, chega aí, meu amigo.
10: Salve, salve, tô na área. Um abraço ao amigo, um abraço a todos os amigos presentes aqui no Papo de Craque desta segunda edição. Um abraço especial pra você, ouvinte TMC. Vamos pra cima, vamos lá com as primeiras do Cruzeiro aqui neste Papo de Craque 2. É o seguinte... Sem muito tempo para comemoração, ontem vitória muito boa diante do Mirassol, mais de 57 mil torcedores presentes no Mineirão, quase 58 mil, né? Cruzeiro 3, Mirassol 1, boa vitória, João Marcelo marcando pela primeira vez com a camisa do Cruzeiro, Wesley estreante fazendo gol, gol de Caio Jorge, mais uma vez deixando a marca do artilheiro, vitória por 3-1, Cruzeiro no G5 do Campeonato Brasileiro, vitória inapelável. É o seguinte, hoje pela manhã já teve reapresentação na Toca da Raposa 2, foco total nos jogos decisivos contra o Flamengo pelas oitavas de final da Copa Libertadores. O jogo de ida já é quarta-feira agora, também no Mineirão, ingressos esgotados, gente! Para comprar ingresso para esse jogo é contar com aqueles ingressos que irão retornar ao sistema das vendas, tá? Porque os ingressos estão esgotados. Os inadimplentes, os ingressos vão retornar e você pode tentar a sorte lá no sistema. Mas vamos lá falar da manhã na Toca da Raposa 2, manhã barra tarde, né? Porque hoje atividades pela manhã de reapresentação, regenerativo para os titulares, jogadores que entraram ao decorrer do duelo contra o Mirassol, campo e bola para o restante. E após as atividades, tivemos apresentações oficiais de Wesley e João Costa, que ontem estrearam pelo Cruzeiro, até disse, né? Wesley estreou e fez gol, todo mundo sabe disso. Wesley, 21 anos, João Costa, também 21 anos. Esses jogadores estavam no futebol da Arábia Saudita, enquanto Wesley é destro, o João Costa é canhoto. Eles chegaram por empréstimo até junho do ano que vem, com valores fixados, e o Cruzeiro vai, claro, avaliar o desempenho desses dois jogadores, mas o primeiro recorte, a primeira imagem, muito positiva, muito boa. E eles foram apresentados hoje na Toca da Raposa 2, e a apresentação muito legal, muito descontraída, e com um belo entrosamento dos dois jogadores. Vamos começar a repercutir as falas de Wesley e João Costa, primeiro com o atacante canhoto, o João Costa, que explicou a numeração. Ele está usando a camisa 67, atualmente para os mais jovens, né? Tem um meme, o 6-7 em inglês. Eu não sou nenhum poliglota, não, mas pra quem não sabe, 6 e 7 em inglês é 6-7, né? Talvez alguém não saiba. Mas é o seguinte, tem esse meme, né, 6-7, e o João Costa explicou sobre a numeração com muita descontração. E você, ouvinte TMC, vai conferir agora.
3: É pra farmar a aura. Não. Acho que para quem ainda não sabe, o 67 foi um número que eu comecei no profissional. É um número especial, onde eu pude fazer meu primeiro gol e aonde abriu as portas para mim. Então, tenho até tatuado esse número na minha perna, para quem não sabe. Então, não foi para nada disso de querer farmar aura, e sim porque é um momento especial que eu tô vivendo de estar vestindo a camisa do Cruzeiro. E como o número 67 também é muito especial, eu queria que isso coincidisse.
10: Tá aí, portanto, o João Costa, muito simpático, assim como o Wesley, também muito simpático, e os dois falaram com muita simpatia e reverência do entrosamento entre os dois, porque já estavam entrosados dentro de campo e também na coletiva. Eles explicaram um pouco esse laço afetivo que ambos têm, começando com o Wesley, com muita irreverência, falando sobre esse laço pessoal dos dois jogadores.
11: A gente já jogou junto há alguns anos. A gente já se conhece faz tempo, a gente sempre teve uma boa relação. E a gente, sim, quando a gente acertou as nossas negociações, a gente conversou. Esse rapaz aqui é meu velho amigo. Posso contar só o apelido ou deixa pra depois?
3: Acho melhor deixar baixo pro seu bem. Se quiser aparecer amanhã no treino, acho melhor. Acho que sim, cara, pra mim é um prazer muito grande estar voltando a jogar com ele. Estava fazendo a pergunta da felicidade dos pais. Eu me senti muito feliz, me senti como se eu estivesse na pele dele naquele momento. Fico imaginando a felicidade dos pais. Wesley merece, é um moleque muito esforçado. Como ele falou, teve uns anos difíceis, a gente sempre conversava. Então naquele momento foi como se fosse um gol para mim, fiquei muito feliz. Não tenho vaidade, aqui é como irmão. E é isso.
11: Pedi desculpa, acho que era pra mim ter feito outro gol. E vangloriar ele, eu fiquei devendo. A próxima eu prometo que eu faço.
10: Então tá aí, pra explicar pra turma, até vi alguns torcedores perguntando aí, eles jogaram juntos em qual momento da carreira? Foi na base do Corinthians, porque o João Costa, ele passa pela base do Palmeiras, período de Endrick, inclusive, sai do Palmeiras e vai para o Corinthians, em um período que o Wesley tava lá, ele é cria do terrão, Wesley, né? Wesley estava lá na base do Corinthians, então eles tiveram esse contato. Já se conheciam antes também, futsal e tudo mais, mas chegaram a jogar juntos na base do Corinthians. Depois, cada um seguiu o seu próprio rumo. E falando em Corinthians, o Wesley foi questionado sobre a proposta que recebeu do Corinthians, porque antes de acertar com o Cruzeiro, por agora, o Cruzeiro tentou o Wesley, só que ele estava dando prioridade ao Corinthians, clube formador dele. E depois fechou com o Cruzeiro, porque o Corinthians passa por transfer ban também, né, turma? Não pode contratar ninguém, não tem dinheiro para fazer na rodoviária. O Wesley respondeu da seguinte maneira:
11: eu sou uma pessoa que os meus pais sempre me ensinaram a ser grato. Acho que eu sempre vou ser grato pelo Corinthians, por ter aberto as portas para mim quando eu era mais novo. Mas o Cruzeiro também abriu uma porta para mim num momento muito difícil. E eu já sou muito grato, por mais que eu tô aqui há poucos dias. Sou muito grato pelo que o Cruzeiro fez por mim, pelo que as pessoas que trabalham aqui no clube fizeram para ter a minha pessoa aqui e demonstrar interesse ao meu trabalho. Acho que agora eu seguir aqui, daqui para frente, se Deus quiser, dá muita alegria para o Cruzeiro. Acho que isso é o mais importante. Sou grato aos dois.
10: Tá, e portanto, o Wesley fez questão de ressaltar a família dele estava presente na coletiva, a do João Costa também, e em especial posso falar da família do Wesley, porque eu estava sentado na sala de coletivo de imprensa ao lado da família dele, e as pessoas, irmão, pai, mãe, a pessoal da família do Wesley é bem simpático, tá? Tem uma base muito boa, o Wesley. Boa sorte ao garoto e a toda a família nessa estadia em Belo Horizonte. E como dito, a preparação toda, turma, é para o duelo contra o Flamengo, né? Hoje já teve representação na toca pensando no duelo contra o Flamengo quarta-feira no Mineirão. E é claro que o Wesley e João Costa falaram deste jogo e você, ouvinte, vai conferir o que disseram esses dois jogadores.
11: Acho que esse é o jogo da grandeza. Acho que todo jogador quer jogar esse tipo de jogo. Jamais, se o Arthur precisar falar, você vai ter que jogar, você vai entregar tudo no campo. Todos nós estamos preparados para o que tiver que fazer. Acho que se tiver que jogar, a gente está pronto para jogar. Nenhum jogador vai falar que não vai jogar um jogo desse, sabendo da importância. Acho que é um momento especial. A torcida vai fazer uma festa maravilhosa e a gente vai trabalhar esse, no caso, hoje e amanhã, para dar o melhor e o espetáculo para eles na próxima partida.
3: Digo mesmo, tem tempo ruim não. Se precisar, a gente vai estar. É um jogo muito grande. É um sonho poder estar jogando uma Libertadores. Então, se precisar de mim para começar ou para entrar depois, não tem tempo ruim, vou estar preparado para ajudar o Cruzeiro.
10: Então tá aí, palavras de Wesley João Costa, hoje a apresentação dos jogadores que estavam na Arábia Saudita. Ontem também teve a estreia do Zé Lucas, que já chegou um tempinho já, né? Zé Lucas estreou, pai dele sempre é muito próximo, o pai do Zé Lucas, lá na Toca da Raposa 2, fez uma boa estreia. O Wesley fez gol, João Costa também estreou bem. Quem não estreou ainda foi o Lúcio Rodrigues. Esse aí ainda vai ter que esperar um tempinho para estrear, mas está à disposição. Esteve no banco de reservas ontem contra o Mirassol. Mas é isso, preparação, foco total para o duelo contra o Flamengo. E o Wesley, João Costa, devidamente apresentados, turma.
6: Valeu, Botelho, pelas informações. Agora 5 horas e 50 minutos. Reforçando aqui, mande a sua mensagem no 31999448870. Torcedor do Cruzeiro, você está feliz com a vitória de ontem e com os reforços. E aí eu já vou perguntar um torcedor do Cruzeiro aqui sobre os estreantes desse domingão. Zé Lucas foi o titular, jogou um pouco mais de 45 minutos ali da partida. Depois, Wesley e o João Costa foram acionados. Queria que você falasse sobre as estreias e sobre o resultado importante do Cruzeiro de ontem.
7: Cara, o Zé Lucas, personalidade espetacular. Garoto, tem uma jogada, a gente tava até vendo, olha, que o Mirassol,
6: corpo, né, cara?
7: bem no início do jogo, 5, 6, 7 minutos ali, Mirassol sobe suas linhas para poder atrapalhar a saída de bola do Cruzeiro. O Otávio é muito tranquilo, né, cara? Acho que pelo fato do Arthur Jorge insistir bastante nessa possibilidade de saída de jogo e o Cruzeiro ter qualidade nessa saída de jogo, principalmente no jogo em que ele é pressionado, o Otávio tem uma tranquilidade muito grande e não tem vergonha nenhuma também de chutar a bola pra frente, não. Isso que eu sempre falei, goleiro, meu amigo, apertou, é bicuda pra frente, tá tudo certo. E aí, cara, o Zé Lucas, ele domina uma bola primeiro, acredito, talvez a bola tenha sido pro Vidalba, o Vidalba volta pro Otávio, aí um jogador do Mirassol aperta a marcação. A bola sai no Zé Lucas, fecham dois marcadores. O Zé Lucas finge que vai para um lado. O sistema ofensivo do Mirassol todo cai nesse drible. Ele sai pro jogo e encontra o Matheus Pereira. Fora isso, muita personalidade. Apenas 18 anos, mas muita força e muito vigor físico. Os caras batiam na massa, mano. Trombava de volta. Sabe? O camarada que não tem medo de dividida. Engraçado, né? É muito novo, mas muito cerebral. Eu percebi ele muito cerebral, pensa muito bem a partida, que é o essencial para um volante, né?
6: Cerebral. É assim que tem que ser. Maioral.
7: Adorei.
6: É assim que é.
7: Obrigado pelo
6: pelo. Na cabeça e o skate no pé. Samba Macosa tem hora marcada.
7: É da tesada.
6: Que isso, não, eu tive que pegar o gancho.
7: Samba Macosa, Charlie Brown Jr.
6: Bom demais.
7: Aliás, durante a semana eu vou falar onde a Charlie Y Jr., minha banda tributa a Charlie Brown, vai tocar no final de semana, viu, gente? Na semana eu falo pra vocês. E aí, cara, ele raciocina muito, pensa bem o jogo. Se posiciona muito bem, tanto para essa saída de jogo, pra fazer a transição, quanto para ganhar a segunda bola no setor ofensivo. Então, Zé Lucas, sabe, jogou demais da conta. Vamos a outro jogador também que foi de bem demais na partida, Vidalba. Inclusive, na hora que ele foi substituído, ele... Jô?
6: Jô?
7: Não foi? Jô, é Jô,
6: não,
7: né?
6: Não.
7: Meu espanhol é uma maravilha.
6: Jô.
7: É. Ele saiu pro Rojas entrar. E o cara, bicho, tipo assim, partidaço, saiu ovacionado pela torcida. Fantástico, espetacular. Não tenho o que falar em relação ao Vidalba. Matheus Pereira muito muito regular no jogo, né? Construindo sempre, colocando seus colegas na cara do gol. E aí vamos às trocas. Começou as trocas, saiu o Kaique Kenji, que não estava numa tarde das mais inspiradas, até falei sobre isso inclusive. E depois entra também o João Costa. Quando entra o João Costa e o Wesley, eu percebi que o Cruzeiro teve o controle maior da partida. Tanto que facilita até a movimentação do Caio Jorge, na possibilidade do Caio Jorge fazer o gol. Há também uma triangulação entre o Wesley e João Costa, no momento em que o João Costa joga do outro lado do jogo, em que o lado oposto que ele estava. Ele finaliza muito bem, e aí o goleiro... Goleiro tem o nome? Tomazella, né?
6: Tomazella, próprio.
7: Tomazella. tem muita dificuldade, porque aí o Cruzeiro começou a apertar muito o jogo pro lado dele. Golaço do Caio Jorge, e o Wesley dispensa comentários, né? Porque ele faz aquilo que eu peço para todo jogador de extremidade do campo tentar. Porque é o seguinte, eu jogo de lateral esquerdo. A minha função é fechar a beirada do campo de modo que quem joga pela beirada não ganha profundidade. O cara vai cortar pro meio. Cortando pro meio, o próximo combatente é o zagueiro. O extremo, ele tem duas opções. Ou ele vai para dentro da área e arrisca no X1, ou ele vai para intermediária buscando a meia-lua da área para poder recomeçar uma partida e achar um jogador melhor. O Wesley passa pelo lateral, combate esse zagueiro e ganha dos dois ali, só sobra tocar pro gol. E aí o Tomazella, né, não esperava que ele fosse bater ali daquela forma, passando no meio do meio da defesa, e um gol meio estilo, guardado as devidas proporções, que o Neymar gosta muito de fazer. Vindo fazendo facão para dentro da área e batendo ali daquela forma.
6: Você,
7: ou
6: sabe,
7: seja,
6: o que representa esse gol do Wesley ontem, que é o seguinte: dentro do jogo, ele entrou já no final, né? E ele foi o jogador com mais dribles sucedidos. E foram pouquíssimos dribles. Ou seja, é isso que o Arthur Jorge queria. Era isso que o Arthur Jorge queria. Porque você destrava uma defesa com um drible daquela forma, Hugão. Assim, futebol de hoje tá cada vez mais raro. O jogador pega a bola, aí é igual batata quente, né? Pega a bola, você tem que
7: devolver. Cara, eu tenho a mesma percepção.
6: Cara, tem que tentar o drible. Por isso que o jogador de drible é tão valorizado. E o Wesley, ele parte pra cima, vai no meio. Aquele famoso, vai no meio, vai pra dentro do adversário e dá um drible de extrema felicidade e clareia o campo. Porque quando ele passou, a gente estava lá na tribuna, que era próximo ali do de frente, o gol foi de frente pra gente, a gente falou, clareou, meu amigo.
7: Não,
6: vai
7: pra dentro.
6: Passou dentro do zagueiro.
7: A gente comentou um com o outro e falou assim, não, já era. Ali, se ele souber fazer, já era.
6: Não, foi quase assim.
7: Pois é, drible. Além do golaço do Caio Jorge e também da partida, uma boa partida que fez o João Costa, mostrando personalidade, imprimindo ritmo, né? Contra uma equipe do Mirassol, que o pessoal, é só o Mirassol. Houve muito isso ano passado, quando o Cruzeiro estreia no Campeonato Brasileiro, ganhando de 2-1 do Mirassol, no Mineirão, com muita dificuldade, o pessoal ganhou do todo poderoso Mirassol, uma equipe muito organizada, mas muito organizada mesmo. E aí tem a mão realmente do treinador, pelas opções, e na hora que entrou o Lucas Silva, meu amigo, hoje eu vi meu amigo Valu falando.
6: Tamanduá.
7: E o Valu, ele foi sensacional, que ele disse que o grande ídolo e uma grande liderança também reconhece na hora que ele tem que dar uma recolhida, ao invés de ficar debatendo, batendo boca. Não quer dizer que o cara não quer jogar. Ele sabe quem está melhor. E na hora que aciona, ele sabe que vai representar e vai entrar e vai mostrar o seu melhor. Lucas Silva participou de 3 jogadas ontem, que foram 3 jogadas cruciais para que o Cruzeiro tivesse muita intensidade no jogo ofensivo contra o Mirassol.
6: 4, porque uma delas foi dar entrevista pro Max Botelho no exato momento do gol. Só falou um palavrão, mas obrigado, viu, Lucas Silva, que já passou gritando lá na hora do gol. Mas
7: pode... E o Lucas Silva, eu tenho números dele aqui, que o Cruzeiro inclusive postou, que o Lucas Silva entrou para a lista dos 25 maiores jogadores que vestiram a camisa do Cruzeiro. O que é espetacular, porque ele fica, tem grandes ídolos, né, como Fábio, como Zé Carlos, por exemplo, mas na frente dele estão, aqui pela minha lista, Tustão, estão Geraldão, o zagueiro, aquele que, quando ele batia na bola, aquela bola pesada, parecia uma bola dentro de leite, né, ele batia a falta, a bola fazia curva, a bola ia lá na arquibancada e entrava dentro do gol, era fantástico. Tem um gol do Geraldão assim, contra...
6: Sensacional.
7: Tem um gol de falta dele no YouTube. Atrás do meu grande ídolo, Marcelo Ramos, Raimundinho, e aí vem o Lucas Silva, que tá na frente do Hilton Oliveira. Lucas Silva, que entrando nessa partida, chegou ao número de 345 jogos com a camisa do Cruzeiro, sendo ele bicampeão brasileiro e também campeão da Copa do Brasil pelo nosso Cruzeiro Esporte Clube. Então, ou seja, assim, se levar em consideração a qualidade técnica do Cruzeiro apresentado pelo Mirassol e também a recuperação do Cruzeiro no Campeonato Brasileiro, que sai da última colocação com o trabalho do seu Adenor e chega à quinta colocação merecidamente com uma campanha que no momento, nos últimos pelo menos 10 jogos, está próximo do Palmeiras.
6: Depois eu vou passar uma informação em relação a esse número que expressivo de que o Arthur Jorge tem, a quantidade de pontos mais especificamente, mas, claro, já a gente fala sobre isso, vou pro lado do Galo, mas antes eu vou chamar o trânsito com o meu amigo Pedro Gonçalves. Ah, não, Pedro Gonçalves. Avenida Cardeal Eugênio Patielli, 6 horas da tarde. Meu Deus, imagina como é que tá a situação. Chega aí, Pedro Gonçalves.
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13: 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Avenida Cardeal Eugênio Patielli, nesse momento, com lentidão nos dois sentidos. Motorista que vai no caminho para BH já reduz a velocidade no Bandeirantes, na rodovia Fernão Dias. Essa lentidão segue até o viaduto do Anel Rodoviário. Nesse caso, passar pela Via Expressa vale mais a pena, pois tem pista livre. E no sentido oposto, lentidão desde a Avenida Amazonas, na Vila Oeste, indo assim até a Praça da CEMIG por causa de ocorrência nesse trecho. A João César de Oliveira vale mais, até porque Via Expressa segue com lentidão. 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
6: Valeu, Pedro Gonçalves! Agora é o seguinte, já falamos do Cruzeiro aqui, a vitória importante, a apresentação dos reforços. Vamos falar do Galo. Agora, 6 horas. Exatamente 6 horas. Eu vou chamar a Giovana, que aí a gente já fala mais sobre esse empate diante do Remo. Chamar a Giovana primeiro, que aí deixa você comentar. Ô, Giovana, vem com as informações do Galo forte e vingador, por gentileza.
14: Fala, meus caros amigos do Papo de Craque desta segunda edição. Como vocês estão, meus caros? Tudo certo por aí? Por aqui, né, Fael, a situação ainda tá tentando digerir, não sei você, mas o resultado que não foi legal neste último final de semana, sábado, no estádio Mangueirão, o Galo entrou em campo diante do Remo, estava perdendo por 1-0 com 3 minutos de jogo, deu aquela alavancada na partida com Reinier e Bernard, no intervalo do jogo vencendo por 2-1, chega na segunda etapa, Taliari marca então o gol de empate para a equipe remista, deixa tudo igual no estádio Mangueirão, o resultado que, como eu disse, né, não foi nada legal para a equipe alvinegra, mas principalmente, né, meus amigos, pensando no que foi a partida. Inclusive, já começando antes do jogo, porque tivemos mudanças muito importantes e significativas entre os 11 iniciais do técnico Eduardo Domingues, em que ele colocou em campo Everson no gol padrão, mas na lateral direita, Preciado, Juan Tresoldi, Vitor Hugo na zaga e Cauã Passini na lateral esquerda. Então tivemos 3 mudanças no sistema defensivo. No meio de campo, Cissé, Maico retornando à titularidade, Alan Franco. Na frente também mais mudanças. Alan Minda, Reinier começando também entre os 11 iniciais e Bernard então finalizando esta equipe titular da equipe atleticana, né, que jogou então diante do Remo. Depois de muitos jogos, né, o Barba fez 5 alterações, não morreu com uma mudança na partida. Ainda entraram no jogo VH, Tomás Coelho, Igor Gomes, Cassierra e o Thiago Borbas. Inclusive fazendo a sua estreia com a camisa atleticana. Entrou ali faltando 10 minutos para o término da partida, até em questão de números do jogo, né? Foram 12 minutos jogados com nenhum chute a gol, nenhum chute bloqueado. Tô vendo isso as estatísticas do nosso grande Sofra Score, né? Teve 5 ações com bola, 60% de passes certos, 50% de passes no campo adversário, 100% de precisão nos passes no próprio campo, 1 duelo ganho no chão e 1 duelo aéreo ganho também. Então, estes são os números, né? De Thiago Borbas, ele que fez então a estreia como manto atleticano no último sábado. Mas como eu disse, foram apenas 12 minutos de jogo, né, Fael? Não deu pra ver tanto sobre este atleta no estádio Mangueirão. Bora conferir aqui um pouco sobre a análise do técnico Eduardo Domingues neste empate por 2-2 diante da equipe remista no estádio Mangueirão no último sábado.
15: Claro que sim. Porque um erro, o primeiro erro que tivemos, eles foram certeiros e começamos de uma maneira que não queríamos, mas depois o time começou com o plano de jogo que queríamos fazer hoje. Jogaram um primeiro tempo muito bom, muito bom, mini avisado. E quando viramos o jogo, já falamos no intervalo o que ia acontecer e como poder defender melhor e também defender com a bola. Tivemos oportunidades a segunda etapa também. Eu sinto também que foi Ale, ma, digamos, fue un error de nuestra defensa, podemos defender mejor. Ma, saber tú que te vi o atacante de hacer el gol donde él finalizó, muy difícil. Pero sí, un sabor muy, no sé cómo se dice aquí, más amargo.
14: Este então é o técnico Eduardo Domingues falando aqui na TMC, meus amigos. Pois é, hoje então a equipe atleticana iniciou a preparação para a próxima partida, vira a chave para a Copa Sul-Americana. Ontem teremos uma atividade na Cidade do Galo, mas acabou que a delegação alvinegra, né, acabou optando realmente para que ontem tivessem folga e hoje então inicia a preparação. Amanhã já encerra e amanhã à tarde já viajam rumo então a Bragança Paulista para este próximo compromisso diante do Red Bragantino, quarta-feira, 19h. A equipe atleticana enfrenta o Red Bull Bragantino pelo jogo de ida das oitavas de final da Copa Sul-Americana em Bragança Paulista, no estádio Cícero de Souza Marques. É um confronto importante, é um jogo muito complicado, porque o Galo precisa trazer o resultado aqui para Belo Horizonte, amigos.
16: Obrigado, Giovana, pelas informações. Agora 6h06. Tem mensagem no WhatsApp, hein? Só relembrando o número, no 31999448870. Mande a sua mensagem, assim como o Carlos Castanheira, lá do Barreiro, mandando a sua mensagem. Ele, atleticano, disse o seguinte: quando vi o Reinier de titular sábado, desanimei de ver o jogo. Mas eu nunca abandono o Galo. O Reinier cuspiu na cara da torcida e o prêmio foi ser titular. Uma instituição que não respeita o seu maior patrimônio. Fica complicado. Fael, o elenco é fraco, mas não acha que o Barba está falhando nas escolhas? Insistir com jogadores que a torcida não aguenta mais ver com a camisa do Galo? E também não dar nenhuma chance para os jovens da base? Obrigado, Carlos Castanheira, participando. Faça como ele, mande a sua mensagem no 319-9944-8870. E eu também achei um absurdo, Renier. Exatamente uma semana depois, já está jogando de titular, depois da polêmica na arena, né?
17: Tem um absurdo maior nisso aí, mas primeiro eu preciso responder o Castanheira, e para isso eu vou acessar aqui a rede social do Atlético e vou pegar aqui a quem estava no banco, né? Natanael, Lianco, titulares, o Alexander. Não entendo que possa estar apresentando algo que vai dar dor de cabeça. Igor Gomes não, Pérez não, Borbas não, Renier não, quem mais que é reserva aí? O Pacini, o titular é o Lodi, o Vitor Hugo, zagueiro, não. Então, assim, muita gente me para na rua e faz a mesma pergunta: pô, tem que trocar esses caras lá. Eu falo assim: quem você tiraria do atual time e quem você colocaria? Só que, ao mesmo tempo, eu vou aumentar essa discussão, dando argumento para quem quer mexida. Por quê? O gol contra o Vasco sai do Vitor Hugo, que é reserva. O gol da vitória contra o Palmeiras sai do Igor Gomes, que é reserva. O gol contra o Juventude sai do Alaminda, que tem sido reserva, e sai do banco de reservas. E a jogada dos gols foram do Preciado, reserva, Alaminda, reserva, gol do Renier, reserva. Só que eu acho que talvez o Alaminda, todos os outros, se forem titulares, a torcida vai chiar, porque também não apresentaram nada demais no Galo.
16: Pra mim, o Galo escutou o seguinte: o elenco, o banco tem que estar no mesmo nível dos titulares.
17: Aí
16: e o Atlético piorou o time titular pra ficar igual ao banco.
17: Exatamente. Sobre o Renier, cara, tem algo mais curioso ainda do que a escalação, porque pra quem não tava com a TMC, você tá agindo errado na hora da transmissão do jogo. Cola com a gente na transmissão das partidas. Logo que o Atlético fez o gol, um familiar do Reinier foi no perfil da nossa repórter Giovana, comentando aqui: fala dele, ele é o cara.
16: Nossa senhora.
17: E assim, é o que eu falo, o Reinier passa uma vibe de que já ganhou 4 bolas de ouro, de que não tem mais nada a entregar pro futebol. E assim, fez mais sua obrigação, cara. Tá em débito ainda. O Renier tem dois gols em 28 jogos de brasileiro. Repito, 2 gols em 28 jogos de brasileiro. E a lista de gols do Renier no Galo tem Betim, América, Pouso Alegre, Chapecoense e Remo. Você acha que tem o quê? Milan, Juventus, PSG.
16: É o Rei.
17: City, não. Real, Barça. É Betim, América, Pouso Alegre, Chapecoense e Remo, a lista de vítimas dele. Lá nas minhas milhares de planilhas, eu atualizei hoje, eu estava observando assim que no top 20 de gols da década tem o Vitor Hugo, zagueiro, praticamente o mesmo número de jogos do Reinier. Eu acho que é 56 a 50. O Vitor Hugo tá lá no top 20. O Ademir tá, ficou aqui uma temporada. Pô, o Renier já tá aqui uma temporada, né? Juntando os 12 meses. O Rony tá lá, tá até inclusive bem colocado. O Igor Gomes tá lá. E de assistências, o Caleb tá lá. O Pavon tá lá. Pavon ficou aqui também pouco tempo. O Renier não tá em nenhum dos do top 20 da década que tem esses jogadores, né? Então, assim, é um cara que é basicamente o que tem sido no Galo há algum tempo. Quem entrega migalhas tá achando que tá com a corda toda, né? Mas, assim, quando a gente pega a tabela, falando agora, esquecendo um pouco o Renier, você pega a tabela, você vê o Remo, você fala, pô, vem Juventude na Copa do Brasil e Remo. Apesar até daquela fala do Galo, assim, do que eu prefiro os times difíceis, você pega, o torcedor, de um modo geral, pega a tabela, ele fica mais confiante quando tem Juventude e Remo. O Atlético tem uma boa chance de emplacar 3 vitórias seguidas. Dá essa moral, apesar de vir aí com um bom retrospecto também. É que, inclusive, eu mandei o print aqui agora para Giovana, que é 2 derrotas em 14 jogos, ou se você preferir, uma derrota dos últimos 10 jogos. Mas dava para melhorar o rendimento, já que você está pagando pontos que você perdeu lá atrás, inclusive para o Remo em casa. Você perde ponto pro Remo em casa, você tem que pagar fora de casa, você tira...
7: Chamo de você recuperar o saldo devedor.
17: Gosto de fazer a tabela planejada, e na tabela planejada você tem uma cota de pontos por equipe, né? E esse Galo maluco que ganha 4 pontos com o Palmeiras e 2 com o Remo.
7: Nossa, e quando você perde um ponto dentro de casa com o Botafogo, o Cruzeiro perdeu, filho.
17: É, exatamente. Aí, assim, a escalação vem com um susto pro atleticano, porque tem muitos nomes que não aparecem no time titular. Normalmente o atleticano já vinha, os caras no vestibular, o atleticano acertaria quase todos os titulares dos últimos jogos aí, e esse não. Esse aparece com muito jogador no banco, que até nos dá alguns indícios da equipe titular para o jogo contra o Bragantino. E o Remo não é o que o Barba colocou na coletiva, daquela dificuldade toda de se bater o Remo lá. Porque senão o Remo não seria o quarto pior mandante. Não peguei na UFMG logo depois da partida como fica esse ranking depois da rodada do domingo, mas naquele momento era o quarto pior mandante, e tem uma diferença: você está enfrentando o quarto pior mandante, um time que está afundado na lama, você tem que ganhar, cara. Não tem esse discurso de que senão você vai enfrentar o Tombense, você vai enfrentar, vamos pegar um time que está no módulo 2 do Mineiro aí, que ficou então o Mamoré, o Aimoré, você vai falar, pô, é difícil demais. Tem time que você tem que se sobrepor em relação a ele, né? E o grande problema do Galo continua sendo o seu ataque. O Cacierra completou 11 jogos sem marcar. O ataque inteiro marcou só um gol dos últimos 9 jogos. E é um problema que o Galo precisa resolver para o jogo contra o Bragantino, cara. Porque não adianta você ter um parto lá atrás para não sofrer gol, se lá na frente você vai depender de gol dos zagueiros, dos laterais, dos volantes, até dos meias, como o Bernard tem salvado também. Do Mirassol pra cá, o Bernard tem conseguido muitas assistências, muitos gols.
16: Pra mim, tem sido o melhor jogador tecnicamente do Galo.
17: Do clássico em diante, o Bernard se tornou o principal jogador do Galo, mas assim, com o pé nas costas.
16: E é curioso porque o Sampaoli declarou isso em entrevista coletiva no final do ano passado, de que considerava o Bernard o seu melhor jogador, e o Barba Domingues também. Ele rasgou elogios ao Bernard.
17: Exato.
16: É um craque. E eu acho que o Bernard, a questão dele era muito envolvendo confiança, né? O Bernard sem confiança é assustadoramente. Só que ele demorou muito pra ter essa confiança também,
17: né? Muito, né? Que chegou naquele Galo e Juventude, inclusive, em 2024, onde é um jogo que ele vai
16: que
17: muito
16: ele
17: bem.
16: Vai bem, exato.
17: Vai bem. Ele é o gol do Alonso, que também tava reestreando. Mas existe também, eu tô reclamando aqui da marra do Reinier, dos pontos perdidos pelo Galo, destaquei a sequência positiva de resultados. E como o futebol, 24 horas mudam tudo no futebol, uma vitória contra o Bragantino, no um mata-mata de Copa, você traz uma torcida empolgada para o jogo contra o Grêmio em casa, se transforma um caldeirão em mata-mata no jogo de volta contra o Bragantino aqui na Arena também. Então,
16: o retrospecto do Galo na Arena MRV em Copas continentais, eu acho que é um bizarro, só duas derrotas, se não estou enganado, né?
17: Eu fiz um post sobre isso logo depois do Galo e Puerto Cabello, acabou virando até uma matéria lá no Atlético também, porque é algo assim que eu não sei se tem outro clube que consegue esses números. Tá aqui, separei por competição. Em Libertadores são 6 jogos e 6 vitórias. Em Sul-Americana, 9 jogos, 7 vitórias, 1 empate. Esse empate foi com o Cienciano, o último jogo do ano passado, de fase de grupos, e uma derrota para o Bucaramanga. Então, 9 mais 6, 15. De 15 jogos lá, 13 vitórias, 1 empate e uma derrota, que é um retrocesso.
7: Posso fazer só uma pergunta e não é rivalizando?
17: Ah.
7: Mas o estádio foi inaugurado em 2023. Estamos em 26, são 3 anos, né? Em que você disputou a Taça Libertadores da América lá. Uhum. E 2 Sul-Americanas, é isso?
17: 2, tá na segunda, né?
7: É, 2ª Sul-Americana. 3 Copas do Brasil, confere?
17: É, eu tenho que ver, disputou em... Eu lembro que 24 joga com o CRB lá já.
7: Não seria.
17: Mas 23 eu teria que ver.
7: Por uma condição de justiça, aberto, não seria justo você fazer esse comparativo? A não ser que você esteja falando assim, é o Atlético pelo próprio Atlético, né? Os números do Atlético pelo próprio
17: 23
7: Atlético.
17: 23 não tem torneio continental lá, só brasileiro.
7: Tá. O Atlético pelo próprio Atlético. Aí tudo bem, aí o questionamento, eu nem levanto mais e não sigo o questionamento. Mas não é mais justo você fazer isso, por exemplo, com outras equipes que tenham jogado no mesmo tempo, dentro de um estádio, no mesmo período, aos números, em comparação a fulano, não é?
17: Então, porque... é isso que eu tô falando. Eu falei, acredito até que não tenha não tenha outro clube brasileiro com esses números de torneio continental.
7: Sim, mas, por exemplo...
17: De 23 para cá.
7: Sim, mas o Cruzeiro sempre jogou... Ah, não, entendi seu pensamento.
17: De 2023.
7: Não é em relação, tipo assim, não é algo, por exemplo, o Atlético em torneio internacional, mas aí o comparativo em relação de 23 pra cá, para com todos e não pra na história inteira. Entendi, agora entendi, perfeito.
17: Porque, por exemplo, o Mineirão, que inclusive eu tenho aqui também por competição, o Mineirão, vamos lá, jogos Mineirão números, Mineirão competições. O Galo em Libertadores, no Mineirão, de 2013 pra cá, perdeu 4 vezes, ganhou 12 em Libertadores, empatou 5, perdeu 4, um retrospecto, um aproveitamento até bom de 65%. Em Sul-Americana, jogou 2, ganhou 2, apesar de...
7: Aproveitamento parecido com o do Cruzeiro. Cruzeiro é torno de 65%, 66% também em Libertadores.
17: E no Independência deve ser mais monstruoso ainda, porque o Galo conseguiu...
7: Jogou mais lá, inclusive, não foi tão no Mineirão.
17: Mesmo. Não foi tanto no Mineirão assim. Então, assim, a Arena tem sido um ponto forte pro Atlético.
7: Na verdade, foi no Mineirão em 21, né? Não foi isso? Antes disso era Independência.
17: A Sul-Americana, o Galo sai pro União com o Dudamel.
7: Porque eu lembro de Cruzeiro, te interrompendo, desculpa. Eu lembro de Cruzeiro e Atlético jogando Libertadores, 2014, por exemplo. O Atlético jogava no Independência e o Cruzeiro no Mineirão.
16: A partir da gestão dos Sérgio Sete Câmara... De 2018 pra frente.
17: Que... O Lyon saiu na primeira fase em 2020, então assim, sai rapidinho. 2019 sai pro Colón no Mineirão.
16: Ah, verdade. Não, é aí porque foi a gestão do
7: Pulga, lembra disso? Tinha um jogador chamado Pulga lá.
17: Que
7: sumiu, desapareceu.
17: Você ama ele.
16: E o Galo, em 2019, saiu da Copa Sul-Americana e fez uma campanha muito ruim também.

0: eu pego, por exemplo, a campanha do Cruzeiro 97, Fael, a campanha do Cruzeiro 97, a gente pegou o El Nacional, aí depois pega o Grêmio, pega o Colo-Colo e na final o Sporting Cristal e vem de um grupo com o Alianza, com o Grêmio e com o próprio Sporting Cristal. Esse é o grupo que o Cruzeiro enfrenta na primeira fase, né? Então, foi uma campanha relevante, mas chega na final com o Sport Cristal, muita gente desmerece isso, mas era o Sport Cristal relevante, de grande relevância. A campanha do Atlético é São Paulo, Tijuana, News Old Boys e Olímpia, não é isso?
1: É.
0: Exato. Qual que é a campanha do Atlético em 21, que ele sai pro Palmeiras?
1: 21 ele sai pro Palmeiras na semi?
0: Isso, mas antes disso ele tem Boca e River, não tem?
1: Tem.
0: Boca, e nas oitavas?
1: River... E nas oitavas, eu vou ter que conferir meus números aqui.
0: Mas você lembra o grupo? Qual que era o grupo do Atlético?
1: O grupo do Atlético tem América da Colômbia, que
2: qual?
1: Foi o jogo que o Hulk...
2: 2021?
1: Deitou e rolou.
2: É, ali. América de Cali, tem o Deportivo nome, Laguaira. Hein? Deportivo Laguaira...
1: O cara bobo foi 2022.
2: É. Ó...
0: Assim, você não vai ter 100% de monstros pra você enfrentar, né?
2: América de Cali, Deportivo Laguaira.
0: Às vezes tem um Homem-Formiga ali pra você enfrentar, né? Você não vai ter sempre. Né? É,
1: te falo aqui facinho, porque eu já tô com.
0: Eu falo isso pelo seguinte: cruzeirense que sou. Às vezes eu e o Fael a gente tem essas conversas. Conversa de boteco agora, tá, gente? Aqui no Papo de Craque, na segunda edição. Conversa de boteco. Você imagina o Atlético campeão.
1: Cerro Porteño, o outro de 2020.
0: Cerro Porteño. Então você vem de um Cerro Porteño. Você vem de um Boca, você vem de um River, não necessariamente nessa ordem, não sei. Palmeiras pegaria na final quem? Um Flamengo?
2: Flamengo. Não, seria uma campanha e nas oitavas.
0: Meu filho, o atleticano ia ficar insuportável com o cruzeirense.
1: Mas você imagina...
0: Você tem noção?
1: O que eu faço pra consolar o
0: atleticano. Nojento! Assim,
1: imagina 2000, perder a Libertadores pro Flamengo e estragar 2021.
0: Não ia. Fael. Eu perdi, deixa eu te falar, não ia. Cada ano é uma história.
1: Deixa eu só mostrar.
0: Concorda comigo? Cada ano é uma história.
1: Outro retrospecto positivo na Arena, daquela derrota pro Cruzeiro na Copa do Brasil ano passado, que inclusive o Galo não jogou nada nos dois jogos, de lá pra cá, o Galo só perdeu pra Palmeiras e Flamengo na Arena MRV. O Palmeiras foi logo após o Lanús ali, o Galo até foi bem, mas tomou um 3-0, mas perdeu chance pra caramba. E aquele coco que tomou pro Flamengo aqui, o 4-0. Só duas derrotas e repito, se fizer, eu teria que fazer essa pesquisa como embasamento de todos os clubes, como o Gão falou, mas poucos clubes no Brasil devem ter apenas duas derrotas em casa nesse período. Então a Arena é uma força muito grande para um Galo e me apego ainda mais além da Arena a um Galo que melhorou seu desempenho nos últimos tempos.
2: Vou fazer um comparativo aqui que vai ser meio polêmico, mas... É porque é o seguinte, cara, igual a situação, vou pegar a situação do Cruzeiro agora, depois da reestruturação, da reconstrução do Cruzeiro, desde o retorno em 2023, a venda pro Pedrinho, o Cruzeiro agora já atingiu um patamar de beleza, agora tem que ganhar o título, é o momento de ganhar o título, que para considerar que isso é um sucesso, e no meu ponto de vista, a Arena MRV, ela precisa de ganhar um título também, porque no momento que ganhar um título... Tanto o Cruzeiro da reconstrução, o Gão vai poder falar assim...
0: Precisa de um título,
2: porque... Cruzeirão voltou. E o Fael vai poder falar...
0: Agora
2: a Arena... É um sucesso. Olha, o primeiro título... Então, assim, eu acho que falta só um título pra essa situação do
0: pros Gão. Dois, né?
2: E pra Arena, pro torcedor perder essa birra também.
1: Mas
2: porque
1: também.
2: tem essa história de...
1: Ah, e Léo, se ganha do Botafogo, o torcedor ia destacar o jogo que fez contra o Fluminense, aquela festa, o River Plate,
0: o Fael, e agora falando assim,
2: foram seis vitórias.
0: Léo, sabe o que é mais engraçado? Chegamos perto demais, né, velho? Porque o Cruzeiro, melhor que o Corinthians, sai na Copa do Brasil, chega na final da Copa Sul-Americana, o Atlético chega numa final de Libertadores, numa Fora final de Sul-Americana e numa final. É, perdi pro Racing. E numa final de Copa do Brasil. Ou seja, os times, a gente bateu muito na trave.
2: Isso é curioso.
0: Você tem noção?
2: É curioso.
0: A gente tá aqui, a gente critica muito o rendimento. Eu falo com o Fael, por exemplo, que o Barba, por exemplo, ele é igual o Mano Menezes. É horrível você ver o time jogar, mas ele te entrega resultado.
1: Barba, assim, ele
2: estreou contra o América.
0: Entendeu? Isso que tá falando, e pra corroborar, a gente bateu muito na... Os dois times bateram na trave em grandes competições.
1: O Barba estreou contra o América no Independência, semifinal do Mineiro, e já pegou o Cruzeiro na sequência e perdeu. Aí vem a sequência em casa dele. Ganhou do Inter, ganhou do São Paulo, ganhou do Atlético Paranaense, ganhou do Juventude, ganhou do Ceará. Aí perde o Flamengo, empata com o Botafogo, ganhou do Mirassol, do Cincinnati.

0: do Puerto Cabello e vence os dois empates com Bahia e Juventude. Eu considero um ótimo retrospecto em casa para um time que está evoluindo. E quando o torcedor fala que o Barba é horrível, que o Barba é péssimo, eu que já reclamei do Sampaoli.
1: Aí você lembra do Gão falando do Mano Menezes?
0: É, vinha
1: batendo. Você lembra?
0: Mais do que isso, eu vinha batendo muito no Cuca, bati no Sampaoli, mas eu tenho certeza que o Barba conseguiu, assim, pegar essa sequência em casa, melhorar a campanha como visitante, ter esse retrospecto recente bom. Aí ele chega lá na casinha lá do Brax, na salinha dele, bate na porta. Fala, ó,
1: e aí,
0: além disso tudo, eu tenho que ter o que precisa melhorar nesse elenco.
1: Imagina ele. E aí, fi? Qual é, fi?
0: Não, a gente fala que o Barba é igual o Kiko quando visita o Brasil, né? O Carlos Villagrán.
2: Eu quero mais dois reforços.
0: E aí o cara me entrega pra ele, cara. Então, assim, eu tenho... Acho que o Barba deve ser o treinador que de 2022 pra cá tem menos apanhado, assim, nos comentários. Apanhado é um termo que a gente usa pra... Uhum. Nos comentários da comunicação. Porque eu tenho certeza que o Barba detectou que precisa corrigir no Atlético e não foi atendido. E muitos treinadores no Brasil detectaram, como o Grêmio, qualquer outro clube.
1: Mas, gente, eu acho que o Barba, porque é o próximo no Brasil. Ele deve ser igual o Mano Menezes. Que, tipo assim, tá o time em campo, né? Aí o time em campo tava lá, o Robinho jogando, pô. Robinho, né, mandava muito, Dedé jogando, né, e tal, os caras, tá, futebol.
0: Robinho que a galera chamava de barriga de cadela.
1: Não, esse é o Edilson.
3: Esse era o Edilson.
1: Edilson, tal.
3: É o Robinho que fez uns 3 gols de longe do Rogério Ceni quando jogava no
1: Palmeiras. Thiago Neves, urk. Aí jogava, né, os caras e tudo, e beleza. Aí ele olhava pro banco assim, ó, aí o Arrascaeta em campo, olhava pro banco, aí ele via, Raniel. Aí ele via.
0: Não, Hugo, não,
1: Rafa, aí ele, como é que ele, Rafa, aquele magrelão? Como é que é o nome daquele Rafa?
0: Magrelão
1: Rafa
0: Silva?
1: É, Rafael Marques. Ele, Rafael Marques.
0: Ah, tá, porque teve um Rafa
1: Silva. Aí ele olhava, Silva, ele ficava olhando assim, e Rafael Silva também. É. Aí ele, Rafael Silva, ele. O que eu vou arrumar agora?
0: Não, mas você tá falando que campo tinha Arrascaeta e etc. No Galo não tem, cara. No Galo tem o Coelho, que é um jogador pra compor elenco, ele tem que ser titular. No Galo você tem jogadores como o Alan Franco que são para acompanhar ele, que são...
1: Mas esse é o raciocínio, ou seja, o camarada tá tirando leite de pedra na parada.
0: É,
1: né,
0: por isso que eu falo assim, meu sogro, por exemplo, eu e ele te briga o tempo todo. Porque você não pede, inclusive ele te usou de exemplo. O Gão bate em todo mundo no Cruzeiro e você... Nossa, não está tranquilo. Pedindo a cabeça...
1: Não, eu tô tão tranquilo,
0: assim, velho. O Gão tá calmo, o Gão tá no paraíso. Aí eu falei para ele, eu não vou pedir a cabeça do Barba, porque o Barba certamente indicou nomes lá para a diretoria e não entregaram correção de erros, que é o normal do futebol quando você tem uma janela de transferência.
1: Pois é, pessoal, e Fael, aproveitando que a gente está aqui batendo esse papo... Falando
0: de estádio, né, Hugo?
1: Falando de estádio, aproveitando que nós estamos batendo esse papo bacana aqui, parece um papo de amigos em boteco, né? 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
3: Que isso, sensacional! E como a gente quer acelerar a vida das pessoas, vou falar como é que tá o trânsito pra você pegar aquele caminho mais tranquilo.
1: Belo Horizonte, essa hora acelerar?
3: Nossa,
1: quero ver.
3: Vamos ver. Ô, Pedro Gonçalves, conta pra gente como é que tá Pedro II nesse momento.
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5: 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Destaque agora para a Avenida Pedro II, na ida para Pampulha. O motorista reduz a velocidade do Monsenhor Messias e vai assim até o viaduto do Anel Rodoviário por excesso de veículos. Cortar pelas vias internas do Caixaras vale mais a pena. Depois disso, Tancredo Neves com trânsito bom e no sentido oposto, pequena lentidão na chegada ao Jardim Montanhês, também por excesso de veículos. Só que depois disso, pista livre. 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
11: Estamos de volta com o nosso Papo de Craque, segunda edição aqui de Belo Horizonte, na TMC 88.7. Reforçando aqui, siga as nossas redes sociais, arroba TMC Minas Gerais, porque ela tem muita coisa boa, tem pós-jogo. Assim que acaba, a gente manda um pós-jogo exclusivo para as redes sociais. Tem também as repercussões em relação às coletivas de imprensa. Você fica 100% informado no arroba TMC Minas Gerais. Gente, eu quero convocar aqui um aleluia em conjunto aqui com meus amigos. Porque é o seguinte, hoje a CBF fez uma reunião para tentar selar a Liga Única no Brasil. Mas além disso, sabe o que rolou na reunião? A discussão para aprovar as regras da Copa do Mundo em efeito imediato.
12: E as regras... de parar o jogo antes de trovejar,
11: não? Não.
12: Ah, tá.
11: Calma, vamos explicar para os nossos ouvintes. É as regras anti-cera e a Lei Vini Júnior foram aprovadas pela CBF, já com efeito imediato. E aí é o seguinte, quais são essas regras?
12: Diga.
11: Quando o árbitro permanecer, perceber que uma cobrança de lateral está sendo deliberadamente atrasada, ou seja, a turma está demorando
12: para bater lateral. Olhou para lá.
11: Enrolou, vai começar a contar 5 segundos. Se o lateral não for batido, inverte o lateral. Tiro de meta! Essa eu tô pagando pra ver. O goleiro sentia aquela dor crônica.
12: Procura onde tá aquela bola reserva ali pra posicionar, vai atrás do gol.
13: Eu quero ver o seguinte, vamos lá.
11: Vou falar todas as regras primeiro.
13: Perdão, Léo.
11: Pra gente discutir, que é o seguinte. 5 segundos pra cobrar o tiro de meta. Se o cara tá enrolando, 1, 2, 3, 4, 5. Tem essa de ir lá.
13: Se for o Rossi do Flamengo, não
12: sei. Vira escanteio
11: pro adversário. Vira escanteio para adversário. 10 segundos para sair de campo em caso de substituição. O camarada tá dando aquela passada mais lenta ali.
12: Tirou a caneleira.
11: Se não deu 10 segundos, quem for entrar no lugar dele espera 1 minuto. O time fica com 1 minuto com o jogador a menos. Atendimento médico. Aquele camarada que resolve sentir aquela dor na perna bem no momento do ataque do adversário. Se cair e o juiz entender que não era um atendimento médico legítimo, também fica 1 minuto fora de campo.
12: Bateu no peito, pôs a mão no rosto e caiu.
11: Exatamente. A mesma coisa. E a Lei Vini Júnior, que é aquela de que se o jogador proferir xingamentos tampando a boca, ele é expulso após a análise do VAR. Além disso, tem outros detalhes, né? Como aprovação de um, que esse eu gostei bastante. Se o goleiro fica parado para atendimento médico, porque o pessoal pensa assim, ah, o goleiro tem, ele deve escolher um jogador do time para ficar pelo menos um minuto fora de campo, então o time ficaria ali com um jogador a menos se o goleiro ficar, se demorar a sofrer aquele atendimento médico, né, e acabar atrasando o reinício do jogo. O VAR também para corrigir casos de segundo amarelo, a revisão de escanteio, essas ficam para a partir de 2027. Mas a antesseira já tá rolando, meus amigos. E aí? E aí? Graças a Deus? Amém? Amém?
13: Pelo amor de Deus? Não, eu acho espetacular, mas se o Rossi,
11: teoria,
13: se o,
11: né?
13: Se o Rossi demorar a bater o escanteio, como é que fica?
12: O minuto lá tem 60 segundos, Gão?
13: Será que
12: tem? Pro Flamengo e pro Palmeiras?
13: É, e aí? Você tá jogando dentro do Itaquerão lá. E aí o Hugo Souza vai bater o tiro de meta.
12: É assim, na teoria é time que normalmente acontece o contrário, né? Flamengo e Palmeiras normalmente são times que quem tá enfrentando, eles têm um aproveitamento melhor. Então normalmente, pela lógica, eles ficam mais vezes à frente do placar e o time adversário segura o placar mais vezes. Eu tô do lado, dos dois lados da mesa. Porque tem algo que o adversário reclama muito e incomoda muitos atleticanos, que é a dor na costela do Everson. Que é uma dor meio crônica, dependendo do jogo, ela dói mesmo.
13: Cara de pau, né? Mano?
12: Não, ela dói, aí o Everson cai. É um
13: cara de tem pau, a dor na né, costela.
12: Velho? E, só que, por exemplo, ano passado teve um Galo Godoy Cruz, que era aquele árbitro venezuelano que parece o primo do
11: Alex
12: Smith.
11: Serreira,
12: Alex
11: muito
12: Serreira,
11: ruim.
12: Ele mesmo.
11: Parece mesmo.
13: Ele é a cara do Smith, velho.
12: É a cara do primo.
11: Tio Wilson.
13: É do primo, do tio do...
11: Ah, não, não
13: é
11: tio Wilson,
13: do primo.
12: Faz a dancinha.
13: O nerdzinho,
12: o
13: nerdzinho.
12: É. E aí ele deixou, por exemplo, o Godoy Cruz não tem jogo. Não teve jogo a partir de certo momento. E o Galo permitia isso, porque normalmente o Galo saía atrás do placar. E eu falava, cara, o Galo tá permitindo a cera.
11: É o Carlton.
12: É o Carlton Banks. E aí, a partir disso, todos os adversários vão fazer. Então o Galo alimentava a cera dos adversários. Enquanto o Juventude na Arena MRV, eu fiquei incomodado. Por quê? Caía um, aí na jogada seguinte caía outro, nunca repetia. Você tem 11 jogadores em campo. O goleiro de Juventude caiu 2-3 vezes. Teve uma hora que o jogador caiu e o técnico mandou levantar porque era substituição, era outro tipo de cera. E na rodada, na jogada seguinte, ele foi a vez desse jogador cair de novo. Então, a partir daí, ele não tem jogo, não tem como ter futebol. E você não tem um produto bom pra vender, fica chato, o cara muda o controle lá, vai muda pro outro canal, muda a rádio, né? E aí vai colocar uma musiquinha pra relaxar, porque ficou chato o jogo. E aí, tem que mudar, tem que fazer doer realmente, tem que... tem que punir quem tá praticando o antijogo pra gente ter um produto legal, porque tem dia que eu assisto Premier League e quando começa o Campeonato Brasileiro na sequência eu fico triste. Fico triste, porque não parece o mesmo esporte.
13: Mas o que acontece? O gramado da arena é mais duro quando o Everson cai no chão ali do lado que ele tá?
12: Cara, ele tem uma dor na costela lateral, sei, que ele parece que é colchão.
13: Entendi.
12: E aí tem a hora que ele pula e aí dói, dá uma fisgadinha na costela.
13: Mas o Atlético não tá pagando o suficiente pra ele comprar um colchão de qualidade, dormir bem.
12: É aquele negócio de se apegar, cara. Às vezes no período de dificuldade você começou a dormir num colchão.
13: O Pilates, por exemplo, não ajuda, não resolveria.
12: Quem?
13: Pilates.
12: Pilates, não dá tempo, não viaja, né? Volta, tem outra viagem, vai pro Nordeste. Vai
13: cera
12: pro
13: Nordeste. Não é, imagina.
12: Não.
13: Cusar o Everson de fazer cera num jogo na Arena MRV. Claro que eu não vou fazer isso, imagina.
12: É. E o pior, cara, tem um negócio que os gandulas faziam no Brasil, que era esconder as bolas reservas debaixo da escadinha da arquibancada. E sumia, ninguém achava, só que agora tem aquele negocinho de segurar na lateral do campo.
11: Cara, aquilo ali foi uma coisa simples, mas que resolveu um problemaço em relação
13: à cera. A bola tem que estar ali.
11: Não, aquilo resolveu um problemaço em relação à cera.
13: Vocês lembram de uma bandeirinha no jogo do Botafogo?
11: Ah, da assistência.
13: É aquela, tipo assim, ela mandou, o cara queria bater o lateral rápido, ela mandou a bola, o cara já pegou a bola, bateu o lateral rápido e tal. E aí, gente, eu acho que o Luxemburgo tava enfrentando o Botafogo, o Luxemburgo ficou maluco. Eu acho que era o Luxa. Ele ficou maluco, mas ele xingou muito.
11: O Luxemburgo
13: se é não contra... é nesse jogo, é num outro jogo que o Gandula fez e ele xingou o Gandula pra caramba.
11: Você sabia que o campo diminuiu,
12: paciente Chico? E tem uma vez no Galo e Arsenal de Sarandí que o radialista repôs a bola pro...
13: Diminuiu não, aumentou.
11: Ah, o campo aumentou, ele fica bravo.
12: E aí o radialista repôs uma bola rápida pro Bernal, o Bernard cobrou, foi Galo e Fluminense, que saiu o gol do Léo Silva.
13: Quem é o radialista?
12: Cara, ele é do interior.
13: É?
12: E eu encontrei com ele já. Sério? Ele ganha o dinheiro do Arsenal de Sarandi, porque ele tomou uma cadeirada naquela briga do time de Sarandi também.
11: Que isso?
12: É, eu encontrei ele na arena.
13: Ele tá em algum grupo seu, de amigos?
12: Não. Tá.
13: Não, eu acho que grupo foi, tem um escudo preto e branco, não tá não,
12: não,
13: né?
12: Não.
13: Jornalistas,
12: não. Eu acho que foi no reflexo, né? Assim, que ele pega e entrega pro Bernard.
13: Ah, sim.
12: E na hora da briga contra o Arsenal, ele chega com o microfone perto, tomou a cadeirada e tomou a grana.
13: Que isso? Depois você me mostra o Instagram dele, só pra eu dar uma olhadinha.
12: Cara, assim. É verdade que eu não lembro. Ele foi gravar comigo na porta da arena. Falei, cara, você é o que tomou a cadeirada do Arsenal de Sarandi? Ele falou, eu mesmo.
13: Ele, não, Rafael, eu sou seu fã, te assisto no Alterosa Esporte, gostava muito da Maravilha, do Reinaldo, acompanhei o Carlos Cruz.
12: Não, ele é profissional mesmo, foi uma coincidência.
13: Não, não tô falando que ele não é profissional, tô só querendo... perguntar, tipo assim, se ele tem inspirações,
11: tomar,
13: né?
11: Tomar uma cadeirada, nós estamos falando de Galo e Arsenal Sarandi ou o debate lá de São Paulo, tudo envolvendo da Atena.
12: Quem não tá fazendo sério é a turma do trânsito, né, Léo? Tá enrolado mesmo.
11: É, meu amigo, e se tem trânsito, a gente tem que falar de Tereza Cristina. Pedro Gonçalves, chega aí, meu camarada.
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9: 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Situação da Tereza Cristina segue ruim no caminho para Contagem. Motorista reduz a velocidade na chegada rotatória do Coração Eucarístico, local onde mais cedo tinha um caminhão com defeito na faixa central. Ainda há reflexos na subida do viaduto Itamar Franco. E quem passa pela Amazonas também reduz a velocidade no bairro Prado e vai assim até o Cefete do Nova Suíça. Nesse caso, vias internas do Prado e do Calafate compensam mais. No sentido oposto aí sim, Tereza Cristina Amazonas com trânsito bom. 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
11: Valeu, Pedro Gonçalves. Mande a sua mensagem aqui no 319-9944-8870. Se você acredita na dor crônica do Everson na costela, mande a sua mensagem aqui. Se você não acredita também, manda essa mensagem concordando e discordando com o que a gente fala aqui. É o seguinte, meus amigos. O Santos está numa crise inacreditável, né? Mais uma vez, o Santos perde na Vila Belmiro. E o Cuca diz em coletivo que vai conversar com o Neymar a respeito dos cartões e disciplinas. O Santos foi superado pelo Atlético Paranaense dentro da Vila por 2-0. Se viu ainda mais afundado na briga contra a zona do rebaixamento. O roteiro da derrota santista segue o mesmo, sem Neymar, sem vitória. O craque levou o terceiro amarelo na rodada anterior contra a Chapecoense e desfalcou a equipe. Sem ele em campo, são 6 derrotas e apenas uma vitória. Após o jogo, o técnico Guga falou que vai conversar com o Neymar a respeito do excesso de amarelos. Cara, é o Santos, eu vou te falar uma coisa, é um seríssimo desses que estão mal, né? Isso pega Vasco, Santos, Internacional, Grêmio. O Santos é, pra mim, um dos principais candidatos ao rebaixamento nessa temporada, cara. Não consegue render. E aconteceu a mesma coisa que aconteceu com o Cuca aqui no Atlético na temporada passada, que ocorre atrasos de salários durante a pausa da Copa do Mundo, no caso, a Copa do Mundo de Clubes, e volta com um desempenho muito pior do que estava antes da parada. Já não estava bem, mas voltou pior.
12: Estava bom, agora parece que piorou.
11: Ficou tempo para treinar, né?
12: A Chape já caiu. Agora, dali para frente, cara, a gente falava que Remo e Mirassol ia cair. O Mirassol já está em 15º com 23 pontos. O Inter tem 23, está em 16º, porta da zona. E na zona, Santos, Vasco e Remo com 22 pontos. O Grêmio tem 25.
13: Fortíssimo candidato.
12: Cara, tá todo mundo embolado, só que o Santos, cara, ele vem nesse caos. Ele tem aqui naquele retrospecto que mostra ali, até na tabela de cinco últimas rodadas, ele tem uma vitória. Nossa. A sorte dele é que o Vasco não tem nenhuma, cara, o Inter não tem nenhuma, só que dali pra frente a turma começa a ganhar.
11: Não, e
12: só
11: é o que mesmo tem um time... filme do Cuca no ano passado, cara. Depois da parada da Copa, o time diz... Eu tô até
12: rindo, acho que o Cuca briga com todo mundo. Tem um time que vai brigar, tá? Tem um time que é São Paulo, que ninguém tá falando, que vem queda livre.
11: Ah, perfeito. Bem lembrado.
12: É, o São Paulo, pra ser justo, o Marrinha falou isso.
11: E eu falei também.
12: Foi você? Ou foi você ou o Marrinha falou aqui no papo de
11: crack? O Marrinha falou, inclusive, que... O Marrinha também falou e ele endossou o discurso em relação a... Teve impeachment de presidente também, teve toda... A construção para um time rebaixado.
12: É, o São Paulo não vence há 7 jogos, só que esse Santos é estranho, cara. Parece que, assim, um vestiário rachado, não sei se é por causa do que fala o Neymar no vestiário, cobra e depois não aparece, cara, no jogo porque tá no baralho.
11: E vamos ser bem sinceros também, eu acho que quanto mais tempo o Cuca convive com as pessoas, dentro do, ele briga mais com as pessoas, né?
12: É.
11: Tem um convívio difícil, entende muito de tática, mas tem um convívio muito difícil. É, até pelo jeito de motivar jogador, às vezes gera um desgaste um pouco maior. E o Santos realmente parece... Vou passar a rodada, os jogos da rodada, os resultados, pra gente debater um pouquinho mais sobre essa briga contra o rebaixamento e essa redução na distância do Flamengo pro Palmeiras, né? O Grêmio, um confronto direto na briga contra o rebaixamento, virou contra o São Paulo. O Grêmio respira depois dessa vitória aí, porque se perde pro São Paulo na arena do Grêmio, esse São Paulo que vem mal com o Dorival, não sei não. O Remo recebeu o Atlético, empate em 2-2. O Coritiba, aí já era esperado a vitória por 2-1 da Chapecoense, inclusive com o Jaci caindo lá no túnel de novo.
13: Gente, a gente falou de Lauteras Esporte, o cara pula, comemora, quando ele volta, tá no lado o gol, coitado, velho.
12: O cara homenageia o filho, pula, cai no poço, no túnel. É, tem o gol anulado, torce o pé. É um combo muito grande, cara. Tem que ter uma sinalização ali, cara. Se o Curitiba é esperto, ele ganha dinheiro com isso. Você faz uma publi, tá?
11: Cara, ele fez igual o jogo de Mário, né?
12: É, que porra do...
11: Cai lá embaixo, achou uma fase desbloqueada dentro do Couto Pereira, igual o Joel.
12: Buscar as estrelinhas lá.
11: E tivemos também clássico lá, um golaço do Alex Telles, inclusive Botafogo 1, Fluminense também 1. Esse Fluminense que joga feio, que é uma beleza, mas conseguiu buscar o resultado. Porque eu falo isso porque realmente o Fluminense estava morto no jogo. Achou um golzinho de cabeça com o Ignacio e ali ficou. 11 horas da manhã no Mineirão, Cruzeiro.
13: Ignacio?
11: Vem. Ignacio, que é brasileiro.
13: Tá.
11: Eu achava que era.
13: Eu lembro daquele seu Bertoldo Brecha no Escolinha Fuso Raimundo, que uma vez falaram assim: qual foi o nome do bandeirante que desbravou ele, José Ignacio Pessoa? Não, o G você não pronuncia, ele é mudo, ele, ó, eu ignorava.
12: Nesse momento, o Cruzeiro monitora a situação do Fluminense, que tá com 35 pontos, tá, o Cruzeiro com 33, porque o Flu, curiosamente, tá em quarto e tá em crise.
11: Não, e tá numa queda de rendimento absurda. É. Mas é aquilo também, né? Um time que contratou muito pela técnica e pouco pela intensidade e, curiosamente, tem um treinador que gosta dos guerreirinhos, né?
12: Então, gente, esses times que estão em mais de uma competição, esses times vão começar a poupar, ou então vão colocar time titular em todos, vai faltar perna no final da briga.
11: É, eu concordo, porque isso muda muito o cenário do Campeonato Brasileiro. E aí tivemos os dois desserviços aos olhos do ser humano. O Bahia 0, Vasco da Gama também 0 na Arena Fonte Nova, com 4 gols anulados, inclusive, na partida. O Palmeiras 0, Internacional 0, que eu acho que quem estava votando contra a cera, ele foi inflamado, porque esse foi um jogo da televisão 4 horas da tarde para grande parte do Brasil, e todo mundo foi premiado com um jogo horroroso que o Inter abdicou do jogo, fazia cera, e o Palmeiras não conseguiu sair do zero. E o Santos, que a gente já citou aqui, perdeu por 2-0 para o Atlético Paranaense, com 2 gols de Kevin Viveiros. Tá fazendo gol adoidado.
12: Bom jogador.
11: Muito
12: bom. Bons números, artilheiro da competição.
11: E o Bragantino, adversário do Galo na Copa Sul-Americana, perdeu pro Corinthians por 2-0. Um jogo que os dois times jogaram de preto.
12: Lance bizarro também, né,
11: cara? Ah, Thiago Volpi.
12: Lance bizarro do Volpi.
11: Os goleiros do Bragantino,
12: né? Coloca o Cleiton, o Volpi é bom. E coloca o Volpi, sente saudade do Cleiton.
11: Menos pior.
12: É, mas aquela camisa do Bragantino não pode, cara. Você tá assistindo, cara, você não consegue ver o número. Cara. É o que eu falei de Galo e Juventude, dos uniformes serem brancos. E diz que a culpa foi do Corinthians.
11: Né? Porque o Corinthians tinha se comprometido a levar o uniforme branco e apareceu lá com a camisa preta do nada. E aí a turma, ao invés de fazer um jogo duro, deixou o jogo rolar daquele jeito, cara, não dá. E pra fechar a ficha, o adversário do Cruzeiro na quarta-feira, o Flamengo fez as pazes com a vitória, vencendo o Vitória, né? Triunfando sobre o Vitória no Maracanã.
12: Golaço também do Flamengo,
11: tá? Do Eric Pulgar.
12: O gol do Bruno Henrique foi bonito, mas o do Pulgar foi muito bonito.
11: Não, golaço. E quem que chamou a atenção de vocês nessa rodada?
12: Vitória que tem uma sequência de derrotas também, tava lá em cima entre os 10 primeiros também. O
11: Brasileirão, né?
12: É, tem uma queda aí, porque...
13: É engraçado, vinha apresentando bom futebol com o Jair
12: então,
13: Ventura.
12: O Vitória, o Atlético Paranaense é goleado na Copa do Brasil, eliminado. Se recupera no Brasileiro, o Vitória classifica lá, mas vem de um resultado de resultados ruins cá. O Grêmio, eliminado da Sula, vai bem, com dois resultados seguidos bons no Brasileiro. Então fica o lá e cá desses times aí, e eu repito... O que vai decidir rebaixamento no Brasileiro é Copa Continental, seja Sul-Americano ou Libertadores, e a Copa do Brasil.
11: Que é time nessa que... brincadeirinha aí. Ah, tô chegando. Dá exemplos, né? Vasco da Gama.
12: Tá classificado.
11: Tá classificado nas duas Copas, aí vai achando que tem um elenco a lá Palmeiras e Flamengo.
12: O Santos tá nas duas também, tá? Maracá e...
11: Exato, o Santos também tá nas duas. É. E aí vai achando que tem elenco. Nem o Flamengo, que é o Flamengo, que declara, o Flamengo inclusive declara isso publicamente, de poupou na Copa do Brasil na temporada passada.
13: Vou falar uma coisa com vocês, reta final do Flamengo no Campeonato Brasileiro, olha aqui ó, do Vasco, né? São Paulo, dia 18 de outubro, Corinthians, dia 25.
12: De quem é esse?
13: Do Vasco. É, dia 28 de outubro pega o Flamengo, Atlético Paranaense dia 4/11, Internacional 18/11, e aqui pode ser briga de desesperados. Pega um Bragantino, que não é fácil, fora de casa. Aqui, ó, gente, essa aqui agora é maneiro. Os três últimos jogos do Vasco no Campeonato Brasileiro. Bragantino fora de casa, Atlético Mineiro na Arena MRV e pega o Vitória dentro de casa. Ou seja, provavelmente o Vitória talvez melhorando no Campeonato Brasileiro. O Atlético, infelizmente, não vai cair esse ano. Infelizmente, o Barba Domingues, né, e tal. Mas ele vai pegar Bragantino e Atlético fora de casa, na reta final.
11: É, vai.
13: Tô curioso também pela tabela do Grêmio.
11: Tinha que você já ia falar aí, vai enfrentar o Homem-Aranha em Nova York. Ia citar mais um monte de... A turma ficava brincando, né? Que só pega fumo. E eu acho que, de fato...
13: Ah, a reta final do Grêmio é maravilhosa também, gente. O Grêmio vai pegar o Flamengo fora de casa. Aí pega o Bahia dentro de casa. Santos fora de casa. Corinthians fora de casa. E o Mirassol dentro de casa.
12: É, eu acho que...
13: Nossa senhora, pai!
12: Tem aqui... muitos times fortes nessa briga contra o rebaixamento.
11: A turma tá querendo cair esse ano.
12: É, e assim, por que que eu fico preocupado? Porque o Galo também está em três competições e não tem elenco para isso. E quando o Galo não tem elenco para isso, a gente viu em 2024. Foi despencando. Eu anotei que foram, acho que, 3 vitórias ou 2 vitórias em 19 jogos. No momento que o Galo acaba de enfrentar o CRB na Copa do Brasil, que vai entrar nos jogos mais difíceis, e São Lourenço, que é o das oitavas, a partir dali o Galo começa reservas no Brasileiro. O Galo conseguiu 2 vitórias em 19 jogos.
11: E o Galo foi, assim, brincando com o destino naquele ano. Você vai lembrar, né, Fábio? Um Atlético e Atlético Goianiense, o Atlético Goianiense rebaixado. 1-0 pro Atlético Goianiense, uma falha do Bruno Fux.
12: O Vitória foi falha de quem?
11: Bruno Fux.
12: O Fluminense foi falha de quem?
11: Bruno Fux.
12: Ah, tá bom. E tem gente falando que tem saudade dele.
11: É o zagueiro streaming.
13: Não sei se vocês estão interessados, mas vocês querem saber qual que é a reta final do Santos no Campeonato Brasileiro?
12: Diga. Bora, manda.
13: Mano, maravilhoso, cara. Adoro.
11: Maravilhoso. O Batman na cabeça.
13: O que acontece, ó, presta atenção. O Santos. Muito maravilhoso.
11: Batman igual
13: o Thanos com a manopla. Muito maravilhoso. É muito maravilhoso, velho. Não, é o multiverso mesmo desses times. Porque, ó, o que que acontece? Vou colocar 5 últimas partidas.
11: Vamos lá.
13: O Bragantino enfrenta o Santos. O Santos fora de casa, mas aí em São Paulo a torcida santista pode ir, tá tudo certo. Mas aí enfrenta o Curitiba fora de casa. Aí o Santos enfrenta o Grêmio dentro de casa. Jogo dos desesperados, muito provavelmente. Enfrenta o Vitória fora de casa e vai enfrentar a sua vida, se já não tiver rebaixado, contra o Botafogo na Vila Belmiro.
11: Meu amigo.
12: Só pra complementar aqui, quando o Galo começou a focar em três competições em 2024, com o time reserva, perde pro Palmeiras, empata com o Vitória e ganha do Grêmio. Empata com o Fortaleza, perde pro Inter, perde pro Atlético Goianiense, empata com o Flamengo, perde pro Atlético Paranaense, empata com o Botafogo, empata com o São Paulo, perde pro Juventude, perde pro Vasco. Que sequência, né? Nossa. Então, assim, o atleticano tem seus traumas e um deles é essa divisão em três competições. Isso se agrava porque agora o elenco é mais fraco do que foi naquele ano. Só que agora tem mais times interessados em cair.
11: Não, hoje teve a discussão aqui durante o Papo Crack primeiro tempo com o Luiz, que o Luiz trouxe o ponto, o Atlético parece que não está priorizando o brasileiro. Eu falei, ô Luiz, se o Atlético jogar com times titular, 100% titular, o Atlético fica em décimo do mesmo jeito. Porque o elenco do Atlético é um elenco de décimo colocado. Exato, eu não me surpreenderia se o Atlético terminasse a temporada do mesmo jeito. Décimo, décimo segundo, chegando ali numa semifinal, numa final das Copas. E aí, se vai ganhar, aí um cenário
12: eu tô
11: bem...
12: Não tô querendo ser eliminado das Copas, não. Só tô falando que agrava o erro do Galo não ter contratado, não ter fortalecido, né? Fato. Apesar que agora tá chegando o Kevin Castanho. Eu ainda confio na chegada do Fred, que é uma novela chata pra caramba. Mas
11: Castanho tá vindo aí, a perna.
12: É, ainda assim, é um time que precisa de mais reforços. O elenco em si é fraco. Então tem que se reforçar ainda mais pra não ter... Eu tô rindo da turma lá de baixo, mas pra ninguém depois começar a falar da reta final do Galo lá em outro estado.
11: Exatamente. A turma lá no Papo de Crack, segunda edição lá, o Benja lá falando que o Galo tá mal nesse Brasileirão. É o seguinte, vou chamar o nosso Mosca Celeste, nosso Marcos Botelho. Tem estreia de cria do Cruzeiro na Europa? Que história é essa? Chega pra cá, Botelho.
14: Muito bem, vamos lá falar de cria da Toca, Cauã Prates, que até ontem estava aqui no Cruzeiro, na Toca da Raposa 2. Cauã Prates fez a estreia dele com a camisa do Borussia Dortmund da Alemanha. Lembrando que não foi a estreia oficial e ele nem pode. Tem que completar 18 anos primeiro. Fez estreia em um jogo amistoso contra o Arsenal da Inglaterra, vitória do Borussia Dortmund, inclusive, por 3-2. O Cauã Prates, que ainda tem 17 anos, vai completar 18 no próximo dia 17. O Cauã Prates jogou 31 minutos do duelo, entrou na segunda etapa e ele festejou esta marca, este feito, nas redes sociais, escrevendo, abre aspas, para o bom e novo Cauã Prates. Vivendo os primeiros momentos dessa nova etapa no Borussia Dortmund e a sensação não poderia ser melhor. Muito feliz e motivado por estar aqui, treinando com a equipe e me preparando para tudo que vem pela frente. Sou muito grato a Deus, a minha família, meu staff e a todos que acreditaram em mim e fizeram parte do caminho até aqui. Agora é continuar trabalhando forte, aprendendo todos os dias e dando o meu melhor em cada treino. Que seja uma temporada de evolução, conquistas e muitas alegrias. Vamos juntos! É o que disse Cauã Prates em rede social. E ele que assinou contrato por 4 temporadas com o Borussia Dortmund. O Cruzeiro manteve um percentual de mais-valia, 20%, para uma futura venda do Cauã Prates, que agora é do Borussia Dortmund, meus amigos.
13: O Botelho mandou uma errata aqui falando que o aniversário do Prates é na quarta-feira, dia 12.
11: Ah, saudades, Hugão.
13: Do Prates?
11: Bom, foi bem, né, cara?
13: Foi bem, quando acionado foi bem, assim, não teve uma sequência de jogos, tipo assim, pegou 10 jogos, jogou um campeonato inteiro.
11: Uma pena que saiu
13: tão
11: novo, né, cara?
13: Muito forte, bicho, muito vigor físico, entrava, ganhava espaço, campo, sabe, partia pro X1, assim, sem medo nenhum, enfrentou muita gente... sabe, de peso ali naquela função ali, então, ou seja, muito feliz por ele, muito feliz principalmente pelo Cruzeiro, tá sabendo fazer essas negociações, mantendo percentual, né, e inclusive, sobre dica financeira, meu amigo, uma dica boa para vocês, é o 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
11: Sensacional, setor Sicoob. Antes de eu chamar a Giovana para a gente falar sobre a rapidinha do Galo, né, que tem... é, cria do Galo sendo vendido. Vou chamar meu amigo Pedro Gonçalves, porque, pra variar, anel rodoviário. É, meu amigo, não tem jeito. Vamos ver, ô Pedro Gonçalves, como é que tá a situação do anel rodoviário?
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9: 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O anel rodoviário, nesse momento, tem filas nos dois sentidos. Motorista que vai no caminho para Vitória, reduz a velocidade do Betânia ao Madre Gertrudes por excesso de veículos. Nesse momento, cortar pela Tereza Cristina compensa. E no sentido oposto, lentidão do Engenho Nogueira para Praça São Vicente e mais à frente, na chegada ao Trevo do Califórnia, também por excesso de veículos. Nesses casos, a marginal pode ajudar. 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
11: Valeu, Pedro Gonçalves, com as informações do trânsito aqui no Papo de Craque, segunda edição. Agora, 7 horas. Mande essa mensagem no 319-9944-8870. Vamos lá, porque tem uma curiosidade que você vai gostar, Algão. Aproveitamento absurdo. Desde... O Botelho já trouxe esses números lá atrás, mas segue.
13: Fael, se prepara pra ouvir. O Cruzeiro não enfrenta...
11: Não. É Cruzeiro, coisa boa.
13: Cruzeiro ganha de...
11: Atenção.
13: Vai.
11: Desde a estreia de Arthur Jorge, o Cruzeiro certo. É o time com mais pontos conquistados no Brasileirão. São 29 pontos contra 28 do Palmeiras. Perfeito. E 25 do Flamengo no mesmo período.
13: Perfeito.
11: Vamos recordar. Pegou o time na lanterna, no Z4 da competição.
13: Quarta ou quinta rodada do Brasileirão.
11: E hoje o Cruzeiro se encontra em quinto colocado na zona de classificação para Libertadores. Se tivesse... Não existe se no futebol, mas você já pensou se o Adenor Leonardo Bach não tivesse desembarcado aqui na Toca da Rádio?
13: A negociação com o Arthur Jorge deu uma travada, né, naquela época, né? O Cruzeiro chegou a procurar o Arthur Jorge, teve uma conversa, o Leonardo Jardim chegou a indicar ele.
11: Foi um nome indicado pelo staff, eu acho que é o mesmo empresário, se eu não estou enganado, isso. O seu Pitombeira.
13: Mas o que aconteceu foi que na época o time deu uma travada na saída do Arthur Jorge, né? Ele é um baita de um treinador, prova-se isso, né? Às vezes a gente não entende algumas tomadas de decisões, mas a gente percebe que ele é um baita do estrategista, ele consegue fechar bem os espaços no campo. Acho o time dele muito exposto no meio campo, sabe? Acho ele muito exposto, acho que ele joga muito aberto ali e podia ocupar mais o setor de meio campo. Mas perceba um Cruzeiro agressivo com ele ofensivamente e ele consegue explorar o melhor dos seus jogadores. Eu digo assim, é uma característica parecida até com o Leonardo Jardim, parece que ele mapeia jogador por jogador e fala assim, temos que trabalhar dessa forma com fulano, assim com Beltrano e assim com Ciclano, e assim nós vamos conseguir absorver o melhor do que cada um pode entregar em campo trabalhando dessa forma com eles, fisicamente, taticamente, analisando perfil por perfil, tanto que pra mim a melhor fase do Matheus Pereira até com o Leonardo Jardim é agora com o Arthur Jorge, porque eu acho que o Matheus Pereira conseguiu, além de alcançar a sua experiência, uma melhor performance física. Entendeu? O Matheus Pereira consegue...
12: O empresário dele é o Hugo Cajuda.
11: Ah, o Cajuda. Obrigado.
12: Mesmo empresário do Jardim do Abel.
11: Isso. Obrigado por me lembrar.
13: Então o que acontece?
12: Foi o Botelho que lembrou.
13: Então na época...
11: Obrigado, Botelho.
13: Então nessa época que o Leonardo Jardim estava saindo do Cruzeiro, ele chegou a indicar o Arthur Jorge, mas nessa época realmente não caminhou. A única coisa que eu acho assim que foi mais ou menos... Quer dizer, não posso nem falar que foi correto. É o Cruzeiro não ter ficado muito tempo sem treinador, mas também você traz o Tite, né, bicho? Na época eu tinha achado correto e faço meia culpa, a gente fala assim, já resolveu, tá aí o treinador, não vai ficar uma janela inteira, não vai ficar um período inteiro sem treinador e tal, enfim, mas realmente foi um erro você ter trago o seu...
11: Eu na época defendi a contratação do Tite, gente, tudo bem, você pode não gostar do Tite, mas esperar que ele iria tão mal...
13: Ninguém tem bola de cristal também, né?
11: Não, e esperar que ele iria tão mal, a ponto do Cruzeiro ter ficar na lanterna do Campeonato Brasileiro daquela forma, realmente eu não esperava, ninguém tem bola de cristal. E aí...
12: Quantos jogos?
13: Com o Tite?
12: No Brasileiro.
13: No Brasileiro, 4 ou 5 jogos, se não me
12: engano. Não, acho que foram uns 8 jogos.
13: Deixa a rodada do Cruzeiro Atlético em que rodada?
11: Não, foi, se eu não me engano, o Arthur Jorge estreia contra o Vitória.
13: É quinta ou sexta rodada?
11: Eu acredito que foram 8 rodadas, jogos. Não foi 8 jogos sem vencer do Cruzeiro, contando o período do Tite mais o Wesley Carvalho. Foram 8 rodadas, eu lembro que eu falava.
13: É porque o Tite sai e o Wesley Carvalho faz 2 jogos, não é isso?
11: E vai mal também, inclusive. Deixa eu voltar aqui no calendário que eu vou.
13: Acho que o Wesley tem um empate e uma derrota, se eu não me engano.
11: Isso, ele perde pro Atlético Paranaense e empata em 0x0 com o Santos.
13: Isso, exato.
11: Aqui, a partida do Jorge Santos estreia. Foi a rodada 8. Então, o Arthur Jorge estreia na nona rodada do Campeonato Brasileiro contra o Vitória naquele 3-0.
13: E na sequência ele pega o Atlético, não é isso?
11: Aí ele perde pro São Paulo 4-1 lá na...
12: Morumbi.
11: No Morumbi.
13: E a torcida paciente, a torcida nesse caso paciente.
11: É, quem entendeu, ele já limou o Wallace também do elenco, já viu quem podia contar. Vence o Barcelona de Guayaquil, vence o Bragantino. É porque realmente passou muito jogo antes de ter o clássico. O clássico é na estreia de maio, é dia 2 de maio. E o Arthur Jorge já estava mais consolidado.
13: Já mais doido de Minas Gerais, doido de maio.
11: Doido de maio, exatamente. Mas realmente é um aproveitamento inacreditável, impressionante do Arthur Jorge, que vai emendando aí seu segundo trabalho de futebol brasileiro, mostrando uma coisa que geralmente o treinador que vem de fora não mostra, que é impacto imediato, né, cara? O que mais me impressionou dele no Botafogo e no Cruzeiro, ele já chegou e já mudou o time de cara.
12: Metade disso, 4 jogos, foi o cenário que o Barba pegou também, do Galo sem vitória. E eu até coloco um agravante que não tem as peças que o Cruzeiro tem quanto à qualidade, o gasto e o investimento. O Barba também pegou uma bronca, porque além de 4 jogos sem vitória, ele tinha dificuldade com o material humano que tinha para trabalhar.
13: Mas ainda assim, o que eu discordo sempre do Fael é o seguinte: o Cruzeiro, às vezes, não apresenta um bom futebol, mas apresentou uma grande evolução. Você sai de último colocado pro Campeonato Brasileiro, na 8ª, 9ª rodada, e você tá agora na... Estamos aqui, a 21ª?
12: É, porque o Galo tem uma rodada a menos, né? O Palmeiras só é 20ª, o Bragantino seria
13: 21ª. Em que momento o Atlético não esteve entre 9º e 15º colocado? Não teve, né?
12: O Galo teve um pouquinho pra baixo ali.
13: Poucos momentos.
12: Um pouquinho pra baixo.
13: Duas rodadinhas.
12: Está em 12º, 13º.
13: Mas ficou ali.
12: Vai ter 9º, volta pra 13º.
13: Então o Atlético manteve sua regularidade, certo? O Atlético manteve sua regularidade do início do campeonato até aqui.
11: Informação.
13: Não teve, só um minutinho, Léo. Não teve, por exemplo, momento que sofreu no último lugar de Campeonato Brasileiro, tal, manteve sua regularidade de time, né, regular ali pra torcida questionar. O Cruzeiro teve evolução. Então, ou seja, o Cruzeiro faz o investimento primeiro, faz o investimento errado, traz o Tite, corrige sua rota e está em 5º lugar no Campeonato Brasileiro.
11: Agora.
13: Então essa é a diferença entre os dois times e o investimento dos dois times.
11: Mas tem um ponto aqui em relação a essa discussão, porque o elenco do Cruzeiro, segundo o SofaScore hoje, está valendo 175,4 milhões de euros e o do Atlético 89,9 milhões de euros. O que eu concordo com o Fael em relação que o Cruzeiro agora está no lugar que eu acho até que o Cruzeiro tinha já a expectativa no início do campeonato. Se você não considerasse o péssimo trabalho do Tite, começou o ano, virou o ano, janeiro. Eu já viro o ano com a expectativa de que o Cruzeiro ia brigar pelo título do brasileiro. Porque ano passado foi 3º colocado, ou seja, era um ano que o Cruzeiro, ninguém esperava do Cruzeiro aquele 3º lugar. E aí o trabalho do Jardim, de fato, foi muito bom. Só que já vira o ano o Cruzeiro com a expectativa já bem alta, né? De um Cruzeiro brigando pelo título, até mais, até pelo investimento, trouxe o Gerson.
13: Ah, não, passou uma crisezinha cabulosa.
11: Trouxe
13: saída do Gabriel Barbosa.
11: É, não.
13: Discussões homéricas entre elenco.
11: A questão toda.
13: Teve um momento difícil no Cruzeiro ali.
11: A questão toda foi a queda da Copa do Brasil. Só que aí o Cruzeiro já se livra do Gabriel Barbosa, já traz o Gerson, que é a maior contratação da história do clube, por 27 milhões de euros com 3
13: milhões. Mas olhando por uma condição de interpretação, nós três concordamos com tudo. Uhum. Tá? Porque, por exemplo, se você for olhar, por exemplo, uma condição de interpretação, quando o Fael fala o Cruzeiro tem o maior investimento, ele erra no início da temporada, ele passa por uma crise no início da temporada.
11: Não,
13: o Atlético, ele já vem de uma época já onde o Fael, desde o ano passado, já criticava. O Cruzeirense tinha uma expectativa alta. Aí sai o Gabriel Barbosa, vem o Tite, tem aquela fase ruim no Campeonato Mineiro, tem uma crise no Cruzeiro, e aí muda-se a rota. Então, ou seja, quando você tem um investimento, você tem que refazer esse investimento, aí você se justifica realmente, você está na 5ª colocação do Campeonato Brasileiro. Era pra você estar ali desde o início da competição.
11: E o Pedrinho,
12: entendeu? É isso que eu falo.
11: Teve a humildade de corrigir a rota. O
12: Cruzeiro tinha que estar lá desde o começo pelo dinheiro que gastou.
13: Claro, claro.
12: E se o Galo ganha o jogo a menos que ele tem, ele fica só a um ponto desse Cruzeiro que investiu muito. Por isso eu falo que o Barba tem os argumentos dele.
11: E o Pedrinho teve a humildade também de reconhecer que o Tite estava rasgando dinheiro dele, jogando tudo fora, né? Tava assim, e mudou a rota, teve que mudar a rota, já mudou de cara, já
13: foi pra outra. Chamou o Tite pra conversar umas 5 vezes.
11: Coitado.
13: Revê aí o que você tá fazendo.
11: Ô, meu filho. Ô,
13: chamou cara, umas cinco vezes o Tite pra
11: conversar. Ajuda aí. O Tite deve
13: ter que... Umas cinco vezes.
11: E deve que o Tite naquele lero-lero, né? A intensidade. Falando, né? Provando o ponto dele naquele...
13: E francamente, não era o Tite o treinador, né? O treinador era o filho dele.
11: É, e Tite já...
13: Realmente. E tem uma situação em que o Tite fala um negócio com o filho dele acaba xingando palavrão com o pai. Ah, é. E ali naquilo ali eu falei assim, não, agora a gente já sabe quem é que manda no negócio todo.
11: Nossa, e o Matheus Bach realmente é muito fraco. Inclusive, no Santos, quando foi contratar um auxiliar do Tite pra ser técnico, foi escolhido o Kleber Xavier. Vamos chamar o Botelho aqui pra gente endossar um pouco mais essa discussão do Cruzeiro. Porque... tem um segundo tempo do Cruzeiro aqui e ele vai falar sobre essa preparação do jogo contra o Flamengo e o Vidalba que tá com moral com a Nação Azul.
14: Muito bem, de volta ao nosso Papo de Craque, segunda edição desta segunda-feira. Vamos lá com mais informações do Cabuloso. E um Cabuloso que amanhã vai fechar a preparação para o duelo decisivo contra o Flamengo. O primeiro de dois duelos decisivos contra o Flamengo, oitavas de final da Copa Libertadores. Quarta-feira, 9:30 da noite, a bola vai rolar para Cruzeiro e Flamengo no Mineirão. E com a arbitragem argentina, tá? Jael Falcón Pérez vai ser o árbitro central, ele é argentino, assim como o comandante do VAR, o Héctor Paleta. Então, arbitragem argentina, tanto central, árbitro central, dono da latinha, quanto o comandante do VAR. Anote estes nomes, ouvinte: Jael Falcón Pérez e Héctor Paleta. Sempre muito bom ficar atento aos donos do apito e do VAR. Mas vamos lá falar de campo e bola, porque o técnico Arthur Jorge amanhã fecha a preparação. Hoje foi a reapresentação pós-vitória contra o Mirassol, já teve atividade na toca nesta manhã, e amanhã também no período da manhã, técnico Arthur Jorge fechando a equipe do Cruzeiro, e ele vai ter que mexer o caldo, vai ter que mexer o doce, porque o Cruzeiro já tem duas baixas, Fagner e Romero. Esses jogadores estão suspensos para o jogo contra o Flamengo. Aí a tendência é que o William e Matheus Henrique sejam substitutos. Tudo bem, Zé Lucas jogou bem, deixou uma boa impressão contra o Mirassol, mas a tendência é que o Matheus Henrique seja o substituto do Romero. Mas as únicas dúvidas não estão somente nestas posições. Na verdade, essas aí não são tão dúvidas assim, né? O William é o substituto do Fagner e tem sido isso. Eles estão revezando na lateral direita. E o Matheus Henrique tem muita confiança do Arthur Jorge. Então, o Matheus Henrique, que não jogou contra o Mirassol porque estava suspenso, deve retornar ao time titular contra o Flamengo. Outras dúvidas a gente coloca na lateral esquerda e também no ataque. Porque os últimos jogos, Arroyo e Kaique Kenji estiveram lá no ataque pelas pontas. Mas o Wesley e João Costa, que se colocaram à disposição do Arthur Jorge, é lógico que eles vão se colocar à disposição, e eles demonstraram um bom futebol contra o Mirassol. Será que podem pintar como titulares? Ao menos um deles? O Arroyo deve ser titular. E o outro? Wesley? João Costa? Kaique Kenji? Felipe Moraes? Pouco provável, né? Mas dúvidas que o Arthur Jorge vai sanar amanhã na Toca da Raposa 2, em especial na lateral esquerda. Parece que tá tudo decidido que o Rojas vai ser o titular. E se não for bem assim? O Rojas chegou para ser o dono da lateral esquerda do Cruzeiro, foi contratado junto ao Racing e é o único lateral esquerdo de ofício. Porém, o Rojas ganhou a concorrência de Lucas Vidalba, que tem agradado e muito o técnico Arthur Jorge. Fez ontem mais um jogo entre os titulares na lateral esquerda. O Vidalba já tinha feito isso contra a Chapecoense lá na Arena Condá e respondeu mais uma vez muito bem. O Gão até lembrou que quando o Vidalba é substituído para a entrada do Rojas no segundo tempo, com o Cruzeiro já vencendo a partida, o Vidalba falou assim: eu não quero sair. O Joe, né, o Gão? O Vidalba não queria sair, fisicamente estava bem. Então a parte física não está atrapalhando o Vidalba. Vidalba que tem reta final de contrato com o Cruzeiro e tem aí conversas para renovar. Todo mundo está querendo a renovação do Vidalba. Eu falando da torcida, pelo menos, né? E é bom ressaltar o seguinte: na temporada passada, o Vidalba fez 45 jogos. Nessa atual temporada, claro, estamos pra um pouquinho para lá da metade, o Vidalba fez só 16 jogos, 10 com Arthur Jorge. Mas antes de entrar nessa seara, vamos escutar o Vidalba ontem em zona mista, dando e concedendo entrevista à imprensa. A palavra é sua, Vidalba.
15: Eu brigo para seguir ganhando meu espaço no trabalho, sigo tentando melhorar dia a dia e sempre sou respeitoso das decisões que escolhe o treinador e respeitoso do meu companheiro também, que tem sua posição natural. E seja quem jogue, qualquer jogo que vem na frente, estaremos apoiando um ao outro e dando o melhor para que o Cruzeiro consiga os mesmos resultados que, graças a Deus, nos últimos jogos estamos conseguindo.
14: Ô, Vidalba, primeiramente, feliz dia dos pais para você, né? Que tem uma relação muito bonita com seu filho. É, bonito também é o carinho da torcida com você no momento da sua substituição, os aplausos, os gritos, né, de Vidalba. É, e esse carinho também passa um pouco para a comissão técnica que vem te utilizando, você já falou, como lateral esquerdo, como zagueiro, sua especialidade. É, como que você se imagina hoje, você se vê nesse time do Cruzeiro com tanto carinho, tanto da torcida e também com a comissão técnica do Arthur Jorge?
15: É, eu falava justamente, me fizeram essa mesma pergunta e hoje vivi um momento especial, né? Porque esses últimos meses me tocou muito pouco jogar e não é fácil nessa parte do ambiente de jogar todo 2025 e foi como de novo começar de zero e acho que manteve a mentalidade de seguir trabalhando, de seguir dando o meu melhor e apoiando meus companheiros. E quando apareceu a possibilidade lá no Bahia, depois com Barcelona e agora esses últimos 4 jogos, se não lembro mal, teve a possibilidade em maior ou menor quantidade de tempo conseguir ingressar, me gera uma alegria muito importante pessoal e sobretudo o reconhecimento de hoje. Hoje era quase para chorar de alegria, né? Saber que o torcedor tem esse reconhecimento, esse valor e essa distinção de o que eu faço dentro do campo e como tento me entregar, seja na posição que seja, porque querendo ou não é diferente, e isso para mim é muito, muito grato, muito feliz, e agradeço muito, aproveito para agradecer pelo momento que me fizeram sentir hoje, e agradeço esses quase 3 anos que eles me apoiaram sempre, e hoje foi a cereza do bolo no Dia dos Pais, muito feliz.
14: Tá aí, portanto, Vidalba. Declaração muito forte do Luquita Vidalba, 31 anos, contrato se encerrando ao final desta temporada. Ele quer renovar. Cruzeiro já tem uma proposta em mãos para apresentar o Vidalba. Aí o Vidalba aceita ou não, mas o Vidalba quer sim renovar com o Cruzeiro. Ainda que impede essa renovação, ainda o tempo de contrato. O Vidalba quer um tempo maior de contrato e o Cruzeiro um tempo menor. E o Vidalba era um jogador que estava até escanteado pelo Arthur Jorge, só que agora aparece como solução na lateral esquerda. O Cruzeiro perdeu o Cauã Prates, que eu acabei de citar, o Kaique, então o Vidalba aparece como solução. Desses 16 jogos do Vidalba pelo Cruzeiro na temporada, como dito, 10 sob comando do Arthur Jorge. E o Vidalba que tinha ficado de lado. O Vidalba era titular até a chegada do Arthur Jorge. E com o Arthur Jorge ele foi titular também. Porém, ele perdeu o status de titularidade naquela goleada diante do São Paulo no Campeonato Brasileiro por 4-1 no Morumbi. Ali ele perdeu o status de titular, foi reserva nos 2 jogos seguintes contra Barcelona pela Libertadores, Cruzeiro ganhou lá no Equador por 1-0, e a vitória por 2-1 contra o Bragantino no Campeonato Brasileiro. Aí eu tô falando de 11ª rodada. No jogo contra a Católica no Mineirão, o Vidalba voltou a ser titular e acabou. Não voltou mais a ser titular. E aí comeu um banco danado. Voltou a jogar contra o Bahia na Fonte Nova, que ele citou aí. Aí ele joga como lateral esquerdo e depois desse jogo contra o Bahia volta para o banco de reservas e retorna a jogar como lateral esquerdo também contra o Barcelona de Guayaquil pela Libertadores, naquele jogo de 4-0. E o Vidalba que faz a assistência para o golaço de voleio do Matheus Pereira. Ele volta a comer muito banco e volta contra o Coritiba jogando como lateral pela esquerda. Entra ao decorrer do jogo jogando como lateral. Foi titular como lateral esquerdo contra a Chapecoense e foi lateral esquerdo titular contra o Mirassol. Tá aí Lucas Vidalba e a tendência é que ele renove e tá se tornando peça fundamental na lateral esquerda e pode pintar entre os titulares contra o Flamengo na lateral esquerda. Viu, meus amigos? Quero saber de vocês.
11: Ó, vou chamar o trânsito e...

0: Helena de Vasconcelos também reduz a velocidade já na saída da BR-040. Neste caso, passar pela João César de Oliveira e também pela Via Vereador Joaquim Costa vale mais a pena. No sentido oposto, aí sim, Via Expresso e Helena de Vasconcelos com pista livre. 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
1: Vamos lá, Hugão. Cara, eu não confio em William e Matheus Henrique pro jogo contra o Flamengo. Tô falando aqui de bate-pronto, porque nos últimos... Tudo bem que o Matheus Henrique teve um grande jogo, na partida da Copa do Brasil contra a Chapecoense. Mas ainda me preocupa muito pro Cruzeiro contra o Flamengo. E pra você?
2: E se brotar um Zé Lucas aí?
1: Ah, será? Você acha?
2: Duvido não. Pelo que eu vi o garoto jogar contra o Mirassol, muita personalidade, já enfrentou o Flamengo algumas vezes jogando pelo Sport, né? Não pode falar que é um jogador inexperiente, já enfrentou grandes equipes.
3: O treinador conhece pouco ele, como ele encaixa na equipe, né, Hugo?
2: Mas tudo é uma questão de estratégia, né? Eu acho que ele colocou contra o Mirassol exatamente pra ver isso. Tem visto nos treinos, mas já acompanhava o jogador.
3: Ele jogar é baixíssima.
2: Cara, mas aquele negócio... É, claro, baixíssima, mas não duvido nada. Porque, sabe por quê? Porque é o seguinte, quando você menos espera, aparece um Cauã Moraes na lateral esquerda, mano. Você fala assim,
1: que Arthur isso, Jorge, velho? Tem dessas, né?
2: Por exemplo, Vidalba. E até o Vidalba não tava mais sendo aproveitado porque o Jonathan Jesus é um zagueiro de mais velocidade. E é uma coisa que o Arthur Jorge gosta. Por quê? Porque, vocês lembram que uma vez tinha uma resenha do Júlio César que ele falava uma coisa com o Mourinho. O Mourinho falava assim, ó, Júlio, eu vou arrumar o time e eu preciso que você faça pra mim 3 milagres no jogo. Vocês lembram que tinha uma resenha dessa do Júlio? Eu quero 2 ou 3 milagres seu no jogo, que eu vou precisar.
1: Júlio César.
2: Não, Júlio César no auge, né, gente? 2, 3 milagres.
1: Júlio, porque vamos arrumar o time.
2: Porque o meu time vai jogar aberto, vai jogar exposto, sabe? Perfeito. Otávio, e aí vou mandar um abraço pro meu amigo Osmar do Nova Granada, que checou o Otávio.
1: Aí falou,
2: o Otávio todo jogo faz 1 ou 2 milagres. 1 ou 2 milagres o Otávio faz. E tem uma coisa do Arthur Jorge. O Arthur Jorge, ele gosta do zagueiro mais veloz porque ele sabe que o time dele, por jogar exposto por propor jogo, ele precisa de zagueiros mais velozes que vão conseguir recompor um tanto quanto mais rápido. Entendeu? Então, por isso, como ele não tem medo de colocar ninguém, não me surpreenderei se ele chegar no jogo e fazer assim, ó, Zé Lucas, vai pro jogo, meu filho.
1: Cara, eu sendo bem sincero, mas é assim, em relação ao Matheus
2: Henrique... Não, é uma certeza, tá, gente? É uma opinião.
1: Em relação ao Matheus Henrique, eu sou um grande crítico dele jogando como primeiro volante. Já falei algumas vezes aqui. Me preocupa o Cruzeiro nesse ponto, sim. Até porque o Flamengo, tudo bem, tá mal, não tá naquela coisa toda. O contexto do jogo é diferente, acho que vai estar todo mundo na concentração. É assim, o próprio Matheus Henrique vai querer fazer o jogo da vida dele. E em contexto de decisão, eu acho que até que o Matheus Henrique foi bem. Por exemplo... O Química Arena ano passado contra o Corinthians, o jogo da volta do Matheus Henrique como primeiro volante foi impecável.
2: Foi.
1: Formou dupla com o Lucas Silva naquela ocasião. Uhum. Mas o recorte geral, eu particularmente, eu me preocupo um pouco em relação a isso. Principalmente pela displicência, às vezes, ali na saída de bola. É um cara que...
2: Por não ser do ofício, né?
1: E também, ele... Naturalmente, vai tentar um
2: drible. Não, eu acho super válido o seu questionamento, tá? Acho super válido o seu questionamento.
1: E eu acho que ele vai tentar um drible a mais, mas ele, pra primeiro volante...
2: É isso que me mata, Léo.
1: Então, pra primeiro volante é loucura, porque você tem o Samuel Lino, que talvez foi o único jogador que cresceu de produção com o Leonardo Jardim do Flamengo, pressão na saída de bola, cara. E isso me preocupa. E vamos tocar na ferida. O William, o Fagner... O Fagner é um baita
2: segurança e segurança na defesa, né?
1: Cara,
2: do lado direito ali é uma William, segurança na defesa.
1: O William de titular
2: é uma... meu coração também acelera.
1: Nossa.
2: Eu tô preparado já com a minha Ritalina, com a minha coluna Zepan pro estádio, entendeu? Pra poder assistir a transmissão, participar da transmissão, né? Sem dúvida nenhuma que nós vamos ter fortes emoções, o Otávio fazendo grandes defesas, mas eu espero que na mesma proporção que o Flamengo venha pro jogo por ser uma grande equipe, o Cruzeiro também se imponha, porque o Cruzeiro, pela campanha que fez até aqui com o Arthur Jorge, o Cruzeiro vai melhor que o Flamengo. Ó, vai melhor que o Flamengo. Copa do Brasil, onde o Flamengo está eliminado, tá? Desde que o Arthur Jorge assumiu e a ascensão, tem uma campanha melhor que o Flamengo. E saiu de um grupo muito mais difícil que o Flamengo, saiu na Taça Libertadores da América. Jogo é jogado, lambaria é pescado. É difícil pro Cruzeiro? É difícil. Mas é difícil pro Flamengo também, tá? Então que isso fique muito claro. 50-50. Difícil pro Cruzeiro? Difícil, reconheço. mais difícil.

0: Flamengo também. Sabe por quê? Flamengo, meu amigo, vai ter que propor jogo. Ele não vai jogar trancado. Não vai jogar trancado. E certamente também o Cruzeiro não vai jogar.
1: Você acha que o Flamengo propõe no jogo, Matheus Pereira e Gerson pendurados? Qual a atitude dele? Joga de como se não houvesse esse.
0: Você sabe que num jogo de propostas. Sabe que num jogo de propostas abertas é mais fácil? Nesse sentido, de evitar até inclusive cartões? Porque é um jogo de menos contato.
1: Você acha que os caras provocam eles? Vai sabendo provoca,
0: alvo, sabendo claro. Alvo. Isso é maravilhoso. Isso é maravilhoso no futebol.
2: O Pereira vai ter que dar uma porradinha ou outra no Jorginho e no Pulgar ali, se for a dupla titular do Flamengo.
0: Em compensação, ele também vai ter que tomar uma porradinha.
2: Não, com certeza. Vai forçar o cartão amarelo pra... Eu falo porque... E o Pereira, muita gente...
0: Você pode olhar que tem uns jogadores lá do Flamengo também que estão de olho, estão preocupadinhos também, porque também deve ter uns cartõezinhos lá também.
2: Não, e a numeração...
0: Botelho pode até informar a gente daqui a pouco sobre isso.
2: E esse número de cartões amarelos do Pereira, tudo bem, a gente fica pé da vida quando o Pereira toma aquele cartão amarelo ali por reclamação. Não tem cacoete
0: nenhum de marcador, né?
2: Por reclamação principalmente, cara. Que eu acho que às vezes ele se excede, não tem a necessidade de ficar brigando lá, tomar esse tipo de cartão. Agora... Ele
0: concorda com você, viu? O Jorge deve ir de Matheus Henrique mesmo. Mas, gente, eu coloquei só o Zé Lucas aqui, só numa possibilidade, tá? Não é uma informação, nem nada disso, é porque o Arthur Jorge é doido. Pra do nada ele meter um Zé Lucas, meu filho, pouco custa.
2: Mas a relação de cartões amarelos que o Pereira toma tem muito a ver com a questão dele marcar muito saída de bola, cara. Não é, não é aquele 10. Todo mundo pensa num camisa 10, já imagina um cara que não marca, um cara que não tem esse comprometimento. E o Pereira é diferente nesse sentido. Ele marca muito saída de bola e faz muita falta pra matar jogo. E falta pra matar jogo é crucial no estilo de jogo do Cruzeiro, cara. Ainda mais contra o Flamengo. Porque o Cruzeiro pode jogar contra o Flamengo, pode jogar contra a Chapecoense, pode jogar contra o Goiás.
0: Vou te dar um exemplo.
2: O Cruzeiro não abre mão da sua personalidade, do seu estilo de jogar. Tanto é que foi enfrentar o Palmeiras lá na Arena Barueri e jogou também.
0: Foi o Cruzeiro também numa bicicleta, que misericórdia.
2: Não, e o Cruzeiro não entregou a bola para o adversário. Então vai propor o jogo sim no Mineirão. Então, só que tem que ficar atento em relação. É de detalhe, cara. Vai ser uma eliminatória, assim, muito.
0: Marcos Botelho, ligado, falou que o único pendurado no time do Flamengo é o Luiz Araújo.
2: Ah, o Luiz Araújo. Que deve ser reserva, né?
0: É,
2: provavelmente.
0: Provavelmente.
2: Mas assim, eu de fato. Imagina um duelo muito equilibrado. O Cruzeiro no Mineirão. E o Arthur Jorge será uma peça-chave pro Cruzeiro. Estamos falando de um cara que pega um Botafogo de mental de paçoca. Eu falo mental de paçoca mesmo em 2023 e transforma esse time com mentalidade de vencedor. Ele veio pro Cruzeiro, não é à toa. Esse time do Cruzeiro teve dificuldade na eliminatória contra o Corinthians na temporada passada, que com todo respeito do mundo, é quem discorda, mas pra mim o Cruzeiro era franco favorito ao título da Copa do Brasil do ano passado.
0: Era o melhor
2: time. Perdeu pra si mesmo.
0: Não, e a final Corinthians Vasco foi horrorosa.
2: Gente. Não,
0: o jogo era feio. Nossa
2: era
0: senhora.
2: Muito mais time. Só que o Arthur Jorge, ele numa semifinal daquela, ele jamais faria o que o Jardim fez, que foi tirar a responsabilidade dele, falar que ia sair com os jogadores antes, né? Já anunciar a sua saída. Dando a entender, e também depois vi falar de torcida, aquela história toda.
0: Gente, eu vi.
2: Se eximindo.
0: Eu vi então, duas finais da Copa do Brasil horrorosas. Eu vi São Paulo. Foi São Paulo e Flamengo, se eu não me engano. O São Paulo é até campeão da Copa do Brasil. É
2: Copa do Brasil 2023, exatamente.
0: Final horrorosa, jogo horrível.
2: Do Matheus Cunha.
0: Nossa, jogo horroroso. Que o Fael faz um esforço danado pra defender, só pra provocar. E a outra foi Corinthians e Vasco ano passado. O final feia, de bicudo, chutão. Porradeiro, foi horrível, horroroso. E aquele negócio, agora eu vou lembrar vocês, por exemplo, também, de um elenco do Cruzeiro que era até mais limitado do que esse elenco que nós temos aí, e foi um elenco que enfrentou um Palmeiras que é mais forte que esse Palmeiras que tá aí. É aquele Palmeiras do Estevinho, e o Cruzeiro ganha no Mineirão e ganha com propriedade, Campeonato Brasileiro. E em seguida, poucas rodadas depois, enfrenta um Flamengo e ganha de um Flamengo também dentro do Mineirão. Entendeu? E salvo engano, não perde pro Palmeiras fora de casa. E talvez não perca também.
2: O Campeonato Brasileiro de 2025?
0: É.
2: Não perde. Não perde pra Palmeiras e não perde pra Flamengo.
0: Exatamente. Sai bem no campeonato. Então, ou seja, é difícil pro Cruzeiro? Difícil pro Cruzeiro. Mas difícil pra eles também. Jogo parelho, 50-50.
2: Exatamente. Concordo com você, Hugão. Vamos lá, vamos chamar o nosso último break aqui do Papo de Craque. Já a gente volta com mais informações do Galo. Fiquei devendo rapidinho do Galo também. Vai fazer tudo de uma maneira só aqui, para falar do Galo no Papo de Craque segundo tempo.
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1: Estamos de volta agora, 7 horas e 32 minutos no Papo de Craque Segunda Edição. Nome novo, tá? Agora é Papo de Craque Segunda Edição. Vou reforçar aqui os convites de sempre. Siga arroba TMC Minas Gerais e mande sua mensagem no nosso WhatsApp no 319-9944-8870. Conforme o prometido, vou chamar ela, Giovana Oliveira, as informações do Galo Forte Vingador aí, porque tem volante chegando e tem volante muito perto de chegar no Galo. Traz as informações pra gente, Giovana Oliveira.
8: Bora então com a rapidinha, meus amigos, rapidinha aqui do Galo, pra falar sobre pra vocês em relação a Lucas Loubach. Pois é, jovem das categorias de base atleticana, ele acabou sendo liberado pelo Galo e assinou um vínculo com o futebol árabe. Jogador de 20 anos, defendia a equipe sub-20 atleticana e o Atlético então acabou liberando ele para o Al Nassr. O Atlético não revelou os valores da venda, mas o clube ainda detém com 30% dos direitos econômicos do atleta em caso de venda futura. Ele então se despede do Galo para agora jogar pelo Al Nassr dos Emirados Árabes. Loubach, meus amigos, estreou no time profissional ano passado, naquelas 3 partidas iniciais em que o Galo acabou colocando a campo, né, a equipe sub-20 no Campeonato Mineiro por conta da competição que estava acontecendo nos Estados Unidos, sob o comando do técnico Guilherme Daladeia. Mas acabou que realmente não conseguiu ter uma grande amostragem assim, também na base, e agora então o Galo libera Lucas Loubach para o Al Nassr dos Emirados Árabes Unidos.
1: Valeu, Giovana. Só uma errata, tá? Porque, na verdade, essa era rapidinha com a informação do Lucas Loubach. Eu que... Ele é do engano meu aqui. Loubach que, de fato, não ia ter sucesso aqui no Galo. Foi pouquíssimo aproveitado. Fez parte daquela campanha muito ruim do Sub-20 rebaixado. E eu já vou chamar ela para complementar, agora sim, com as informações do Castanho e do Fred.
8: Voltamos, meus amigos, bora falar mais sobre o Galo e sobre a janela de transferências deste meio de ano, né? Pois é, meus amigos, janela tá aí acontecendo, o Galo que já tem já 2 jogadores já fardando o manto alvinegro, né? Thiago Borbas, inclusive, fez a sua estreia, como eu disse no boletim anterior, no confronto diante do Remo. Léo Duarte, o zagueiro, que ainda está em recuperação no departamento médio atleticano, né? Ainda não pôde fazer a sua estreia, não pôde ainda jogar com a camisa do Atlético, mas foram essas 2 contratações já oficiais. Mas também tivemos neste último final de semana, simplesmente, o Atlético anunciando, né, que o Kevin Castanho, volante colombiano, desembarcou em Belo Horizonte neste último domingo e agora então ele já está em BH para realizar os exames médicos. Tudo certinho, meus caros? Vai assinar um vínculo por empréstimo com duração de 1 temporada, com opção de compra já fixada, tá, no contrato, aproximadamente de 25 milhões de reais. O jogador, então, colombiano, estava no River Plate da Argentina, chega, então, para somar no meio de campo alvinegro. É como se fosse um primeiro volante, né? Vem realmente para atuar nesta posição. A última partida dele, meus caros, foi no dia 27 de junho, no empate entre Colômbia e Portugal por 0 1-0. Na oportunidade, nosso grande Kevin Castanho entrou em campo para atuar durante 14 minutos no lugar do John Arias. Ele acabou tendo aí 100% de passes certos, 100% de passes no campo adversário corretos, também 100% de passes no próprio campo precisos. Teve uma velocidade aí máxima de 24,9 km/h, com uma distância percorrida em campo de 1,9 km. Então, assim, é um jogador que vem para somar realmente, mas que tem poucos minutos nesta temporada, inclusive, tá? Já pelo River Plate, o último jogo em que ele entrou em campo foi no dia 20 de maio, no empate contra o Red Bull Bragantino pela Copa Sul-Americana. Na oportunidade, Kevin Castanho acabou entrando como titular. Ele atuou por 83 minutos do jogo, né? Ele teve aí 84% de passes certos, 83% de passes no campo adversários, 67% de bolas longas, um chute bloqueado, 66 ações com bola, né? 3 domínios mal sucedidos, mas com 2 faltas sofridas e 13 perdas da posse de bola. Então, assim, é um jogador que realmente nesta temporada não vem tendo tantos minutos em campo e chega para ter estas grandes oportunidades aqui na equipe alvinegra. Pela Liga Profissional de Futebol neste ano de 2026, né? Com o Campeonato Argentino, ele jogou 5 partidas com um jogo como titular. Então, assim, vem realmente para o Galo para tentar virar esta chavinha na sua carreira por empréstimo. Por lá, realmente ele não estava conseguindo atuar tão bem assim, mas agora chega para ser esse primeiro volante titular da equipe do técnico Eduardo Domingues. Novela Fred, meus amigos, ainda tá rolando, tá? Mas assim, tá cada vez mais próximo de que Fred faça sua rescisão de contrato com o Fenerbahçe, clube da Turquia, e assine um vínculo em definitivo com o Galo. O atleticano Fred está próximo de retornar às suas origens e vai jogar aqui na equipe atleticana ainda neste semestre. Essa é a esperança do Galo, essa é a esperança de Fred, que deseja muito retornar ao Brasil, principalmente para atuar aqui no Galo. Fred, ex-Manchester United, Fael, está muito próximo de jogar pelo Galo.
1: Valeu, Giovana. Mande sua mensagem no 31 999 448 8870. Esse Kevin Castanho, cara, esse cara só pode estar vindo a pela do River Plate, atravessou aquele Rio de la Plata lá de balsa e veio andando do Uruguai pra cá, porque não tem justificativo o Galo buscando um reforço no River Plate, que é pouco utilizado, que o Coudé não gosta. Inclusive, ele é reserva do Fausto Vera e do Aníbal Moreno, dois volantes que já passaram pelo futebol brasileiro. Pra ter justificativa pra ele demorar a chegar a ponto de não estar à disposição na partida contra o Bragantino, não,
9: Fael? Eu tô muito chato. Não, não. O Galo anunciou no fim de semana já, né? Então, assim, o prazo era sexta-feira. Será que não dava pra acelerar um pouquinho? Dois dias? Nossa, um pouquinho. É, porque deve ter... Olha, isso é uma opinião minha. Eu acho que futuramente vai envolver alguma situação sobre o interesse do River em ficar com o Fausto Vera também. Que bom que o Atlético consegue se livrar de algumas situações do ano passado, aos poucos. Um deles era o Fausto Vera, que não agregava em nada. Uma das minhas preocupações é que ele era reserva do Fausto Vera. Só que o Kevin Castanho tem em favor dele que tem só 25 anos. No ciclo de Copa dos últimos 3 anos, ele sempre foi chamado pela Colômbia. Dependeu de um alto investimento do River Plate. Altíssimo investimento.
1: Ele era uma baita promessa do Águilas Douradas da Colômbia. E lá era titular, jogava como foi... Durante a sua carreira, ele foi bem melhor como primeiro volante. E aí o Gallardo utiliza ele só como segundo, mas titular naquela bagunça do River, do Gallardo, que não engrenou. E aí o Coudé, na chegada, ele já estava numa lista de pessoas não gratas lá dos torcedores milionários. E o Coudé também já não... O Coudé gosta de um jogador de procedência duvidosa, né? Já diria Edenilson e Patrick. E ele acaba liberando ele pra negociar com outros clubes.
9: Né? É, o Milito também gostava do Vera, né? Tem até um torcedor outro também que consegue justificar que ele era útil. Mas tá bom, eu não achava não. Sobre investimento, só pra constar, o Alexander também era promissor há 3 anos, o Alexander também exigiu investimento do Galo e também do clube pra tirá-lo do Fluminense, só que o Kevin vem por empréstimo. Não é uma situação igual do KCR e do Minda, pra que exige ali o KCR seus 7 milhões de euros, que no fim do ano você poderia devolver empréstimo, ou como é o Tomás Pérez, que você fala, obrigado, não vai agregar muito, não vou gastar esse dinheirão todo não, né? E o que a gente pesquisa sobre o jogador é um passe mais audacioso, um passe em profundidade, um lançamento, um passe pra frente, que isso já ganha ponto em relação ao Alan Franco.
1: Passe pra frente, pegou desprevenido.
9: Passe pra frente, que o que incomoda Alan... muito o atleticano é que o Alan Franco pega a bola e quer voltar.
1: Ele recebe a bola dentro da grande área no jogo contra o Remo, ele poderia chutar, ele poderia fazer qualquer coisa. O primeiro pensamento, o instinto dele foi dar um passo pra trás.
9: Exatamente, né? E assim, eu acho que ele consegue 90 minutos com o tempo, que ele já sai em vantagem em relação ao Maicon. O Pérez não mostrou nada demais. O Pérez, nos jogos em que foi titular, é porque realmente ele competia com o Maicon, que não conseguia sequência, e com o Franco, que se fosse para compor elenco seria bom, mas infelizmente o Atlético vinha usando como titular. E o Alexander é o grande enigma, o charada é o ponto de interrogação do Atlético, do que acontece com esse cara que eu destaquei, que o Kevin Castanho tem 25 anos, o Alexander também é novo, mas não vira, não acontece, e talvez o Atlético, se chegasse hoje, batesse na porta, qualquer valor o Atlético toparia, porque por mais que fale, né, o Brax fala lá atrás, né, não existia nenhum jogador encostado no elenco, mas o Alexander está encostado. O Alexander é um jogador pouquíssimo utilizado, que não é barato. E o Patrick, um ano de DM, eu não vou gastar tempo aqui analisando. Então, a princípio, principalmente por ser empréstimo nesse momento e por outras características que eu citei, parece ser um bom negócio porque Kevin Castanho num setor que tem colecionado problemas. Sobre o Fred, eu acho que o Galo foi tão chato que conseguiu. Deixou a gente um mês batendo na porta do CT todo dia. Fenebá, e hoje? Ele libera ele?
1: Rapidinho,
9: Fenebá, é sério, Fenebá? Pô, o cara tá querendo vir. Aí no dia seguinte, Fenebá, tá, toque. Como é que tá aí hoje? O Fred tá querendo vir, cara, por favor, ouve. Cara, eu não suporto mais esse agente aqui, cara, porque se vier, se torna... No papel, a princípio, sem entrar em campo, nessa fotografia dos principais reforços do Brasil na temporada. Estou errado, Léo? Estou sendo clubista nesse momento?
1: Não está sendo clubista, não está errado. Um jogador que, torcedor brasileiro, tem a bronca lá em relação à Copa do Mundo, mas no Manchester United, citado pela Giovanna, Manchester United, foi muito bem. Ele vai pro Fenerbahçe naquela do dinheiro turco lá, aquela história toda, jogando com o Mourinho, e agregaria muito ao Galo, não só pro Galo finalmente ter um meio de campo encorpado ali, quem sabe. É curioso que até o desenho que o Barba utilizou no seu meio de campo nas últimas duas partidas pode ser um indício aí de que ele já esteja pensando em um futuro time com o Fred, que seria ter pelo menos três meio-campistas ali, um primeiro volante mais fixo, e aí seria o Fred saindo ou pelo lado direito ou pelo lado esquerdo.
9: O volante mais parado em frente à área é Castanho, né?
1: Isso, exatamente.
9: Tá, e segundo volante, o Maicon?
1: É, aí pode ter, em jogos que o Maicon tá bem fisicamente, o Maicon pelo lado esquerdo ou pelo lado direito.
9: Mais CC.
1: E, exatamente, o CC que é um pulmão, e o Fred pelo lado esquerdo ou pelo lado direito, tanto faz. Ou até mesmo jogando mais avançado ali atrás do Cassier.
9: Seria quem do time? Vitor Hugo?
1: É, cara, assim, eu não sei, tá? O Vitor Hugo, e aí, torcedor, entenda a minha opinião, tá?
9: Não, precisa não. Você tá querendo falar que ele não voltou bem depois da Copa.
1: Depois da Copa,
9: tá.
1: Não é mais o mesmo Vitor Hugo do início. Eu não sei se é posicionamento. Eu acho que um pouquinho de tomada de decisão ali, que tem momentos que ele dribla bem, faz uma grande jogada, clareia, aí na hora do chute ou do passe ele erra. Mas eu acho que é até natural para um jogador como o Vitor Hugo, que, vamos ser bem sinceros também, ele se tornou a referência técnica do Galo ali no primeiro semestre, de maneira surpreendente, mas o caminho mais natural para o Vitor Hugo é ser um cara que vai girar elenco ali entre ele e o Alan Minda, por exemplo.
9: É, com o Fred ali à disposição, se você tem no banco o Vitor Hugo e o Alan Minda, é o que eu falo, já encorpa o elenco. O Alan Franco é o cara do banco.
1: Exato.
9: O Alan Franco passa a ser o cara do banco. Ele, o Alexander, o Pérez estão no banco, nessa formação que a gente colocou aqui, do Kevin de primeiro. E não assuste se sair mais um volante por essas peças que ficam à disposição do treinador. Chegando o Fred, que pode fazer um segundo volante, e o Kevin de primeiro, não assusto se sair mais um volante do Atlético. E repito, é problemático branco. Isso de chegar pensando em saída. Mas é porque eu falo pelo fato do Galo enxugar a folha mesmo, do Galo cortar gasto. É o que eu penso, assim, não assusto nessa visão do Galo de cortar gasto.
1: E é curioso como que, pelo menos no recorte do momento, é que o Igor Gomes ficou, o Scarpa ficou e o Dudu ficou, né?
9: Também não consegue. A faixa salarial vai mudar, cara. Os patrocínios, principalmente Bet, que inflacionaram, o dinheiro de SAF que entrou nos clubes. O gráfico de salário vai cair, ninguém vai querer assumir bronca. O caso do Scarpa mais velho, o caso do Dudu mais velho do que o Galo contratou. E parece até que o Galo queria não só passar o jogador pra frente, mas queria compensação. Então ninguém vai pagar, não vai ter quem pague. Né? E o Igor, eu não assusto se até o fim do ano chegar aquelas notícias típicas do Galo de prorrogação de contrato. Mas o nome de mercado que falta ainda é o atacante, que é o problema do Galo. Coelho não tem bons números como atacante, né? Artilharia, a Bernard inclusive se torna o artilheiro do time na temporada com 6 gols, meia. O Cacierra não tem bons números, o Alaminda não tem bons números, o Dudu não tem bons números. E nessa você vai, o Cauã Soares não marcou gol na temporada.
1: Esses citados por você, pra mim o único que tem o gráfico, que pode ser aquele gráfico que sobe, mas ainda tá oscilando ali, tá meio eletrocardiograma do Barba, mas só eu só vejo um potencial, tá, gente? Não pelo que tá jogando agora, de crescimento pra Alaminda. O Cacierra já tem 28 anos, na teoria ele tá no seu auge técnico.
9: Nossa senhora.
1: Então, assim...
9: Pô, aí ferrou.
1: Então, porque, de fato, a curva pro Alaminda, que é um cara mais jovem, de 24 anos, né, o Alaminda, se eu não tô enganado.
9: Posso pegar aqui agora, temporada.
1: Agora, o Cacierra, seguindo a lógica de carreira de jogador, tudo bem que 29 anos ainda tem lenha pra queimar, mas vamos citar o caso do Scarpa, por exemplo. Scarpa chega aqui com 29, hoje no...
9: Alan Steve Minda nasceu em 2003, então... 14 de maio, 23 anos.
1: Cadê nesse momento o gol professor de matemática? Que
9: 23 anos e o Cacierra nasceu em 1997, 13 de abril de 97.
1: Pessoal, eu tô pegando o Scarpa como exemplo, porque o Scarpa chega no Atlético com 29 anos. Aí, na teoria, a idade do auge. Só que aí o gráfico do Scarpa já tava, ó, descendo. Eu tô fazendo o símbolo.
9: 24 ele consegue bons números, e... 25 ainda também consegue 12 assistências, não tem uma grande temporada, mas o Atlético era dependente do Scarpa ainda.
1: Assim, eu falo porque me preocupa muito esse ataque do Atlético, pensando em você ter não imagino uma grande reviravolta do Cacierra, que inclusive já tem 29 anos. O Cacierra mudando da água pro vinho de repente e virando o Cassi acerta lá da vida. Não sei, de fato me preocupa um pouquinho.
9: O Coelho tem 3 gols na temporada e no Campeonato Brasileiro tem 2 gols em 18 jogos e o Cacierra em 16 jogos do Brasileiro, não, 17 agora completou nesse, o Coelho também completou 19, o Cacierra completou 17 jogos, 2 gols no Brasileiro, cara. Não dá.
1: Assustador.
9: Pra atacante não dá, camisa... cara. Porque a gente tá falando de 2 atacantes que foram titulares do Brasileiro.
1: Um camisa 9 que custou 7 milhões de euros. É muito dinheiro.
9: O Dudu tem 4 gols na temporada, 2 no Brasileiro. Não dá. Não dá pra você ter um ataque que, somando todos os gols marcados por eles, vai bater nisso aí. E quando você coloca 2 na reserva, como foi Cacierra e Coelho, a opção é o Renier, que, repito, só marcou contra os times lá que eu citei agora há pouco.
1: Agora são 18 gols na carreira.
9: Betim, América, Pouso Alegre, Chapecoense e Remo foram os atacantes, os adversários que o Renier marcou aqui no Atlético.
1: Vou mudar o meu discurso aqui.
10: Porque o torcedor gosta de ver gol, né, meu querido? 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
1: Sensacional, gente. Silgão, eu vou falar que esse cara tá voando nos ganchos.
9: Voando, bicho, tá
1: que,
9: louco.
1: Que é isso? Vou falar rapidinho aqui da situação dos clubes mineiros, porque o América, eu acho que é quase que um poupa-tempo aqui, porque adivinha qual foi o roteiro do América no final de semana, Fael?
9: Tomou a virada.
1: Ah, perfeito. Adivinha onde o América tá?
10: Último lugar, penúltimo.
9: Não, penúltimo, a Ponte Preta perdeu também.
1: No Z4, afundado e numa situação extremamente horrível no campeonato, inclusive contando até com gol contra. Até fez 1-0 com o Elizário, tomou empate, tomou a virada e joga, vai embora 3 pontos de novo no América, que precisa de um milagre. No meu ponto de vista, já foi, tá, gente? E, assim, com todo respeito ao torcedor do Coelhão, mas acho que até o torcedor do América já até sabe, já aceitou essa queda pra Série C.
9: E tem um agravante que, assim, o América contratando um monte de gente, sendo que era pra assumir que caiu, deixar a molecada terminar a segunda divisão, não ter contrato sufocando o América e arrastando pra 2027, e você já começar a testar quem que você pode utilizar, porque a folha vai ter que ser ainda mais barata no ano que vem, ela que já é baixa, vai ter que ser um time ainda mais limitado, tá na opção, foi pelo caminho errado aí o América.
1: Fazer jogos do América nesse primeiro...
9: Tá rebaixado.
1: Nesse primeiro semestre, não, já era, Série B, cara, era quase... Eu quase entrei com um pedido de receber insalubridade,
9: eu
1: cara,
9: sempre gostei de ver jogo do América e não tô conseguindo.
1: Cara. Não, é assustador. Assustador. No início do campeonato, era, acho que era pior ainda, aquela fase ali que tem a passagem do Alberto Valentim depois do Roger. Meu Deus do céu, assustador. Enquanto isso, quem faz um trabalho muito bom é o Atlético, cara, que, repito, já falei isso algumas vezes aqui, pela queda pra série, pro módulo 2 do Campeonato Mineiro, eu já fiquei preocupado com o Atlético em relação à temporada, mas o Alex vem fazendo um baita de um trabalho como treinador e venceu nada mais nada menos que o líder Criciúma lá no estádio Joaquim Portugal, derrubou uma invencibilidade de 15 jogos dos catarinenses. Acho que o Eduardo Batista dessa vez não vai bater na trave, não, coitado. Eduardo Batista, que é treinador do Criciúma, ele bateu na trave com o próprio Criciúma na temporada passada, já tinha batido na trave 2 vezes com o Novo Horizontino do acesso. Dessa vez eu acho que o Criciúma vai conseguir segurar a onda ali. Mas o Atlético ignorou a sequência do adversário e venceu por 2-0, quebrando essa invencibilidade lá no Joaquim Portugal. O jogo também foi no mesmo horário que o nosso lá no domingo no Mineirão. O Atlético fazendo um bom trabalho, né, Fael? Eu acho que eu esperava até um Atlético, não que o América tenha feito um grande campeonato mineiro que chamasse grande atenção, mas talvez uma situação invertida aí, eu ficaria surpreso de como acabou o Campeonato Mineiro, com o Atlético rebaixado.
9: Rebaixado, a gente precisa lembrar isso, cara. O Atlético foi rebaixado no Campeonato Mineiro. Imagina o Atlético ano que vem disputando a Série A do Brasileiro e disputando o módulo 2 do Campeonato Mineiro. Loucura, porque então ele não vai disputar nem o início da temporada.
10: E já que... O Campeonato Brasileiro não chega, o Atlético não chega.
9: Cara, não sei não. E assim, ele conseguiu dar a volta por cima em relação a perder seu principal atacante com o Ronaldo, né? O Atlético nesse momento tá a 2 pontos do sexto colocado. Lembrando, pra quem tá acostumado com G4,
1: virou loucura, tá?
9: É playoffs. O sexto colocado vai pra essa disputa do terceiro, quarto, quinto e sexto, disputam 2 vagas. Então, o Atlético tá a 2 pontos de onde você consegue ir pra próxima fase. Não é fácil, acho que a briga do Atlético ainda é permanecer na A. Tá com um pé e meio na A. Tá? Não vou cravar os 2 pés, não, mas um pé e meio na A. E o Atlético agora enfrenta o América, que é o saco de pancadas da Série B.
1: É, meu amigo.
9: Então, assim, se consegue esses 3 pontos, a turma ali da frente começa a tropeçar. Por exemplo, lá tá o Vila Nova. Vila Nova pipoca todo ano.
1: Nossa, o Vila Nova...
9: Todo ano o Vila Nova pipoca na reta final.
1: O Vila Nova, aquele ano que precisava ganhar do já rebaixado ABC, que tem aquele Não Vai Subir Ninguém do Tony Anderson lá. É inacreditável o que o Vila Nova consegue.
9: Vai ter que disputar com camisa pesada, porque logo na frente dele tá o Sport, tá o Atlético Goianiense, os times aí que vinham em Série A, mas tem o Novo Horizontino, que tá em queda livre, né? Tem o Vila Nova que pipoca, tem o Operário que oscila também. Então vale sonhar, ganhar cada jogo, riscar o primeiro objetivo, que é permanecer na B, e depois pensa na próxima meta, o meu querido Atlético de São João del Rei.
1: Perfeito, e só pra gente fechar aqui o nosso giro pelo futebol mineiro, pra gente já despedir dos nossos ouvintes aqui, o Uberlândia venceu o CSA por 1-0, jogo difícil, com chances pros dois lados, mas que com um belo chute com o pé esquerdo de fora da área, o Thomas Bastos abriu o placar para a equipe do Uberlândia, que agora decide a vaga. Foi lá em Alagoas, que é fria, é fumo jogar lá.
9: Torcida e marcando em cima.
1: Meu amigo. Aliás, um bom público. Elogiar aqui o público lá do Uberlândia. 21 mil presentes lá.
9: Show.
1: No Parque do Sabiá. Para um clube do interior, acho um número bem relevante. A galera tá bem empolgada. Mandar aqui um abraço para o nosso querido Vitor Scout. Tava lá presente, lá.
9: Legal.
1: Sabe muito de futebol.
9: Sabe muito.
1: Ele que torcedor do Uberlândia também, tá acompanhando lá, gente.
9: Se não passar do CSA, dois clubes que vão sair, né, desses
10: quatro... Você me deu um gatilho. isso soou tão ruim no meu ouvido, velho.
9: Dois clubes vão pros playoffs ainda.
1: Exato.
9: Porque a Série C do ano que vem, esse ano tá com 20 clubes, ano que vem vai ter 24, e 2028, 28 clubes. Então tá aumentando a Série C. A Série D esse ano teve 96 clubes, aumentou demais também, virou por grupo. A Série C vai entrar mais clubes, então pode ser que até perdendo o Uberlândia suba, mas o que a gente quer é um empatezinho pra garantir a classificação.
1: Sensacional. Agora, rápido e sucinto, Gão, fala seu tchau aí pra Nação Azul e pros nossos ouvintes.
10: Bom, pessoal, vamos que vamos. Amanhã nós estamos aqui de novo no Papo de Craque, na sua segunda edição. E a gente já começando a falar a respeito da batalha de quarta-feira no Mineirão entre Cruzeiro e Flamengo. E vamos que vamos. Vamos, meu Cruzeirão, porque essa semana tem Taça Libertadores da América.
1: Valeu, Gão. Fael no pique. Seu tchau pra massa do Galo e também pros nossos ouvintes.
9: Nessa sequência invicta do Galo aí, nesses bons números também, bora ganhar do Bragantino para fazer dois caldeirões contra Grêmio e Bragantino aqui na nossa casa, onde a gente também tem um bom retrospecto. Boa noite.
1: Boa noite também, me despeço aqui dos nossos queridos ouvintes, obrigado a todo mundo que acompanhou a gente, esse foi o Papo de Craque, segunda edição, com gerência geral da TMC de Marcelo Melasso, gerência de jornalismo de André Rocha, coordenação de esportes de Laura Dolabella, produção de Matheus Murici, reportagens de Giovanni Oliveira e Marcos Botelho, comentários de Fael e Hugão, operação do Gil Play, apresentação é minha, Léo Dias, esse foi o Papo de Craque, segunda edição.
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10: Muito boa noite, meus amigos. Está começando agora o Sobremesa Melhores Momentos. Eu sou Marcelo Batista e agora a gente tem que trabalhar à noite também. Vê se pode uma coisa dessa. Então eu vou trazer para você agora o que de melhor rolou durante a semana e a gente já começa com uma entrevista das boas, hein? Acompanhe.
11: Muito bem, amigos e amigas, vamos então para a nossa entrevista de honra. E a nossa entrevista de honra de hoje no programinha de meu Deus é muito especial, porque vamos receber ele, que é comediante, imitador, ator, trabalhou nos principais programas de comédia do Brasil, é o maior e melhor imitador da Dilma Rousseff, o único que tá com espetáculo, hein? Amor que não se mexe, no Teatro Moca, em São Paulo, todos os sábados de agosto. E também vai estar toda quarta-feira, a partir do dia 12 de agosto, no mesmo teatro, Teatro Moca, com o espetáculo mais atrevido. Senhoras e senhores, vamos receber ele, um dos maiores comediantes do Brasil, Gustavo Mendes!
12: Que felicidade estar aqui. Eu tava pensando, meu Deus, implorei pra tua mãe, Lucas. Fala pra me chamar aqui. Eu tô muito feliz, eu adoro o programa, acompanho sempre, amo vocês, principalmente esse jeitinho fofo que vocês têm de extrair as maiores polêmicas da internet brasileira.
13: Obrigado, Gustavo, seja muito bem-vindo. Obrigado.
10: Ele, você sabe que me dava uma aflição de ver ele imitando a Dilma.
12: É muito
10: porque
12: bom.
10: O jeito que ele faz,
12: é idêntico,
10: Dilma,
12: cara.
10: O jeito que ele fala, me dava um negócio.
12: Mas é
10: voz.
12: Porque não é uma imitação.
10: Sim.
12: É uma entidade que baixa em mim, é uma entidade da Umbanda, é um caboclo. A Dilma, ela gostaria de ser pombagira, mas ela tem labirintite, rodava, ficou com a barba de caboclo. Então baixa e incorpora. É isso. Eu frequento o terreiro de Umbanda chiquérrimo aqui em São Paulo, nos Jardins.
10: Que lindo.
12: É, tão chique que é a preta velha que baixa lá, Whitney Houston. Você tem que conhecer.
10: Agora, se você assiste ou ouve sempre o programa, você deve saber qual é a nossa primeira pergunta, não deve?
12: Aí agora você, olha, aí é que tá. Aí eu vejo muitos cortes.
10: Né?
13: Já tá ajudando a gente.
10: Então eu vou quebrar seu galho, porque a nossa primeira pergunta é uma pergunta idiota que a gente faz, que é saber qual a sobremesa preferida do nosso convidado.
12: Ah, com certeza. Então, pois é. Eu gosto, sabe o que eu gosto? Que bobagem, né? Eu gosto daquele creme de papaya com cassis. Muito, muito, muito, muito cassis. Muito, muito, muito cassis.
13: Mais um ponto para o creme de papaya com licor de cassis. É minha favorita também.
10: Tem muito em churrascaria rodízio.
12: É porque eu sou bariátrico, amigo. O que acontece? Se eu comer muito doce, eu dou dumping, eu morro, eu faleço por alguns minutos. Quem é bariátrico sabe disso. Então, o licor de cassis tá lindo, de beleza.
14: E qual é a sobremesa favorita da Dilma, você sabe?
12: Olha, realmente, meu lugar, boa tarde. Eu posso dizer a vocês, eu gosto muito de queijo goiabado, né? Vem de Minas Gerais, então eu como. Mas ultimamente agora eu tô enchendo pandu de biscoito da sorte, porque eu tô na China e é só o que eu sei pedir.
13: Salve de palmas, senhoras e senhores. Gustavo Mendes é o maior, é o único imitador da Dilma Rousseff. Inclusive, você disse que você se emociona quando lembra do primeiro encontro que teve com a Dilma Rousseff. Foi durante o programa Agora é Tarde, você a entrevistou. E aí você disse que ela te contou algo assim no ouvido, mas você nunca revelou. O que, que foi que ela te disse?
12: Ela me disse um palavrão acerca de um repórter do CQC. É verdade, tá? Porque tava tudo programado pra entrevistar ela,
10: tá.
12: Aí chegou o Andreoli. Eu tenho uma raiva do Andreoli até hoje por causa disso. Ele chegou com a piadoca, aí a Dilma falou assim: eu não vou fazer piada pra vocês, não. E saiu. Só que a Dilma, em vez dela sair pelo portão principal do estúdio, ela foi sair pelo alternativo do lado. E eu, poxa, a gente trabalha naquele estúdio a vida inteira, né? Eu falei, naquele espaço do lado só cabe uma pessoa por vez. O voo correr, o meu cinegrafista fazia, o primeiro trabalho dele foi fazendo aquele programa do SBT Aqui Agora,
10: sim,
12: subindo morro com câmera de 20 quilos naquela época. O cara, meu irmão, correu, deu um mortal, parou na frente dela e só eu do lado, não tinha como ela me dar entrevista. Ela falou comigo, fez um coraçãozinho e é isso. Eu acho que o que ela falou no meu ouvido foi assim: esse Andreoli é um filho da...
10: E Gustavo, o fato de você imitar a Dilma te afastou do outro lado da galera que curte humor que é de direita ou não? O pessoal vê isso como humor ou você teve muitos hates?
12: Existem, eu acho que tem dois momentos. Existe um momento 2015, 2016, que quando começa essa polarização de fato e que ninguém sabia muito bem entender o que é ser direita, o que é ser esquerda. E ainda tinha muito essa coisa do time de futebol, torcedor de futebol, eu odeio você e aquela coisa toda. Então eu sofri muito, foi esse primeiro momento. Nessa minha volta com a Dilma agora, que eu voltei tem um mês fazendo vídeo, como se não houvesse amanhã, não tenho mais vida. Agora eu sinto que tá um pouco menos. Talvez os extremos, tanto de um lado quanto do outro, começaram a entender que não é bem assim. Que não existe... ninguém é 100% herói, nem 100% vilão, entendeu? Então tá mais tranquilo.
10: Mas você acha que o artista ele tem que ser isentão ou não?
12: Não tem como. Eu adoraria ser. Eu realmente adoraria ser tudo que eu não queria ser. Quando eu comecei a fazer a Dilma, não era política, era fazendo uma sátira, era humor. Só que o público foi empurrando a gente pra esse lado. Não tem, infelizmente, não tem como. E aí eu comecei. Quem era da direita achava que eu era de esquerda, quem era de esquerda achava que eu era de direita. E aí eu pegava o ódio de todo mundo e o amor de ninguém, e aparecia o Ciro Gomes. Então...
15: Eu vou pegar, pelo menos alguém tem que gostar de mim. Então...
14: Mas tem muita gente também que fala que quem se posiciona, humorista que se posiciona ou trabalha com esse lance de política, acaba virando militante. Você se considera militante ou não?
15: Eu sou um pouco militante, sim, sabia? Na minha vida particular, no minha, nas minhas coisas. Eu sou um pouco. Eu vou jogar a culpa no signo, talvez. Sou aquariano, e aí a visionário, daquela a humanidade, aquela coisa toda. Mas sim, tudo é político, né? Fazer um programa é político, tudo é político, acaba sendo. O que me irrita um pouco é os extremos, é você achar que isso, alguém é 100% errado, o outro é 100% certo. Não tem isso, até porque trata-se de seres humanos e de um momento muito específico da nossa história, que é essa polarização, esses extremos. E aí é difícil. Eu acho, o que eu gosto na política é a macropolítica. É, vamos lá, vamos falar de direito das pessoas, racismo, homofobia, esse lugar. Agora, de resto, o pequeno aqui, porque eu sou contra esse prefeito, porque eu queria que fosse outro, é isso daí, eu acho meio bobagem.
11: Palavras do nosso convidado de hoje, Gustavo Mendes, humorista, apresentador, comunicador e empresário. Vocês sabiam que o Gustavo Mendes, ele fundou uma das maiores agências de comediantes, de artistas do Brasil?
15: Olha aí.
11: Foi ele um dos fundadores também, pouca gente sabe disso.
15: É.
11: Inclusive, pouca gente sabe também, Gustavo Mendes, que você saiu lá da sua cidade natal com a certeza absoluta de que faria muito sucesso. Você sempre manteve isso dentro de si.
15: Sim.
11: Você sempre falou, não, eu vou fazer muito sucesso.
15: Eu precisava, porque eu não tinha plano B. Todos os meus amigos, ó, eu conheço o Lucas Salles há muitos anos, né, no começo de carreira, ele já fazia televisão, já tava na porque trabalha desde muito cedo. E todos os nossos amigos que não seguiram na carreira, que deram errado, era sempre gente que tinha plano B e plano C. É o cara que, eu vou fazer uma faculdade de direito, e aí eu começo a atuar no direito, e aí no final de semana que eu tiver de folga eu faço teatro. E nunca foi assim, eu nunca tive plano B, porque eu sou um grande vagabundo. Eu sou talvez, eu juro por Deus, um dos maiores preguiçosos do país. É muito difícil eu querer trabalhar, eu fazer as coisas. Então era isso, não tinha como eu fazer duas coisas. Aí eu pensava, meu Deus do céu, eu vou fazer uma faculdade, 4 anos. E aí depois eu vou fazer uma pós, vai pedir emprego. Por que eu não uso esse tempo para bater de portas em portas, oferecendo trabalho? E vai que nesse processo, né?
11: Muito
15: e
11: bom.
15: Foi exatamente o que eu fiz.
14: E qual seria o conselho da Dilma para alguém que foi vagabundo ou é vagabundo que nem você?
15: Aqui, relaxa. Relaxa, porque ou você vai conseguir uma coisa, né, porque você vai ter uma ideia genial, ou então alguém vai ficar morrendo de dó, vai levar você pra casa, vai cuidar de você, vai amar você. Ei, não precisa fazer nada. Tá de boa.
10: É dona, pode chamar de Dona Dilma?
15: Pode chamar, eu sou dona do Brasil, sou dona do seu coração.
10: Dona Dilma. A senhora, como presidenta lá do BRICS,
15: sim.
10: Não, a senhora não teria que pedir alguns conselhos, alguma coisa, algumas informações de administração por Vorkaro, por exemplo?
15: Então, querido, olha, eu queria tanto que ele se lascasse. Olha, eu vou dizer uma coisa, eu não tenho que pedir nada, veja bem, o banco dele quebrou, embora ele seja o maior case de sucesso financeiro de todos os tempos. Por quê? Porque ele vendeu uma carta, ele tinha uma carta de 6 bilhões do banco, né? E ele vendeu por 12 bilhões, só que não tinha dinheiro. Então ele vendeu nada pelo dobro do nada, as pessoas me zoavam sobre estocar vento. Ele estocou o vento, vendeu o vento, aplicou o vento, deu o vento como garantia e depois a doida sou eu.
10: Ué, mas quando atingisse a meta...
15: Ele dobrou! Então,
10: aí que tá a jornada dele.
11: Ô, presidente, vou aproveitar já a sua presença aqui, recebendo presidenta Dilma Rousseff aqui na sobremesa. A gente tem alguns nomes, algumas figuras que são bem conhecidas e a gente gostaria que você dissesse a primeira coisa que viesse à sua cabeça. Pode ser?
15: Olha só, tá! Que medo!
11: Não, presidenta... Não, fique tranquila.
15: Tá bom.
11: Mini Ruth, comece com a presidenta Dilma.
14: Neymar.
15: Eu queria que... Cadê o leilão? Por que ninguém te chamou de leilão? Ei, eu sou doido pra comprar um jantar com a Virgínio. Eu queria.
10: É isso. Vai, Batista. Antielote.
15: Ô, Antielote. Antielote, seu filho da...
11: Próximo, vamos lá. Vocar o presidenta Dilma.
15: Belo cabelo, belo gel. Que festa linda. Vai combinar demais na cadeia. Desgraça!
11: Próximo, mini curtir.
14: Lula.
15: Amor, I love you. Não, pai, você foi meu herói.
10: E agora esse aqui, Tiririca.
15: Eita. tá vivo ainda não? Existe?
10: Tá vivo.
15: Eu adoro o Tiririca. Eu adoro o Tiririca. Ele assado deve ser uma delícia.
13: Próximo, Flávio Bolsonaro, candidato à presidência.
15: Então, vamos, eu quero falar com o seu psiquiatra. Deixa eu te falar, às vezes eu tenho um pouquinho de dó, tá? Tenho um pouquinho de dó.
14: O brilho da careca do Xandão.
15: É a luz, luz que ilumina o caminho e que me ajuda a seguir, porque ela reluz a ponta de
13: ação. Próximo, Batista.
15: Jamais eu vou falar alguma coisa, vocês estão malucos.
10: Janja.
15: Ah, Janja é muito fofo. Janja, eu quero ser sua amiga. A gente se liga pouco, a gente se fala pouco. Eu quero ser mais sua amiga, tá? Porque você só gosta do Paulo Vieira. Uma raiva disso, a única raiva que eu tenho é essa.
13: Por que, presidente?
15: A gente faz tudo e tudo é o Paulo Vieira. Eu tô aqui me lascando, gravo uma média de 787 vídeos por mês, entendeu? Aí quem tá é o Paulo Vieira. Na hora do jantar, o Paulo Vieira comendo canapé, o Paulo Vieira, uma bandeja de canapé.
13: Paca, comendo paca, lá trabalhando com o Luciano Huck, ganhando uma grana, tendo
15: sangue. Rico, todo mundo tá rico, menos eu. E é sei, Paulo Vieira.
13: Calma, dona presidenta, a gente vai mudar isso. Agora, a próxima pessoa, personalidade, que a gente quer saber sua opinião. Primeira coisa que vier na sua cabeça, Luana Piovani.
15: Ah, Luana Piovani, vamos lá, bola pra frente, tá, minha amiga? Bola pra frente, eu acho que você tem muitos rancores, muito ódio aí, embora as suas falas são muito importantes, tá? Ninguém vai vender praia, não. Beijo.
13: Sensação de palmas para o Gustavo
10: Mendes, cara. Boa. E aí, meus amigos ouvintes, curtiram a entrevista? Se vocês gostaram, então fala no chat aí que sim, porque às vezes a direção dá uma olhada, né? E isso é bom pra gente, Você acha que acabou, que você tá livre do Sobremesa Melhores Momentos? Não. Tem mais uma entrevista agora espetacular. Pode aumentar o volume aí que você vai gostar.
13: Senhoras e senhores, sem mais delongas, vamos bater um papo mega especial com ele, que é músico e produtor. Tá com um novo projeto chamado Duets. Toca com Frejá, Ney Mato Grosso, Zélia Dunca e também com o Rael. Ele é irmão do Supla e filho do Supô e também da Maratona. Senhoras e senhores, um músico, João Suplicy!
16: Prazer estar aqui com vocês, muito obrigado pelo convite, né?
13: Nós é que agradecemos, João, e é um convite importante porque sexta-feira agora você lança a música Amor Robotizado, que você fez em parceria com o Zé Cavaleiro, certo?
16: Isso, fiz junto com o Zé Cavaleiro e o Vitor da Candelária. É uma música que fala aí sobre o que tá acontecendo, né, com essa tecnologia nova tal, que é maravilhoso por um lado e por outro lado assusta pra caramba, né?
13: Verdade.
16: Nossa, cada dia vem uma coisa que é mais assustadora ainda, né?
13: Vamos torcer pra não ser tão assustador assim. Marcelo Batista, você, por favor, traga a primeira pergunta para João Suplicy.
10: Eu diria que as coisas mais assustadoras nesse país, ô João, não são nem criadas pela IA, mas vamos mudar de assunto.
16: Olha, você tem um ponto aí também.
10: Aliás, no mundo. Primeira coisa, eu queria saber, antes de perguntar qual a sua sobremesa predileta, eu queria saber, pra gente economizar a pauta, a gente pode usar a mesma pauta que a gente usou pro seu irmão aqui?
16: Coitado, claro que não. Porra, não sei se vai dar muito certo, hein?
13: São dois artistas de... Ô, Batista. Que deselegância.
10: Mas é cantor. Mesmo sobrenome. Não, filho da mesma mãe e do mesmo pai. Por que não pode fazer a mesma pergunta?
13: Não pode. Suplicy, você me perdoe. Você me perdoe, porque a nossa pauta é completamente diferente. O Supla lançou um outro álbum em vinil, inclusive, que você pode adquirir, mas o João Suplicy lança um novo álbum, que é Duets. Ele canta com outros artistas, como eu mesmo disse, com o Ney Mato Grosso, com o Rael, também com o Frejá.
10: Só
13: ele
10: gente canta, pequena, né?
13: Só gente pequena. Ele canta, Mini Ruth, That's Life, com o Frejá. Sabe o que é o That's Life?
14: Eu não sei, eu não sei igual Supla, eu não falo inglês.
13: É Frank Sinatra, Mini Ruth.
14: Olha que chique.
13: Por isso que não dá pra usar a mesma pauta. Então, Batista, faça a sua primeira pergunta.
10: Primeira pergunta, qual a sua sobremesa predileta?
16: Tem várias, hein? Mas sabe o que eu gosto bastante? Tem tipo um brigadeirozinho, um brigadeiro, e aí eu tomo junto com o café. Que eu gosto de tomar o café meio junto com o doce. Não de comer o doce, aí depois eu gosto de já ter o doce ali, café, aí até põe um pouco, mistura um pouquinho.
10: Dá pra comer de mergulho o brigadeiro no café.
16: Eu não queria falar.
10: Xuxa.
16: Pode parecer meio um pouquinho feio, né? Mas eu acho gostoso. O café com chocolate, assim.
13: É bom. Ele dá aquela chuchadinha, que é um.
16: Café com chocolate. Pra mim é que nem queijo e vinho, sabe? Combina café com chocolate também.
10: Você viu? Ninguém falou brigadeiro aqui, hein?
13: Brigadeiro ainda não.
17: ainda
10: ninguém
17: não.
10: É o primeiro voto para o brigadeiro, hein?
17: Então tudo bem, é brigadeiro, porém com café. Olha a ressalva aí,
16: junto.
17: Tá bom? Bom, vamos começar a nossa entrevista com o João Suplicy. Ô Mini Ruth, você que está muito bonita hoje.
14: Muito obrigada.
17: Você está muito incrível hoje.
10: Obrigada. Mas só hoje, viu?
17: Não, você está sempre, mas hoje...
14: Mas nem primeiro de abril, rapaz, o que está acontecendo?
17: Você está muito bonita, por favor, aproveite o nosso convidado para tirar sua dúvida com ele.
14: Tá, primeiramente, João, prazer, você é maravilhoso, parabéns pelo novo projeto, mas eu gostaria de saber, já que o Lucas estava falando, né, da música, sobre música em inglês, queria saber, você geralmente aí na sua casa conversa bastante inglês com seu irmão? Ele fala bastante inglês em casa?
16: Ele fala bastante inglês em todo lugar, né? Em casa, na rua, onde ele estiver, ele mistura inglês. Sabe que isso, antigamente me irritava muito, eu ficava muito bravo com ele.
14: Sério?
16: Porque ele ficava falando de inglês com todo mundo. Comigo, aí eu ficava, mas depois eu meio que acostumei, assim, sabe? E às vezes também até respondo também em inglês, all right, yeah.
14: Come
16: on, kids, right on. Então vai também, né?
17: Ô, João, você fez um álbum em homenagem ao Chico Buarque, que o Batista odeia.
10: Eu não gosto, né?
17: Você do Chico Buarque,
10: não, né? É chato demais.
16: Mas tudo bem, cada um tem o direito de gostar ou não gostar.
17: Claro.
16: Eu não cheguei a fazer um disco em homenagem ao Chico, eu fiz um show. Na verdade, vários shows. Eu fiz uma turnê interpretando Chico Buarque, né? Que eu acho um compositor pra lá de genial.
17: Mas
16: com todo o respeito ao Batista.
17: Ao Batista aqui ao meu lado. Eu acho o Chico Buarque chato, né?
10: Sim, a música chata.
17: Eu, por outro lado, amo o Chico Buarque. Amo. E acompanhei. Porque eu ouvi algumas canções que você conseguiu captar durante o show. Achei muito legal.
16: Obrigado. Não, e tem uma coisa, eu não gravei um disco cantando Chico, mas no meu disco Do It, que eu lancei agora, a música que eu canto com o Ney Matogrosso é uma canção do Chico.
17: Samba e Amor.
16: Que é Samba e Amor.
17: Muito bom. Vou até pedir para o Cuca.
16: Vai colocar?
17: Coloque aí enquanto a gente bate um papo, porque eu quero saber. Você teve que pagar pro Chico, pro Chiquinho, pra cantar as músicas dele no
16: tributo? O Chico foi um amor de pessoa. Ele é um amor de pessoa, realmente. Não, ele liberou.
17: É de graça?
16: Ele não cobrou nada, não.
17: Mentira.
16: Mas depois ele ganha nos royalties, né? Porque
17: sim, claro.
16: Com a música dele.
17: Sim.
16: Mas de adiantamento, assim, não, também não seria pra mim que ele cobraria. Que o disco saiu pela Biscoito Fino, a gravadora Biscoito Fino. Então ele cobraria dela, mas.
17: Pra você foi de boa.
16: Pra mim foi de boa.
17: Que bom, hein, João? Que ótimo, porque a gente sabe que essa coisa de direito autoral é sempre um empecilho.
16: É, às vezes a pessoa cobra. Ou sabe o que acontece também? Nesse disco, tinha muitas músicas que seriam. Que eu peguei clássicos internacionais, por exemplo, Something dos Beatles. E eu tinha uma versão em português que eu queria gravar. Só que aí não consegui uma liberação pra versão em português, então gravei só em inglês mesmo.
17: E olha que legal, enquanto você fala, o público que nos ouve com seu ouvido pode acompanhar Samba e Amor, de João Suplicy e Ney Matogrosso, música de Chico Buarque, você
14: musicão,
17: ouve aqui com a gente. Uma música linda, e é de fato, né, muitos artistas ficam trabalhando de madrugada sem cessar, você é um deles que fica escrevendo de madrugada?
16: Eu sou, eu tenho uma tendência à boemia e gosto muito de compor, de ficar tocando, é uma hora que dá uma silenciada, né, no nosso entorno, a madrugada. E tem até uma música que fala disso também. A madrugada é minha namorada, ficamos juntos a sós até o sol raiar. Também, até fiz uma música pra

0: O Rael, por exemplo, que canta no meu, comigo no meu disco, eu acho um artista.
1: É um artista da nova geração, concordo. Agora então me diga dois. Você disse um, agora diz outro.
2: No top 5. Pódio tá bom. Um, dois, três.
1: Vai lá.
2: Até Rael, medalha tá de bronze.
0: Pô, não quero soar meio parcial, meio assim, mas vou citar outro artista que também participa no disco. Que
1: vende
0: é
1: o teu peixe, vai.
0: A Vanessa Moreno, que é uma cantora fora de série também. A Kelly Smith também canta no meu disco.
1: Kelly Smith, ela é nova, realmente ela é muito talentosa mesmo.
0: E ela canta comigo La Vie en Rose. De Piaf. Que eu fiz uma versão em português pra essa música.
2: Vou dar uma cantinha. Tocou no meu casamento, La Vie en Rose.
1: Mentira!
0: Sério? Você ainda tá casado ou não?
2: Não.
0: Calma aí. Eu ia dedicar pra ele.
1: A gente tava ouvindo agora.
2: Terminou faz pouco tempo.
1: Enquanto você falava, a gente tava ouvindo a música com o Rael. Eu vou pedir pro Cuca
0: baixar. Era o Rael da Rima. Ah, tá, tava tocando a música.
1: Não tem problema nenhum. Eu vou pedir pro Cuca baixar um pouquinho. Obrigado, Cuca. E que eu quero ouvir A Vida é Rosa de
2: La Vie en Rose.
3: Sem chorar, hein, Batista?
0: Abraça e me faz ver que a vida pode ser como La Vie en Rose.

0: Viva é Rosa, ela vem Rosa. Que aí ele canta com a Kelly Smith no seu novo álbum.
1: Você viu? Cara, eu gostei, gostei. Eu me senti, sabe onde? Naquele lobby do hotel, assim, numa festa do Vorcaro.
2: E ouvindo essa bela canção, sabe? Só de fundo, assim. Olha a coisa linda.
3: Eu não sei se esse elogio foi muito favorável.
1: É chique, não. É uma coisa chique. É uma coisa chique.
3: É chique no lixo.
0: É o elogio problemático que a gente costuma dizer. Aquele elogio que vem seguido de um
3: problema. Meio ambíguo, né? Meio assim.
1: No Waldorf Astoria ali em Nova York.
0: O cara em Nova York, eu já imaginei em Paris. Um abraço aí, gente.
4: Tá pensando já comendo croissant, coisas do tipo.
0: Muito bom. Agora, falando em comida, eu gostaria de saber, Mini Ruth, você que hoje, que já chegou oferecendo docinhos para todos da produção.
4: Sim.
0: Você...
1: Eu não ganhei.
0: Não ganhou?
1: Eu não ganhei.
0: Então, desculpa, Mini Ruth, acabei te dando.
4: Ai, meu Deus. Meu Deus, vai dar ruim. Vão falar que eu tô maltratando idoso.
0: Mini Ruth, já pedi. Não, não fala assim com o Batista. Ele é mais novo que você, se duvidar. Olha o corpo dele. Se for fazer um teste de carbono, o nosso corpo aqui tá muito mais velho que o dele. Vamos lá, Mini Ruth. Tem alguma dúvida pra tirar com o João Suplicy, o grande músico que lança o novo álbum do It?
4: Eu tenho. João, você falou, né, dos músicos que você gosta muito, mas tem alguma música, algum cantor que você escuta, mas fica um pouco com vergonha de falar que escuta? Por exemplo, eu adoro MC Pipoquinha, mas deixa quieto.
2: Aquilo que você deixa...
3: Não sei se eu devo dizer pelo contrário, porque também não é que... Porque aí parece uma coisa meio afirmativa, né? Tipo, o Caetano que gosta de fazer isso às vezes, né? De falar que gosta de um negócio que pra causar um... Mas eu gosto também de gostar de coisas que não são tão do meu universo musical mais presente, sabe?
4: Você escuta um Belo, por exemplo?
0: O Belo é bom, hein?
3: Cara, não escuto, mas se eu escutar uma música dele e eu achar legal, eu não vou ter problema de dizer, entendeu? Uhum.
0: Claro. Ô, João, você podia fazer um álbum pegando músicas, as verdadeiras músicas populares do Brasil. Porque quando a gente fala de MPB, é a sigla para música popular brasileira. Mas o que é popular hoje mesmo é o Japa NK. O Japa NK, que é um artista, um funkeiro que lançou aquela música Nós Tá Vivendo na Era, Senta, tá. Você não pensa em pegar...
1: Evoluiu!
0: Você não pensa em pegar

0: umas músicas dessas e trazer o seu talento, como você fez agora com A Vida é Rosa.
1: Funk do João.
2: É. Não, não, nunca pensei, mas aí, agora que você falou, eu vou pensar.
0: Dava pra fazer, eu juro por Deus, o Japenicá tem uma música muito legal, que é essa, né? Nós tá vivendo.
2: Eu não conheço, eu preciso conhecer pra poder ver se me interessa.
0: Então, né? Mini Ruth, já separa aí 3 músicas pro João fazer uma versão.
3: Vou separar.
0: Por favor.
3: Vou separar.
2: É, eu sou guiado pelo que me...
0: Claro, te pega,
2: né? Me traz uma paixão, né, por aquilo, né?
0: E já que a gente tá falando de paixão, eu quero falar da minha paixão, que é dinheiro. Marcelo Batista, você dinheiro? Fez uma pergunta muito boa para o Supla.
1: Ah, não, do João Supla. Suplicy.
0: Sim. Gostaria de fazer para o nosso
1: querido convidado. Vou fazer essa pergunta para você, porque eu perguntei pro seu irmão, que agora ele tá todo em rede social, virou influencer, né? É. Aí eu perguntei para o seu irmão se... Quem ganha mais dinheiro? Quem ganhava mais dinheiro? Se a gente abrisse ali a conta, né, o saldo bancário, será ele ou o seu pai? Quem tinha mais dinheiro na conta? Ele falou, é claro que sou eu.
0: E você,
1: João? E se a gente fizer isso com você agora, dos três, onde é que você tá ali?
2: Eu acho que em terceiro.
1: Em terceiro?
2: Acho que sim.
1: Mas você tem aqueles banco Prime, aquelas coisas tudo premium, aquelas contas diferenciadas ou não? Master?
2: Não.
0: É conta VIP. É
2: conta Master, olha ele. Olha as pegadinhas.
0: Seria conta VIP quando você tem direito a benefício, a exclusivo, tem um próprio gerente.
1: Pontuação do
0: não
1: cartão.
0: É povão que nem nós que para e pega a ficha e fica esperando.
2: Não, mas, mas hoje tem o celular, né? Você não precisa ficar indo tanto no banco.
0: Bem mais simples.
3: Não cai nessa, viu? Eles estão querendo pegar o seu CPF pra tirar uma moto. Cuidado.
2: Falando ele quer incluir no negócio do Master lá. Já saquei, já vi do vocal.
0: Falando em celular, eu gostaria de tirar dúvida sobre inteligência artificial. Você é contra ou a favor o uso das ferramentas de inteligência artificial na criação, na produção de música?
2: Ah, eu acho que é... Você ser contra um negócio desse assim, de forma... Ah, sou contra o uso de... Não dá certo. A história já mostrou que essas coisas acabam sendo absorvidas, né?
0: Sim.
2: E aí você tem... Agora, o que eu sou contra é esse negócio do cara criar milhões de músicas de IA e lançar por artista, te fazer tudo IA e aí monetizar, ainda pagar robôs pra ficar gerando.
0: É verdade, é uma técnica.
2: Isso aí não pode, aí já é sacanagem também, né? É,
0: eu descobri um esquema aí de uma pessoa que cria músicas em IA e ela contrata o serviço de IA pra que os outros robôs ouçam a música que ela quer.
2: É, aí é uma coisa muito...
0: E a partir de não sei quantas mil visualizações, né, mil downloads que a música foi ouvida, ele ganha um dinheirinho. Então, cada 100 mil pessoas, ele ganha um dinheirinho ali. Só que como são 100 mil robôs, né, não teve custo algum. E aí ele só tá ali... Então, vira uma máfia, né?
2: Mas aí eu vi, por exemplo, que tem artistas que não existem, mas que estão ali no Spotify, no YouTube, mas a imagem é criada por IA, a música também e tal, né? E foi o que me inspirou pra fazer essa música que eu vou lançar na sexta agora, que eu fiz com o Zé Cabaleiro e com o Vitor da Candelária.
0: Amor Robotizado.
2: Chama Amor Robotizado. Vou dar uma canjinha
1: dela. Opa, vamos lá. Exclusivo.
2: E a gente tá lançando pelo bloco TBT, que é um projeto paralelo meu que eu tenho com o Vitor da Candelária, que é uma coisa mais um show. Mas enfim. É, Amor Robotizado, né? Espero que eu lembre toda a letra, mas é assim.
0: Fica à vontade.
2: Ele é compositor, mas...

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1: Estamos de volta, Sobremesa Melhores Momentos, como o próprio nome já diz, né? Se você não entendeu, pelo amor de Deus, faça-me o favor. Então é o seguinte, ó, você acha que você tá livre? Não acabou ainda não. Tem mais entrevista chegando. Olha só com quem a gente bateu um papo. Ouve aí, ó.
0: O nosso convidado de hoje para o nosso bate-papo especial, ele é um aficionado por aviação. Tanto é que as primeiras palavras que ele disse enquanto criança, sabe quais foram? Varique.
1: Cruzeiro.
0: Ele é tão apaixonado por aviação que ele se casou no aeroporto de Congonhas, em São Paulo.
2: Olha.
0: Ele entende tudo, inclusive foi um dos fundadores aí de uma grande companhia. O nosso convidado de hoje, ele é mais do que especial. Ele é o convidado das alturas. Senhoras e senhores, vamos receber ele, Panda Betim! Seja muito bem-vindo, meu querido. Muito obrigado pela presença. E olha, a nossa primeira pergunta de hoje é do Marcelo Batista. Por favor, Batista.
1: Sim, sim. O nosso programa Sobremesa, a gente tem um ranking, né? Claro, de sobremesas, que vai ser divulgado no final do ano. E eu quero saber, Gianfranco Panda Betim, qual a sua sobremesa predileta num avião? Porque eu sei que você só voa de business, first, class, aquelas coisas. Deve ter sobremesa. Porque na econômica não tem,
3: tem nada.
1: Nada,
3: né? Nada. Não vou só de business de primeira, não. Vou bastante lá atrás. Assim. É. Não, a minha sobremesa preferida dentro de um avião foi uma mousse de chocolate. Que tava muito bem feitinha.
1: Mousse de chocolate?
3: E acho que eu te diria que também é, provavelmente. Não, eu gosto de doce de leite, cara.
1: É?
3: Eu faço doce de leite puro, assim, na colher. É a minha sobremesa preferida.
2: Mas é daquela marca aviação ou não?
3: Não, que é muito boa, por sinal.
0: Muito boa. Mas boa, valeu a pena o esforço comercial que a gente vai tomar. A piada foi muito boa.
1: Olha, você pode ir embora
0: hoje. Já fez seu trabalho. Já pagou seu salário de hoje. Bom, então dois pontos aí para o mousse de chocolate e o doce de leite da aviação. É isso aí. Bom, vamos lá. Panda Betting, que é um aficionado, ele começou a se envolver, inclusive a trabalhar, a partir dos 9 anos de idade para aviação. Sabia disso?
2: Olha só!
0: A partir dos 9 anos de idade, ele pôde escolher as cores que iam numa aeronave da antiga empresa Transbrasil. Correto, Panda?
3: Sim, foi isso.
0: Ele escolheu as cores e, desde então, nunca mais parou de trabalhar com aviação. Inclusive, ele tem livros sobre aviação. Ele tem 18 livros publicados e um deles está aqui na minha mão, que são fotos que ele tira das aeronaves. Eu tenho aqui duas edições. Tenho o primeiro volume e o volume 2. Olha aí, que lindas fotos. Além disso, também é autor do livro que homenageia o seu pai, Joelmir Betting.
3: Não, o Edvaldo é o autor do livro. Eu sou o
0: publicador. Então você me desculpa, Edvaldo Pereira Lima foi quem publicou o livro sobre Joelmir Betting, que é o pai, um grande jornalista pai do Panda e também do Mauro Betting. Já falamos tudo, demos o serviço e agora minha primeira pergunta. Qual o melhor lugar que sai mais barato pra comprar passagem aérea? Mais baratinho. Você foi dono, você foi, trabalhou em empresa de aviação aérea, vai.
3: É o agente de viagens, por incrível que pareça. Então, ligue pra agência de viagens e pergunte, porque eles sabem melhor do que ninguém. Então, existe. A gente perdeu esse hábito, a gente vai no site e compra direto. Se você estabelecer uma relação bacana com o agente de viagens, ele pode descobrir grandes negócios pra você.
0: Jura? Mas jurava que ele ia cobrar mais caro, que ele ia botar a porcentagem dele.
3: Não, ele vai descobrir onde estão as melhores tarifas, se tem alguma oferta especial. Então, assim, acho uma pena que a gente tenha perdido o hábito de procurar um agente de viagens. Né? É a mesma coisa que você falar, não, tô me sentindo mal, vou no Google, ah, ok, é isso que eu tenho. Não, cara, você tem que ter um médico de confiança.
0: Entendi.
3: E o agente de viagens, ele é uma fonte segura de bons negócios. Aí tem que gastar a sandália, né? Entrar em todos os sites, fazer comparações e tal. Eu sou um tipo um pouco estranho, porque pra mim o que interessa é o voo com escalas, troca de companhia e troca de aeronave. Eu nunca compro uma passagem no voo direto. Eu tento sempre pegar um voo com escala, troca de companhia, entendi, conexão. Então eu sou uma figura meio estranha. Porque quando
0: gostar de voar,
1: tudo que o povo não quer é o que ele faz.
3: É, então, mas assim, o meu agente de viagem já sabe e ele me liga e fala, ô, tô com uma oferta ótima na Turkmenistan Airlines. Eu falo, porra, é essa mesmo.
1: É essa que eu vou. Mas tem um tempo antes, assim, tipo, um tempo bom pra comprar passagem, falar, ah, eu quero viajar em janeiro. É. Você tem que comprar 3 meses antes ou só 40 dias antes que vai ter o melhor preço? Tem alguma coisa
3: depende
1: assim?
3: Depende da classe, tarifa e companhia. existe assim uma curva. Como é que funciona? Hoje em dia, qualquer voo tem 40 tarifas diferentes.
1: Caramba! 40
3: preços diferentes.
1: Caramba!
3: Nas três ou quatro classes.
1: Tá.
3: E essas tarifas ficam abrindo e fechando por um sistema chamado Yield Management, que as companhias têm, e por um grupo de 200, 300, 500 profissionais cuidando só disso, que ficam modulando, abrindo e fechando essas tarifas, tá? Então, eu posso estar aqui na classe econômica e paguei R$800 uma passagem, você está do meu lado, pagou 200, e a pessoa que está aqui na janelinha pagou 1.600, dependendo de quando compra. Isso não tem nada de injusto, isso é uma coisa tão antiga quanto o comércio, lei da oferta e da procura. Tomate, sim, às 8 horas da manhã na feira está R$8, ao meio-dia está R$4.
1: Entendi.
3: E às 2 da tarde está R$1.
1: Entendi.
3: Tá? Então, assento de avião é que nem couvert de restaurante. É a coisa mais perecível que tem. Quando fecha a porta do avião, perdeu o mané. Então as companhias tratam de não perder nenhum assento e elas ficam modulando até o último momento. Então, as tarifas abrem num volume baixo o suficiente para provocar vendas. Na medida que o avião vai enchendo, elas começam a subir. Na medida que o voo vai ficando lotado, elas ficam altas, porque sabem que pessoas vão chegar de última hora e comprar aqueles últimos assentos.
1: Entendi.
3: E aí chega um momento que eles falam, ih, cobramos caro demais, aí na hora H dá uma despencada. Eu vou contar um caso. Eu estava indo ano passado fazer uma viagem internacional dos Estados Unidos para a Inglaterra. Meu voo foi cancelado. Problema meteorológico, fechou o aeroporto. Os caras falaram, a gente não sabe quando vai sair. E meu filho estava em outra companhia, em outro aeroporto de Miami, indo para Londres. A gente ia se encontrar no dia seguinte em Londres, que a gente tinha uma viagem de trabalho. Eu não podia, eu tinha uma reunião importantíssima, eu não podia não estar em Londres no dia seguinte. E eu liguei para ele e falei, filhão, lascou, não tô indo, voo cancelado, eu não vou chegar. Falou, pô, rapaz, vem no meu avião. Eu falei, cara, eu tô aqui em outro aeroporto. Ele falou, corre pra cá. Eu acabei de fazer o check-in, vou ver se os caras têm lugar e se eles te vendem um lugar. Eu falei, cara, eu não sei se eu vou chegar, porque eu tenho que sair deste aeroporto e ir até o aeroporto em que você está, mas vou tentar. Larguei tudo, saí correndo, peguei o táxi e falei, cara, você consegue chegar em 30 minutos? Ele falou, vou tentar. E enquanto isso, ele entrou no balcão e falou, olha, pai, tem um lugar. Eu falei, nossa, tá bom. Aí já imaginei, né?
1: Deve estar caríssimo.
3: E ele estava indo numa companhia aérea low cost.
1: Entendi.
3: Eu tinha comprado a passagem dele, eu tinha pago $600 e de volta a Miami, Londres, Miami.
1: Tá $600.
3: Só, a gente está falando de 3
1: mas
3: mil
1: uma companhia aérea low cost.
2: E o que é uma companhia aérea low cost?
3: Só para terminar a história, eu já te respondo. Aí ele falou, olha, tem um lugar à venda aqui, $280.
1: Caramba, ó, menos da metade do valor que você
3: faltava pagou. Uma hora para o avião sair. Os caras estavam rifando.
1: Caramba.
3: Falei, puta, fecha.
1: É, vai na hora.
3: Foi justinho. Cheguei lá, os caras já me esperando, eu só tava com mala de mão, pimba.
1: Entendi.
3: Viajei por $280.
1: Ah, tá vendo, ó. Panda Betting, que é o mestre da aviação, sabe tudo sobre aviação, inclusive foi um dos fundadores de uma grande empresa de aviação brasileira. Ele sabe os segredos. Às vezes, comprar em cima da hora pode dar certo. Saiu mais barato ele ter comprado em cima da hora do que quando ele comprou para o filho dele. Foi mais do dobro. E uma empresa low cost é um baixo custo, entendeu? Low é baixo, cost é de custo mesmo.
2: Entendi.
1: Então, é uma empresa que às vezes não tem muito serviço dentro da aeronave. Ela tem uma qualidade mais simples. Não tem um acolchoado na poltrona.
3: Não tem bagagem inclusa.
1: Exatamente. É low cost. Aí você pode pagar. Inclusive, eu fico me perguntando. Inclusive, não deve nem ter paraquedas na aeronave. Mas eu fico me perguntando, por que que não temos empresas de low cost no Brasil?
3: Porque, por quê?
1: Imagina, pagar uma passagem baratinha só pra você ir ver o seu familiar, passar um final de semana em tal lugar. Por que que não tem, Panda?
3: Porque é impossível ter low cost no Brasil, porque o custo Brasil faz com que o... Assim, a base de custo de qualquer companhia aérea no país esteja entre as mais elevadas do mundo. É o combustível mais caro do mundo. O combustível é 40% do custo de uma passagem. Quando você compra uma passagem, 40% do custo daquela passagem é combustível. E o combustível mais caro no mundo é o combustível cobrado das companhias aéreas no Brasil. Você tem um custo de infraestrutura altíssimo, você tem segurança jurídica que encarece demais a passagem, custa $25 a cada passagem vendida, o que as companhias aéreas gastam em judicialização. Que outra tragédia da
1: bizarra. Processo, é isso?
3: É, por quê? Porque o brasileiro é malandro, porque o brasileiro quer se dar bem, né?
1: Então, ó, assim, pra você brasileirinho, metido a malandrinho, ouça agora o Panda Betting, por favor.
0: que você já viu, enquanto até você foi diretor de 5 áreas de uma famosa empresa, que tipo de malandragem o brasileiro faz?
3: Todas as malandragens possíveis, e hoje tem uma indústria, a indústria dos advogados de porta de cadeia ou porta de aeroporto, que ficam lá, ô, teu voo atrasou? Ô, machucaram tua bagagem? Ô, falaram grosso com você? Vem cá que a gente processa essa empresa. Só pra você ter uma ideia, uma companhia aérea nacional, não vou citar o nome, ela voava pra um estado da região norte do Brasil. 60% dos passageiros processavam a companhia a cada voo.
0: Que isso?
3: 60%. Sabe o que a companhia fez?
0: Faliu.
3: Parou de voar pra lá.
0: Caramba.
3: Parou de voar.
2: Gente.
3: Você acha que tem algum outro país do mundo em que acontece isso? Ah, as companhias aéreas brasileiras são uma porcaria, tem que processar mesmo, porque outro dia morreu o cachorro, não sei o que. Cara, problema todas têm. E assim, eu falo com a experiência de quem tem 2.800 voos nas costas, voei para 120 países e voei em 230 companhias aéreas. Então não é que eu tô chegando agora nesse negócio. Já voei em todas as classes, em todos os aviões, voei no Concorde, voei na puta que eu pariu. Pra falar francês. E assim, as companhias aéreas brasileiras são muito boas. Ah, o Panda aí recebendo o jabá, deve ter ação da Azul. Não tenho nada, cara. Elas não me devem nada, eu não tenho nada. Eu falo o que eu acho. E o que eu acho é que o brasileiro é folgado, é malandro, e é por causa disso que esse país tá indo pra casa do...
0: do Concorde.
3: Cortamos e voltamos depois desse break. Tá?
2: Você acha que compensa, então, às vezes, ter um jatinho particular? Porque, por exemplo, tem muitos famosos que usam, né? Ah, inclusive pra terminar relacionamento. Mas você acha que compensa ter esse jatinho? Ou, no caso, você acha que os famosos também, eles compartilham entre eles o mesmo jatinho?
3: Não, eu acho que compensa você ser membro do STF ou você ser amigo do banqueiro. Compensa muito mais.
1: Você voa de graça.
0: Panda Pet, senhoras e senhores.
1: Você voa de graça. Aproveitando, Panda, aproveitando, olha só. Por exemplo, você tá. Nós vamos fazer agora o seguinte: fico no avião ou pulo sem paraquedas? Você tá num voo de 12 horas e aí ao seu lado senta um famoso, né? Então agora eu quero saber se você fica no avião ou pula sem paraquedas. Pode começar, Mini Rui.
2: Sentou do seu lado o Neymar.
3: Fico.
1: Xandão. Pula essa, pula.
2: Luana Piovani.
3: Quem?
2: Luana Piovani.
1: Pula sem paraquedas ou fica no avião?
3: Eu abro a saída de emergência, jogo ela e continuo no avião.
1: Otávio...
3: Mala, metidona, mala.
1: Otávio Mesquita.
3: Fico no avião.
2: Marcos Mion.
3: Fico no avião.
1: Ed Mota.
3: Compro o avião. Compro o avião e dou de presente pra ele. É só ele cantar. Abre a boca, Ed Mota.
2: Janja.
3: Próxima.
1: Michele Bolsonaro.
3: Eu não tenho nada contra ela e não tenho nada a favor.
2: Galvão Bueno?
3: Pulo do avião. Eu pulo. Ele é muito mala, cara. Ele é mala e flamenguista. Tô fora.
1: Leila Pereira.
3: Ela, se for o avião dela, eu durmo no avião.
2: Wagner Moura.
3: Nem pulo, nem... Wagner Moura, nada contra, nada a favor.
1: O Fábio Porchat.
3: Pulo do avião.
1: Pulo do avião.
2: Ivete Sangalo.
3: Nossa, eu nem embarco.
1: E pra fechar, Virgínia.
3: Quem?
1: A Virgínia.
3: Como?
0: Bom, esse é Gianfranco Panda Betti.
3: Ele
0: entende tudo sobre aviação. O cara tem mais de 2.800 voos, cara. Ele sabe do que ele fala. Já voou pra centenas de companhias. Ele realmente é o expert.
1: Ah, você tá triste porque tá acabando o Sobremesa Melhores Momentos? Eu não, porque eu tô indo embora. Chega por hoje. Quem gostou, gostou. Quem não gostou, sabe o que que eu vou fazer? Eu vou te dar mais uma chance pra você começar a amar este nosso programa, porque o Sobremesa está no ar de segunda a sexta, sempre das 2 às 3 da tarde, na nossa frequência do FM, aquela frequência modulada, ou também no nosso canal do YouTube, que é o TMC News BR, tá bom? Então, ó, tchau, até o próximo Sobremesa Melhores Momentos. Tô indo que eu cansei de vocês.

0: 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Quem escuta, sabe. 8 horas mais 46 minutos. Eu sou Alexia Marília e te atualizo dos principais acontecimentos dessa segunda-feira. Fique agora com o Jornalismo TMC, os principais destaques de hoje. E os Estados Unidos aceitaram o pedido do Brasil para discutir na Organização Mundial do Comércio as tarifas sobre produtos brasileiros, que podem chegar a 37,5%. A medida abre uma nova rodada de negociações entre os dois países. A China também pediu para participar da discussão, alegando que as tarifas americanas afetam seus produtos. E Michele Bolsonaro deve receber o apoio do Podemos e do Republicanos na disputa por uma vaga no Senado pelo Distrito Federal. A articulação com o apoio da governadora Celina Leão busca fortalecer a aliança em torno da candidatura. Michele apareceu entre os nomes mais bem colocados nas pesquisas para o Senado no Distrito Federal. E ainda falando de eleições, o candidato à presidência, Ronaldo Caiado, apresentou um plano de segurança que cria o conceito de terrorismo doméstico para enquadrar facções como PCC e Comando Vermelho. A proposta prevê penas mais duras para integrantes e financiadores de organizações criminosas, além de maior atuação das Forças Armadas nas fronteiras e uma força policial integrada entre países da América do Sul. O candidato também anunciou o promotor Lincoln Gaiac como ministro da Segurança Pública em um eventual governo. E o governador Ratinho Júnior chamou de natural a ausência de Sérgio Moro no primeiro debate para o governo do Paraná. Em entrevista à TMC Paraná, Ratinho disse que Moro conhece pouco o estado e criticou seu plano de governo. O debate da Band teve apenas Requião Filho e Sandro Alex. E a defesa de Daniel Vorcaro ganhou um novo advogado e já pediu uma reunião com o ministro André Mendonça, do Supremo Tribunal Federal, que é o relator do caso. A nova equipe também avalia retomar as negociações para uma delação premiada. Vorcaro já tinha tentado fechar o acordo anteriormente, mas as propostas foram rejeitadas. E a pesquisa Nexus BTG mostra empate técnico entre Lula e Flávio Bolsonaro na rejeição. 48% rejeitam Lula e 50% rejeitam Flávio. No primeiro turno, Lula lidera com 40% contra 35% de Flávio. Em um possível segundo turno, os dois também aparecem tecnicamente empatados, com 47% para Lula e 44% para Flávio. E a Polícia Federal cumpriu 8 mandados em Maceió para investigar investimentos de R$ 97 milhões do Fundo de Previdência dos Servidores no Banco Master. A operação apura se houve irregularidades na escolha e na gestão desses investimentos, que podem afetar os recursos das aposentadorias dos servidores municipais. E a pesquisa Focus reduziu pela sexta semana seguida a previsão de inflação para 2026 de 5,03% para 5,02%. O mercado também revisou para baixo a expectativa de crescimento da economia. A previsão para o PIB caiu de 1,99% para 1,98% neste ano e de 1,57% para 1,52% em 2027. Já as projeções para a Selic foram mantidas em 13,75% em 2026 e 12% no ano seguinte. E a empresa brasileira de aeronáutica, a Embraer, registrou lucro de R$ 1,11 bilhão no segundo trimestre, alta de 25% em relação ao mesmo período do ano passado. A receita também foi recorde para o trimestre, com R$ 11,34 milhões, e a empresa elevou a previsão de margem operacional e fluxo de caixa para 2026. E o transporte rodoviário entre estados perdeu 17% das linhas nos últimos 8 anos. Hoje, mais de 3.300 municípios brasileiros estão sem atendimento regular de ônibus. Segundo o levantamento da Associação Brasileira de Mobilidade e Tecnologia, a Amobitec, 80% das rotas são operadas por apenas uma ou duas empresas. A entidade afirma que a concentração do mercado reduz a oferta, principalmente em cidades menores. Agora no noticiário internacional, o presidente da Colômbia, Abelardo de Lares Priella, cancelou a agenda e convocou um comitê para coordenar a resposta ao terremoto que atingiu o país. Mais de 100 pessoas morreram. O terremoto teve a magnitude revisada para 7,4 e aconteceu a 96 quilômetros de profundidade. 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
0: Seguimos aqui no Noticiário Internacional, falando agora do presidente Lula, que publicou uma mensagem de solidariedade ao povo colombiano depois de um forte terremoto que atingiu o oeste da Colômbia nessa segunda-feira e deixou ali ao menos de 111 mortos. O tremor de magnitude 7,4 causou destruição com queda de prédios e milhares de pessoas presas nos escombros. A TMC conversou com o jornalista Lucas Vasconcelos, que mora há 3 anos no país, para entender como que está a situação por lá. Vamos conferir.
2: Eu moro em Bogotá, né, há quase 3 anos, assim, quase 4 anos aqui. E desse tempo que eu estou aqui, esse foi o tremor mais forte que eu já presenciei. Assim. Apesar, né, do epicentro ter sido em São José del Palmar, que fica em Chocó, um estado assim, mais na zona oeste da Colômbia, Bogotá sentiu bastante o impacto. Então, os primeiros momentos foram momentos de nervosismo, segurança, a gente não sabia que se ia ter outras réplicas, né? Teve bastante evacuação, todo mundo saiu dos prédios de forma rápida. Mas aqui em Bogotá não aconteceu um desastre assim tão grande, foi mais no interior. E a sensação que fica é que, por exemplo, tem muitos amigos colombianos também que têm familiares no interior. Então, os todos estão muito preocupados, né? Atualmente, aqui agora, já no último balanço que a Defesa Civil aqui já mencionou que já tem mais de 111 mortos, e acho que 87 feridos aproximadamente, assim, e assim, são números preliminares, né? A gente está vivendo uma situação um pouco tensa aqui, o presidente também acabou de assumir, o novo presidente, então tá um processo, assim, um pouco, assim, complicado em relação a gente não saber como estão os familiares no interior. E isso aí, a gente tem treinamentos tanto nas empresas, nas escolas, assim, de como agir, né, principalmente pessoas que trabalham em lugares mais altos, né, andares mais altos, como que a gente tem que agir nessa situação. Mas sim, tem treinamento assim, apesar de estar a situação que eu vivo, né, em Bogotá, na capital, acredito que no interior talvez possa ser um pouco mais difícil, a própria estrutura também, porque tem muitos prédios antigos, né, muitos prédios históricos, né, que não estão bem estruturados, né, e também acredito que talvez seja um pouco mais difícil, mas a parte do interior da Colômbia, mas Bogotá sim, posso dizer que existe bastante direcionamento, né, de como prosseguir, né? Inclusive, cada 6 meses tem uns simulacros também dessas situações. A gente tem que sair, tem que ir para a praça, para os lugares mais abertos, longe, né, de correr perigo, né? Tem segurança de não saber se vai acontecer réplicas depois, se vai ser, assim, se vai acontecer outro terremoto mais forte, com mais força, né? Mas no momento, sim, estamos em segurança aqui, a vida continua normal, não houve também paralisação de voos. Alguns aeroportos do interior tiveram voos cancelados e estão suspensos também. Mas, assim, o aeroporto internacional continua normalmente aqui, não tem nenhuma preocupação direta aqui, é mais aquilo que eu falei. Muitos familiares, né, do interior, assim, estão preocupados com as pessoas que moram nessas regiões, né? Essas cidades que estão sofrendo desabamentos, danos estruturais, assim, terríveis. O atendimento está sendo rápido em relação, tem muitas pessoas também, voluntários estão aparecendo para se juntar, principalmente aqui em Bogotá também, alguns grupos aqui, movimentos sociais estão ajudando também, não só o governo, né, mas é mais para tentar conter todos esses danos, né.
0: Agora, mudando de assunto, o governo Lula corre contra o tempo para garantir a aprovação da medida provisória, que acaba com a chamada taxa das blusinhas. Quem explica diretamente de Brasília é o Rodrigo Vicente.
3: A MP da taxa das blusinhas foi assinada em 12 de maio, mas foi prorrogada pelo presidente do Senado, Davi Alcolumbre, que não viu condições de aprová-la no Congresso Nacional naquele momento. Bem, agora não há mais condições de prolongar o prazo. A medida provisória precisa ser apreciada até o dia 8 de setembro aqui pelo Congresso Nacional. Caso não seja avaliada, ela perde a validade e o imposto volta a ser cobrado. mas vale destacar que medidas provisórias, elas têm força imediata, né? Mas com um prazo. Há algumas questões, no entanto, que travam aqui a tramitação no Congresso Nacional. Primeiro que há uma infinidade de matérias para serem votadas e o Congresso vai trabalhar apenas em dois esforços concentrados antes das eleições. Com muita matéria a ser analisada, portanto, tudo acaba ganhando status de urgência. Segundo, que há pressão do setor de varejo que se beneficiou com a medida, uma vez que, ao encarecer o produto trazido de fora, deu-se preferência para o produto interno. Bem, desde maio, contudo, houve uma explosão na venda de produtos internacionais em detrimento dos produtos vendidos aqui no Brasil. Outro ponto complicado é a dificuldade de diálogo entre o governo Lula e a presidência do Senado. Já os partidos de Centrão aí enxergam a medida como eleitoreira, já que ela foi editada próxima das eleições, uma vez que a medida anterior era condenada por boa parte da população. Bem, já se caducar, embora demonstre fraqueza para a base governista, o Congresso levaria a culpa por ser uma medida popular às vésperas das eleições.
0: 8:57. 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